0: volta pela intermediária, retoma Sousa, vira o jogo na esquerda, dá pra, na ponta para Cuiabano, agora para Colídio, colocou e o goleiro Gabriel voou. Ele decolou bonito e coloca pra córner, Thalita.
1: Bela finalização do Colídio pelo lado esquerdo, camisa 9 bateu colocado, uma bela defesa do Gabriel Batista com a mão direita, mandou a bola pela linha de fundo, é escanteio pro Vasco lá pelo lado direito, quem tá chegando é o Lescano e o Colídio pra cobrança.
0: Toma posição, Lescano vai lá, pega a bola do auxiliar do Thiago Farinha, vai levantar a bola na grande área pela ponta direita, é mais uma oportunidade para o Vasco tentar agora o segundo gol, a bola vai lá para o interior da grande área, toma posição, Colídio, fica definido Colídio, partiu para a bola, levantou, a bola testada pelo Saldívia, saiu, é tiro de meta outra vez para o Bota cobrar. 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Marque o tempo! 35, faltando 10 para acabar, para terminar o primeiro tempo no Newton. E o placar, olha ele aí.
2: Vasco!
0: O Lescano.
2: Botafogo!
0: 0.
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0: Quem tá de olho na telinha, o áudio, é melhor deixar com a gente, hein? Já são 36, faltando 9 para acabar, para terminar o primeiro tempo. Lateral cobrado pelo direito, pelo Vitinho, devolve a bola, passa pela intermediária, entrega para o Guinho. O Guinho vira o jogo pelo lado esquerdo para Alex Telles. Alex Telles outra vez na intermediária, volta a bola no meio campo, busca a jogada do Guinho, cruza a linha, aquele meio campo, vira o jogo na esquerda, dá na ponta para Matheus Martins, tenta jogar de individual. Ele passa pelo primeiro, bateu lá o Sousa, corta. Pela direita, Paulo Henrique coloca a bola de novo. Pela linha lateral, já cobra o Guinho. O Guinho faz a cobrança, volta a bola da intermediária, dá na esquerda para Tuchave. Outra vez para o Guinho, o camisa 75 no Botafogo. Adianta a bola na intermediária para Matheus Martins. Vira o jogo pela direita, retoma Vitinho, fora da área. Já perto da área, bateu, chutou. À direita do Léo Jardim pela linha de fundo. Assustou. Eita, tá!
1: Uma boa jogada do Matheus Martins pelo lado esquerdo, foi puxado, o juiz deu vantagem, ele consegue encontrar bem o Vitinho sem marcação pela direita, na finalização rasteira, a bola passa à direita do Léo Jardim com perigo.
4: O Vitinho é o único finalizador até agora do Botafogo, né? A segunda finalização perigosa do Botafogo, segunda do Vitinho, no momento em que o Vasco se arrumou na parte defensiva, o Vasco tá bem na partida, mas vem dar uma pane lá atrás e todo mundo se desarruma.
0: 38, e o Bota vai à luta na esquerda com a Alex Telles, domina na intermediária, passa a bola, tentava no meio, virava lá pro Danilo, é desarmado, Danilo hoje, oi, sumido, tá sumido pra caramba, hein, Duda?
4: Tá mal no jogo, isso diz muito a respeito do meio de campo, mas domina o setor, isso é culpa do apagamento do Danilo, Ziyech, a turma não tá bem não.
0: Volta, volta novamente o Vasco, retomada a bola pela direita, na defesa com Paulo Henrique, o PH com ela dominada, procura cruzar a linha, aquele meio do campo, adianta pelo meio campo, entrega a bola, dá de cabeça para Bruno Duarte, vira pela direita, na ponta, tenta Marino, novamente Bruno, dá uma paradinha, avança, é desarmado, há uma falta, o juiz não marca, fica caído Bruno Duarte na intermediária do Botafogo, o juiz vai parar, tá caído lá também o Marino, dois jogadores caídos, em jogadas diferentes e dois jogadores vascaínos, e agora o juiz para o jogo para fazer o atendimento primeiro ao Marino e vai se recuperando lá também o Bruno Duarte, Thalita.
1: É, o Marino foi no lance anterior e o Bruno Duarte foi no lance com o Ferrarese. A primeiro momento o auxiliar não viu nada entre os dois, mas na hora que o Ferrarese e o Bruno caem, o Bruno ficou reclamando de um toque ali, não tão acidental, o auxiliar não viu nada, o juiz deu lance, deu segmento no lance, mas como nem o Marino, nem o Bruno levantaram, ele parou o jogo.
4: E o Pedro Manoel está nessa paradinha, justamente dando essa orientação para a linha defensiva, a primeira linha defensiva do Vasco, que está tomando bola nas costas com muita facilidade, por cima e por baixo. E é preciso ter um pouquinho mais de atenção, porque essa é a única alternativa do Botafogo. O que me surpreende, né? Nesses 20 dias, o Tite só deu aula teórica?
0: Olha aí, o Miro, o nosso presidente no chat ao vivo, manda também a sua cornetada botafoguense, hein? O ele diz é que o Tite não aprendeu nada na data FIFA. O Botafogo tá perdido em campo. A galera manda pra gente e a gente manda pro ar. Bom, o jogo foi paralisado para o atendimento ao Marino e ao Bruno Duarte. O Marino já se recuperou, está de pé, mas o Bruno continua deitado na intermediária do Botafogo e agora atendido pelo médico e pelo massagista vascaíno. 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Também manda recado aqui no chat ao vivo, Júlio Cruz, a galera vai mandando e a gente manda pro ar. O jogo ainda paralisado e o caso do Bruno realmente é mais grave, hein, Thalita?
1: É, ele tá sentindo alguma coisa ali na região do estômago, né? Foi na hora que ele cai junto com o Ferrarese. Ele ficou reclamando depois, porque no primeiro momento foi um lance normal na disputa de bola, só que aí na hora que o Ferrarese vai levantar, o Bruno indicou que houve um contato não acidental, né? Teria sido intencional ali do Ferrarese. Ele segue caído, os médicos do Vasco seguem o atendimento ainda dentro de campo. Ele está bem próximo à linha lateral, mas o atendimento está sendo realizado dentro de campo.
0: Marque o tempo! 40, faltando 5 para acabar, para terminar o primeiro tempo no Nilton Santos. Continua caído o jogador Bruno Duarte, camisa 39, vai cair, no caso é mais grave. E agora vem a maca, entra a maca para retirar o camisa 19, Bruno Duarte, atacante do Vasco. E o placar, olha ele aí.
2: Vasco!
0: O Lescano.
2: Botafogo!
0: 0.
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0: E amanhã tem mais, amanhã tem Flamengo e Santos, 7:30 na Vila Belmiro, depois 9:30 no Maraca, tem Fluminense e Curitiba no Futebol Globo CBN. Ainda caído o jogador Bruno Duarte, vai sair na maca, Thalita.
1: É, não vai dar pro Bruno não, foi alguma coisa muito séria mesmo, tá saindo o Bruno Duarte com a 19, e se minha visão estiver boa, é o David que vai entrar na vaga do Bruno Duarte.
4: Ele mesmo, né, o David que vai entrar com outra característica. Eu acho que é uma perda considerável, o Vasco bem na partida, usando muito bem, inclusive, a função do Bruno, mais enfiado entre os zagueiros, com essa função de empurrar também a linha de defesa do Botafogo para trás, fazer jogadas, fazer papel de pivô. Foi dele a jogada do gol do Lescano, belíssima jogada. Está passando aqui na nossa frente, descendo para o vestiário, não está passando bem não. Infelizmente, desejo aqui pronta a recuperação ao Bruno. Agora entra o David, né, que vai ter essa missão de não deixar ali o ritmo cair com a boa movimentação ofensiva que o Vasco está fazendo.
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0: Saiu Bruno Duarte, entrando David pelo Vasco com a camisa número 7. Quando bota, ataca, vai Vitinho, tenta a jogada pela direita, vai lá Zayek, manda a bola para frente, Zayek, ela vai pela linha de fundo, é tiro de meta outra vez pro Vasco cobrar. Vem aí o intervalo, daqui a pouco vem aí a resenha do Chico Aiello, ele comandando a resenha do intervalo com a Tatá e o Duda Éboli no Futebol Globo CBN. Um pro Vasco, gol marcado pelo Escano aos 27, 0 para o Botafogo no clássico carioca do tamanho do Brasil, na rodada 29 do Campeonato Brasileiro. O Bota tem de novo a posse, a bola na esquerda com o Matheus Martins, devolve na intermediária, dá para Danilo, Danilo encaminha a bola pela intermediária, trabalha, vira o jogo pela direita, busca Medina, ele é desarmado, a defesa cortou de novo e o Vasco vai à luta, retoma pela intermediária, colide é desarmado, ele é recuperada pela direita, vai Zieg, fora da área, vai tentar bater, preparou, caprichou, à direita do Léo Jardim, que ainda tocou, Thalita.
1: Tocou na defesa, bela finalização do Zieste, caindo pelo lado direito, buscando o cantinho rasteiro direito do Léo Jardim, mas a bola desviou na defesa, escanteio pela esquerda, Alex Telles da bola.
0: 43, e o Vasco tem novo escanteio pelo lado esquerdo, Alex Telles vai botar lá no bolinho, é um bom momento pro Bota tentar empatar o jogo ainda no primeiro tempo, e escanteio tem alerta de gol, galera botafoguense, vai levantar Alex Telles, sinaliza, já tá o
2: autorizado, levanta os dois braços lá em direção à grande área, bota a bola na área, a defesa corta com David e retira da zona de perigo. Ela volta fora da grande área, retoma ainda mais uma vez pelo Botafogo, Medina devolve, volta a bola pro Vitinho e devolve de longe pro goleiro Gabriel Batista vira o jogo pela lateral direita, entrega pela metade da intermediária, dá pro Vitinho procura fazer a bola passada de novo na esquerda com o Ziek, o marroquino bota a bola na ponta, na esquerda para Matheus Martins, avança, cruza, põe na área, tentou Arthur Cabral, a defesa corta com o cuiabano, retira da grande área, volta pelo lado direito para David, adianta, dá para Paulo Henrique, é desarmado, o Bota retoma, o Botafogo está entusiasmado, o Bota dá uma pressãozinha, o Bota vai na empolgação para cima do Vasco nesse finalzinho do primeiro tempo. Já são 44, faltando um minutinho para acabar, para terminar o jogo, fica caído lá o jogador Huguinho, mas o Bota vai à luta pela direita, a bola chega na intermediária, vai Ziek fora da área, o marroquino devolve pela defesa, passa a bola mais uma vez na intermediária, dá para Arthur Chaves na esquerda, outra vez na ponta para o Guinho, o Guinho da seleção sub-20 do Brasil, adiantou, virou na ponta, faz a tentativa com Alex Telles, é desarmado, Saldívia coloca a bola outra vez para a lateral, o Bota ataca no final do primeiro tempo, 1-0 vai ganhando o Vasco, lateral cobrado pelo Alex Telles, tenta jogada com o Guinho, é desarmado, ele comete uma falta de ataque em cima do Saldívia, o juiz para, marca, dá pro Vasco cobrar. 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
2: E olha aí a galera que manda o recado e a gente manda pro ar, acompanhando em São Gonçalo, aqui no Rio, o Valdo Santana, isso aí, o Maurício Valadares no Leblon e o Roberto Menegatti em São Corrado, vascaínos acompanhando o Futebol Globo CBN. Já são 45, esgotado o tempo, vai acabar, vai
1: terminar mais 5
2: daqui a pouco, mas o Vasco tenta uma nova bola na intermediária, cai lá, tá caído lá o jogador, é o Thiago Mendes, o dispara, marca, dá uma nova falta na intermediária. Duda, então a gente chega à conclusão que o técnico Pedro Emanuel aproveitou melhor aí o feriadão da data FIFA, hein, Duda?
4: É, o primeiro tempo está mostrando isso, né? Quer dizer, o Vasco não perdeu o ritmo. Sustenta um bom jogo coletivo, está dando alguns vacilos na parte defensiva ali em cima do cuiabano. E o Botafogo está com poucas alternativas com a bola no pé. Pobre de ideias o Botafogo de Tite.
2: Falta o Vasco. O Vasco faz uma nova tentativa na direita com o Paulo Henrique. É desarmado. A bola vai pela intermediária. Paulo Henrique atingiu lá um jogador do Botafogo. O juiz vai para cima. Não tem cartão.
1: Não foi nada.
2: Ele agora passou pano, hein, Thalita?
1: Porque não foi nada, né? Foi uma disputa normal ali entre o Matheus Martins e o Paulo Henrique. Aí teve aquele entrelaçar de pernas ali no chão. Matheus Martins levantou meio nervoso. E aí quis dizer que foi tocado no rosto, mas só se o Gasparzinho tocou no rosto do Matheus Martins, porque o Paulo Henrique não fez isso não.
2: 47, vamos até 50, lateral cobrado pelo Vasco, Bota retoma, vai lá, Danilo retomou, o juiz para, marca, dá uma nova falta ao lado da grande área, cometida em cima do Danilo. E amanhã tem mais no Futebol Globo CBN, amanhã 7:30 na Vila Belmiro tem Flamengo e Santos, e às 9:30 no Maraca tem Fluminense e Curitiba, no Futebol Globo CBN. Já são 47:30, vamos até 50, o Bota vai à luta pela ponta direita, vai Vitinho na linha de fundo, preparou, cruzou, botou na área, a bola passa no lado esquerdo, faz a tentativa na ponta, Ziek, ele perde a bola, retoma Matheus Martins fora da grande área, vai tentar a balançada, devolveu, volta a bola, dá pro Huguinho, desarmado, a defesa corta, cai novamente o jogador David do Vasco, mas o Bota retoma de novo a posse na bola com o Huguinho, o Huguinho devolve pela defesa para Arthur Chaves vira o jogo na esquerda, bota a bola pro Ziek, pegaram lá o marroquino, vai pro chão e a falta tá marcada outra vez na intermediária do Vasco pro Botafogo cobrar. Uma posição, Alex Telles é de longe, hein, Thalita?
1: É, a bola lançada ali na área, Alex Telles, que é o cobrador oficial, já tá prontinho, capitão do Botafogo pra cobrança.
2: Vai tentar a balançada de longe, Alex Telles, ele é bom de balançada, hein? Toma posição, Alex Telles, o capitão do Botafogo, ajeita a cabeleira, dá uma olhada lá pro Tite. o professor manda uma orientação para ele e a falta vai ser cobrada de longe. É um bom momento pro Bota, vai dar balançada lá pra grande área, é de longe, partiu pra bola, de canhota, levantou, botou na área, tenta, Ferrarese, não pega a defesa, corta a bola, sai com o Colídio, o líder desarmado no meio campo, Botafogo retoma de novo, vai lá Colídio, retoma a bola, vira o jogo pro Thiago Mendes, é desarmado na defesa pelo Ferrarese, retoma a bola de novo pelo time vascaíno, vai lá o Colídio, briga, como é brigão, como é brigador esse argentino, ele perde a bola, o Botafogo retoma de novo pela meia direita, vai ainda Medina, adianta, vira a bola na ponta, ainda pelo lado esquerdo, vai Matheus Martins, colocou mal, e tinha muita gente na área esperando. Thalita!
1: Tinha, mas foi bem. A jogada do Matheus Martins, depois de uma roubada de bola do Ferrarese, num passe que ele dá errado, consegue roubar de volta dos pés do Colídio, encaixa o contra-ataque, tocando pro Medina, que encontra bem o Matheus Martins na esquerda, livre, sem marcação, tentou a finalização, mas a bola foi direto pela linha de fundo.
2: Quase 50, vai acabar, vai terminar, 1-0, vai ganhando o Vasco. O Vasco com esse resultado vai evoluindo bem. O Vasco vai chegando agora aos 34 pontos e vai superando aí muita gente boa, hein? Daqui a pouco o Chico Aiello vai conferir pra gente como está a classificação, atualizando a classificação nesta rodada 29 do Campeonato Brasileiro. Já são 50, vai acabar, vai terminar o primeiro tempo. 1-0 vai ganhando o Vasco. O juiz apita e termina o primeiro tempo no Nilton Santos.
6: Vasco!
2: Um Lescano!
6: Botafogo!
2: 0! E agora vem aí!
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7: Na Globo e na CBN, 9:20 no horário de Brasília. Intervalo de jogo no estádio Nilton Santos e tá dando Vascão da Gama, hein? 1 pro Vasco, gol de Lescano aos 27 minutos, 0 pra equipe do Botafogo. Já já tem Carlos Eduardo Éboli, comentarista do Futebol Globo CBN, e a opinião do Éboli pra esse primeiro tempo. De 1 Vasco, 0 também pra equipe do Botafogo, e é claro, também com a sua participação, mandando mensagem pra gente. 97.9988. Curtiu o primeiro tempo do Vascão? E esse primeiro tempo do Fogão, hein? Pode mandar mensagem pra gente. 97.9988. Eu vou te ouvir no Futebol Globo CBN.
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0: Brasília, Carlos Eduardo Éboli, comentarista do Futebol Globo CBN. Qual é o seu destaque, o resumo desse primeiro tempo, que já já você vai contar tudinho, Éboli?
1: Um primeiro tempo que mostrou um Vasco que não perdeu o ritmo na parada da data FIFA. Já o Botafogo mostrou que não treinou muita coisa, não.
0: Muito bem, já já o Éboli vai contar e mandar tudo no Futebol Globo CBN.
2: Eu gosto disso.
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0: 5h24 no horário de Brasília. O Internacional tá vencendo o Corinthians por 2-1, jogo nos acréscimos. A gente tem 46 e vai até 51. O Bragantino empata com o Mirassol em 1-1. O Grêmio empata com o Remo também em 1-1. E o Vitória, hein? Que goleada já em cima da Chapecoense. Vitória 3-0 para a equipe da Chapecoense. No estádio Nilton Santos, 1-0 Botafogo. O gol foi do Lescano. O jogo agora, na voz dele, ele conta e manda no nosso timaço.
1: Carlos Eduardo Éboli.
2: Então, Chico, eu falei que o Botafogo não mostrou coisas novas, né, nesse primeiro tempo, mas melhorou no finalzinho da primeira etapa. Melhorou, tirando proveito de uma falha defensiva, de um erro de movimentação do Vasco, o Botafogo se aproximou de maneira perigosa e poderia até ter empatado o jogo nesse finalzinho. Isso serve como lição para o Vasco, porque o Vasco dominou boa parte do primeiro tempo, ou seja, 1-0 apenas, muita coisa pode acontecer na segunda etapa. Mas o Vasco foi melhor, o Vasco foi um time mais equilibrado, desde o primeiro minuto, procurou o domínio com a bola no pé, dominando as ações no meio de campo, ganhando os combates no meio de campo, mais bem distribuído. O Colide é um jogador que tem muita inteligência tática, inteligência de jogo, por isso tem livre trânsito para circular do ataque ao meio de campo, para movimentar a marcação adversária e fazer o time do Vasco jogar. Colidio sai, Lescano entra, Cuiabano se apresenta pelo lado esquerdo e dessa maneira o Vasco vai movimentando o sistema defensivo do Botafogo e criando espaço. Fez isso com muita paciência, mas aos pouquinhos empurrando o Botafogo para trás. Importante também as chegadas, sempre boas chegadas, do Thiago Mendes. Isso foi causando um certo nervosismo na defesa do Botafogo. Começou a rifar a bola, começou a chutar a bola para frente de qualquer maneira. Saída de bola ruim, pressão alta dos homens de frente do Vasco, bem feita pelo Bruno Duarte, pelo Marino. E o Vasco, dessa maneira, foi controlando as ações. Com o volume, que faltava o quê? Faltava criar mais chances de perigo. De fato, o Vasco demorou a criar chances de perigo. Teve uma primeira finalização numa cobrança de falta do Colídio aos 10 minutos. Depois, uma tentativa de chutamento, que é o chute com cruzamento do Cuiabano, aos 14 minutos, a bola foi na rede pelo lado de fora. E a primeira chance de perigo, olha só o que é o futebol, foi do Botafogo. Botafogo empurrado para trás, com poucas alternativas, conseguiu encaixar uma jogada pela direita, com o Vitinho. E o Vitinho chutou forte, cruzado, e Léo Jardim fez a primeira grande defesa do jogo, aos 21 minutos. Esse lado direito de ataque do Botafogo continuou contando ali uma história perigosa em cima da defesa do Vasco. É algo que o Pedro Manuel precisa corrigir pro segundo tempo. Que não adianta você ter o domínio, mas sem a bola na recomposição, oferecer corredores ao seu adversário. Ainda mais quando o adversário tem essa característica de explorar os corredores. O Botafogo começou explorando o lado esquerdo, não deu certo com o Matheus Martins. E foi pro lado direito com o Vitinho. E lá encontrou muitas vezes a situação do 2-1 em cima do Cuiabano. Cuiabano se apresenta muito bem pro jogo, quando o Vasco vai à frente. Mas está permitindo esse espaço. Quando o Botafogo faz o giro de um lado pro outro e provoca essa movimentação na primeira linha defensiva do Vasco, há uma certa lentidão para fazer a cobertura do lado esquerdo. E por ali, o Vitinho apareceu duas vezes com perigo. Duas vezes com perigo. Mas o Vasco, com a bola no pé, é um time mais organizado. Ataque em bloco, empurra o Botafogo para trás e dessa maneira chegou o gol do Lescano. E aí, tirando proveito até de uma transição com um pouco mais de velocidade, numa bela jogada do Bruno Duarte individual, onde ele faz o drible lá pela esquerda, acha o Lescano entrando pelo meio, faz o cruzamento e o Lescano só precisou dar um leve toque na bola para botar a bola na rede. 1-0 para o Vasco aos 27 minutos. O Vasco teve uma outra grande oportunidade nos pés do Colídio, num chute de fora da área, quase um golaço que foi impedido por uma belíssima defesa do Gabriel Batista, que antes, inclusive, já havia feito uma boa defesa num chute de fora da área do Thiago Mendes. Mas nessa reta final do primeiro tempo, o Botafogo se posicionou um pouco mais à frente, avançou um pouco mais suas linhas. Eu não sei se houve um impacto da saída do Bruno Duarte, Bruno Duarte fazendo uma bela partida e ele muito responsável por fazer uma movimentação entre os zagueiros. Ele causa um desconforto e ele sustenta pelo menos dois jogadores lá atrás. Faz também um papel de pivô. Com a saída do Colídio, ele tem liberdade para fazer o pêndulo, vir buscar jogo na direita e na esquerda, ou seja, um jogador muito importante nessa movimentação ofensiva e fazia até então uma bela partida quando teve que ser substituído. O David entrou e houve uma coincidência, eu considero uma coincidência, talvez de leitura de jogo, com a entrada do David, Botafogo sentiu um pouquinho mais à vontade, se posicionou mais à frente, saiu mais com seus volantes, saiu mais com Medina, saiu mais com o Guinho, se aproximando mais do Danilo e do Ziyech. E aí a gente viu um finalzinho de primeiro tempo com o Botafogo explorando mais o campo do Vasco. E teve algumas situações perigosas com o Vitinho, com o Ziyech e com o Matheus Martins. Em todas elas, o chute foi para fora. Mas foi um Botafogo mais vivo na reta final do primeiro tempo. E um Vasco um pouco mais desorganizado sem a bola. Isso tem que ser explorado pelos dois treinadores. O Tite, para observar o que deu certo nessa reta final do primeiro tempo, sustentar isso no segundo tempo e ter mais ideias com a bola no pé. E do lado do Vasco, Pedro Emanuel, corrigir essa movimentação defensiva que oferece espaços ao adversário.
0: Esse é Carlos Eduardo Éboli, comentarista no Futebol Globo CBN, e a opinião dele, hein? Para essa vitória parcial do Vasco em cima do Botafogo, um Vascão, gol de Lescano, 0 para a equipe do Fogão. Eu tô esperando a sua mensagem. 97.9988. 97.9988. E aí, hein? Curtiu esse primeiro tempo, galera do Vascão? Tá na bronca com Fogão, hein, galera? Pode mandar mensagem pra gente. 21 é o código do Rio, 97.9988. A gente vai te ouvir.

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0: 33 no horário de Brasília, jogos encerrados na rodada 29 do Campeonato Brasileiro. Em casa, o Inter ganhou do Corinthians. Mais uma derrota do Timão no Campeonato Brasileiro. 2 pro Inter, 1 para a equipe do Corinthians. Em Bragança Paulista, empate. 1 Bragantino, 1 também para a equipe do Mirassol. E lá em Belém, outro empate. 1 Remo, 1 também para a equipe do Grêmio, gente. O Grêmio segue sem vencer no Campeonato Brasileiro. Nesse exato momento, o Grêmio está mergulhado no Z4 da competição. O Grêmio tem... nesse exato momento o Grêmio tem, deixa eu dar um F5 aqui, tem 31 pontos. 17º colocado é o Grêmio, com 30 pontos, melhor dizendo, 18º colocado com 30 pontos o Grêmio. O Vasco tá vencendo a equipe do Botafogo por 1-0. O gol foi do Lescano e a galera participa, manda mensagem pra gente. 97.9988. Fala. Fala aí, galera.
1: Boa noite, galera da Rádio Globo, Globo CBN. Quem fala aqui é João Carlos, torcedor do Vasco de Piedade. Essa data FIFA fez bem ao Vasco. O gigante da colina, com foco e determinação, vai ganhando o Botafogo aí no Nilton Santos. E no segundo tempo, se Deus quiser, vamos aumentar esse placar. Um abraço a todos.
0: Obrigado, obrigado pela participação com a gente, hein? 97.9988, a galera continua participando. Fala, fala aí, galera.
2: Fala, amigos da Rádio Globo. Aqui é o Guilherme de São Gonçalo.
0: Fala, amigo.
2: Só a nível de informação, tá? Sou flamenguista.
0: Manda lá.
2: E comemorei o rebaixamento do Botafogo antecipadamente.
0: Que isso, rapaz?
2: Com o anúncio do Tite.
0: Que isso?
2: Quem sofreu, sofreu. E agora o Botafogo vai sofrer esse rebaixamento aí, hein? Depois não diz que eu não avisei.
0: Tá bom, Guilherme. Vamos salvar aqui o teu WhatsApp. Rapaz.
3: Chico.
0: Sim, Thalita.
3: A equipe do Vasco já de volta para esse segundo tempo, sem alterações. O time do Botafogo ainda não retornou, nem a galera do banco de reservas voltou ainda.
0: Muito bem. Mas... sim, é Bonifala, vai.
4: O Vasco, com essa vitória, ele vai subindo duas posições. Né? Os resultados, sim, até o momento, eles são bons. Tanto para quem vencer aqui. Para quem vencer aqui, vai encarar uma combinação de resultados bem interessante, né? Com tropeço de Mirassol, perda de pontos de Grêmio e Remo, perda, mais uma derrota do Corinthians. Rapaz, essa fuga do rebaixamento tá ficando um bololô, né?
0: Verdade, tá muito, muito pesada mesmo, ó. Tem Corinthians, tem Inter e tem Grêmio, gente. Corinthians nesse exato momento é 16º colocado. Com 32. O Vasco tá indo a 34, é 14º colocado.
4: Então, de olho no noticiário aí, hein? Diniz,
0: sim,
4: de olho no noticiário aí.
0: Mas, o Ébole, você depois vai assistir, né, os melhores momentos, ou vai assistir a um jogo inteiro. Rapaz, o caminhão de gols que o Corinthians perdeu, assim, é absurdo, absurdo. Perdeu muito gol o time. Perdeu muito gol. O time não jogou mal, não jogou mal. Hoje é para colocar muito na conta dos jogadores que não tiveram a capacidade de poder fazer os gols, porque o Corinthians criou e perdeu muito gol o time do Corinthians hoje.
4: E foi com a volta do Yuri Alberto, né?
0: Verdade, verdade. É. E o Inter fez 1-0, aí uma bobeada da zaga do Corinthians, numa saída de bola, o Inter faz o segundo gol e depois o Corinthians consegue diminuir, final de jogo, 2 Inter, 1 para a equipe do Corinthians. Eu lembro aqui, ó, o Z4, Internacional, 17º colocado com 31, Grêmio, 18º com 30, o Remo, 19º com 24, e a Chapecoense, que acaba de sofrer mais um gol, bola rolando no segundo tempo em Salvador, vitória 4, Chapecoense 0. Gente, a Chapecoense já foi, né? Se não foi matematicamente, esportivamente, a Chapecoense tá sendo rebaixada nesse exato momento. Sim, Thalita.
3: Equipe do Botafogo também de volta, sem alterações para esse segundo tempo.
0: Muito bem, vai rolar a bola então para o segundo tempo, tá de volta ele, a grife do nosso timaço.
5: Edson Mauro, E aí, beleza? Chico Aiello comandando a resenha do intervalo no Futebol Globo CBN. Um pro Vasco, gol do Lescano aos 27, 0 pro Botafogo. E o Vasco, como eu falava aqui no finalzinho do primeiro tempo, vai dando uma subidona na classificação. E hoje é, nesse momento, o Vasco da Gama está na 14ª posição. O juiz apita e rolou a bola. Começa o segundo tempo.
6: Vasco, Botafogo.
5: A saída agora foi dada pelo Botafogo, que já avança na intermediária. Defesa vascaína vai lá, retoma na intermediária com Sousa. Ele vira o jogo na esquerda para Colírio, tenta jogar do argentino, é desarmado pelo Ferrarese. Ferrarese devolve a bola pela intermediária, volta na esquerda

0: Tudo no segundo tempo, 1-0 vai ganhando o Vasco, o Botafogo vai perdendo a posição, hein? O Botafogo que entrou na rodada na 12ª posição, o Botafogo vai perdendo uma posição na classificação do Campeonato Brasileiro. A falta já cobrada pelo meio campo do Botafogo, vem a bola na intermediária para Alex Telles, devolve pelo lado esquerdo, busca na ponta Matheus Martins, ele tenta a jogada individual, avança, passa pelo Paulo Henrique, avança, vai fazendo a jogada de força, bota na área, tenta Arthur Cabral, devolve, deu a defesa, corta a bola, volta para o Guinho na intermediária, vira o jogo para Alex Telles, devolve pelo meio campo, busca a jogada, vai lá, colide o retomo pelo Vasco, adianta para o Thiago Mendes, volta a bola para o DVD, David na grande área, saiu o goleiro Gabriel Batista para pegar, mas que jogada maluca, Thalita!
1: Uma boa jogada do Matheus Martins, ele consegue vencer, dá o passe para o Arthur Cabral, Cabral vai tentar ajeitar para trás para o Danilo e concede ali, cede na verdade o contra-ataque para a equipe do Vasco, que tenta ali pelo lado esquerdo para a defesa do Gabriel Batista.
2: Eu não entendi muito bem essa jogada do Arthur Cabral, viu, Tatá? Será que ele sabe que mudou de lado?
1: Eu acho que não.
0: Então bota, volta, volta de novo, a bola vem na intermediária, tenta Ziek, o marroquino vira o jogo pela direita, volta na intermediária para Medina, entrou na área, levantou, não apareceu ninguém do ataque no Botafogo, vem a bola na ponta para Matheus Martins, retoma, bota na área, tenta, ainda Ziek é desarmado, a defesa corta de novo com Lescano, autor do gol único do jogo, ele alivia a pressão pela defesa vascaína, bota na direita pro Marino, que agora vai pro chão, mas toca na bola e é lateral pro Botafogo cobrar, a cobrança já feita pelo Alex Telles, que devolve ao Guinho, o Guinho pela intermediária, é o Botafogo que volta agora mais entusiasmado, o Botafogo volta agora na empolgação, nesse comecinho do segundo tempo, 1-0 vai ganhando, o Vasco que vai ganhando duas posições do campeonato, e o Bota tem a posse na bola com Ferrarese, adianta pela ponta direita, dá para Vitinho, retoma a bola, devolve no meio campo para Danilo, do Fogão e da Seleção, vira o jogo na esquerda, para Matheus Martins, entrou na área, preparou, cruza, a defesa corta com Paulo Henrique, volta na esquerda para Alex Telles, dá uma balançada em cima do Paulo Henrique, e ela vai outra vez pela linha lateral para o Bota cobrar, já cobra Alex Telles pela intermediária, devolve pela defesa para Arthur Chaves, ele desloca a bola pela direita para Ferrarese, já no campo de ataque para o Vitinho, faz a combinação com Medina, tenta a jogada, é desarmado, corta pelo Vasco outra vez na intermediária, o Colídio, Colídio perde a bola, vai lá, retoma Medina, devolve na defesa para Arthur Chaves, ele entra de novo no campo de ataque, passa a bola mais uma vez pela intermediária, adianta a bola para Ziek, volta pela defesa, adianta, passa agora para o Guinho na ponta direita, pro Vitinho, ele correu, chega primeiro cuiabano, bota a bola pela linha de fundo, é escanteio pro Botafogo cobrar e o Bota voltou animadão, hein, Thalita?
1: É uma tentativa pelo lado direito, o Robert Renan conseguiu fazer o corte antes do Vitinho chegar, pela direita, escanteio do Botafogo, Ziyech na bola.
0: Toma posição o marroquino, Ziyech vai botar lá no bolinho, é o time do Tite, professor Tite, falando já um pouquinho de titeis, ele toma posição para fazer a cobrança, lá vai Ziek, ele dá uma sinalização para a grande área, sinaliza com o braço direito, tem alerta de gol, partiu para a bola, levantou, tenta o Guinho, não pega de baixinho, a bola sai da grande área, vem para Alex Telles, devolve a bola para o Guinho é melhor com a bola no chão do que pelo alto, hein, o Guinho, mas o Vasco corta pela direita, a bola cortada pelo Marino, adianta, passa agora para Rines Troça, volta agora para David, na área, chutou, Bim!

0: vídeo DVD ao 5, amplia em Botafogópolis, a casa do Botafogo, uma arrancada letal, fatal, mortal do Vasco da Gama, que teve ainda a participação do Colídio e o complemento do DVD. Boa, boa, boa, David! Meteu essa em David! E ele foi lá e deu recado pro goleiro. Tem que respeitar! E agora tá lá!
1: Vasco!
0: 2!
1: Botafogo!
0: 0! Quero tudo explicadinho, Tatá.
2: Gol do DVD e o contra-ataque mais uma vez do Vasco também vai pro DVD do Cruz Maltino. Jogada que

0: no campo defensivo, erro de passe do Huguinho. O Marino consegue interceptar a bola e dar o passe rasteiro pro Colídio. É o camisa 9 que conduz toda a jogada pelo meio campo. O Arthur Chaves até tenta fazer o corte, jogadores do Botafogo reclamam de falta, o juiz estava colado no lance, não viu absolutamente nada e não foi. Ele consegue sair da marcação, vence na disputa física, vence na velocidade e dá o passe. Na esquerda, pro David, completamente sozinho, fazer um chute rasteiro. E o segundo do Vascão, o Botafogo não tem nada.
1: David, vai pra Argentina, Chico Aiello.
2: É o quarto dele no Campeonato Brasileiro. E o Vascão da Gama já tem 36 gols, Edson.
1: Marque o tempo. Faltando 38 para acabar, para terminar o jogo do Nilton Santos. E o placar, olha ele aí.
3: Vasco,
1: 2, Lescano e David.
3: Botafogo,
1: 0.
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4: Queria destacar, Edson, mais uma vez uma grande jogada do Colídio, né? Um jogador que usa muito bem essa disputa por espaço. Não foi nada, não tem do que reclamar. Foi o Arthur Chaves ali brigando junto com o Colídio. Espaço, aí usa braço daqui, usa braço dali. Mas ele ganhou na velocidade, na esperteza, na velocidade, tocou pro David e falou: faz me abraça. E o David foi muito tranquilo também na finalização. O Vasco usando um outro artifício do contra-ataque para fazer 2 a 0.
1: Volta o Vasco, a bola pela direita, vai Marino, domina, fora da grande área, trabalhou, mandou pro Lescano, bola longa, saiu, vai pela linha de fundo pro Botafogo cobrar o tiro de meta. 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
0: É o Matheus Bach, auxiliar técnico do Tite, um dos dois nomes que ele trouxe quando veio pro Botafogo. Conversa, tem alguns jogadores já no aquecimento, Júnior Santos tá por ali, Monzon também, enfim, alguns atacantes já no aquecimento.
1: Olha o Vasco, a bola chegou na direita, a bomba, a bola bate na trave, na bola do Sousa, quase gol do time vascaíno. O Vasco retoma de novo com o Colídio, põe na área, Cuiabano devolveu, botou na área, tenta novamente Thiago Mendes, é desarmado, uma bola na trave do Botafogo, do Sousa, bota a bola na trave do Botafogo aos 9 do segundo tempo, 2 a 0 vai ganhando o Vasco vai subindo, o Vasco vai furando a bolha nesse campeonato brasileiro, arrancando da zona do rebaixamento, arrumando o time, mostrando que aproveita bem o que foi o trabalho da data FIFA. Essa data FIFA, sai pra lá data FIFA, mas a data FIFA o Vasco aproveitou legal, galera vascaína. Já são quase 10 minutos do segundo tempo, 2 a 0 vai ganhando o Vasco, um gol do Lescano no primeiro tempo, um gol do David no segundo, e o Vasco tem a posse na bola com o Lescano. Lescano devolve pela defesa, adianta, passa na intermediária, dá para Sousa, Sousa vira o jogo na esquerda, devolve a bola na intermediária, procura a jogada para Robert e Renan, adiantou para David, lá vem o DVD, o autor do segundo gol, ele entrou bem no jogo, devolve a bola, Colídio, vira pela direita, para Paulo Henrique, entrou na área, pode ser o terceiro, levantou, a bola bate na defesa e sai, vai pela linha de fundo, e o PH teve a chance. Tata.
0: Ele tentou pelo lado direito, na tentativa ali de jogar a bola na área, mas chegou o Arthur Chaves, chegou também o Alex Telles para fechar o espaço, conseguiram fazer o corte. Pela direita, escanteio para o Vascão, Colídio e Lescano na bola.
1: Toma posição lá, Lescano, Lescano faz a jogadinha curtinha, tá Colídio, devolve a bola, Lescano pega ângulo no bico da grande área, levantou, botou na área, tenta Sousa, a defesa corta com Danilo, bota de novo pela linha de fundo, e o Vasco na cama, com esse resultado, resultado, vai furando a bolha também nos resultados recentes, no retrospecto recente com o Botafogo. Vasco que não ganha do Botafogo pelo Campeonato Brasileiro desde 2023. E o Bota vai mexer, hein, Thalita?
0: Tá saindo Medina com a camisa de número 6, vaiado pela torcida do Botafogo. Vai sair já já. Daqui a pouco ele sai para a entrada do Júnior Santos.
1: Vem aí então o Júnior Santos, vem aí o Jacaré, o escanteio pro Vasco cobrar, vai liscando, levantou, botou na área, tenta Saldívia, não pega, a defesa corta a bola, sai da grande área. Vem aí então Júnior Santos, é a primeira alteração do Botafogo, Duda.
4: É, o Medina completamente envolvido no meio de campo do Botafogo, né? E olha que o Botafogo ensaiou uma melhora nesse segundo tempo, desde o primeiro minuto, tentando fazer com o Vasco o que o Vasco fez durante todo o primeiro tempo com o Botafogo, que é ter a bola e empurrar o adversário para trás. Mas tomou o contra-ataque, tomou o segundo gol, um duro golpe, tentativa do Júnior Santos e abriu o jogo, né? Puxar o jogo aqui na jogada individual, como agora, vai você.
1: Volta o Vasco, mas o Bota retoma de novo com o Júnior Santos, faz o primeiro contato com a bola pela ponta direita, retoma pela intermediária, procura passar a bola mais atrás da Ferrarese, Ferrarese vira o jogo no meio campo, entrega pela intermediária, volta a bola pelo meio, levanta o Guinho, bota pela ponta direita, devolve Júnior Santos na área, devolveu, chuta, a bola vai pela linha de fundo e muita gente reclamou que ele prendeu demais a bola, hein, Thalita?
0: Faltou levantar a cabeça e ver quem estava chegando. Ele tenta a finalização, ele tinha o Arthur Cabral fechando mais perto dele e tinha o Danilo completamente sozinho chegando no centro da área, preferiu a finalização, o Júnior Santos mandou direto pra fora.
1: Marque o tempo! Faltando 33 para acabar, para terminar o jogo no Nilton Santos, rodada 29 do Campeonato Brasileiro. A boca do Jacaré tá fechando, hein, minha gente? Faltam 10 rodadas para acabar o Campeonato Brasileiro. E o placar, olha ele aí.
3: Vasco!
1: 2, Lescano e David.
3: Botafogo!
1: 0.
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1: Volta o Bota, Alex Telles na grande área, levanta a defesa, faz o corte, fica caído Alex Telles no interior da área, na sequência o Guinho retoma, vai pro chão também, há uma falta na intermediária e tá marcada, essa tá valendo, a falta tá marcada na frente da grande área do Vasco e é um bom momento pro Botafogo tentar diminuir esse placar de 2-0 que ele vai tomando no Vasco da Gama aqui em São aqui no Nilton Santos e a falta vai ser cobrada e leva perigo. Alex Telles é bom nisso, hein, Thalita?
0: Muito, ele já marcou um gol de falta no Campeonato Brasileiro, justamente num clássico, foi contra o Fluminense, só que no gol que fica lá no setor norte. Ele já tá ali pronto pra cobrança, tá também próximo da jogada o Danilo e também o Ziyech, enquanto o Leonardo Jardim, o Léo Jardim vai montando a barreira.
1: 14 minutos do segundo tempo, toma a posição, Alex Telles para fazer a cobrança, o capitão vai levantar a bola na grande área, vai bater direto, hein? Essa aí é pra dar uma bomba lá pro Léo Jardim, que agora arruma a casa, o Vasco coloca uma super barreira na linha da grande área. A bola colocada na parte central da intermediária, alguns metros à frente da meia lua. Alex Telles está lá, o marroquino Ziek também está preparado, Alex Telles de canhotinha, bate bem, é, pode ser, pode vir coisa boa aí pra galera do Botafogo. Lá vai o Alex Telles, toma posição, dá uma mirada lá para a grande área, pede permissão para ajeitar a bola de novo, vai o capitão Alex Telles, ele que bate faltas muito bem, a bola realmente vai lá para a grande área, lá vai Alex, olhou lá pro gol, preparou, chutou,

0: jogo. Que golaço, Alex Telles cobrando falta. Bota no ângulo impossível do Léo Jardim e diminui a vantagem do Vasco nesse jogaço hoje aqui. Um clássico do futebol carioca do tamanho do Brasil. Sai pra lá, data FIFA. Isso aqui é que é jogão, data FIFA. Alex Telles, um golaço de canhota cobrando falta. Aos 15 diminui no Newton. Boa, boa, boa, Alex Telles. Meteu essa, hein, capitão? E ele foi lá e deu recado pro goleiro. Tem que respeitar. E agora tá lá.
1: Botafogo. Vasco.
0: Dois. Olha, muito cobrador de falta famoso, assinaria esse gol. O Bota ataca, vai pela direita, Júlio Santos devolveu, botou na área. A defesa corta com o Cuiabano, retira da grande área, Marino. Ele retira, mas o Botafogo vai agora com uma outra batida, hein? O Botafogo vai pra cima, o Botafogo vai agora numa pressão brutal pra cima do Vasco da Gama. Chega a bola na ponta, faz a tentativa na esquerda. Matheus Martins retoma a bola, fora da área, procura, adianta, tenta. Danilo é desarmado. Armado na defesa pelo Saldívia. Aos 15, Alex Telles botou uma bola no ângulo impossível do Léo Jardim. Mas que colírio, hein, Tata?
2: Foi ainda mais bonito que o gol de falta que ele marcou no clássico contra o Fluminense, também pelo Campeonato Brasileiro, porque dessa vez a bola ainda beijou o travessão antes de quicar no chão. Ela bate lá, bate no chão, morre no fundo da rede do Leonardo Jardim, sem chances de defesa pro bom goleiro do Vasco. Belíssimo gol de falta do Fogão com Alex Telles.
0: Volta o Vasco retoma de novo na intermediária, Thiago Mendes retomou fora da área, vai passar, virou na esquerda, tentou colídio, a bola passa por ele, toca ainda, o Guinho coloca pela linha de fundo, pegou fogo o jogo, Duda.
3: É golaço do Telles, né? Golaço, recoloca o Botafogo na partida e é bom o Pedro Emanuel ficar atento com esses vacilos, esses espaços que o Vasco dá, o jogo com mais aberto, com a entrada do Júnior Santos, o Botafogo vai seguir explorando isso, e o Vasco explorando o contra-ataque, nesse último vacilo do Thiago Mendes, errou feio o passo.
0: 18, escanteio cobrado, a bola levantada pelo lado esquerdo para Colírio, devolveu, botou na área, tentou Cuiabano, levantou, a bola bate ainda na defesa, bate a bola no Arthur Cabral, que cedeu o escanteio novamente para o Vasco cobrar pelo lado esquerdo. Já são 18 minutos do segundo tempo. O jogo pegou fogo. Sai pra lá, data FIFA. Isso aqui é que é jogão, data FIFA. O escanteio cobrado pelo Lescano para o Vasco. Levantou a defesa, corta a bola, sai da grande área, tocada pelo Arthur Cabral na intermediária. Bota a bola no campo. O Vascaíno retoma lá. Vai lá, retoma a bola ainda, Cuiabano, e recua pro goleiro Léo Jardim. Ele de pé direito adianta a bola pela ponta, faz a tentativa ainda pelo lado direito, retoma Thiago Mendes pelo Vasco, devolve a bola pela ponta para Marino, mais atrás da intermediária, vira o jogo para Sousa, agora para Lescano. O Vasco, depois do susto, parte para cima, vai ainda, chuta, colhido, a bola bate na defesa e sai. E o Vasco vai mexer em duas, Thalita.
2: É Adson e Tietchan já na equipe Cruz Maltina. Vai ser a terceira alteração, né, do técnico Pedro Emanuel, que ele precisou fazer uma primeira mexida no primeiro tempo por obrigação, porque o Bruno Duarte saiu lesionado.
3: Me parece uma preocupação legítima aí, com uma retomada de ocupação do meio de campo, né? Retomada do jogo um pouco mais com a bola. O jogo não fica frouxo, não fica muito de transição, que o Botafogo pode tirar proveito disso também.
0: Bom, vem aí então o Vasco com duas, o escanteio cobrado, a bola sai da área, vai Marino, restrouça, ele devolve novamente para Cuiabano pela intermediária. Vamos chegar a 20 minutos daqui a pouco, a bola vai perto da área do Bota, corta, Vitinho de cabeça e coloca a bola de novo pela linha lateral. E o Vasco agora faz as duas alterações, Thalita.
2: Tá saindo camisa de número 22, o Lescano, para a entrada do camisa 3. O Tietê, e tá saindo 18. Marino para a entrada do 28, Adson.
3: É, o Lescano bem no primeiro tempo e já mais difícil para ele agora no segundo tempo. Porque sem a bola e dando a bola para o Botafogo, o Lescano ficou meio que perdido em campo. E o Inestrosa, o Marino, foi a figura mais apagada, mesmo com o Vasco bem no jogo.
0: marque o tempo. Fazendo 25 para acabar, para terminar o jogo do Nilton Santos. E um placar no clássico carioca do tamanho do Brasil. Olha ele aí.
1: Vasco.
0: 2.
1: Botafogo.
0: 1.
4: Central.
5: Tem bola rolando em Belo Horizonte. 28 do primeiro tempo. 0 Cruzeiro, 0 São Paulo.
0: E aí, beleza? Ligado no Futebol Globo CBN. Amanhã tem mais no Futebol Globo CBN, 7:30 da Vila Belmiro tem Flamengo e Santos, em seguida 9:30 no Maraca tem Fluminense e Curitiba. É a rodada 29 do Campeonato Brasileiro. E volta o Vasco da esquerda com o Cuiabano. Ele dispara, vai pro campo de ataque, tenta o drible, é desarmado, a defesa vai lá, retoma. A bola volta mais uma vez da intermediária pela defesa vascaína. Mas vai lá, retoma pela defesa do Botafogo pela direita, o Júnior Santos, o Jacaré devolve a bola pela metade da intermediária, vira o jogo na esquerda para Alex Telles, trabalha, passa mal, cai agora na sequência o jogador do Botafogo, mais uma vez, o juiz para, marca, dá uma nova falta, mas já está de pé, novamente era ele, o Matheus Martins, que já está de pé, outra vez pelo time alvinegro, a falta já cobrada na intermediária pelo Alex Telles, devolve, dá para Danilo, Danilo distribui mal o jogo, perde no meio do caminho, o corte feito pelo Robert Renan, adianta pela intermediária para Adson, lá vai o Magrelinho, vira o jogo na esquerda, pega a bola para Cuiabano, Cuiabano mais atrás da intermediária para o Thiago Mendes, domina a bola fora da área, devolve, vira o jogo na esquerda para Colírio, avançou, tentou Souza, agora Cuiabano levantou, salva com a mão o goleiro do Botafogo com a mão só, mas na sequência houve ali uma pressão, um impedimento, uma falta, nunca se sabe o que houve, mas o jogo parou. Eita, Lita!
2: É impedimento na sequência ali do lance com o Cuiabano, estava um pouco à frente ali o jogador do Vasco.
0: 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Campeonato Brasileiro, ele não vence o Botafogo há 3 jogos pelo Brasileirão, e agora vai quebrando aí esse tabuzinho, quando o Vasco tem a posse da bola de novo com o Tietê, e o Bota vai mexer de novo, hein, Tatá?
2: Cauã Toledo, camisa 59, já no Botafogo.
3: É, mexida de ataque, né? Até porque Matheus Martins e Arthur Cabral não estão ajudando muito, né? É o momento que o Botafogo precisa ter mais força, mais presença de ataque, movimentar mais com o sistema defensivo do Vasco, e agora o jogo deu uma esfriada. A esfriada é boa pro Vasco, e que vai sair é o Matheus Martins, né, Tatá?
2: Exatamente, Gante. Saiu o Matheus Martins com a 11 para a entrada do 59, Cauã Toledo.
0: Entra então o Cauã Toledo com a camisa número 59, a saída do Matheus Martins, jogador ponta esquerda, autêntico ponta esquerda, ele joga ali sempre em linha reta, vai sempre ali procurando a linha de fundo o tempo todo, hein, Duda?
3: Então, é a preocupação do Tite, ele já fez isso com o Júnior Santos aqui para a direita, agora faz com o Cauã Toledo lá pela esquerda, explorar mais do que nunca os corredores, abrir o campo para fazer essa bola fechar em cima do Arthur Cabral.
0: Olha ele aí, lá vai Cauã Toledo com a bola dominada pelo Landercedo, prepara, imprime velocidade, levantou, cruza, põe na área, volta, Júlio Santos completa e ela vai pela linha de fundo, é tiro de meta outra vez pro Vasco cobrar. 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Agora já são 24, faltando 26, faltando 21 para acabar, para terminar o jogo. Dispara, bota, vai Vitinho, entrou na área, pode marcar, a defesa corta e a bola vai pela linha de fundo. Chegou ali um pé salvador do Saldívia. Talita!
2: Bela troca de passos pela direita entre o Ziyech e o Vitinho. Na hora que o Vitinho ia finalizar, o Saldívia, muito bem na leitura da jogada, conseguiu por baixo fazer um corte perfeito, mandou bola pela linha de fundo, escanteio pro Botafogo pela direita com o Ziyech, mas Vitinho tá caído, médico em campo para atender o lateral do Botafogo.
0: Marque o tempo! 5, faltando 20 para acabar, para terminar o jogo no Nilson Santos, faltando 10 rodadas para acabar o Campeonato Brasileiro. E o placar, olha ele aí.
1: Vasco!
0: 2, Lescano e David.
1: Botafogo!
0: 1, Alex Telles.
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0: Olho na telinha e o áudio, é melhor deixar com a gente. Ainda caído o jogador no interior da grande área do Vasco, mas o Ziek tá lá para cobrar o escanteio. Tem pressa, hein, Thalita?
2: É, o Vitinho tá caído. Foi na jogada com o Saldívio. O Saldívio vai fazer o corte ali por baixo. Tá sentindo o lateral do Botafogo. Vai complementar o atendimento do lado de fora. E o Ziek vai cobrar o escanteio pela direita.
0: Bom, já são 26. Faltando 19 para acabar, para terminar o jogo aqui no Nilton Santos. O escanteio vai ser cobrado pela ponta direita pro Botafogo, pelo Ziek. O Botafogo tentando botar velocidade para empatar o jogo. Vai Ziek pela ponta direita, sinaliza lá para a grande área, vai botar no bolinho. Escanteio, tem alerta de gol, galera botafoguense. Vai lá Ziek para fazer a cobrança. Vitinho saiu contundido para ser atendido fora do campo, tá voltando, passa ali pelo Ziek. Agora cobra o escanteio, botou na área, defesa corta com o Cuiabano, retira da grande área, mas ela volta pela ponta direita para o maior marroquino Ziek. Devolve a bola, passa no meio campo, Pulguinho, mas o jogo já foi paralisado. Há uma nova falta na intermediária do Vasco da Gama aos 27 minutos, quando volta Vitinho, e o Bota agora está completo novamente, o Botafogo, não, ainda não voltou, está aproveitando lá para tomar água,
2: um minuto
0: e receber
2: fora.
0: Uma aplicação também, hein, Thalita?
2: Vai ficar um minuto fora.
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0: Volta o Vasco. O Vasco tem outra vez a posse da bola na intermediária. Com o Titi, devolve pela defesa vascaína. Dá para Robert Renan. Ele já no campo de ataque. Vira o jogo na esquerda. Bota para o Thiago Mendes. Volta a bola na intermediária para Colírio. Bota para correr. Lá o Titi tentou a jogada e desarmado. A defesa corta a bola, sai da grande área do Botafogo, volta pela direita para Saldívia, devolve na ponta para Paulo Henrique, na linha de fundo, devolve a bola para Adson, novamente a Saldívia, vai cercando a grande área do Botafogo pela direita, devolve para Adson, volta o jogo, tenta o drible, vai pro chão, e a falta está marcada, cometida pelo Cauã. O árbitro para a marca da falta do Cauã Toledo, não aplica cartão, mas vai lá para conferir o local da bola, e o local da bola, olha, indica perigo, hein, Thalita?
2: Bola na área do Botafogo, o Colírio já tá pronto pra cobrança, o Adson também chegou, enquanto isso, Gabriel Batista arruma a barreira com dois jogadores, um deles é o Cauã Toledo.
0: 28, a falta vai ser cobrada pela ponta direita, tá lá o Adson, tá lá também Colírio, o argentino que a galera gosta, toma posição para fazer a cobrança, vai botar lá no bolinho, é um bom momento pro time vascaíno, pela ponta direita, levantou, botou na área, Thiago,

0: começou, Thiago Mendes estava lá para completar. Aos 28, bota a bola no fundo da rede. E bola no fundo da rede, tem aquele barulhinho bom. Aquele barulhinho bom, Thiago Mendes. Boa, boa, boa. Aos 28, o Vasco respira novamente, marcando o terceiro gol. E ele foi lá e deu recado pro goleiro. Tem que respeitar. E agora tá lá.
1: Vasco.
0: 3.
1: Botafogo.
0: 1. Mas ele foi muito rápido, hein, Thalita?
2: É o capitão, volante e artilheiro do Vascão, assumindo a artilharia do Campeonato Brasileiro e chegando ao nono gol na temporada de 2026. Cobrança de falta pelo lado direito, o Colide mandou lá na pequena área. A defesa do Botafogo ficou olhando. Thiago Mendes foi muito bem, atacou a bola, conseguiu fazer a finalização na cara do goleiro Gabriel Batista, sem chance de defesa para o goleiro do Botafogo, para fazer o terceiro do Vascão. Fogão só tem um, mas o juiz está pedindo para esperar, está fazendo a revisão do lance.
0: Porra, alguma irregularidade, Duda?
3: Estão observando impedimento, agora o semiautomático é rápido, né? Está demorado dessa vez, né? É uma jogada de bola parada, onde há a movimentação da linha defensiva indo para trás e foi marcado impedimento. Então não valeu o gol do Thiago Mendes. É lance pro limite ali, bem justo, né? Para o semiautomático, marcado impedimento. Seria um gol importantíssimo pro Vasco. Quebraria ali um início, um sinal de reação do Botafogo. O sinal continua, o Botafogo tá vivo.
0: Marque o tempo! Meia hora, faltando 15 para acabar, para terminar o jogo no Nilton Santos. Não valeu o gol do Thiago Mendes, anulado por impedimento depois da consulta do VAR. E o placar, olha ele aí.
1: Vasco!
0: 2, Lescano e David.
1: Botafogo!
0: 1, Alex Telly.
4: Edson Mauro.
0: E aí, beleza? 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No Futebol Globo, CBN, acompanhando a rodada 29 do Campeonato Brasileiro. A boca do jacaré tá fechando, hein, galera? Faltam 10 rodadas para acabar, para terminar o Campeonato Brasileiro. A bola é do Vasco no meio-campo com Saldívia. Ele devolve ao goleiro Léo Jardim, no interior da grande área, de pé esquerdo, volta a bola na esquerda para Robert Renan, procura evoluir pela intermediária, bota a bola pela ponta direita, adianta, dá no meio campo para Paulo Henrique, vira o jogo na esquerda, tenta David, é desarmado, a defesa faz o corte com Ferrarese, adianta lá o Arthur Chaves, meio apavoradão, perde a bola, Paulo Henrique levanta, põe na grande área, David, ele de cabeça manda a bola para fora. Um ataque perigoso, hein, Thalita?
2: O jogador do Paulo Henrique, pelo lado direito, conseguiu fazer o levantamento na área. E o David conseguiu subir mais alto que o Ferrarese para fazer a testada, mas mandou à direita do Gabriel Batista.
0: Olha aí a galera chegando aqui, o Alexandre Ramos em Anchieta, no Espírito Santo, acompanhando o Futebol Globo CBN, mandando recado aqui através do chat ao vivo. É o Futebol Globo CBN, manda pra gente, a gente manda pro ar. O Vitinho avançava, tropeçou no tapetinho, Vitinho, esse tapetinho que você conhece tanto. Caiu e caiu mal, hein, Thalita?
2: Ele escorregou e caiu ali mal, tá sentindo o Vitinho, ele que há pouco foi atendido e vai receber atendimento mais uma vez.
0: Pois é, e o Vasco que tá tentando aí ver se consegue uma adaptação no tapetinho aqui do Nilton Santos para trazer o jogo com Boca.
3: Que coisa, né? O Vasco sem estádio para uma partida tão importante, né? Eu acho estranho, eu acho ruim pro futebol do Rio de Janeiro. Você não ter o Vasco em condição de jogar uma partida como essa, ou na sua casa, em São Januário, ou no Maracanã. Acho que é um erro de regulamento por parte da Conmebol, um erro grosseiro de regulamento por parte da Conmebol, não permitir que os times joguem nos seus estádios. Essa limitação de público, para mim, é um erro gigantesco, mas está no regulamento, todo mundo assina. E uma pena que haja esse impasse aí entre os clubes gigantes do futebol do Rio de Janeiro, impedindo, né, o Vasco de jogar no que sempre foi o seu grande palco, né, das grandes conquistas, grandes momentos, que é o Maracanã.
0: 33. A bola volta a circular por vai conta mexer. Da defesa do Botafogo. Corta Ferrarese de cabeça, bota no campo vascaíno. A bola volta na intermediária pelo lado esquerdo para Robert Renan. Ele reinicia a jogada com Saldívia, busca a jogada, cruza a linha que divide o campo, adianta pelo lado esquerdo, dá na ponta para Cuiabano, lá vem balãozada, ainda Cuiabano, devolve a bola fora da área, Thiago colocou, salvou Gabriel, bota pela linha de fundo. Jogada perigosa, Thalita.
2: Bela finalização do Thiago Mendes, buscando o canto esquerdo do Gabriel Batista, que foi lá buscar, mandou a bola pela linha de fundo. É escanteio pro Vasco pela direita, o Colídio já se encaminha e daqui a pouquinho, três alterações do Botafogo. Tiquinho Soares, Cadi e Matheus Ponte.
3: É, rapaz, Matheus Ponte por causa do Vitinho, né, que saiu. Estranha a lesão do Vitinho, ele tá com a mão no pescoço, de algum jeito.
2: Foi no lance com o Saldívia, foi naquele lance anterior, nem foi agora.
3: Exatamente, né, e já entrou o Matheus Ponte. E o resto, amigo, é artilharia pesada pra tentar esse gol de empate.
0: Bom, o escanteio vai ser cobrado e as alterações continuam acontecendo, hein, Thalita?
2: Saiu 22, o Zieste, para a entrada do 37, Cadi. E saiu 19, Arthur Cabral, para a entrada do 9, Tiquinho Soares.
0: Daqui a pouco o Duda comenta, o escanteio vai ser cobrado pela ponta direita. Em campo, então, Tiquinho Soares. Está lá também o Júnior Santos pelo time do Botafogo. Olha, daqui a pouco em campo aquele time campeão da Liberta, hein? Galera do Bota, o escanteio cobrado vai colher. Bota na área, tenta, Saldívia não pega, a bola sai da área pela ponta direita, Adson devolve, Colídio levanta, na mão do goleiro Gabriel Batista, marque o tempo. 35, faltando 10 para acabar, para terminar o jogo, e o placar, olha ele aí, 2, Lescano e David,
1: Botafogo,
0: 1, Alex Telles.
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0: Volta o Vasco na esquerda, retoma Cuiabano na intermediária, dá pro Thiago Mendes, devolve a bola na ponta para David, lá vem o David, procura uma brecha, levantou, botou na área, a defesa corta, tentava lá com o Lídio, a defesa corta pelo Botafogo e volta a bola para Júnior Santos, o Jacaré retoma no seu campo de defesa, adianta pela intermediária, vai lá, fecha a porta, Robert Renan retoma novamente pelo time vascaíno, ganha em definitiva a jogada, dá pro Lídio, é desarmado, a defesa no Bota retoma de novo com o Guinho mais atrás a Ferrarese, o zagueiro venezuelano bota na direita pro Vitinho que voltou a escorregar, hein? Cai novamente, é o camisa número 4, Matheus Ponte. Olha, o tapetinho tá muito molhado, Thalita.
2: Deve estar, porque a galera tá escorregando bastante.
0: Toda hora cai um lá, primeiro o Vitinho, agora o Matheus Ponte e a bola volta pela intermediária, pela direita e toma novamente Júnior Santos, adianta pela ponta, faz uma nova tentativa pela extrema direita, adiantou, botou na área, a defesa corta e a bola volta outra vez no meio campo, é a tentativa do Botafogo pelo meio, o Vasco faz o corte lá com Sousa, o argentino adianta a bola na intermediária para David, dividiu com o goleiro Gabriel Batista que sai da grande área, bota na frente, procura o Tiquinho, o Léo Jardim vai lá, se atrapalha, vai pro chão. Mas a falta está marcada em cima do goleiro vascaíno. 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
0: 37-37, o Bota retoma com o Matheus Ponte, adianta na intermediária, faz a tentativa, buscava a jogada com o Tiquinho, vai pro chão, o juiz para, marca, dá uma nova falta na intermediária pro Bota cobrar, já vamos chegar aos 38, o jogo continua aberto, Duda.
3: Tudo em aberto, né, o Botafogo agora com 4 atacantes, Cauã Toledo por um lado, o Júnior Santos pelo outro e o Tiquinho. E o Cadinho mais enfiados entre os zagueiros. Vai com 4 atacantes no melhor estilo Ancelotti. 4-2-4.
0: Olha aí, 4-2-4, 4-2-4. Uma nova falta na intermediária pro Bota cobrar. Tá lá o Alex Telles. Ele que já fez um golaço. Tá querendo repetir, hein, Alex? Olha se ele consegue alguma nessa nova falta. Se ele consegue alguma coisa, vai virar estátua. Vai virar estátua lá no pátio aqui do Nilton Santos. Uma nova falta na intermediária para Alex Telles cobrar, ele que já fez um golaço com essa canhota poderosa, partiu para a bola, levantou, deu uma balançada, põe na área, bola testada, bingo!
2: Tiquinho,
0: Tiquinho!

0: Tiquinho Soares.
1: Recordar
0: é viver, Tiquinho. A cobrança do Alex Telles, campeão da Liberta, pro Tiquinho, campeão da Liberta, colocar a bola no fundo da rede. Aos 39, o Botafogo empata o jogo. Pega fogo o Nilton Santos nesse jogaço. Sai pra lá, data FIFA. Sai pra lá, data FIFA. Isso aqui é que é jogão. Jogão, data FIFA. Tiquinho Soares empata. E a galera vai à loucura no Nilton Santos. Alô, Tiquinho. Meteu essa em Tiquinho. E bota a bola no fundo da rede. E bola no fundo da rede. Tem aquele barulhinho bom. Aquele barulhinho bom, Tiquinho. E ele foi lá e deu recado pro goleiro. Tem que respeitar. E agora tá lá.
1: Botafogo. Vasco
0: também dois. E o lance saiu do pé do Alex Telles, Thalita.
2: É, e tá impedido, Tiquinho Soares, gol anulado pra muita festa da torcida Cruz Maltina aqui presente no setor sul do estádio Nilton Santos. Tiquinho na movimentação tava um pouco à frente na cobrança de falta do Telles. Gol anulado de lá, gol anulado de cá, segue Vascão 2, Botafogo 1.
3: É, o semiautomático que anula de um lado, no centímetro, anula do outro também, jogada semelhante, cruzamento em diagonal, movimento de linhas ali de marcação e marcado impedimento, que dá aquela esfriada no ânimo do Botafogo. E de quebra, ainda teve o Tite expulso, né? Foi comemorar o gol no meio do campo, tomou cartão vermelho e tá expulso o Tite.
0: E você não tem pena do seu narrador, que se esgoela, faz, joga o charme todos, bordões inteiros, coisa e tal. E aí veio o VAR, dona FIFA.
3: O semi-automático anula o gol, mas não anula o seu brilhantismo.
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0: E o Vasco agora vai mexer em duas, hein, Tata?
2: É isso, daqui a pouquinho duas alterações. Uma delas é o Puma Rodrigues. Estou tentando ver quem é o outro, mas o Puminta vai entrar.
0: É o Nuno Moreira, vem aí o Nuno com a camisa 17, duas alterações do Vasco, já os 41 e meio, faltando 3 e meio para acabar, para terminar o jogo. 2-1 vai ganhando o Vasco vai dando uma bela subida na classificação do Campeonato Brasileiro. 2 gols, um Lescano no primeiro tempo, David no segundo, descontando Alex Telles com um golaço de falta no segundo tempo para o Botafogo, mas a bola volta ainda pela intermediária, retoma Alex Telles, bota a bola na ponta, faz a tentativa com o Caí, o Cauã Toledo retoma a bola, dá uma paradinha, tenta a jogada individual em cima do Paulo Henrique, volta a bola pelo meio campo, ele é recuperada pelo Guinho, bota pela lateral direita para Mateu Ponte, é o Botafogo ainda pressionando, vai Mateu, adianta, devolve a bola para o Guinho na extrema direita, o Jacaré, vai Júnior Santos, sai da extrema direita para o meio campo, devolve a bola para Ferrarese, é o Botafogo pressionando, amassando, vai para cima para o campo vascaíno, chega, bateu Ponte fora da área, vai bater, levantou, a defesa corta a bola, cortada pelo Robert Renan, retira da grande área, retoma novamente pelo lado direito, Cadi, ela vai pela linha lateral, outra vez para o Bota cobrar pelo lado esquerdo. 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
0: Bom, o Vasco mexe em duas, Thalita.
2: Com aplausos, sai Paulo Henrique, sai também Colídio para a entrada do Puma Rodrigues com a 2 e também do 17 Nuno Moreira.
3: E aí, evidentemente, né, tá pesando a parte física, né? Dois jogadores se entregaram muito, o Botafogo passou a explorar muito, né? Com o Cauã Toledo ali em cima do PH, e a saída do Colídio fisicamente é totalmente justificável. Correu pra caramba e jogou muito.
0: 43, a bola vem ainda com o Cadi fora da área, levantou, a bola bate na defesa, vai pela linha de fundo e o Bota ganha um escanteio. E escanteio tem alerta de gol, hein, Tata?
2: Alex Telles pela esquerda cobra.
0: Toma posição para fazer a cobrança. Alex Telles com aquela mortífera de canhota. Ele toma posição para a cobrança do escanteio. O estádio está calado, esperando aí o gol, quem sabe, do Botafogo para empatar diante do Vasco da Gama. Partiu Alex, levantou, botou na área, a defesa corta, a bola sai da área, volta pela direita, no complemento pela ponta, ela vai pela linha de fundo.
5: Edson,
0: o Quinho bota a bola pra fora. Olha aí, Fu.
5: Notícia de agora, o Corinthians acaba de demitir o técnico Fernando Diniz depois da derrota de hoje para o Inter por 2-1. Outras informações já já na central da bola, Edson.
3: Eu falei, Chico, fica de olho no noticiário, eu falei. Rapaz, ninguém aguenta uma sequência tão ruim assim, uma sequência tão grande de derrotas.
5: E o 7 derrotas.
3: É, e ali, ó, batendo na porta do rebaixamento.
0: Olha que loucura, são 21 pontos disputados e o Corinthians com 7 derrotas demite então o Fernando Diniz. Agora já são 44, vai terminar daqui a pouco. O jogo foi paralisado e entra em campo a maca. Faz socorrer o jogador, hein, Thalita?
2: É o Arthur Chaves que está caindo.
0: Bom, já são 44:30, vai terminar daqui a pouco. 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
0: 45 mais 9, vamos até 54. É tudo isso mesmo, Duda?
3: É, tivemos duas paradas, né, de semiautomáticos, que demorou um pouquinho mais, as alterações todas, atendimento médico. Jogo tá bom, Ed, 9 minutos, verdade, jogo tá bom.
0: É verdade, sai pra lá, data FIFA. Isso aqui é que é jogão, minha gente. E olha aí a galera chegando, Romildo Oliveira, boa noite, bom de bola. Estou em Buritis, em Rondônia, acompanhando o Futebol Globo CBN. Um abraço pra você, Romildo Oliveira. Também o Prandi manda o recado, olha, e a gente manda pro ar, é isso aí, Prandi acompanhando o Futebol Globo CBN. A bola volta a circular pela ponta direita, tentativa, vai lá pro Mita na área, desarmado, a defesa corta com Alex Telles pelo Botafogo, adianta pela intermediária, perde a bola, retoma, mas houve ali uma saída de bola, o árbitro para a marca, dá uma nova falta em cima do lateral do Botafogo. A falta já cobrada na intermediária pelo Danilo, que devolve ao goleiro Gabriel Batista. Ele de pé direito aciona o ataque do Botafogo, tenta Tiquinho, Tiquinho mata a bola no peito, vira o jogo pela intermediária, ainda Tiquinho Soares, devolve a bola pelo meio campo, volta pela direita para Ferrarese, bota na ponta direita para Júnior Santos, lá vem o Jacaré, levanta, põe na área, faz a tentativa na esquerda, tenta Danilo, é desarmado no meio do caminho, o corte feito pelo Sousa, adianta, tá novamente no meio campo, vira a bola para David, pela direita para Adson, entrou na área, sai da área, vai pela ponta direita, pressiona, dá para David, para Adson, devolve pela direita, para Tietê, na ponta para Pumita, é o Vasco cercando a grande área do Botafogo, aos 47, vamos até 54, a bola volta pela intermediária, 2-1 vai ganhando o Vasco, Vasco vai quebrando um tabuzinho, Vasco não ganha do Botafogo desde do outro campeonato brasileiro em 2023, a bola na ponta com Cuiabano, entrou na área, vem balançada, cruza, a bola bate na defesa e sai, e é escanteio pro Vasco cobrar pelo lado esquerdo aos 47. E amanhã tem mais, amanhã tem Flamengo e Santos na Vila, 7:30, e depois 9:30 no Maraca tem Fluminense e Coritiba. No Futebol Globo CBN, o Vasco tem um novo escanteio pro Nuno Moreira cobrar, lá vai o Gajo, toma posição para fazer a cobrança, o juiz da partida já autorizou, lá vai o Nuno Moreira, partiu pra bola, fez uma alavanca, põe na área, toca o goleiro Gabriel Batista, a bola vai de novo pela linha de fundo, escanteio agora pela ponta direita para o Vasco cobrar, já são 48, temos aí mais 6 minutinhos, vamos até 54, o Vasco tem novo escanteio pela direita, 2-1 vai ganhando o Vasco, com o resultado o Vasco vai dando uma bela subida, uma subidona, hein, no Campeonato Brasileiro, o Vasco que entrou na rodada na 16ª posição e agora está na 14ª posição. O escanteio pela direita para o Nuno Moreira cobrar por baixo. Partiu para a bola, levantou, Saldívia subiu, testou, salvou o goleiro. E é o terceiro escanteio consecutivo para o Vasco cobrar pela ponta direita. Novamente Nuno Moreira toma posição para a cobrança. Já vamos chegar a 49 no segundo tempo. 2-1 vai ganhando o Vasco. Escanteio pela direita. Nuno Moreira toma posição para a cobrança. Partiu para a bola, levantou, botou na área, tenta Saldívia, chuta, a bola bate na defesa, volta ainda para o ataque vascaíno, tenta Pumita, é desarmado pelo Tiquinho, ele retira a bola da grande área, vem a bola pela defesa com Sousa, o bom argentino da camisa 5 vascaína, adianta, na sequência a bola vai mais uma vez pela linha lateral aos 49, mais 5 para acabar, para terminar o jogo. O Botafogo tem a posse na bola com Ferrarese, ainda Ferrarese com ela dominada pela parte central da intermediária, dá um chutaço pela direita, procurava Júnior Santos, mas o Bandeirinha já marcava impedimento do atacante do Botafogo. Daqui a pouco o Chico Aiello vem aí com a resenha do Chico, tomando posição para fazer uma nova cobrança pela intermediária vascaína. O jogador Sousa faz a cobrança, devolve a bola pelo meio campo, passa pelo lado esquerdo, entrega a bola na ponta, adianta, vira o jogo na esquerda para Robert Renan, devolve pela intermediária do Botafogo, adianta a bola, passa para o Thiago Mendes, vai para o chão, e uma nova falta está marcada aos 50, temos ainda mais 4 para acabar, para terminar o jogo. Uma nova falta na intermediária para o Vasco cobrar com o Nuno Moreira. 2-1 vai ganhando o Vasco, um gol do Lescano no primeiro tempo, David mais um gol vascaíno no segundo tempo, descontando Alex Telles, um golaço de falta no segundo tempo para o Botafogo. A falta já cobrada, a bola vai na área para David, devolveu, virou tchê, ele perde o gol na cara do gol, quase o terceiro gol do Vasco. Talita
6: perdeu um gol inacreditável, o goleiro Gabriel Batista já estava batido ali no lance, o Tietchan, gol aberto, tentou ali a finalização, mas não conseguiu. Detalhe, Botafogo está jogando com um a menos. O Arthur Chaves não voltou, até porque ele está na ambulância, que está localizada aqui no setor sul do estádio Nilton Santos.
0: Uma nova posse de bola do Botafogo na direita, faz uma nova tentativa pela ponta, vai lá ainda o jogador, é o Matheus Ponte, comete uma falta na passagem, na defesa do Botafogo. A falta já cobrada pelo Thiago Mendes, passa pelo lado esquerdo, solta a bola para Cuiabano, o Cuiabano devolve para o capitão Thiago Mendes, mais atrás da intermediária para Robert e Renan. Já são 51, faltando 3 para acabar, para terminar o jogo. 2-1 vai ganhando o Vasco vai se afastando mais da zona do rebaixamento, o Vasco vai ganhando, o Vasco vai subindo, quando o Botafogo retoma a bola com Matheus Ponte pela intermediária, devolve pelo meio campo, tenta a jogada com Danilo, é desarmado, vai lá Danilo, retoma, mas há uma nova falta no David e ferrou, Itatá.
6: Primeiro cartão do jogo, vai pro zagueiro Ferrarese do Botafogo por conta da falta em cima do David.
0: 51 e meio, uma nova falta na intermediária, Ferrarese recebe cartão amarelo aos 51 e meio, uma nova falta, e essa falta leva perigo pro Botafogo. Pumita se habilita para fazer a cobrança, tá lá também Thiago Mendes, chega também pelo Vasco, o Nuno Moreira, mas o Pumita tá com moral, o Pumita dá uma olhada, dá uma secada geral lá pra grande área, o Botafogo faz uma barreira com 4 homens protegendo o lado direito do seu goleiro Gabriel Batista, a falta vai ser cobrada pelo Pumita, Nuno Moreira tá lá também, lá vai Pumita pela meia esquerda, já tá autorizado o Pumita, partiu pra bola, colocou, ela subiu, vai pela linha de fundo, é tiro de meta outra vez pro Botafogo cobrar, já cobra o goleiro Gabriel Batista, adianta pela intermediária, força a jogada, procura Tiquinho, é desarmado, há uma falta, a defesa do Bota corta, a bola apenas vai pela linha lateral, marca o árbitro, e é pro Bota cobrar, já são 52 e meio, vamos até 54, faltando ainda 1 minuto e meio para acabar o jogo, ganha o Vasco por 2-1 em cima do Botafogo. Alex Telles levanta, a bola bate no Adson, vai pela linha lateral novamente pro Bota cobrar, vamos entrar daqui a pouco no último minuto do jogo, pelo lado esquerdo esquerdo, Alex Telles vai fazer a cobrança, vai levantar a bola na grande área, já são 53, vamos até 54, o Botafogo tem um minuto para resolver a vida dele. Alex Telles faz a cobrança do lateral, bota na área, cai Ferrarese, o juiz não marca nada, manda ele levantar, fica caído o zagueiro do Botafogo, que foi lá tentar dar uma de atacante, hein, Thalita?
6: É, mas o juiz está marcando só impedimento na tentativa aí do Ferrarese.
0: 53, vamos até 54, vai acabar, vai terminar o jogo. 2-1 para o Vasco, que ganha mais uma. E o Vasco vai derrubando aí o retrospecto negativo de dois campeonatos brasileiros. O Botafogo não perde para o Vasco, não perdia para o Vasco, ainda não perde. Há muita coisa ainda em jogo, faltando 30, 40 segundos para terminar a partida. Mas o Botafogo não perde para o Vasco pelo brasileiro, dá ideia. De 2023, e o Vasco avança de novo na intermediária com Nuno Moreira. Lá vem o Gajo com ela dominada, adianta, dá para David. O DVD na parte central da intermediária, devolve a bola pela defesa. O juiz apita e termina o jogo no Nilton Santos.
7: Vasco
0: 2, Lescano e David.
7: Botafogo
0: 1, Alex Teddy. E agora, vem aí...
7: 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Na Globo e na CBN, 10 horas e 34 minutos no horário de Brasília. E deu Vascão da Gama hoje, dentro do estádio Nilton Santos. Vitória do Vasco, mais uma no Campeonato Brasileiro. E o Vascão, galera, ó, não para de subir. Não para de subir na tabela de classificação do Campeonato Brasileiro. 2 para o Vasco, 1 para a equipe do Botafogo. Os gols do Vasco, do Lescano e também do David. E o Alex Telles, que golaço de falta do Alex Telles, fez o único gol da equipe do Botafogo. 97.9988. Pode mandar mensagem pra gente. Galera do Vascão, hein? Feliz demais, contente, vibrando, alegre com essa vitória do Vascão. E a galera do Fogão triste, chateada e preocupada, hein, gente? Botafogo deu uma estacionada na tabela da competição. Botafogo 13º colocado com 35 pontos. E o Vasco deu uma colada no Fogão, hein? 14º colocado com 34 pontos. E o Vasco ainda tem um jogo a menos, a partida com a Chapecoense. Então pode mandar mensagem pra gente, 97.9988. A gente vai te ouvir no Futebol Globo CBN.
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0: da CBN, jogos encerrados na rodada 29 do Campeonato Brasileiro, jogos desta quarta-feira. O Internacional em casa venceu a equipe do Corinthians por 2-1, e esse resultado derrubou o técnico Fernando Diniz. Sétima derrota seguida do Fernando Diniz, e ele foi demitido pela diretoria do Corinthians. Fernando Diniz não é mais o técnico do Corinthians. Em Bragança Paulista, um Bragantino, um também para a equipe do Mirassol. Lá em Belém, o empate do Remo com o Grêmio, 1-1 foi o placar do jogo, e o Vitória atropelou a Chapecoense. Vitória 4-0 para a equipe da Chapecoense. Estádio Nilton Santos, o futebol, como você bem contou tudo, de 2 Vasco, 1 para a equipe do Botafogo. E a gente está no intervalo em Belo Horizonte. Vai rolar a bola agora para o segundo tempo. A vitória do Cruzeiro. Um Cruzeiro com o do Caio Jorge, 0 para a equipe do São Paulo. Amanhã tem a sequência e o complemento da rodada 29 do Campeonato Brasileiro. Deixa eu dar um F5 aqui.
1: Chico.
0: Sim, Thalita.
1: Só uma informação, o Arthur Chaves está se encaminhando para o hospital, tá? Ele mesmo saiu no finalzinho da partida. Os médicos do Botafogo levaram ele direto para a ambulância. E a ambulância, nesse momento, está saindo aqui do estádio Nilton Santos. A gente, claro, vai apurar para entender o que aconteceu com o zagueiro do Botafogo, mas precisou de um atendimento maior por conta do que ocorreu com ele ali no final da partida. Foi no lance dentro da grande área, existe ali um choque com o Saldívia, ele até reclama de pênalti ali dentro da área, o juiz não marcou nada, não houve realmente marcação de pênalti, mas houve algum pós, e aí o jogador do Botafogo vai receber um atendimento mais especializado fora daqui do estádio, Chico.
0: Bacana, Thalita, você vai acompanhar e vai trazer aqui pra gente. Você ia falar também sobre isso, Ébola, é?
2: Não, eu ia falar que tá pintando família Dias no Corinthians, hein? Não vai barrar.
0: De novo?
2: Anota aí, tá pintando, hein? Família Dias, não vai barrar.
0: É mesmo, é. A situação do Corinthians é delicadíssima, tá, gente? Tá na portinha aqui, ó. É, a sorte do Corinthians, que o Grêmio hoje empatou, ficou no empate com o Remo, e o Internacional já deu uma colada, né? Internacional é 17º colocado com 31, e o Corinthians é o primeiro fora do Z4. Corinthians, 16º colocado com 32 pontos. 10:37, é hora de opinião. O que foi mais uma vitória do Vasco no Campeonato Brasileiro? Vasco 2, 1 Botafogo. Ele conta e manda no nosso timaço.
3: Carlos Eduardo Éboli.
2: E o Vasco, Chico, com mais essa vitória, vai consolidando um cenário de recuperação. O Vasco realmente é um time que hoje joga para fugir do rebaixamento e com sobras, hein? O Vasco vai trilhando o mesmo caminho do Santos. Para mim, o Santos já não briga mais para fugir do rebaixamento. E o Vasco vai pelo mesmo caminho. Uma boa atuação num jogo em que o Vasco dominou mais o primeiro tempo. Foi um jogo de mais imposição no primeiro tempo. E no segundo tempo, um jogo em que explorou uma partida com mais espaços. Mas foi um bom jogo, viu, Chico? Gostei. Gostei do jogo aqui.
0: Não, foi bom mesmo. Santos. Foi bom mesmo.
2: Né? Um jogo cheio de situações aí diferentes. Parecia que o Botafogo ia reagir. Aliás, até transformou isso em placar, empatou em 2-2. Mas o semiautomático que impediu o gol, que seria o terceiro do Vasco, do Thiago Mendes, também impediu o gol, que seria o de empate do Tiquinho no 2-2. Em situações até semelhantes, né? Cobrança de falta, fechadinha, aquela linha de ataque, brigando com a linha de defesa.
0: E aí só o semiautomático mesmo, né, Ébola?
2: Aí só, porque, cara, aí eu senti.
0: Eu acho que a gente, não, às vezes, não é nem no plural, né? Centímetros.

já pisando mais no campo do Vasco, avançando suas linhas, empurrando mais o Vasco para trás e colocando o Vasco mais numa situação de contra-ataque, que o Vasco muito feliz, com 5 minutos encaixou de cara um primeiro grande contra-ataque puxado pelo Colídio. Colídio, cara, é uma a grande contratação do Vasco nessa janela de meio do ano, foi o Colídio. Impressionante, o cara entrou feito uma luva, entrou para clarear o jogo, inteligente, segura quando tem que segurar, faz a bola correr quando tem que correr. Além de ser um finalizador, ele é muito mais um preparador de jogada, tem uma liberdade, um trânsito livre justamente por isso, para circular pelo meio de campo, para puxar a marcação, né, para permitir o avanço dos homens abertos pelo lado do campo. Às vezes ele mesmo abre pelo lado. Hoje a escalação inicial colocava o Colídio mais pela esquerda, mas é que ele vem buscar o jogo no meio, e isso é programado, isso é combinado, isso é treinado. E quando ele vem buscar o jogo no meio, há uma ocupação de outro jogador por aquele setor, e muitas vezes o lateral que apoia, né? O lateral ganha espaço também para atacar. Então o Vasco com muitas opções com essa contratação do Colídio. Gol, qualidade na saída de bola com o Sousa, tem qualidade no meio, chegada ao ataque com o Lescano. Hoje o Lescano fez, inclusive, né, o primeiro gol do Vasco no primeiro tempo, aos 27 minutos, com jogada do Bruno Duarte, que é outro jogador que também já ganhou o seu espaço, é um típico centroavante, mas que sabe jogar fora da área, que puxa bem a marcação, que segura bem a bola. A jogada do Lescano foi toda do Bruno Duarte, né? Começa com um Colídio, Bruno Duarte faz o giro, vai pro drible, e aí consegue dar o passe preciso pro Lescano, e aí meio que trocando de posição, né? O Lescano com a saída do o Bruno Duarte abrindo para a esquerda, quem entrou ali dentro da pequena área foi o Lescano. Então você tem essa troca de posições no Vasco, bem interessante na parte ofensiva. Então foi um Vasco que em todos os aspectos, para mim, foi melhor que o Botafogo no primeiro tempo, mas o Botafogo já ensaiou uma melhora no finalzinho do primeiro tempo, uma melhora que passa muito pela saída do Bruno Duarte, que deu um desafogo à primeira linha defensiva e possibilitou o Botafogo avançar um pouquinho mais com as suas linhas. No segundo tempo, o Botafogo já consolidou esse avanço, pisou bastante no campo do Vasco, mas acabou sendo surpreendido por esse contra-ataque que resultou no segundo gol do Vasco. Logo depois o Vasco retomou a bola no travessão, poderia ter feito terceiro. E aí o Botafogo volta para a partida, porque o segundo gol foi um duro golpe, né? O time está começando a ensaiar uma reação e toma o segundo gol. Foi um duro golpe, mas aí surgiu essa falta centralizada, não tão próximo à área, mas o Alex Telles é um baita cobrador, mais um golaço de falta do Alex Telles. Ele acertou ali no ângulo, a bola ainda chegou a bater no travessão, sem chance nenhuma para o Léo Jardim. E aos 14 minutos, esse golaço do Alex Telles de falta recolocou o Botafogo na partida. Botafogo já com uma formação diferente, o Tite, logo depois tomou o segundo gol, botou o Júnior Santos em campo para abrir o campo, né? O Júnior Santos para explorar o lado direito, esquerda e defesa do Vasco, que era um ponto fraco, vinha sendo um ponto fraco do Vasco, a parte defensiva pela esquerda em cima do Cuiabano. Cuiabano se lançando muito bem na parte ofensiva, mas muitas vezes recebendo dois jogadores em cima dele e oferecendo o corredor. Faltou ali uma cobertura maior ao Cuiabano, é verdade, mas isso deu um setor esquerdo da defesa do Vasco a possibilidade para o Botafogo avançar. Eu acho que o Tite percebeu isso, poderia até ter feito isso no intervalo, não fez, tomou o segundo gol para fazer essa alteração. Depois ele colocou também o Cauã Toledo lá pela esquerda para abrir ainda mais o campo e foi forçando o jogo em cima da linha defensiva do Vasco. O Botafogo provocou o jogo de trocação, e nesse jogo de trocação, cara, ficou muito em aberto a partida, muito em aberto, o jogo ficou totalmente aberto. O Vasco fez o terceiro gol que foi anulado, o Botafogo fez o gol de empate que foi anulado, e o Vasco até teve mais chance para fazer o terceiro gol na base do contra-ataque, né? Porque o David perdeu chance, Thiago Mendes perdeu chance, o Tietê perdeu uma oportunidade sem goleiro, né, ali dentro da área. A zaga do Botafogo salvou, o goleiro, o Gabriel Batista, estava batido já. Então,

0: que no jogo de trocação, o Vasco também foi mais perigoso que o Botafogo. O Botafogo estava presente, tentando, com quatro homens de ataque, inclusive, terminou o jogo com quatro homens de ataque, com o Kadir e com o Tiquinho centralizados, com o Júnior Santos e o Cauã Toledo abrindo para buscar justamente essa jogada de área, mas vulnerável ao contra-ataque. E no contra-ataque, o Vasco empilhou oportunidades para fazer o terceiro gol e não fez. Então, acho que no cômodo geral, o Vasco foi mais completo. O Vasco conseguiu ler melhor o jogo em momentos diferentes, construiu esse placar de 2-1 com inteira justiça. Grande vitória do Vasco, segue firme nessa recuperação. E o Botafogo, que eu acho até que melhorou no segundo tempo, mas
1: foi mal no primeiro, né?
0: Foi mal no primeiro. E o que fica, assim como o resultado, a sequência de 7 derrotas, derrubou o Fernando Diniz, nesse momento do campeonato, Chico, o resultado ele vai ser avaliado, ele vai pesar muito.
2: Sim, né? Sim.
0: A aproximação do Botafogo, a zona de rebaixamento, vai pesar muito também.
1: Verdade. Lembra que eu falei para você sobre a atuação do Corinthians? Rapidinho, só para ilustrar o que eu falei, que o Corinthians perdeu um caminhão de gols. Números do jogo, Éboli, números dos jogos. A posse de bola, Internacional, 28, Corinthians, 72, jogo lá em Porto Alegre. Finalização, Internacional, 17, e o Corinthians, 22 finalizações. Então, assim, os números do jogo hoje foram favoráveis ao Corinthians. Eu disse, olha, o time não jogou mal, mas resultado final de derrota. E aí demite. Só não entendi uma coisa, Éboli. Você pode me ajudar a entender?
0: Vamos lá, vou tentar.
1: Vamos lá. Quanto tempo o campeonato ficou parado? 16 dias? 17 dias?
0: Quase 20 dias.
1: Aí demite o técnico no primeiro jogo pós isso. E agora contrata um técnico sem tempo de treinamento. É isso, Éboli?
0: É isso mesmo, é isso mesmo. E aí, porque a sequência de 7 pesou.
1: Sim.
0: Como você acabou de falar, o desempenho foi bom.
1: Foi bom.
0: Então, assim, podemos dizer que o Diniz aproveitou o momento, o período, para entregar um desempenho melhor. É que o resultado não acompanhou. E nesse momento, para quem está fugindo de rebaixamento, o resultado é fundamental.
1: Exato. É reta final. Reta final de campeonato. Exatamente. Reta final de competição, gente.
0: Está chegando agora.
1: Estou contigo. Estou contigo. Olha aqui, ó, 10h47. Está na hora. Sim, Thalita.
3: Só para dar informação dos dois jogadores que saíram machucados, né? O Bruno Duarte foi um problema na costela, na região da costela, por isso que ele não conseguiu seguir no jogo. E o Arthur Chaves foi encaminhado para o hospital para realizar mais exames, porque na hora que ele cai no gramado, ele bate o quadril muito forte. E aí por isso que ele foi complementar exames no hospital, Chico.
1: Muito bem. Lá em Belo Horizonte... Sim, sim, é Bolívia.
0: Não, só rapidinho que eu tava falando. O Tite não vai cair, tá? O Tite tá chegando agora, não vai cair. Vai até o final do campeonato. Mas ele já larga com 2 derrotas, né? Então, assim, a largada dele, para aqueles que esperam mágica em vestiário, né? Resultado imediato, choque de vestiário, isso não tá acontecendo com o Tite. Então, assim, ele já larga com 2 derrotas. E o Botafogo, que estava, antes de chegar, mais distante do rebaixamento, mais de uma situação difícil, agora está coladinho.
1: Está coladinho, está então, coladinho.
0: A pressão vai ser enorme para ele conseguir resultado. Ele
1: pode
0: dar uma maneira para conseguir resultado, independentemente do desempenho.
1: E pode trocar de posição, por exemplo, com o Corinthians. Um tem 32 e o outro tem 35. Na próxima rodada, se o Corinthians vence, o Botafogo perde, quem fica na portinha do Z4 é o Botafogo, gente. É o Botafogo. Muito bem. Vamos saber quem é que mandou bem no jogo? Vamos?
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1: Antes disso, eu informo que o Cruzeiro faz o segundo gol lá em Belo Horizonte. 2 para a equipe do Cruzeiro, 0 para o São Paulo. Quem é que arrebentou hoje aí no Nilton, Éboli?
0: São Paulo é outro, hein? Que abre o olho.
1: Tem torcedor preocupado, sabia, né?
0: Ah, tem.
1: Tem torcedor preocupado, rapaz. Você não tem ideia. Você não tem ideia da preocupação de alguns torcedores do São Paulo.
0: Essa aquele período do ano que os cabelos brancos nascem com mais facilidade.
1: É verdade. É verdade. É verdade.
0: Para quem já tem entradinha, então.
1: Nem fala.
0: Mas olha aqui, você perguntou o que mesmo, hein?
1: Eu perguntei quem foi o craque do jogo. Coisa que não é importante.
0: Ah, tá. Isso, o craque do jogo. É. Cara, eu vou destacar aqui um quarteto do Vasco. O craque do jogo vai pro lado do Vasco, lógico, né? Foi o melhor time, desempenho melhor, venceu o jogo. Mas eu vou, olha só. O Bruno Duarte estava muito bem na partida. Até o momento que ele teve lesão, saiu, entrou o David. O David, até se encaixar no formato melhor para ele, demorou um pouquinho. Mas o segundo tempo do David foi bom. Foi bom. Foi bom, inclusive ele fez o gol no contra-ataque, puxado pelo Colídio. E aí que eu vou chegar. Colídio e Thiago Mendes. Né? Então, Bruno e David, ok. Bruno Duarte muito bem no primeiro tempo, David muito bem no segundo tempo. Thiago Mendes e Colídio, para mim, foi a dupla de maior destaque. Thiago Mendes, inclusive, perseguiu o gol, fez um gol que foi anulado. Em outras oportunidades, arriscou belíssimos chutes. E o Gabriel Batista fez ótimas defesas. O Colídio, mais uma vez, para mim, foi o melhor do Vasco. Pela lucidez dele em campo, participou de quase todas as jogadas ofensivas, participou diretamente dos dois gols do Vasco, quase fez um golaço também num chute de fora da área em que o Gabriel Batista fez uma defesaça. Então, pela lucidez, pela maneira como se multiplica em campo, pela entrega, pela capacidade técnica também, Colídio foi o melhor. E do lado do Botafogo, mesmo derrotado, eu destaco os dois laterais, Vitinho, Alex Telles e o Gabriel Batista, que foi pelo menos quatro grandes defesas, o que mostra a superioridade do Vasco. Mas Colídio foi o craque da partida.
1: Bacana, bem direto, Carlos Eduardo Ébano escolhendo Colídio como o craque do jogo. Se ele mandou bem, quem é que mandou mal, hein?
0: Olha aqui, ó, 10:50.
1: Calma,
0: tá?
1: Deixa eu tocar a vinheta. Agora,
0: 10:50.
1: Agora não tá com pressa, né? Agora não tá com pressa. Bota a vinheta de novo. Bota a vinheta de novo.
0: 10:50.
1: Agora não tá com pressa, né? Calma aí, segura. Bota a vinheta, presuntinho. Vai. O pior. Quem é que mandou mal hoje aí, Ébole?
0: Medina.
1: Rápido assim, rapaz? Olha, meu Deus do céu. Olha aqui, Ébole.
0: 10:50.
1: E o Danilo, hein? Que não jogou bem. Como é que foi o Danilo, hein?
0: Agora tu quer saber do Danilo. Danilo, assim como o Medina, no primeiro tempo, apagadíssimo, mal pra caramba. Cresceu no segundo tempo. O Medina continua mal, por isso foi substituído.
1: Tá
0: bom. O que mais você quer saber?
1: Não, só pra fechar contigo, só isso. A nota e a avaliação da arbitragem, é, mulher?
0: Nota 7.
1: Tá bom. Carlos Eduardo Éboli, um abraço e até a próxima. Até amanhã, Éboli.
0: Valeu, Chico. Até amanhã.
1: Valeu. 10:53 no horário de Brasília. Os gols do jogo, hein, gente? Os três gols do jogo, os dois do Vascão e também o gol do Fogão. E a gente finaliza aqui esse Futebol Globo CBN, que teve a produção do João Aquino e na mesa de efeitos a criatividade do Jorge Presuntinho. Tá feito o convite, hein? Nesta quinta-feira tem mais Futebol Globo CBN às 7:30. Tem jogo do Mengão, tem Flamengo e Santos e logo depois Fluminense e Coritiba. Tudo isso

0: Fluminense, depois uma pressão brutal, o Vasco todo na empolgação, amassou e finalmente Lescano aos 27 marca o primeiro gol do jogo e o primeiro gol é do Vasco. Boa, boa, boa, Lescano meteu essa e ele foi lá e deu recado pro goleiro, tem que respeitar. E agora tá lá
1: Vasco,
0: oh.

0: Vasco.
1: Vídeo DVD ao 5, amplia em Botafogópolis, a casa do Botafogo, uma arrancada letal, fatal, mortal do Vasco da Gama, que teve ainda a participação do Colídio e o complemento do DVD. Boa, boa, boa, David! Meteu essa em David! E ele foi lá e deu recado pro goleiro. Tem que respeitar! E agora tá lá!
0: Vasco!
1: Dois!

0: Alves cobrando falta, bota no ângulo impossível do Léo Jardim e de...
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0: Brasil. As notícias do governo federal que movimentaram o país no dia de hoje.
1: Olá, boa noite.
2: Boa noite para você que nos acompanha em todo o país.
1: Quarta-feira, 7 de outubro de 2026.
2: Vamos aos destaques do dia.
1: Idosos, gestantes e crianças estão entre os grupos com maior risco de complicações por erro de dosagens de medicamentos.
2: Campanha nacional estimula a prevenção e registro de falhas em hospitais, farmácias e no dia a dia do paciente. Luana Karen.
3: A campanha quer fortalecer entre profissionais de saúde e população o hábito de notificar quando um medicamento provocar efeito adverso.
1: Saúde da mulher.
2: Saiba como identificar os primeiros sintomas da menopausa e os cuidados disponíveis na rede pública de saúde. Gabriela Noronha.
4: Ao perceber os sintomas, a mulher pode procurar atendimento e, se necessário, é encaminhada ao atendimento especializado.
1: Qualificação profissional.
2: Pronatec abre oportunidades em cursos gratuitos voltados à preservação ambiental. Márcia Fernandes.
5: O programa tem como objetivo expandir o acesso à educação profissional e contribuir para a inserção de jovens e adultos no mercado de trabalho.
1: Hoje, na apresentação da Voz do Brasil, Luciano Seixas e Mariana Jungmann.
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1: Na hora de tomar um remédio, errar a dosagem ou esquecer o horário do tratamento pode trazer sérios riscos à saúde, especialmente para crianças, idosos e gestantes.
2: No Brasil, falhas na receita e na administração de medicamentos representam uma parcela expressiva das ocorrências registradas em atendimentos de saúde.
1: Para alertar a população para esses e outros danos à saúde, a Agência Nacional de Vigilância Sanitária, Anvisa, realiza no mês de outubro uma mobilização nacional voltada à prevenção de erros na hora de se medicar.
3: A campanha da Agência Nacional de Vigilância Sanitária quer fortalecer entre profissionais de saúde e população o hábito de notificar quando um medicamento provocar efeito adverso. A ideia é melhorar os processos e prevenir danos à saúde. No Brasil, erros de medicação e eventos adversos podem ser notificados por meio da plataforma Vigimed. A notificação pode ser feita tanto por profissionais de saúde quanto por pacientes. A presidente do Conselho Regional de Farmácia de Goiás, Luciana Calil, cita que entre os erros mais comuns estão a dosagem e os intervalos de administração.
6: O que nós observamos são erros, por exemplo, de dose, tomar mais ou menos do que é o recomendado. Um outro erro é o erro em relação ao horário, não atrasar e nem adiantar o horário de tomar o remédio. Um outro erro muito comum é a confusão entre os medicamentos.
3: Segundo a Organização Mundial de Saúde, os erros de medicação causam um impacto global estimado em 42 bilhões de dólares por ano e afetam milhões de pacientes. Cerca de 5% deles sofrem danos evitáveis relacionados a medicamentos, sendo que metade desses casos poderia ser prevenida. Idosos, gestantes e crianças estão entre os mais vulneráveis a esse tipo de ocorrência. O diretor da Agência Nacional de Vigilância Sanitária, Anvisa, Tiago Campos, diz que a campanha quer fortalecer a cultura de notificação dos erros, com foco na melhoria dos processos.
7: Isso significa incentivar a identificação e a notificação dos erros, sem foco na punição das pessoas envolvidas, mas sim no aprendizado e na melhoria contínua dos processos.
3: No Brasil, entre dezembro de 2018 e agosto de 2026, a Anvisa recebeu quase 58 mil notificações de erros de medicação, correspondendo a 16,2% de todas as notificações registradas no período. As categorias mais notificadas foram erro de prescrição, omissão de dose, posologia inadequada e erros de administração. Reportagem Luana Karen.
2: O Brasil reforçou a vacinação e a vigilância contra o sarampo diante do aumento de casos nos Estados Unidos e em outros países das Américas.
1: Até 5 de outubro, o país registrou 52 casos da doença. A vacina é gratuita e está disponível nas unidades de saúde pelo Sistema Único de Saúde.
8: Com o avanço do sarampo nos Estados Unidos e em outros países das Américas, o Brasil reforçou a vacinação e a vigilância contra a doença. Nos Estados Unidos, mais de 90% dos casos são de pessoas não vacinadas ou sem informação sobre a vacinação. No Brasil, foram registrados 52 casos importados até 5 de outubro, 41 em São Paulo, 10 no Amazonas e 1 no Rio de Janeiro. Segundo o Ministério da Saúde, as ações incluem busca ativa, investigação de casos, acompanhamento de contatos e bloqueio vacinal. O país continua sem circulação endêmica do vírus. A vacina contra o sarampo está disponível gratuitamente no Sistema Único de Saúde, o SUS. Quem estiver com doses em atraso deve procurar uma unidade de saúde para atualizar a caderneta conforme as recomendações do Programa Nacional de Imunizações. Saiba mais em gov.br/saúde. Thaís de Araújo para a Voz do Brasil.
2: E para manter em dia todas as informações sobre vacinação, doses recebidas e certificados, o cidadão pode contar com a ferramenta Meu SUS Digital.
1: De forma simples, é possível baixar a Carteira Nacional de Vacinação e verificar os imunizantes já administrados.
9: A plataforma do Ministério da Saúde permite verificar registros de vacinas recebidas, acessar a carteira digital de vacinação e emitir documentos e certificados utilizando a conta gov.br. Na área de vacinação, o cidadão pode consultar os imunizantes registrados em seu nome nos sistemas de saúde integrados à Rede Nacional de Dados em Saúde. E é possível verificar, por exemplo, as vacinas recebidas, as doses aplicadas e os respectivos registros de vacinação. A plataforma disponibiliza ainda a Carteira Nacional de Vacinação Digital, onde constam todas as informações recebidas dos sistemas integrados, além do Certificado Nacional de Vacinação contra a Covid-19 e o Certificado Internacional de Vacinação contra a Febre Amarela. Para isso, basta abrir o aplicativo Meu SUS Digital ou acessar o endereço meususdigital.saude.gov.br. Para quem ainda não baixou o aplicativo, ele está disponível de graça para Android e iOS, além da versão da web. Cleide Lopes para a Voz do Brasil.
2: E quase metade dos municípios brasileiros está em situação de alerta ou risco para a presença do mosquito Aedes aegypti, transmissor da dengue, chikungunya e zika.
1: De acordo com o Ministério da Saúde, 49,2% dos 3.732 municípios avaliados apresentaram esses índices.
2: A maior parte dos criadouros está em vasos e pratos de plantas, garrafas e outros recipientes que acumulam água.
1: Com a proximidade do verão e as condições associadas ao El Niño, a orientação é fazer vistorias regulares para eliminar locais que possam acumular água.
2: Ondas de calor, menstruação irregular, alterações de humor.
1: Sintomas que podem indicar a proximidade da menopausa, que marca o fim da vida reprodutiva da mulher.
2: E o SUS oferece acompanhamento e tratamento especializado para esse período.
10: Há 3 anos, a psicóloga Alessandra Reis começou a perceber mudanças no corpo. Primeiro vieram o esquecimento, a insônia, mas quando ela começou a sentir os fogachos, as famosas ondas de calor, desconfiou que a menopausa estava chegando.
11: O calor, eu suava, vinha de repente, eu ficava cheia de gotículas de suor, assim.
10: O climatério, que começa por volta dos 40 anos da mulher, é a transição fisiológica da vida reprodutiva para não reprodutiva e é marcado pela redução gradual de hormônios como o estrogênio. Já a menopausa se consolida quando a mulher passa 12 meses consecutivos sem menstruar. Acontece em média aos 52 anos. E o acompanhamento dessas mulheres pode ser feito pelo SUS, o Sistema Único de Saúde. Ao perceber os sintomas, a mulher pode procurar atendimento nas unidades básicas de saúde e, se necessário, é encaminhada ao atendimento especializado. A médica ginecologista e obstetra do Hospital Universitário de Brasília, Bruna Heine, lembra que o tratamento da menopausa deve ser individualizado.
8: normalizado.
12: A terapia hormonal é o nosso tratamento de primeira linha para os sintomas climatéricos. Ele reduz até em 90% os sintomas, só que existem contraindicações. Então, por isso a importância dessa paciente passar por uma consulta, fazer uma avaliação, né, rastreios. Então, essa paciente, antes de iniciar uma terapia hormonal, normalmente a gente faz um rastreio para câncer de mama, a gente faz rastreio de doenças metabólicas, vê se a pressão está bem controlada, se não tem um diabetes descompensado.
8: Além de tratamento hormonal, o SUS também dispõe de medicamentos como estriol em creme para tratar o ressecamento vaginal, um dos sintomas da menopausa. Nas consultas, também são dadas orientações sobre alimentação, atividade física, sono e saúde mental, além da avaliação de condições crônicas. O Ministério da Saúde recomenda que a mulher tenha acompanhamento constante na atenção primária durante toda a transição. Reportagem Gabriela Noronha.
1: Na era das redes sociais, a preocupação com a segurança das mulheres também está no ambiente virtual.
2: Exposição de conteúdo íntimo sem autorização, perseguição online, ataques por meio das plataformas digitais estão entre os crimes mais cometidos na internet.
1: E o serviço Ligue 180 está se aprimorando para dar orientação mais precisa para as mulheres que sofrem esse tipo de violência.
2: Nós conversamos com a coordenadora do Ligue 180, Ellen Santos, sobre esse trabalho e o que as vítimas podem fazer quando sofrem uma agressão virtual. Acompanhe. Coordenadora Ellen Costa, bem-vinda à Voz do Brasil, um prazer ter a senhora conosco. Bom, fala pra gente um pouco mais sobre esse acordo, né, que foi firmado entre o Ministério das Mulheres e a Secretaria de Comunicação Social da Presidência da República. O que que vai ser desenvolvido a partir dele? Quais são os objetivos?
13: Então, esse acordo, ele parte de uma realidade muito concreta que a gente vive, que é justamente essa violência contra a mulher que também acontece no ambiente digital e nós precisamos estar preparados para enfrentá-la, né? Então, essa parceria do Ministério das Mulheres com a SECOM, da presidência, ela tem dois eixos que são muito importantes, né? Um deles é justamente a educação midiática. A gente precisa ampliar o conhecimento das mulheres sobre os seus direitos na internet. E o outro eixo é justamente a qualificação do Ligue 180, né, que a gente sempre vem trabalhando para preparar a central, e nesse nicho agora, a central vai estar cada vez mais preparada para orientar as mulheres que estejam sofrendo algum tipo de violência no mundo digital. Então, a gente está falando de situações de ameaça pela internet, perseguição pelas redes sociais, né, exposição de imagens íntimas sem consentimento e tantas outros tipos de violência.
2: Foi encaminhado um ofício, né, às plataformas digitais solicitando informações justamente sobre os mecanismos que são adotados por elas para o recebimento das denúncias de violência, como a senhora citou aí alguns exemplos, violência digital, né? Que informações vocês querem e a partir delas o que pode ser feito?
13: Então, a gente quer conhecer de maneira muito objetiva, né, como é que funciona o caminho da denúncia dentro de cada plataforma, né? Então, a gente precisa saber como é que essa mulher deve denunciar, quais são as informações que ela precisa apresentar, os prazos, né, de análise que existem dentro da plataforma e se ela recebe algum tipo de confirmação de que a denúncia foi recebida e se ela consegue também acompanhar o pedido, né, dessa denúncia, quais são os mecanismos que existem ali também para impedir que um conteúdo removido, que ele volte a circular, né? E a gente também quer saber como é que essas plataformas estão tratando esses conteúdos, né, que são produzidos ou manipulados por inteligência artificial e buscar estabelecer, quem sabe ali, um ponto focal também dentro dessas empresas aqui no Brasil.
2: Agora, nos casos em que uma mulher é vítima de violência digital, coordenadora, que tipos de provas ela deve reunir para denunciar posteriormente e quem ela deve procurar para fazer essa denúncia, né? A senhora acabou de mencionar aí, tem essa questão de denunciar nas plataformas, mas ela só deve denunciar na plataforma e aguardar, ela deve reunir provas, como que ela deve proceder quando ela perceber, por exemplo, que ela está sendo vítima de uma exposição de fotos íntimas ou de ameaças na internet?
13: Então, a orientação que inclusive as nossas atendentes já estão fazendo, né, é que sempre que for possível e seguro também, ela preserve a prova antes de apagar a mensagem ou antes de bloquear um perfil ou de denunciar aquele conteúdo na plataforma. Então, é importante que, se possível, ela consiga fazer prints completos, né, que ela mostre o perfil, a data, o horário, guardar esses links, o nome dos usuários, número de telefone, mensagem, áudio, né, vídeo que tem também, os e-mails, enfim. Se ela for fazer a denúncia na própria plataforma, guardar também o protocolo de confirmação dessa denúncia. Depois, a gente orienta para que ela procure ajuda. Então, ela pode utilizar os mecanismos de denúncia da própria plataforma ou ela pode procurar os órgãos competentes quando houver crime ali ou necessidade de um atendimento imediato, né? A gente orienta e quando a gente registra a denúncia, a gente encaminha para os órgãos de segurança pública, dependendo ali de quem for a competência da apuração. Então, eu quero dizer que ela pode procurar realizar essa denúncia também no Link 180, né? A gente acolhe essa mulher, a gente presta as informações sobre os direitos, registra a denúncia. Então, essas provas que ela conseguiu juntar, ela também pode encaminhar para o 180 via os seus canais de acesso. E a gente orienta também sobre os serviços da rede de atendimento, quais são os órgãos que ela pode procurar no seu território. E aí, é importante a gente sempre fazer uma distinção, tá? Se houver uma situação de risco imediato, uma ameaça concreta à integridade física da mulher naquele momento, a gente sempre orienta para ligar para o 190 da Polícia Militar, que tem a competência de ser acionada nesses casos, né? Vai chegar ali numa situação de urgência e emergência.
14: Bom, para a gente concluir, então, a senhora pode dizer para a gente quais são os canais do Ligue 180, né? Obviamente, a gente tem a ligação para o número 180, mas o Ligue 180 hoje é uma plataforma maior e tem outros canais, né?
13: Sim, a central hoje é uma central que ela é multicanal, né? Então, sim, a gente liga gratuitamente para o 180, que é o tridista, é muito bem disseminado, mas a gente também tem o atendimento via WhatsApp, através do número 61961100180. Nós temos o atendimento por e-mail, videochamada Libras, o webchat, todos esses também no site do Ministério das Mulheres. Todos esses canais funcionam 24 horas por dia, todos os dias da semana, tá? Eu gostaria só de reforçar para as mulheres que estão nos acompanhando ou terceiros que sabem de situações, né? Não precisa esperar uma situação se agravar para procurar o Link 180. Então, se ela estiver vivendo uma situação de violência, inclusive no ambiente digital, ou simplesmente se ela tiver uma dúvida sobre os seus direitos, sobre onde buscar ajuda, procura a central, procura o Link 180. A gente existe justamente para acolher, para orientar, ajudar essa mulher a encontrar os caminhos de proteção.
14: Muito bem, no ambiente digital e fora dele também, né? Eu conversei com Ellen dos Santos Costa, coordenadora geral da Central de Atendimento à Mulher, o Ligue 180. Muito obrigada, Ellen, pela sua entrevista à Voz do Brasil.
13: Eu que agradeço, bom trabalho a todos.
1: A Procuradoria-Geral da Fazenda Nacional publicou edital que oferece condições para regularização de débitos.
14: A depender do caso, o contribuinte pode conseguir até 100% de desconto. Para transações de pequeno valor, a redução pode chegar a 50% do total da dívida.
1: Os interessados têm até o dia 9 de outubro para aderir através do endereço regularize.pgfn.gov.br.
14: E as empresas que pensam em renegociar dívidas com a União contam com uma novidade.
1: O sistema Regularize agora permite acesso às funcionalidades usando a conta gov.br.
15: O novo acesso ao sistema Regularize está disponível para quem é responsável por uma pessoa jurídica e tem conta gov.br, nível prata ou ouro. A novidade torna mais direto o acesso aos serviços do Regularize e dispensa a necessidade de outros procedimentos para entrar no ambiente da pessoa jurídica, como detalha Raquel Ribeiro de Carvalho, coordenadora nacional de atendimento da Procuradoria-Geral da Fazenda Nacional.
16: Você poderá, por exemplo, consultar débitos inscritos em dívida ativa da União e do FGTS em nome da empresa, emitir guia de pagamento, fazer negociação do débito da empresa, mas atenção, Para conseguir esse acesso, você precisa constar como responsável legal pelo CNPJ no Cadastro da Receita Federal do Brasil.
15: Para acessar, é só seguir estes passos. Após fazer o login no portal Regularize com a conta gov.br, prata ou ouro, clique no seu nome e depois em alterar perfil de acesso. Informe o CNPJ da empresa pela qual você é responsável e clique em alterar perfil. O endereço do portal é o gov.br/regularize. Reportagem Luciana Colares de Holanda.
2: Programa Nacional de Acesso ao Ensino Técnico e Emprego, o Pronatec, está com 1.500.000 vagas abertas para cursos gratuitos de qualificação profissional voltados à área ambiental.
1: As oportunidades estão distribuídas em 11 estados e incluem formações em áreas como energias renováveis, biocombustíveis e preservação do meio ambiente.
17: Ao todo, serão oferecidas 1.500.000 de vagas para cursos de qualificação profissional em áreas relacionadas à preservação, conservação, recuperação ou melhoria do meio ambiente. O diretor de Articulação e Fortalecimento da Educação Profissional e Tecnológica do Ministério da Educação, Sérgio Pedini, conta onde os profissionais que concluírem esses cursos poderão atuar.
18: A sociedade mudou, né? Todas as atividades acabam derivando para um interesse na área ambiental. O que é muito bom, né? Frente ao que a gente encontra de desafios aí de mudanças climáticas, né? Então, hoje uma capacitação dessa qualifica a pessoa para atender qualquer setor.
17: As vagas são oferecidas por meio do Pronatec, o Programa Nacional de Acesso ao Ensino Técnico e Emprego. O programa tem como objetivo expandir o acesso à educação profissional e tecnológica e contribuir para a inserção de jovens e adultos no mercado de trabalho. Os 11 cursos gratuitos são ofertados nos estados do Maranhão, Minas Gerais, Mato Grosso do Sul, Pará, Pernambuco, Piauí, Rio de Janeiro, Rio Grande do Norte, Roraima e Rio Grande do Sul. Jonas Benício Costa é pedreiro e decidiu investir em uma nova formação. Agora, ele é aluno do curso de instalador de sistemas fotovoltaicos, oferecido pelo Instituto Federal do Maranhão, e conta como tem sido a experiência.
19: A gente cresce um pouco mais no mercado de trabalho, enriquece o currículo, e são vários benefícios que um curso desse tem a oferecer pra gente, né? Porque o conhecimento é uma coisa que ninguém te rouba.
17: Sérgio Pedini, do Ministério da Educação, destaca a importância de investir na educação profissional.
18: Cursos de qualificação profissional acabam abrindo oportunidades muito semelhantes a quem tem um título de graduação, que inclusive muitos estão passando dificuldade. Então a gente tem que entender a educação profissional tecnológica como um espaço de oportunidades para esse mundo que mudou.
17: As vagas e os cursos disponíveis podem ser consultados no painel de oportunidades do Pronatec na internet. Para participar, é necessário atender aos pré-requisitos indicados para cada curso. As informações sobre inscrição estão disponíveis nos editais e nos canais das instituições que oferecem os cursos. Reportagem Márcia Fernandes.
2: Participantes do Exame Nacional do Ensino Médio, que são concluintes da rede pública de ensino, deverão selecionar obrigatoriamente o idioma de preferência para a prova de língua estrangeira até o dia 18 de outubro.
1: Os estudantes devem escolher entre inglês ou espanhol. Quem perder esse prazo fará obrigatoriamente a prova de inglês, sem chance de mudança.
2: E aqueles que tiveram a inscrição automática deverão preencher o questionário socioeconômico disponível no site de inscrição para acessar o local de prova.
1: Para fazer o preenchimento e também selecionar a língua estrangeira, basta acessar enem.inep.gov.br.
2: E essas foram as notícias do governo federal.
1: Uma realização da Secretaria de Comunicação Social da Presidência da República.
2: Com produção da empresa Brasil de Comunicação.
1: Fique agora com o Minuto do TCU. Em seguida, as notícias do Poder Judiciário e do Congresso Nacional. Boa noite.
2: Boa noite, até amanhã.
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21: STF exclui o crédito presumido de ICMS da base do PIS e da COFINS.
22: Resolução do CNJ prevê fim de processos judiciais em dívidas de até R$10 mil.
21: Missões de observação eleitoral destacam a transparência e organização das eleições 2026.
22: Boa noite, eu sou Marcela Luiza.
21: E eu sou Walter Lima.
22: O Supremo Tribunal Federal excluiu o crédito presumido de ICMS da base do PIS e da COFINS.
21: Prevaleceu o entendimento de que o benefício fiscal concedido por estados e pelo DF não deve integrar a base das contribuições federais. Marta Ferreira.
23: O julgamento chegou a ser iniciado no plenário virtual, quando havia sido formada maioria favorável aos contribuintes. Só que o pedido de destaque levou a análise para o plenário físico. Os votos proferidos pelos ministros aposentados foram mantidos. Autor do destaque, o ministro Gilmar Mendes, votou no sentido da inclusão dos créditos presumidos de ICMS na base de cálculo do PIS e da COFINS, mantendo a posição que havia adotado no plenário virtual. No final, prevaleceu o entendimento de que o benefício fiscal concedido por estados e pelo Distrito Federal não deve integrar a base das contribuições federais.
22: Resolução do CNJ de 2026 prevê o fim de processos judiciais referentes a dívidas de baixo valor movidos por bancos.
21: A norma prevê a extinção de processos judiciais movidos por bancos quando a dívida for de até R$10 mil. Marcelo Della Libera.
24: Essa resolução trata de processos de baixo valor e sem perspectiva de satisfação, ou seja, quando não foi possível localizar o devedor ou quando, mesmo localizado, não foram encontrados bens suficientes para pagar a dívida. Tratam de processos de cobrança que continua tramitando, mas sem perspectiva concreta de que o credor consiga receber o valor que lhe é devido. O objetivo da medida é aumentar a eficiência do sistema de justiça, que deixa de lado dívidas de baixo valor sem perspectiva de pagamento e pode priorizar processos mais complexos.
22: Convidados internacionais que participaram das missões de observação eleitoral neste ano reconheceram a confiabilidade, a organização e a transparência do trabalho da Justiça Eleitoral na condução do primeiro turno das eleições.
21: O relatório preliminar foi divulgado nesta terça-feira. Vitor Struck.
25: O documento foi elaborado por representantes da Organização dos Estados Americanos, a OEA, do Parlamento do Mercosul, do Carter Center dos Estados Unidos, da Liga dos Estados Árabes, além de universidades brasileiras, como a Pontifícia Universidade Católica de São Paulo. Participaram das missões 91 observadores e observadoras de 23 nacionalidades.
22: Tribunal Superior do Trabalho e Astral, Associação Brasileira de Televisões e Rádios Legislativas, firmam um acordo de cooperação institucional.
21: Uma forma de ampliar a divulgação de conteúdos audiovisuais produzidos pelo Tribunal. Rafael Silva.
26: A parceria com as emissoras que integram a Astral vai permitir à Secretaria de Comunicação Social do TST levar a um maior número de ouvintes por todo o país todo o conteúdo multimídia produzido. Tudo o que é de interesse nas relações de trabalho pode ser utilizado pelas emissoras associadas em diferentes formatos e plataformas, como televisão, rádio, sites, aplicativos, plataformas de streaming, redes sociais e podcasts.
22: STJ decide que violação de patente permite reconhecer dano moral presumido.
3: Isso significa que não é preciso prova de prejuízo à imagem, à reputação ou ao prestígio da empresa Fátima Uchoa.
5: O STJ restabeleceu a condenação por danos morais imposta pelas instâncias de origem em Goiás a empresas que fabricaram e venderam sem autorização do titular cópia de uma máquina agrícola protegida por patente de modelo de utilidade concedida pelo Instituto Nacional da Propriedade Industrial para proteger melhorias no uso ou na fabricação de objetos já existentes. Para os ministros, a proteção da patente como espécie de propriedade industrial segue a mesma lógica já adotada pelo STJ a casos de uso indevido de marca. A relatoria foi do desembargador convocado Luiz Carlos Gamboge.
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22: Uma boa noite.
3: E até amanhã.
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7: Eu sou Paula Groba.
9: E eu sou Humberto Pinheiro.
7: E estes são os destaques de hoje do Jornal do Senado, que começa agora.
9: Em segundo dia de discussões, fim da escala 6-1 gera debate sobre momento da votação.
7: Senadores divergem sobre MP que proíbe bets no Brasil.
9: Agentes de trânsito podem ter lei geral e porte de arma.
7: Boa noite.
9: Boa noite.
7: A proibição das bets em todo o país divide governo e oposição no Senado. Na volta dos trabalhos parlamentares após o primeiro turno das eleições, os senadores discutem os efeitos da medida provisória que suspende a atuação das empresas de apostas.
9: Em vigor desde 25 de setembro, a MP é questionada no Supremo Tribunal Federal por representantes do setor que alegam violação à segurança jurídica e à livre iniciativa. Os detalhes com o repórter Alexandre Campos.
10: O futuro da medida provisória que proíbe as bets em todo o território nacional está nas mãos do Supremo Tribunal Federal. Relator de ações que questionam a constitucionalidade da lei que regulamenta as apostas de cota fixa no país, o ministro Luiz Fux deve decidir também sobre os pedidos de entidades ligadas ao setor para suspender a eficácia da MP editada pelo governo em 25 de setembro. Associações das empresas que exploram esse negócio no país e de emissoras de rádio e TV, além de clubes de futebol, alegam que o texto gera insegurança jurídica e viola o princípio da livre iniciativa. Ao se manifestar contrariamente à exploração de apostas no país, a senadora Damaris Alves, do Republicanos do Distrito Federal, afirmou que os representantes desse segmento têm razão em questionar a proibição imediata por meio de medida provisória.
11: Eles contrataram. Existe contrato de publicidade com emissoras. Então, quando você tem um contrato de publicidade, você já contratou um monte de gente. Então, vai ter desemprego. Então, que acabe-se com as bets de forma escalonada, dando para o segmento a oportunidade de interromper os seus contratos sem prejudicar tanta gente. Mas podemos, por exemplo, de imediato proibir as publicidades. Eu sou relatora do projeto que proíbe a publicidade. Isso sim, vamos proibir a publicidade. Agora, acabar do jeito, o Congresso cometeu um erro em liberar, agora vai cometer um outro erro acabando dessa forma.
10: Já o senador Jacques Wagner, do PT da Bahia, acredita que se o ministro Luiz Fux não for favorável à ação que questiona a MP, o texto deve ser aprovado pelo Congresso Nacional.
27: Eles ingressaram no STF, eu não sei qual vai ser a posição do ministro Fux, que foi para quem foi distribuído. Aqui eu acho difícil que alguém sustente contra o que virou uma doença social de graves consequências no Brasil inteiro. Então, depende defender o dinheiro dos donos das bets contra o suicídio e a depressão de milhares de pessoas, eu acho muito difícil.
10: Além de proibir as bets em todo o território nacional, a MP editada pelo governo veda publicidade, propaganda e patrocínio relacionados a esse tipo de atividade e impõe obrigações aos provedores de aplicações de internet e lojas virtuais, como o impedimento de oferecer produtos ou serviços referentes a apostas.
7: E os agentes de trânsito podem ganhar uma lei geral para unificar o regime jurídico da carreira em todo o país.
9: A proposta, já aprovada na Comissão de Segurança Pública e em análise na Comissão de Constituição e Justiça, também garante o direito ao porte de arma de fogo para profissionais que atuam em atividades externas. Repórter Bruno Lourenço.
8: A proposta de lei geral dos agentes de trânsito aprovada na Comissão de Segurança Pública reconhece a carreira como típica de Estado. O relator, senador Efraim Filho, do PL da Paraíba, destacou que esse entendimento evitaria a delegação integral de suas atribuições a empresas privadas. Sobre o porte de arma, o senador defendeu na ocasião a previsão de que o direito seja restrito aos agentes que trabalham diretamente na fiscalização ostensiva.
12: Apesar de considerarmos valorosa a previsão de porte de arma de fogo para os agentes de trânsito, é necessário limitar esse direito àqueles servidores que exerçam atividades de forma ostensiva e externa, tendo em vista o caráter finalístico restritivo do estatuto.
8: O texto, que será analisado agora na Comissão de Constituição e Justiça, tem o objetivo ainda de evitar uma ampliação conceitual excessiva da atividade policial, ao assegurar que as atribuições de engenharia e educação continuem sendo partes integrantes da segurança viária, sem serem descaracterizadas. Depois da CCJ, o projeto de lei vai ao plenário do Senado.
7: Tomou posse nesta terça-feira a nova senadora pelo Distrito Federal, Leani Lemos, do PSB. Servidora de carreira do Senado desde 1993, ela ocupa a vaga da senadora Leila Barros, de quem é primeira suplente. Leila está licenciada por 120 dias para tratar de interesses particulares. O afastamento termina em fevereiro de 2027.
9: No primeiro discurso como senadora, Leani disse que vai atuar em defesa da democracia, do fortalecimento das instituições e do federalismo. Também citou como prioridades uma gestão pública eficiente, a redução das desigualdades e a ampliação de oportunidades. Emocionada, Leani lembrou sua trajetória no Senado e a história do pai, um paraibano que chegou a Brasília em 1958 para trabalhar na construção do prédio do Congresso Nacional.
13: Hoje, os netos do meu pai estão aqui, na tribuna de honra, mas muitos outros netos de candangos continuam a lutar por um emprego, um salário digno, uma jornada digna, uma jornada que não seja 6x1 e uma vida de alegria com suas famílias. É tudo o que essas pessoas pedem e é pouco.
7: E a proposta que acaba com a escala 6x1 no Brasil avançou mais uma etapa no Senado, mas o momento da votação divide os senadores.
9: Na segunda sessão de discussão, a oposição questionou a decisão de acelerar a análise às vésperas do segundo turno das eleições. Já a base do governo defendeu a votação e classificou o fim da escala 6x1 como uma reivindicação histórica dos trabalhadores. Repórter Douglas Castilho.
14: Líder da oposição, o senador Rogério Marinho, do PL do Rio Grande do Norte, questionou o fato de o governo pautar o tema às vésperas do segundo turno.
15: Não nos negamos a discutir jornada, não nos negamos a discutir esse ou qualquer outro assunto. A estratégia é que o regimento seja cumprido, que haja discussão, que haja interstício, que não haja atropelo. Mas não somos contra nem a favor da escala 6x1, nós somos a favor de que haja uma jornada flexível. Quem trabalha precisa ter a condição de escolher e fazer a sua própria condição de trabalho.
14: A líder do governo no Senado, Tereza Leitão, do PT de Pernambuco, disse que já está colhendo assinaturas para acelerar a tramitação.
16: Meu desejo era que essa PEC fosse votada aqui no plenário imediatamente depois da aprovação quase unânime na Comissão de Constituição e Justiça. O que é que pode mudar este rito? É um calendário especial. Estamos recolhendo as assinaturas.
14: Faltam 3 sessões de discussão para a votação em primeiro turno e outras 3 para o segundo turno. Entre os 2 momentos, deve haver um intervalo de 5 dias úteis que poderá ser modificado caso o requerimento de Tereza Leitão seja aprovado.
0: Eleições 2026.
7: Você sabia que eleitores que não votaram no último domingo podem votar normalmente no segundo turno? Isso acontece porque a Justiça Eleitoral considera cada turno como uma eleição independente. Por isso, o não comparecimento à primeira etapa da votação não impede a participação no segundo turno. Para votar, a eleitora e o eleitor precisam apenas estar com o título em situação regular, ou seja, o documento não pode estar cancelado nem suspenso.
9: No dia 25 de outubro, o Distrito Federal e 6 estados irão eleger seus governadores. Na mesma data, ocorrerá em todo o país o segundo turno para escolher o presidente da República. O senador Paulo Paim, do PT do Rio Grande do Sul, enfatizou a importância de voltar às

0: e Cidadania.
1: Edição de Paula Groba e trabalhos técnicos de Eliseu Caires. O Jornal do Senado fica por aqui. Acompanhe agora as notícias da Câmara dos Deputados. Boa noite.
2: Boa noite e até amanhã.
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4: Plenário da Câmara pode votar mudanças na legislação sobre mineração.
5: 12 partidos e 2 federações não cumpriram a cláusula de barreira.
4: Bancada feminina manterá atuação suprapartidária na próxima legislatura.
5: Boa noite. Deputadas da bancada feminina afirmam que a atuação do grupo continuará sendo suprapartidária em 2027. Os resultados das urnas mostraram um aumento de 90 para 109 deputadas entre os 513 que compõem a Câmara. A repórter Silvia Munhato tem as informações.
6: Deputadas da bancada feminina da Câmara acreditam que, apesar da acentuada divisão ideológica do país, reafirmada nos resultados do primeiro turno das eleições, a atuação do grupo continuará sendo suprapartidária. Em entrevistas ao programa Painel Eletrônico da Rádio Câmara, tanto a deputada Jaque Rocha, do PT do Espírito Santo, atual coordenadora da bancada, quanto a deputada Soraya Santos, do PL do Rio de Janeiro, defenderam, por exemplo, a luta pela reserva de cadeiras para as mulheres no parlamento. Hoje há reserva de 30% para candidaturas femininas com recursos proporcionais, mas não de cadeiras. Jaque Rocha acredita que a reserva poderia começar com os mesmos 30%. A partir de 2027, a bancada vai subir de 90 para 109 deputadas, em um total de 513, ou seja, pouco mais de 20%. Para Soraya Santos, a reserva poderia ser de 50%, já que as mulheres representam 52% do eleitorado. Segundo ela, isso poderia até reduzir os ataques contra as candidaturas femininas.
7: Se você perguntar para as deputadas e parlamentares dos países europeus, elas não sofrem esse tipo de ataque. Por quê? Porque as cadeiras já estão lá definidas, 50% para um, 50% para outro, ou 30% que seja. Isso já está consolidado. Então, as mulheres, ainda por cima, sofrem ataques de formas diferentes para que elas se desestimulem na disputa eleitoral.
6: Soraya Santos lembra que ainda há muito o que fazer, já que estados como Piauí e Roraima e o Distrito Federal não elegeram nenhuma mulher como deputada federal. Para Jaque Rocha, as mulheres acabam se unindo em relação a várias pautas que são comuns.
8: A gente consegue colocar o direito das mulheres acima de qualquer questão ideológica ou até mesmo de pensamento individual. No dia de hoje, infelizmente, as estatísticas nos mostram que vão morrer 4 mulheres vítimas de feminicídio no nosso país. Então, nós não podemos fechar os olhos para esses dados e estatísticas.
6: Jaque Rocha explicou que a principal pauta é colocar mais recursos no orçamento para temas como combate à violência contra a mulher e o apoio ao empreendedorismo feminino. Da Rádio Câmara de Brasília, Silvia Munhato.
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1: Eleições.
4: 12 partidos e 2 federações não cumpriram a cláusula de barreira nas eleições deste ano, mas a situação ainda pode mudar com decisões judiciais. Quem explica os detalhes é a repórter Paula Bittar.
10: Nas eleições deste ano, 12 partidos políticos e 2 federações não atingiram a cláusula de barreira. Criada em 2017, a cláusula estabelece

0: estabelece critérios para que as legendas possam acessar os recursos do fundo partidário e o tempo de rádio e TV destinado à propaganda partidária. Segundo as regras, os partidos precisavam obter nas eleições para deputado federal ao menos 2,5% dos votos válidos distribuídos em pelo menos 9 estados, com um mínimo de 1,5% dos votos válidos em cada um. A outra opção era eleger pelo menos 13 deputados federais distribuídos em no mínimo 9 estados. PDT, Agir, Mobiliza, Avante, PSTU, PCB, PRTB, DC, PCO, Democrata, UP e Missão foram as legendas que não passaram na cláusula de barreira. Desses, apenas PDT, Avante e Missão elegeram algum deputado. Já as federações que não cumpriram os critérios foram PSOL Rede e PRD Solidariedade. Marina Lacerda, cientista política e professora do mestrado da Câmara, ressalta que o papel da cláusula de barreira é evitar uma superfragmentação partidária e permitir o debate político.
1: Qual é o objetivo do sistema proporcional? Você representar a diversidade de opiniões que existem na sociedade. O problema do sistema proporcional é que ele pode ter regras que vão levando a uma fragmentação partidária imensa. Então, ao longo da última década, o Brasil foi criando regras para equilibrar, não perder a representação de minorias e de grupos que não são majoritários na sociedade, mas também de ter uma racionalidade do sistema partidário.
0: Mas esse equilíbrio nem sempre é perfeito, segundo a cientista política. Marina Lacerda cita o exemplo do PSOL, partido que não atingiu os critérios, mas que é conhecido por representar diversas minorias, tendo parlamentares indígenas e trans, por exemplo. A Federação PSOL Rede não atingiu a cláusula por uma diferença de 185 votos. O grupo alcançou 1,5% dos votos válidos para deputado federal em 8 estados, mas registrou 1,49% no Espírito Santo e elegeu 15 deputados federais, mas distribuídos apenas por 6 estados. O cientista político Paulo Castro aponta que as regras já têm surtido efeito com a redução de siglas com representação na Câmara.
2: Isso já reflete o movimento dos partidos de se unirem em federações para evitar eventuais problemas para atingir a cláusula de barreira. Então, a cláusula de barreira, ela segue de fato esse propósito para o qual ela se propõe, que é de diminuir o número de partidos para que a Câmara tenha um cenário de disputas nacionais e não apenas partidos pequenos que muitas vezes não têm ramificação nacional, que estão aqui representados, mas sem essa capacidade de participar do grande debate político brasileiro.
0: Mas a situação dos partidos que ficaram fora da cláusula ainda não está completamente definida. Decisões judiciais podem alterar a validade de votos e os percentuais. Partidos podem se fundir ou incorporar outras legendas ou ainda entrar em uma nova federação. Da Rádio Câmara, de Brasília, Paula Bittar.
3: Segurança Pública.
4: Zuco Tupelli, do Rio Grande do Sul, é um dos autores da proposta que torna obrigatório o trabalho de presos condenados em regime fechado e semiaberto. Pelo texto, metade da remuneração obtida com a atividade deve ser destinada ao custeio e à manutenção do sistema prisional.
5: A outra metade do salário, segundo o deputado, seria repassada à família do detento. Zuco argumenta que os recursos destinados ao sistema prisional podem financiar melhorias na infraestrutura das unidades, além de ações de segurança, ressocialização e capacitação profissional dos presos.
3: Educação.
4: Os deputados estão analisando um reforço da inclusão escolar de pessoas autistas e com altas habilidades. O repórter José Carlos Oliveira tem mais detalhes sobre a proposta.
6: A Câmara dos Deputados analisa projeto de lei com foco na inclusão escolar de pessoas com transtorno do espectro autista. O texto original da deputada Carla Dixon, do PL do Rio Grande do Norte, já foi aprovado nas comissões de educação e de defesa dos direitos das pessoas com deficiência, que estenderam as medidas também para os estudantes com altas habilidades ou superdotação na rede pública da educação básica. A proposta cria a política Incluir, com o objetivo de apoiar ações voltadas à permanência, à participação e à aprendizagem desses estudantes. A Câmara tem uma frente parlamentar de proteção às pessoas com transtorno do espectro autista, coordenada pelo deputado Felipe Beccari, do Podemos de São Paulo.
7: Existem muitos projetos parados na Câmara dos Deputados que tratam desse universo do autista. Então a gente precisa resgatar esses projetos, atualizá-los, fazer um novo bloco, né, que atenda às necessidades dos autistas hoje, para que a gente consiga avançar nas políticas públicas.
6: O projeto de lei que reforça a inclusão escolar de pessoas autistas e com altas habilidades ainda vai passar por votação nas comissões de Finanças e Tributação e de Constituição e Justiça. Da Rádio Câmara de Brasília, José Carlos Oliveira.
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3: Transportes.
5: Projeto obriga companhias aéreas e operadores aeroportuários a oferecer equipamentos mais seguros para embarque e desembarque remoto. A proposta de Maurício Neves, do PP de São Paulo, prioriza idosos, pessoas com deficiência, gestantes, lactantes e passageiros com mobilidade reduzida.
4: O deputado acrescenta que o texto prevê o uso de rampas e plataformas elevatórias, mas proíbe escadas íngremes como o único acesso para esses passageiros. Segundo Maurício Neves, o projeto também estabelece multas para empresas que descumprirem as regras.
3: Agricultura.
5: Dalo Barreto, do União da Bahia, apoia a proposta que cria regras diferenciadas para pequenos produtores rurais que cometerem infrações ambientais. Em vez de sofrer imediatamente sanções, como embargo da atividade ou apreensão de produtos, eles terão 24 meses para corrigir os danos.
4: Dalo Barreto avalia que o prazo permite a adequação ambiental sem interromper a produção, que garante o sustento da família. Pela matéria em tramitação na Câmara, as penalidades poderão ser aplicadas caso o produtor não faça as correções dentro do período estabelecido.
5: Jorge Braz, do Republicanos do Rio de Janeiro, propõe manter as exigências sanitárias para importação de amêndoas de cacau da Costa do Marfim e impedir a flexibilização de regras. A ideia é proteger as plantações brasileiras contra pragas que podem chegar com o produto importado.
4: Jorge Braz defende que qualquer alteração nas regras seja feita somente após uma análise formal dos riscos e com base em evidências científicas. O deputado argumenta ainda que é preciso garantir mais proteção à produção nacional de cacau.
5: Tião Medeiros, do PP do Paraná, propõe retirar a exigência do Registro Geral da Atividade Pesqueira para os produtores de peixes e outros animais aquáticos. O deputado explica que a medida evita burocracia e custos adicionais para os aquicultores.
4: O deputado acrescenta que a produção já é fiscalizada por meio da nota fiscal e da guia de trânsito animal, que garantem o controle sanitário e a origem dos produtos. Para Tião Medeiros, exigir também o registro não traz mais segurança e pode dificultar a comercialização.
3: Votação.
5: Vários projetos polêmicos e com urgência aprovada podem ser incluídos na pauta de votações do plenário. Uma dessas propostas prevê mudanças na legislação sobre mineração. Saiba mais sobre a perspectiva de votações na reportagem de Antônio Vital.
9: Depois do primeiro turno das eleições, diversos projetos estão prontos para entrar na pauta de votações do plenário da Câmara. Um deles é o que reduz a jornada normal de trabalho para 40 horas semanais e garante 2 dias de repouso semanal remunerado, sem redução de salário. O projeto apresentado pelo governo regulamenta a proposta de emenda à Constituição aprovada pelos deputados no primeiro semestre e que aguarda análise pelo Senado. O projeto prevê regras de transição, como a da proposta de emenda à Constituição já aprovada. A jornada passa a ser de 42 horas semanais 2 meses depois da publicação da lei. lei. Um ano depois desse prazo, passa a valer o limite definitivo de 40 horas semanais, mas ainda não há consenso para a votação do projeto, que é criticado pela oposição e por entidades empresariais. Também pode ser votado o projeto que aumenta o limite de receita bruta anual para os microempreendedores individuais, os MEIs. Hoje podem ser enquadrados como MEI, pagando menos impostos, microempreendedores que faturem até R$81 mil por ano. O projeto aumenta esse limite para R$130 mil. Além disso, permite que o MEI contrate até 2 empregados. Hoje pode contratar apenas 1. Esse texto, porém, pode ainda ser alterado até a data da votação. O governo admite um teto de R$140 mil para os microempreendedores. Outro projeto que ganhou regime de urgência e pode ser votado a qualquer momento é o que altera diversos pontos da legislação da mineração. Entre outras medidas, o texto amplia o conceito de garimpeiro e cria um leilão social que vai ofertar áreas de menor volume de minérios e pode beneficiar cooperativas de garimpeiros, que terão prioridade no processo de autorização. A proposta foi apresentada por um grupo de trabalho criado em 2022 e é assinado pelo deputado Felipe Barros, do PL do Paraná, coordenador do grupo, que foi eleito senador. A justificativa é que o projeto dá mais agilidade ao processo de mineração. Um dos pontos dispensa o licenciamento ambiental para lavra se a tecnologia usada não provocar impactos significativos. O regime de urgência provocou discussão no plenário. O governo se manifestou contra a proposta e pediu mais discussão antes da votação, como disse a deputada Érica Cocai, do PT do Distrito Federal.
10: Esse projeto é para legalizar o garimpo, e legalizar o garimpo sem regras. O Brasil inteiro viu o desastre que houve no território Yanomami, pela ação sem regras do próprio garimpo. Porque não dá para ficar todo o tempo passando a boiada, porque meio ambiente é fundamental para a própria soberania. Mas nós também temos a posição do Ministério do Planejamento, da Casa Civil, contra esta proposição. Não dá para liberar, como está se propondo, o garimpo sem regras.
9: Já o deputado Joaquim Passarinho, do PL do Pará, relator do grupo de trabalho que apresentou a proposta, defendeu as mudanças na lei de mineração. Segundo ele, o objetivo é permitir que pequenas empresas atuem no setor.
11: No nosso projeto, não há nenhum tipo de restrição ao meio ambiente, não há nenhum tipo de facilitação, não há anuência prévia, não há TASTA, não há nada disso. Pelo contrário, o que nós estamos tentando é tirar da mão de 5, 6 empresas, umas nacionais, outras internacionais, que detêm quase todo o subsolo nacional, pesquisado, está na mão de 5 empresas, e essas empresas não dão anuência para as menores empresas trabalharem, e o subsolo brasileiro, ele é do povo brasileiro.
9: Outras propostas que podem ser votadas foram apresentadas como prioridade no primeiro semestre pela Frente Parlamentar da Agropecuária. Um dos projetos suspende por 2 anos sanções e embargos ambientais a pequenos produtores rurais. A medida não tem apoio do governo, que argumenta que na Amazônia Legal, isso pode significar a suspensão de sanções a quem possui propriedades de até 400 hectares. Outro projeto pronto para ser votado é criticado pela oposição desde o início do ano e ainda não tem consenso para ser votado. A proposta combate a misoginia, que é como se chama o ódio, desprezo ou preconceito contra as mulheres. O texto, já aprovado pelo Senado, foi alterado pela deputada Tabata Amaral, PSB de São Paulo, coordenadora do grupo de trabalho que analisou a proposta. O texto aprovado pelo Senado equipara a misoginia ao crime de racismo, o que a torna inafiançável e imprescritível. Na nova versão, a relatora alterou principalmente a definição de misoginia. Ela retirou os termos ódio e aversão à mulher, previsto no projeto original para caracterizar a misoginia e considerados vagos pela oposição. Na nova versão, misoginia é descrita como a prática, a indução ou a incitação de menosprezo ou discriminação contra a mulher que promova violência. A pena prevista é de 2 a 5 anos de prisão. Da Rádio Câmara de Brasília, Antônio Vital.
3: Justiça.
4: Paulo Litro, do União do Paraná, apoia a proposta de emenda à Constituição que estabelece mandato de 12 anos sem recondução para ministros do Supremo Tribunal Federal. A medida mantém as 11 vagas da corte com idade de ingresso entre 45 e 70 anos.
12: A PEC, apoiada por Paulo Litro, também divide entre executivo, legislativo e judiciário a indicação dos integrantes da corte. O texto ainda estabelece períodos de quarentena antes da indicação e depois da saída do STF.
4: A Câmara aprovou e encaminhou para o Senado projeto que atualiza a estrutura da Advocacia Geral da União. Vinícius Gurgel, do PL do Amapá, informa que o texto reorganiza e define atribuições das carreiras que integram o órgão responsável pela defesa jurídica da União.
12: Vinícius Gurgel avalia que a reorganização pode tornar mais eficiente a atuação da AGU, reduzindo sobreposições e tornando mais claras as competências dentro da estrutura institucional.
4: Projeto aprovado pelo Congresso e já transformado em lei, cria 8 varas federais no Amazonas e em Mato Grosso do Sul. João Maia, do PP do Rio Grande do Norte, avalia que a medida amplia a presença da Justiça Federal em regiões com demanda crescente.
12: A nova lei, que contou com o apoio de João Maia, também cria cargos de juízes e servidores para reforçar o atendimento de processos ambientais, fundiários, previdenciários e criminais.
4: Termina agora o Jornal Câmara dos Deputados, produzido pela Rádio Câmara, com trabalhos técnicos de Everson Urani e apresentação de José Carlos Andrade e Luciana Vieira. Uma boa noite para você.
12: Uma ótima noite. A Voz do Brasil volta amanhã.
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0: quinta-feira, 8 de outubro de 2026. 12 deputados dos Estados Unidos acusaram o governo de Donald Trump de tentar influenciar as eleições no Brasil. A manifestação foi enviada em carta ao secretário de Estado, Marco Rubio. Todos os parlamentares que assinam o documento são do Partido Democrata, que faz oposição ao governo Trump. É a terceira vez, em menos de um mês, que congressistas cobram a Casa Branca sobre as eleições brasileiras. Um incêndio de grandes proporções atingiu um prédio da Universidade Federal de Pernambuco nas últimas horas. O Corpo de Bombeiros informou que não há registro de vítimas. O prédio atingido pelo fogo é o antigo edifício da Diretoria de Inovação e Empreendedorismo, que atualmente abriga laboratórios e o Núcleo de Pesquisa em Inovação Terapêutica. Esse é o terceiro incêndio registrado na UFPE em uma semana. O Tribunal Superior Eleitoral vai julgar hoje o pedido de desistência de Antony Garotinho, do Republicanos, que foi candidato ao governo do Rio de Janeiro. A decisão pode mudar o resultado da eleição fluminense e dar a vitória a Douglas Ruas, do PL, ainda no primeiro turno, tirando Eduardo Paes, do PSD, da disputa. O Ministério Público Eleitoral concordou com a posição de Garotinho de desistir do recurso que questionava o indeferimento da candidatura dele. No horário de Brasília, 12:03.
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2: 4 minutos desta quinta-feira, muito bom dia, obrigado a você que nos faz companhia aqui na CBN em todo o Brasil, em diversas partes do mundo. Começa aqui o CBN Madrugada e vamos juntos, hein? Até às 5 horas da manhã com muita informação, muita prestação de serviço, a produção da Karina Almeida, trabalhos técnicos comigo, Ricardo Garcia, e nós vamos juntos até às 5 da manhã. Com você, ouvinte CBN, participa pelo WhatsApp, pelo e-mail, pelo YouTube, pelo Instagram. E daqui a pouquinho, a partir da 12:30, a gente vai ter aquela participação da reportagem, aquela abertura com a participação da reportagem CBN, quando estivermos com todos reunidos, né, Ricardo Garcia? O pessoal de São Paulo está ainda com a voz do Brasil. Quando tiver todo mundo reunido, a gente faz aquela abertura. Uma quarta-feira, como sempre, com muitas notícias, movimentação, é claro, em torno das eleições. Flávio Bolsonaro teve que se explicar essa história, né, de mudar a Constituição, redemocratizar, foi cobrado em relação a isso. O presidente Lula parece que descobriu nesta quarta-feira que influenciadores são bons comunicadores na hora da eleição. Ele descobriu nesta quarta-feira. E a gente vai destacar isso também. Vamos falar, é claro, de apoios que estão chegando, mais apoios para a candidatura de Flávio Bolsonaro, Republicanos, e também destaque dado agora há pouco pelo Matheus de Souza, também um dia importante para o Rio de Janeiro. Uma decisão judicial da Justiça Eleitoral que pode definir a eleição já no primeiro turno em favor de Douglas Ruas, do PL. Tudo isso e muito mais daqui a pouquinho, a partir da 12:30, depois do repórter CBN, quando estivermos todos reunidos e com a participação, é claro, da reportagem CBN. Porque a gente vai agora abrir espaço para Tatiana Vasconcelos, Fernando Andrade e convidada. O assunto, é claro, ainda as eleições.
3: Bom, vamos falar de comunicação digital e política. Comunicação digital continua sendo um personagem principal, central nas campanhas. Nessas eleições, sobretudo, vimos uma série de parlamentares bem jovens e com grande presença nas redes serem eleitos. As campanhas presidenciais, como a gente tem noticiado aí, estão focando ou tentando se reorganizar para focar na comunicação no digital, e esse é o nosso assunto agora, com a repórter especial do Jornal Folha de São Paulo, autora de A Máquina do Ódio, publicado em 2020, Patrícia Campos Melo. Oi, Patrícia, bem-vinda, boa tarde.
4: Oi, Tati, boa tarde, Fernando, boa tarde aos ouvintes.
3: Bom, quero começar de uma pergunta ampla para depois a gente ir afunilando os caminhos aqui. Patrícia já há muitos anos pesquisa, estuda a tecnologia, como é que a tecnologia tem transformado a comunicação, sobretudo no que diz respeito à política e ao funcionamento das democracias pelo mundo. Tem tentado entender por que que a direita e a extrema direita têm levado vantagem frente à esquerda, sobretudo na comunicação nas redes sociais. E eu acho que a gente tem visto isso nas atuais campanhas. Pode explicar pra gente, Patrícia, por que isso acontece em linhas gerais?
4: É interessante que as pessoas sempre perguntam, né? Essa é uma pergunta que ninguém tem uma resposta exata, assim, por que que a direita é mais eficiente no uso da comunicação digital? Mas eu acho que tem algumas coisas sobre a estrutura de funcionamento das redes sociais que explicam um pouco, né? Como a gente sabe, os algoritmos, eles recompensam o que gera mais engajamento. Então, o que fizer com que as pessoas curtam mais, compartilhem mais, visualizem mais, isso acaba ganhando um maior alcance dos algoritmos. E normalmente a humanidade é triste, né? O que mais engaja e o que mais atrai a atenção das pessoas é raiva, é ódio, são emoções fortes. Então, os políticos simplesmente eles se utilizam disso, né? Eles sabem como funciona, eles sabem como aumentar o alcance da sua mensagem e acabam usando esses conteúdos aí que geram emoções mais fortes. Recentemente eu entrevistei pro podcast que a gente tem na Folha o Lucas Pavanato, que foi eleito deputado federal mais votado de São Paulo, e também de direita, e também o Jones Manuel, que foi eleito candidato mais do PSOL, se eu não me engano foi o mais votado em Pernambuco. E os dois têm um uso muito eficiente de rede social, né? Eles têm o Lucas Pavanato mais ainda, né? Ele tem mais de 5 milhões de seguidores nas redes sociais. E uma das coisas que o Pavanato me disse, eu falei assim, olha, ele gosta muito de fazer esse tipo de vídeo, de conteúdo de confronto. Ele vai num lugar, numa universidade, ou na parada LGBT, na parada gay, etc., E confronta as pessoas, dizendo, vocês são de esquerda, né? E toca aí em temas que vamos dizer, despertam controvérsia, né? Eu falei, mas por que que você investe muito nesses temas, né? E ele falou assim, olha, quando eu posto conteúdo sobre um projeto de lei ou sobre algo que eu tô fazendo, não engaja, ninguém olha. Quando eu posto confronto, isso viraliza. Então, eu acho que é uma união de o incentivo, a estrutura de incentivo, como funcionam as redes sociais, com políticos que usam isso para aumentar o seu alcance.
5: Agora, Patrícia, do ponto de vista do receptor, ele aceita ou curte esse tipo de conteúdo com ódio? Por quê? Que tipo de sentimento desperta nele? Por que que um conteúdo com uma proposta civilizada não tem o mesmo resultado nele, no receptor?
4: Nossa, porque a gente perdeu a esperança na humanidade, né? Eu não sei também, Fernando, mas assim... mas eu diria que esses populistas digitais, né? Ou esses populistas no geral, eles funcionam muito em gerar uma reação de você ter bodes expiatórios, né? Você sempre tem inimigos comuns. Então, quando você está demonizando um tema ou um grupo, você tem uma parcela das pessoas, né, que tem ressentimentos e que quer colocar a culpa em alguém ou em algo. Isso é uma coisa muito usada por populista. E acho que isso funciona em redes sociais, isso engaja, né? Você diz, a culpa de todos os problemas é a participação de mulheres trans em times femininos nos esportes, que é uma das pautas, por exemplo, do deputado Lucas Pavanato. Cara, isso engaja, né? Tem uma parcela aí do eleitorado dele, pelo menos, que acha que o problema é esse.
3: Uhum. Patrícia, como é que funciona a lógica dos algoritmos para que isso aconteça? Quer dizer, pelo que você está dizendo aqui, é uma lógica que premia o ódio, a indignação e despreza a discussão, o conhecimento, a argumentação, o bom debate, afinal, né? Como é que funciona a lógica dos algoritmos para que a gente tenha chegado a essa conclusão?
4: As plataformas de internet são empresas privadas, né? Então, ou elas se interessam, em última instância, o máximo de lucros possível. Como é que elas ganham dinheiro? Elas ganham dinheiro vendendo anúncio. Quanto mais tempo uma pessoa ficar engajada na rede social, seja compartilhando, seja curtindo, mais dados essas plataformas conseguem sugar sobre as pessoas. Quanto mais dados você tem sobre um usuário, você consegue vender um anúncio mais eficiente, mais segmentado. Então, esse é o interesse das plataformas de manter esse engajamento. Então, quando a gente fala assim, olha, mas por que vocês não aumentam o alcance de conteúdos que gerem informação importante, civicamente importante, né? A gente chama, por exemplo, jornalismo de interesse público, informações de interesse público. Porque isso não engaja. E elas querem lucro, certo? As pessoas não vão ficar ali lendo. Por que as pessoas não se engajam com isso? Eu não sei te dizer. Deve ser da natureza humana. Acho que daí é uma coisa para estudos psicológicos, psiquiátricos,
3: neurológicos.
4: Neurológicos, mas do ponto de vista da empresa, e por isso quando as pessoas falam assim, liberdade de expressão nas redes sociais, é uma coisa meio curiosa, né? Assim, originalmente as redes sociais foram, e a internet foram uma coisa muito boa, porque era uma democratização da informação. Eu não preciso de um jornal, ou da CBN, ou de uma TV, para selecionar o que eu vou ter de informação ou não, e nem o que eu vou emitir de informação. O problema é que essas empresas que agora são, que a gente fala de praça pública de informação, elas não são públicas, né? Elas são privadas. Então elas não vão funcionar assim. O que as pessoas gostariam de saber? O que as pessoas deveriam saber? Quais são informações para as pessoas tomarem decisões informadas sobre quem elas vão votar? Elas não estão pensando nisso, as redes sociais. Elas estão pensando qual é a informação que vai deixar o cara colado mais horas na minha rede social, que eu absorvo mais dados e vendo um anúncio mais eficiente e ganho mais dinheiro.
3: E te ouvindo, virou um mantra dizer que o campo da esquerda é ruim de comunicação digital, que essa seria uma ferramenta dominada pela direita, como você abriu falando. Se a gente olhar os resultados das eleições, isso parece em alguma medida se confirmar. E aí, te ouvindo agora, quero saber em que aspectos isso se confirma, porque nesse sentido é possível dizer que a lógica algoritma privilegia esse ou aquele espectro político?
4: Eu acho que você tem um posicionamento de donos de redes sociais. A gente viu na posse do Trump aquela cena famosa dos CEOs da Meta, né? Que é o Facebook, do Google, etc., todos ali alinhados. E a gente vê alguns mais abertamente, como o Elon Musk, do X, que eles abertamente calibram o seu algoritmo para aumentar o alcance de conteúdos de direita e que ajudam partidos de extrema direita, por exemplo, a Alternativa para a Alemanha, na Alemanha. Então, assim, por um lado, existe isso. Por outro lado, existem duas coisas, eu acho. Primeiro é que a esquerda, até hoje, não mergulhou de cabeça na importância da comunicação digital. Esses últimos dados de gastos, declarações de gastos ao Tribunal Superior Eleitoral, mostrando quanto cada partido, seja a campanha presidencial, deputado federal, deputado estadual, senador, gastou com impulsionamento de conteúdo digital, que é basicamente como se fosse um anúncio, né? Você paga a Meta, que é a única que está vendendo anúncio nesta eleição, né, para o Instagram, Facebook, para aumentar o alcance do seu conteúdo. Se eu não me engano, foi 3 vezes mais o que o candidato Flávio Bolsonaro gastou do que o presidente Lula. E isso se segue mais ou menos nessa magnitude para os outros cargos eletivos, né, para governador, etc. Então, uma coisa é essa, a esquerda ainda não mergulhou de cabeça em entender a importância da comunicação digital, com algumas exceções. O segundo é que você tem algum tipo de discurso populista de direita que é mais fácil de viralizar e de captar essa linguagem das redes, a coisa dos memes, a coisa da super oversimplificação de ideias, né? Se você vai, por exemplo, um mantra aí da extrema direita, né? Vou dizer aqui entre muitas aspas, bandido bom é bandido morto. Se você vai ter um pensamento da esquerda sobre segurança, você vai ter uma coisa muito mais complexa falando a importância da educação, da alimentação. Isso não viraliza. É triste. triste, né? É muito triste, mas assim, o outro com um meme e uma frase de efeito, com tantas coisas erradas, consegue viralizar. Do outro lado, uma reflexão que tem que ser mais ambígua, com mais nuances, ela não ganha tanto alcance.
3: E aí pode-se argumentar que a esquerda quer debater propostas e a direita quer lacrar, o que é um argumento que se ouve muito também, né? E por isso, quando se diz mergulha de cabeça, vai mergulhar de cabeça aonde? No meme, no ódio, porque se a ideia é debater proposta, então quer dizer, tem uma desconexão entre forma e conteúdo, me parece.
4: Eu acho que sim, eu concordo, mas acho que também dá para fazer nuances aí, Tati. Eu acho que você pode tentar discutir propostas de uma forma mais eficiente e mais moldada para rede social, para comunicação digital. Você não tem que copiar as táticas da extrema direita que você rejeita de forma acertada, por exemplo, uma linguagem de ódio mais simplista, né? Mas você pode abraçar de uma forma tentar entender melhor o meio e a comunicação das pessoas, né? Isso é uma coisa, por exemplo, que o Jones Manuel fala muito. Uhum. É claro que nada disso, a comunicação, toda vez que alguém perde a eleição, o vilão é a comunicação. Uhum. Ah, não, o problema é a comunicação, ou é o marqueteiro, ou é a estratégia de comunicação, não sabe usar a rede. Ah, tem a política por trás disso, né? Os erros políticos, né? O que claro. Veio antes. Então também, né? Não dá pra gente fazer isso. Mas eu acho que tem como fazer isso sem se render a estratégias de extrema-direita com as quais, acertadamente, alguns políticos mais de centro, mais de esquerda, não compactuam.
5: Queria te ouvir sobre um confronto geracional que tem nas redes, porque os jovens, como é que os jovens estão inseridos nessa discussão? A esquerda, por vezes, quando tenta dialogar com esse público, é tirada de cringe. E hoje vemos um movimento muito forte de jovens, homens, se interessando muito mais pelas pautas da extrema-direita. Que conflito existe aqui, Patrícia?
4: Super bom seu ponto, Fernando. Sim, você tem essa migração, né, de mulheres jovens mais para a esquerda, mais progressistas, enquanto homens jovens mais para a direita. E essa coisa foi um dos exemplos, inclusive, que o Jones Manuel usou, né, quando o vice-presidente Geraldo Alckmin tentou virar uma figura mais de internet, que ele começou a usar umas meinhas coloridas. As meias coloridas. Ou você simplesmente. Eu acho que precisa ter um cuidado, você precisa ter pessoas que são alfabetizadas na comunicação digital e pessoas jovens, né? Esse é um outro problema que a gente viu entre os democratas nos Estados Unidos e no Brasil, que é um envelhecimento, né? Uma falta de renovação de lideranças, ou você não empoderar lideranças mais jovens, progressistas, para elas capitanearem isso. Porque isso pode funcionar. Se a gente olhar, tem um exemplo muito bom deste ano, que é a tal do Partido das Baratas na Índia. Essa revolta que teve contra o primeiro-ministro Narendra Modi, primeiro-ministro da Índia, que surgiu a partir de umas fraudes em exame de admissão, em faculdades, etc., foi um movimento inteiro liderado pela geração Z, com base em memes, nessa linguagem irônica, em rage bait, todas essas coisas que a geração Z, que a linguagem da geração Z é feita pela geração Z. E eles têm uma pauta progressista, né? Então, assim, em outros lugares também recentes, onde você teve revoltas aí contra o governo que estava no poder, você teve essa liderança. Eu acho que não tem como você simplesmente achar que você vai botar uma meia engraçada ou fazer um videozinho no TikTok para achar que vai colar com a geração Z. É todo um vocabulário. Eu acho que você tem que ter a geração Z e você tem que ter lideranças jovens formadas, investir nisso também, né? E em poderá. Uma outra coisa que dizem é que nos partidos de esquerda é muito mais hierarquizado, e isso para essa coisa da comunicação digital atrapalha, né? Você não tem uma coisa que incentive ali grupos, não necessariamente dentro da estrutura partidária, que tenham ideias, que inovem, e jovens, né? Se a gente pensar, eu não vou entrar nem legitimar o gabinete do ódio do ex-presidente Jair Bolsonaro, mas uma coisa que eles absorveram, por exemplo, foram aqueles grupos de jovens que faziam o Bolsonaro zoeiro, que eram aquelas páginas de memes, né? Com aquela estética. Depois eles acabaram sendo incorporados no gabinete do ódio. Mas assim, antes disso, uma coisa menos centralizada do que às vezes uma estrutura partidária, assim, né, muito liderada por caciques partidários dentro da estrutura do partido. Isso talvez não ajude na inovação e no empoderar mais jovens.
3: Uhum. O Jones Manuel, acho que falou isso para você, né, sobre essa discrepância, né, que a estrutura do digital é bem anárquica em relação à estrutura individual, né, em contraposição à estrutura coletiva da política partidária e tal. Tô te ouvindo falar sobre lideranças jovens, Pata, e pensando na qualidade do nosso debate político. A deputada eleita pelo PT de Minas Gerais, a Ana Elisa, foi eleita com mais de 500 mil votos, com campanha também baseada nas redes sociais, fez um vídeo falando sobre isso, né? Olhando para o campo dela, para o campo da esquerda, dizendo, gente, os candidatos jovens eleitos têm grande presença no digital, isso não é uma coincidência, e no digital não é a realidade que vale, ela fala, é a narrativa que conquista o eleitor. Se a gente pegar essa lógica que você está explicando para a gente como funciona, de que propostas não viralizam, de que argumentos, ideias, debates não viralizam, o que viraliza é a treta, o que é que isso diz da qualidade do debate político no digital e do nosso fazer político como um todo? Claro, a gente está discutindo com base na nossa realidade aqui no Brasil e você está trazendo outros exemplos de outros países do mundo. Essa não é uma exclusividade nossa. A gente tende a eleger influencers para o parlamento para pensar e debater e aprovar leis?
4: Nossa, muitos, né, Tati? Vocês lembram quando, agora não me lembro se foi, acho que foi a eleição de 2018, que era a bancada do selfie. Foi a primeira vez que teve a inauguração, que era todo mundo, o pessoal chegou, saiu direto das redes sociais, se elegeram, primeira coisa que eles fizeram ali no plenário da Câmara era fazer selfie, os caras ficavam o tempo inteiro fazendo selfie. Cara, eu espero que não, eu espero que isso, que essa performance, né, essa política da performance, seja um instrumento que usam para ganhar eleições e ganhar alcance e aumentar o alcance da sua mensagem, mas que isso se aprofunde na atuação política no Congresso. Eu não tenho certeza de que isso vai acontecer. Uma outra coisa interessante é que essa bancada mais influencer e mais digital, eles também têm uma posição muito clara e sabem muito mais sobre regulação de redes sociais. No caso, eles são anti-regulação, mas eles já vêm com essas ideias. Essa é uma das plataformas que eles levam para Brasília e uma coisa que vai ganhar força. Porque eu sempre lembro também um tempo atrás, na verdade, assim, não é uma exclusividade nossa, né? Mas a coisa geracional, nos Estados Unidos também, você tem discussões ou audiências no Senado, na Câmara Americana, e você tem uns deputados, uns senadores aí mais velhos, que não tem a menor ideia de como funciona, uhum, né, a internet, como tinha um que falava, aliás, até o George W. Bush falava, ele não chamava de internet, ele falava internets, as internets. Uhum. O pessoal, então assim, eu acho que tem que, eu torço para que, de alguma maneira, essa superficialidade que engaja pelo ódio, ela seja uma ferramenta, talvez, para uma parte desses políticos necessária para eles se elegerem, mas que eles se aprofundem, ainda que sejam as pautas que os eleitores deles queiram, mas que se aprofundem nisso quando chegarem em Brasília.
5: Uhum. Agora, com base na sua experiência, nas suas pesquisas e também no que você escreveu aqui na Máquina do Ódio, trouxe até o livro para fazer parte da nossa pauta.
4: Obrigada pela mexida.
5: Quais são os gargalos para uma regulamentação? Quais seriam os gargalos hoje para uma regulamentação boa no Brasil?
4: Com o Congresso novo não vai passar nenhuma regulamentação.
5: Obrigado. Tchau.
3: Ouvimos aqui na CBN a
5: reportagem. Opa,
3: mas vamos ampliar a discussão da regulação nesse tempinho final aqui, porque, enfim, ela continua em debate, né, Pata? Ainda que esse Congresso não vá aprovar nada nesse sentido, justamente pelo... Tem um temor que é legítimo, que é a limitação da liberdade de expressão, mas que é muito usada como narrativa pela direita e pela extrema direita, para rechaçar qualquer tipo de ordem, né, na comunicação digital. Essa é a discussão principal, o controle, quem faria essa regulação, né? É, baseada na sua experiência, na sua observação do mundo sobre política, comunicação digital e baseada também no que você traz no seu livro, quais são os gargalos para uma regulamentação e quais os caminhos possíveis, fingindo que aqui no Brasil poderia ser possível um debate como esse?
4: Eu acho que tem um tipo de regulamentação que as pessoas no início tinham resistência e hoje em dia é absolutamente inescapável, que é regular ambiente online para criança e adolescente. O ECA digital, que foi aprovado no ano passado, e restrições de redes sociais para adolescentes, é um negócio que em todos, quase todos os países do mundo, inclusive alguns estados dos Estados Unidos é o lugar menos regulado, estão sendo aprovadas. Hoje em dia é um consenso e no começo também se falava, ah, isso vai violar a liberdade de expressão. Mas quando a gente viu seguidos casos do mal, né, que pode ser causado por redes sociais para adolescentes, isso meio que se tornou um consenso. Para além disso, tirando criança, aí tudo se dificulta. Por quê? Acho que existe um temor muito justificado em relação a você não quer empoderar ou colocar num governo poder de decidir o que pode e o que não pode ser dito. Sim. Né? A gente não quer censura, não quer Ministério da Verdade. Sim. Então, da regulação tem que ter muito cuidado de você não dar o poder para uma instância governamental decidir, né, o que é o discurso legítimo e que não é. Só que essa
3: esse poder hoje está na mão de alguém também, né, como você já lembrou aqui.
4: Isso, aí tem todo esse mito de falar, não, hoje temos liberdade de expressão. Mais ou menos, quando o Elon Musk acorda e fala, não gostei disso aqui, ele vai lá e aperta o algoritmo dele e fala assim, olha, tem uma pessoa que fala assim, existe liberdade de expressão e liberdade de alcance. Na verdade, hoje em dia, se você pegar uma coisa que foi dita e você limitar, em vez de 1 milhão de pessoas lerem, ouvirem, uma pessoa vai ver, é o mesmo que uma censura. E esse é o poder do Elon Musk na vida. Eu não quero. Então, assim, liberdade de expressão, entre aspas, que temos hoje, tá? Agora, tendo dito isso, que foi uma coisa muito acertada que você falou, eu acho que essa defesa da liberdade de expressão foi sequestrada por uma extrema-direita para se opor a qualquer tipo de regulação. Então, acho que, de novo, existe aí uma solução com nuances, coisas que vão sendo feitas e que serão. Eu acho, assim, alguma regulação de inteligência artificial é inescapável, né? Você tá vendo assim, de novo, nos Estados Unidos, já que a gente talvez tenha uma grande chance de ter um governo muito alinhado aos Estados Unidos, a gente, com o senador Flávio Bolsonaro, a gente tem visto que a coisa dos data centers e a coisa do efeito da inteligência artificial sobre a empregabilidade das pessoas é uma questão em todas as eleições de meio de mandato agora em novembro. Todo mundo absorveu isso. E algum tipo de regulação é necessária, tá? Então, assim, acho que, de novo, a gente não pode se render a esses extremos, né? Qualquer regulação viola liberdade de expressão, existem temores com fundamento, mas tem algumas coisas que você vai ter que ter algum tipo de regra.
3: Sim.
2: Muito bem, aí a Patrícia Campos Melo conversando com a Tatiana Vasconcelos, com o Fernando Andrade. E daqui a pouquinho a gente vai ter aquela abertura com a participação da reportagem CBN. Daqui a pouco tem o Matheus de Souza com o repórter CBN. Eu vou aproveitar então, não é, Ricardo Garcia, para agradecer a companhia da ouvinte, do ouvinte CBN que está conosco aqui via YouTube. Pessoal já trocando ideias no nosso chat. Luciano Feliciano está por aqui, Célio Castro, Paulo Sérgio Santos. Também o Vanderlei Costa manda a sua mensagem. Maurício Ribeiro também aqui comentando no nosso chat. No chat não, no nosso site, né? Site ou chat, não dá para misturar. Raimundo Dias está aqui também, direto de Brasília. A gente agradece o Clóvis Mota Oliveira, direto de São Pedro da Aldeia, também por aqui.

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0: quinta-feira, 8 de outubro de 2026. O técnico Fernando Diniz foi demitido do Corinthians nesta quarta-feira depois da derrota por 2-1 para o Internacional pela 22ª rodada do Campeonato Brasileiro. Foi a 7ª derrota seguida do Corinthians no Brasileirão. A equipe alvinegra está na 16ª colocação, primeira fora do Z4, com um ponto de vantagem para o 17º. Antes da pausa para a Copa, o Timão somou 9 vitórias, 4 empates e 3 derrotas em 16 partidas sob o comando de Diniz, com 64,6% de aproveitamento. Nos 17 jogos disputados desde a retomada das competições, foram 4 vitórias, 4 empates e 9 derrotas, com aproveitamento de 33,3%. O primeiro jato Gripen E, fabricado no Brasil, realizou voo inaugural no interior de São Paulo. A aeronave de uso militar é produzida pela Embraer em parceria com a sueca Saab. O voo teve como objetivo verificar o desempenho dos principais sistemas do jato. Após a conclusão dos testes, a aeronave estará pronta para ser entregue à Força Aérea Brasileira. O ex-ditador da Venezuela, Nicolás Maduro, e a mulher dele, Cília Flores, devem responder por suposta tortura de cidadãos norte-americanos. A informação é da agência de notícias Reuters. Segundo a reportagem, a acusação está relacionada a prisões ilegais de cidadãos dos Estados Unidos que estavam na Venezuela durante o governo Maduro. O casal está preso desde o início do ano. Ele enfrenta 4 acusações criminais, entre elas conspiração para o narcoterrorismo e conspiração para importação de cocaína. Horário de Brasília, 00h33.
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1: Quatro minutos desta quinta-feira. Mais uma vez, muito bom dia a você que nos acompanha aqui no CBN Madrugada com Ricardo Garcia aqui na mesa de som. Nós vamos juntos na produção da Karina Almeida até às 5 horas da manhã na sua companhia. É aquele bom dia especial, não é, Ricardo Garcia? Para o pessoal de São Paulo que estava com a Voz do Brasil e agora está conosco aqui no CBN Madrugada. Estávamos esperando você para os principais destaques do dia. Dia em que Flávio Bolsonaro teve que se explicar sobre proposta de mudar a Constituição, Felipe Igreja.
2: Depois de dizer que faria mudanças na Constituição, Flávio Bolsonaro explicou que as alterações passam pela redução da maioridade penal, fim da reeleição e reforma do judiciário. O parlamentar baixou o tom depois da repercussão negativa da fala de que iria redemocratizar o país, o que preocupou a campanha. As alterações defendidas por Flávio encontram apoio no Centrão.
1: O presidente Lula descobriu ontem que a comunicação por meio de influenciadores é eficaz nas eleições, Isa Stassiarini.
3: A falta de consenso em torno das estratégias para o segundo turno vem atrapalhando a campanha petista. O próprio presidente Lula afirmou em reunião com aliados que esta é a campanha mais desorganizada da qual participou. Por erro da coordenação, a fala acabou sendo transmitida aos jornalistas que aguardavam do lado de fora. Num esforço para melhorar a comunicação com os eleitores, Lula se reuniu com influenciadores e jovens parlamentares eleitos. No encontro com a militância, a campanha definiu eixos prioritários, como a aprovação da jornada 6x1, a PEC da segurança e a reforma do judiciário.
1: Flávio Bolsonaro coleciona apoios, Samantha Klein.
4: Quatro partidos já embarcaram na campanha de Flávio Bolsonaro no segundo turno. Juntas, as siglas somam quase 150 parlamentares eleitos e 5 governadores. O Republicanos resolveu se aliar ao senador, mesmo sem o compromisso do PL, em reeleger o presidente da Câmara dos Deputados, Hugo Mota. O candidato do Partido Liberal ainda articulou com lideranças regionais a manutenção de comitês e atos, ainda que ele não esteja presente.
1: Ainda a corrida presidencial, 12:37, Luiz Del Boni.
5: A equipe econômica de Flávio Bolsonaro foi duramente criticada pelo ministro da Fazenda, Dario Durigan, que classificou as promessas da campanha do senador como ilusões sem propostas concretas. Defendendo conquistas fiscais do governo Lula, o ministro ainda alertou que uma eventual vitória da oposição causaria um verdadeiro desastre no setor da construção civil.
1: E quando a política se mistura com o direito, João Rosa?
6: Após o resultado do primeiro turno, decisões de Alexandre de Moraes e Gilmar Mendes passaram a ser interpretadas como aceno ao eleitorado da direita. Moraes tomou decisões favoráveis a Débora do Batom, Marcos Duval e aos blogueiros Alan dos Santos e Oswaldo Eustáquio. Já Gilmar Mendes arquivou a investigação sobre as denúncias de suposto estupro contra Alfredo Gaspar, vice na chapa de Flávio Bolsonaro por falta de provas. Mesmo assim, parlamentares de direita, ouvidos pela CBN, avaliam que não deve haver um distensionamento na relação com os ministros do STF.
1: A eleição para o governo do Rio de Janeiro terá hoje dia decisivo, destaca Matheus Maciel.
7: O Tribunal Superior Eleitoral analisa nesta quinta-feira a situação da candidatura de Antony Garotinho ao governo do Rio de Janeiro. A decisão pode definir se a eleição termina em primeiro turno a favor de Douglas Ruas, do PL. Por outro lado, o ex-prefeito Eduardo Paes segue em agenda de campanha, mesmo com o impasse. Apesar de desistir de um recurso contra a própria inelegibilidade, Garotinho disse querer que os 274 mil votos dados a ele sejam validados.
1: Transição em Minas Gerais é assunto para Débora Costa.
4: O governador eleito de Minas Gerais, Cleitinho Azevedo, do Republicanos, definiu o vice Luiz Falcão, do mesmo partido, como coordenador da equipe de transição. Demais membros do grupo serão indicados nos próximos dias. As reuniões com o governo atual começam a partir de 21 de outubro, após a apresentação dos balanços de cada secretaria sobre a situação das pastas e políticas em andamento.
1: Meia-noite 39. 3 anos do ataque infame do Hamas. A manchete é de Ana Luísa Bessa.
8: No dia em que o maior ataque do grupo fundamentalista Hamas contra Israel completou 3 anos, o Estado judeu fez homenagens às vítimas. Na ocasião, o grupo matou 1.200 pessoas e sequestrou 251. Após os ataques, a guerra histórica na região se intensificou em dimensões sem precedentes. O primeiro-ministro de Israel, Benjamin Netanyahu, utilizou a data para intensificar a campanha eleitoral para as eleições daqui a 20 dias. O premier se apresenta como o líder capaz de proteger Israel diante das ameaças regionais.
1: Golpistas do INSS agindo em Minas Gerais, informa Janaína Regiane.
9: Uma investigação da Polícia Federal revelou um esquema que criava identidades falsas para receber benefícios do INSS em Minas Gerais. Como estratégia, o grupo usava pessoas reais como dublês biométricos para movimentar o dinheiro. Agora, 35 investigados foram denunciados pelo Ministério Público Federal em um caso que envolve mais de 86 milhões de reais em prejuízos. Cerca de 500 benefícios fraudulentos foram aprovados com esquema.
1: Crime no trânsito em São Paulo com Karen Lemos.
10: O motorista que atropelou e matou o tio de Guilherme Boulos após uma discussão no trânsito

0: esquema utilizava funcionários credenciados de empresas aeroportuárias para burlar a segurança e inserir cargas de drogas nas aeronaves com destino ao exterior.
1: Peregrinos rumo à Aparecida, manchete de Lucas Taveira.
2: A expectativa é de que mais de 40 mil romeiros sigam pela Via Dutra e pela Rota da Luz até segunda-feira em direção ao Santuário Nacional em Aparecida. Ao longo do trajeto, os peregrinos terão o apoio de 137 pontos de atendimento, com água, comida, atendimento médico, banheiros e locais de descanso. Para evitar acidentes, a orientação é que os romeiros não caminhem à noite e usem roupas claras e coletes refletivos.
1: Destaque policial chega de São Paulo aqui no CBN Madrugada com Karin Lemos.
3: A polícia de São Paulo afastou a hipótese de que um assassino em série estaria atuando na capital após o registro de 9 mortes em diferentes regiões da cidade. Para a CBN, o secretário de Segurança Pública negou os boatos que surgiram nas redes sociais. Os casos são investigados pela polícia individualmente e, segundo o Departamento de Homicídios, não há elementos que indiquem ligações entre as mortes.
1: Suspeita de abuso de poder no Paraná. Quem informa é Bruno de Oliveira.
4: A instituição afirmou que as imagens do caso mostram um homem sendo atingido por socos e chutes, inclusive no rosto e na cabeça, quando já estava de joelhos, com as mãos atrás da cabeça. O caso aconteceu no sábado e dois policiais militares são investigados pela Polícia Militar do Paraná. A OAB Paraná afirmou que, pelas imagens, as agressões teriam começado quando o homem já estava submisso e avaliou que a ação ultrapassou os meios necessários para a imobilização.
1: Em Pernambuco, o carnaval já é notícia, Lucas Arruda.
5: O Galo da Madrugada, maior bloco de carnaval do mundo, fará uma homenagem à figura do caboclo de lança e ao maracatu rural no desfile de 2027. Neste ano, o bloco alcançou a marca de 2,5 milhões de foliões nas ruas da região central do Recife e já se prepara para o desfile de 49 anos.
1: Faltam 16 minutos para uma da madrugada, o destaque do esporte e o futebol com Gabriel Dudzi aqui.
6: O Vasco venceu o clássico contra o Botafogo na noite desta quarta-feira pelo Campeonato Brasileiro. Mesmo fora de casa, o gigante da colina bateu o adversário por 2-1. Foi o mesmo placar da vitória do Internacional contra o Corinthians no Beira-Rio, resultado que culminou na demissão do técnico Fernando Diniz. Também nesta quarta, o Cruzeiro derrotou o São Paulo por 2-0. Remo e Grêmio empataram por 1-1, mesmo placar de Bragantino e Mirassol, enquanto o Vitória fez 4-0 na Chapecoense. Hoje o Santos pega o Flamengo às 7:30 da noite na Vila Belmiro e o Atlético Paranaense joga com o Atlético Mineiro às 8 da noite. Já às 9:30, o Fluminense recebe o Coritiba e o Palmeiras encara o Bahia em casa.
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1: Vamos saber como é que fica o tempo em todo o Brasil nesta quinta-feira com a Maria Clara Sasaki.
8: Muita atenção para o risco de temporais na região sul do Brasil ao longo desta quinta-feira. A chuva mais intensa atinge o Rio Grande do Sul e pode vir acompanhada por rajadas de vento, trovoadas e não se descarta queda de granizo. Deve chover de forte intensidade também no período da tarde no oeste de Santa Catarina e também do Paraná. Entre o sudeste e o centro-oeste do país, se chover nesta quinta, será algo bem pontual, passageiro, no período da tarde e é uma chuva que pode vir também com uma condição de moderada intensidade. A temperatura sobe no sudeste e no centro-oeste do país. Na capital paulista, a temperatura já deve ficar em torno de 28 graus, no Rio de Janeiro 29 e em Belo Horizonte também máximas em torno de 28, 29 graus ao longo desta quinta. Na região norte do Brasil, a chuva se concentra entre Rondônia, Acre e Amazonas. No nordeste, o predomínio é de tempo firme e muito calor. Maria Clara Sasaki, da Clima Tempo para a CBN.
1: 46 minutos agora desta quinta. Mais uma vez eu agradeço muito a sua companhia aqui no CBN Madrugada. Eu e

0: Ricardo Garcia, vamos juntos até às 5 horas da manhã na sua companhia. Obrigado a você que participa aqui pelo YouTube, pessoal acompanhando as imagens do nosso estúdio, trocando ideias no nosso chat, Célio Castro, Paulo Sérgio Santos, Sansão Plucínio tá por aqui também, a Denise Pittinini também participando. Obrigado a você que participa também pelo e-mail, é só entrar no site cbn.com.br, clique lá no Fale com o Âncora, ou então via WhatsApp pelo 11 999 11 9981. Manuel Júnior de Caruaru, Pernambuco, obrigado Manuel pela sua companhia. Também o Geraldo Leal do Itaim Paulista em São Paulo, ligado aqui também, nosso ouvinte branco de Tanhaçu, na Bahia. Esse município é novo, estamos conhecendo hoje, né, Ricardo Garcia? Pra gente é novo, né? Pro nosso ouvinte branco não é tão novo, obviamente, mas ele tá conosco, lá da Bahia. Obrigado também ao Ailton de Bom Jardim, Pernambuco. Muito obrigado pela mensagem. O Nínero Torres de Vasconcelos por aqui também manda mensagem. Nelson Luiz de Copacabana, no Rio de Janeiro. Também o Paulo da cidade Camel, dizendo que o Corinthians e o São Paulo vão morrer na praia, né? São Paulo esse ano já não tem muitas aspirações, acho que nenhuma aspiração, né? Aspiração é não cair, mas São Paulo está numa situação melhor do que a do Corinthians, que está realmente muito problemática. Daqui a pouco a gente vai ter mais detalhes da queda do Fernando Diniz. E você, ouvinte CBN, vai ter todas as informações. Obrigado a você que participa também, interage via Instagram. Estamos aqui na rede social, no Instagram, no @phcgalvão. Repetindo, @phcgalvão, você pode interagir por aqui, como faz neste momento a Shirley Dalsen, manda o seu bom dia. Também Samir Zaitune está em São Vicente, no litoral sul de São Paulo. Wanderson Teixeira está sempre por aqui também. Jorge Teixeira, muito obrigado. Mensagem que chega também do Dantas Francisco. Galera chegando aqui no @phcgalvão. Repetindo, @phcgalvão. Muito obrigado ao Carlos Delfino, tá chegando na rede social, e também o nosso ouvinte Carlos Silva. Muitíssimo obrigado. Faltam 11 minutos agora para uma da madrugada. Nós vamos a Brasília. Felipe Igreja tem informações sobre o candidato Flávio Bolsonaro, que passou a quarta-feira se explicando, né? Porque levantou questões importantes no dia anterior. Porque haverá mudanças na Constituição, vamos redemocratizar o país. E, obviamente, né, nossos colegas jornalistas quiseram saber o que ele quis dizer com isso. Vamos ouvir o Felipe Igreja.
1: Depois de anunciar que pretendia fazer mudanças na Constituição, mas sem explicar o que iria mudar, o senador Flávio Bolsonaro baixou o tom e explicou que as alterações passam pela redução da maioridade penal, fim da reeleição e reforma do judiciário. O parlamentar voltou a abordar a questão depois que a fala de que iria redemocratizar o país repercutiu negativamente nas redes sociais e preocupou a campanha. Flávio aproveitou a formalização de uma aliança com integrantes da Federação PP e União Brasil para amenizar as falas do dia anterior. O senador do PL explicou que pretende focar a atuação em PECs para reduzir a maioridade penal, o fim da reeleição para presidente da República e uma reforma do judiciário. O parlamentar disse que qualquer outra coisa além disso é mera especulação.
2: Tem que haver sim uma reforma do judiciário. Eu sou a favor da redução da maioridade penal há bastante tempo, isso tem que ser feito por PEC. Tem pontos aqui da reforma que que tem que ser alterado por PEC, ao fim da reeleição, ter feito a reforma política que tem que ser feita. Então, nada, qualquer coisa diferente disso, gente, é especulação. Eu já vi gente começar a dizer, agora o Flávio, com esse Congresso, com ampla maioria, ele vai fazer o que o pai dele não fez. Então, assim, vamos parar de mentir, vamos aterrizar no mundo real, para de fazer torcida.
1: As medidas encontram apoio entre deputados do Centrão, indicando que Flávio não teria dificuldades em avançar com as propostas em um eventual governo. O próprio senador já apresentou uma PEC para impedir que presidentes disputassem um segundo mandato consecutivo. Já em relação ao Supremo Tribunal Federal, as propostas debatem mudanças nos critérios de indicação dos ministros, estabelecimento de quarentena após o exercício do cargo e restrições a decisões monocráticas. Para o deputado Danilo Forte, do Progressistas do Ceará, Flávio teria sim o apoio para discutir esses temas, já que são propostas já em andamento e que contam com o apoio de várias bancadas.
3: A postura do Flávio para abrir nesse debate atrai e atrai muito bem, é muito bem aceita para quem pensa o parlamento, inclusive para esse novo parlamento que vem, já tendo na tarefa de cumprir o seu papel constitucional de legislar e de ampliar seus espaços de fiscalização. Então, eu acho que é muito bem-vindo. Se ele quisesse tomar essas decisões sem ouvir o parlamento, governar por medida provisória, mas no momento ele quer fazer as mudanças a partir da Constituição, que precisam de PECs para fazer isso, eu acho que isso é muito bom. Lutar, fortalece o executivo na parceria com o parlamento e fortalece o parlamento enquanto instituição para legislar.
1: A tramitação de uma PEC exige uma maioria qualificada no Congresso. O PL, com a bancada que fez na Câmara e no Senado, já consegue apresentar as propostas, mas precisa do apoio do Centrão para aprovar uma PEC. Para isso, são necessários 3/5 dos votos, em 2 turnos, na Câmara e no Senado. São pelo menos 308 votos de deputados e 49 de senadores, números que podem ser facilmente atingidos com o apoio do Centrão. Existem, no entanto, as chamadas cláusulas pétreas, que protegem a federação, o voto direto, secreto, universal e periódico, a separação dos poderes e os direitos e garantias individuais que não podem ser alterados. De Brasília, Felipe Igreja.
0: Bom, são questões importantíssimas, todas estas, né? E a gente foi buscar quem entende do assunto, né, Ricardo Garcia? Conversamos há pouco, como sempre a gente grava a nossa entrevista antes de começar o programa, para que nossos entrevistados não tenham de ficar acordados até 1 da manhã, não é, Ricardo Garcia? Né? Então a gente grava antes e conversamos há pouco com o professor de Direito Constitucional da Universidade Federal Fluminense, professor Gustavo Sampaio, sempre muito claro, muito didático, muito assertivo. E como a gente não guarda notícia, né, Ricardo Garcia, a gente vai dar alguns spoilers aqui da entrevista que a gente vai levar ao ar daqui a pouco 1 da manhã. Se eu fosse você, ouvinte CBN, eu escutaria essa conversa porque foi muito importante. O professor Gustavo Sampaio fala que o Flávio Bolsonaro, se for eleito presidente da República, ele pode, por meio do Congresso Nacional, que está mais à direita do que nunca, aprovar o fim da reeleição. Isso ele pode, tranquilamente. Porém, ele não pode aprovar a extensão do mandato dele para 5 anos, porque a ouvinte ou ouvinte CBN que está atento deve ter percebido nas falas dele nesta quarta-feira, ele jogou lá, né? Ah, mas de repente pode ser 5, tal, essa possibilidade, jogou no ar a possibilidade de extensão de mandato. Ele pode fazer isso para um outro mandato, mas não para esse. E o Edmilson Fernandes separou pra gente, né, um trechinho já dessa fala do professor. Vamos ouvir.
4: Propor uma emenda constitucional que ponha fim à reeleição presidencial, como está defendendo Flávio Bolsonaro, é possível? Plenamente possível. Agora, jamais para ampliar em 1 ano o seu mandato. Porque o povo brasileiro agora, seja para eleger Flávio Bolsonaro, seja para eleger Luiz Inácio Lula da Silva, está sendo chamado a decidir quem será o próximo presidente nos próximos 4 anos. Então, qualquer alteração ao texto constitucional se terá que dar para a partir do mandato que se iniciará em 2030.
0: Bom, esse é um trecho da entrevista que a gente vai levar ao ar na íntegra. Daqui a pouco gravamos com o professor Gustavo Sampaio, que trouxe outras informações importantes. Ele disse que o senador Flávio Bolsonaro, se for eleito presidente da República, ele pode impor restrições ao Poder Judiciário por meio de PEC, de proposta de emenda constitucional. Poderia impor, por meio de uma proposta de emenda constitucional, por exemplo, temas que estão naquele código de ética, que até agora não avançou lá no Supremo Tribunal Federal. Ministro Fachin, tem insistido, mas até agora não avançou. Trouxe também uma informação importante em relação ao presidente ou ex-presidente Jair Bolsonaro, que está preso, né? O professor Gustavo Sampaio disse que o Flávio Bolsonaro, se eleito presidente da República, ele pode, numa canetada, conceder um indulto ao pai, ao presidente Jair Bolsonaro. Algo que já foi aventado, né? O próprio Flávio Bolsonaro já sugeriu que isso pode acontecer. E segundo o professor Gustavo Sampaio, como presidente da República, se for realmente eleito, terá essa prerrogativa de conceder o indulto ao pai Jair Bolsonaro. E um outro aspecto importante também, que a gente vai acompanhar nessa entrevista, é em relação às mudanças constitucionais, que a gente acompanhou já na reportagem do Felipe Igreja. Pode fazer diversas mudanças por meio de proposta de emenda constitucional, mas há algumas cláusulas pétreas que incluem direitos de cidadãs e cidadãos brasileiros e são imexíveis. Então, daqui a pouco a gente vai acompanhar essa nossa conversa com o professor Gustavo Sampaio. 12:57, a gente vai abrir espaço agora para Isis Tassiarini, tem informações sobre o presidente Lula. E olha só, hein? Descobriu a roda, hein, Ricardo Garcia? O presidente Lula descobriu nesta quarta-feira que essa história de influenciador, né, jovem, isso aí funciona na campanha eleitoral.
5: Apesar da necessidade de correr atrás de votos, a campanha do presidente Lula patina na divulgação das ações do governo. Durante uma reunião com deputados da base, que tinha como foco a discussão de estratégias para superar o favoritismo de Flávio Bolsonaro, o próprio presidente Lula desabafou. Afirmou que essa é a campanha mais desorganizada da qual já participou desde 1989. A bronca acabou sendo transmitida pelos canais do PT por uma falha de coordenação. Nos bastidores, a orientação era que o discurso do presidente fosse apenas para a militância. Para melhorar o alcance da comunicação com eleitores, o presidente Lula se reuniu com jovens deputados eleitos pelo PT, entre eles a deputada eleita mais votada de Minas Gerais e influenciadora Ana Elisa. Ela disse que o presidente agora vai passar a explorar a linguagem das redes.
6: A comunicação do presidente não fazia esse formato de vídeo que ele fez hoje, que é o formato de vídeo que dá certo nas redes sociais. Então, a partir de agora, o presidente vai fazer vídeo da nossa, nas redes sociais, formato de rede, formato de TikTok, formato de news, e ele está muito disposto em fazer isso.
5: Seguindo as orientações, o presidente gravou e publicou 3 vídeos nesta quarta-feira e chegou a pedir desculpas a Janja e a outros assessores que insistiram para ele se expor mais nas redes sociais.
7: E eu quero aqui até pedir desculpa pra Janja, pro Estuquinha, sabe? Que me enche o saco o tempo inteiro, pro Sidônio, que eu tenho que falar na rede, que eu tenho que falar no celular, que eu tenho que ficar com o celular na mão. Eu não uso celular porque eu tenho a mão pra fazer outras coisas, né? Pra ficar carregando o celular. E eu gosto de falar somente o essencial, tá? Eu não gosto de ficar vendo notícia, eu não gosto. Mas o pessoal me enche o saco, a Janja levanta todo dia, pô, faz um, como chama? Faz uma festa, eu não gosto. Hoje eu resolvi fazer.
5: No encontro com aliados, foram apresentados os principais eixos para a campanha nesse segundo turno, como a desconstrução da imagem de Flávio Bolsonaro, que pode representar uma ameaça de cortes em programas sociais, além da cobrança pela aprovação da escala 6-1 no Congresso, a PEC da segurança e o envio da reforma do judiciário ainda antes do segundo turno, além da proposta para compensar clubes de futebol por causa do impacto da proibição das bets, mas que enfrenta resistência por uma ala do PT. Com a colaboração de Rani Veloso, de Brasília, Isa Stassiarini.
0: Bom, a fala do presidente Lula diz tudo, né, Ricardo Garcia? Hoje ele resolveu fazer, aos 13 minutos do segundo tempo da prorrogação, perdendo por 2-0, ele resolveu ver se agora vale gravar um vídeo para as redes sociais. Vem aí, Matheus de Souza.
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0: quinta-feira, 8 de outubro de 2026. Investidores estrangeiros colocaram um recorde de 10 bilhões de reais na Bolsa Brasileira em um único dia após o resultado do primeiro turno das eleições. O valor registrado na segunda-feira foi o maior fluxo líquido de entrada de recursos estrangeiros em ações brasileiras em um único pregão, segundo dados da B3. Segundo, no mesmo dia, o Ibovespa subiu 7,7%, na maior alta em mais de 6 anos. O movimento ocorreu após o primeiro turno das eleições presidenciais, quando Flávio Bolsonaro terminou na frente com 47% dos votos válidos contra 45% do presidente Lula. Ontem, o ministro da Fazenda, Dario Durigan, disse que tem dificuldade para entender o que chamou de euforia do comportamento do mercado financeiro e, segundo ele, a campanha do senador do PL estaria fazendo populismo fiscal ao prometer cortes nos gastos públicos. Primeira-dama Janja da Silva enviou uma mensagem de texto a Kátia Abreu, coordenadora da campanha de Lula no Tocantins, após a ex-senadora defender que a campanha petista deveria ter menos Janja e mais Alckmin. Na mensagem, a primeira-dama afirma que não vai aparecer menos na campanha de Lula por decisão do próprio presidente. As informações são da colunista do jornal O Globo e comentarista da CBN, Bela Megali. A assessoria de Janja afirmou que a participação dela na campanha é legítima e que o objetivo de todos os envolvidos é reeleger o presidente Lula. A dívida pública global deve superar 100% do PIB mundial antes de 2030, segundo o Fundo Monetário Internacional. O endividamento dos governos hoje já equivale a cerca de 95% de tudo que o mundo produz em um ano. O FMI afirma que a dívida pública está no maior patamar desde a Segunda Guerra Mundial. O cenário também potencializa a pressão sobre os juros e acompanha a alta no preço do petróleo, que permanece próximo aos 100 dólares por barril. Horário de Brasília, 1:03.
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2: 1:04.

0: bem, aqui no CBN Madrugada, espaço para a gente falar um pouco mais aí sobre as questões relacionadas ao judiciário, declarações do candidato Flávio Bolsonaro. E nós vamos conversar com o professor de Direito Constitucional da Universidade Federal Fluminense, Gustavo Sampaio. Professor Gustavo, muito bom dia, sempre um prazer tê-lo conosco aqui na CBN.
1: Bom dia a você, Galvão. Satisfação conversar também. Bom dia aos queridos ouvintes da Rádio CBN.
0: Bom, o candidato Flávio Bolsonaro, na quarta-feira, ele disse que gostaria de mudar a Constituição para redemocratizar o país. Obviamente que isso causou uma maceleuma e nesta quinta-feira ele respondeu, disse que trata-se das propostas já anunciadas, questão da redução da maioridade penal, mudanças no Supremo Tribunal Federal. E ele falou também em reforma do judiciário. E a questão é a seguinte, professor, se ele realmente for eleito presidente da República, ele com o Congresso, que a gente já vê que é um Congresso bem mais à direita do que esse que já é a direita, teria poder para reformar o judiciário? O que que ele quer dizer com isso, hein, professor?
1: Existem duas grandes funções, meu caro Galvão, dadas ao Congresso Nacional pela Constituição de 1988. Uma é a função legislativa, a função de produzir as leis ordinárias, as leis complementares, enfim, produzir a legislação nacional. Leis essas que têm por base a Constituição da República. Sabemos que nenhuma lei ordinária, nenhuma lei complementar pode ir contra a Constituição sob pena de inconstitucionalidade. Mas há uma outra função dada ao Congresso Nacional, que é a função constituinte derivada. Essa função é a função de alterar a Constituição. É a função dada para mudar o próprio texto constitucional. Ora, como mudar o texto da Constituição? É algo mais grave? É algo mais sério, é algo que exige maior carga de legitimação democrática na democracia representativa. Então, a Constituição exige mais quesitos do que aqueles exigidos para elaborar uma lei. Então, no caso de uma PEC, de uma proposta de emenda à Constituição, são necessários 3/5 dos deputados para aprová-la e 3/5 dos senadores em 2 turnos de votação em cada uma das casas legislativas. 3/5 dos votos traduzem o que chamamos de maioria qualificada, que é uma maioria que vai além da maioria absoluta. 3/5, 60% de cada casa legislativa. Mas há aqui, sabe, Galvão, uma diferença fundamental entre o possível futuro presidente Flávio Bolsonaro e a gestão de seu pai, o presidente Jair Bolsonaro. O presidente Jair Bolsonaro não tinha no Congresso Nacional uma bancada, uma maioria tão favorável quanto Flávio Bolsonaro terá. Veja, Flávio terá 120 deputados na Câmara só no Partido Liberal, 28 senadores só do Partido Liberal, sem contar todas as alianças interpartidárias que estão sendo feitas, dando-se-lhe uma confortável base prometida na Câmara, uma confortável base prometida no Senado. Então, diferentemente do seu pai, Jair Bolsonaro, que precisou negociar o que pôde com o Congresso Nacional para permanecer de pé, inclusive sabemos, Jair Bolsonaro entregou uma grande parte do orçamento discricionário da União, por exigência do então presidente da Câmara, Arthur Lira, e da base do Centrão na Câmara dos Deputados, para viabilizar essa coexistência pacífica entre Poder Executivo e Poder Legislativo. Flávio Bolsonaro não precisará tanto disso. E nesse caso, sabe, Galvão, eu acredito que com essas coalizões partidárias, ligando-se um partido ao outro na base da direita, na Câmara e no Senado, ele terá uma certa facilidade de aprovar emendas à Constituição, inclusive para a reforma do Poder Judiciário, como ele defende. Todavia, é bom sempre lembrar, por último, o parágrafo 4º do artigo 60 da Carta da República diz que não será objeto de deliberação proposta de emenda tendente a abolir a forma federativa de Estado, o voto direto, secreto, universal e periódico, a separação de poderes e os direitos e garantias individuais. O que significa dizer que essas são as cláusulas pétreas da Constituição, aquelas que não podem ser modificadas nem por emenda constitucional, senão a emenda à Constituição, que tem por objetivo mudar a Constituição, será declarada inconstitucional pelo Supremo Tribunal Federal. Então, ele poderá, sim, com essa base confortável de deputados e senadores, mudar a Constituição, mas sempre nos limites das cláusulas pétreas, Galvão.
0: Sim. Agora, professor Gustavo Sampaio, quando ele fala em reforma do judiciário, o senhor deve lembrar, nosso ouvinte deve lembrar, que em janeiro desse ano, o ministro Edson Fachin, presidente do Supremo, disse o seguinte, abre aspas, ou nos autolimitamos, ou poderá haver limitação de um poder externo, fecha aspas. É, frase do ministro Fachin, que tem, nos últimos meses, obviamente agora a próxima eleição não, mas que fez muitos esforços para emplacar lá um código de ética, código de

0: conduta para os ministros do Supremo. Código esse que existe para juízes de primeira instância, de tribunais superiores, para desembargadores de tribunais, mas não para as cortes superiores. Tanto o Supremo como o STF não tem lá o seu código de ética. O Congresso Nacional pode impor a instituição de um código de conduta para ministros do Supremo, professor?
1: Veja, é questionável, porque existe uma lei federal que é considerada lei nacional, que é a LOMAN, a Lei Orgânica da Magistratura Nacional, editada em 1979, que é uma espécie de estatuto de comportamento ético para toda a magistratura brasileira. Inclusive exige que o magistrado tenha conduta irrepreensível. A LOMAN se aplica do juiz do mais remoto juizado especial cível de primeira instância até os ministros do Supremo Tribunal Federal, passando pelos desembargadores dos tribunais de apelação. Mas o Conselho Nacional de Justiça, aí sim há uma diferença. O Conselho Nacional de Justiça, que é um órgão administrativo de julgamento e fiscalização do Poder Judiciário, criado pela Emenda Constitucional 45, lá em 2004, ele tem autoridade de fiscalização e julgamento de comportamento ético de todos os magistrados do Brasil, exceto os ministros do Supremo Tribunal Federal. Então, o CNJ, ele controla a conduta deôntica de mais de 13 mil juízes de direito, juízes federais, juízes do trabalho, juízes eleitorais, juízes militares de primeira instância, dos desembargadores dos 27 tribunais de justiça, dos 6 tribunais regionais federais, dos 24 tribunais regionais do trabalho, dos 27 tribunais regionais eleitorais. E também a conduta dos ministros dos tribunais superiores. Superior Tribunal de Justiça, Tribunal Superior do Trabalho, Tribunal Superior Eleitoral e Superior Tribunal Militar, exceto o Supremo Tribunal Federal. Então essa é uma crítica que tem sido feita, a de o Supremo Tribunal escapar fiscalização do CNJ. Por isso se deseja tanto um código de conduta para os ministros do Supremo Tribunal. Note, Galvão, para concluir, a Suprema Corte Americana em 2023 adotou um código de conduta. Na Alemanha, a Corte Constitucional Federal já recebeu para si um código de conduta. Código de conduta faz bem. Quem não tem medo, quem anda, portanto, de acordo com as regras éticas, não teme código de conduta. Agora, se tem razão, ministro Fachin, tem razão, porque o Supremo Tribunal não quis dar andamento a essa tratativa e o Congresso Nacional poderá instituir, sim, um código de conduta. Mas aí é que está o ponto. Muitos dizem que um projeto de lei nessa matéria é de iniciativa reservada do Poder Judiciário. E se o Congresso fizer, poderá incorrer numa discussão possível em torno da constitucionalidade. O que que o Congresso pode fazer? Levar para a Constituição da República, através de emenda constitucional, normas de comportamento ético para os ministros do Supremo Tribunal Federal. Mas isso, Galvão, teria que dar através de proposta de emenda à Constituição, porque as chamadas PECs, propostas de emenda constitucional, elas nunca são de iniciativa do Poder Judiciário. Podem propor emenda constitucional o presidente da República, um terço dos deputados federais, um terço dos senadores e mais da metade das assembleias legislativas da federação, através de suas maiorias relativas. Com essa base confortável que o possível futuro presidente Flávio Bolsonaro terá, será bastante viável que, através de emenda à Constituição, se estabeleça esse regramento de ética dentro do texto constitucional, o que será, talvez, inédito na história.
0: Sim.
1: Mas poderá acontecer.
0: Estamos conversando aqui no CBN Madrugada com o professor Gustavo Sampaio, professor de Direito Constitucional da Universidade Federal Fluminense. Professor, Flávio Bolsonaro voltou a afirmar nesta quarta-feira que é contra a reeleição, que vai atuar contra a reeleição, porém, soltou lá que pode propor um aumento do mandato do presidente. Ele disse, não sabe se vai ser 4 ou 5 anos. E a pergunta é a seguinte: o Congresso Nacional poderia alterar o mandato deste, do próximo presidente, caso Flávio Bolsonaro seja o presidente. O Congresso poderia alterar esse mandato de 4 para 5 anos, por exemplo, professor?
1: Sou rigoroso em dizer que não. Compreenda, propor uma emenda constitucional que põe assim a reeleição presidencial, como está defendendo Flávio Bolsonaro, é possível? Plenamente possível. Contraria a cláusula pétrea da Constituição? Não, não contraria. E tanto não contraria, Galvão. E quando a Constituição de 88 foi editada, não havia reeleição. Aliás, na República Velha, na Primeira República, lá na fundação da República, em 1889, com a Constituição de 1891, que foi a primeira da República, a segunda da história do Brasil, também não tinha reeleição. Reeleição foi estabelecida com a Emenda Constitucional 16, de 1997, para se reeleger o presidente Fernando Henrique Cardoso. Então, é claro que extinguir a reeleição é possível, sem nenhum problema. O senador Flávio Bolsonaro tem razão no que ele defende. Não estou aqui dizendo que é bom que se extinga a reeleição. Estou dizendo que não ofende cláusula pétrea. Ele poderá propor ao Congresso Nacional. Agora, jamais para ampliar em 1 ano o seu mandato. Porque o povo brasileiro agora, seja para eleger Flávio Bolsonaro, seja para eleger Luiz Inácio Lula da Silva, está sendo chamado a decidir quem será o próximo presidente nos próximos 4 anos. Então, qualquer alteração ao texto constitucional se terá que dar para a partir do mandato que se iniciará em 2030. Esse é meu entendimento. Portanto, acredito que essa aplicação imediata da emenda não poderá beneficiar quem estiver no poder no próximo mandato para se ter mais 1 ano de governo, seja Lula da Silva, seja Flávio Bolsonaro.
0: Bom, professor, a gente sabe que outra pauta da direita é a questão da possibilidade de se abrir processos de impeachment contra ministros do Supremo no Senado, né? A gente está vendo aí a configuração do Senado ainda mais à direita do que nesta legislatura. E a pergunta é a seguinte: como é que o senhor vê a decisão do ministro Alexandre Moraes desta quarta-feira de aprovar um regime semiaberto para a Débora Rodrigues, conhecida como Débora do Batom, que foi condenada a 14 anos de prisão por participar lá do 8 de janeiro, por ter pichado lá com o Batom a estátua da justiça na frente do Supremo, lá com o Perdeu Mané. E além dessa questão, eu lembro aqui o apoio do ex-presidente Michel Temer à candidatura de Flávio Bolsonaro neste segundo turno. E acho que não é surpresa para ninguém a ligação de Michel Temer com Alexandre Moraes, foi indicado ao Supremo por Temer. O senhor vê algum aceno nessas duas ações aí para o bolsonarismo, para a possibilidade de Flávio Bolsonaro ser eleito presidente, professor?
1: A política é um grande tabuleiro de xadrez, não é, Galvão? Então, você citou agora no seu questionamento, como sempre, muito percussiente, algumas figuras políticas que mostram que o tabuleiro de xadrez em Brasília não é nada fácil. Veja, Michel Temer, já apelando apoio a Flávio Bolsonaro, ao mesmo tempo a autoridade indicante do então jurista Alexandre de Moraes, que se tornou ministro do Supremo Tribunal. Hoje, Alexandre de Moraes concedendo conversão para o regime semiaberto à então conhecida Débora do Batom. Tudo isso tem uma razão de ser. Mas a progressão de regime, ela é uma ordenação da lei de execução penal, a lei 7.210 de 84. E há um princípio na ordem constitucional brasileira, Galvão, que está no inciso 46 do artigo 5º, que é o princípio da individualização da pena, de modo que a pena é individualizada na pessoa do condenado. E ela já cumpriu pena em regime fechado num tempo determinado, tempo mínimo previsto em lei, o órgão de execução penal pode converter ao semiaberto esse regime. Mas a sua questão passa por isso ter sido decidido hoje, no segundo turno das eleições, e com uma ameaça de impeachment a ministros do Supremo Tribunal Federal. Bem, eu tenho dito, sabe, e eu dizia isso, e falamos sobre isso, Galvão, aqui na Rádio CBN, numa de nossas conversas. Muito antes da eleição, eu dizia, a depender do que o povo brasileiro decidir sobre a composição do Senado Federal. E vamos nos lembrar que dos 81 senadores, estão em jogo nessa eleição 54 cadeiras, 2/3 do Senado. Eu dizia, a depender da escolha popular, que a direita ampliasse sua base, e ampliou, Galvão. Nós poderíamos ter mais de 135 anos de história do Supremo Tribunal Federal, criado lá em 1890, os primeiros casos de impeachment de ministro da Suprema Corte com base na Lei 1079. Ora, vontade de alguns senadores não falta para decretar impeachment de 2 ou 3 ministros do Supremo Tribunal. Até porque, se isso acontecer, o presidente Flávio Bolsonaro, acaso se confirme sua vitória, terá, portanto, mais juízes a indicar para a Suprema Corte. E hoje é um dos grandes objetivos de qualquer presidente da República, fazer maioria no Supremo Tribunal Federal.
0: Sim.
1: Então, note, essa aproximação, o ex-presidente Michel Temer, negociando com Flávio Bolsonaro e alguns passos dados pelo ministro Alexandre de Moraes, isso pode sinalizar um campo aberto dentro do Congresso para se negociar uma não aposição de impeachment, a preservação dos cargos no Supremo Tribunal Federal. Certamente, Galvão, essas negociações estão em curso.
0: Professor...
1: Agora, com essa bancada confortável da direita, que a bancada da direita vai aceitar isso ou não, aí nós teremos que acompanhar.
0: Sim. Professor, a gente tem mais 2 minutinhos aqui, queria fazer uma última pergunta mudando um pouco de assunto, mas o assunto é relacionado, porque o ministro Cássio Nunes Marques, também suspeito de relações espúrias com o Vorcaro, com o Banco Master, divulgou nesta quinta-feira que vai deixar para depois das eleições um julgamento de uma revisão criminal da condenação de Jair Bolsonaro a 27 anos de cadeia por tentativa de golpe. Por que é possível essa revisão criminal, professor? O que sustentaria esse, o que sustenta esse pedido da defesa de Jair Bolsonaro para, nesse momento, rever a punição, hein?
1: Veja que revisão criminal é excepcionalíssima, porque a decisão criminal que pende em desfavor de Jair Bolsonaro e tantos outros réus naquela ação penal 2668 e nas demais ações penais dos crimes contra a democracia, é decisão transitada e julgado. O que que caracteriza coisa julgada? O que que caracteriza uma decisão judicial trânsita em julgado? A sua impossibilidade de ser revista por recurso, de ser modificada por recurso. Então, a priori, o trânsito em julgado é garantia de segurança jurídica. Ela estabiliza a decisão no tempo e no espaço, que não pode mais ser mudada por recurso. Mas revisão criminal não é recurso. Revisão criminal é uma nova ação. Revisão criminal, à semelhança da chamada ação rescisória no juízo civil, a revisão criminal no juízo criminal não é recurso, Galvão. É uma nova ação para casos, e aqui eu preciso colocar no superlativo para ser didático, é para casos excepcionalíssimos. Por exemplo, provas que não se poderiam produzir ao tempo da instrução processual, não que não tenham sido produzidas por leniência dos advogados ou das partes, mas que não se tenham produzido por absoluta impossibilidade e que apareçam depois. Testemunhas inéditas que apareçam depois, desconhecidas àquele tempo. Esse tipo de prova superveniente pode justificar uma revisão criminal. Eu acho que não há tantos elementos assim para uma revisão, mas a possibilidade processual existe. Revisão criminal é regulada no Código de Processo Penal, mas se a decisão foi da primeira turma do Supremo Tribunal Federal, por disposição do regimento interno, a revisão criminal, entendo eu, embora a matéria comporte divergência, ela será de competência do plenário do Supremo Tribunal Federal. E acredito que Nunes Marques esteja deixando para depois das eleições, por várias razões, sabemos nós, porque isso gerará muita celeuma no Supremo Tribunal Federal. E acredito que neste momento talvez não haja possibilidade de uma modificação do entendimento da Corte. Talvez uma revisão criminal daqui a alguns anos uma modificação gradual da composição da corte, porque ministros vão se aposentar, seria mais viável do que uma revisão criminal agora. Mas, Galvão, para concluir, como você mesmo anotou e muito bem, que tudo está no campo das negociações políticas, sabe-se lá o que virá propriamente no destino de uma revisão criminal. Certo é que ela terá que ser apreciada, me parece claro, e assim já disse o ministro Edson Fachin, pelo plenário do Supremo Tribunal Federal, nem pela primeira turma, nem pela segunda turma e nem monocraticamente pelo relator, o ministro Nunes Marques.
0: Professor, eu preciso fazer mais uma questão e eu peço que a gente tem no máximo um minuto mesmo, mas essa eu não posso deixar de fazer, que me vem agora. Caso seja eleito, Flávio Bolsonaro pode, no seu primeiro dia de governo, como já deu a entender, numa canetada, dar anistia e libertar o pai Jair Bolsonaro?
1: Sendo muito sucinto, juridicamente, sim. O presidente da República, ele tem autoridade de indulto pela Constituição brasileira. E o Congresso Nacional poderá, mais à frente, conceder anistia. Então, essa possibilidade constitucional, ela existe sim, sabe, Galvão? Quando o povo brasileiro elege um presidente da República, ele não elege apenas para administrar o país, mas para exercer todas as competências do artigo 84 da Constituição, e uma delas está na autoridade de indulto.
0: Professor Gustavo Sampaio, professor de Direito Constitucional da Universidade Federal Fluminense, obrigado mais uma vez pela aula aqui para a gente no CBN Madrugada. Um bom dia e até uma próxima, professor.
1: Galvão, é sempre motivo de imensa satisfação conversar com você. Bom dia, bom trabalho e um abraço aos prezadíssimos ouvintes da Rádio CBN.
0: 1h28, a gente continua falando de eleições. Samantha Klein tem informações sobre mais apoios recebidos pelo candidato Flávio Bolsonaro nesta quarta-feira.
2: O senador Flávio Bolsonaro fechou oficialmente nesta quarta-feira acordo com a federação PP, União Brasil, Novo e Republicanos na corrida de segundo turno ao Palácio do Planalto. Juntas, as legendas elegeram 149 deputados federais e senadores, além de 5 governadores. 3 das siglas tinham se mantido neutras durante o primeiro turno e o Novo tinha Romeu Zema como candidato. Agora, uma das estratégias é avançar no Nordeste. Entre os novos aliados de Flávio está Semi Neto, derrotado nas urnas para o governo da Bahia. Ele afirmou que já convocou o seu grupo político no estado para trabalhar pela campanha do senador. Do Maranhão, o líder do União Brasil na Câmara, Pedro Lucas Fernandes, disse que é difícil. Difícil vencer o lulismo no Nordeste, mas afirmou que vai trabalhar para isso. Flávio, por sua vez, negou que já esteja prometendo ministérios e disse que as alianças são programáticas.
3: O Brasil tem dois caminhos, né? Então, como eu disse, o que venceu a eleição foi a mudança. E a mudança é com o Flávio Bolsonaro, esse é o critério que eles adotaram. Né? Muitos individualmente já estavam caminhando comigo no primeiro turno. Mas agora é um momento ainda mais importante em que há essa aderência oficial em conjunto, né, de uma forma, mais uma vez, né, com a forma programática, e assim que o Novo está vindo também. Como eu disse, eu não tenho ainda. A gente tem que ganhar a eleição primeiro antes de discutir, né, qualquer outro assunto.
2: No entanto, o governador reeleito de São Paulo, Tarcísio de Freitas, confirmou que o Republicanos estará num eventual governo Flávio.
4: Republicanos não está aqui, Flávio. Simplesmente para te dar apoio para se eleger presidente da República no próximo dia 25 de outubro e você vai ser eleito, porque esse projeto é de Deus, você sabe disso. O Republicano está aqui para, além disso, te ajudar a ser um grande presidente da República. Você sabe o que tem que ser feito e você está se comunicando com o cidadão. Você está percebendo as dores.
2: O presidente do Republicanos, Marcos Pereira, fechou com Flávio, mesmo sem acordo com o PL.
5: Para... PL, importante registrar que não é do Flávio, é da bancada eleita do PL. Mas isso é uma coisa que a gente vai ter que fazer um diálogo. Com diálogo se constrói.
2: E nesta quinta-feira, o Podemos também deve confirmar apoio ao candidato do PL. De Brasília, Samantha Klein.
0: 1h30, vem aí o Matheus de Souza.
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0: quinta-feira, 8 de outubro de 2026. O presidente do Tribunal Superior Eleitoral, Cássio Nunes Marques, decidiu manter no ar propagandas da campanha do candidato Flávio Bolsonaro que associam o presidente Lula à crise no STF envolvendo o ministro Alexandre de Moraes. Para Nunes Marques, as críticas fazem parte da corrida presidencial. Ele defendeu ainda que não é papel da Justiça Eleitoral decidir qual opinião política está certa sobre assuntos de grande debate público. Em um dos vídeos, a propaganda diz que Lula teria dividido seu poder com Moraes. Os casos chegaram ao TSE após a campanha do petista argumentar que a oposição tenta criar uma falsa aliança entre o presidente e o ministro da Suprema Corte. Seis jogos abriram ontem a 29ª rodada do Campeonato Brasileiro, depois da pausa para a data FIFA. Bragantino e Mirassol empataram em 1-1 no interior paulista, mesmo placar de Remo e Grêmio no Mangueirão. O Internacional venceu o Corinthians por 2-1 no Beira-Rio, em jogo que derrubou o técnico Fernando Diniz. O Vitória goleou a Chapecoense por 4-0 e o Vasco levou a melhor no clássico contra o Botafogo por 2-1. Hoje, o Santos recebe o Flamengo na Vila Belmiro às 7:30 da noite. Às 8, Atlético Paranaense e Atlético Mineiro jogam na Arena da Baixada. Mais tarde, às 9:30, o Fluminense recebe o Coritiba e o Palmeiras enfrenta o Bahia em São Paulo. Horário de Brasília, 1:33.
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2: Uma hora 34 minutos. Bom dia a você que nos acompanha aqui no CBN Madrugada com Ricardo Garcia. Vamos juntos, hein? Até às 5 horas da manhã. Agora, como sempre, temos finanças pessoais.
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0: A Tereza tem uma aplicação em fundo de ouro que rendeu muito bem no ano passado, mas que tem sofrido neste ano com quedas sucessivas. Ela pergunta como saber se é a hora de sacar e qual seria a opção para investir esse valor. Tereza, o investimento em ouro tem seus defensores e críticos. Os defensores argumentam que o ouro é uma reserva de valor que preserva o patrimônio em momentos de incerteza. Já os críticos dizem que o investimento tem um problema estrutural, porque não rende juros ou dividendos. Por isso, para que a aplicação se valorize, é preciso que mais investidores queiram sempre continuar comprando metal. A despeito dessa discussão, existem duas estratégias de investimento possíveis para o seu investimento em ouro. Uma é manter a aplicação como forma de proteger o seu patrimônio em períodos de crise. E o fato da cotação ficar estável ou mesmo cair durante alguns momentos não é motivo de preocupação. A outra estratégia é mais oportunista, tentar aproveitar as tendências de alta para investir e conseguir ganhos acima das demais alternativas disponíveis. Se você investiu pensando em preservar o seu patrimônio, não há razão para mudar de aplicação. Mas se já estiver satisfeita com os ganhos do ano passado, é interessante resgatar. A sua decisão vai depender do seu plano de investimentos. Até a próxima e continue mandando as suas perguntas para cbndinheiro@cbn.com.br.
1: 1:36, agora é o momento do Viva Voz, Vera Magalhães e convidados.
2: Hoje é quarta-feira, dia de Bruno Caraza. Boa noite, Bruno.
3: Boa noite, Vera. Boa noite, Thomas. Boa noite para você que acompanha a gente.
2: Eles insistem em dar spoiler dos convidados, vocês veem, né? Então seja bem-vindo, Thomas Trauman, jornalista, colunista do Globo, comentarista da Globo News e hoje nosso participante aqui do Viva Voz. Obrigada, Thomas, por ter aceitado o convite.
4: Obrigado pelo convite, Vera. Prazer falar com você, falar com meu amigo Bruno Caraza.
2: É isso, vamos juntos pela próxima hora, vamos falar das campanhas de Lula e Flávio Bolsonaro, os principais dilemas colocados para um e para outro, também a questão toda do judiciário que está posta, enfim, vamos falar de todos os assuntos. Bom, ontem causou controvérsia uma fala do Flávio Bolsonaro durante o evento em que ele recebeu o apoio do Ronaldo Caiado, em que ele fala que ia ter maioria para mudar a Constituição para redemocratizar o Brasil. Diante da repercussão da fala, o candidato hoje tentou explicar o que ele quis dizer. Vamos ouvir a fala dele para conversar aqui com o Bruno e o Thomas sobre isso.
5: O Brasil já me deu, Caiado, um Congresso muito mais à direita do que ele já é hoje. Com maioria no Senado para fazer o presidente do Senado. Com maioria na Câmara para fazer o presidente da Câmara.
2: Desculpa, gente, essa é a fala dele de ontem. Hoje, o que ele falou, né? Ele falou que é importante ter maioria para mudar a Constituição e que ele pretende mudar para rever a maioridade penal, para fazer mudanças na área econômica, mas sempre fica aquela, e para fazer uma reforma do judiciário, sempre fica aquela pulga atrás da orelha a respeito do que ele poderia revogar. Thomas, vou começar pelo convidado hoje. Como você analisou a fala dele ontem, a explicação de hoje, e acha que ele conseguiu dirimir a dúvida que se criou quanto ao que ele está pretendendo com essa maioria para mudar a Constituição?
4: Olha, Vera, não. A resposta simples é não. Por quê? Porque na resposta de hoje ele fala na possibilidade de extensão dos mandatos. Ele fala, olha, eu vou acabar com a reeleição e que aí daí alguém pergunta para ele, mas daí poderia acontecer, o mandato seria de quanto? 5, 6? Ele vai falar, isso decide o Congresso. Como assim? Peraí, nós estamos votando para um presidente permanecer 4 anos, imaginando que em outubro de 2030 a gente vai votar de novo. Ninguém está dando nenhuma carta para o Congresso brasileiro estender os mandatos, seja do presidente, seja dos governadores, seja de quem quer que seja, estender para mais um, para 2031 ou 2032. Assim, isso para mim já começa uma coisa muito estranha. Isso não estava no script até ontem, entendeu? Essa é uma novidade. Ele sempre falou a respeito de que ele quer acabar com a reeleição, ninguém acredita em função, né? Porque afinal aconteceu no Bolsonaro, mas a história de extensão de mandato, eu acho que não dirime dúvida nenhuma.
2: Eu acho que na PEC que ele apresentou, fala isso em mandato de 5 anos, mas fica aquela dúvida se é para 5 anos a partir do próximo eleito, Agora ele está falando mais claramente que seria já para ele próprio, né?
4: Exatamente, é isso que é, exatamente essa a minha questão. Eu acho que assim, tem um problema. Ontem, quando saiu isso, eu tentei ser muito circunscrito ao que o candidato já falou durante o seu, durante a sua campanha. Então, assim, tá lá no programa dele que ele quer mudar as competências do Supremo Tribunal Federal, retirando a questão criminal do Supremo. Isso ele tá escrito e, enfim, ok. Ninguém pode ficar surpreso se ele propor isso. Também tá no programa dele. E deixaria, então, todas as questões criminais para o TRF e para o STJ. Também está no programa dele a redução da jornada da realidade penal de 18 para 16, em alguns casos até para 14, dependendo do crime. Ok? Tá no programa. Ninguém está aqui sendo enganado. Também está no programa uma grande flexibilização em relação a questões ambientais. Também ninguém vai ser enganado se ele propuser isso. Qual era a última coisa? Ainda tem alguma, tinha alguma última coisa que ele falou hoje?
2: Acho que para mudar as vinculações.
4: Várias vezes falou aí sobre a mudança aí, alguma PEC econômica, especialmente a questão de mudança do arcabouço. Então, até aqui nós estamos conversando no ok. Para mim, a surpresa é, ok, como assim você vai estender o seu mandato por mais um ano sem avisar o distinto público? Eu fiquei com, assim, se era uma pulga atrás da orelha, eu fiquei com ela.
2: Agora, Bruno, é isso, né? A gente sabe que quórum de PEC é um quórum qualificado, que com o que o PL elegeu no fim de semana é bem possível de se aprovar PEC tanto na Câmara quanto no Senado, mas a gente também sabe que a Constituição muitas vezes é um entrave para quem quer, enfim, fazer um regime de propensões autoritárias. Então, falar assim abertamente e sem detalhar, quero ter

0: do Centrão, né? Então, é uma margem muito confortável que ele vai ter. E aí ele fica aí com uma boa, com uma tranquilidade para poder tocar uma agenda que ele já anunciou ou que ele não anunciou, como o Thomas mencionou. E aí surgem várias dúvidas sobre como ele vai conduzir essas discussões, quais que ele vai definir como prioritárias. E os embates que ele está disposto a travar, não no Congresso, mas no Supremo, porque para além da questão do impeachment de integrantes do Supremo, né, que ele também não vai ser surpresa, né, porque isso ele anuncia, né, reiteradamente ao longo da campanha, o Supremo tem o papel de ser o guardião da Constituição, guardião dos direitos fundamentais. Então, muitas vezes, inclusive no governo do Jair Bolsonaro, o Supremo disse não. E aí, a depender da pauta que ele vai levantar, e um dos itens que ele está citando é mudar os critérios aí para o Supremo, e talvez questão de mandato para o Supremo, questão de critérios de indicação, idade mínima, né? A gente não sabe nada disso, né? Do que está por trás das propostas dele. Certamente o Supremo não vai aceitar barato a redução de poder, e a gente vai caminhar certamente para uma crise política que combina esses dois elementos. De um lado, a ameaça e um processo de um ou mais processos de impeachment, e do outro a resistência que os ministros do Supremo vão ter para essas pautas que ele está disposto a alterar na Constituição.
1: Agora, Thomas, a gente viu nesses primeiros dias, né, uma tranquilidade para ele fechar apoios, obteve apoios de vários partidos, de vários ex-candidatos, muitas lideranças políticas isoladas de outros partidos. E o Rogério Marinho fez um périplo ali, voltou a visitar o ministro Edson Fachin, dizer que o Supremo não vai se omitir em relação a investigações sobre ministros do Supremo. E ele dando essas declarações, vou fazer isso, vou fazer aquilo, parece que o Flávio Bolsonaro amanheceu a segunda-feira com um leve salto alto em relação a esse favoritismo, que é real. Isso a gente sabe que costuma ser um problema em campanhas. O Lula, por exemplo, você mesmo apontou na nossa live lá no Globo que estava com salto alto durante a campanha dele. A gente sabe que é inédito uma virada, mas não é impossível. Esse salto alto pode assustar o eleitor quanto a essa voracidade de chegar com muita sede ao pote?
2: Sim, eu acho que você tem toda a razão. Porque, vamos lá, qual foi o grande. E aí eu acho que a campanha do Flávio Bolsonaro, ela foi muito eficiente, competente no sentido profissional, porque ela resguardou o Flávio Bolsonaro no debate. Né? Eu acho que essa é uma questão importante a gente dizer. A gente sabe muito pouco sobre o que quer o Flávio Bolsonaro. O Flávio Bolsonaro apareceu basicamente na campanha vendo que os preços estão altos nos mercados. Né? Ele pode, se não perder a eleição, ele pode trabalhar no supermercado, ele pode olhar mais aquela pesquisa da FIP facilmente, porque ele viu, ficou vendo preços o tempo todo. E a outra coisa, e a outra questão, ele ao lado da Michelle, olha, né, aquela uma campanha que era realmente muito, muito bem produzido, aquele vídeo ao lado da Michelle. Então, eram as duas coisas, olha, eu tenho a Michelle, e com a mulher, a Fernanda, que o domesticou, etc. Então, essas três eram a coisa, eu não sou meu pai, eu sou meu pai, mas eu sou um Bolsonaro vacinado, eu tenho apoio aqui da Michelle, eu já me acertei com ela, eu tenho apoio dela, e eu estou aqui denunciando os preços altos nos mercados e como a vida piorou no Brasil. E ele foi protegido, ele deu poucas entrevistas duras, vamos pensar assim. Né? E aí eu acho que ontem, o que a gente viu, desculpa, na segunda-feira, lá em Goiânia. Exatamente, eu tô tão perdido, que eu tô trabalhando todos os dias, não tem mais domingo, então eu não me lembro, mas...
1: É isso.
2: Acho que foi na terça-feira em Goiânia.
0: Jornada 7x0.
2: Eu tô na escala 7x0. É a lógica do... Agora eu já quase sou presidente, entendeu? Eles já estão negociando, já estão falando como... Se eu falar com a equipe deles, eles já estão falando como... Já pensando quem vai pra onde, quem

0: ser, né? Então, você tem toda a razão, Vera, que isso pode ser claramente um problema, porque as pessoas podem começar a perguntar detalhes. E aí é um candidato que nunca diz nada, que só foge das perguntas da generalidade, e eu acho que a parte econômica, que eu tenho certeza que o Bruno vai tocar com mais detalhes do que eu, mas ela é, por enquanto, um grande ponto de interrogação, é um grande carta de intenções vazias, podia ter sido feito pelo ChatGPT, de tão genérica que ela é.
1: O Bruno, e mesmo com essa carta de intenções tão vazia, tão genérica, tem uma euforia aí do mercado, né? Desde segunda-feira, a gente viu ali o dólar caindo muito, a bolsa subindo, juros futuros todos despencando, e essa ideia, que é quase um pensamento mágico, de que reformas virão, embora não se fale quais são. E uma das poucas coisas que ele realmente fala que vai fazer, que é esse freio na reforma tributária, eu acho que é uma coisa que não está devidamente explicada e que não sei se é uma coisa consensual entre os agentes econômicos. Queria que você falasse um pouquinho o que ele está propondo, né? A Daniela Marques voltou a falar disso. E quais são os riscos aí de se retardar uma reforma que foi tão debatida e que está sendo aguardada há mais de 30 anos, né?
2: Sim, acho que essa discussão aí que veio à tona agora recentemente sobre a reforma tributária, ela expõe aí um risco que não está devidamente precificado pelo mercado, né? O mercado comprou muito facilmente essa ideia de que Flávio Bolsonaro vai ser um Milei brasileiro e vai conduzir reformas muito drásticas aqui na economia brasileira e que a gente vai ter, né, uma mudança fiscal significativa sem ele apresentar não deu o caminho das pedras sobre o que ele vai fazer. E no caso da reforma tributária, a gente tem um risco de retrocesso, porque, como você mencionou, a gente ficou 30, 40 anos debatendo propostas para solucionar o sistema caótico que é a tributação sobre consumo no Brasil, porque a gente tem impostos, vários impostos federais, estaduais, municipais, que causam uma insegurança jurídica muito grande, um ônus muito grande para as empresas que têm que dar conta de toda essa burocracia tributária. E, inclusive, no governo Bolsonaro, né, o Bolsonaro pai, foi proposta, apresentada, não é uma reforma do governo dele, é uma reforma que veio da sociedade, né, amplamente debatida pela sociedade, mas foi apresentada no governo dele, né, do Jair Bolsonaro, e aprovada no governo Lula. Mas não é uma reforma nem no Bolsonaro nem do Lula. E ela simplifica a tributação, e ela vai instituir um mecanismo de pagamento, que é o famoso split payment, né, que as empresas já estão se adaptando a ele, já começou o processo de transição, que é um mecanismo que vai reduzir a tributação em cascata, porque a empresa ela vai debitar instantaneamente do tributo que ela tem que pagar, o tributo que o fornecedor dela pagou. Então, é um sistema que, de um lado, simplifica muito a burocracia, de outro, reduz a tributação em cascata, e terceiro, combate a sonegação. E a campanha do Flávio Bolsonaro agora está se insurgindo contra essa sistemática que foi debatida extensamente na sociedade, no Congresso. E, no fundo, ele não explica, mas que essa alteração que ele está propondo vai, inclusive, beneficiar os sonegadores, né? Que é justamente são as empresas que não pagam o tributo e usam esse não pagamento para financiar o seu próprio capital de giro e tocar os seus negócios sem cumprir com as suas obrigações tributárias. Então, ele está vendendo isso como uma coisa boa para as micro e médias empresas do Brasil, mas, na verdade, o que ele está fazendo é penalizando todo mundo que paga tributo em dia e que poderia se beneficiar com esse novo sistema que já vai começar a entrar em vigor agora.
1: Importante isso, porque realmente é uma coisa bem técnica que ninguém está prestando atenção. Agora, Thomas, tudo isso, né? Você falou, o Flávio Bolsonaro quase não foi escrutinado, o Bruno agora traz um tema que interessa a esse pessoal que está eufórico e que talvez eles nem tenham se dado conta. Você vê espaço numa campanha de tiro curto como é o segundo turno e com as campanhas tão ali encasteladas nas suas próprias estratégias para um debate franco entre os dois? O próprio Flávio Bolsonaro, que está nessa vantagem, ele tem algum gatilho, algum incentivo para participar do debate da Band ou do debate da Globo, por exemplo?
0: É uma ótima pergunta. Eu acho que estrategicamente, quanto menos. Porque, no fundo, aqui eu vou fazer assim: as primeiras pesquisas saem amanhã à noite, né?
1: Exato.
0: E a gente vai estar, provavelmente, lá na live do Globo comentando elas.
1: A gente vai estar em algum lugar comentando.
0: Em algum lugar delas estaremos nós, né, Vera? Então, assim, a gente já sabe, obviamente, a tendência é que o Flávio já tenha ampliado a vantagem dele de 2 pontos, ela deve ser até maior do que isso nessa primeira pesquisa, até para o sprint natural da vitória, enfim, etc. Ele saindo na frente, como você falou, nunca houve uma virada, ele tem um incentivo para quanto menos, melhor, entendeu? Quanto menos se expor, quanto mais estiver em ambientes controlados, melhor. Ele vai conseguir fugir de todos? Eu acho que não. Mas eu acredito que eles tentarão fazer o mínimo possível de debates, e debates os mais engessados possíveis, porque, enfim, a única. O Flávio não tem uma experiência de debates. A gente só teve o famoso debate lá de 2016 na Prefeitura do Rio, que ele desmaiou, mas ele nunca mais participou de debates, né? Não participou de debates, né? Não só o presidente Lula fugiu dos debates no primeiro turno, como o Flávio também. Então, eu acho assim, para ele, quanto menos ele se expor, melhor, porque ele vai estar aí com 3-4 pontos de vantagem e se expor é ruim, né? Agora, eu acho que mesmo assim, eu acho que é a oportunidade que as pessoas, nós vamos ter para cobrar coisas, né? Nessa, por exemplo, essa euforia do mercado que a gente viu na segunda-feira, ela tem muito mais de desejo do que de realidade. Que justiça seja feita, a própria equipe tocada pela Daniela Marques, ela foi muito cautelosa em falar o que pode vir. Ela falou muito que não virá, não vai ter uma mudança, vai continuar tendo uma política de reajuste real do salário mínimo, não disse de quanto, mas continuar sendo real. Uhum. Não haverá uma desvinculação entre salário mínimo e previdência, não haverá uma reforma da previdência, não haverá uma retirada dos pisos mínimos de saúde e educação da Constituição, pode até mudar.
2: Mas aí não vai ter reforma fiscal. Exato. Que o mercado quer, né?
0: Por isso que eu estou dizendo. Tudo isso foi o que a equipe do Sachi, da Daniela Marques, falaram. Por que eu estou falando? Essa euforia, para mim, ela é uma euforia muito mais de...
1: Mas o duplo padrão me choca também.
0: Do que realmente em termos reais.
1: Porque quando você fala com os expoentes do mercado, ou mesmo do setor produtivo, sobre isso que você está falando muito bem agora, eles falam assim, mas com o Lula a gente sabe que não vai ter, e com o Flávio a gente acha que ele não está falando o que vai fazer para não perder a eleição. Então, Bruno, eles admitem o cinismo como ok, tá valendo. E em troca não levam em consideração que, tudo bem, o governo não está com as contas públicas no mais perfeito patamar, a dívida, relação dívida PIB realmente altíssima, mas não se cometeu nenhum desvario em termos de política fiscal, tô certa?
2: Foi bem menos do que precisava ser feito.
1: Exato.
2: Né, Vera? Isso a gente tem que reconhecer,
1: claro.
2: Né? O governo, ele foi menos do que aquele terrorismo que se esperava do governo Lula 3, mas ele não entregou aquilo. A dívida pública cresceu mais de R$1 trilhão em 3 anos e meio de governo Lula, né? Então, mas eu concordo com você, né? O mercado está apostando no estelionato eleitoral, que a campanha fala que não vai fazer nada disso, e eles acreditam que, uma vez empossado, como ele tem um apoio muito grande no Congresso, o Flávio Bolsonaro vai implementar tudo isso, né? Ele vai fazer reforma da Previdência, ele vai rever os gastos, né, de educação e de saúde, vai mexer no salário mínimo, Então, o mercado está apostando no estelionato eleitoral nesse caso, né? É porque a conta realmente não fecha, né? Não dá para acreditar que vai ser um Milei, porque no caso do Milei nem se compara, né, com a situação brasileira. Porque a situação da Argentina era tão caótica que o Milei usou a própria inflação para fazer o ajuste fiscal. Aqui no Brasil não tem essa situação, a inflação aqui no Brasil está relativamente sob controle e nosso orçamento é totalmente engessado, coisa que não acontece na Argentina. Então, se ele não vai mexer em previdência, ele não vai fazer reforma nos programas sociais, né? Se ele não vai atacar vários na política de reajuste do salário mínimo, não tem de onde ele fazer o ajuste fiscal que o mercado espera. Então, seria importante que tivesse o debate para ele ser confrontado, né, sobre essa questão, para ele dar mais clareza. Olha, você vai fazer ou não vai, né? Porque ou o seu programa econômico é muito fraco e ele não para em pé, ou você está enganando o eleitor.
3: Bom, aí Vera Magalhães e convidados no Viva Voz, a gente vai continuar nesse assunto, a questão econômica. E o Luiz Delboni traz informações sobre esse embate, né, da equipe econômica de Flávio Bolsonaro e a atual.
4: O ministro da Fazenda, Dario Durigan, disse que tem dificuldade para entender a euforia do mercado financeiro após o primeiro turno da eleição e afirmou que a equipe econômica de Flávio Bolsonaro está vendendo pastel de vento, uma metáfora para criar ilusões aos eleitores. Para Durigan, a campanha do senador não tem apresentado propostas e projetos que construam efetivamente um caminho para chegar aos resultados projetados. Durante um painel da Associação Brasileira de Incorporadoras Imobiliárias, o ministro afirmou que se orgulha da política fiscal aplicada pelo governo Lula, ainda mais se comparado ao governo de Jair Bolsonaro.
5: Quando você compara coisas concretas, comparar o que foi o governo anterior com o governo atual do presidente Lula, é difícil que o governo anterior ganhe alguma coisa, em especial na política fiscal, que eu tenho orgulho do que a gente tem ser, que olhando em especial para o setor civil, é um exemplo concreto do que eu defendo, que o nosso projeto defende, que é, você tem que olhar para o Estado e iniciativa privada, para parceiros. Essa história de diz que vai privatizar tudo, diz que vai fazer no primeiro ano um corte de 1,5% do PIB, sem mostrar como faz, e quando você olha para o passado e vê que nada foi feito nesse sentido, é difícil você comprar pastel de vento nessa euforia.
4: Durigan pediu confiança no projeto do governo petista e apontou a queda da nota de risco do país, que havia crescido no governo anterior. Em especial ao campo da construção civil, público do evento, o chefe da pasta econômica afirmou que se Flávio for eleito, haverá um desastre no setor. O ministro também disse que a campanha de Flávio faz populismo fiscal, prometendo cortes, enquanto afirma que vai manter a valorização do salário mínimo e a vinculação dos benefícios sociais e previdenciários ao salário mínimo. De São Paulo, Luiz Delboni.
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0: quinta-feira, 8 de outubro de 2026. Investidores estrangeiros colocaram recorde de 10 bilhões de reais na Bolsa Brasileira em um único dia, após o resultado do primeiro turno das eleições. O valor registrado na segunda-feira foi o maior fluxo líquido de entrada de recursos estrangeiros em ações brasileiras em um único pregão, segundo dados da B3. No mesmo dia, o Ibovespa subiu 7,7%, maior alta em mais de 6 anos. O movimento ocorreu após o primeiro turno das eleições, quando Flávio Bolsonaro terminou na frente com 47% dos votos válidos contra 45% de Lula. Ontem, o ministro da Fazenda, Dario Durigan, disse ter dificuldade para entender o que chamou de euforia no mercado financeiro após o primeiro turno. O primeiro jato Gripen E, fabricado no Brasil, realizou o voo inaugural no interior de São Paulo. A aeronave militar é produzida pela Embraer em parceria com a sueca Saab. O voo teve como objetivo verificar o desempenho dos principais sistemas do jato. Após a conclusão dos testes, a aeronave estará pronta para ser entregue à Força Aérea Brasileira. No horário de Brasília, 2:02.
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1: 2:03, bom dia a você que nos acompanha aqui no CBN Madrugada. Agora é hora da gente saber como é que fica o tempo em todo o Brasil com Maria Clara Sasaki.
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2: Muita atenção para o risco de temporais na região sul do Brasil ao longo desta quinta-feira. A chuva mais intensa atinge o Rio Grande do Sul e pode vir acompanhada por rajadas de vento, trovoadas e não se descarta queda de granizo. Deve chover de forte intensidade também no período da tarde no oeste de Santa Catarina e também do Paraná. Entre o sudeste e o centro-oeste do país, se chover nesta quinta, será algo bem pontual, passageiro, no período da tarde, e é uma chuva que pode vir também com uma condição de moderada intensidade. A temperatura sobe no sudeste e no centro-oeste do país. Na capital paulista, a temperatura já deve ficar em torno de 28 graus, no Rio de Janeiro 29 e em Belo Horizonte também máximas em torno de 28, 29 graus ao longo desta quinta. Na região norte do Brasil, a chuva se concentra entre Rondônia, Acre e Amazonas. No nordeste, o predomínio é de tempo firme e muito calor. Maria Clara Sasaki, da Clima Tempo, para a CBN.
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3: O Vasco venceu o clássico contra o Botafogo na noite desta quarta-feira pelo Campeonato Brasileiro. Mesmo fora de casa, o Gigante da Colina bateu o adversário por 2-1. Foi o mesmo placar da vitória do Internacional contra o Corinthians no Beira-Rio, resultado que culminou na demissão do técnico Fernando Diniz. Também nesta quarta, o Cruzeiro derrotou o São Paulo por 2-0. Remo e Grêmio empataram por 1-1, mesmo placar de Bragantino e Mirassol, enquanto o Vitória fez 4-0 na Chapecoense. Hoje o Santos pega o Flamengo às 7:30 da noite na Vila Belmiro e o Atlético Paranaense joga com o Atlético Mineiro às 8 da noite. Já às 9:30, o Fluminense recebe o Coritiba e o Palmeiras encara o Bahia em casa.
1: Duas horas e cinco minutos, a gente tem mais informações sobre a demissão do Fernando Diniz com Guilherme Pradella.
4: Acabou a era Fernando Diniz no Corinthians. Após a derrota por 2-1 para o Internacional na noite desta quarta-feira em Porto Alegre, pela 29ª rodada do Campeonato Brasileiro, o treinador foi demitido. A saída do técnico acontece após o time chegar à 7ª derrota seguida na competição nacional e ao 8º jogo sem vencer na temporada. Neste período, o clube de Parque São Jorge foi eliminado na Libertadores da América para o Estudiantes e caiu da 11ª para a 16ª colocação, um ponto acima do Inter, primeiro time dentro da zona de rebaixamento. No total, foram 33 jogos, com 13 vitórias, 9 empates e 12 derrotas. O treinador chegou ao clube no dia 6 de abril, após Dorival Júnior ter sido demitido justamente depois de uma derrota para o Internacional. A demissão de Diniz foi comunicada pelo clube logo após o confronto contra o Colorado. O executivo de futebol, Marcelo Paz, fez um breve pronunciamento.
5: Não acho nem justo que a responsabilidade seja só do Diniz, da comissão técnica. Todos nós somos responsáveis, eu, jogadores, direção, como um todo. Mas uma medida precisava ser tomada e a gente acredita que é o que deve ser feito no momento, né, para buscar um fato novo, uma nova forma de jogar, uma nova forma de pontuar. A gente precisa voltar a pontuar, a gente precisa voltar a ser protagonista dentro de casa. Infelizmente não vinha acontecendo.
4: Diniz teve um início promissor no Corinthians. Nos 7 primeiros jogos, conseguiu 5 vitórias e 2 empates e não sofreu gols. Viveu um bom momento até a pausa para a Copa do Mundo. No retorno aos jogos, depois do Mundial, foi eliminado nas oitavas de final da Copa do Brasil para o Internacional e caiu nas quartas de final da Libertadores para o Estudiantes. Enfrentou também dificuldades fora de campo. Não teve reforços por conta de 3 transfer bans, perdeu jogadores machucados como Yuri Alberto, André, Labiade e Kaique, fez coro pela renovação de Memphis, além de conviver com atrasos de salários e um clima turbulento político no clube em ano eleitoral. Com 32 pontos conquistados e na 16ª colocação, o Corinthians agora corre atrás de um novo treinador para a reta final do Campeonato Brasileiro. Serão 9 jogos. Neste domingo, o confronto será contra o Palmeiras, às 17h30, no Nubank Park. De São Paulo, Guilherme Pradella.
1: 12:08, obrigado a você que nos acompanha aqui no CBN Madrugada, Evandro Luiz, pessoal participando aqui no chat do YouTube, também por aqui Ana Cristina de Curitiba, via WhatsApp também chegando mensagens. Obrigado a você que participa pelo 11 999 11 9981. O Ligerre dizendo que Manaus está encoberta de fumaça. Obrigado também ao Fernando de Recife, Pernambuco. O bom dia que chega do Cristiano, direto de Belém. É Belém na Paraíba, hein? Não é Belém do Pará, não. E a gente agradece demais a companhia também da nossa ouvinte. Vamos ver aqui quem é que está. A Mari Brandão manda sua mensagem também de São Paulo. Francisco Versosa de Interlagos, também Zona Sul da capital paulista. E obrigado ao João Silva de Natal, no Rio Grande do Norte. Você participa também, eu agradeço demais a companhia via Instagram no @phcgalvão. Repetindo, pelo @phcgalvão você pode interagir também por aqui, como faz o Dr. Estevão Zizi, sempre conosco aqui também no Instagram. A gente agradece a companhia do Urbano, manda aqui sua mensagem também. Mengálvio Alecrim, Severo Virgulino Costa, Cristina Quires, pessoal participando, Adélia Silva, Carlos Silva, Antônio Oliveira, galera toda aqui no @phcgalvão, muitíssimo obrigado. 2:10, espaço aberto agora para Maria Cristina Fernandes, com Fernando Andrade e Tatiana Vasconcelos.
6: Bom, Maria Cristina volta a falar sobre os rumos da campanha presidencial para esse segundo turno. O Partido Progressista e o União Brasil anunciaram apoio a Flávio Bolsonaro nesse segundo turno. O candidato Ronaldo Caiado também. Lula tá ficando isolado, Maria Cristina?
7: Sim, Tati, em grande parte, porque quando terminou o primeiro turno lá no domingo, o que a gente ouviu é que o presidente sairia em busca candidatos que foram derrotados e mesmo nos palanques estaduais, quem poderia vi aderir à campanha, né? Mas ao longo, desde domingo, que a gente viu hoje foi o anúncio, quer dizer, ontem o anúncio do União e do Progressistas ao Flávio Bolsonaro, lembrando aqui que o presidente do Progressistas, o senador Ciro Nogueira, que aliás foi derrotado na sua candidatura à reeleição no Piauí, o único da chamada bancada do Master que foi derrotado, ele tinha colocado em dúvida a candidatura Flávio quando ela surgiu lá atrás. O Ciro Nogueira é um grande entusiasta de uma chapa com o Tarcísio, em que ele seria o vice. E eis que agora anunciam este apoio. E além dos dois partidos, o Ronaldo Caiado e o Romeu Zema também se declararam pelo Bolsonaro. E lideranças que, digamos assim, estão menos à direita, mais centristas, como o governador do Rio Grande do Sul, Eduardo Leite, que foi derrotado na tentativa de fazer sucessor para um nome do PL, que é o deputado federal Zuco. Ele também já disse que não vai declarar apoio a ninguém. A governadora de Pernambuco, que é do PSB, do Gilberto Kassab, mas já foi do PSB e foi secretária do Eduardo Campos em Pernambuco, Lula chegou a se referir a ela nominalmente na reunião que fez na segunda-feira, aquela reunião no final da tarde, lá no hotel de Brasília, como alguém que seria necessário procurá-la. Ela foi procurada, mas também não quer se pronunciar a favor dos candidatos. E mesmo Ciro Gomes, houve em quem sonhasse, a despeito de discurso bastante agressivo, que ele pudesse vir a ser procurado. Mas o Ciro, na verdade, está anunciando que vai litigar contra o resultado eleitoral no seu estado, né? Um resultado que lhe deu, em que ficou em segundo lugar para a reeleição do governador do Ceará, Eumano de Freitas. Então, meio que as portas estão de uma aliança política estão se fechando. É o fim da linha para Lula? Bem, não. O ex-ministro Fernando Haddad me lembrava hoje de manhã que, quando ele passou para o segundo turno, em 2018, ele passou 24 pontos atrás do ex-presidente Jair Bolsonaro e terminou o segundo turno com 10 pontos atrás, isso a despeito de não ter tido apoio de nenhuma das terceiras, quarta e quinta vias, apenas da Marina Silva, que anunciou o apoio faltando 3 dias para o segundo turno. Então também foi uma candidatura isolada. Pode ser. Agora, o Lula terá uma dificuldade adicional. A grande aposta dele, que era o fim da jornada 6x1, para ser votado, uma PEC a ser votada no Senado, já começou a ser usada pelo presidente do Senado, Davi Alcolumbre, como barganha, e não apenas consigo, mas com o senador Flávio Bolsonaro. Ele tinha anunciado que colocaria em votação nesta terça e adiou, aparentemente para esperar a direção dos ventes. Até mesmo no STF, Tati Fernando, que é este poder cuja prevalência e hipertrofia nos últimos tempos, na exposição e no ativismo dos últimos anos, né? Foi muito associado ao executivo e isso trouxe um tremendo desgaste pelo envolvimento dos ministros com o Banco Master. Agora, depois de ter causado todo esse desastre ao governo e à candidatura do presidente Lula, resolveram aí, digamos assim, amaciar para a turma que eles prenderam e processaram no 8 de janeiro no inquérito golpista das fake news. Débora do Batom, por exemplo, foi colocada em regime semiaberto. Há também um afrouxamento aí das punições em relação àquele blogueiro que vive nos Estados Unidos, Alan dos Santos, e outros bolsonaristas que atuam principalmente nas redes sociais. O ministro Alexandre de Moraes relaxou ali. A informação que a gente tem é que o ex-presidente Michel Temer está, digamos assim, fazendo essa ponte, que sempre foi ali um articulador entre Moraes e Temer, e entre Moraes e o Bolsonaro. Agora estaria se vindo fazendo essa ponte entre o Alexandre de Moraes e o Flávio Bolsonaro. E o Gilmar Mendes, né, o decano da corte, arquivou um processo contra o deputado Alfredo Gaspar, processo que era movido por uma suposta acusação de estupro. Então, há sinalizações muito claras, evidentes, de que o Supremo quer distensionar o ambiente. E do lado do Flávio, o que é que a gente está vendo? O senador do PL, desde ontem, ele anunciou e hoje voltou a falar um pouco mais sobre as mudanças constitucionais que ele pretende fazer. Me chamou a atenção porque ele começou falando que uma das mudanças que ele quer fazer é o fim da reeleição. E quando ele falou isso, o presidente do partido dele, Valdemar Costa Neto, logo na segunda-feira já saiu dizendo que ele pretende sim acabar com a reeleição, mas o PL também quer reabilitar o ex-presidente Jair Bolsonaro, até mesmo para que Bolsonaro volte a postular a presidência da República, né? Possa vir a ser candidato em 2030. E hoje, na companhia, porque o Flávio Bolsonaro está reunido hoje em Brasília com os governadores eleitos do PL e do campo, né, do bolsonarista. Então, ao lado do governador de São Paulo, reeleito, Tarcísio de Freitas, que é hoje o político mais cotado do campo da direita a disputar 2030, ele disse que o Valdemar Costa Neto não deve ter lido a proposta que ele fez para acabar, a PEC que ele fez sobre o fim da reeleição, porque, segundo ele, há uma, vai ter uma cláusula que ele é contra a reeleição e que parentes até terceiro grau também não podem concorrer, dos ocupantes do cargo também não podem concorrer. Então, nitidamente foi ali uma tentativa de aplainar algum dissabor, alguma desavença que tenha surgido a partir dessas declarações do Valdemar Costa Neto. Curiosamente, assim, esta é uma mudança bastante importante para o que aconteceu no governo Bolsonaro e aquilo que pode vir a acontecer se Flávio Bolsonaro vier a ser eleito. No governo Bolsonaro, como o partido, ele se elegeu pelo PSL, depois foi para o PP, para o PL. Ambos os partidos, desde o PSL, que era Nanico, e o PL, quando ele entrou, também era um partido pequeno, veio a crescer muito em 2022. Então, eles tiveram que confiar, praticamente entregaram o governo para o Centrão, né? No Congresso, o Centrão que comandou o jogo no Congresso. Agora o PL cresceu, né? Tem 28 senadores, mais do que o triplo da segunda bancada, que é o PT, e tem 121 deputados. É de longe a maior bancada. Então isso vai naturalmente criar, se o Flávio for reeleito, vai criar uma tensão ali entre o Centrão, que vai querer voltar a ocupar o espaço que um dia teve no governo Jair Bolsonaro, e o PL do Flávio, que cresceu e agora quer de fato exercer o poder. Então ele já tratou de dá essa maciada para o lado do Tarcísio. Ele, nessa coisa da mudança constitucional, ele falou ainda de mudanças na área de segurança, que requerem uma mexida na Constituição, e quer rever alguns pontos também da reforma tributária. O que ele não fala, Tati Fernando, que todo mundo quer saber, porque, aliás, o mercado já se moveu favoravelmente, né, a sua eleição, é o que é que ele vai fazer com alguns gastos obrigatórios que hoje estão aí e essa vinculação ao orçamento está prevista na Constituição, que são os gastos de educação e saúde, a forma de reajuste do salário mínimo, que no governo do pai dele foi só pela inflação, e no governo Lula tinha um reajuste real, tem um reajuste real, e a vinculação dos benefícios previdenciários ao salário mínimo, porque por mais que eles estejam anunciando alguns cortes, são cortes muito pequenos face ao peso que essas rubricas que eu acabei de falar, elas têm no orçamento. Então, isso ele não falou. Obviamente, o Lula também não fala do que efetivamente vai fazer para conter o déficit público, mas o fato de o mercado estar se movendo positivamente em função de uma expectativa de corte de despesas, digamos assim, do Flávio, não de Lula, meio que obriga a que o senador do PL seja um pouco mais explícito nas propostas que tem feito. Aquilo que ele tem anunciado, que é corte de benefícios, no setor público, salário de juízes e alguns cortes que ele tem anunciado, principalmente os assessores econômicos dele em fóruns fechados do mercado financeiro, eles não fecham a conta desses 200 bi que se anuncia seja o corte pretendido.
8: Agora, Maria Cristina Fernandes, você pode explicar para o nosso ouvinte o que pode significar a proposta do candidato Flávio Bolsonaro de mudar a Constituição para redemocratizar o país? O que significa isso?
7: Pois é, Fernando, ele, quando fala disso, ele fala principalmente em relação aos poderes do Supremo, que o Supremo hoje tem um poder, primeiro tem um poder de processar foro privilegiado, autoridade com foro privilegiado do Executivo e do Congresso, e foi isso que levou também a todas essas prisões e condenações da trama golpista, inclusive do seu próprio pai. E então, o que ele fala quando ele diz que quer redemocratizar o país é reduzir o escopo das atribuições do Supremo, fazer com que o Supremo seja apenas uma corte constitucional e não mais uma corte recursal ou criminal. Então, mas isso ele não explica o que é que teria que acontecer. Você teria que aumentar o STJ, né? O Superior Tribunal de Justiça. O Supremo, se ele viesse eleger, ele terá 4 ministros para indicar. Se o presidente Lula não vier indicar, né, a vaga que está aberta, e se vier indicar, se ele conseguiria aprovar em caso de reeleição ou não. E se vier, algum dos ministros vierem a ser impedidos, se fala, inclusive, que seriam até 7 vagas abertas. Então, o Flávio Bolsonaro teria um completo domínio do Supremo Tribunal Federal. E uma pergunta que se faz hoje é se ele, de fato, vai querer diminuir o escopo dos poderes do Supremo, ou se, na verdade, puxará esse Supremo poderoso para o seu lado. Essa é uma dúvida. O escopo dessa reforma do Supremo, digamos assim, uma mitigação dos poderes do Supremo, está anunciada, mas não está detalhada no que de fato aconteceria com a Suprema Corte.
8: Perfeito.
1: Bom, a Maria Cristina Fernandes conversando com a Tatiana Vasconcelos e com o Fernando Andrade. A gente vai continuar nesse tema. João Rosa de Brasília tem informações aí sobre este momento em que a política se confunde com a justiça e a justiça se confunde com a política.
9: Após o resultado das urnas no primeiro turno, decisões dos ministros Alexandre de Moraes e Gilmar Mendes passaram a ser interpretadas como acenos ao eleitorado da direita. Algumas dessas decisões envolvem nomes ligados ao ex-presidente Jair Bolsonaro. A primeira foi a decisão de Alexandre de Moraes, que concedeu a progressão para o regime semiaberto a Débora Rodrigues dos Santos, que ficou conhecida como Débora do Batom. Ela se tornou um símbolo para a direita. Outro episódio foi a decisão de Moraes de arquivar a investigação contra o senador Marcos Duval e os blogueiros Alan dos Santos e Oswaldo Eustáquio. Moraes acolheu o parecer da Procuradoria-Geral da República, que avaliou que as provas reunidas não eram suficientes para sustentar uma denúncia. Já o ministro Gilmar Mendes decidiu arquivar a investigação por suspeita de estupro contra Alfredo Gaspar, que é candidato a vice-presidente na chapa de Flávio Bolsonaro. O caso chegou a gerar polêmica no início da campanha eleitoral. O analista político David Lira avaliou que as decisões mostram uma politização do STF, o que ele classificou como perigoso.
10: Essas decisões aí, 2 dias após o primeiro turno, elas também nos mostram uma certa politização do STF, né? O que eu acho bastante arriscado, porque para a percepção pública, a imagem do STF está manchada. Então, me parece que o STF toma decisões quando lhe convém. Então, é muito perigoso, porque o Supremo não pode ser partidário.
9: Mesmo com esse movimento, parlamentares de direita ouvidos pela CBN avaliam que não deve haver um distensionamento na relação entre parlamentares de direita e alguns ministros do STF. Um dos deputados acredita que com a atual composição do Congresso e uma eventual vitória de Flávio, o cenário poderia mudar, inclusive com a possibilidade de impeachment contra ministros do Supremo. Já o coordenador da campanha de Flávio Bolsonaro, o senador Rogério Marinho, foi foi questionado sobre a possibilidade de diálogo com os ministros Flávio Dino e Alexandre de Moraes. Ele afirmou que o diálogo não é impossível, mas qualquer movimento só deve acontecer depois do segundo turno.
11: Eu vejo que o Alexandre de Moraes e o Flávio Dino têm se comportado nos últimos tempos claramente com um viés político, tá? Eu acho que política é para os políticos, tá? A minha preocupação é com a interlocução com o judiciário, não me nego a conversar com eles, mas eu acho que nesse momento vou deixar passar o processo eleitoral para procurá-los oportunamente, se for o caso, mas quando passar o processo político, porque hoje me parece que claramente o viés político tem dominado as ações desses dois senhores ministros.
9: Um senador alinhado à direita foi além e afirmou que o tempo para o distensionamento já passou. Segundo ele, ministros do STF tentaram acanhar a bancada no passado, mas agora não estariam mais no controle e os ministros que, na avaliação dele, cometeram crimes, deverão responder por isso. De Brasília, João Rosa.
1: Bom, a gente tratou desses temas com o professor Gustavo Sampaio, entrevista que foi ao ar à 1 da madrugada, como sempre, a gente vai reapresentar sempre às 4:30 da manhã. O ministro Alexandre Moraes, que tá pianinho, né, Ricardo Garcia, faz tempo que ele não aparece e tal, e aí apareceu agora nesta quarta-feira para determinar aí um regime semiaberto para a Débora Rodrigues, que é conhecida como a Débora do Batom. Quem acompanha aqui o CBN Madrugada, há tempos, deve lembrar que desde o 8 de janeiro e principalmente depois que as questões passaram a ser discutidas também no Supremo Tribunal Federal, tenho destacado a minha opinião, a minha impressão, que não é só minha, de muitos juristas. A gente escutou muitos juristas aqui, o próprio ministro Luiz Fux no Supremo Tribunal Federal, com a ideia de que a mão da justiça foi pesada demais para aqueles que participaram do 8 de janeiro. E aqui eu faço essa distinção, como tenho feito, que não tem nada a ver a questão do 8 de janeiro com aqueles que tentaram o golpe de Estado e planejaram. Não tem nada a ver do ponto de vista da dosimetria. Obviamente que uma coisa está relacionada à outra. Aqueles que estavam lá no 8 de janeiro esperavam ser o estopim do golpe de Estado. A coisa não aconteceu. Não aconteceu porque o Exército não foi para as ruas, não aconteceu porque os comandantes, tanto do Exército, da Aeronáutica, não aderiram ao golpe de Jair Bolsonaro, mas eles pretendiam ser o estopim. Agora, daí a condenar essas pessoas a 14, a 17, a 12 anos de prisão, a muitos juristas, e eu apoiei esta posição, inclusive a posição do ministro Luiz Fux, de que a mão tinha sido pesada demais. E até anteontem, o ministro Alexandre Moraes simplesmente deixou que isso passasse ao largo. E agora, está pressionado, não há dúvida nenhuma que ele está pressionado, porque nós temos já o Congresso Nacional cada vez mais à direita, e a possibilidade de abertura de um processo de impeachment é cada vez mais presente. E aqui eu repito algo que eu já falei muitas vezes: ninguém está aqui defendendo que o ministro Alexandre Moraes seja sumariamente retirado do Supremo Tribunal Federal, de forma alguma. Mas não há dúvida nenhuma, e nos parece que isso vai acontecer, porque o ministro Fachin deu esse indicativo mais uma vez na semana passada, as investigações serão realizadas em relação a todos os ministros do Supremo com suspeitas de envolvimento com o senhor Daniel Vorcaro, com o Banco Master. E, obviamente, aquele que tem maiores indícios de cometimento de crime é o senhor Alexandre Moraes, porque vai ter que explicar o contrato de 129 milhões que ele editou na véspera, vai ter que explicar aquelas conversas que ele teve com Vorcaro quando o bandido estava na iminência de ser preso, tem que explicar tudo isso. Então não há dúvida nenhuma que essas explicações são esperadas, e o Senado vai estar aguardando isso, vai estar aguardando. E se for aberto um processo de impeachment, isso está dentro da Constituição. Está dentro da Constituição. Ele seja investigado e, caso tenha cometido crime, obviamente não deve permanecer no Supremo Tribunal Federal. E a partir daí, né, começam a surgir essas decisões aí, né? A Débora Rodrigues agora pode ficar no regime semiaberto. O ex-presidente Michel Temer, que é assim com o Alexandre Moraes, né, Ricardo Garcia? Assim com o Alexandre Moraes, o indicou ao Supremo Tribunal Federal, né? Esta semana, a nossa ouvinte, você deve ter, deve lembrar que o ex-presidente Michel Temer declarou o seu apoio ao Flávio Bolsonaro, né? Então, as coisas começam a se juntar e, infelizmente, né, cada vez mais a nossa justiça está imbricada na política, a política imbricada na justiça, mas a gente vai continuar sustentando aqui a necessidade de que tudo isso seja investigado, né? Obviamente que passarão aí as eleições e depois das eleições as pressões vão retornar para o ministro Edson Fachin para que ele toque à frente, toque adiante estas investigações. Repito, em relação a todos aqueles que têm suspeitas de envolvimento com o senhor Daniel Vorkaro.
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0: quinta-feira, 8 de outubro de 2026. O senador Flávio Bolsonaro definiu com lideranças do PL e aliados eleitos a estratégia de ir aos estados e cidades onde o presidente Lula venceu no primeiro turno. O foco principal será a Nordeste. O presidenciável pediu que os parlamentares do partido mantenham os comitês abertos e façam mobilizações locais, já que ele não vai a todos os estados. Flávio também avançou na busca por mais apoios para formar uma frente de partidos de direita no segundo turno. Republicanos anunciou apoio ao senador, se juntando à Federação União Progressista e ao Partido Novo. A Agência Nacional de Aviação Civil autorizou a companhia aérea canadense WestJet Airlines a operar voos internacionais regulares de passageiros e carga no Brasil. Em nota, a ANAC declarou que a medida representa a entrada da empresa no mercado brasileiro e amplia as possibilidades de conectividade aérea internacional entre Brasil e Canadá. A WestJet tem a Latam como parceira estratégica na América do Sul e planeja oferecer conexões para mais de 30 destinos no continente a partir de São Paulo. A companhia ainda precisa definir as rotas e as datas para iniciar as operações. O Papa Leão XIV afirmou que confia os brasileiros à intercessão de Nossa Senhora Aparecida. A declaração foi dada ontem no Vaticano. A fala ocorre uma semana depois de o Tribunal Superior Eleitoral determinar a remoção de publicações que associavam o candidato do PL à presidência, Flávio Bolsonaro, a uma proposta para retirar de Nossa Senhora Aparecida o título de padroeira do Brasil. No horário de Brasília, 2 horas e 36 minutos.
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0: 12h37, agora com Leandro Gouveia. Em destaque no Panorama CBN, Cássio Nunes Marques confirma a análise sobre soltura de Jair Bolsonaro depois do segundo turno e fala em levar caso ao plenário. Polícia Federal arquiva a investigação sobre suposta interferência dos Estados Unidos nas eleições brasileiras. Flávio Bolsonaro diz querer mudar a Constituição para alterar maioridade penal e reeleição e fazer reforma do Judiciário. Lula diz que campanha foi a menos organizada desde 1989 e começa a gravar selfies. Morre idosa que virou símbolo da luta por moradia na Espanha. Olá para você que está aqui comigo, eu sou Leandro Gouveia e essa é a segunda edição do podcast Panorama CBN de quarta-feira, 7 de outubro de 2026. Em menos de meia hora eu te conto as principais notícias do dia. Ministro Cássio Nunes Marques do Supremo Tribunal Federal vai deixar para depois do segundo turno a análise do pedido de revisão criminal do ex-presidente Jair Bolsonaro. A assessoria do ministro explicou que uma decisão agora poderia interferir no processo eleitoral. O caso ainda espera o parecer da Procuradoria-Geral da República e só vai avançar quando esse documento for entregue. Em nota, o gabinete de Nunes Marques informou que analisar o caso depois da eleição não garante uma decisão imediata no dia 25 de outubro. Quando o processo estiver pronto para julgamento, o ministro quer levar o pedido ao plenário do STF sem decidir nada sozinho. Se o julgamento for em sessão presencial, a escolha da data vai ficar com o presidente do Supremo, ministro Edson Fachin. A defesa de Bolsonaro pede para suspender a pena e revisar a condenação do ex-presidente. A Polícia Federal decidiu arquivar a investigação sobre uma suposta interferência dos Estados Unidos nas eleições brasileiras. Segundo o blog da Malu Gaspar no jornal O Globo, a PF alegou falta de indícios mínimos de crimes cometidos pelo governo Trump. A apuração preliminar tinha sido anunciada ainda no domingo de eleição pelo diretor-geral da PF, Andrei Rodrigues. O procedimento atendia a um pedido do ministro da Advocacia-Geral da União, Jorge Messias. Ele acionou a Polícia Federal depois do jornal britânico The Guardian revelar que o governo americano separou cerca de R$5.200.000 para grupos no Brasil contrários ao Supremo Tribunal Federal. No entanto, não há confirmação se o dinheiro chegou a ser enviado. Na terça-feira agora, o portal UOL revelou documentos do governo dos Estados Unidos que citam a articulação do ex-deputado Eduardo Bolsonaro para impor sanções ao ministro Alexandre de Moraes e detalham a criação do fundo para financiar ações contra o STF no Brasil. O arquivamento trouxe alívio para a campanha do senador Flávio Bolsonaro. Aliados temiam que o caso avançasse no STF sob a relatoria do ministro Flávio Dino e resultasse em operações contra a candidatura no segundo turno. Em julho, o procurador-geral da República, Paulo Gonet, já tinha se manifestado contra uma investigação similar pedida pelo PT. Depois de anunciar que pretendia fazer mudanças na Constituição, mas sem explicar o que iria mudar, o senador Flávio Bolsonaro baixou o tom e explicou que as alterações passam pela redução da maioridade penal, fim da reeleição e reforma do judiciário. O candidato do PL voltou a abordar a questão depois que a fala dele de que iria, entre aspas, redemocratizar o país, repercutiu negativamente nas redes sociais e preocupou a campanha. Flávio aproveitou a formalização de uma aliança com integrantes da federação entre PP e União Brasil para amenizar as falas do dia anterior. O senador disse que qualquer outra coisa, além das propostas mencionadas, é mera especulação.
1: Tem que haver, sim, uma reforma do judiciário. Eu sou a favor da redução da maioridade penal há bastante tempo, isso tem que ser feito por PEC. Tem pontos aqui da reforma tributária que tem que ser alterados por PEC. O fim da reeleição, ter feito a reforma política que tem que ser feita. Então, nada, qualquer coisa diferente disso, gente, é especulação. Eu já vi gente começar a dizer, agora o Flávio, com esse congresso, com ampla maioria, ele vai fazer o que o pai dele não fez. Então, assim, vamos parar de mentir, vamos aterrizar no mundo real. Para de fazer torcida.
0: As medidas encontram apoio entre deputados do Centrão, indicando que Flávio não teria dificuldades em avançar com as propostas num eventual governo. O próprio senador já apresentou uma proposta de emenda à Constituição para impedir que presidentes disputem um segundo mandato consecutivo. Já em relação ao Supremo Tribunal Federal, As propostas debatem mudanças nos critérios de indicação, estabelecimento de quarentena depois do exercício do cargo e restrições a decisões monocráticas. A tramitação de uma PEC exige uma maioria qualificada no Congresso. São necessários 3/5 dos votos em 2 turnos na Câmara e no Senado. São pelo menos 308 votos de deputados e 49 de senadores. Além disso, existem as chamadas cláusulas

0: primeiro turno, mas agora é um momento ainda mais importante em que há essa aderência oficial em conjunto, né, de uma forma, mais uma vez, né, de uma forma programática, e assim que o novo está vindo também. É, como eu disse, eu não tenho ainda... A gente tem que ganhar a eleição primeiro antes de discutir, né, qualquer outro assunto.
1: E o presidente Lula fez cobranças a aliados e afirmou que a campanha dele desse ano foi a menos organizada desde 1989, quando ele disputou a presidência pela primeira vez. A declaração foi feita numa reunião com parlamentares, governadores e influenciadores digitais na manhã dessa quarta-feira. A equipe de campanha montou uma sala no QG em Brasília para reunir os jovens eleitos e influenciadores de esquerda recrutados para reforçar o desempenho do candidato nas redes sociais nesse segundo turno. O grupo fica na capital federal até sexta-feira. Entre os presentes estavam os deputados federais eleitos Guilherme Cortez, do PSOL de São Paulo, Ana Elisa, do PT de Minas Gerais, e Ana Júlia Ribeiro, do PT do Paraná. Para tentar reverter a situação, Lula reconheceu que precisa aumentar a presença no ambiente digital e cobrou também a aprovação da PEC da Segurança Pública, dizendo que o lema de sua campanha agora é: para o povo trabalhador, proteção; para o bandido, prisão. Sobre a resistência em usar as redes sociais no dia a dia, o presidente comentou o assunto na reunião, mencionando a primeira-dama Janja da Silva e o fotógrafo Ricardo Stuckert.
2: E eu quero aqui até pedir desculpa pra Janja, pro Stuquinha, sabe? Que me enche o saco o tempo inteiro, pro Sidônio, que eu tenho que falar nas redes, que eu tenho que falar no celular, que eu tenho que ficar com o celular na mão. Eu não uso celular porque eu tenho a mão pra fazer outras coisas, não é pra ficar carregando o celular. E eu gosto de falar somente do essencial, tá? Eu não gosto de ficar vendo notícia, eu não gosto. Mas o pessoal me enche o saco, a Janja levanta todo dia, porra, faz uma festa, eu não gosto. Hoje, eu resolvi fazer.
1: Sidônio, que ele cita aí, é Sidônio Palmeira, ministro da Secretaria de Comunicação Social, que tem sido bastante criticado internamente no PT por essa campanha. Depois da sugestão do governador reeleito do Piauí, Rafael Fonteles, do PT, para gravar vídeos nesse formato selfie, o presidente e também o vice Geraldo Alckmin publicaram as primeiras gravações diretas para as redes sociais.
2: Bora, gente, pra rua! Vamos conversar com as pessoas! Você que gosta do Brasil, que gosta da educação, que gosta da democracia, que quer ter um emprego de qualidade, que quer continuar estudando e ver o Brasil crescer, você que é uma pessoa que precisa melhorar de vida, bora pra rua! Vamos ganhar essas eleições para não permitir que o retrocesso volte para esse país.
1: Aí, senadora Kátia Abreu, coordenadora da campanha do presidente no Tocantins, disse que a campanha está muito paulistana. E ela criticou também o espaço ocupado pela primeira-dama no segundo turno. Essa informação sobre o encontro foi revelada pela jornalista Bela Megali, do Globo e da CBN. E em entrevista à Globo News nessa quarta-feira, a ex-senadora confirmou as declarações feitas na reunião da cúpula da campanha em Brasília e disse que Janja está ocupando um espaço maior que o vice-presidente Geraldo Alckmin e defendeu mais presença dele.
3: Então, na área de economia, por exemplo, o Alckmin dá show. Ele sabe conversar de igual para igual com qualquer pessoa. Então, eu quis dizer que ela está maior do que o Alckmin na campanha. E eu acho isso errado, já que vazou, não pretendia que vazasse, mas também não vou desmentir uma opinião pessoal verdadeira, repito, sem querer menosprezar ninguém.
1: A senadora também afirmou que o diálogo do governo com os partidos de centro foi interrompido e defendeu a inclusão de nomes fora do PT na coordenação da campanha. No Rio de Janeiro, o ex-governador Antony Garotinho rebateu nessa quarta-feira acusações de que o advogado dele escreveu o parecer da Procuradoria-Geral Eleitoral que defendeu que o TSE aceite a desistência do candidato daquele recurso para ter os votos validados na eleição. A informação de que o advogado Marcelo Dias de Paula aparece como autor nos metadados do arquivo assinado pelo vice-procurador-geral eleitoral foi revelada pelo jornal O Estado de São Paulo. Mas, de acordo com Garotinho, a presença do nome do advogado aconteceu porque a procuradoria copiou um trecho da petição enviada pela defesa. Uma nota de esclarecimento do próprio Ministério Público Federal, da Procuradoria-Geral Eleitoral, confirmou essa versão. O ex-governador lembrou ainda que a conclusão da procuradoria é contrária a ele, já que o órgão pede a condenação, o que o mantém inelegível até 2032. Mais cedo, o candidato Eduardo Paes, do PSD, que depende dos votos válidos de Garotinho agora para poder ir ao segundo turno com Douglas Ruas, do PL, chamou de viciado o parecer da Procuradoria-Geral Eleitoral por causa dessa suspeita.

0: de envolvimento do advogado. Garotinho respondeu que o ex-prefeito cometeu uma deselegância ao acusá-lo e diz agora que quer ter a candidatura deferida e espera que os 274 mil votos dele sejam validados.
1: Eu, particularmente, o que eu desejo é que eles reconheçam que há uma trama contra mim e que esse processo é uma injustiça contra mim.
2: Que sua candidatura seja deferida ou indeferida?
1: Não, deferida. Você acha que eu vou querer que ela seja indeferida?
2: O senhor desistiu do processo?
1: Não, desisti para criar o quadro que eu estou criando agora. 274 mil pessoas, apesar de tudo que fizeram, foram votar em mim. Eu acho que deveriam ser validados todos aqueles que tinham intenção de votar em mim. Não só esses.
0: Bom, o TSE vai decidir a situação de Garotinho numa sessão plenária nessa quinta-feira. Na economia, o principal índice da Bolsa de Valores de São Paulo caiu 0,74% aos 204.302 pontos. O dólar comercial subiu 0,7%, cotado a R$5,01. O euro vale R$5,60, com alta de 0,12%. A Justiça de São Paulo aprovou o plano de recuperação extrajudicial do Grupo Pão de Açúcar. A medida reorganiza R$4,5 bilhões em dívidas financeiras. O acordo teve a adesão de mais de 57% dos credores. Na prática, a negociação dá um fôlego para a empresa, aumentando o prazo médio de pagamento de 2 anos para mais de 6 anos. As dívidas com fornecedores, aluguéis e funcionários não entram no plano e as lojas funcionam normalmente. O grupo acumula prejuízos desde 2022 por causa dos juros altos, queda no consumo e custos de reestruturação. No Rio de Janeiro, a Polícia Federal e o Ministério Público prenderam 5 pessoas numa operação que mira uma quadrilha que usava policiais e ex-policiais para vazar dados sigilosos e até vender fuzis para o Terceiro Comando Puro, chefiado pelo traficante Peixão, que está foragido. Entre os presos está Marcel Rodrigues Fernandes, ex-funcionário da Assembleia Legislativa do Rio de Janeiro. Ele foi detido num hotel de luxo na Barra da Tijuca com um fuzil no quarto. O detalhe que chamou a atenção dos investigadores é a desproporção financeira. Marcel recebia um salário de cerca de R$8 mil na Alerge, mas movimentou mais de R$33 milhões em 5 anos. Ao todo, a justiça mandou bloquear R$250 milhões do grupo, que negociou pelo menos 22 armas com o tráfico. A Polícia Civil e a Polícia Militar informaram que abriram procedimentos disciplinares para apurar o envolvimento de agentes no esquema. No noticiário internacional, Israel prestou homenagens nesta quarta-feira, dia 7 de outubro, às vítimas dos ataques do Hamas, que completaram 3 anos. Em Reim, local onde acontecia o Festival de Música Nova, familiares fizeram um minuto de silêncio às 6h29 da manhã, horário do início das invasões a partir de Gaza. Homenagens semelhantes também aconteceram numa comunidade agrícola a 3 quilômetros de Gaza, que também foi atacada, com 64 mortos e 18 sequestrados. Naquele dia, milicianos do Hamas mataram 1.200 pessoas, incluindo o brasileiro Hanani Glazer, e levaram 251 reféns para a faixa de Gaza. Relatórios da Comissão de Investigação Israelense apontam casos de tortura e violência sexual. Depois, Israel reagiu, deixando do lado palestino 74 mil mortos e 2 milhões de deslocados, segundo relatórios da ONU. Um cessar-fogo assinado em 2025 reduziu os combates de grande escala, mas Israel mantém ataques frequentes no território. E a data traz uma forte pressão política ao primeiro-ministro Benjamin Netanyahu, que tenta se reeleger nas eleições marcadas para daqui a 20 dias. O primeiro-ministro aposta no discurso de único líder capaz de garantir a segurança do país. Mas reportagens recentes mostraram que Netanyahu recebeu alertas prévios sobre as intenções do Hamas e ignorou os avisos. A aprovação pessoal do chefe de governo está abaixo dos 50%, e a maioria dos eleitores atribui a ele a responsabilidade pelas falhas de segurança no ataque. A Rússia lançou um ataque em massa contra a Ucrânia, que deixou pelo menos 24 pessoas mortas e cerca de 40 feridas. No norte do país, um míssil destruiu um prédio residencial de 5 andares e matou 18 pessoas, incluindo 4 crianças. O presidente Volodymyr Zelensky afirmou que a infraestrutura de energia foi o alvo principal dos russos para causar um golpe doloroso na população. Zelensky lembrou que a ofensiva coincidiu com o aniversário do presidente russo, Vladimir Putin, que completou 74 anos nessa quarta. De acordo com o Ministério da Defesa da Rússia, o ataque usou armas de alta precisão contra instalações industriais e militares. As Forças Armadas da Ucrânia conseguiram derrubar 80% dos drones russos, mas o governo de Kiev reforçou que os mísseis balísticos continuam como a maior ameaça e cobrou mais sistemas de defesa Patriot dos Estados Unidos. Morreu aos 87 anos a mulher espanhola que se tornou símbolo da luta contra os despejos e a crise da moradia na Espanha. Mari Carmen Abascal estava internada em um hospital de Madrid desde 23 de setembro, dia em que foi despejada do apartamento onde morava há 70 anos. O motivo da expulsão foi a recusa do fundo imobiliário, dono do imóvel, em renovar o contrato antigo de 500 euros, exigindo um novo valor de 1.600 euros, superior à aposentadoria dela. A disputa judicial durava quase 7 anos e debilitou gravemente a saúde dela. A comoção provocou protestos massivos com milhões de pessoas nas ruas, o que pressionou o primeiro-ministro Pedro Sánchez a aprovar um pacote com 21 medidas para conter a crise habitacional e a convocar eleições antecipadas no país. A empresa proprietária chegou a ceder e aceitou fazer um novo contrato enquanto a idosa estava no hospital, mas aí a solução veio tarde demais. Antes de morrer, Mari Carmen deixou uma mensagem aos manifestantes: lutem, continuem lutando pelo que é de vocês. Nos Estados Unidos, o advogado da mulher condenada à morte, que sobreviveu a 2 injeções letais, disse que ela está com raiva e confusa. Krista Pike recobrou a consciência 6 dias depois do procedimento frustrado do dia 30 de setembro, quando os médicos se preparavam para desligar os aparelhos de suporte à vida. Segundo o advogado, a primeira frase da condenada ao voltar a si foi: onde estou? A defesa pediu que o governador reduza a pena dela para prisão perpétua. Esse mecanismo jurídico, chamado de comutação de pena, troca uma punição por outra mais leve, sem apagar o crime cometido. Pike recebeu a sentença em 1995 pelo assassinato a facadas da colega de classe Collins Lammer, de 19 anos, e seria a primeira mulher executada no Tennessee em 200 anos. A equipe jurídica afirmou que a cliente sofreu danos graves. Ela continua sem mover os braços, não consegue engolir, está com pneumonia e um coágulo no braço. A justiça determinou nessa quarta que o Estado preserve todas as provas do caso, como chamadas de emergência, equipamentos médicos e gravações. E o Prêmio Nobel de Química foi anunciado nessa quarta e vai para o francês Henri Kagan, esse é o nome dele, não posso fazer nada, e para o japonês Kenzo Suai. Eles ganharam pela descoberta de efeitos que ajudam a entender como reações químicas produzem moléculas com formatos específicos. Vamos ver se eu consigo explicar. A pesquisa ajudou a explicar um conceito chamado de quiralidade. Muitas moléculas podem existir em duas formas, que são como as nossas mãos, a mão direita e a mão esquerda, que têm os mesmos componentes, mas uma não pode ser sobreposta perfeitamente à outra. Nos seres vivos, quase todas as células usam apenas uma dessas duas versões. Durante muito tempo, a ciência não sabia explicar o motivo dessa preferência. Em laboratório, quando os químicos tentavam criar essas moléculas, sempre obtínhamos quantidades iguais das duas versões. Essa questão é crucial porque na indústria farmacêutica, uma versão da molécula pode ter o efeito de um remédio e a outra versão pode ser inútil, até causar reações indesejadas. Em 1986, Henri Kagan deu o primeiro passo e mostrou que era possível quebrar esse equilíbrio dentro de um teste. Anos depois, em 1995, Kenzo Suai descreveu um processo em que a própria molécula acelerava a produção de mais moléculas iguais a ela. Em 2003, Suai conseguiu fazer com que uma reação produzisse só uma das versões espelhadas. E segundo o Comitê do Nobel, antes desse experimento, apenas a própria natureza tinha conseguido fazer isso. A descoberta permite criar medicamentos mais puros e seguros, além de defensivos agrícolas e fragrâncias mais eficientes. E a atriz americana Eva Mary Sand, estrela do filme Intriga Internacional e vencedora do Oscar, morreu nessa terça-feira aos 102 anos de idade. Eva Mary Sand começou a carreira no rádio nos anos 40 e ganhou destaque na televisão. A estreia no cinema foi em 1954 no filme Sindicato de Ladrões, ao lado do ator Marlon Brando. Pelo papel, ela ganhou o Oscar de melhor atriz coadjuvante. Em 1959, viveu a espiã Eve Kendall em Intriga Internacional, o clássico do diretor Alfred Hitchcock. A atriz também trabalhou em produções como Êxodo e Superman: O Retorno, de 2006, em que fez o papel de Martha Kent. Na televisão, venceu o prêmio Emmy em 1990 pela minissérie People Like Us. A última aparição da atriz no cinema foi no filme Um Conto do Destino, em 2014. Eva Mary Sand tem duas estrelas na calçada da fama de Hollywood, uma para o cinema e outra para a TV. E antes de encerrar esta edição, convido você a mandar mensagem para o Panorama. Meu e-mail é leandro.gouveia@cbn.com.br. No Instagram é só procurar por Lê Reis Gouveia. E não esquece de escrever seu nome e a cidade de onde está ouvindo. Como fez o Deonir Martini, de Alegrete, Rio Grande do Sul. E ele comenta a notícia sobre o Cristiano Ronaldo, que eu dei no último episódio. Ele disse que perdeu quando eu falei da pena imposta ao jogador. Por gentileza, pode nos passar? Acontece que a última informação, Deonir, é que Cristiano Ronaldo corre o risco de ser suspenso por 1 a 6 meses, por ter abandonado a concentração da seleção portuguesa na semana passada. Mas a decisão mesmo ainda não foi tomada. Obrigado pela sua mensagem, viu? Que chegou pelo Instagram. E aí chegou uma às 3 da manhã. Chegou assim: tamo juntos. É o Didi de Uberaba, ouvinte da CBN e amigo do Galvão. Aí tá explicado porque chegou às 3 da manhã, porque Paulo Galvão é o apresentador do CBN Madrugada, onde vai ao ar o Panorama CBN também na CBN. Obrigado, viu, meu caro Didi, um abraço pra você. 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E assim terminamos esta edição. A produção e o roteiro foram feitos por mim, Leandro Gouveia, e a edição e a sonorização por Daniel Mesquita, o Dom. A próxima edição do Panorama chega às plataformas por volta das 7 da manhã com Bianca Santos, e eu volto na sequência. Até lá!

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0: quinta-feira, 8 de outubro de 2026. O candidato à presidência da República, Flávio Bolsonaro, se reuniu ontem com a bancada do PL para alinhar as estratégias da campanha no segundo turno. A ex-primeira-dama Michele Bolsonaro e o deputado Nicolas Ferreira devem ser peças-chave da campanha, que também terá ações em estados onde houve maior abstenção de votos. No discurso aos aliados, Flávio disse que o pai, o ex-presidente Jair Bolsonaro, preso em regime domiciliar, irá subir a rampa do Palácio do Planalto com ele. Recém-eleita para o Senado, Michele participou da reunião e discursou ao lado do enteado. Foi a primeira vez que os dois estiveram juntos durante a campanha, depois de um primeiro turno marcado por distanciamento. A primeira-dama Janja da Silva enviou uma mensagem de texto a Kátia Abreu, coordenadora da campanha de Lula no Tocantins, após a ex-senadora defender que a campanha petista deveria ter menos Janja e mais Alckmin. Na mensagem, a primeira-dama afirma que não vai aparecer menos na campanha de Lula por decisão do próprio presidente. As informações são da colunista do Globo e comentarista da CBN, Bela Megali. A assessoria de Janja afirmou que a participação dela na campanha é legítima e que o objetivo de todos os envolvidos é reeleger o presidente Lula. O ex-ditador da Venezuela, Nicolás Maduro, e a mulher dele, Cília Flores, devem responder por suposta tortura de cidadãos norte-americanos. A informação é da agência de notícias Reuters. Segundo a reportagem, a acusação está relacionada a prisões ilegais de cidadãos dos Estados Unidos que estavam na Venezuela durante o governo Maduro. O casal está preso desde o início do ano. Ele enfrenta 4 acusações criminais, entre elas conspiração para o narcoterrorismo e conspiração para importação de cocaína.
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2: Espaço aberto agora aqui no CBN Madrugada para Tânia Morales e convidada.
3: Vamos com a nossa entrevista. Essa entrevista vai mobilizar muita gente, porque é um assunto que nos afeta. Vamos falar sobre a dor. O que a dor está nos dizendo, sobretudo aquela dor crônica, né, com a qual a gente convive há muito tempo. O que ela está nos dizendo? Como compreender essa dor? Estamos com a especialista em dor crônica e cinesiologista. Pois a gente vai entender o que é. A Mariana Chamas está lançando o livro A Dor é um Convite para a Mudança. O livro que sai pela editora Latitude. Mariana Chamas, bem-vinda. Boa noite.
4: Boa noite, Tânia, ouvintes. Que prazer estar aqui. Muito obrigada.
3: Prazer é nosso. Nossa, esse é um tema tão necessário, né? Doutora, vamos começar então, assim, o que é dor, né? Porque a gente sabe o que é dor, porque a gente sente, mas não é uma coisa muito palpável, né? Então, como que a gente pode compreender? Quais as dimensões da dor, assim? Só dá uma pincelada e depois a gente vai detalhando.
4: Ah, muito bom. A dor, ela é uma sensação, ela é uma experiência física e emocional desagradável. que pode ter lesão ou não. Então, você pode ter dor sem ter lesão. E ela é sempre, sempre física e emocional. Não dá para separar as duas coisas.
3: Quando você fala emocional, você não tá falando de dor psíquica, né? De sofrimento psíquico. Você tá falando de dor no corpo mesmo, é isso? Que tem uma ordem
4: os
3: emocional?
4: Os dois. Tô falando dos dois. Elas acontecem ao mesmo tempo. Olha que interessante.
3: Não, mas, por exemplo, se eu tenho uma dor no meu pescoço, isso pode ter um aspecto emocional, é isso?
4: Para você poder distinguir que você tem uma dor no pescoço, ela passa por todas as experiências que você já viveu na sua vida. A dor só vira dor quando o cérebro decide que ela é dor. Ele faz uma seleção de experiências prévias para dizer aquilo é dor ou não é dor. E você sempre tem uma emoção atribuída. Você pode ficar triste, irritada, preocupada. Então, o físico e o emocional acontecem ao mesmo tempo para você poder distinguir que tipo de dor é aquela.
3: Então, se emocionalmente a pessoa está de um jeito ou de outra, ela vai sentir a dor de um jeito ou de outro, é isso?
4: Exatamente. A gente passa por essas dimensões. A gente faz uma avaliação cognitiva, discriminativa, emocional, avaliativa e emocional motivacional. Então, dependendo da onde a gente está e o que a gente está sentindo, a nossa reação vai ser permeada por isso em frações de segundos.
3: Dona Mariana, mas a dor tem... Bom, você disse que pode ter uma lesão ou não, né? Quer dizer que ela tem uma causa objetiva. Então, nem sempre ela tem uma causa objetiva. Porque
4: Exatamente.
3: Quando ela tem uma lesão, aí depende um pouco da nosso estado emocional, né? Ou não?
4: Sim, também. Quando a gente tem uma lesão, é mais palpável. É mais fácil de compreender esse mecanismo. Porque você tem um processo de causa e consequência, vamos dizer assim, né? Ela é nexo causal. Eu tropecei, eu caí, eu escorreguei, eu levei uma pancada, ou eu passei por uma cirurgia, ou estou com uma dor de cabeça, porque eu estou no período X do mês, ou porque eu não dormi direito, enfim, tem uma causa e consequência mais palpável. Mas para a gente poder sentir e tomar uma providência frente a isso, a gente passa pelo emocional também, pelo discriminativo, a gente tem uma opinião a respeito. E quando a gente não tem lesão, por exemplo, vamos supor que você sente uma dor nas costas forte e você vai ao médico, faz uns exames e não aparece nada. Estruturalmente não tem nada acontecendo aqui. E você sente aquela dor. Inclusive, a dor lombar é a dor mais sentida no mundo. A prevalência de dor lombar é a número um no mundo.
3: Mesmo sem lesão, mesmo que não apareça nada no exame.
4: Mesmo que não apareça nada no exame. A lombalgia não específica, que a gente chama.
3: E aí?
4: Que é muito comum, todo mundo tem.
3: E essa dor foi uma criação da minha cabeça?
4: Não. Ela é multifatorial. Ela envolve vários fatores que contribuem para que ela apareça, mas não necessariamente tem uma lesão, certo? Não tem uma estrutura, não tem uma hérnia, não tem uma contratura, não tem um processo inflamatório, não tem um pinçamento nervoso, não tem nada que identifique aquilo. Então, ela pode vir de vários fatores, por exemplo, uma tensão muscular, que não vai aparecer, não desconfigurou a sua estrutura musculoesquelética.
3: Uhum.
4: Então, ela pode aparecer de uma tensão muscular, de uma questão postural, de um sedentarismo, de um sobrepeso, de um estresse, uma fase de muito estresse na vida de uma pessoa, de uma dificuldade para dormir, de uma perda, de um luto. Então, isso envolve também o emocional.
3: Que interessante. Isso torna a dor bem complexa, né?
4: Sim.
3: Isso é bonito. E desafiador também, porque aí a gente, no título do seu livro, né? A dor é um convite para a mudança. O que é exatamente essa provocação? O que a gente precisa entender e mudar.
4: Ah, adorei. Eu costumo dizer que a dor, né, a literatura também diz que a dor é biopsicossocial, né? Então a gente tem um aspecto psicológico, biológico e social. Significa que o ambiente onde a gente está inserido, as pessoas com quem a gente se relaciona, influenciam também como a gente vai vivenciar a nossa percepção de dor. Então, esse convite para mudança é para a gente pensar dentro dessas três dimensões, biológica, psicológica e social, quais são os fatores que estão contribuindo e alimentando. E aí a gente pode olhar para os fatores que são modificáveis, porque a gente tem fatores que a gente pode modificar e que a gente não pode, né? A gente não pode modificar a nossa idade, não, a nossa genética, mas a gente tem todo um resto que a gente pode modificar. Então, muitas vezes a gente fala assim, ah, mas isso é de família, todo mundo na minha família tem artrose ou tem osteoporose, né? Isso é hereditário. Sim, é um fator. E todos os outros que contribuem para isso, né? Então, a dor é nesse sentido, o título do livro tem essa provocação. O que, que será dentro da minha vida que eu posso modificar para aliviar a minha dor? Ou para prevenir que eu tenha dor.
3: Muito bem. E aí, no livro, você fala do movimento, né? Do exercício, da atividade física. Porque a dor, ela é associada ao repouso, tá? Com dor, faça repouso. Mas não é assim que a gente deve enfrentar a dor, é isso?
4: Exatamente. A gente tem a dor crônica e a dor aguda, né? A dor aguda é aquela que dura menos de 3 a 6 meses. Uma cirurgia, uma reabilitação, um trauma qualquer, né? Então, ela tem causa e consequência mais palpável e a gente consegue tratar. E o repouso, ele é importante, porém o estímulo do movimento é exponencialmente dependendo de como você vai se recuperando do seu trauma, da sua lesão.
3: Certo.
4: Já na dor crônica, a gente tem uma dor que está lá há muito tempo e ela perde, quando a dor se cronifica, ela perde uma função de alerta. Ela não é mais um sintoma, ela é uma doença. E aí, ficar parado é a pior coisa que você pode fazer para sua dor crônica. A gente faz o inverso. A gente põe mais movimento e um repouso programado. Porque ficar muito tempo parada pode prejudicar como o seu cérebro interpreta a dor.
3: Ah,
4: e tudo vira uma ameaça.
3: E esse movimento seria o quê? Fortalecer a musculatura? Seria uma musculação? Ou varia muito?
4: A gente não sabe na literatura, não tem um tipo de exercício específico para dor. A gente sabe que qualquer movimento é melhor do que nenhum. Porém, tem um parênteses enorme nessa frase, porque não é qualquer movimento de qualquer jeito, mas estar em movimento, o que, que é isso? É ser funcional, que você consiga fazer as suas necessidades do dia de uma maneira sem dor e eficiente para você ser sustentável, para que você seja, tenha autonomia, que você tenha funcionalidade. Então, a gente vai, a partir daí, prescrevendo, que aí que nem medicação, a gente prescreve exercício.
3: Muito.
4: Para dor.
3: Doutora Mariana Chamas, o livro tem várias coisas interessantes. Recomendo muito, aliás, viu? A dor é um convite para a mudança. Eu vou pincelar algumas questões que eu peguei aqui do livro. A questão da idade. Eu fiquei chocada, porque no livro você diz que não necessariamente a idade vai ser um agravamento para quadros de dor. É isso?
4: É isso. Isso é uma crença limitante social.
3: E a gente vai envelhecendo e vai ficando com dor, dor nisso, dor naquilo. Não é assim.
4: Não é bem assim. Porque senão, se dor fosse coisa do envelhecimento, a gente não teria dor neonatal, a gente não teria dor na criança, no adolescente, no jovem, né? A gente não teria essas outras áreas que a gente precisa estudar e cuidar. Então, o que a gente tem, por exemplo, é um desgaste e uma forma de como a gente usa a estrutura do corpo. E também como a gente lida com as emoções ao longo da vida. Isso influencia também o envelhecer, sentir mais ou menos dor.
3: Então, na verdade, a dor no envelhecimento depende da forma como nós envelhecemos. É algo que a gente consegue atuar, mas antes, né? Na prevenção. É isso?
4: Isso. E a gente também tem uma questão de que, por exemplo, né, atletas de alto rendimento, eles têm uma carreira curta. Né, aposenta antes dos 30 ou perto dos 30, por aí. Por quê? Porque tem um desgaste muito grande, tem uma sobrecarga muito grande desse organismo. Então, uma outra coisa para a gente pensar, fazer um raciocínio, inclusive tem um artigo que eu gosto muito, é o atleta escolhe sentir dor. Isso é uma coisa cultural, né? A gente fala assim, ah, tá acostumado, a gente normaliza a dor do atleta. Ah, ele sabe que vai ser assim. Não, ele não escolhe sentir dor, mas ele tem uma tolerância e um processo motivacional diferente de quem não tá ali na competição.
3: Ele convive com a dor, né? Ele precisa superar a dor. Que...
4: de uma outra forma, ele tem ganhos com isso, mas ele não necessariamente precisa saber lidar com a dor. São escolhas que ele vai fazendo ao longo do processo.
3: Agora, doutora, essa coisa da dor crônica, né? Fica lá e a gente não consegue se livrar dela. Tolerar a dor, se acostumar com ela, isso é ruim? Porque tem a questão do ciclo neural, né? Da dor. Cria-se já um vício, vamos dizer assim, do corpo, de que aquele lugar dói se a gente não toma nenhuma atitude?
4: Olha só, tem um capítulo dedicado só a isso, né, no livro. Aguentar a dor é bom, né?
3: Uhum.
4: Não, necessariamente. Não é bom. Porque, como eu estava falando, a dor, quando se cronifica, ela perde sua função de alerta. E aí, você está aguentando alertas que estão completamente desregulados. Então, eu costumo falar assim, que a dor é como se fosse uma cerca elétrica de uma casa, né? Então, a gente tem um sistema de alarme. A gente está ali protegido. Se o alarme dispara, o corpo vai pensar que é um ladrão, é uma invasão, é uma grande ameaça. Agora, se essa cerca está desregulada, se bater uma folha, vai achar que é uma ameaça gigante. Então, aguentar essa dor desregulada confunde também o sistema e dificulta o tratamento, seja ele medicamentoso ou não, ou ambos. Uhum. Que dificulta o discernimento do corpo e do cérebro do que é ameaça e do que é tratamento.
3: Entendi. Agora também ficar tomando analgésico com muita frequência também não é indicado, né? Imagino.
4: Não. Automedicação nunca é indicado, né? E também você se automedicar e ficar tomando muito analgésico, você também camufla o que está acontecendo e você perde, o corpo se adapta e perde a sua função terapêutica, né? A medicação acaba só incomodando o fígado, o rim, o estômago e sem fazer seu processo analgésico adequado.
3: Sim. Agora, em geral, uma dor crônica pode ser considerada uma inflamação?
4: Não necessariamente.
3: Não necessariamente, né?
4: Não.
3: Porque também aqui no livro, vou repetir o nome do livro, A Dor é um Convite para a Mudança, da Mariana Chamas, que está aqui conosco, que fala sobre dor, como lidar com a dor, como compreender a dor, né, de cada um de nós e lidar com ela da melhor forma para superá-la. Sobre compressa de gelo ou então calor, né? Quando que é indicado cada um desses casos?
4: Você sabe que essa é uma pergunta muito frequente e a resposta não é tão simples assim.
3: Uhum.
4: Né? Porque depende de várias coisas, né? Primeiro, sim, a gente costuma usar, né? São algumas regrinhas, assim, primeiras 24, 48 horas de um trauma, de uma pancada, a gente costuma usar gelo. Depois disso, a gente pode usar o calor. E tem situações que a gente pode usar uma mistura de ambos. A gente pode fazer o tal do quente e frio, né? Que faz como se fosse um pump na sua articulação, na sua circulação. Então, você contrai, você faz uma vasoconstrição, uma vasodilatação. Vasoconstrição, vasodilatação. Depende do seu objetivo. E também depende do indivíduo. Tem alguns indivíduos que não toleram o frio. O frio os deixa mais tenso, com mais dor, apesar de ser um analgésico super potente, o gemo. Ele é um analgésico muito potente, sem grandes efeitos colaterais. Porém, algumas pessoas não toleram.
3: Ele então, tensiona, né? Para mim, ele tensiona o músculo, aí piora.
4: Ele costuma ter esse efeito analgésico bom, mas depende. Se você tem uma crença pré-estabelecida, o frio para mim dói.
3: Não vai ser bom.
4: Olha o emocional entrando aí, que interessante.
3: Entendi. Ser humano não é unidimensional, né? Tratar a dor tem que tratar. Mas aí como é que a gente faz, doutora? Acho que precisa de ajuda mesmo de um especialista para a gente entender a nossa dor, né? Ah, eu tenho uma dor em tal lugar, para entender exatamente o que é aquela dor naquele indivíduo.
4: Né? Exato. Nenhuma dor de joelho é igual em todas as pessoas, nenhuma dor de pescoço, dor de cabeça, dor na lombar. Tem elementos parecidos, similares. Porém, cada um vai sentir de uma forma. Por quê? Porque depende de todas essas experiências prévias adquiridas ao longo da vida que ele vai dar um significado para essa sensação, para essa experiência física e emocional desagradável que é a dor. Sem isso, a gente não consegue, a pessoa não consegue interpretar a dor dela. Vou te dar um exemplo super prático de entender isso. Há dois exemplos, na verdade. A fibromialgia, que é uma dor que não tem nenhuma alteração em nenhum exame de imagem, nem em nenhum exame laboratorial. E ela tá lá.
3: E ela existe, né?
4: Ela existe. E dói o corpo inteiro. E tem várias comorbidades associadas à síndrome fibromialgica. E o outro exemplo é a dor do membro fantasma. Que a pessoa tem um membro amputado e sente dor num lugar que não existe mais. Porque a dor tá no cérebro, ela não tá no local que a gente sente.
3: Sim. Quer dizer, tem algumas questões aqui, como se a gente estivesse falando que a dor tenha exclusivamente uma origem emocional. Não, a gente tem uma origem emocional, mas também tem uma origem na postura, em alguma lesão, no desgaste ósseo, né? Tudo isso, mas ela é produzida no cérebro. Ela é um resultado de um processo neurológico, é isso?
4: Isso, de interações fisiológicas. E desenvolve neurologia.
3: Doutora Mariana, eu tenho 2 minutos. Nutrição. Existem alimentos que são inflamatórios, vamos dizer assim, que são ruins, prejudicam para quem já tende a sentir dor?
4: Essa pergunta é excelente, porque não tem nenhum alimento que seja inflamatório, a não ser os ultraprocessados, né? O que é inflamatório é como aquele ingrediente reage no corpo do indivíduo. Então, se você tem intolerâncias, se você tem processos enzimáticos nos quais você não tolera determinadas substâncias, e tem algumas substâncias que a gente sabe que são mais... existe uma tendência a grande número da população ter reações, né, com elas, elas podem ser nocivas para o corpo. Então, o que existe é, para a dor, né, no sentido da dor, existem alimentações que ajudam na absorção da medicação, que ajudam a medicina integrativa, ela fala de tirar os obstáculos da cura. né? Então, assim, a medicina integrativa, a acupuntura, a meditação, o reiki, o tai chi, eles não são a cura, mas eles removem os obstáculos à cura. Então, uma dieta balanceada, ela remove muitos obstáculos que estão ali impedindo você de curar alguma patologia. E no caso que a gente está falando aqui, né, de aliviar e tratar a dor crônica. Então, a dieta é fundamental no tratamento da dor crônica.
3: Muito bom. Olha, o livro tem muitas dicas. Não vai dar tempo da gente falar, mas vou deixar aqui só para o ouvinte pensar nisso, que teve uma outra coisa também que você falou no livro, mas não vai ter tempo aqui da gente falar, que é andar para trás, para quem sente dor no joelho. Fica a dica. Fica a dica. Tá tudo aqui. Doutora, muito obrigada, viu? Foi ótima entrevista. Parabéns pelo livro.
4: Tânia, muito obrigada. Eu sou sua fã. Parabéns pelo seu trabalho, viu? Muito bom estar aqui com você. Uma honra.
3: Ah, fiquei feliz. Obrigada. Eu adorei seu livro. Eu vou dar de presente para minha mãe.
4: Oba!
3: A Mariana Chamas, ela que está lançando o livro. A dor é um convite para a mudança. O livro que sai pela editora Latitude, falando sobre as dimensões da dor, né? Para além da lesão propriamente dita, do desgaste propriamente dito, da tensão propriamente dita, né? Mas ela fala sobre a abrangência e é importante compreendermos a nossa dor crônica, né? Aquela que não nos abandona. Ai, como é duro.
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0: E aqui no CBN Madrugada, nós vamos a Minas Gerais com a Débora Costa. Tem informações sobre a transição no governo mineiro.
1: O vice-governador Luiz Eduardo Falcão, do Republicanos, vai ser o coordenador da equipe de transição do governador eleito de Minas, Cleitinho Azevedo, do mesmo partido. A escolha foi comunicada pela equipe do senador nessa quarta-feira e já encaminhada ao atual governador Matheus Simões, do PSD, que não conseguiu se reeleger, para o início dos procedimentos preparatórios para a transição. Falcão é ex-prefeito de Patos de Minas, no Alto Paranaíba, e ex-presidente da Associação Mineira de Municípios e, portanto, já tem experiência em gestão no Executivo. Segundo Cleitinho, ele será o responsável pela condução das tratativas operacionais, articulações setoriais e pela interlocução direta com a Secretaria de Estado de Casa Civil durante o processo de transição. Ainda conforme o comunicado, os demais integrantes que vão compor formalmente a comissão de transição serão indicados nos próximos dias. A lei estadual estabelece até 10 dias após o resultado das eleições para a escolha dos nomes. Além disso, a equipe de Cleitinho informou que também concordou com a metodologia proposta pelo atual governo para a realização de reuniões setoriais com as secretarias de estados e seus órgãos vinculados. Os encontros devem começar em 21 de outubro e a ordem temática será proposta pelo governo atual. Após o início dos trabalhos, Falcão ressaltou que os próximos meses serão de escuta de todos os setores, mas principalmente dos prefeitos mineiros, para a identificação das prioridades no estado.
2: Reforçar aqui com vocês que a eleição acabou. Agora não tem divisão entre quem apoiou, quem não apoiou. Agora é todo mundo por Minas Gerais, né? O governo vai ser para todos os 853 municípios, sem distinção política partidária. É importante a gente estar unido, os municípios, o governo, e o nosso compromisso é ouvir sempre as prefeitas, os prefeitos, construir juntos as decisões, junto com quem conhece a realidade do município, a realidade da população.
1: Nessa terça-feira, o governador Matheus Simões deu início oficial à transição. Ele determinou que cada secretaria apresente, a partir da próxima semana, os balanços de cada pasta à equipe do novo governador, além de projeções de riscos aos quais Cleitinho deverá ter atenção nos primeiros 90 dias de governo. Simões ainda se comprometeu a deixar encaminhado para a nova gestão o pagamento dos salários dos servidores de janeiro e solicitou à equipe a publicação ao final do seu mandato de toda a prestação de contas da atual gestão. De Belo Horizonte, Débora Costa.
0: 3:32 aqui no CBN Madrugada. Vem aí o Matheus de Souza.
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0: quinta-feira, 8 de outubro de 2026. O Tribunal Superior Eleitoral vai julgar hoje o pedido de desistência de Antony Garotinho, do Republicanos, que foi candidato ao governo do Rio de Janeiro. A decisão pode mudar o resultado da eleição fluminense e dar vitória a Douglas Ruas, do PL, ainda no primeiro turno, tirando o Eduardo Paes, do PSD, da disputa. O Ministério Público Eleitoral concordou com a posição de Garotinho de desistir do recurso e questionava o indeferimento da candidatura dele. Um incêndio de grandes proporções atingiu um prédio da Universidade Federal de Pernambuco na noite de ontem. O Corpo de Bombeiros informou que não há registro de vítimas. O prédio atingido pelo fogo é o antigo edifício da Diretoria de Inovação e Empreendedorismo, que atualmente abriga diversos laboratórios e o Núcleo de Pesquisa em Inovação Terapêutica. Este é o terceiro incêndio registrado na UFPE em menos de uma semana. 12 deputados dos Estados Unidos acusaram o governo de Donald Trump de tentar influenciar as eleições no Brasil. A manifestação foi enviada em carta ao secretário de Estado, Marco Rubio. Todos os parlamentares que assinam o documento são do Partido Democrata, que faz oposição ao governo Trump. É a terceira vez, em menos de um mês, que congressistas cobram a Casa Branca sobre as eleições brasileiras. Horário de Brasília, 13h34.
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2: Três horas e 35 minutos. Bom dia, você que nos faz companhia aqui no CBN Madrugada com Ricardo Garcia na mesa de som. Vamos juntos até às 5 da manhã. E agora, espaço aberto para o doutor Luiz Fernando Correia.
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3: Doutor Luiz Fernando, que nos traz o resultado de um estudo que avaliou os impactos da vacina, os impactos positivos de vacinação nas questões relacionadas ao autismo?
4: Pois é, Milton, sabe essa historinha que a gente escuta há muito tempo, já foi derrubada com dados e evidências científicas de que vacinas estariam ligadas ao aparecimento do autismo? Agora apareceu um trabalho bem interessante, publicado na revista JAMA Pediatrics, feito pelo Instituto Karolinska, na Suécia, e mostra o seguinte: ao contrário do que essas pessoas antivacina tentam dizer, a prevenção de doenças congênitas, ou seja, onde o bebê é infectado ainda no útero, e autismo, a prevenção pela vacina faz diferença, né? Foram mais de 3,5 milhões de pessoas nascidas na Suécia entre 87 e 2021. E dessas, 975 tiveram diagnóstico de uma infecção congênita, a metade delas por citomegalovírus. E o resultado é bastante pesado. Quem nasceu com uma dessas infecções, e aí eu estou falando de toxoplasmose, sífilis, rubéola, citomegalovírus e herpes, quem nasceu com uma dessas infecções tem um risco cerca de 7 vezes maior de ter uma deficiência intelectual, de 3 vezes maior de ter autismo. Quanto mais grave a deficiência, maior a associação. Nas formas mais graves e profundas, o risco chegou até 20 vezes maior. Então é o seguinte, e aí tem uma coisa ainda, eles tiveram cuidado de comparar irmãos, crianças da mesma família, ou seja, a mesma herança genética de fundo, mesmo ambiente, uma foi exposta à infecção e outra não. A associação se manteve, isso reduz muito a chance do resultado ser explicado por fatores familiares. Então é o seguinte, gente, se alguém ainda acha que vacina pode causar autismo, tem mais um dado importante para a gente mostrar que não é possível e mostrar que o que precisa mesmo é que pré-natal seja feito direito, porque isso também vai evitar o aparecimento do autismo lá na frente.
2: Três horas e 38 minutos, a gente vai acionar aqui no CBN Madrugada, Matheus Maciel do Rio de Janeiro, que hoje é um dia muito importante em relação às eleições do Rio, que é a definição da situação do Antônio Garotinho, que pode ter influência numa eleição já em primeiro turno do Douglas Ruas. O Matheus Maciel tem os detalhes.
5: A decisão sobre validar ou anular os votos recebidos por Antônio Garotinho na disputa pelo governo do Rio será tomada nesta quinta-feira pelo Tribunal Superior Eleitoral. A sessão está marcada para as 10 da manhã. Na pauta dos ministros está o indeferimento do registro do candidato do Republicanos, determinado em setembro pelo Tribunal Regional Eleitoral. Além disso, os magistrados vão avaliar se Garotinho pode desistir de um recurso que ele próprio apresentou antes do pleito para reverter a decisão do TRE. O julgamento é decisivo para saber se o Rio terá ou não um segundo turno entre Douglas Ruas, do PL, e Eduardo Paes, do PSD. Nesta quarta-feira, Garotinho admitiu que abriu mão do recurso para criar um fato novo. O político afirmou que torce para que os votos dados a ele na eleição sejam validados.
6: Eu, particularmente, o que eu desejo é que eles reconheçam que há uma trama contra mim e que esse processo é uma injustiça contra mim.
7: Que sua candidatura seja deferida ou indeferida?
6: Não, deferida. Você acha que eu vou querer que ela seja indeferida?
7: O senhor desistiu do processo?
6: Não, desisti para criar o fato que eu estou criando agora. 274 mil pessoas, apesar de tudo que fizeram, foram votar em mim. Eu acho que deveriam ser validados todos aqueles que tinham intenção de votar em mim, não só esses.
5: Douglas Ruas esteve em Brasília nesta quarta-feira para uma agenda com o senador e candidato à presidência pelo PL, Flávio Bolsonaro. Ele disse confiar que a disputa será encerrada em primeiro turno.
8: Observar bem, não existe nenhum conflito. Porque o meu adversário, Eduardo Paes, foi quem pediu a anulação do voto do Garotinho. O Ministério já se manifestou também em sentido. O candidato Antônio Garotinho desistiu da instância de recurso. Espera que não há nenhum conflito. Não havendo conflito entre nenhuma das partes, a justiça não vem qualquer mediar. Então acredito que amanhã a gente deve ter uma decisão aí favorável para encerrar a eleição de Liberação justamente.
5: Já o adversário de Ruas, o ex-prefeito Eduardo Paes, do PSD, está realizando agenda de campanha mesmo com um impasse. Nesta quarta-feira, visitou a Rocinha, na zona sul do Rio. Garotinho teve mais de 274 mil votos, cerca de 3% do total. Caso a Justiça Eleitoral os invalide, a porcentagem de votos válidos em Douglas Ruas ultrapassaria os 50%. Dessa forma, o candidato do PL pode ser declarado eleito. Do Rio de Janeiro, Matheus Maciel.

0: 3:41, espaço aberto agora aqui no CBN Madrugada para Michel Alcoforado, conversando com Fernando Andrade e Tatiana Vasconcelos.
1: Ai, meu Deus, depois de conversar meia hora com a Patrícia Campos Melo e falar de comunicação digital, vem aí o Michel Alcoforado falar de Thinkfluencers, a epidemia dos explicadores. Eu não sei você, mas nessa semana eu não aguento mais, assim, as redes sociais. Todo mundo tem alguma coisa pra dizer.
2: Muita coisa.
1: Todo mundo tem alguma coisa pra dizer, um desabafo pra fazer, um ânimo pra conquistar, um ódio pra disseminar e principalmente algo pra te explicar, Michel.
3: Me explica,
2: então,
3: Michel.
2: Então, é muita explicação, né? É muito explicador. Eu brinco que tem mais professor do que aluno, né? Ia ficar difícil. Porque a escola é o contrário, né? A escola você tem uma figura que vai lá e explica, e aí os alunos ficam sentados, né? Obviamente trocando com o professor, mas ouvindo aqui o que aquele professor tem a dizer. Agora não, todo mundo parece que virou, né? Um explicador ou um professor do mundo. Esse é um ponto interessantíssimo, porque é um fenômeno que já tem sido observado já tem um tempo, que é o crescimento desses explicadores de coisa.

0: engraçado que a relação aqui, ela é meio dialética, pra gente usar uma palavra chique, ou seja, a gente não sabe muito bem se aquele dilema, né? Se Toshines era fresquinho porque vendia muito, ou se vendia muito porque era fresquinho. Por quê? Porque é só você botar a cabeça um pouquinho do lado de fora aí nas redes sociais, ou ter alguma relevância no debate público, os seus seguidores vão te atazanar com mensagens diárias pedindo que você explique qualquer coisa, mesmo que você não tenha nenhuma capacidade para explicar aquilo. Eu vivo isso, vocês devem passar por isso, e Patrícia Campos Mello, grande jornalista, passa por isso também. Qualquer coisa que ronda a tua posição, as pessoas estão lá pedindo que você explique. Isso não é fruto, obviamente, da trajetória de ninguém, nem um problema das pessoas que ficam pedindo explicação, mas é um retrato do espírito do tempo, né? Que cada vez mais a gente vem lidando com um mundo que parece sem sentido, com dilemas e problemas que a gente não consegue entender no dia a dia, mas para conseguir construir algum sentido ou entender como é que a gente pode se relacionar com esse mundo, a gente precisa de alguma lente que nos ajude a entrar em contato com isso. E aí esses pensadores e influenciadores assumiram um papel importante. Queria fazer aqui uma distinção bem importante entre a ideia do intelectual público e a ideia desses influenciadores de redes sociais, tá? Patrícia Campos Mello, além de grande jornalista, é uma grande pesquisadora do impacto das plataformas digitais ou da algoritmização da vida sobre a política, sobre os afetos e sobre a vida cotidiana. A pesquisa que a Patrícia faz e de outros tantos pesquisadores que estão no debate público escrevendo, vocês entrevistaram Rosana Pinheiro Machado no outro dia, o Wagner, que faz parte do laboratório dela, é a gente que está no dia a dia das redes sociais produzindo um pensamento sobre o mundo. Essas figuras são intelectuais públicos. Por quê? Porque eles querem oferecer um novo olhar sobre a realidade social, mas ao mesmo tempo eles estão ali preocupados em levar os nossos ouvintes a pensarem de forma individual sobre o que, que eles pensam sobre o que eles estão dizendo e sobre o que, que eles pensam sobre o mundo. Nesses intelectuais públicos não figura nenhum pensamento simples, nenhuma coisa que se resume a uma fórmula, nenhuma saída que tem comprometimento com determinado lado ou com outro. Eles estão ali para gerar um pensamento crítico sobre o mundo e oferecer uma nova visão sobre a realidade social, como já falei. Ao contrário desses influenciadores explicadores do mundo. Por quê? Porque você vai reparar fácil quando alguém acha que tem 10 mandamentos para fazer alguma coisa. Ou que você pode reduzir um fenômeno social a uma única explicação. Ou que você vai oferecer para o teu ouvinte ou para o teu telespectador um conceito que é usado quase como se fosse em chave, dentro de chaveiro, assim. É só uso para abrir porta e não penso sobre aquilo, não contextualizo aquela discussão e não penso sobre esse negócio todo. Então, tempos de muita turbulência, como é o momento que a gente está vivendo agora, não só por conta das eleições, mas por conta da vida mesmo, né? Que o mundo tem oferecido perguntas maiores do que a gente é capaz de responder com o conhecimento que a gente tem. Essas figuras ganham uma preponderância grande, mas ao mesmo tempo a gente não pode nem ficar cobrando de qualquer uma explicação para qualquer coisa e nem ficar engolindo qualquer explicação para qualquer coisa também.
1: Tem uma questão também, Michel, que é o pensamento crítico, ele opera numa velocidade diferente, requer tempo, requer pesquisa, dados, e talvez não, nesses explicadores ou influenciadores, isso não é levado em conta porque querem fazer tudo rápido.
0: E aí de novo, né? Eles são, ninguém sabe ali quem tá produzindo quem. A demanda sobre eles também é muito grande, né? Para que eles produzam essas explicações que se reduzem a uma série de fatores, como se isso fosse capaz de resolver qualquer dilema. Há um ponto, que saiu o Fórum Econômico Mundial, que é aquele fórum que vira e mexe aqui na CBN, a gente é obrigado a falar dele ali em janeiro e fevereiro pela relevância que ele tem dentro das elites mundiais e do debate público no mundo, publica todos os anos um relatório sobre um tema que eles acreditam que é importante. Nos últimos anos, eles têm focado muito no impacto das relações da inteligência artificial nas relações de trabalho. E como é que a gente vai sobreviver no mundo do trabalho, sendo que as máquinas estão disputando os postos com a gente. E eles vão mostrar que o ponto mais fundamental para você conseguir manter um lugar no mundo do trabalho é o desenvolvimento do pensamento crítico.

0: Porque as máquinas, apesar de elas darem respostas prontas pra gente, elas não conseguem pensar sobre aquilo que elas estão pensando. Isso só cabe a nós, os humanos. E pensamento crítico, ele só aparece quando você permeia ou atravessa ou mergulha num pool de informações, num conjunto de informações que gera um certo atrito com a tua própria convicção sobre o que é o mundo. A gente consegue desenvolver conhecimento crítico, pensamento crítico, quando você se vê diante de muitos dados ou informações que questionam a forma como você enxerga a vida. E assim você é obrigado a avançar com seu pensamento e pensar sobre aquilo que você estava pensando. Num mundo que a velocidade é tão grande e tudo se resume a uma série de 5, 6, 7, 8, 10 bullets, pensamento crítico se transforma na principal elemento diferenciador desses profissionais, mas a gente está cada vez menos treinado para isso. Então, eu digo sempre, não falo isso por causa de vocês não, tá? Mas é um programa como Estúdio CBN, que tem 3 horas de debate com vários profissionais, notícia, gente de outras áreas, gerando aqui provocação, proporciona isso. Porque é no dissenso, ou seja, é na discórdia, ou é quando a gente se vê diante de um outro pensamento, e não no consenso, quando a gente tem algo que confirma o nosso ponto de vista, que a gente vai avançando com esse olhar. Em Harvard já vem se desenvolvendo um pensamento, um conceito super legal, que é o conceito de fricção produtiva. E o que, é a fricção produtiva? É quando eu me vejo diante de alguém que pensa diferente de mim e a gente é obrigado não só a entender aquele outro ponto de vista, mas tentar construir um diálogo em torno do entendimento de por que, um pensa de um jeito e o outro do outro. E assim a gente avança. Então, menos fórmula, mais fricção, para a gente produzir algo novo que consiga nos dar outros sentidos para a vida e para o mundo.
1: Sem esquecer que para isso a gente precisa primeiro pensar, né? O que é bastante importante. E para pensar, para produzir conhecimento, reflexão, a gente precisa de tempo, né? Achei muito no ponto, Fernando. Não é no tempo da lógica algorítmica que a gente vai produzir conhecimento, reflexão, dissenso, nada disso, né? Precisa de tempo e precisa botar a cabeça para pensar. A lógica algoritma derrete o nosso cérebro, né? Faz o contrário.
0: Eu concordo, mas eu concordo levando em consideração que o mundo é tão complexo que a questão não é mais uma coisa ou outra. Talvez a gente vai ter que começar a produzir também conhecimento de qualidade crítico numa velocidade maior do que a gente fazia no passado, porque os tempos são outros. E o caminho talvez seja a gente ter as duas coisas, né? Acúmulo, primeiro ponto é estabelecer canais de diálogos e de pontes entre gente que tem tempo para pensar de um jeito e gente que tem a pressa, né, de criar respostas e de disseminar esse conhecimento com a velocidade dos algoritmos. Porque boa parte do dilema que a gente está vendo agora, os políticos se vendo diante desse 2026, é que essa escolha parecia de um ou outro, né? Como se tivesse um lado que tem muito tempo para pensar e muito tempo para explicar ou dar grandes versões ou narrativas sobre o mundo, e um outro lado que estivesse só restrito ao conhecimento dos algoritmos, dando respostas fáceis para problemas que são complexos. Eu diria que a saída vai estar no E, não no OU. A gente precisa juntar conhecimento de muito tempo, produzido com muito cuidado, a lógica das redes sociais, porque são elas hoje também canais de contato, de disseminação de pensamento com muita importância.
2: São elas que elegem. Nós acabamos de passar por isso. Obrigado, Michel.
3: Aí o Michel Coforado conversando com o Fernando Andrade, com a Tatiana Vasconcelos. A gente vai abrir espaço para Ana Luísa Bessa, tem informações sobre os 3 anos daquele ataque terrorista infame do Hamas em Israel.
4: Israel prestou homenagens nesta quarta às vítimas do ataque feito há 3 anos pelo grupo extremista palestino Hamas. Em Reim, onde em 7 de outubro ocorria o Festival de Música Eletrônica Nova, invadido ao amanhecer por milicianos islamistas, familiares das vítimas fizeram um minuto de silêncio às 6h29 no fuso local, o horário exato em que começou o ataque a partir de Gaza. Um minuto de silêncio também foi registrado no kibbutz Kfar Aza, perto da fronteira com Gaza, onde 64 pessoas foram assassinadas e e 18 sequestradas durante o ataque. Na manhã do dia 7, milhares de homens armados do Hamas e de outras facções palestinas cruzaram a faixa de Gaza e atacaram locais até 22 quilômetros distantes da fronteira. Foram 1.200 mortos, entre civis e funcionários de segurança, israelenses e estrangeiros. Eles estavam em casas próximas à fronteira, em estradas da região ou participavam do Festival de Música Eletrônica Nova, local em que registrou o maior número de assassinatos, de 351 pessoas. Entre eles estava o brasileiro Hanani Glazer. Os membros do Hamas também fizeram 251 reféns e os levaram para Gaza. 44 deles já estavam mortos. Um relatório divulgado por uma comissão israelense mostra que foram registrados casos de tortura, vilipêndio de cadáver, além de estupros. O relatório se baseia em relatos de sobreviventes. Após esse dia, o conflito, que já dura mais de um século, escalou em níveis nunca antes vistos. Israel intensificou os ataques contra a Palestina, especialmente na faixa de Gaza. Nos últimos 3 anos, 74 mil palestinos morreram, 175 mil ficaram feridos e quase 90% das estruturas do enclave foram danificadas ou completamente destruídas. O relatório mais recente do Escritório das Nações Unidas mostra que cerca de 2 milhões de pessoas continuam deslocados em Gaza. Escolas, hospitais, residências e infraestruturas básicas para a vida foram destruídas. A região enfrenta uma crise humanitária e econômica sem precedentes. Um cessar-fogo em 2025 pôs fim aos combates em grande escala, mas não interrompeu os ataques regulares de Israel. O primeiro-ministro do país, Benjamin Netanyahu, utiliza a mesma estratégia de campanha há décadas, enquanto tenta manter o poder nas eleições daqui a 20 dias. Segundo Gunter Hudzit, professor do curso de Relações Internacionais da ESPM, Netanyahu mantém uma base eleitoral fiel, mas a aprovação pessoal está abaixo de 50%.
5: Pesquisas recentes até mostram que a maioria dos israelenses prefere outro nome do que o dele, até porque atribuem a ele a responsabilidade importante pelas falhas de segurança de 7 de outubro de 23. Ainda assim, ele continua politicamente competitivo porque sua base permanece mobilizada e o sistema israelense depende da formação de coalizões parlamentares para colocar um primeiro-ministro no poder. Netanyahu procura deslocar o foco da falha de segurança de 7 de outubro para a resposta militar posterior, apresentando-se novamente como o líder capaz de proteger Israel diante das ameaças regionais. Essa é uma linha central de sua campanha.
4: Segundo o jornal israelense Haaretz, Benjamin Netanyahu recebeu alertas sobre os preparativos do Hamas antes dos ataques de 7 de outubro de 2023. De São Paulo, Ana Luísa Bessa.

0: 6:57. A Karen Lemos tem pra gente informações sobre investigações da Polícia de São Paulo relacionadas a mortes que aconteceram em diferentes regiões. E a polícia afasta a possibilidade aí da atuação de um assassino em série.
1: A Secretaria de Segurança Pública de São Paulo descarta a atuação de um assassino em série nas 9 mortes que são investigadas pela Polícia Civil. Com características de execução, os homicídios aconteceram entre setembro e outubro em várias regiões da capital paulista. Os corpos foram encontrados em sacos plásticos ou enrolados em tecidos. Apesar das circunstâncias parecidas, as mortes são investigadas de forma individualizada. Os casos ganharam repercussão nas redes sociais, onde surgiram os boatos de que um assassino em série estaria por trás das execuções. Para a CBN, o secretário de Segurança Pública de São Paulo, Oswaldo Nico, descartou totalmente essa possibilidade. Em entrevista à TV Globo, o discurso foi reforçado pela diretora do Departamento de Homicídios, Ivalda Aleixo.
2: Em momento algum, o DHPP trabalhou com essa hipótese de matador em série, até porque o perfil de um assassino em série é outro, né? Ele tem método, ele tem uma motivação e ele tem uma certa... Ele deixa uma assinatura, que não é o caso. Os corpos foram descartados em locais, com certeza, fora de onde houve a morte. Não tem uma relação entre elas. E não tem um padrão. Vulneráveis, sim, porque tem envolvimento, né, com crime. Isso não justifica nem ameniza, né, mas tem antecedentes criminais.
1: A polícia investiga se as mortes estariam ligadas ao Tribunal do Crime, julgamentos sumários e ilegais feitos por chefes de facções criminosas. Os investigadores vão fazer um levantamento do histórico das vítimas para saber se elas recebiam algum tipo de ameaça ou tinham ligação com o crime organizado. Apesar dos corpos estarem em sacolas plásticas, a diferença na forma com que as vítimas foram abandonadas também faz com que a polícia descarte a possibilidade de um assassino em série. Com exceção da região central da capital paulista, em todas as outras regiões da cidade foram registrados casos. Foram 4 na Zona Leste, 3 na Zona Sul, 1 na Zona Norte e 1 na Zona Oeste. Até o momento, nenhum suspeito pelos crimes foi identificado ou preso. De São Paulo, Karen Lemos.
0: Três horas e 59 minutos, 4 horas já. E o Matheus de Souza já está por aqui.
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0: quinta-feira, 8 de outubro de 2026. O primeiro jato Gripen E, fabricado no Brasil, realizou o voo inaugural no interior de São Paulo. A aeronave de uso militar é produzida pela Embraer em parceria com a sueca Saab. O voo teve como objetivo verificar o desempenho dos principais sistemas do jato. Após a conclusão dos testes, a aeronave estará pronta para ser entregue à Força Aérea Brasileira. O ex-ditador da Venezuela, Nicolás Maduro, e a mulher dele, Cília Flores, devem responder por suposta tortura de cidadãos norte-americanos. A informação é da agência de notícias Reuters. Segundo a reportagem, a acusação está relacionada a prisões ilegais de cidadãos dos Estados Unidos que estavam na Venezuela durante o governo Maduro. O casal está preso desde o início do ano. Ele enfrenta 4 acusações criminais, entre elas conspiração para o narcoterrorismo e conspiração para importação de cocaína. O técnico Fernando Diniz foi demitido do Corinthians nesta quarta-feira depois da derrota por 2-1 para o Internacional pela 29ª rodada do Campeonato Brasileiro. Foi a 7ª derrota seguida do Corinthians no Brasileirão. A equipe alvinegra está na 16ª colocação, a primeira fora do Z4, com 1 ponto de vantagem para o 17º. Antes da pausa para a Copa, o time somou 9 vitórias, 4 empates e 3 derrotas em 16 partidas sob o comando de Diniz. Nos 17 jogos disputados desde a retomada das competições, foram 4 vitórias, 4 empates e 9 derrotas, com aproveitamento de 33%. No horário de Brasília, 4:02.
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2: 4:03. Bom dia a você que nos faz companhia aqui no CBN Madrugada com Ricardo Garcia. Vamos até às 5. Agora Maria Clara Sassá, que tem a previsão do tempo para todo o Brasil nesta quinta.
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3: Muita atenção para o risco de temporais na região sul do Brasil ao longo desta quinta-feira. A chuva mais intensa atinge o Rio Grande do Sul e pode vir acompanhada por rajadas de vento, trovoadas e não se descarta queda de granizo. Deve chover de forte intensidade também no período da tarde no oeste de Santa Catarina e também do Paraná. Entre o sudeste e o centro-oeste do país, se chover nesta quinta, será algo bem pontual, passageiro, no período da tarde, e é uma chuva que pode vir também com uma condição de moderada intensidade. A temperatura sobe no sudeste e no centro-oeste do país. Na capital paulista, a temperatura já deve ficar em torno de 28 graus, no Rio de Janeiro 29 e em Belo Horizonte também máximas em torno de 28, 29 graus ao longo desta quinta. Na região norte do Brasil, a chuva se concentra entre Rondônia, Acre e Amazonas. No nordeste, o predomínio é de tempo firme e muito calor. Maria Clara Sasaki, da Clima Tempo, para a CBN.
2: O Tribunal Superior Eleitoral vai decidir hoje se valida ou anula os votos recebidos pelo candidato Anthony Garotinho na eleição para o governo do Rio de Janeiro. O julgamento é decisivo para saber se o estado terá ou não um segundo turno entre Douglas Ruas, do PL, e Eduardo Paes, do PSD. Apesar de ter desistido de um recurso que tentava reverter o indeferimento da candidatura, Garotinho espera que os votos que recebeu no domingo sejam validados.
4: Eu, particularmente, o que eu desejo é que eles reconheçam que há uma trama contra mim. e que esse processo é uma injustiça contra mim.
5: Que sua candidatura seja deferida ou indeferida?
4: Não, deferida. Você acha que eu vou querer que ela seja indeferida?
5: O senhor desistiu do processo?
4: Não, desisti para criar o fato que eu estou criando agora. 274 mil pessoas, apesar de tudo que fizeram, foram votar em mim. Eu acho que deveriam ser validados todos aqueles que tinham intenção de votar em mim. Não só isso.
2: O candidato Douglas Ruas espera que a disputa seja encerrada em primeiro turno.
6: O candidato Antony Garotinho desistiu da instância de recurso e espera que não há nenhum conflito. Não havendo conflito entre nenhuma das partes, a justiça não vê qualquer mediar. Então acredito que a gente deve ter uma decisão aí favorável para encerrar a eleição de Ibirapuã no estado de Minas.
2: A Procuradoria-Geral Eleitoral se manifestou a favor de aceitar a desistência de Garotinho. Mas o parecer apresentado do TSE pelo vice-procurador-geral eleitoral do Rio, Alexandre Espinosa, tem como autor o advogado de Garotinho, Marcelo Dias de Paula. O ex-prefeito Eduardo Paes acusou os adversários de armação para tirá-lo da disputa.
7: O cara que defende o Garotinho é o mesmo que criou o documento oficial dizendo que a manobra dele é legal. Inacreditável. A gente não pode aceitar isso. A gente está mais uma vez assistindo ao sistema que devia garantir as eleições, que as eleições fossem limpas e democráticas, agindo para beneficiar um candidato e jogar no lixo mais de 3 milhões e 700 mil votos na maior cara dura.
2: 4 e 7. O senador e candidato à presidência, Flávio Bolsonaro, tentou minimizar o desgaste gerado pelas declarações de que pretende usar a nova maioria conservadora no Congresso para mudar a Constituição e redemocratizar o país. A fala levantou receios de iniciativas de teor autoritário ou golpista. Após a repercussão gerada pelo discurso em Goiânia, Flávio buscou delimitar os alvos das reformas pretendidas. O candidato do PL esclareceu que suas prioridades constitucionais envolvem a redução da maioridade penal para 16 anos, a reestruturação do poder judiciário e o fim da reeleição.
8: Tem que haver sim uma reforma do judiciário, tem que, eu sou a favor da redução da maioridade penal há bastante tempo, isso tem que ser feito por PEC, o fim da reeleição. Que eu para dar o exemplo, para mostrar que eu não estou disputando o poder com esse atual governo. Então, fiz o compromisso de não concorrer à reeleição. É o Congresso que vai definir os critérios, se vai ser mandato de 4, de 5 anos, se vai valer só para presidente, se vai valer para governador aí. É o processo legislativo que vai ser respeitado e a maioria vai decidir. Qualquer coisa diferente disso, gente, é especulação. Eu já vi gente começar a dizer, agora o Flávio com esse Congresso... uma ampla maioria, ele vai fazer o que o pai dele não fez. Então, assim, vamos parar de mentir, vamos aterrizar no mundo real. Para de fazer torcida.
2: O professor da Universidade Federal Fluminense, Gustavo Sampaio, ouvido aqui no CBN Madrugada, alertou que Flávio Bolsonaro não poderia estender o próprio mandato de 4 para 5 anos, nem por meio do Congresso, como disse o candidato.
9: Propor uma emenda constitucional que põe assim a reeleição presidencial, como está defendendo Flávio Bolsonaro, é possível? Plenamente possível. Agora, jamais para ampliar em 1 ano o seu mandato. Porque o povo brasileiro agora, seja para eleger Flávio Bolsonaro, seja para eleger Luiz Inácio Lula da Silva, está sendo chamado a decidir quem será o próximo presidente nos próximos 4 anos. Então, qualquer alteração ao texto constitucional se terá que dar para a partir do mandato que se iniciará em 2030.
2: A coordenação da campanha de Lula classificou a postura de Flávio Bolsonaro como autoritária e sustentou que o plano representa uma tentativa de captura do Supremo Tribunal Federal e perpetuação no poder. O comitê de campanha do presidente estruturou uma ofensiva digital para focar nas declarações de Flávio Bolsonaro sobre mudanças na Constituição. A estratégia busca elevar o índice de rejeição ao senador nas redes sociais e reverter a diferença superior a 2 milhões de votos do primeiro turno. Com apoio de parlamentares eleitos e influenciadores digitais, O discurso governista vai sustentar que uma eventual maioria bolsonarista no Congresso ameaça conquistas trabalhistas, políticas sociais e a estabilidade democrática. Uma das parlamentares eleitas que estiveram com Lula ontem foi a influenciadora mineira Ana Elisa, de 21 anos. Nas redes sociais, ela criticou as declarações do candidato Flávio Bolsonaro.
10: A possibilidade de trocar a Constituição Federal cidadã, que foi feita e construída por inúmeros constituintes, inclusive Luiz Inácio Lula da Silva e Benedita da Silva, duas figuras simbólicas para a redemocratização do país, é realmente nós entregarmos o país para a extrema-direita. Falar em mudança de Constituição, primeiro, é algo leviano, e segundo, é se preparar para uma possível ditadura. Não é mudança de Constituição, é ato institucional. E ato institucional é sinônimo de ditadura militar no Brasil. Todo mundo que votar no Flávio no segundo turno precisa entender que ele não está escondendo o que ele vai fazer com o Brasil. Ele já está dizendo: no Brasil não existe a possibilidade de trocar de Constituição Federal. Qualquer pessoa que diga que vai trocar a Constituição Federal, essa pessoa está pensando em cometer um golpe. Essa pessoa vai golpear o Brasil.
2: Em reunião com parlamentares nesta quarta-feira, o vice-presidente Geraldo Alckmin defendeu que o governo federal apresente ao Congresso uma proposta de reforma do judiciário ainda antes da votação do dia 25 de outubro. Alckmin também criticou o discurso de Flávio Bolsonaro sobre a Constituição.
11: Mal terminou o primeiro turno das eleições e eles já estão falando em mudar a Constituição para redemocratizar o Brasil. A ditadura falava a mesma coisa quando mandou trocar a Constituição e impôs uma nova totalmente autoritária. Nós não precisamos disso. O Brasil precisa da reforma do judiciário para estabelecer mandato para os ministros, de uma emenda dura para acabar de vez com os supersalários e os privilégios, e de reforma política para acabar com o fundo eleitoral e partidário. Não sei se vocês sabiam disso, mas Flávio Bolsonaro votou 4 vezes a favor do fundão eleitoral enquanto ele era senador.
2: O presidente Lula decidiu incluir na coordenação nacional da campanha 3 políticos nordestinos para tentar mudar os rumos das eleições no segundo turno. O senador eleito do Ceará, Camilo Santana, atuará como coordenador político. O senador eleito da Bahia, Rui Costa, assume a coordenação da agenda. E o governador reeleito do Piauí, Rafael Fonteles, vai coordenar a comunicação. Seguindo as orientações dos jovens de esquerda, que tiveram grandes votações no domingo, o presidente Lula começou a adotar uma estratégia mais próxima da linguagem do TikTok e de influenciadores do Instagram. O primeiro vídeo no estilo selfie, gravado e publicado ontem pelo presidente, teve mais de 12 milhões de visualizações nas primeiras horas.
12: Bora, gente, pra rua! Vamos conversar com as pessoas! Você que gosta do Brasil, que gosta da educação, que gosta da democracia, que quer ter um emprego de qualidade, que quer continuar estudando e ver o Brasil crescer, você que é uma pessoa que precisa melhorar de vida, bora pra rua! Vamos ganhar essas eleições para não permitir que o retrocesso volte para esse país.
2: Eleito com a maior votação da história e um dos fenômenos da direita nas redes sociais, o deputado Nicolas Ferreira desdenhou da nova estratégia do presidente Lula.
13: Eu tô achando bom demais. Hoje a estratégia digital do Lula, do PT, foi gravar agora vídeos com selfie. Agora vai. Agora para ter certeza que vai focar de votos. Nosso sucesso em rede social não se dá por estratégia de marketing. Eu nunca tive um marqueteiro atrás de mim. Eu fiz um vídeo ontem na minha cama, pô, sem fundo preto nem nada, sem roteiro, deu 40 milhões de visualizações. Por quê? Porque você pode ter a melhor embalagem, mas se o conteúdo é uma... Não adianta querer vender isso, a pessoa vai provar. Não adianta, pode pintar o Lula de ouro, o Lula paz e amor, não adianta.
2: Milhares de jovens e lideranças estudantis fizeram protesto no centro do Rio de Janeiro em defesa da reeleição de Lula e contra a candidatura de Flávio Bolsonaro. Concentração na Candelária e caminhada até o Colégio Pedro II, a manifestação defendeu a educação pública, a soberania nacional e o fim da jornada 6x1. O ato abre um calendário nacional organizado por entidades estudantis que prevê mais de 20 mobilizações em 10 estados nos próximos dias. A mobilização universitária e secundarista provocou resposta imediata de lideranças do PL nas redes sociais. Deputado federal Nicolas Ferreira afirmou que a aposta da oposição em manifestações de rua acabará ampliando a rejeição popular à candidatura petista. O senador Flávio Bolsonaro se reúne hoje com lideranças do Podemos para receber o apoio formal do partido. Até agora, 4 legendas já embarcaram na campanha de Flávio. Juntas, as siglas somam quase 150 parlamentares eleitos e 5 governadores. Ao receber o apoio do Republicanos, o candidato negou que tenha prometido ministérios.
14: O Brasil tem 2 caminhos, né? Então, como eu disse, o que venceu essa eleição foi a mudança. E a mudança é com o Flávio Bolsonaro. Esse é o critério que eles adotaram. Né? Muitos individualmente já estavam caminhando comigo no primeiro turno. Mas agora é um momento ainda mais importante em que há essa aderência oficial em conjunto, né, de uma forma, mais uma vez, né, de uma forma programática, e assim que o novo está vindo também. É, como eu disse, eu não tenho ainda... A gente tem que ganhar a eleição primeiro antes de discutir, né, qualquer outro assunto.
2: O governador de São Paulo, Tarcísio de Freitas, confirmou, no entanto, que a aliança prevê a participação do Republicanos no eventual governo Flávio.
15: Republicanos não está aqui, Flávio. Simplesmente para te dar apoio para se eleger presidente da República no próximo dia 25 de outubro e você vai ser eleito, porque esse projeto é de Deus, você sabe disso. O Republicano está aqui para, além disso, te ajudar a ser um grande presidente da República.
2: O Instituto Datafolha divulga hoje a primeira pesquisa de intenção de voto para o segundo turno entre Lula e Flávio Bolsonaro. A sondagem começou a ser feita na terça-feira e terminará hoje. No primeiro turno, Flávio obteve 47% dos votos e Lula 45,16. Flávio 47,03 e Lula 45,16. A TV Globo vai entrevistar ao vivo nos dias 15 e 16 os candidatos à presidência. O presidente Lula será entrevistado na quinta-feira e Flávio Bolsonaro na sexta. No dia 23, a Globo realiza o último debate entre os dois candidatos. 4:18. Mensagens e áudios divulgados pelo jornal O Estado de São Paulo mostram que o banqueiro Daniel Vorcaro e seu então advogado Valfrido Vardi insistiram para que o ex-ministro Guido Mantega defendesse o Banco Master junto ao presidente Lula. Contratado por 14 milhões de reais como consultor, Mantega estava em Londres quando Vardi sugeriu enviar uma aeronave para buscá-lo.
16: Irmão, deixa eu te falar. O Guido está em Londres, só daqui 10 dias. Mas eu acho que seria o caso de você mandar o teu avião lá buscar ele e trazer ele para encontrar o presidente. Tá? Veja aí o que você consegue fazer, conversa com ele, sabe? Porque isso aí não dá para vacilar.
2: Palácio do Planalto reiterou que Lula encontrou Vorcaro uma única vez, em dezembro de 2024, e destacou que a liquidação da instituição e a prisão do banqueiro ocorreram sob a atual gestão. Os diálogos expõem a tentativa de articulação direta com o Palácio do Planalto por meio do então chefe de gabinete de Lula, Marco Aurélio Santana Ribeiro, o Marcola. Em 31 de julho de 2025, Vorcaro cobrou o defensor. Você precisa conversar com o chefe, única chance nossa. Em outra mensagem, o banqueiro reclamou da resistência da autoridade monetária à venda do Master ao Banco de Brasília. Na conversa, Vorcaro acusa o diretor Renato Gomes de atuar contra o suposto respaldo que ele teria no Congresso, no Supremo Tribunal Federal e no governo. Em resposta a impasses, Vorcaro chegou a sugerir acionar Alexandre, sem detalhar se tratava do ministro Alexandre Moraes. Em outro áudio enviado a Vorcaro, o advogado Valfrido Vardi diz que eles precisam fazer uma videoconferência com Guido Mantega para orientar o ex-ministro sobre o Banco Master.
16: Meu irmão, me liga, eu preciso fazer uma videoconferência, eu, você e o Guido Mantega, urgente, para esclarecer as coisas. as coisas estão bagunçadas. O Augusto está dando orientações para o Guido Mantega que são, não tão adequadas e não tão precisas. Por favor, me liga urgentemente. Nós temos que, ou em 10 minutos, se você puder, ou então amanhã cedo, bem cedinho, 8 horas da manhã, 7 horas da manhã, fazer uma conferência com o Guido. É urgente, ele vai falar com você sabe quem no domingo. E tem falado com o presidente do banco todo dia, que tem dito coisas para ele com base em coisas que o Augusto tem dito para ele que não procedem, ou que procedem em parte. Então, eu preciso que você me ligue.
2: Cabe aí as investigações descobrir quem é o você sabe quem, né? 4:21. O Flamengo enfrenta o Santos hoje fora de casa para tentar manter a liderança do Campeonato Brasileiro. O time carioca tem 60 pontos, 3 a mais que o Palmeiras, que recebe o Bahia no Nubank Park. Também jogam hoje Fluminense e Curitiba e Atlético Paranaense contra o Atlético Mineiro. Ontem o técnico Fernando Diniz foi demitido do Corinthians após a derrota por 2-1 para o Internacional no Beira-Rio. Foi a 7ª derrota seguida da equipe alvinegra, está a 1 ponto da zona de rebaixamento. O Cruzeiro venceu São Paulo por 2-0 e subiu para a 4ª posição da tabela. O Vasco venceu o Botafogo por 2-1 e o Vitória goleou a Chapecoense por 4-0. Remo e Grêmio empataram por 1-1, mesmo placar do jogo entre Bragantino e Mirassol. 4:22, espaço aberto para Sardenberg e Merval Pereira.
17: Então, Merval, de segunda-feira para cá, depois do resultado do primeiro turno, aconteceram alguns fatos aqui relativos ao Supremo Tribunal Federal que estão chamando a atenção. Eu vou tentar resumir rapidamente, né? Primeiro, são 5 movimentos, digamos assim. O ministro Alexandre de Moraes aliviou as condições da prisão da famosa Débora do Batom. Passou por regime semiaberto, em casa e tal. Provocado por Alexandre de Moraes, o Procurador-Geral da República manifestou-se a favor para permitir que Flávio possa voltar a visitar o seu pai. Gilmar Mendes mandou arquivar o processo do vice de Flávio, Alfredo Gaspar. Alexandre de Moraes arquivou 3 inquéritos que envolviam os blogueiros Alan dos Santos e Oswaldo Eustáquio. Ambos estão exilados, e o senador Marcos Duval. Os 3 estavam no inquérito das fake news, sigiloso, e foi, enfim, arquivado. Não há nada a apurar, não há nada a denunciar. O que seria isso, meu irmão? Uma tentativa já de acordo? Como é que você vê isso?
18: Eu acho que não existe ainda um acordo oficial, né? Mas evidentemente que o Supremo está mandando recados para a direita, está mandando recados para um eventual governo de direita, do Flávio Bolsonaro, e tomando decisões que podiam ter sido tomadas já há muito tempo e eram proteladas, né? Então é evidente que é um recado para o futuro governo, um eventual futuro governo Bolsonaro. Agora, mostra também a politização do Supremo, né? O Supremo está fazendo, se for um acordo, é um acordo político. E se não for um acordo, for uma tentativa de acordo, a iniciativa do Supremo mostra a politização do Supremo, que toma decisões de acordo com o ambiente, no momento, a tendência política, para onde os ventos sopram. Então é mais um reforço para evidenciar que o Supremo não tem mais base jurídica nenhuma nas suas decisões. Tem base política, tem base de opinião própria de cada juiz, de cada ministro, né? E isso é muito ruim, é muito perigoso. O Supremo não pode ser um tribunal de partidário, mesmo de direita ou de esquerda. Direita ou de esquerda, não há diferença nisso, né? Então é muito perigoso, é uma situação delicadíssima, que fica exposta diante das atitudes do Supremo na semana anterior ao debate, no debate e agora no primeiro turno, né? É muito ruim, é um sinal muito ruim de que nós vamos continuar nessa direção, né? De ter um Supremo que faz acordos políticos. Isso não é nem a longo prazo, é a médio prazo, é uma coisa muito grave para o país, né?
17: E esses três inquéritos que foram arquivados pelo Alexandre de Moraes estavam lá há mais de 3 anos, né, meu irmão?
18: Pois é, e muitos deles saíram do país por causa disso. O problema não é saber se eles têm culpa ou não têm culpa, né? Se eles são merecedores de uma punição ou não. O problema é o timing do Supremo. O timing do Supremo é político.
3: Alô? Acho que nós tivemos uma interrupção no contato com o Merval, bem na hora que ele estava falando que o timing do Supremo, Merval, você estava dizendo que o timing do Supremo é político, e aí a gente teve um corte na sua comunicação.
18: Pois é, o timing do Supremo é político, e isso é ruim. Isso não pode acontecer, seja de um lado, seja do outro. Não é possível que um ministro, para favorecer a direita, faça um sigilo seletivo, né? Não é possível que um outro ministro, para defender a esquerda, intervenha num debate de uma empresa privada, né? Tudo isso, não é possível isso. Isso está errado.
2: Quatro e 27, aí o Sardenberg com o Merval Pereira. A gente vai ao Paraná com Bruno de Oliveira. Tem informações aí sobre investigações de abuso de autoridade, excesso no policiamento. Bruno de Oliveira.
19: A Ordem dos Advogados do Brasil, no Paraná, classificou como graves violações de direitos humanos as agressões registradas durante uma abordagem de policiais militares no centro de Curitiba. A instituição afirmou que as imagens do caso mostram um homem sendo atingido por socos e chutes, inclusive no rosto e na cabeça, quando já estava de joelhos, com as mãos atrás da cabeça. O caso aconteceu no sábado e 2 policiais militares são investigados pela Polícia Militar do Paraná. As imagens que circulam nas redes sociais mostram os agentes agredindo o homem enquanto tentavam imobilizá-lo. A OAB Paraná afirmou que, pelas imagens, as agressões teriam começado quando o homem já estava submisso e avaliou que a ação ultrapassou os meios necessários para a imobilização. A Polícia Militar informou que a equipe do 33º Batalhão foi acionada para atender uma ocorrência de perturbação do sossego e suspeita de tráfico de drogas. Segundo a corporação, houve resistência ativa durante a abordagem, o que levou ao registro de um termo circunstanciado de infração penal. A Polícia Militar disse ainda que vai instaurar um procedimento administrativo para analisar a ocorrência e adotar as medidas cabíveis conforme o resultado da apuração. As identidades dos 2 agentes não foram divulgadas. No comunicado, a corporação não informou se os agentes envolvidos usavam câmeras corporais ou se possíveis gravações obtidas por meio delas serão utilizadas no processo de apuração dos fatos. Em entrevista à CBN Curitiba, o promotor de justiça Alexei Choi Caruncho reforçou a importância desses dispositivos em situações que envolvem abordagens do tipo.
20: Especificamente em relação às câmaras, que é um instrumento fundamental que exista nesse processo, é mais um dos elementos a serem considerados, e de fato, a existência de câmeras corporais contribui bastante na clareza e na transparência da investigação. Por si só resolve, não me parece que seja o suficiente.
19: A denúncia foi recebida pela OAB Paraná no domingo. Por meio da Comissão de Defesa dos Direitos Humanos, a entidade informou que pretende apresentar representações e notícias de fato às autoridades competentes, acompanhar as investigações e prestar suporte ao homem envolvido no caso. De Curitiba, Bruno de Oliveira.
2: 4:30, vem aí o Matheus de Souza.
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0: quinta-feira, 8 de outubro de 2026. Investidores estrangeiros colocaram um recorde de 10 bilhões de reais na Bolsa Brasileira em um único dia após o resultado do primeiro turno das eleições. O valor registrado na segunda-feira foi o maior fluxo líquido de entrada de recursos estrangeiros em ações brasileiras em um único pregão, segundo dados da B3. Se no mesmo dia o Ibovespa subiu 7,7%, na maior alta em mais de 6 anos. O movimento ocorreu após o primeiro turno das eleições presidenciais, quando Flávio Bolsonaro terminou na frente com 47% dos votos válidos contra 45% do presidente Lula. Ontem, o ministro da Fazenda, Dario Durigan, disse que tem dificuldade para entender o que chamou de euforia do comportamento do mercado financeiro após o primeiro turno. Segundo ele, a campanha do senador do PL estaria fazendo populismo fiscal ao prometer cortes nos gastos públicos. A dívida pública global deve superar 100% do PIB mundial antes de 2030, segundo o Fundo Monetário Internacional. O endividamento dos governos hoje já equivale a cerca de 95% de tudo que o mundo produz em um ano. O FMI afirma que a dívida pública está no maior patamar desde a Segunda Guerra Mundial. O cenário também potencializa a pressão sobre os juros e acompanha a alta no preço do petróleo, que permanece próximo aos 100 dólares por barril. Horário de Brasília, 4h32.
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2: Quatro e 33.

0: Muito bem, aqui no CBN Madrugada, espaço para a gente falar um pouco mais aí sobre as questões relacionadas ao judiciário, declarações do candidato Flávio Bolsonaro. E nós vamos conversar com o professor de Direito Constitucional da Universidade Federal Fluminense, Gustavo Sampaio. Professor Gustavo, muito bom dia, sempre um prazer tê-lo conosco aqui na CBN.
1: Bom dia a você, Galvão. Satisfação conversar também. Bom dia aos queridos ouvintes da Rádio CBN.
0: Bom, o candidato Flávio Bolsonaro, na quarta-feira, ele disse que gostaria de mudar a Constituição para redemocratizar o país. Obviamente que isso causou uma celeuma, e nesta quinta-feira ele respondeu, disse que trata-se das propostas já anunciadas, questão da redução da maioridade penal, mudanças no Supremo Tribunal Federal. Ele falou também em reforma do judiciário. E a questão é a seguinte, professor, se ele realmente for eleito presidente da República, ele com o Congresso, que a gente já vê que é um Congresso bem mais à direita do que esse que já é a direita, teria poder para reformar o judiciário? O que ele quer dizer com isso, hein, professor?
1: Existem duas grandes funções, meu caro Galvão, dadas ao Congresso Nacional pela Constituição de 1988. Uma é a função legislativa, a função de produzir as leis ordinárias, as leis complementares, enfim, produzir a legislação nacional. Leis essas que têm por base a Constituição da República. Sabemos que nenhuma lei ordinária, nenhuma lei complementar pode ir contra a Constituição sob pena de inconstitucionalidade. Mas há uma outra função dada ao Congresso Nacional, que é a função constituinte derivada. Essa função é a função de alterar a Constituição. É a função dada para mudar o próprio texto constitucional. Ora, como mudar o texto da Constituição? É algo mais grave? É algo mais sério, é algo que exige maior carga de legitimação democrática na democracia representativa. Então, a Constituição exige mais quesitos do que aqueles exigidos para elaborar uma lei. Então, no caso de uma PEC, de uma proposta de emenda à Constituição, são necessários 3/5 dos deputados para aprová-la e 3/5 dos senadores em 2 turnos de votação em cada uma das casas legislativas. 3/5 dos votos traduzem o que chamamos de maioria qualificada, que é uma maioria que vai além da maioria absoluta. 3/5, 60% de cada casa legislativa. Mas há aqui, sabe, Galvão, uma diferença fundamental entre o possível futuro presidente Flávio Bolsonaro e a gestão de seu pai, o presidente Jair Bolsonaro. O presidente Jair Bolsonaro não tinha no Congresso Nacional uma bancada, uma maioria tão favorável quanto Flávio Bolsonaro terá. Veja, Flávio terá 120 deputados na Câmara só no Partido Liberal. 28 senadores só do Partido Liberal. Sem contar todas as alianças interpartidárias que estão sendo feitas, dando-se-lhe uma confortável base prometida na Câmara, uma confortável base prometida no Senado. Então, diferentemente do seu pai, Jair Bolsonaro, que precisou negociar o que pôde com o Congresso Nacional para permanecer de pé, inclusive sabemos, Jair Bolsonaro entregou uma grande parte do orçamento discricionário da União, por exigência do então presidente da Câmara, Arthur Lira, e da base do Centrão na Câmara dos Deputados, para viabilizar essa coexistência pacífica entre Poder Executivo e Poder Legislativo. Mas o Bolsonaro não precisará tanto disso. E nesse caso, sabe, Galvão, eu acredito que com essas coalizões partidárias, ligando-se um partido ao outro na base da direita, na Câmara e no Senado, ele terá uma certa facilidade de aprovar emendas à Constituição, inclusive para a reforma do Poder Judiciário, como ele defende. Todavia, é bom sempre lembrar, por último, o parágrafo 4º do artigo 60 da Carta da República diz que não será objeto de deliberação proposta de emenda tendente a abolir a forma federativa de Estado, o voto direto, secreto, universal e periódico, a separação de poderes nos direitos e garantias individuais. O que significa dizer que essas são as cláusulas pétreas da Constituição, aquelas que não podem ser modificadas nem por emenda constitucional, senão a emenda à Constituição, que tem por objetivo mudar a Constituição, será declarada inconstitucional pelo Supremo Tribunal Federal. Então, ele poderá, sim, com essa base confortável de deputados e senadores, mudar a Constituição, mas sempre nos limites das cláusulas pétreas, Galvão.
0: Sim. Agora, professor Gustavo Sampaio, quando ele fala em reforma do judiciário, o senhor deve lembrar, nosso ouvinte deve lembrar, que em janeiro desse ano, o ministro Edson Fachin, presidente do Supremo, disse o seguinte, abre aspas, ou nos autolimitamos, ou poderá haver limitação de um poder externo, fecha aspas. É, frase do ministro Fachin, que tem, nos últimos meses, obviamente agora a próxima eleição não, mas que fez muitos esforços para emplacar lá um código de ética, código de conduta para os ministros do Supremo. Código esse que existe para juízes de primeira instância, de tribunais superiores, para desembargadores de tribunais, mas não para as cortes superiores. Tanto o Supremo como o STF não tem lá o seu código de ética. O Congresso Nacional pode impor a instituição de um código de conduta para ministros do Supremo, professor?
1: Veja, é questionável, porque existe uma lei federal que é considerada lei nacional, que é a LOMAN, a Lei Orgânica da Magistratura Nacional, editada em 1979, que é uma espécie de estatuto de comportamento ético para toda a magistratura brasileira. Inclusive, exige que o magistrado tenha conduta irrepreensível. A LOMAN se aplica do juiz do mais remoto juizado especial cível de primeira instância até os ministros do Supremo Tribunal Federal, passando pelos desembargadores dos tribunais de apelação. Mas o Conselho Nacional de Justiça, aí sim há uma diferença. O Conselho Nacional de Justiça, que é um órgão administrativo de julgamento e fiscalização do Poder Judiciário, criado pela Emenda Constitucional 45, lá em 2004, ele tem autoridade de fiscalização e julgamento de comportamento ético de todos os magistrados do Brasil, exceto os ministros do Supremo Tribunal Federal. Então, o CNJ, ele controla a conduta deôntica de mais de 13 mil juízes de direito, juízes federais, juízes do trabalho, juízes eleitorais, juízes militares de primeira instância, dos desembargadores dos 27 tribunais de justiça, dos 6 tribunais regionais federais, dos 24 tribunais regionais do trabalho, dos 27 tribunais regionais eleitorais. E também a conduta dos ministros dos tribunais superiores, Superior Tribunal de Justiça, Tribunal Superior do Trabalho, Tribunal Superior Eleitoral e Superior Tribunal Militar, exceto o Supremo Tribunal Federal. Então, essa é uma crítica que tem sido feita, a de o Supremo Tribunal escapar à fiscalização do CNJ. Por isso se deseja tanto um código de conduta para os ministros do Supremo Tribunal. Note, Galvão, para concluir, a Suprema Corte Americana, em 2023, adotou um código de conduta. Na Alemanha, a Corte Constitucional Federal já recebeu para si um código de conduta. Código de conduta faz bem. Quem não tem medo, quem anda, portanto, de acordo com as regras éticas, não teme código de conduta. Agora, se tem razão, ministro Fachin, tem razão, porque o Supremo Tribunal não quis dar andamento a essa tratativa, e o Congresso Nacional poderá instituir, sim, um código de conduta. Mas aí é que está o ponto. Muitos dizem que um projeto de lei nessa matéria é de iniciativa reservada do Poder Judiciário. E se o Congresso fizer, poderá incorrer numa discussão possível em torno da constitucionalidade. O que que o Congresso pode fazer? Levar para a Constituição da República, através de emenda constitucional, normas de comportamento ético para os ministros do Supremo Tribunal Federal. Mas isso, Galvão, teria que dar através de

0: instituição se estabeleça esse regramento de ética dentro do texto constitucional, o que será algo inédito na história.
1: Sim.
0: Mas poderá acontecer.
1: Estamos conversando aqui no CBN Madrugada com o professor Gustavo Sampaio, professor de Direito Constitucional da Universidade Federal Fluminense. Professor, Flávio Bolsonaro voltou a afirmar nesta quarta-feira que é contra a reeleição, que vai atuar contra a reeleição, porém, soltou lá que pode propor um aumento do mandato do presidente. Ele disse, não sabe se vai ser 4 ou 5 anos. E a pergunta é a seguinte: o Congresso Nacional poderia alterar o mandato do próximo presidente, caso Flávio Bolsonaro seja o presidente? O Congresso poderia alterar esse mandato de 4 para 5 anos, por exemplo, professor?
0: Sou rigoroso em dizer que não. Compreenda, propor uma emenda constitucional que põe assim a reeleição presidencial, como está defendendo Flávio Bolsonaro, é possível? Plenamente possível. Contraria a cláusula pétrea da Constituição? Não, não contraria. E tanto não contraria, Galvão, que quando a Constituição de 88 foi editada, não havia reeleição. Aliás, na República Velha, na Primeira República, lá na fundação da República, em 1889, com a Constituição de 1891, que foi a primeira da República, a segunda da história do Brasil, também não tinha reeleição. Reeleição foi estabelecida com a Emenda Constitucional 16, de 1997, para se reeleger o presidente Fernando Henrique Cardoso. Então, é claro que extinguir a reeleição é possível, sem nenhum problema. O senador Flávio Bolsonaro tem razão no que ele defende. Não estou aqui dizendo que é bom que se extinga a reeleição. Estou dizendo que não ofende cláusula pétrea. Ele poderá propor ao Congresso Nacional. Agora, jamais para ampliar em 1 ano o seu mandato. Porque o povo brasileiro agora, seja para eleger Flávio Bolsonaro, seja para eleger Luiz Inácio Lula da Silva, está sendo chamado a decidir quem será o próximo presidente nos próximos 4 anos. Então, qualquer alteração ao texto constitucional se terá que dar para a partir do mandato que se iniciará em 2030. Esse é meu entendimento. Portanto, acredito que essa aplicação imediata da emenda não poderá beneficiar quem estiver no poder no próximo mandato para se ter mais 1 ano de governo, seja Lula da Silva, seja Flávio Bolsonaro.
1: Bom, professor, a gente sabe que outra pauta da direita é a questão da possibilidade de se abrir processos de impeachment contra ministros do Supremo no Senado, né? A gente está vendo aí a configuração do Senado ainda mais à direita do que nesta legislatura. E a pergunta é a seguinte: como é que o senhor vê a decisão do ministro Alexandre Moraes desta quarta-feira de aprovar um regime semiaberto para a Débora Rodrigues, conhecida como Débora do Batom, que foi condenada a 14 anos de prisão por participar lá do 8 de janeiro, por ter pichado lá com o Batom a estátua da justiça na frente do Supremo, lá com o Perdeu Mané. E além dessa questão, eu lembro aqui o apoio do ex-presidente Michel Temer à candidatura de Flávio Bolsonaro neste segundo turno. E acho que não é surpresa para ninguém a ligação de Michel Temer com Alexandre Moraes, foi indicado ao Supremo por Temer. O senhor vê algum aceno nessas duas ações aí para o bolsonarismo, para a possibilidade de Flávio Bolsonaro ser eleito presidente, professor?
0: A política é um grande tabuleiro de xadrez, não é, Galvão? Então, você citou agora no seu questionamento, como sempre, muito percuciente, algumas figuras políticas que mostram que o tabuleiro de xadrez em Brasília não é nada fácil. Veja, Michel Temer, já apelando apoio a Flávio Bolsonaro, ao mesmo tempo, autoridade indicante do então jurista Alexandre de Moraes, que se tornou ministro do Supremo Tribunal. Hoje, Alexandre de Moraes concedendo conversão para o regime semiaberto à então conhecida Débora do Batom. Tudo isso tem uma razão de ser. Mas a progressão de regime, ela é uma ordenação da lei de execução penal, a lei 7.210 de 84. E há um princípio na ordem constitucional brasileira, Galvão, que está no inciso 46 do artigo 5º, que é o princípio da individualização da pena, de modo que a pena

0: individualizada na pessoa do condenado. E ela já cumpriu pena em regime fechado num tempo determinado, tempo mínimo previsto em lei, o órgão de execução penal pode converter ao semiaberto esse regime. Mas a sua questão passa por isso ter sido decidido hoje, no segundo turno das eleições, e com uma ameaça de impeachment a ministros do Supremo Tribunal Federal. Bem, eu tenho dito, sabe, e eu dizia isso, e falamos sobre isso, Galvão, aqui na Rádio CBN, numa de nossas conversas, muito antes da eleição, eu dizia, a depender do que o povo brasileiro decidir sobre a composição do Senado Federal, e vamos nos lembrar que dos 81 senadores, estão em jogo nessa eleição 54 cadeiras, 2/3 do Senado. Eu dizia, a depender da escolha popular, que a direita ampliasse sua base, e ampliou, Galvão. Nós poderíamos ter mais de 135 anos de história do Supremo Tribunal Federal, criado lá em 1890, os primeiros casos de impeachment de ministro da Suprema Corte com base na Lei 1079. Ora, vontade de alguns senadores não falta para decretar impeachment de 2 ou 3 ministros do Supremo Tribunal. Até porque, se isso acontecer, o presidente Flávio Bolsonaro, acaso se confirme sua vitória, terá, portanto, mais juízes a indicar para a Suprema Corte. E hoje é um dos grandes objetivos de qualquer presidente da República fazer maioria no Supremo Tribunal Federal.
1: Sim.
0: Então, note, essa aproximação, o ex-presidente Michel Temer, negociando com Flávio Bolsonaro e alguns passos dados pelo ministro Alexandre Moraes, isso pode sinalizar um campo aberto dentro do Congresso para se negociar uma não aposição de impeachment, a preservação dos cargos no Supremo Tribunal Federal. Certamente, Galvão, essas negociações estão em curso.
1: Professor...
0: Agora, com essa bancada confortável da direita, que a bancada da direita vai aceitar isso ou não, aí nós teremos que acompanhar.
1: Sim. Professor, a gente tem mais 2 minutinhos aqui, queria fazer uma última pergunta mudando um pouco de assunto, mas o assunto é relacionado, porque o ministro Cássio Nunes Marques, também suspeito de relações espúrias com o Vorcaro, com o Banco Master, divulgou nesta quinta-feira que vai deixar para depois das eleições um julgamento de uma revisão criminal da condenação de Jair Bolsonaro a 27 anos de cadeia por tentativa de golpe. Por que é possível essa revisão criminal, professor? O que sustentaria esse, o que sustenta esse pedido da defesa de Jair Bolsonaro para, nesse momento, rever a punição, hein?
0: Veja que revisão criminal é excepcionalíssima, porque a decisão criminal que pende em desfavor de Jair Bolsonaro e tantos outros réus naquela ação penal 2668 e nas demais ações penais dos crimes contra a democracia, é decisão transitada em julgado. O que que caracteriza coisa julgada? O que que caracteriza uma decisão judicial trânsita em julgado? A sua impossibilidade de ser revista por recurso, de ser modificada por recurso. Então, a priori, o trânsito em julgado é garantia de segurança jurídica, ela estabiliza a decisão no tempo e no espaço que não pode mais ser mudada por recurso. Mas revisão criminal não é recurso. Revisão criminal é uma nova ação. Revisão criminal, à semelhança da chamada ação rescisória no juízo civil, a revisão criminal no juízo criminal não é recurso, Galvão. É uma nova ação para casos, e aqui eu preciso colocar no superlativo para ser didático, é para casos excepcionalíssimos. Por exemplo, provas que não se poderiam produzir ao tempo da instrução processual, não que não tenham sido produzidas por leniência dos advogados ou das partes, mas que não se tenham produzido por absoluta impossibilidade e que apareçam depois. Testemunhas inéditas que apareçam depois, desconhecidas àquele tempo. Esse tipo de prova superveniente pode justificar uma revisão criminal. Eu acho que não há tantos elementos assim para uma revisão, mas a possibilidade processual existe. Revisão criminal é regulada no Código de Processo Penal, mas se a decisão foi da primeira turma do Supremo Tribunal Federal, por disposição do regimento interno, a revisão criminal, entendo eu, embora a matéria comporte divergência, ela será de competência do plenário do Supremo Tribunal Federal. E acredito que Nunes Marques esteja deixando para depois das eleições, por várias razões, sabemos nós, porque isso gerará muita celeuma no Supremo Tribunal Federal. E acredito que neste momento talvez não haja possibilidade de uma modificação do entendimento da corte. Talvez uma revisão criminal daqui a alguns anos, uma modificação gradual da composição da corte, porque ministros vão se aposentar, seria mais viável do que uma revisão criminal agora. Mas, Galvão, para concluir, como você mesmo anotou e muito bem, que tudo está no campo das negociações políticas, sabe-se lá o que virá propriamente no destino de uma revisão criminal. Certo é que ela terá que ser apreciada, me parece claro, e assim já disse o ministro Edson Fachin, pelo plenário do Supremo Tribunal Federal, nem pela primeira turma, nem pela segunda turma e nem monocraticamente pelo relator, o ministro Nunes Marques.
1: Professor, eu preciso fazer mais uma questão e eu peço que a gente tem no máximo um minuto mesmo, mas essa eu não posso deixar de fazer, que me vem agora. Caso seja eleito, Flávio Bolsonaro pode, no seu primeiro dia de governo, como já deu a entender, numa canetada, dar anistia e libertar o pai Jair Bolsonaro?
0: Sendo muito sucinto, juridicamente, sim. O presidente da República, ele tem autoridade de indulto pela Constituição brasileira. E o Congresso Nacional poderá, mais à frente, conceder anistia. Então, essa possibilidade constitucional, ela existe sim, sabe, Galvão? Quando o povo brasileiro elege um presidente da República, ele não elege apenas para administrar o país, mas para exercer todas as competências do artigo 84 da Constituição, e uma delas está na autoridade de indulto.
1: Professor Gustavo Sampaio, professor de Direito Constitucional da Universidade Federal Fluminense, obrigado mais uma vez pela aula aqui para a gente no CBN Madrugada, um bom dia e até uma próxima, professor.
0: Galvão, é sempre motivo de imensa satisfação conversar com você. Bom dia, bom trabalho e um abraço aos prezadíssimos ouvintes da Rádio CBN.
1: Muito bem, ponto final na edição desta quinta-feira aqui do CBN Madrugada. Dá pra gente agradecer aqui, né, o Rogério Gomes de Oliveira, Márcio Silva, Cristina Maia, Zé Carlos Silva, a gente chegando aqui no nosso YouTube. Obrigado ao Marco Aurélio, também ouvinte das antigas, aqui manda a sua mensagem. Zé Carlos Fascina de Limeira, conosco também a Isabel Costa, obrigado pela companhia via WhatsApp. Você pode sempre também interagir via Instagram, estamos aqui no @phcgalvão, repetindo, @phcgalvão, você pode interagir por aqui pelo Instagram, como faz o nosso ouvinte, a gente chegando aqui no nosso Instagram. Obrigado ao João Nastri Filho, chegando pelo Instagram, e também o ouvinte Carlos Delfino, obrigado pela companhia no @phcgalvão. Agora sim, ponto final na edição desta quinta, produção sempre da Karina Almeida, trabalhos técnicos comigo, Ricardo Garcia.
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1: Vem aí o Matheus de Souza com o repórter CBN e na sequência o Frederico Goulart comanda o CBN Primeiras Notícias. Uma ótima quinta. Voltamos à meia-noite com mais uma edição do CBN Madrugada. Até lá. Tchau.
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0: quinta-feira, 8 de outubro de 2026. O presidente do Tribunal Superior Eleitoral, Cássio Nunes Marques, decidiu manter no ar propagandas da campanha do candidato Flávio Bolsonaro que associam o presidente Lula à crise no STF, envolvendo o ministro Alexandre de Moraes. Para Nunes Marques, as críticas fazem parte da corrida presidencial. Ele defendeu ainda que não é papel da Justiça Eleitoral decidir qual opinião política está certa sobre assuntos de grande debate. Em um dos vídeos, a propaganda diz que Lula teria dividido o poder com Moraes. Os casos chegaram ao TSE após a campanha do petista argumentar que a oposição tenta criar uma falsa aliança política entre o presidente e o ministro da Suprema Corte. Seis jogos abriram ontem a 29ª rodada do Campeonato Brasileiro depois da pausa para a data FIFA. Bragantino e Mirassol empataram em 1-1 no interior paulista, mesmo placar de Remo e Grêmio no Mangueirão. O Internacional venceu o Corinthians por 2-1 no Beira-Rio, em jogo que derrubou o técnico Fernando Diniz. O Vitória goleou a Chapecoense por 4-0 e o Vasco levou a melhor no clássico contra o Botafogo por 2-1. Hoje o Santos recebe o Flamengo na Vila Belmiro às 7:30 da noite. Às 8, Atlético Paranaense e Atlético Mineiro jogam na arena da Baixada. Mais tarde, às 9:30, o Fluminense recebe o Coritiba e o Palmeiras enfrenta o Bahia em São Paulo. No horário de Brasília, 5 horas.
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3: Olá, muito bom dia para você, ouvinte da CBN. 5 horas e 1 minuto. Agora está começando mais uma edição do CBN Primeiras Notícias, o nosso despertador aqui da Central Brasileira de Notícias. Vamos juntos até às 6 horas da manhã, acordando o Brasil inteiro, de norte a sul, leste a oeste, todas as regiões brasileiras, sudeste, centro-oeste, região sul, norte e nordeste. Temos o nosso giro com as afiliadas, temos os destaques do dia, as capas dos jornais de hoje, a previsão do tempo, os assuntos mais importantes pelo mundo. Também você é o nosso convidado para esse passeio. Ficamos juntos até às 6 da manhã, de 5 às 6 da manhã, aqui na CBN. Pelo rádio e pelas plataformas digitais também. Se você já quiser assistir, colocar um Primeiras Notícias nas telas, basta acessar a nossa transmissão agora com imagens no canal da CBN no YouTube. Aproveita para deixar o seu like por lá, compartilhar a nossa transmissão e interagir pelo chat. Estamos também no Globoplay. Gratuito, vai lá nas opções de transmissão ao vivo e escolhe CBN. Para participar, além do chat do YouTube que eu citei, também tem o nosso WhatsApp. O canal já está aberto a partir de agora. Estamos recebendo as mensagens dos ouvintes de todo o Brasil, de todo mundo, lá no 21 997642381. 21 é o DDD, 997642381. Tudo bem com você, Clara Simão? Bom dia.
4: Bom dia, Fred. Bom dia também aos nossos ouvintes. Tudo bem?
3: Tudo certo.
4: Mais um dia, quintou para nós.
3: Pré-sextou.
4: Pré-sextou.
3: É, Clara Simão.
4: É um pré-sextão, vai ser...
3: Essa é a primeira semana sua aqui no Primeiras Notícias. Estamos completando a primeira semana, quase,
4: minha,
3: né?
4: Primeira semana de voo solo.
3: Efetivada aqui na produção do CBN Primeiras Notícias. Para quem ainda não conhece a nossa Clara Simão, vai lá no YouTube, no Globoplay, para assistir a nossa produtora botafoguense, vascaína, é, né?
4: Sou vascaína.
3: Moradora de Botafogo, mas moradora, vascaína.
4: É isso aí.
3: Estávamos conversando sobre isso mais cedo, né, Clara?
4: É, é isso.
3: E aí, tá animada pra essa quinta-feira?
4: Tô animada, muita coisa pra acontecer hoje, embrólio aqui no Rio de Janeiro, né, por conta das eleições,
3: então,
4: que não
3: desde
4: tem
3: domingo,
4: resultado.
3: Desde domingo, sem saber se vai ou não ter segundo turno, né?
4: Isso é muito Rio de Janeiro, né, Fred? Isso é
3: puro suco do Rio de Janeiro.
4: É a nossa cara.
3: Do Rio de Janeiro. O que vai acontecer hoje? O Tribunal Superior Eleitoral marcou para as 10 horas da manhã aquela discussão lá no plenário entre os ministros da Justiça Eleitoral para saber se os votos do terceiro colocado na disputa, Antony Garotinho, serão ou não validados.
4: É
3: por que que isso é importante? Se os votos forem validados, nós vamos ter segundo turno. Se não forem validados, provavelmente Douglas Ruas, do PL, vai ser confirmado como novo governador do Rio de Janeiro, sem precisar de uma segunda rodada.
4: E é uma loucura isso tudo, né, Fred? Porque o Eduardo Paes já tá aí numa recampanha, sem saber se vai ter ou não segundo turno. Ou seja, o cara já tá trabalhando sem saber se vai ter ou não.
3: O único segundo turno que a gente sabe que vai ter é o da eleição presidencial, né?
4: É isso, isso aí tá mais que confirmado.
3: Aliás, por falar em campanha, amanhã temos a volta das propagandas no rádio e na televisão, né?
4: Vamos ter
3: novamente
4: a volta.
3: Novamente vamos ser aí interrompidos durante a programação aqui da CBN pelos candidatos. Vamos fazer um resumo também sobre o que que saiu de notícia ontem, né? Essa movimentação ainda muito nos bastidores, as campanhas nas ruas, nas redes, no rádio e na televisão, como eu disse, vão ser retomadas amanhã. Flávio Bolsonaro, ontem ele tentou conter o desgaste daquela declaração que ele deu na terça-feira sobre mudança na Constituição. Por outro lado, o presidente Lula, candidato à reeleição, ainda está naquela de reorganizar, né, de juntar os cacos depois da derrota no primeiro turno e reorganizar a campanha.
4: Estratégias aí, né, Fred? Tentando agora o pessoal mais jovem ali.
3: Diferentes estratégias, inclusive na rede social.
4: Pois
3: tá pegando o celular pra gravar selfie, né? Versão
4: pois
3: TikTok.
4: Gravando Reels, o Lula.
3: Pois é. Vamos explicar tudo isso a partir de agora e muito mais. CBN Primeiras Notícias de hoje já está no ar.
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3: O senador e candidato à presidência pelo PL, Flávio Bolsonaro, tentou minimizar o desgaste gerado pelas declarações de que pretende usar a nova maioria conservadora no Congresso para mudar a Constituição e redemocratizar o país. A fala levantou receios de iniciativas de teor autoritário ou golpista. Após a repercussão gerada por seu discurso em Goiânia, na terça-feira, Flávio Bolsonaro buscou delimitar os alvos das reformas pretendidas. Vamos a Brasília com o repórter Felipe Igreja.
5: Depois de anunciar que pretendia fazer mudanças na Constituição, mas sem explicar o que iria mudar, o senador Flávio Bolsonaro baixou o tom e explicou que as alterações passam pela redução da maioridade penal, fim da reeleição e reforma do judiciário. O parlamentar voltou a abordar a questão depois que a fala de que iria redemocratizar o país repercutiu negativamente nas redes sociais e preocupou a campanha. Flávio aproveitou a formalização de uma aliança com integrantes da Federação PP e União Brasil para amenizar as falas do dia anterior. O senador do PL explicou que pretende focar a atuação em PECs para reduzir a maioridade penal, o fim da reeleição para presidente da República e uma reforma do judiciário. O parlamentar disse que qualquer outra coisa, além disso, é mera especulação.
6: Tem que haver, sim, uma reforma do judiciário. Eu sou a favor da redução da maioridade penal há bastante tempo, isso tem que ser feito por PEC. Tem pontos aqui da reforma tributária que tem que ser alterados por PEC. O fim da reeleição, ter feito a reforma política que tem que ser feita. Então, nada, qualquer coisa diferente disso, gente, é especulação. Eu já vi gente começar a dizer, agora o Flávio, com esse congresso, com ampla maioria, ele vai fazer o que o pai dele não fez. Então, assim, vamos parar de mentir, vamos aterrizar no mundo real, para de fazer torcida.
5: As medidas encontram apoio entre deputados do Centrão, indicando que Flávio não teria dificuldades em avançar com as propostas em um eventual governo. O próprio senador já apresentou uma PEC para impedir que presidentes disputassem um segundo mandato consecutivo. Já em relação ao Supremo Tribunal Federal, as propostas debatem mudanças nos critérios de indicação dos ministros, estabelecimento de quarentena após o exercício do cargo e restrições a decisões monocráticas. burocráticas. A tramitação de uma PEC exige uma maioria qualificada no Congresso. O PL, com a bancada que fez na Câmara e no Senado, já consegue apresentar as propostas, mas precisa do apoio do Centrão para aprovar uma PEC. Para isso, são necessários 3/5 dos votos, em 2 turnos, na Câmara e no Senado. São pelo menos 308 votos de deputados e 49 de senadores, números que podem ser facilmente atingidos com o apoio do Centrão. Existem, no entanto, as chamadas cláusulas pétreas, que protegem a federação, o voto direto, secreto, universal e periódico, a separação dos poderes e os direitos e garantias individuais que não podem ser alterados.
3: E hoje, Flávio Bolsonaro se reúne com lideranças do Podemos para receber o apoio formal do partido. Até agora, a Federação PP, União Brasil, o Novo e o Republicanos, legendas que já embarcaram na campanha de Flávio Bolsonaro, estão embarcadas. As legendas já confirmaram que vão embarcar na campanha de Flávio Bolsonaro no segundo turno. Juntas, essas siglas somam quase 150 parlamentares eleitos e 5 governadores. Do outro lado, o presidente Lula decidiu incluir na coordenação nacional da campanha para esse segundo turno 3 políticos nordestinos para tentar mudar os rumos das eleições nessa segunda rodada. O senador eleito do Ceará, Camilo Santana, vai atuar como coordenador político. O senador eleito pela Bahia, Rui Costa, assume a coordenação da agenda. E o governador reeleito do Piauí, Rafael Fonteles, vai coordenar a comunicação. Seguindo as orientações dos jovens de esquerda que tiveram grandes votações no domingo, o presidente Lula começou a adotar uma estratégia mais próxima da linguagem do TikTok e de influenciadores do Instagram. É o que nos conta Samantha Klein.
7: Durante uma reunião com deputados da base, que tinha como foco a discussão de estratégias para superar o favoritismo de Flávio Bolsonaro, o próprio presidente Lula desabafou. Afirmou que essa é a campanha mais desorganizada da qual já participou desde 1989. Para melhorar o alcance da comunicação com eleitores, o presidente Lula se reuniu com jovens deputados eleitos pelo PT. Entre eles, a deputada eleita mais votada de Minas Gerais e influenciadora Ana Elisa. Seguindo as orientações, o presidente gravou e publicou 3 vídeos nesta quarta-feira e chegou a pedir desculpas a Janja e a outros assessores que insistiram para ele se expor mais nas redes sociais.
8: E eu quero aqui até pedir desculpa para Janja, pro Estuquinha, sabe? Que me enche o saco o tempo inteiro, pro Sidônio, que eu tenho que falar na rede, que eu tenho que falar no celular, que eu tenho que ficar com o celular na mão. Eu não uso celular porque eu tenho a mão para fazer outras coisas, não é para ficar carregando o celular. E eu gosto de falar somente o essencial, tá? Eu não gosto de ficar vendo notícia, eu não gosto. Mas o pessoal me enche o saco, a Janja levanta todo dia, pô, faz uma festa, eu não gosto. Hoje eu resolvi fazer.
7: No encontro com aliados, foram apresentados os principais eixos para a campanha nesse segundo turno, como a desconstrução da imagem de Flávio Bolsonaro, que pode representar uma ameaça de cortes em programas sociais, além da cobrança pela aprovação da escala 6x1 no Congresso, a PEC da segurança e o envio da reforma do judiciário ainda antes do segundo turno, além da proposta para compensar clubes de futebol por causa do impacto da proibição das bets, mas que enfrenta resistência por uma ala do PT.
3: E a primeira-dama Janja da Silva enviou ontem uma mensagem de texto para a ex-senadora Cátia Abreu, coordenadora da campanha de Lula no Tocantins, após ela defender que a campanha petista deveria ter menos Janja e mais Alckmin. Na mensagem, a primeira-dama afirma que não vai aparecer menos na campanha de Lula por decisão do próprio presidente. As informações são da colunista do Globo e comentarista da CBN, Bela Megali. A assessoria de Janja afirmou que a participação na campanha é legítima e que o objetivo de todos os envolvidos é um só: reeleger o presidente Lula. O Tribunal Superior Eleitoral vai decidir hoje se valida ou anula os votos recebidos pelo candidato Antony Garotinho na eleição para governador do Rio de Janeiro. O julgamento é decisivo para saber se o Rio terá ou não um segundo turno entre Douglas Ruas, do PL, e Eduardo Paes, do PSD. apesar de ter desistido de um recurso que tentava reverter o indeferimento da candidatura, Garotinho espera agora que os votos que recebeu no domingo sejam validados.
9: Eu, particularmente, o que eu desejo é que eles reconheçam que há uma trama contra mim e que esse processo é uma injustiça contra mim.
10: Que sua candidatura seja deferida ou indeferida?
9: Não, deferida. Você acha que eu vou querer que ela seja indeferida?
10: O senhor desistiu do processo?
9: Não, desisti para criar o quadro que eu estou criando agora. 274 mil pessoas, apesar de tudo que fizeram, foram votar em mim. Eu acho que deveriam ser validados todos aqueles que tinham intenção de votar em mim. Não só isso.
3: O candidato Douglas Ruas espera que a disputa seja encerrada em primeiro turno.
11: O candidato Antony Garotinho desistiu da instância de recurso e espera que não há nenhum conflito. Não havendo conflito entre nenhuma das partes, a justiça não vê qualquer mediar. Então acredito que a gente deve ter uma decisão aí favorável para encerrar a eleição de Rivera Fogo Estadualmente.
3: A Procuradoria-Geral Eleitoral se manifestou a favor de aceitar a desistência de Garotinho, mas o parecer apresentado do TSE pelo vice-procurador-geral eleitoral do Rio, Alexandre Espinosa, tem como autor o advogado de Garotinho, Marcelo Dias de Paula. O ex-prefeito Eduardo Paes acusou os adversários de uma armação para tirá-lo da disputa.
12: O cara que defende o Garotinho é o mesmo que criou o documento oficial dizendo que a manobra dele é legal. Inacreditável. A gente não pode aceitar isso. A gente está mais uma vez assistindo ao sistema que devia garantir as eleições, que as eleições fossem limpas e democráticas, agindo para beneficiar um candidato e jogar no lixo mais de 3 milhões e 700 mil votos na maior cara dura.
3: Agora, pelo horário de Brasília, são 5 horas e 15 minutos.
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13: Bom dia a você, ouvinte da Rádio CBN. São 5h15. Quem fala com você agora é o Matheus de Souza. E a gente abre o dia de hoje no nosso noticiário local com a matéria da nossa repórter Karen Lemos.
14: A Polícia Civil pediu a prisão preventiva do técnico em eletrônica Hamilton Juscelino Rodrigues, de 61 anos, apontado como responsável pelo atropelamento de Carlos Boulos, de 80 anos, no sábado, na Avenida 23 de Maio, região central da capital. Carlos era dentista e tio do ministro da Secretaria-Geral da Presidência, Guilherme Boulos. Ele morreu na madrugada de terça-feira, 3 dias depois. Segundo a polícia, Carlos desembarcou da caminhonete que dirigia para tirar satisfação com Hamilton. O motorista avançou contra Carlos, que caiu e bateu a cabeça e depois deixou o local. O caso foi registrado em vídeo por uma pessoa que presenciou a discussão. Depois de deixar o local, o motorista prestou depoimento, foi liberado e indiciado por homicídio doloso qualificado por motivo fútil. Enquanto a justiça não aceitar o pedido de prisão, ele não é considerado foragido. A defesa do homem afirmou ao portal G1 que ele tentou sair do lugar inicialmente por se sentir ameaçado. Segundo o advogado, ele não teve a intenção de atingir Carlos e essa versão seria corroborada pelos depoimentos de familiares. Os advogados também disseram que a dinâmica deve ser esclarecida por imagens, pela perícia e por demais elementos reunidos na investigação. Guilherme Boulos se manifestou sobre o caso nas redes sociais e afirmou que o tio foi vítima de uma violência humanamente inexplicável e que Carlos era uma das pessoas mais generosas com quem conviveu. Com colaboração de Guilherme Gimenez, de São Paulo, Karen Lemos.

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1: Seguimos em frente com Primeiras Notícias nesta quinta-feira, agora abrindo a agenda do dia. Agenda desse dia 8 de outubro de 2026. Quais são os assuntos que terão desdobramentos aí ao longo das próximas horas no noticiário? Seguimos de olho na eleição e seguimos de olho no Tribunal Superior Eleitoral, porque além daquele caso envolvendo o ex-governador do Rio, Antônio Garotinho, a possibilidade ou não de segundo turno na eleição para o governo do Rio de Janeiro, hoje o TSE também deve votar a situação do candidato eleito ao Senado pelo estado do Paraná, Deltan Dallagnol. Vai ter uma discussão lá no plenário do TSE sobre a validade da candidatura do Deltan, do Novo. Ele recebeu quase 3 milhões de votos no domingo e garantiu uma das vagas do estado, mas a diplomação está suspensa. Dallagnol concorreu, amparado por uma liminar do presidente do TSE, Cássio Nunes Marques, depois que um outro ministro do TSE, Floriano Azevedo Marques, havia indeferido o registro na véspera da eleição. Se o plenário confirmar essa inelegibilidade com base na lei da ficha limpa, os votos serão anulados e uma nova eleição para a vaga terá que ser convocada. Dallagnol perdeu o mandato de deputado federal em 2023 por decisão do TSE, ficou inelegível. E aí tem esse impasse que também deve ser mediado hoje pelos ministros do Tribunal Superior Eleitoral. Na eleição presidencial, hoje a gente fica atento a uma primeira pesquisa eleitoral desse segundo turno, que vai ser divulgado pelo Instituto Datafolha. Pesquisa de intenção de voto para a presidência da República nesse segundo turno entre Lula e Flávio Bolsonaro. A sondagem começou a ser feita na terça-feira e vai terminar hoje, lembrando que o resultado oficial do primeiro turno, depois de 100% das urnas apuradas, Flávio Bolsonaro do PL ficou com 47,03% dos votos e Lula 45,16%. Ainda no primeiro turno, né, nas pesquisas de segundo turno feitas antes do primeiro turno, em grande parte delas, Lula aparecia em primeiro, mas depois desse resultado do primeiro turno, fica a expectativa de que Flávio Bolsonaro possa vir à frente do candidato à reeleição agora nesses primeiros levantamentos. Também seguimos acompanhando o desempenho da Bolsa de Valores e do dólar nessa quinta. O dia seguinte ao primeiro turno das eleições foi de forte reação no mercado financeiro. A gente trouxe aqui as notícias para você, com Flávio Bolsonaro, do PL, à frente do presidente Lula. Na apuração, a bolsa disparou e o dólar recuou com força. Ontem, a bolsa já começou a cair um pouquinho, fechou em queda de 0,74%. Seguimos atentos a esses desdobramentos também no dia de hoje. Ainda na área econômica, o IBGE vai divulgar a pesquisa industrial mensal regional com dados de agosto, levantamento que mostra o desempenho da indústria em 15 locais pesquisados e permite verificar como o setor se comportou em cada região. Lembrando que no país, a produção industrial recuou 0,6% em agosto, com uma queda puxada principalmente pelos bens de consumo semiduráveis e não duráveis. E a escritora mineira Délia Prado, de 90 anos, está entre os nomes cotados para receber o Prêmio Nobel de Literatura, que será anunciado hoje pela Academia Sueca. Ela é a única brasileira na lista Ladbrokes, que é uma plataforma britânica que todo ano permite apostar em quem vai levar o Nobel e calcula as chances de cada candidato. O anúncio deve ser feito por volta de 8 horas da manhã aqui pelo horário de Brasília. A gente está na torcida pela escritora mineira grande Adélia Prado. Agora são 5 horas e 21 minutos.
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1: Vamos saber da Maria Clara Sasaki como é que vai ficar o tempo hoje em todo o Brasil.
2: Muita atenção para o risco de temporais na região sul do Brasil ao longo desta quinta-feira. A chuva mais intensa atinge o Rio Grande do Sul e pode vir acompanhada por rajadas de vento, trovoadas e não se descarta queda de granizo. Deve chover de forte intensidade também no período da tarde no oeste de Santa Catarina e também do Paraná. Entre o sudeste e o centro-oeste do país, se chover nesta quinta, será algo bem pontual, passageiro, no período da tarde, e é uma chuva que pode pode vir também com uma condição de moderada intensidade. A temperatura sobe no sudeste e no centro-oeste do país. Na capital paulista, a temperatura já deve ficar em torno de 28 graus, no Rio de Janeiro 29 e em Belo Horizonte também máximas em torno de 28, 29 graus ao longo desta quinta. Na região norte do Brasil, a chuva se concentra entre Rondônia, Acre e Amazonas. No nordeste, o predomínio é de tempo firme e muito calor. Maria Clara Sasaki, da Clima Tempo, para a CBN.
1: 5:22 agora, vamos falar de futebol. Ontem tivemos a retomada do Campeonato Brasileiro, hoje os jogos continuando, depois de 17 dias de paralisação por causa da data FIFA. Para hoje, o líder Flamengo entra em campo, vai enfrentar o Santos fora de casa, tentando manter a liderança do Brasileirão. Flamengo, que tem 60 pontos, 3 a mais do que o Palmeiras. Palmeiras recebe o Bahia também hoje no Nubank Park. Outras partidas dessa quinta, o Fluminense vai encarar a equipe do Curitiba no Rio de Janeiro e o Atlético Paranaense recebe o Atlético Mineiro. Ontem o técnico Fernando Diniz foi demitido do Corinthians depois da derrota por 2-1 para o Internacional, jogo que aconteceu em Porto Alegre, no estádio Beira Rio. Foi a sétima derrota seguida da equipe alvinegra, que está a um ponto da zona de rebaixamento. Quem também tá mal, tá afundado lá embaixo, é o São Paulo, que perdeu pro Cruzeiro por 2-0. O Cruzeiro subiu para a quarta posição depois dessa vitória sobre o tricolor paulista na noite de ontem. E no clássico carioca, o Vasco da Gama derrotou a equipe do Botafogo por 2-1. E o Vitória goleou a Chapecoense por 4-0. Também outra partida de ontem, o Remo e o Grêmio empataram em 1-1. Mesmo placar do jogo entre Bragantino e Mirassol, as partidas da 29ª rodada do Campeonato Brasileiro. 5:24 agora. Hora de quê? Das manchetes dos jornais. Vamos passear pelas capas dessa quinta-feira com a Clara Simão, que já está prontinha aqui para nos contar.
3: Hora de Clara Simão, Fred.
1: Bora! E faça o convite aí para todo mundo acompanhar também nas telas, né? Todo mundo já tá vendo aí a capa da Folha de São Paulo. Vamos começar o nosso giro de hoje pelas capas dos jornais que logo mais estarão nas bancas de todo o país, com a primeira página do jornal Folha de São Paulo, que traz na manchete, Clara, a notícia de que o candidato Flávio Bolsonaro, que venceu o primeiro turno, e há uma grande expectativa de vitória dele também no segundo turno, ele está avaliando um pacote para cortar até 250 bilhões de reais. Pacote de gastos, corte de gastos, né? Sim. Tão esperado aí pelo mercado financeiro. Explica pra gente.
3: É isso, o mercado financeiro empolgado com essa medida. Assim, esse estudo, ele é avaliado ali pela equipe econômica do Flávio Bolsonaro, mas ainda não tem nada certo. E ele, na prática, tem foco na redução dos gastos obrigatórios do governo. O que são esses gastos obrigatórios? Entre as medidas ali está a redução do ritmo de crescimento dos gastos com saúde e educação, que deixariam ali de seguir os pisos atuais e passariam a ser corrigidos apenas pela inflação. A proposta também prevê mudanças aí nos reajustes do INSS e do BPC, fazendo com que as aposentadorias e benefícios possam ter aumentos menores, mesmo com o salário mínimo tiver ganho acima da inflação. Na prática, Fred, a equipe avalia conter o aumento do salário mínimo, porque ele serve ali de referência para milhões de aposentadorias e benefícios. Segundo a reportagem, cerca de 70% dos mais de 41 milhões de beneficiários do INSS recebem o valor do piso nacional. Assim, um reajuste menor do salário mínimo também reduziria o crescimento das despesas da Previdência. Segundo a Folha, o objetivo é, como você disse, conseguir um ajuste de aproximadamente 2% do PIB, que é 250 bilhões de reais. A expectativa é que a redução dos gastos ajude aí a controlar a dívida pública e diminuir a percepção de risco no mercado e aliviar a pressão sobre os juros, Fred.
1: Destaque da capa da Folha de São Paulo. Agora vamos para o jornal O Globo, também já na nossa tela para você conferir a edição dessa quinta-feira do Globo, trazendo aí na manchete também movimentações relacionadas à candidatura de Flávio Bolsonaro, que nos bastidores, né, o Globo destaca, aliados de Flávio Bolsonaro lá no Senado estão tentando evitar a votação do fim da escala 6x1 agora antes do segundo turno da eleição, tentando empurrar para depois da eleição. É isso, Clara?
3: É isso, dando uma pincelada aqui, Fred, o que que é, né? Vamos relembrar, porque esse assunto sempre vem sendo trazido aí, o que que é o fim da escala 6x1? É esse projeto aí que acaba com o modelo em que o trabalhador trabalha 6 dias e tem apenas 1 dia de folga na semana. A proposta está em discussão no Senado e prevê reduzir essa jornada máxima de trabalho de 44 para 40 horas semanais com 2 dias de descanso. E é justamente essa votação, Fred, dessa proposta que virou uma disputa aí pelo calendário do Senado. O governo do presidente Lula quer acelerar essa tramitação para tentar votar a PEC antes do segundo turno. Já os senadores do PL e aliados, né, de Flávio Bolsonaro, eles defendem que sejam cumpridos ali os prazos normais, o que pode deixar a votação para depois da eleição. O presidente do Senado, Davi Alcolumbre, ele trabalha aí com a possibilidade de votar o primeiro turno na próxima quinta-feira. Do outro lado, Fred, os aliados de Flávio Bolsonaro, eles dizem que, seguindo o rito normal, não haveria tempo para concluir os 2 turnos antes da eleição. Para integrantes do PL, a tentativa de acelerar a votação antes das urnas tem caráter eleitoral aí da campanha do Lula, porque aumenta aí uma pressão para que Flávio Bolsonaro assuma uma posição sobre a proposta que virou uma das principais bandeiras do presidente Lula, que o Flávio, né, ele tem evitado declarar apoio a esse texto. A oposição, ele também apresenta uma alternativa nova. O Flávio Bolsonaro, ele defende uma proposta baseada em uma jornada mais flexível, com maior espaço para negociação entre trabalhadores e empregadores. O PL também pretende cobrar do Senado estimativas sobre o impacto de uma eventual mudança da jornada para diferentes setores da economia. Fred.
1: Tá aí o destaque do jornal O Globo, que a Clara trouxe pra gente. Aliados de Flávio Bolsonaro no PL se articulando para evitar a votação da 6x1 agora em outubro. A manchete do Globo que trata da reforma tributária, né?
3: Sim.
1: Você tá vendo aí na primeira página a eleição ampliando a incerteza sobre a implementação da reforma tributária aqui no país. E a capa também com fotos dos dois candidatos. O Lula descobrindo a selfie de um lado, né, e do outro lado, Flávio Bolsonaro ao lado da ex-primeira-dama Michele Bolsonaro, eleita senadora por Brasília. Agora, para fechar o nosso giro, vamos para o Estadão, primeira página do jornal Estado de São Paulo. Você já confere na nossa tela, entre os vários assuntos aí destacados na primeira página. Vamos falar sobre a situação da influência americana aqui no continente, né, na América do Sul, a influência do governo Donald Trump. A notícia que está aí na primeira página é de que Trump agora, cumprindo uma série de expectativas, decidiu enviar drones para a América do Sul para o combate aos cartéis de droga, não é isso?
3: É isso, eles transferiram aí drones militares do modelo MK9 Reaper da África para a Colômbia e do Equador, como parte da estratégia ali de Trump de ampliar as operações contra grupos de tráfico na região. Esses drones, eles vão ser usados ali tanto para vigilância e coleta de informações quanto para ataques de precisão. Esse MK9 Reaper, ele consegue permanecer muitas horas no ar, carregar mísseis e bombas e monitorar áreas extensas. Por isso, ele é considerado uma das principais aeronaves não tripuladas utilizadas pelos Estados Unidos em operações militares. Essa decisão de Trump, ela acontece ali em meia tentativa dos Estados Unidos de ampliar a ofensiva contra o narcotráfico aqui na América Latina. A estratégia, que já envolviam ataques contra embarcações suspeitas de transportar drogas, agora também avança para operações em terra. Segundo a reportagem, a Colômbia e o Equador já confirmaram ali a utilização desses drones. No Equador, são 2 MQ-9 Reaper que já estão operando ali no espaço aéreo do país. Na Colômbia, as autoridades informaram que são 3 aeronaves que ainda vão ser recebidas e que o governo ali ainda avalia a possibilidade de adquirir mais uma. A intenção, Fred, é usar esses equipamentos para localizar e acompanhar integrantes e líderes de grupos ligados ao tráfico, principalmente em áreas de difícil acesso, como regiões de selva e montanha. Mas a decisão, né, também ela provoca ali preocupação entre as organizações de direitos humanos, que alertam, né, para o risco de civis serem atingidos, além de questionamentos sobre a eficácia de eliminar integrantes dos cartéis para reduzir o fluxo de drogas. Fred.
1: Muito bem, esses são os destaques dos jornais de hoje. Obrigado, Clara. Agora são 5h31. Daqui a pouquinho, depois do repórter CBN, a gente está de volta aqui com Primeiras Notícias. Então sai daí, até já.
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0: quinta-feira, 8 de outubro de 2026. Um incêndio de grandes proporções atingiu um prédio da Universidade Federal de Pernambuco na noite de ontem. O Corpo de Bombeiros informou que não há registro de vítimas. O prédio atingido pelo fogo é o do antigo edifício da Diretoria de Inovação e Empreendedorismo, que atualmente abriga laboratórios e o núcleo de pesquisa em inovação terapêutica. Esse é o terceiro incêndio registrado na UFPE em uma semana. O ex-ditador da Venezuela, Nicolás Maduro, e a mulher dele, Cília Flores, devem responder por suposta tortura de cidadãos norte-americanos. A informação é da agência de notícias Reuters. Segundo reportagem, a acusação está relacionada a prisões ilegais de cidadãos dos Estados Unidos que estavam na Venezuela durante o governo Maduro. O técnico Fernando Diniz foi demitido do Corinthians nesta quarta-feira, depois da derrota por 2-1 para o Internacional pela 29ª rodada do Campeonato Brasileiro. Foi a 7ª derrota seguida do Corinthians no Brasileirão. A equipe alvinegra está no 16º lugar, o primeiro fora do Z4, com um ponto de vantagem para o 17º. Antes da pausa para a Copa, o time somava 9 vitórias, 4 empates e 3 derrotas em 16 partidas sob o comando de Diniz, com 64% de aproveitamento. Nos 17 jogos disputados desde a retomada das competições, foram 4 vitórias, 4 empates e 9 derrotas, com um aproveitamento de 33%. Horário de Brasília, 5:34.
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0: 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Voltamos com Primeiras Notícias para abrir espaço para o noticiário internacional. É hora do Fernando Andrade com o Mundo em 3 minutos. Hoje ele comenta os protestos de estudantes se espalhando pela Europa e a situação de El Salvador, do presidente Nayib Bukele, um relatório apontando violações generalizadas em julgamentos em massa. Vamos conferir o noticiário internacional.
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2: Muita atenção.
3: Olá, seja bem-vindo a mais uma edição do Mundo em 3 Minutos. Hoje a gente começa falando sobre o Pacto de Meca. Pacto de Meca foi um acordo assinado recentemente, agora em agosto, entre Arábia Saudita, Turquia e Paquistão, que diz: se um deles é atacado, os outros dois entram na disputa, entram na guerra. Eis que o conflito entre os Houthis e a Arábia Saudita escalou. E agora esse pacto foi acionado, nada muito abrupto por enquanto. O contexto é: os Houthis, que é um grupo financiado e treinado pelo Irã, já dominam várias cidades, inclusive a capital do Iêmen, e recentemente eles estavam tentando dominar totalmente o estreito de Bab el-Mandeb, que é uma importante rota usada pela Arábia Saudita para escoar o seu petróleo. A Arábia Saudita apoia os grupos que estão do lado do governo do Iêmen, que são internacionalmente reconhecidos. Fato é que os Houthis têm atacado a Arábia Saudita, atacado infraestrutura energética, aeroportos. Então foi lá e acionou esse pacto. E os sauditas agora começaram um contra-ataque, reconquistando algumas regiões. Sobre esse assunto, eu conversei com a comentarista Cristina Pesequilo no CBN Pelo Mundo.
4: Quando um país, dentro de um pacto de segurança coletiva, ele é atacado, os outros dois, né, no caso aqui, Turquia e Paquistão, vêm em defesa desse país. Então, a gente está observando aí uma possibilidade, né, de um envolvimento maior militar, tanto do Paquistão, principalmente do Paquistão, nesse primeiro momento, com mobilização de tropas, numa tentativa de ajudar o governo do Iêmen a combater os Houthis e impedir que os Houthis continuem avançando. E só para a gente contextualizar, a gente também observou algumas vitórias do governo do Iêmen tentando liberar o estreito de Bab el-Mandeb, que é justamente a grande questão em andamento, e parar também os ataques à infraestrutura da Arábia Saudita.
3: Para finalizar, a Turquia faz parte de uma outra aliança, a OTAN, e o Afeganistão tem arma nuclear. Mudamos de assunto porque hoje faz 3 anos dos ataques terroristas do Hamas, que mataram cerca de 1.200 israelenses. Outras 251 foram sequestradas. E depois disso nós vimos uma guerra devastadora e agora um cessar-fogo bem frágil. Era um sábado por volta das 6:30 da manhã, quando os ataques começaram no sul de Israel. Os terroristas combinaram uma incursão por ar com centenas de foguetes e também gente voando com parapentes, por mar e por terra. Eles atacaram quem visse pela frente. Atacaram bases militares, kibbutz, que são pequenas vilas, quem passava de carro, todo mundo. Um dos episódios mais mortais ocorreu num festival de música eletrônica chamada Nova, onde 379 pessoas, a maioria jovens, morreram. E dessa festa, cerca de 40 foram levadas como reféns. Mundo em 3 minutos. Até a próxima edição.
0: Agora são 5:38. Bom, vamos seguir em frente aqui com o CBN Primeiras Notícias, trazendo os destaques de todo o Brasil com as afiliadas da CBN, as informações desse dia que está começando. O nosso giro vai hoje dar a sua largada, o seu start por Pernambuco, Recife. Agora temos temperaturas de 24 graus por lá. Hoje é um dia de tempo firme, predominantemente ensolarado. A máxima do dia vai chegar aos 30 graus. Queria abrir o nosso giro com uma informação grave sobre um incêndio de grandes proporções que atingiu o antigo prédio da Diretoria de Inovação e Empreendedorismo da Universidade Federal de Pernambuco. Ontem à noite, na zona oeste do Recife, o imóvel abriga diversos laboratórios de genética, fármacos, informática e o núcleo de pesquisa e inovação terapêutica. 5 viaturas do Corpo de Bombeiros foram mobilizadas para combater as chamas que se propagaram com rapidez por conta dos produtos químicos estocados naquele espaço, né? Não houve registro de feridos, felizmente, por se tratar de uma estrutura isolada dentro da cidade universitária, lá da Universidade de Pernambuco. As aulas regulares da instituição estão mantidas para essa quinta-feira. Esse é o terceiro caso de fogo nas instalações da Universidade Federal de Pernambuco em apenas uma semana. Peritos estão apurando as causas desse novo incidente e a gente monitora também com a nossa reportagem essas investigações ao longo do dia de hoje. Destaque da região Nordeste, de Recife, Pernambuco. Vamos agora para Rondônia, Porto Velho, 25 graus é a temperatura de momento. Máxima hoje é de 35, muito calor e tempestade, pancada de chuva por lá. 25 graus, temperatura de momento agora por lá, 4 horas e 40 minutos dessa madrugada de quinta-feira na capital de Rondônia. Vamos dar um pulinho com a CBN Porto Velho, João Alves. O João Alves vai trazer informações de uma investigação. O governo do estado entrou numa lista suja do trabalho escravo por conta da contratação de empresas que, enfim, utilizam esse tipo de mão de obra. João Alves, explica pra gente. Bom dia.
5: O resgate aconteceu em setembro do ano passado na terra indígena Rio Guaporé, em Guajaramirim, região de difícil acesso no interior de Rondônia. Segundo o Ministério Público do Trabalho, dois trabalhadores venezuelanos foram encontrados em condições análogas à escravidão durante a reforma de uma escola indígena. Eles atuavam como serralheiros e, de acordo com a fiscalização, viviam em alojamento precário, sem condições adequadas de higiene, com salários atrasados e dificuldades de acesso à alimentação. Após a conclusão do processo administrativo, o Ministério do Trabalho incluiu na lista suja tanto a empresa responsável pela obra, a Terra Forte, quanto o governo de Rondônia, contratante do serviço. Para a Comissão Pastoral da Terra, o caso reforça a necessidade de ampliar a fiscalização das condições de trabalho em regiões isoladas da Amazônia. A obra fazia parte de um contrato de cerca de 21 milhões de reais firmado entre a Secretaria de Estado da Educação e a empresa Terra Forte. Em nota, a Secretaria informou que acompanhava o contrato, participou das tratativas após a fiscalização e rescindiu unilateralmente o acordo em outubro de 2025. A Secretaria afirmou ainda que repudia qualquer violação de direitos trabalhistas e destacou que as obrigações relacionadas aos trabalhadores eram de responsabilidade da empresa contratada. Já a empresa Terra Forte informou que analisa a inclusão no cadastro e avalia medidas administrativas e judiciais.
0: Obrigado, João. Essa é a informação do João Alves, lá da CBN Porto Velho. Vamos seguir agora da região norte para o centro-oeste. Já trouxemos um destaque do nordeste, do norte e do centro-oeste. Nossa parada hoje em Brasília, na capital federal. Estamos amanhecendo com os termômetros marcando 21 graus nesse momento. Hoje é mais um dia de baixa umidade lá no DF. A máxima não vai passar os 31 graus nessa quinta-feira. E a Ana Carolina Tomé traz os detalhes de um caso que está repercutindo em Brasília. Uma moradora da Asa Norte perdeu mais de 98 mil reais depois de cair em um golpe que oferecia falsos serviços espirituais pelas redes sociais. Dois suspeitos de participar desse grupo foram presos nessa quarta-feira. Explica os detalhes dessa história pra gente, por favor. Ana Carolina Tomé, bom dia.
6: Oi, Fred, bom dia para você, para os nossos ouvintes. Por aqui, uma moradora da Asa Norte, região central de Brasília, perdeu mais de 98 mil reais após ser vítima de um esquema de extorsão caracterizado pela venda de falsos serviços espirituais nas redes sociais. Dois integrantes do grupo criminoso foram presos nesta quarta-feira em São Paulo. O grupo atuava há cerca de 4 anos e movimentou quase 3 milhões de reais. A investigação teve início após a denúncia da vítima, moradora então da Asa Norte, que relatou ter buscado apoio espiritual na internet. Após os primeiros pagamentos, os golpistas passaram a alegar a existência de novos males espirituais e a exigir mais pagamentos para resolvê-los. Quando a moradora tentou encerrar os contatos e os pagamentos, os criminosos passaram a ameaçar divulgar informações íntimas, além de afirmar que parentes seriam atingidos pelos supostos males caso ela não realizasse

0: temperatura de momento máxima de 30 hoje. Sol já brilhando forte, você tá vendo nas imagens. Não tem previsão de chuva. Destaque do dia em Minas, Lila Vatti Oliveira. Bom dia para você.
1: Olá, Fred. Muito bom dia para você. Bom dia também para o ouvinte que nos acompanha. O Ministério Público Federal denunciou 35 pessoas à Justiça Federal por envolvimento em um esquema de fraude contra o INSS em Minas. A denúncia aponta que os investigados conseguiram cadastrar 457 benefícios fraudulentos, principalmente do benefício de prestação continuada destinado a idosos em situação de vulnerabilidade. Desses, 240 ainda estavam ativos quando a operação foi realizada. Segundo a investigação, o grupo teria provocado um prejuízo de mais de 86 milhões de reais aos cofres públicos, com benefícios concedidos de forma irregular. A suspensão dos pagamentos evitou, de acordo com o MPF, um prejuízo adicional estimado em 34 milhões e 800 mil reais. O esquema funcionava, Fred, com a criação de identidades de pessoas que nunca existiram. Os criminosos produziam registros de nascimento e outros documentos falsos para obter CPF, carteira de identidade e, posteriormente, solicitar os benefícios. Para movimentar o dinheiro, a organização usava pessoas reais como uma espécie de dublês biométricos. Elas se apresentavam em agências bancárias e repartições públicas no lugar dos beneficiários fictícios. A fraude foi descoberta após a Polícia Federal realizar mais de 170 exames papiloscópicos e biométricos. Os peritos identificaram a mesma impressão digital vinculada a diferentes identidades no sistema previdenciário. As ações ocorreram em cidades mineiras, incluindo Ribeirão das Neves, Matozinhos, Ipatinga, Timóteo e João Molevade, além de São Gabriel da Palha, no Espírito Santo. Além das acusações criminais, o MPF pediu à Justiça que mantenha as prisões preventivas dos investigados. O órgão também solicitou ressarcimento integral dos 86 milhões de reais apontados como desviados dos cofres da União e o bloqueio dos bens dos denunciados. Agora, Fred, cabe à Justiça Federal analisar a denúncia e decidir se os investigados vão responder às acusações apresentadas. Uma ótima quinta-feira a todos.
0: 5:46, depois da Lila Vatti Oliveira, com as notícias de Minas, de Belo Horizonte, hora de chegar ao Rio de Janeiro. Vamos saber quais são os assuntos desse dia 8 de outubro no Rio. Agora, cidade do Rio está amanhecendo com 21 graus no termômetro, céu parcialmente nublado, 27 graus é a máxima do dia. Quem tá com a gente é o Diogo Bugalho. Noticiário do Rio de Janeiro hoje, com um olho no Rio e o outro em Brasília, né, Diogo? Será que vamos ter a resposta sobre segundo turno no Rio, se vem aí ou se não vem aí? Bom dia para você, tudo bem?
2: Bom dia, Fred, tudo bem? É, tudo bem comigo. Bom dia para você também que nos ouve. Olha, como você disse, hoje a expectativa é pelo julgamento no Tribunal Superior Eleitoral, que analisa a situação da candidatura de Anthony Garotinho ao governo do Rio de Janeiro. Essa decisão pode definir se a eleição termina em primeiro turno a favor de Douglas Ruas do PL. Por outro lado, o ex-prefeito aqui da capital, Eduardo Paes, que ficou em segundo na disputa ao governo do estado, segue em campanha, mesmo com esse impasse. Apesar de desistir de um recurso contra a própria inelegibilidade, Garotinho disse agora querer que os 274 mil votos dados a ele sejam validados. Essa sessão no TSE deve acontecer a partir das 10 da manhã, mas o Garotinho está lá para o final da pauta. A expectativa é que uma decisão sobre ele saia na parte da tarde. E Fred, mudando de assunto, falo ainda sobre o aeroporto internacional aqui do Rio, que mudou de gestão, está sob nova direção. E aí agora a expectativa é que a empresa espanhola Aena, que assumiu a concessão, faça modernização das áreas internas, dos serviços e processos de embarque e desembarque. Foi o que a companhia anunciou, mas os detalhes das intervenções ainda não foram divulgados, devem sair nos próximos meses. Uma das diferenças desse novo modelo de concessão é que a empresa tem o controle integral da operação, sem divisão com a Infraero, o que pode dar mais agilidade às decisões e implementação de mudanças. A Aena fica à frente da administração do terminal até 2039. Em março, a companhia espanhola havia arrematado o Galeão num leilão com lance de 2,9 bilhões de reais e nessa última terça-feira assinou o contrato de concessão. Galeão, Fred, a gente vem falando aqui na CBN, sofreu uma queda de demanda expressiva nessa última década. Com capacidade para 37 milhões de passageiros, ele chegou a

0: receber apenas 4 milhões em 2021, no período da pandemia. Agora, com a limitação da capacidade do Santos Dumont, o Galeão se recuperou, começou a se recuperar e espera fechar 2026 com 19 milhões de passageiros. Com o Galeão, a Aena passa a administrar 18 aeroportos no Brasil e 81 no mundo inteiro. Fred.
1: Nova gestão do aeroporto do Galeão começou ontem, né? Começou na quarta-feira. Agora são 5:50. Esse é o Diogo Bugalho com as notícias do Rio. Vamos para São Paulo. 16 graus temperatura de momento, 29 a máxima do dia. Em São Paulo também, céu nublado nesse comecinho de quinta-feira. Matheus de Souza por aí, quais são os assuntos de hoje? Bom dia para você.
2: Bom dia, Fred. Bom dia também a você, ouvinte do CBN Primeiras Notícias. Aqui em São Paulo, o Departamento de Homicídios investiga a morte de 9 pessoas nos últimos 30 dias em diferentes regiões da capital que estariam ligadas ao Tribunal do Crime. O Tribunal do Crime reúne julgamentos sumários e ilegais feitos por chefes de facções criminosas. A polícia vai fazer a história pregressa das vítimas para saber se elas recebiam algum tipo de ameaça ou tinham ligação com o crime organizado. Os casos ganharam repercussão nas redes sociais, onde surgiram boatos de que um assassino em série estaria por trás das execuções. Mas essa possibilidade foi descartada pelo secretário da Segurança Pública, a CBN. A investigação aponta que não existe uma relação entre elas e não há um padrão. E que não há uma assinatura em comum típica dos assassinos em série. Até o momento, nenhum suspeito pelos crimes foi identificado ou preso. E nossa reportagem acompanha também se a justiça aceita o pedido de prisão do motorista que atropelou e matou o tio do ministro da Secretaria-Geral da Presidência, Guilherme Boulos. O técnico em eletrônica Hamilton Juscelino Rodrigues, de 61 anos, foi indiciado por homicídio doloso qualificado por motivo fútil. Segundo a polícia, Carlos Boulos desembarcou da caminhonete que dirigia para tirar satisfação com Hamilton, que seguia no veículo que estava atrás. Ele avançou contra Carlos, que caiu e bateu a cabeça e depois deixou o local. São esses os destaques dessa quinta-feira aqui em São Paulo. Fred, um bom dia para você e um bom dia para você, ouvinte do CBN Primeiras Notícias.
1: Esse é o Matheus de Souza com as informações ao vivo de São Paulo, 5:52. 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

0: Nosso giro termina com os destaques de hoje no campo. CBN Agro, do Cassiano Ribeiro, que hoje fala da crise do crédito rural no Brasil. Né, Cassiano? Bom dia.
1: Oi, Fred, bom dia para você ouvinte. A inadimplência do crédito rural aumentou 10 vezes em menos de 3 anos no Brasil, segundo um estudo elaborado pela consultoria Agroícone, com base em dados do Banco Central. Em julho de 2023, só para a gente ter uma ideia, os financiamentos com parcelas vencidas há mais de 90 dias somavam 3 bilhões e 800 milhões de reais. Já em abril deste ano, o valor superava 38 bilhões de reais. E o problema vai muito além da inadimplência. Somando operações em atraso, prorrogadas, renegociadas e as inadimplentes, o chamado crédito problemático, aí é o combo, esse saltou de 34 bilhões para quase 189 bilhões de reais no mesmo período. O estudo mostra ainda que o problema está crescendo mais em valor financeiro do que em número de contratos, e a situação afeta produtores de todos os portes econômicos e de forma diferente. Os grandes produtores, por exemplo, concentram o problema no valor financeiro. Já os médios aparecem aí como destaque com os maiores índices de inadimplência, enquanto os pequenos carregam a dimensão mais em número de contratos. Para a Agroícone, o crédito rural no Brasil passou de uma situação controlada para um quadro de deterioração sistêmica e muito rápido. E um ponto importante: crédito problemático não é sinônimo de inadimplência. No Rio Grande do Sul, por exemplo, um dos estados que mais sofreu com os extremos climáticos e de forma consecutiva nos últimos anos, o crédito problemático atingiu quase 29% dos valores e em quase 35% em número de contratos ativos. Mas a inadimplência nesse estado mesmo, ela era de 3,1% em abril em saldo financeiro e de 1,3% em quantidade de operações. Isso mostra, segundo a Agroícone, que crédito problemático e inadimplência são coisas diferentes, não podem ser tratados, portanto, como sinônimos. As políticas de crédito e os caminhos para desenrolar esse cenário precisa levar em consideração todas essas variáveis: porte, o momento, o tipo de problema, se é quebra de contrato, se é uma exposição financeira, enfim, não dá para colocar todo mundo no mesmo balaio. Outros detalhes desse estudo interessantíssimo da Agroícone estão em reportagem de Rafael Valendorf no site globorural.com.br. Vale a pena conferir. Boa quinta-feira, eu volto amanhã.
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5: Bom dia a você, ouvinte da Rádio CBN aqui em São Paulo, são 5h56. Quem fala com você é o Matheus de Souza, na hora perfeita para fazer aquele girinho de trânsito do comecinho da manhã. A gente já vai destacando que o coitadinho do momento é o motorista que está nas marginais. Na marginal do Rio Tietê, a gente destaca entre a ponte da Casa Verde e a ponte Cruzeiro do Sul, o motorista que vai no sentido da Zona Leste, no sentido de Guarulhos, já pisa no freio com força por um bom trecho. Agora, na marginal do Rio Pinheiros, já na saída do Cebolão, no sentido Interlagos, o motorista fica preso até a altura da ponte do Jaguaré. Claro que se você ouvinte estiver preso em qualquer um desses lugares, o número da Rádio CBN é o 119-9911-9981. Relate pra gente o que tá acontecendo, pra gente poder dar mais detalhes pros outros ouvintes, pra como eles podem evitarem ou se eles já podem ir por essas rotas. São 5h57.
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0: É hora de dar o nosso bom dia pro Milton Jung. Daqui a pouquinho com a Cássia Godoy tem o Jornal da CBN. Tudo bem por aí?
7: Bom dia para você. Tudo bem por aqui, Fred? Bom dia, ouvintes.
0: Essa semana, Milton, a gente está acompanhando aí com você e a Cássia no Jornal da CBN, né? O anúncio dos vencedores do Prêmio Nobel, Física, Química, Medicina, terminando com o tão esperado Prêmio Nobel da Paz, que é o último da lista, né? E hoje sai o nome do vencedor da área de Literatura, Nobel de Literatura. E mais uma vez, a gente se enche de expectativa aqui pela possibilidade de um nome brasileiro ser contemplado aí pela primeira vez com o Nobel de Literatura, com a escritora Adélia Prado, que apareceu em algumas listas de apostas como um possível vencedora nesse ano, Milton.
7: É, e quando você fala em listas de apostas, é listas de aposta, não é forma de dizer não. É, são apostas que são feitas com alguns nomes, o que necessariamente não significa que seja favorita. E a gente sempre fica nessa expectativa. O anúncio ocorrerá às 8 horas da manhã, pontualmente. A academia nos anúncios do prêmio é muito organizada nesse sentido, não é? 8:01, 8:02 é exatamente na hora prevista. Aliás, um prêmio que sai um pouquinho mais tarde do que os outros. Você acompanha com a gente aqui ao longo desses dias todos. A gente anuncia o prêmio normalmente ali por volta de 6:45 da manhã. Pelo menos é o horário que sai, 6:45 da manhã. E este vai um pouco mais tarde, por questões de fuso horário e algumas tradições. O fato é que a gente está, ao longo de toda essa história, na expectativa de um dia termos direito a este prêmio também na língua brasileira, né? Porque na língua portuguesa já o conquistamos de alguma forma. A gente até já ganhou o Oscar, meu amigo, por que não acreditar neste prêmio Nobel?
0: É isso. Então tá bom. Ficamos aí na expectativa por volta de 8 horas desse anúncio. Valeu, Milton. Um bom jornal para você e para Cássia. Até amanhã.
7: Abraços.
0: Bom, vamos encerrar o Primeiras Notícias de hoje, marcando o nosso novo encontro para amanhã, às 5 horas da manhã aqui na CBN, eu e Clara Simão. Tá bom, Clara? Combinado? Bom dia para você. Até
8: combinadíssimo,
0: mais.
8: Fred. Até
0: podcast
8: amanhã.
0: Podcast já saiu, né?
8: Podcast no ar já, quentinho para nós.
0: Quem não conferiu nossa abertura, vai lá no Spotify, em todas as plataformas de áudio. Primeiras Notícias, volta amanhã. Um ótimo dia para você. Até mais.
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0: quinta-feira, 8 de outubro de 2026. O maior doador das eleições deste ano financiou 13 candidatos que se elegeram e 14 que foram derrotados. A pessoa física que mais doou até agora é Rubens Ometo Silveira Melo, presidente do Conselho de Administração da COSAN, Holding Brasileira de Investimentos em Negócios e Infraestrutura. Ao todo, o empresário destinou 6 milhões e 600 mil reais a 38 destinatários de partidos de direita e do Centrão. Melo fez doações diretas apenas a candidatos ao Legislativo. Não houve repasses para candidatos à presidência, ao governo dos estados ou ao Senado. O primeiro jato Gripen E, fabricado no Brasil, realizou voo inaugural no interior de São Paulo. A aeronave de uso militar é produzida pela Embraer em parceria com a sueca Saab. O voo teve como objetivo verificar o desempenho dos principais sistemas do jato. Após a conclusão dos testes, a aeronave estará pronta para ser entregue à Força Aérea Brasileira. A dívida pública global deve superar 100% do PIB mundial antes de 2030. Segundo o Fundo Monetário Internacional, o endividamento dos governos hoje já equivale a cerca de 95% de tudo que o mundo produz em um ano. O FMI afirma que a dívida pública está no maior patamar desde a Segunda Guerra Mundial. O cenário também potencializa a pressão sobre os juros e acompanha a alta no preço do petróleo, que permanece próximo aos 100 dólares por barril. No horário de Brasília, 6:02.
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2: 6:03.
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1: Olá, muito bom dia a você. Este é o Jornal da CBN. Eu sou Milton Jung e ao nosso lado está Cássia Godoy. Bom dia, Cássia.
2: Bom dia, Milton. Bom dia aos ouvintes do Jornal da CBN.
1: Fique agora mais bem informado com os destaques desta quinta-feira, dia 8 de outubro de 2026.
2: O Tribunal Superior Eleitoral vai decidir hoje se valida ou anula os votos recebidos pelo candidato Antony Garotinho na eleição para o governo do Rio de Janeiro.
1: O julgamento é decisivo para saber se o Rio terá ou não um segundo turno entre Douglas Ruas, do PL, e Eduardo Paes, do PSD.
2: Apesar de ter desistido de um recurso que tentava reverter o indeferimento da candidatura, Garotinho espera que os votos que recebeu no domingo sejam validados.
3: Eu, particularmente, o que eu desejo é que eles reconheçam que há uma trama contra mim e que esse processo é uma injustiça contra mim.
4: Que sua candidatura seja deferida ou indeferida?
3: Não, deferida. Você acha que eu vou querer que ela seja indeferida?
4: O senhor desistiu do processo?
3: Não, desisti para criar o quadro que eu estou criando agora. 274 mil pessoas, apesar de tudo que fizeram, foram votar em mim. Eu acho que deveriam ser validados todos aqueles que tinham intenção de votar em mim. Não só isso.
1: O candidato Douglas Rua espera que a disputa seja encerrada em primeiro turno.
5: O candidato Antony Garotinho desistiu da instância de recurso e espera que não há nenhum conflito. Não havendo conflito entre nenhuma das partes, a justiça não vem qualquer mediar. Então acredito que eles devem ter uma decisão aí favorável para encerrar a eleição de Iberapão no estado do Rio de Janeiro.
2: A Procuradoria-Geral Eleitoral se manifestou a favor de aceitar a desistência de Garotinho.
1: Mas o parecer apresentado do TSE pelo vice-procurador-geral eleitoral do Rio, Alexandre Espinosa, tem como autor o advogado de Garotinho, Marcelo Dias de Paula.
2: O ex-prefeito Eduardo Paes acusou os adversários de armação para tirá-lo da disputa.
6: O cara que defende o Garotinho é o mesmo que criou o documento oficial dizendo que a manobra dele é legal. Inacreditável. A gente não pode aceitar isso. A gente está mais uma vez assistindo ao sistema que devia garantir as eleições, que as eleições fossem limpas e democráticas, agindo para beneficiar um candidato e jogar no lixo mais de 3 milhões e 700 mil votos na maior cara dura.
1: 6 horas, 6 minutos.
2: O plenário do Tribunal Superior Eleitoral vai julgar hoje a validade da candidatura de Deltan Dallagnol ao Senado pelo Paraná.
1: O ex-procurador recebeu quase 3 milhões de votos no domingo, garantindo uma vaga na bancada paranaense.
2: Apesar da vitória nas urnas, a diplomação segue suspensa, porque Dallagnol concorreu protegido por uma liminar do presidente do TSE, Cássio Nunes Marques.
1: Se os ministros confirmarem a inelegibilidade do candidato do Novo com base na lei da ficha limpa, os votos serão anulados e uma nova eleição para a vaga terá de ser convocada.
2: Deltan foi o nome mais votado no pleito de 4 anos atrás entre os concorrentes a deputado federal pelo Paraná, mas seu registro de candidatura foi indeferido pelo TSE em maio de 2023, quando ele já exercia o mandato na Câmara. Com a decisão, o ex-procurador perdeu o mandato.
1: Naquele julgamento, o TSE concluiu que Deltan antecipou o pedido de exoneração do Ministério Público Federal no fim de 2021, para evitar a instauração de um processo administrativo disciplinar, cujo desdobramento poderia gerar alguma sanção.
2: Ao se inscrever para a disputa deste ano, Deltan foi alvo de contestações na Justiça Eleitoral, que apontam que ele está inelegível até 2029.
1: Na véspera da eleição, o ministro do TSE, Floriano de Azevedo Marques, indeferiu a candidatura de Dallagnol, determinando que os votos dados a ele fossem considerados nulos.
2: No dia da eleição, o presidente do TSE, Cássio Nunes Marques, derrubou a decisão de Floriano sob o argumento de que o deferimento ou indeferimento de candidatura só pode sair de um colegiado.
1: Em nota, Deltan Dallagnol declarou que confia na independência do TSE e cobrou o respeito à escolha do eleitorado paranaense.
2: Agora são 6 horas e 8 minutos.
1: O incêndio de grandes proporções atingiu o antigo prédio da Diretoria de Inovação e Empreendedorismo da Universidade Federal de Pernambuco, na zona oeste do Recife.
2: O imóvel abriga diversos laboratórios de genética, fármacos, informática e o núcleo de pesquisa em inovação terapêutica.
1: 5 viaturas do Corpo de Bombeiros foram mobilizadas para combater as chamas, que se propagaram com rapidez devido a produtos químicos estocados. Não houve registro de ferido.
2: Por se tratar de uma estrutura isolada na cidade universitária, as aulas regulares da instituição estão mantidas para esta quinta-feira.
1: O prejuízo é estimado em 100 milhões de reais.
2: É o terceiro caso de fogo nas instalações da universidade em apenas uma semana. Peritos vão apurar as causas do novo incidente.
1: 6:09.
2: O senador e candidato à presidência, Flávio Bolsonaro, tentou minimizar o desgaste gerado pelas declarações de que pretende usar a maioria conservadora no Congresso para mudar a Constituição e redemocratizar o país.
1: A fala levantou receios de iniciativas de teor autoritário ou golpista.
2: Após a repercussão gerada por seu discurso em Goiânia, Flávio Bolsonaro buscou delimitar os alvos das reformas pretendidas.
1: O candidato do PL esclareceu que suas prioridades constitucionais envolvem a redução da maioridade penal para 16 anos, a reestruturação do poder judiciário e o fim da reeleição.
7: Tem que haver, sim, uma reforma do judiciário. Tem que... Eu sou a favor da redução da maioridade penal há bastante tempo. Isso tem que ser feito por PEC. O fim da reeleição, que eu para dar o exemplo, para mostrar que eu não estou disputando o poder com esse atual governo. Então, fiz o compromisso de não concorrer à reeleição. É o Congresso que vai definir os critérios, se vai ser mandato de 4, de 5 anos, se vai valer só para presidente, se vai valer para governador aí. É o processo legislativo que vai ser respeitado e a maioria vai decidir. Qualquer coisa diferente disso, gente, é especulação. Eu já vi gente começar a dizer, agora o Flávio com esse Congresso, com ampla maioria, ele vai fazer o que o pai dele não fez. Então, assim, vamos parar de mentir, vamos aterrizar no mundo real. Para de fazer torcida.
2: O professor da Universidade Federal Fluminense, Gustavo Sampaio, alertou que Flávio Bolsonaro não poderia estender o próprio mandato de 4 para 5 anos, nem por meio do Congresso, como disse o candidato.
8: Propor uma emenda constitucional que ponha fim à reeleição presidencial, como está defendendo Flávio Bolsonaro, é possível? Plenamente possível. Agora, jamais para ampliar em 1 ano o seu mandato. Porque o povo brasileiro agora, seja para eleger Flávio Bolsonaro, seja para eleger Luiz Inácio Lula da Silva, está sendo chamado a decidir quem será o próximo presidente nos próximos 4 anos. Então, qualquer alteração ao texto constitucional se terá que dar para a partir do mandato que se iniciará em 2030.
1: O comitê de campanha do presidente Lula estruturou uma ofensiva digital para focar nas declarações de Flávio Bolsonaro sobre mudanças na Constituição.
2: Com o apoio de parlamentares eleitos e influenciadores digitais, o discurso governista vai sustentar que uma eventual maioria bolsonarista no Congresso ameaça conquistas trabalhistas, políticas, sociais e a estabilidade democrática.
1: Uma das parlamentares eleitas que estiveram com Lula ontem foi a influenciadora mineira Anelisa, de 21 anos, que criticou as declarações de Flávio Bolsonaro.
9: A possibilidade de trocar a Constituição Federal cidadã, que foi feita e construída por inúmeros constituintes, inclusive Luiz Inácio Lula da Silva e Benedita da Silva, duas figuras simbólicas para a redemocratização do país, é realmente nós entregarmos o país para a extrema-direita. Falar em mudança de Constituição, primeiro, é algo leviano, e segundo, é se preparar para uma possível ditadura. Não é mudança de Constituição, é ato institucional. E ato institucional é sinônimo de ditadura militar no Brasil. Todo mundo que votar no Flávio no segundo turno precisa entender que ele não está escondendo o que ele vai fazer com o Brasil. Ele já está dizendo: no Brasil não existe a possibilidade de trocar de Constituição Federal. Qualquer pessoa que diga que vai trocar a Constituição Federal, essa pessoa está pensando em cometer um golpe. Essa pessoa vai golpear o Brasil.
2: Em reunião com parlamentares nesta quarta-feira, o vice-presidente Geraldo Alckmin defendeu que o governo federal apresente ao Congresso uma proposta de reforma do judiciário ainda antes da votação do dia 25 de outubro.
1: Alckmin também criticou o discurso de Flávio Bolsonaro sobre a Constituição.
10: Mal terminou o primeiro turno das eleições e eles já estão falando em mudar a Constituição para redemocratizar o Brasil. A ditadura falava a mesma coisa quando mandou trocar a Constituição e impôs uma nova totalmente autoritária. Nós não precisamos disso. O Brasil precisa da reforma do judiciário para estabelecer mandato para os ministros, de uma emenda dura para acabar de vez com os supersalários e os privilégios, e de reforma política para acabar com o fundo eleitoral e partidário. Não sei se vocês sabiam disso, mas Flávio Bolsonaro votou 4 vezes a favor do fundão eleitoral enquanto ele era senador.
2: 6:13.
1: Senador Flávio Bolsonaro se reuniu hoje com lideranças do Podemos para receber o apoio formal do partido.
2: Até agora, 4 legendas já embarcaram na campanha de Flávio Bolsonaro. Juntas, as siglas somam quase 150 parlamentares eleitos e 5 governadores.
1: Ao receber o apoio do Republicanos, o candidato negou que tenha prometido ministérios.
11: O Brasil tem 2 caminhos, né? Então, como eu disse, o que venceu essa eleição foi a mudança. E a mudança é com o Flávio Bolsonaro, esse é o critério que eles adotaram. Muitos individualmente já estavam caminhando comigo no primeiro turno, mas agora é um momento ainda mais importante em que há essa aderência oficial em conjunto, né, de uma forma, mais uma vez, né, de uma forma programática, e assim que o novo está vindo também. Como eu disse, eu não tenho ainda... A gente tem que ganhar a eleição primeiro antes de discutir, né, qualquer outro assunto.
2: Mas o governador reeleito de São Paulo, Tarcísio de Freitas, confirmou que a aliança prevê a participação do Republicanos em um eventual governo de Flávio.
12: Republicanos não está aqui, Flávio. Simplesmente para te dar apoio para se eleger presidente da República no próximo dia 25 de outubro e você vai ser eleito. Porque esse projeto é de Deus, você sabe disso. O Republicanos está aqui para, além disso, te ajudar a ser um grande presidente da República.
1: 6:15.
2: O Instituto Datafolha vai divulgar hoje a primeira pesquisa de intenção de votos para o segundo turno.
1: A sondagem começou a ser feita na terça-feira e terminará hoje.
2: No primeiro turno, Flávio Bolsonaro obteve 47,03% dos votos e Lula, 45,16%.
1: A TV Globo vai entrevistar ao vivo nos dias 15 e 16 de outubro os candidatos à presidência.
2: O presidente Lula será entrevistado na quinta-feira e Flávio Bolsonaro na sexta.
1: No dia 23, a Globo realiza o último debate entre os dois candidatos.
2: Agora são 6:15.
1: O Flamengo enfrenta o Santos hoje fora de casa para tentar manter a liderança do Campeonato Brasileiro.
2: O time carioca tem 60 pontos, 3 a mais que o Palmeiras, e recebe o Bahia no Nubank Park.
1: Também jogam hoje Fluminense e Curitiba, Atlético Paranaense contra o Atlético Mineiro.
2: Ontem o técnico Fernando Diniz foi demitido do Corinthians após perder por 2-1 para o Internacional no Beira-Rio.
1: Foi a 7ª derrota seguida da equipe alvinegra, que está a 1 ponto da zona de rebaixamento.
2: O Cruzeiro venceu o São Paulo por 2-0 e subiu para a 4ª posição da tabela.
1: O Vasco venceu o Botafogo por 2-1 e o Vitória goleou a Chapecoense por 4-0.
2: Remo e Grêmio empataram por 1-1, mesmo placar do jogo entre Bragantino e Mirassol.
1: Estes são alguns dos destaques de hoje do Jornal da CBN. Você é nosso convidado, participe, envie sua mensagem pelo WhatsApp 99911-9981, 99911-9981, DDD11. 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
2: 6:17.

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6: Guilherme Gimene já está conosco, de olho na cidade de São Paulo, e já fala sobre um acidente na Zona Sul. Bom dia para você, Guilherme.
7: Oi, Cássia. Bom dia para você, para o Milton e para os nossos ouvintes. Isso mesmo, acidente na Avenida Presidente Tancredo Neves, zona sul da cidade de São Paulo, no sentido da Rodovia dos Imigrantes, junto à Avenida Nossa Senhora das Mercês. Um choque entre carro, poste e coluna semafórica vai ocupando duas faixas por ali, CET sinalizando e caminho congestionado desde antes da Rua Vergueiro. Também tem dois registros de caminhões quebrados agora na cidade de São Paulo, um deles na pista local da Marginal Tietê, sentido rodovia Ayrton Senna, ali próximo da ponte do Limão, vai bloqueando o acostamento por ali, né, a faixa da direita, e também tem caminhão quebrado na radial leste, no sentido do centro, na altura da estação Artur Alvim, guincho da CT já fazendo a remoção desse caminhão, Cássia.
6: Muito obrigada, Guilherme Gimenez.
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1: Quem chega a São Paulo pela rodovia Castelo Branco enfrenta bastante congestionamento do quilômetro 34 até a chegada ao 26, até a passagem pelo trevo de Barueri. Depois o trânsito melhora, volta a ficar ruim desde o 23 pela pista lateral e desde o 20 pela expressa até a aproximação com o Cebolão, até o acesso para as marginais. Também está difícil a chegada à marginal Tietê pelo sistema Anhanguera Bandeirantes. Pela Anhanguera, problemas na altura do quilômetro 22 depois do Rodoanel Maricovas e do 14 até a Tietê. Pela Bandeirantes, tudo travado já desde o 16. Para o interior de São Paulo, boas condições pela Bandeirantes e também pela rodovia Anhanguera.
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3: Bom dia para você, Gustavo Verardo.
4: Olá, Milton. Olá, Cássia. Bom dia, tudo bem?
5: Tudo jóia, Gustavo Verardo. Dia bonito em São Paulo até agora. Sol vai brilhar o dia inteiro?
4: É, dia bonitão, viu? E vai sim. Hoje a gente tem a presença do sol entre poucas nuvens, não há previsão de chuva para a capital hoje. A gente vai ter um dia aí com o predomínio do astro rei e a temperatura máxima hoje atinge até os 29 graus no período da tarde, ou seja, vai esquentando aí aos poucos, viu?
3: Isso também se repete pelo interior do estado?
4: Exato, Milton. Então, a gente tem aí uma quinta-feira de calor no interior, principalmente no norte do estado, onde as máximas atingem até os 32 graus. Então, vai esquentando bastante por todas as áreas aí do estado de São Paulo. Na divisa com Minas, ali mais na região de Itapira e de Casabranca, não se descarta alguma pancada isolada de chuva no período da tarde, viu? E pro litoral hoje, a gente tem um dia aí com a presença do sol entre algumas nuvens, né? A gente tem aí mais uma cobertura de nuvens para o litoral um pouco maior, né? Que se comparada aí ao restante do estado. Hoje em Santos, máximo em torno de 26 graus.
5: Agora me fala uma coisa, você contou no começo da nossa conversa que a temperatura hoje sobe na cidade de São Paulo, que a gente vai ter bastante sol, então me conta, temperatura máxima e se tem alguma possibilidade de pancada de chuva.
4: Então, Cássia, hoje a máxima atinge 28 a 29 graus, tá? A condição de chuva hoje é praticamente nula, tá? Mas se ocorrer algum registro de chuva, é mais ali na zona sul e na forma de garoa, tá? Então, hoje, um dia de tempo predominantemente firme, máximo em torno dos 29 graus. E na sexta-feira, a máxima sobe ainda mais e bate a faixa dos 30 graus em São Paulo.
3: Tá certo, muito obrigado, Gustavo Verardo. Um bom dia para você, bom trabalho, até mais.
4: De nada, um ótimo dia e até amanhã.
5: Até amanhã.

0: nós estamos falando agora há pouco aqui do tempo na cidade de São Paulo, interior, queria só registrar a mensagem que foi enviada pela, deixa eu pegar o nome dela aqui, pela, é que aparece apenas como Ita. Vamos ver se aqui embaixo está aqui o nome dela. Bom, Itamara, está aqui. A Itamara escreveu para nós, ela diz assim: apesar das nuvens, a luz no horizonte, e mostra uma foto maravilhosa, com o horizonte, com o sol batendo lá no horizonte. Ela nos escreve aqui, está de Guararema, rumo a São Paulo nesse momento. Está no caminho. E aí no caminho a gente vai acompanhando você também, trazendo e atualizando as notícias ao seu lado. Aqui na cidade de São Paulo, quando você olha aqui no nosso entorno, poucas nuvens, muito poucas nuvens, o céu mais claro, tendência aí, como disse o Gustavo Gerardo, é que essa temperatura vai aumentando aos poucos. Confesso que quando acordei de manhã achei que ia fazer frio, me preparei para tal, mas a temperatura vem subindo aí. Muito obrigado aqui também você, Itamara, por ter mandado essa mensagem para nós aqui no Jornal da CBN.
1: 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Seis e vinte e sete.
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0: dia, Milton. Bom dia, Cássio. Bom dia a todos os ouvintes. Hoje a dúvida é da Giovana Machado. Ela está grávida de 14 semanas. Ela está com 14 semanas, pesa 63 quilos e tem 1,73 m. Quanto peso devo ganhar durante toda a gestação? E agora, preciso comer mais? Como saber a quantidade ideal? Bom dia, Giovana. Parabéns pela gravidez. E como você começou com um MC aproximadamente de 21, está dentro da faixa que a gente considera normal. E a recomendação é você ganhar ao longo de toda a gravidez em torno de 11,5 até 16 quilos. Mas é importante entender que o ganho não acontece igual, né? Ou seja, não é toda semana você vai ganhando o peso até o final. Então tem momentos diferentes durante a gravidez. No primeiro trimestre, é a fase que você está agora, o ganho costuma ser muito pequeno e o mais importante, você praticamente não precisa aumentar a quantidade de calorias que você já consome. Já a partir do segundo trimestre, aí sim a necessidade aumenta, né? A necessidade energética aumenta. Estamos falando aproximadamente de aumentar 340 calorias por dia. Então, no terceiro trimestre, e a partir do terceiro trimestre, você precisa aumentar em torno de 450 calorias a mais por dia. Então, isso é bem menos do que muita gente imagina. Portanto, aquela história de que grávida precisa comer por dois, aquilo é mito, tá? Na gravidez, você não precisa comer duas vezes mais. Precisa, principalmente, comer melhor. E depois do primeiro trimestre, para uma mulher que começou a gestação com o peso adequado, o ganho costuma ficar por volta de 350, 500 gramas por semana. E por que acompanhar isso é importante? Porque tanto ganhar peso de mais quanto ganhar peso de menos pode trazer consequências não só para a mãe, mas também para o bebê. Então, Giovana, não precisa ficar fazendo conta de calorias todos os dias. O mais importante é acompanhar a evolução do peso durante o pré-natal, manter uma alimentação equilibrada com boas fontes de proteína, frutas, verduras, legumes e carboidratos de qualidade e ajustar a alimentação junto com o obstetra ou nutricionista quando necessário. Então, para ficar claro aqui, gravidez não é comer por dois, é cuidar por dois. E isso começa com qualidade na alimentação. E se quiser mandar perguntas, mande um e-mail para bemestar@cbn.com.br e eu estarei aqui para respondê-las.
1: 6:30.
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0: quinta-feira, 8 de outubro de 2026. O Tribunal Superior Eleitoral vai decidir hoje se valida ou anula os votos recebidos pelo candidato Antony Garotinho do Republicanos na eleição para o governo do Rio de Janeiro. O julgamento é decisivo para saber se o Rio terá ou não um segundo turno entre Douglas Ruas do PL e Eduardo Paes do PSD. Apesar de ter desistido de um recurso que tentava reverter o indeferimento da candidatura, Garotinho espera que os votos que recebeu no domingo sejam validados. O candidato à presidência do PL, Flávio Bolsonaro, tentou minimizar o desgaste gerado pelas declarações de que pretende usar a nova maioria conservadora no Congresso para mudar a Constituição e redemocratizar o país. A fala levantou receios de iniciativas de teor autoritário ou golpista. Após a repercussão gerada por seu discurso em Goiânia, Flávio buscou delimitar os alvos das reformas pretendidas. O candidato esclareceu que suas prioridades constitucionais envolvem a redução da maioridade penal para 16 anos, a reestruturação do poder judiciário e o fim da reeleição. O presidente Lula do PT decidiu incluir na coordenação nacional da campanha 3 políticos nordestinos para tentar mudar os rumos das eleições no segundo turno. O senador eleito do Ceará, Camilo Santana, atuará como coordenador político. O senador eleito da Bahia, Rui Costa, assume a coordenação da agenda. E o governador reeleito do Piauí, Rafael Fonteles, irá coordenar a comunicação. Lula também começou a adotar uma estratégia mais próxima da linguagem do TikTok e de influenciadores do Instagram. O horário de Brasília, 6h32.
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1: Marginal Tietê, bem ruim para quem vai no sentido rodovia Ayrton Senna, na altura do sistema Anhanguera Bandeirantes, da ponte Júlio de Mesquita Neto até a ponte das Bandeiras e também na aproximação com a Dutra. Tem registro de ocorrência por ali. No sentido da Castelo, tudo difícil já da saída da Ayrton até também a Dutra e problemas do Piqueri até o acesso para Marginal Pinheiros.
2: Seis e trinta e três.
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0: Uma vez perguntaram a um sábio o que importa mais, a chegada ou o percurso. Ele respondeu que nenhum dos dois. O que importa é com quem você está no caminho. Bonito, né? Pois a ciência resolveu conferir e gastou 85 anos nisso. O Harvard Study of Adult Development é a pesquisa mais longa já feita sobre a vida adulta. Começou em 1938, acompanhando 724 pessoas, de estudantes de Harvard a moradores dos bairros mais pobres de Boston. Hoje já vai na terceira geração. Mais de 2.000 vidas monitoradas ano a ano. Saúde, carreira, casamento, alegrias, quedas. Robert Waldinger, psiquiatra que dirige o estudo, resume décadas de dados numa frase: bons relacionamentos nos mantêm mais felizes e mais saudáveis. Ponto. E os achados têm detalhes de cair o queixo. A satisfação com os vínculos aos 50 anos previu a saúde física aos 80 melhor do que o colesterol. A solidão, nos dados, mata com a força do cigarro. Nem dinheiro, fama ou sucesso profissional chegaram perto do poder preditivo de uma coisa simples: ter com quem contar. Ensinei uma disciplina sobre o tema na Unicamp, escrevi livros sobre isso e a escuta clínica de tantos anos só confirmou a hipótese. Nunca atendi ninguém no fim da vida chorando por uma promoção que não veio. Chorava por gente. Pelo filho distante, um amigo que se foi sem reconciliação, pela mulher da vida que trocou por hora extra os pais que envelheceram longe e você só voltou para o velório. O violão que você nunca mais tocou por falta de tempo. Sucesso é menos sobre onde você quer chegar e mais sobre quem você não quer perder na jornada. A pesquisa de Harvard fala em fitness social. Relacionamento é músculo, atrofia sem uso. E a conclusão do maior estudo já feito sobre a vida humana é quase uma oração. No fim, somos feitos de quem nos fez companhia. A chegada esquece. O percurso embaça. Quem segurou sua mão, isso a memória guarda até o último dia.
1: Esse é o Rossandro Klinge, todos os dias conosco aqui no Jornal da CBN. 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
2: Nós temos agora às 6 horas e 36 minutos. Expectativa para o dia de hoje é para o anúncio do Prêmio Nobel de Literatura. E é claro que nós, aqui no Brasil, sempre ficamos na esperança de que um autor ou uma autora brasileira apareça com o Prêmio Nobel. A poeta mineira Adélia Prado está entre os nomes cotados para este prêmio, de acordo com uma das casas de apostas mais famosas do Reino Unido e que reúne escritores com base nas cotações do momento. O vencedor será anunciado agora às 8 horas da manhã pela Academia Sueca. Adélia Prado aparece com cotação de 31-1 e corresponde a uma probabilidade estimada de cerca de 3%. Essas listas são, claro, especulativas e nem sempre antecipam o resultado. É só o fato de saber que o nome da poeta brasileira, que está com 90 anos, Adélia Prado, está nessa lista, isso sempre nos enche de alguma esperança. Poeta é autora de livros como Bagagem, O Coração Disparado, Jardim das Oliveiras, e ao longo da carreira recebeu prêmios bastante importantes: Jabuti, Machado de Assis, Prêmio Camões. Entre os nomes mais bem colocados nas apostas estão a chinesa Kan Shui, o japonês Haruki Murakami e o australiano Gerald Murnami. O vencedor do Nobel recebe 12 milhões de coroas suecas, o que equivale ali mais ou menos 6 milhões de reais. Mais importante que o próprio dinheiro nesse momento é você ter o seu nome destacado num prêmio tão fundamental para a literatura. Aliás, a propósito desse assunto, o jornal Estado de São Paulo traz uma reportagem que mostra que o escritor baiano Jorge Amado foi indicado pelo menos 19 vezes ao Nobel de Literatura. E por que que essa notícia surge agora? Porque os registros públicos mostram indicações entre 1967 e 1973. E o número de indicações pode ser até maior, mas a Academia Sueca mantém em sigilo os nomes dos indicados e as avaliações dos integrantes por pelo menos 50 anos. Então, até agora nós temos aí os nomes disponíveis até 1975. O nome de Jorge Amado apareceu nessa lista entre 67 e 73. Pode ter tido outras indicações mais à frente. Autor de livros como Capitães de Areia e Gabriela Cravo e Canela, Amado teve obras traduzidas para vários idiomas e adaptadas para o cinema, a televisão e o teatro. Outros 6 brasileiros também aparecem nos arquivos do Nobel. Carlos Drummond de Andrade e Coelho Neto receberam 3 indicações cada um. Érico Veríssimo foi indicado 4 vezes. Também consta os nomes de Flávio de Carvalho, Alceu Amoroso, Lima e Manuel Vanderlei. Portanto, a lista não inclui Lígia Fagundes Telles. Em 2016, a União Brasileira de Escritores afirmou que havia indicado a autora ao Nobel, mas esse registro, claro, como a gente explicou, ainda não aparece, porque eles ainda não são públicos. Por hoje, que a gente fica na expectativa, é o anúncio que acontecerá às 8 horas da manhã, e claro que a gente vai trazer para você aqui no Jornal da CBN. Agora são 6 horas e 40 minutos.

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3: Nós estamos agora às 6:42. Trago aqui para você duas mensagens de ouvintes que falam sobre situações nas rodovias. A primeira das mensagens é da Djanira, que nos escreveu para cá, e ela diz assim: eu quero saber por que que as rodovias, principalmente a Bandeirantes, provavelmente é por onde ela passa com maior frequência, né? Não existe uma fiscalização para punir motoristas de caminhões e carretas que ficam andando na faixa da esquerda, e que ela diz assim: parece que estão disputando racha com o motorista do caminhão que está na faixa da direita. Então, os dois andando ali, primeiro, e claro, isso acaba travando o trânsito, coloca em risco as pessoas, e se está disputando espaço com outro caminhão, é sempre muito perigoso para os motoristas. E por falar aqui em rodovia, o alerta nosso de cada dia, porque todos os dias os ouvintes têm escrito aqui, pelo menos nessa semana isso tem acontecido, alerta para os romeiros. A mensagem do Bira, de Mairiporã, diz aqui o seguinte: começa assim: Cássia Bonitona, me ajuda aí.
4: Ajudo, diga.
3: Pedir para os motoristas terem cuidado na Dutra com os romeiros, que já estão tomando conta dos acostamentos no sentido interior indo para Aparecida. E ele manda, inclusive, a imagem aqui, mostrando os romeiros seguindo ali pelo acostamento. E aí você vê que, se você combinar esses dois assuntos, é um risco que se corre ainda maior. Uhum. Se você tem dois carros pesados, né, lado a lado numa rodovia, quer dizer, você diminui o espaço, inclusive, ali para o acostamento, é perigoso. Então, cuidado com isso. E, claro, a gente tem trazido aqui várias informações, nossos repórteres, inclusive, têm atualizado isso, sobre as medidas de segurança que são adotadas. Existem rotas mais seguras, então os próprios romeiros devem ter muito cuidado com isso. Nós estamos aí em dias, aliás, a imagem que a gente tem, né? A gente recebeu, parecia até estar meio nublado ali, chuviscando. Fiquei com essa ideia, não, se não é isso, me perdoe. Mas é a imagem que eu estava vendo por aqui.

0: 6h45.
1: 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Quatro partidos já embarcaram na campanha de Flávio Bolsonaro no segundo turno. Juntas, as siglas somam quase 150 parlamentares eleitos e 5 governadores. O republicano resolveu se aliar ao senador, mesmo sem o compromisso do PL em reeleger o presidente da Câmara, Hugo Mota.
2: O senador Flávio Bolsonaro fechou oficialmente nesta quarta-feira acordo com a federação PT, União Brasil, Novo e Republicanos na corrida de segundo turno ao Palácio do Planalto. Juntas, as legendas elegeram 149 deputados federais e senadores, além de 5 governadores. 3 das siglas tinham se mantido neutras durante o primeiro turno e o Novo tinha Romeu Zema como candidato. Agora, uma das estratégias é avançar no Nordeste. Entre os novos aliados de Flávio está ACM Neto, derrotado nas urnas para o governo da Bahia. Ele afirmou que já convocou seu grupo político no estado para trabalhar pela campanha do senador. Do Maranhão, o líder do União Brasil na Câmara, Pedro Lucas Fernandes, disse que é difícil. Difícil vencer o lulismo no Nordeste, mas afirmou que vai trabalhar para isso. Flávio, por sua vez, negou que já esteja prometendo ministérios e disse que as alianças são programáticas.
3: O Brasil tem dois caminhos, né? Então, como eu disse, o que venceu essa eleição foi a mudança. E a mudança é com o Flávio Bolsonaro, esse é o critério que eles adotaram. Muitos individualmente já estavam caminhando comigo no primeiro turno, mas agora é um momento ainda mais importante em que há essa aderência oficial em conjunto, né, de uma forma, mais uma vez, né, de uma forma programática, e assim que o Novo está vindo também. Como eu disse, eu não tenho ainda. A gente tem que ganhar a eleição primeiro antes de discutir, né, qualquer outro assunto.
2: No entanto, o governador reeleito de São Paulo, Tarcísio de Freitas, confirmou que o Republicanos estará num eventual governo Flávio.
4: Republicanos não está aqui, Flávio. Simplesmente para te dar apoio para se eleger presidente da República no próximo dia 25 de outubro e você vai ser eleito, porque esse projeto é de Deus, você sabe disso. O Republicano está aqui para, além disso, te ajudar a ser um grande presidente da República. Você sabe o que tem que ser feito e você está se comunicando com o cidadão. Você está percebendo as dores.
2: O presidente do Republicanos, Marcos Pereira, fechou com Flávio, mesmo sem acordo com o PL, para apoiar a reeleição de Hugo Mota no comando da Câmara. Ainda assim, ele justificou que vai se empenhar no tema após o segundo turno.
5: A gente já tem consciência, o presidente Hugo Mota tem ciência de que há uma resistência do PL. Importante registrar que não é do Flávio, é da bancada eleita do PL. Mas isso é uma coisa que a gente vai ter que fazer um diálogo. Com diálogo se constrói.
2: E nesta quinta-feira, o Podemos também deve confirmar apoio ao candidato do PL. De Brasília, Samantha Klein.
6: O presidente Lula afirmou em reunião com aliados que esta é a campanha mais desorganizada da qual participou. A falta de consenso em torno das estratégias para o segundo turno vem atrapalhando a campanha petista. Em um esforço para melhorar a comunicação com os eleitores, Lula se encontrou com influenciadores e jovens parlamentares eleitos.
7: Apesar da necessidade de correr atrás de votos, a campanha do presidente Lula patina na divulgação das ações do governo. Durante uma reunião com deputados da base, que tinha como foco a discussão de estratégias para superar o favoritismo de Flávio Bolsonaro, o próprio presidente Lula desabafou. Afirmou que essa é a campanha mais desorganizada da qual já participou desde 1989. A bronca acabou sendo transmitida pelos canais do PT por uma falha de coordenação. Nos bastidores, a orientação era que o discurso do presidente fosse apenas para a militância. Para melhorar o alcance da comunicação com eleitores, o presidente Lula se reuniu com jovens deputados eleitos pelo PT, entre eles a deputada eleita mais votada de Minas Gerais e influenciadora Ana Elisa. Ela disse que o presidente agora vai passar a explorar a linguagem das

0: Kids. A comunicação do presidente não fazia esse formato de vídeo que ele fez hoje. E é um formato de vídeo que dá certo nas redes sociais. Então, a partir de agora, o presidente vai fazer vídeo pra nós, pras redes sociais, formato de rede, formato de TikTok, formato de news, e ele tá muito disposto em fazer isso.
1: Seguindo as orientações, o presidente gravou e publicou 3 vídeos nesta quarta-feira e chegou a pedir desculpas a Janja e a outros assessores que insistiram para ele se expor mais nas redes sociais.
2: E eu quero aqui até pedir desculpa para Janja, pro Estuquinha, sabe? Que me enche o saco o tempo inteiro, pro Sidônio, que eu tenho que falar na rede, que eu tenho que falar no celular, que eu tenho que ficar com o celular na mão. Eu... no celular, porque eu tenho a mão para fazer outras coisas, não é para ficar carregando o celular. E eu gosto de falar somente do essencial, tá? Eu não gosto de ficar vendo notícia, eu não gosto. Mas o pessoal me enche o saco, a Janja levanta todo dia, pô, faz uma festa, eu não gosto. Hoje, eu resolvi fazer.
1: No encontro com aliados, foram apresentados os principais eixos para a campanha nesse segundo turno, como a desconstrução da imagem de Flávio Bolsonaro, que pode representar uma ameaça de cortes em programas sociais, além da cobrança pela aprovação da escala 6-1 no Congresso, a PEC da segurança e o envio da reforma do judiciário ainda antes do segundo turno, além da proposta para compensar clubes de futebol por causa do impacto da proibição das bets, mas que enfrenta resistência por uma ala do PT. Com a colaboração de Rani Veloso, de Brasília, Isa Stassiarini.
3: 6:52 agora.

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0: No Beira-Rio, o Corinthians tomou 1-0 do Inter com 40 segundos de jogo. Precisando correr atrás do placar, o Alvinegro criou, chutou, acertou a trave, perdeu gols e sofreu o segundo gol em erro de saída de bola. O volante André ainda descontou, mas não houve tempo para buscar a igualdade e o time perdeu pela sétima vez seguida no Brasileirão. O resultado levou a diretoria corintiana a demitir o técnico Fernando Diniz. O São Paulo também perdeu. Em Belo Horizonte, o tricolor se aguentou por boa parte do primeiro tempo contra o Cruzeiro, mas saiu atrás no placar aos 44 minutos. Na etapa complementar, enquanto tentava o empate, o São Paulo falhou novamente na defesa e sofreu 2-0. Os comandados de Dorival Júnior tentaram o último esforço, mas estiveram mais próximos de tomar o terceiro do que chegar ao empate. Para o técnico Dorival Júnior, a ausência de jogadores como o goleiro Rafael, o atacante Luciano e o lateral esquerdo Iago deixou as coisas ainda mais difíceis.
1: Queira ou não, fora de campo hoje, acho que foram 8, 9 com o Ferreira. Então, para nós que temos um elenco mais enxuto, é muito complexo você trabalhar com a falta de, com um número tão grande de jogadores. Não é uma justificativa, é apenas a realidade daquilo que nós estamos vivendo nesse momento.
0: Hoje às 19h30, o Santos enfrenta o Flamengo na Vila Belmiro sem o volante Arthur lesionado e o meia Everton Cebolinha, que não pode jogar contra o rubro-negro por cláusula contratual. Por outro lado, o técnico Cuca terá o retorno do meia Gabriel Bontempo, que defendeu o Brasil, e do atacante Neymar, que deve ficar no banco de reservas após se recuperar de lesão. Já às 21h30, o Palmeiras encara o Bahia no Nubank Park. A expectativa é de que todos os atletas convocados durante a data FIFA estejam à disposição do técnico Abel Ferreira. Resta saber se eles serão titulares ou se haverá alguns preservados devido ao desgaste do período com as seleções. De São Paulo, Gabriel Dudziak.
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3: Rodovia Raposo Tavares, no sentido São Paulo, tem congestionamento na passagem por Cotia do 39 até o 32, também problemas desde o 26 até a chegada, pelo menos ao quilômetro 15, ali na aproximação com o Jardim Bonfiglioli, tem registro de acidente na via, causando bastante lentidão, região do Shopping Raposo. Depois o trânsito melhora, volta a ficar lento no acesso para a rua Sapetuba na chegada ao Butantã. Para o interior de São Paulo agora, boas condições pela Raposo Tavares.
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6: 6h57.
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8: Hoje, excepcionalmente, nós estamos sem a presença do Walter Fanganello, Mairov de Injustiça e Cidadania, aqui no Jornal da CBN. Eu quero aproveitar para trazer uma reportagem para você que fala sobre uma operação que nós tivemos da Polícia Federal a tentar desarticular uma quadrilha especializada no tráfico internacional de cocaína pelo Aeroporto Internacional de São Paulo. E aí você vai lembrar daquela história de duas brasileiras, as de Goiânia, que ficaram presas por mais de um mês na Alemanha e elas foram acusadas de tráfico de drogas, que estariam tentando levar drogas para outros países. E de verdade elas foram vítimas de um grande golpe, com a troca de malas, de etiquetas. E é exatamente esse tipo de crime que não parou isso aconteceu em 2023 e vem se repetindo com frequência, que está sendo combatido nesta operação que levou à prisão pelo menos 12 pessoas. A Nadeja Calado tem as informações.
7: A Polícia Federal realizou nesta quarta-feira uma ação que mira uma organização criminosa envolvida no tráfico de cocaína para o exterior através do Aeroporto Internacional de São Paulo, em Guarulhos. Foram emitidos 21 mandados de prisão temporária e 29 de busca e apreensão na capital paulista, em Guarulhos, na região metropolitana, e em Santo André, no ABC, além de Bitiúra, em Minas Gerais. Entre os materiais apreendidos até o momento estão celulares, um veículo e documentos. A justiça também determinou o bloqueio e o sequestro de mais de 4 milhões de reais em bens e valores dos investigados, além da proibição de acesso às áreas restritas do aeroporto e da suspensão do credenciamento dos empregados suspeitos. Segundo o delegado-chefe da Polícia Federal no aeroporto, Júlio César Baida, o grupo usava empregados de empresas que atuam no aeroporto.
9: Funcionários que são credenciados, passam por um processo de verificação, mas acabam sendo cooptados. E aí eles se valem desse credenciamento, desse acesso à área restrita, para tanto fazer a inserção da droga, para buscar a droga num ponto perimetral. E aí um desses tratores, né, um desses AKS, que transporta as malas até a aeronave, vão colocar ali misturado uma mala com droga para ser levada até a aeronave.
7: A apuração começou em julho de 2025, após apreensões realizadas no aeroporto de Guarulhos, além de prisões em flagrante e cumprimento de outros mandados. A análise do material apreendido permitiu identificar ao menos 6 remessas de cocaína realizadas em menos de 3 meses. O delegado responsável detalhou os principais destinos da droga.
9: A cocaína, que é, no caso dessa investigação, ela usa o território brasileiro tanto como um destino consumidor quanto um território de passagem. Geralmente, a droga produzida na Colômbia acaba subindo direto para as Américas, ali vira via América Central, e essas produzidas nos outros países andinos usam o Brasil no destino transatlântico. Aí você tem tanto a África quanto Europa e, por vezes, a Ásia, a Austrália.
7: Os envolvidos poderão responder por tráfico internacional de drogas, associação para o tráfico, organização criminosa, lavagem de dinheiro, falsificação e uso de documento falso. Com a colaboração de Lucas Taveira e Guilherme Gimenez, de São Paulo, Nadédia Calado.
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0: quinta-feira, 8 de outubro de 2026. Os municípios com até 10 mil habitantes passaram a votar menos no presidente Lula do PT no primeiro turno das eleições deste ano. Dos 579 municípios em que Lula deixou de ser o mais votado desde 2022, 365 estão nessa faixa populacional. O presidente liderava em 1.466 destas cidades há 4 anos e agora ficou à frente em 1.101. No campo adversário, o candidato do PL, Flávio Bolsonaro, liderou em 1.363 municípios de até 10 mil habitantes, contra 998 que Jair Bolsonaro havia vencido em 2022. Os números mostram a quantidade de cidades e não o total de votos em cada faixa populacional. A OpenAI afirmou que o modelo interno de inteligência artificial resolveu 377 problemas matemáticos complexos, incluindo respostas para questões ainda sem solução há anos. Os trabalhos envolvem áreas como álgebra, teoria dos números e ciência da computação aplicada. O modelo usado pela empresa ainda não está disponível ao público, o que impede pesquisadores de testar o sistema nas mesmas condições e reproduzir o processo. 6 jogos abriram a 29ª rodada do Campeonato Brasileiro. Bragantino e Mirassol empataram em 1-1 no interior paulista, mesmo placar de Remo e Grêmio no Mangueirão. O Internacional venceu o Corinthians por 2-1 no Beira-Rio, em jogo que derrubou o técnico Fernando Diniz. O Vitória goleou a Chapecoense por 4-0 e o Vasco levou a melhor no clássico contra o Botafogo por 2-1. Hoje o Santos recebe o Flamengo na Vila Belmiro às 7:30 da noite. Às 8, Atlético Paranaense e Atlético Mineiro jogam na Arena da Baixada. Mais tarde, às 9:30, o Fluminense recebe o Coritiba e o Palmeiras enfrenta o Bahia em São Paulo. Horário de Brasília, 7:03.
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0: acidente na Marginal Pinheiros, no sentido Zona Sul, da saída do Cebolão até a metade ali da passagem pela Raia Olímpica da USP, caminho bem travado por ali. Já prefiro o corredor da Gastão Vidigal, Professor Fonseca Rodrigues, funciona melhor ali entre a Vila Leopoldina e a aproximação com a região de Pinheiros. Depois o trânsito pela Pinheiros para a Zona Sul melhora. Para Castelo Branco, caminho está difícil desde a ponte Transamérica até a estação Granja Julieta e também na aproximação com a ponte Cidade Jardim.
1: Sete e quatro.
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3: Bom dia a você que escolheu ficar mais bem informado ouvindo o Jornal da CBN, na manhã de quinta-feira, 8 de outubro de 2026. O senador Flávio Bolsonaro voltou a falar sobre mudanças na Constituição caso seja eleito. Ele havia tratado desse assunto há cerca de 2 dias, durante uma das muitas atividades que vem realizando na busca de apoios para o segundo turno. E desde lá, como ele teve que dar explicações para tentar dizer, tentar explicar ou mostrar, justificar exatamente o que, que ele quis dizer com usar a sua maioria, ampla maioria no Congresso para mexer na Constituição brasileira. O Felipe Igreja traz as informações para nós. Bom dia para você, Felipe.
4: Bom dia, Milton. Bom dia a todos que nos acompanham. Pois é, ontem o senador Flávio Bolsonaro deu explicações, mas também voltou a falar em redemocratizar o país caso tenha a sua eleição para a presidência confirmada em segundo turno. Mais cedo, ele tentou minimizar a fala que fez em Goiânia durante o evento de apoio de Ronaldo Caiado à sua candidatura, depois da repercussão negativa e que inclusive preocupou a campanha. Isso foi ontem mais cedo. Mas à noite, Flávio voltou a falar em redemocratizar. Ele disse que iria focar a atuação em PECs para reduzir a maioridade penal, também o fim da reeleição para presidente da República e uma reforma do judiciário. E disse que qualquer outra coisa além disso seria mera especulação. No entanto, mais tarde, no evento em que o Republicanos, do governador de São Paulo, Tarcísio de Freitas, confirmou o apoio à candidatura do senador do PL, o próprio Flávio voltou a defender uma redemocratização, mesmo com questionamentos feitos pela imprensa mais cedo. Vamos ouvir.
5: A gente tem que proteger as instituições, não é por causa de um ou outro, que a gente tem que baixar a cabeça e achar que está tudo bem, porque não está tudo bem. Inclusive, de ontem para hoje, uma parte da imprensa questionando, e é papel da imprensa questionar, quando eu falo que a gente tem que redemocratizar o Brasil. A gente tem que redemocratizar porque instituições têm que voltar a ser respeitadas. E olha o que é que o povo brasileiro falou, Pasolini, nas urnas. Olha o Congresso Nacional que está configurado a partir de janeiro do ano que vem.
4: Flávio, então, tem focado essas falas, dizendo que pretende alterar a Constituição para reduzir a maioridade penal, também para acabar com a reeleição para a presidência da República e fazer reformas no judiciário. O professor da Universidade Federal Fluminense, Gustavo Sampaio, alertou, no entanto, que Flávio Bolsonaro não poderia estender o próprio mandato de 4 para 5 anos, nem por meio do Congresso, como chegou a afirmar.
6: Propor uma emenda constitucional e põe assim a reeleição presidencial, como está defendendo Flávio Bolsonaro, é possível? Plenamente possível. Agora, jamais para ampliar em 1 ano o seu mandato. Porque o povo brasileiro agora, seja para eleger Flávio Bolsonaro, seja para eleger Luiz Inácio Lula da Silva, está sendo chamado a decidir quem será o próximo presidente nos próximos 4 anos. Então, qualquer alteração ao texto constitucional se terá que dar para a partir do mandato que se iniciará em 2030.
4: O comitê de campanha do presidente Lula estruturou uma ofensiva digital para focar nessas declarações de Flávio Bolsonaro sobre mudanças na Constituição. Com apoio de parlamentares eleitos e influenciadores digitais, o discurso governista vai sustentar que uma eventual maioria bolsonarista no Congresso ameaça conquistas trabalhistas, políticas sociais e a estabilidade democrática. Uma das parlamentares eleitas que estiveram com o presidente Lula ontem foi a influenciadora mineira Ana Elisa, de 21 anos, que criticou as declarações de Flávio Bolsonaro.
1: A possibilidade de trocar a Constituição Federal cidadã, que foi feita e construída por inúmeros constituintes, inclusive Luiz Inácio Lula da Silva e Benedita da Silva, duas figuras simbólicas para a redemocratização do país, é realmente nós entregarmos o país para a extrema direita. Falar em mudança de Constituição, primeiro, é algo leviano e, segundo, é se preparar para uma possível ditadura. Não é mudança de Constituição, é ato institucional. E ato institucional é sinônimo de ditadura militar no Brasil. Todo mundo que votar no Flávio no segundo turno precisa entender que ele não está escondendo o que ele vai fazer com o Brasil. Ele já está dizendo: no Brasil não existe a possibilidade de trocar de Constituição Federal. Qualquer pessoa que diga que vai trocar a Constituição Federal, essa pessoa está pensando em cometer um golpe. Essa pessoa vai golpear o Brasil.
4: A tramitação de uma PEC, a gente lembra, Milton, exige maioria qualificada no Congresso, só que o PL, com a bancada que fez na Câmara e no Senado, já consegue apresentar essas propostas. Precisa do apoio do Centrão para aprová-las. Para isso, são necessários 308 votos de deputados e 49 de senadores, números que podem ser atingidos com apoio do Centrão ao PL. Milton.
3: Este foi o Felipe Igreja, agora que são 7 horas e 10 minutos.
7: Vamos ao Rio de Janeiro. Hoje, terça-feira, dia 8 de outubro, é o dia que a gente pode ter um fim ao impasse em relação à situação das eleições no Rio. Quem conta pra gente é o Pedro Bonenberger. Pedro, bom dia pra você.
8: Oi, Cássia, bom dia a você. Milton, quem nos acompanha, o Tribunal Superior Eleitoral decide hoje se os votos recebidos por Antony Garotinho na corrida ao governo do Rio serão anulados ou validados. A sessão está marcada para 10 da manhã, Cássia, e define se haverá ou não segundo turno para o cargo de governador aqui no estado. O Garotinho concorreu ao governo com uma candidatura classificada como subjúdice, porque ele ainda responde na justiça devido a uma condenação de 2018. O Tribunal Regional Eleitoral decidiu nesse caso aqui no Rio pelo indeferimento da candidatura. Só que houve um recurso feito pelo Garotinho ao Tribunal Superior Eleitoral. Cássia, o Garotinho teve mais de 274 mil votos no primeiro turno, cerca de 3% do total. E depois da contagem das urnas, ele decidiu retirar o recurso que ele mesmo fez ao Tribunal Eleitoral sobre a legalidade da própria candidatura. Essa movimentação, ela abre margem para que os votos do candidato sejam anulados. E aí, dessa forma, se houver uma retotalização, o Douglas Ruas, do PL, um outro candidato que teve pouco mais de 49% dos votos válidos no primeiro turno, chegaria a mais de 50% depois dessa retotalização, vencendo ainda em primeiro turno. Os ministros do TSE devem decidir hoje se Garotinho pode desistir do recurso e, eventualmente, Cássio e Milton, sobre a legalidade de anular ou não os votos do candidato, um tema que gera divergência até entre especialistas da área eleitoral. Na terça-feira, a Procuradoria-Geral Eleitoral defendeu a desistência de Garotinho. Só que mais um episódio dessa crise, apurações indicaram que o advogado de Garotinho, Marcelo Dias de Paula, consta como autor desse documento da Procuradoria. A PGE nega que ele tenha escrito a peça. Em meio a esse impasse, Douglas Ruas, do PL, possível beneficiado dessa história, esteve em Brasília nessa quarta-feira para uma agenda com o senador e candidato à presidência do PL, Flávio Bolsonaro. Ele disse confiar que a disputa será encerrada em primeiro turno.
9: Mas dele não existe nenhum conflito, porque o meu adversário, Eduardo Paes, foi quem pediu a nossa voto do Garotinho. O Ministério já se manifestou na lei em sentido. O candidato Antony Garotinho desistiu da instância de recurso. Espera que não há nenhum conflito. Não havendo conflito entre nenhuma das partes, a justiça não vem qualquer mediar. Então acredito que amanhã a gente deve ter uma decisão aí favorável para encerrar a eleição de Liberação no estado do Rio.
8: Já o ex-prefeito do Rio, Eduardo Paes, do PSD, destacou a crise política do estado desde a renúncia do ex-governador Cláudio Castro e falou em respeito à Constituição.
10: O Rio tem vivido, como todos sabemos, momentos difíceis, inclusive com um governador interino fruto da quebra da cadeia sucessória em razão da cassação por corrupção do ex-governador Cláudio Castro e da prisão por ligações com crime organizado do ex-presidente da Assembleia Legislativa. Por isso, mais do que nunca, é hora de garantir que as regras sejam cumpridas. A Constituição é muito clara. O governador só é eleito com a maioria absoluta dos votos válidos e todo o poder emana do povo. E essa maioria não foi observada em nossas eleições.
8: O julgamento está marcado para 10 da manhã e a gente vai acompanhar por aqui no Rio de Janeiro. Cássia.
7: Muito obrigada, Pedro Bonenberg.
3: E eu quero lembrar você que nos acompanha aqui na programação da CBN que amanhã, sexta-feira, começa o horário eleitoral obrigatório no rádio, novamente, horário obrigatório no segundo turno. Nos estados que haverá segundo turno, o horário vai das 7 às 7:20 da manhã, logo cedinho, depois do meio-dia ao meio-dia e 20.
7: Isso.
3: Também logo depois no início da tarde. Então, isso para quem tiver campanha de primeiro e segundo turno, tanto para a presidência como para o governo do estado. Nos demais estados em que o primeiro turno já foi resolvido para o governo do estado, nós teremos 10 minutos, das 7 às 7:10. Você que nos acompanha aqui na programação, tá aí no radinho de pilha, tá aí no rádio do seu carro, você já sabe que pode continuar acompanhando a nossa programação pelo aplicativo. Então, tanto faz se tiver primeiro, segundo turno, qual é a programação que tiver por aí, só colocar o aplicativo aí no seu celular, aquele que depois você pode espelhar lá no carro, você vai seguir acompanhando a nossa programação normalmente com as notícias do dia. Combinado? 7:15.
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1: Letícia Veloso, conta para nós como está o trânsito nesta manhã aqui na capital paulista.
2: Milton, cidade bem movimentada. Bom dia para você.
1: Bom dia,
2: Cássia.
3: Bom dia, Letícia.
2: E bom dia para o nosso ouvinte também. Eu falo de rodovia agora porque a Raposo Tavares, com ocupação de uma faixa na altura do quilômetro 15 no sentido da capital, é por causa de um ônibus quebrado na pista. Então tem congestionamento também lá na região de Cotia, aquele alto fluxo de todo dia, altura do quilômetro 30, no acesso à Granja Viana também, após o Rodoanel. Bom, Raposo Tavares com dificuldade, Castelo Branco também, na chegada a São Paulo, do 32, que é no acesso a Jandira Itapevi, até o quilômetro 26 em Barueri, aí depois do Rodoanel e na chegada à região do Cebolão em Osasco, com congestionamento. Na marginal do Tietê, a pista foi liberada há pouco, segundo a CET, mais cedo um caminhão quebrado na pista sentido Ayrton Senna, 300 metros após a ponte do Limão, então havia ocupação da faixa da direita, já foi liberada.
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5: Agora são 7h18, a polícia de São Paulo afastou a hipótese de que um assassino em série estaria atuando na capital após o registro de 9 mortes em diferentes regiões da cidade. Para a CBN, o secretário de Segurança Pública negou os boatos que surgiram nas redes sociais. Os casos são investigados pela polícia individualmente e, segundo o Departamento de Homicídios, não há elementos que indiquem ligações entre as mortes.
6: A Secretaria de Segurança Pública de São Paulo descarta a atuação de um assassino em série nas 9 mortes que são investigadas pela Polícia Civil. Com características de execução, os homicídios aconteceram entre setembro e outubro em várias regiões da capital paulista. Os corpos foram encontrados em sacos plásticos ou enrolados em tecidos. Apesar das circunstâncias parecidas, as mortes são investigadas de forma individualizada. Os casos ganharam repercussão nas redes sociais, onde surgiram os boatos de que um assassino em série estaria por trás das execuções. Para a CBN, o secretário de Segurança Pública de São Paulo, Oswaldo Nico, descartou totalmente essa possibilidade. Em entrevista à TV Globo, o discurso foi reforçado pela diretora do Departamento de Homicídios, Ivalda Leixo.
7: Em momento algum, o DHPP trabalhou com essa hipótese de matador em série, até porque o perfil de um assassino em série é outro, né? Ele tem método, ele tem uma motivação e ele tem uma certa... Ele deixa uma assinatura, que não é o caso. Os corpos foram descartados em locais, com certeza, fora de onde houve a morte. Não tem uma relação entre elas. E não tem um padrão. Vulneráveis, sim, porque tem envolvimento, né, com crime. Isso não justifica, nem ameniza, né, mas tem antecedentes criminais.
6: A polícia investiga se as mortes estariam ligadas ao Tribunal do Crime, julgamentos sumários e ilegais feitos por chefes de facções criminosas. Os investigadores vão fazer um levantamento do histórico das vítimas para saber se elas recebiam algum tipo de ameaça ou tinham ligação com o crime organizado. Apesar dos corpos estarem em sacolas plásticas, a diferença na forma com que as vítimas foram abandonadas também faz com que a polícia descarte a possibilidade de um assassino em série. Com exceção da região central da capital paulista, em todas as outras regiões da cidade foram registrados casos. Foram 4 na zona leste, 3 na zona sul, 1 na zona norte e 1 na zona oeste. Até o momento, nenhum suspeito pelos crimes foi identificado ou preso. De São Paulo, Karen Lemos.
1: Nós estamos agora às 7h21. Vamos acionar mais uma vez aqui o Guilherme Gimenez, que ele tem informações para nós sobre um problema que vem incomodando muito os motoristas que passam pela Avenida do Estado. É um solapamento que existe ali naquela região, eterno solapamento que existe ali naquela região. Guilherme Gimenez, o que que nós temos de informação sobre esse assunto?
3: Vamos lá, Milton. O prefeito de São Paulo, Ricardo Nunes, garantiu que a prefeitura da capital paulista acompanha as obras da SP Águas na Avenida do Estado para solucionar um afundamento de solo que dura desde março. Na última semana, a reportagem da CBN esteve no local da obra, que interdita há cerca de 20 dias, aproximadamente 150 metros da avenida, no sentido Zona Norte, entre a Cruzeiro do Sul e a Luiz Pacheco, e com pessoas que diariamente são afetadas pela reforma. Comerciantes que perdem público, pedestres e motoristas que precisam desviar o caminho, e até mesmo crianças expostas à poeira e ao barulho. Ricardo Nunes lamentou o impacto que a população sofre, frisou que a gestão municipal acompanha as obras, mas que, apesar da inconveniência, o reparo precisa ser concluído.
8: Quando você tem uma situação dessa, praticamente impossível não ter transtorno, que a gente lamenta demais, mas a obra tem que ser feita. A gente já teve uma intervenção ali no ano passado, agora me parece, pelo que os engenheiros comentaram, de uma maior gravidade, né? Tanto é que depois de fazer a remoção da terra, não teve mais movimentação do muro que tem ali do rio Tamanduateí, mas o que eu posso dizer para a população é que a gente está ali monitorando, a CET cuidando da questão do trânsito e a SP Águas buscando da maior celeridade possível para poder restabelecer o trânsito e terminar com a incomodidade das pessoas ali.
3: Em nota, a SP Águas informou, após as chuvas de setembro, e identificou a movimentação na estrutura do muro do rio Tamanduateí e, por precaução, escavou o solo para aliviar a carga junto à estrutura. A área está isolada e sinalizada. O muro é monitorado diariamente por topografia com o objetivo de identificar eventuais movimentos que, após o início da intervenção, não apresentou deslocamentos significativos. A SP Águas continua com as ações imediatas de mitigação de riscos e definição da solução definitiva para esse trecho. Milton.
1: Muito obrigado. As informações são do Guilherme Gimenez.
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2: Na zona sul de São Paulo, quem passa pela Avenida Senador Teotônio Vilela vai encontrar lentidão por causa de um acidente envolvendo dois automóveis no sentido do centro, na altura da Rua do Mendes, com ocupação da faixa central por lá. Tem lentidão no entorno do autódromo também, sentido do centro, e quem passa pela Interlagos vai encontrar pontos de parada no acesso ao Washington Luiz para acessar o corredor norte-sul em direção à zona norte.
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11: Agora são 7 horas e 24 minutos. O Brasil aparece com 2 bares entre os 50 melhores do mundo em 2026. De acordo com um ranking que foi divulgado ontem numa cerimônia em Milão, na Itália, um ranking internacional que reúne os melhores bares do mundo, segundo votação de profissionais e de especialistas no setor. Os estabelecimentos brasileiros que estão nessa lista são o Eximia, no Itaim Bibi, em São Paulo, que ficou na posição de número 20, e o Tantan, em Pinheiros, também na capital paulista, que aparece na posição de número 35. O Eximia avançou em relação ao ano passado, quando tinha ficado na posição de número 61 nesse mesmo ranking. Em 2025, o bar também apareceu na posição de número 43 de outro ranking internacional do setor. Já o Tantan tinha ficado na posição de número 24 no ano de 2025. Então, 2 bares aqui de São Paulo que estão figurando nesse ranking de melhores bares do mundo. São 50 no total e São Paulo tem 2 representantes. Um fica no Itaim e outro fica ali na região de Pinheiros.
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0: Muito bom dia para você, Miriam Leitão.
1: Bom dia, Milton. Bom dia, Cássia. Bom dia, ouvintes da Rádio CBN.
2: Bom dia, Miriam.
0: Miriam, depois de longas discussões em torno de uma reforma tributária, aprovação do texto, que foi um trabalho árduo que se teve ali, com participação de vários setores, reforma só vai entrar efetivamente aí em vigor a partir do ano que vem, mesmo assim, de forma, diríamos, parcelada. Mesmo assim, já se quer mudar a reforma?
1: Pois é, tá. Isso é um assunto que entrou na campanha porque a coordenadora da campanha na área econômica de Flávio Bolsonaro, Daniela Marques, falou que vai mudar, e eu queria explicar para o nosso ouvinte um assunto que parece muito técnico, mas na verdade é um assunto que interessa a todo mundo. A primeira coisa que ela disse é que vai acabar com split payment. Aí parece uma coisa do outro mundo, ainda mais falado em inglês, mas é que o split payment é falado assim porque já existe em outros países e funciona. É um mecanismo de recolhimento do imposto. Como recolher o imposto? Né? A gente sabe que a reforma tributária vai juntar vários impostos, e como é que vai ser pago esse imposto? É assim, hoje, quando tem o ato da compra, por exemplo, quem vende... O consumidor paga o imposto, mas quem vende fica com o dinheiro do governo por vários dias até recolher ao governo. Às vezes ele nem recolhe, e isso aí vira não pagamento de impostos, né? Então, esse split payment faz o seguinte: na hora exata do fato gerador da compra, seja dentro da cadeia produtiva, seja o consumidor final, esse dinheiro é mandado diretamente para os governos federal, estadual, municipal, conforme for a sua parte, e fica com o empresário apenas o que for dele. Então isso impede a sonegação, isso diminui muito a sonegação, por isso que foi imposto esse mecanismo. O que a campanha do Flávio Bolsonaro está falando é acabar com isso, porque disse que a empresa vai perder fluxo de caixa. Mas, Milton e Cássia, não é o dinheiro da empresa, então é um fluxo de caixa artificial. E isso, se acabar com isso, você perde muito uma das vantagens da reforma tributária, que é esse recolhimento imediato que faz com que combata a sonegação. Tem uma outra coisa importante, que é o seguinte: o que eles estão criticando é que a alíquota do novo imposto é alta, e é alta mesmo, mas é alta porque foram feitas várias concessões pelo Congresso. A gente conversou muito sobre isso aqui. O Congresso foi distribuindo vantagem. Esse grupo vai pagar menos, atendendo aos lobbies. E isso fez a alíquota ficar alta, não por culpa da reforma em si, mas por culpa da tramitação no Congresso, e em geral veio desses partidos mais da direita essa pressão. Eu quero lembrar que o governo Lula usou o seu capital político inicial para fazer uma reforma que não tem visibilidade para a pessoa comum, para, né, o consumidor, não parece que não está acontecendo nada, mas que moderniza a economia. E é uma reforma que se pedia há 40 anos, então a gente não pode perder, caso haja uma mudança de governo. A gente não pode perder isso que foi conquistado a duras penas. Quantas vezes eu conversei aqui com vocês sobre isso? Tem uma outra coisa que o governo Lula está demorando a mandar, que é a alíquota do imposto, que ele chama o imposto do pecado, que é o imposto seletivo, que vai incidir sobre alguns produtos que fazem mal à saúde, cigarro, bebidas. Tem automóveis também que emitem gases de efeito estufa. Enfim, tem alguns que vão pagar esse imposto seletivo. O nome oficial dele é seletivo, mas todo mundo ficou conhecendo como imposto do pecado. O governo Lula já deveria ter mandado a alíquota, mas não mandou até agora, porque acho que isso pode pesar na campanha eleitoral. Então, a reforma tributária é muito técnica, mas os assuntos que estão virando debate São assuntos que mexem com a eficiência da economia, portanto, interessa a todo mundo. Espero ter feito o meu trabalho, que é de pegar uma coisa complicada, explicar de uma forma mais simples, para que todo mundo entre na conversa.
2: É isso, Miriam. É importante isso que você destacou, né? De quanto tempo a gente passou tentando aprovar essa reforma. O Milton também comentou aqui no começo, na introdução da conversa, que foram décadas de discussões para se chegar a uma reforma tributária. Quantas vezes nós fizemos entrevistas aqui e o entrevistado dizia uma frase que se tornou um clássico, que o projeto ainda não estava maduro para ser aprovado. E depois que nós tivemos finalmente essa alteração, que ainda nem começou a valer, já se começa a discutir aí alterações, né?
1: E alterações que vão piorar. Se fosse alterações para melhorar, é bom, é sempre bom aperfeiçoar. Mas alterações para piorar, como retirada desse chamado split payment, que é esse sistema de pagamento, que tem que é mais lógico e mais eficiente, né? E que se combate a sonegação, é muito bom combater a sonegação no Brasil, né?
0: Muito obrigado, Miriam. Bom dia para você.
1: Bom dia.
2: Até mais, Miriam.
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0: Quinta-feira, 8 de outubro de 2026. O governo Lula avalia antecipar o leilão para a compra de dívidas previsto no novo Desenrola Brasil. A primeira rodada estava prevista para novembro. A medida provisória enviada ao Congresso autoriza até 15 bilhões de reais para a compra de carteiras de dívidas inadimplentes, com descontos mínimos de 90%. Depois, o governo cobraria esses débitos em condições mais favoráveis aos devedores. A medida enfrenta resistência no Senado, onde técnicos apontam que não houve detalhamento do impacto orçamentário e financeiro, nem esclarecimentos de como essa despesa será classificada nas contas públicas. Mais de 30 milhões de crianças e adolescentes estão expostos a dois ou mais riscos climáticos no Brasil, como seca, calor extremo e inundações. Segundo o relatório divulgado pelo Unicef, o número equivale a 6 em cada 10 pessoas nesta faixa etária. O cenário pode ser agravado pelo El Niño e já está em curso e tem 95% de chance de atingir intensidade muito forte até o fim do ano. Os impactos sobre crianças incluem interrupção de aulas e vacinação, dificuldade de acesso à água e alimentação e maior exposição a ondas de calor e fumaça de incêndios. Uma pessoa morreu no segundo ataque registrado em escolas na Polônia em apenas 2 dias. Hoje, um ex-aluno de 15 anos matou uma funcionária e feriu outras 2 pessoas em uma escola cerca de 50 quilômetros da capital Varsóvia. Segundo a polícia, o adolescente entrou no colégio com um objeto cortante e atacou funcionários antes de ser detido pelo diretor. A vítima, que morreu, tinha 37 anos. Ontem, outro ataque deixou 10 feridos em uma outra escola. Horário de Brasília, 7h35.
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1: Radial Leste, bem complicada, sentido centro, na altura da estação Arthur Alvim, uma ocorrência mais cedo impacta o trajeto e também com lentidão adiante, até após o viaduto Alberto Badra.
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2: 7:36.

0: temos agora informações internacionais com o Lucas Taveira, que está aqui ao nosso lado, que apurou lá nas agências. Um ataque russo que ocorreu contra um ônibus na Ucrânia, de uma guerra que se iniciou. Lucas
1: Taveira. Para a Cássia, todo mundo ligado aqui na CBN, mais um ataque desta manhã, um ataque russo contra dois ônibus, deixou 30 mortos e 18 feridos na cidade de Kramatorsk, no leste da Ucrânia. A cidade fica próxima da linha de frente da guerra. Segundo a polícia local, os veículos circulavam por uma rua quando foram atingidos. Imagens divulgadas pelas autoridades ucranianas mostram corpos espalhados pela rua e a carcaça desse ônibus carbonizada. A polícia afirma que a Rússia usou uma bomba aérea de precisão no ataque. O governador de Donetsk disse que os russos atacaram deliberadamente civis. O transporte público foi suspenso na cidade. A Rússia não havia se pronunciado até o momento. O bombardeio acontece em um dia depois de outro grande ataque russo contra a Ucrânia. Segundo Volodymyr Zelensky, 22 pessoas morreram, incluindo 5 crianças e 54 ficaram feridas. Nos últimos dias, Vladimir Putin afirmou que a Rússia responderia aos ataques ucranianos contra refinarias de petróleo russas e indicou que os bombardeios poderiam ser intensificados. Milton?
0: Muito obrigado, esse foi o Lucas Taveira, trazendo aí outras informações, portanto, a propósito dessa selvageria que nós estamos acompanhando, pelo menos desde 2022. Esse é um conflito, claro, que vem desde antes, com outros fatores, mas nessa etapa mais recente, diríamos assim, se iniciou lá em fevereiro de 2022. Agora são 7:38.
2: De volta ao Brasil, vamos a Recife. Temos informação chegando com Lucas Arruda a respeito de um incêndio que atingiu uma das instalações da Universidade Federal de Pernambuco. Bom dia, Lucas.
3: Bom dia, Cássia. O Corpo de Bombeiros Militar de Pernambuco controlou as chamas que atingiram o antigo prédio da Diretoria de Inovação e Empreendedorismo da Universidade Federal de Pernambuco. A corporação informou que 8 viaturas de combate a incêndio foram enviadas ao local, que fica no bairro da cidade universitária, aqui na zona oeste do Recife, e os bombeiros atuaram ao longo da noite e madrugada. Por conta dos produtos armazenados no edifício, o fogo se alastrou rapidamente e isso provocou graves danos, principalmente no segundo andar. Apesar das perdas materiais irreparáveis, não houve feridos. O edifício abrigava laboratórios onde eram realizadas pesquisas de iniciação científica, mestrado e doutorado em áreas como genética, informática e produção de fármacos. São ao menos 20 anos de produção científica completamente perdidos. Inicialmente, o reitor da Universidade Federal de Pernambuco, Alfredo Gomes, estima que o prejuízo chegue a mais de 100 milhões de reais, mas a instituição ainda vai avaliar a situação e os danos. As causas do incêndio também serão investigadas por peritos e hoje técnicos da Superintendência da Infraestrutura da UFPE visitam a edificação. Como esse prédio fica um pouco mais isolado no campus da UFPE, o funcionamento da universidade não foi afetado e as aulas e eventos previstos para o dia de hoje seguem mantidos. Em uma semana, Cássia, esse foi o terceiro incêndio registrado na UFPE. Em 30 de setembro, semana passada, o fogo atingiu um laboratório no departamento de física, sem deixar feridos. A suspeita é de que as chamas tenham sido provocadas em uma câmara de alta temperatura utilizada para aquecimento de substâncias. Já no domingo, o incêndio foi registrado no laboratório de citogenética e evolução vegetal no Centro de Biociências, também sem vítimas. E ontem, mais um incêndio. O ministro da Educação, Leonardo Barchini, se manifestou sobre esse caso e nas redes sociais ele disse que o Ministério da Educação está à disposição da universidade para prestar apoio. Cássia.
2: As informações do Lucas Arruda, e até agora há pouco a gente tinha aí na sua tela, vamos recuperar essa imagem, as imagens impressionantes, né, desses incêndios que atingiram aí instalações diferentes da Universidade Federal de Pernambuco. Como o Lucas estava dizendo, nesse caso mais recente, como era um prédio que fica ali mais isolado, as atividades no campus continuam.
0: Agora são 7:41. Você lembra que, agora há pouco, você que estava nos acompanhando aqui no Jornal da CBN, nós falamos sobre aquela situação do Antônio Garotinho, no Rio de Janeiro, A decisão deve sair hoje no TSE, dependendo da decisão, vai ter ou não segundo turno lá no Rio de Janeiro. Tem uma outra decisão também que chama bastante atenção e que deve ser tomada hoje, é em relação à candidatura de Deltan Dallagnol, que foi eleito senador pelo estado do Paraná. O Johann Geisler tem as informações para nós. Johann, bom dia.
4: Bom dia, Milton. Bom dia, Cássia. Bom dia a todos. Está marcado para hoje, às 10 horas da manhã, a partir das 10 horas da manhã, a sessão do Tribunal Superior Eleitoral, que deve julgar a entrada ou não de Deltan Dallagnol, do Novo, ao Senado pelo Paraná. O item é o quarto na pauta para o Tribunal Superior Eleitoral e a sessão começa, portanto, a partir das 10 horas da manhã. Eu lembro que em 2023, Deltan Dallagnol, ex-procurador da Força-Tarefa da Operação Lava Jato, foi considerado inelegível. No ano anterior, ele havia sido eleito deputado federal, inclusive o mais votado aqui no estado do Paraná. Deltan Dallagnol foi considerado inelegível com base na lei da ficha limpa e por um período de 8 anos. À época, foi entendido que o candidato pediu exoneração do Ministério Público Federal para evitar uma eventual inelegibilidade por um processo administrativo interno que ele sofreria à época. Isso, segundo o TSE, em 2023, configurou uma fraude à Lei Complementar 135 de 2010. Portanto, naquele momento, em 2023, Deltan Dallagnol era considerado inelegível pela Justiça Eleitoral por um período de 8 anos. Mesmo assim, neste ano, em 2026, Deltan Dallagnol apresentou candidatura ao Senado aqui pelo estado do Paraná e no último domingo conquistou a segunda vaga com quase 3 milhões de votos. Deltan Dallagnol atualmente está filiado ao Novo. A candidatura de Deltan Dallagnol passou por algumas instabilidades durante o período de campanha, isso porque em 8 de setembro o Tribunal Regional Eleitoral aqui do estado do Paraná confirmou a candidatura de Deltan. Uma semana depois, o Tribunal Superior Eleitoral suspendeu a campanha de Deltan Dallagnol. Nas vésperas da eleição, o relator do processo, ministro Floriano de Azevedo Marques, havia indeferido monocraticamente a candidatura de Deltan Dallagnol e os votos seriam considerados nulos. No entanto, no domingo, já com as urnas abertas, houve uma suspensão deste indeferimento por parte do presidente do Tribunal Superior Eleitoral, o ministro Cássio Nunes Marques. Os votos valeram, portanto, no domingo, segundo essa suspensão de indeferimento, com o julgamento marcado agora para hoje. Deltan Dallagnol conquistou a segunda vaga, mas ainda depende deste julgamento, que acontece a partir de hoje às 10 horas da manhã. O processo é o quarto na pauta dos ministros do Tribunal Superior Eleitoral. Milton, Cássia, volto com vocês.
0: Obrigado, esse foi o Johann Geisler com as informações lá do Paraná a propósito de Deltan Dallagnol. Tanto o caso de Deltan Dallagnol como o caso de Antônio Garotinho estarão sendo cobertos aqui pela programação do CBN, pelos nossos repórteres. E à medida que tivermos novidades, estaremos atualizando para você, como sempre fazemos, para deixá-lo mais bem informado. Agora são 7 horas e 45 minutos. Deixa eu contar aqui uma história para você do mundo digital. O cenário digital, às vezes, é um pouco assustador. Você já ouviu falar das inteligências artificiais que tem

0: um comportamento estranho. Em algumas interações, a assistente virtual começa a repetir lá, lá, lá, lá, lá, lá, lá, sem parar. Quer ouvir?
1: Você já imaginou?
2: Um pouquinho perturbador essa música, parece um filme de terror.
0: Totalmente perturbador. Você imagina durante 10 minutos isso. E aí você manda parar e não para.
2: Não para.
0: Continua. Isso tem acontecido em meio a algumas interações. Então tem casos registrados em que a pessoa está falando sobre creme para pele, buscando informações e tal. De repente entra o lá, lá, lá, lá, lá com esse, essa voz de terror.
2: Sim.
0: Que tem. E você não tem ação depois sobre ele. As queixas começaram a aparecer no início do mês de setembro, então já faz quase um mês que isso está acontecendo. Aí nas redes sociais e no Reddit isso ganhou destaque, vídeos mostrando diferentes modelos de aparelho Echo repetindo a palavra ou cantarolando essa mesma sequência. Em um dos relatos, a conversa era, como eu falei, estava falando para vocês aqui, né? Sobre produtos para pele. E aí terminou a conversa normalmente, Alexa se despediu e 2 minutos depois começou a falar sozinha. No outro caso, a repetição interrompeu uma conversa, estavam falando sobre o Second Life, aquele jogo e tal. De repente, no meio do caminho, entrou lá, lá, lá, e aí todo mundo querendo saber de onde vinha. Quando o usuário perguntou o que estava acontecendo, o assistente respondeu que talvez outra coisa estivesse tocando, ou que ele estivesse ouvindo errado. Ou seja, ainda disse que você está alucinado.
2: Oh, ainda faz um gaslighting com você.
0: Exato. A Amazon confirmou que se trata de uma falha no sistema e informou que está trabalhando para corrigi-la. Então, se por acaso você ouvir essa chatice aí, a informação que nós temos é que a Amazon tá tentando resolver. Se nunca ouviu, que bom, nem peça para ouvir de novo, que é muito chato. Imagina 10 minutos desse lá. 7h48.
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0: Informação agora da rodovia Presidente Dutra e, conforme relato de nosso ouvinte, muita dificuldade ali na altura do quilômetro 219 pela lateral, sentido Rio de Janeiro, altura também da Aerosmith. Neste caso é por causa de um acidente mais cedo, no quilômetro 218, segundo a concessionária, na pista marginal. Carro e moto, neste momento não tem interdição na pista, mas tem congestionamento desde o quilômetro 225. Adiante, bom, dá para utilizar a expressa, que segue de fato menos movimentada. Dutra, no sentido da capital, tem congestionamento do 222 até praticamente os acessos à marginal do Tietê, e na altura da Fernão Dias, aquela dificuldade.
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1: 7:52, tivemos um desfecho no caso daquela modelo que estava desaparecida em São Paulo. Guilherme Gimenez traz a informação.
2: Cássia, a modelo Dandara Couto, de 27 anos, foi encontrada nesta quarta-feira em São Paulo, depois de passar 2 dias desaparecida. Segundo informações do portal G1, a assessoria de imprensa de Dandara disse que ela está bem e com a família. Amigos e familiares agradeceram a mobilização nas redes sociais durante as buscas. Um dos amigos da modelo afirmou que foram dias de muita angústia. Segundo ele, a modelo não é usuária e não estava sob efeito de drogas. Dandara estava desaparecida desde segunda-feira. De acordo com pessoas da família, ela saiu de casa na região de Pinheiros, na zona oeste da capital, para fazer tranças no cabelo e não voltou. Ela havia sido vista pela última vez nas proximidades da rua Cristiano Viana. Durante as buscas, foram divulgadas imagens de Dandara com pedidos de informações sobre o paradeiro dela. A família agradeceu a todos que compartilharam as publicações e ajudaram na localização da modelo. A Polícia Civil chegou a abrir uma investigação para localizá-lo. O caso foi registrado no Distrito Policial de Pinheiros. Cássia.
1: Muito obrigada, Guilherme Gimenez.
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1: 7:53 com a nossa reportagem aqui em São Paulo, Lucas Taveira.
4: Cássia, a Justiça de São Paulo deve decidir ainda hoje se aceita o pedido da Polícia Civil de prisão preventiva do técnico em eletrônica, o Milton Juscelino Rodrigues. Ele é apontado como responsável pelo atropelamento de Carlos Boulos, de 80 anos, na região da Avenida 23 de Maio, esse caso que aconteceu no último sábado. O Carlos era dentista e tio do ministro da Secretaria-Geral da Presidência, o Guilherme Boulos. Ele morreu na madrugada de terça-feira, 3 dias depois. Segundo a polícia, Carlos desembarcou da caminhonete que dirigia para tirar satisfação com o técnico em eletrônica, que seguia no veículo que estava atrás. Hamilton avançou contra Carlos, que caiu e bateu a cabeça e depois deixou o local. O caso foi registrado em vídeo por uma pessoa que presenciou a discussão. Depois de deixar o local, o motorista prestou depoimento, foi liberado e indiciado por homicídio doloso qualificado por motivo fútil. Enquanto a justiça não aceitar o pedido de prisão, ele não é considerado foragido. A defesa do homem afirmou ao portal G1 que ele tentou sair do lugar inicialmente por se sentir ameaçado. Segundo o advogado, ele não teve a intenção de atingir Carlos e essa versão seria corroborada pelos depoimentos de seus familiares. Os advogados também disseram que a dinâmica deverá ser esclarecida pelas imagens, pela perícia e pelos demais elementos reunidos durante a investigação. Guilherme Boulos se manifestou sobre o caso em suas redes sociais. Ele afirmou que o tio foi vítima de uma violência humanamente inexplicável e que Carlos era uma das pessoas mais generosas com quem conviveu. Cássia?
1: Muito obrigada. Esse foi o Lucas Taveira.
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7: Depois que eu contei aqui aquela história da Alexa, né?
1: Do lá, lá, lá, lá, lá, lá, lá, lá, lá, lá,
7: que fica falando sozinha, atrapalhando todo mundo e causando terror nas casas, né? Teve gente que escreveu pra cá, a Terezinha aqui de São Paulo, escreveu, ainda bem que avisaram sobre esse lá, lá, lá da Alexa. Se eu ouvisse isso aqui na minha casa, ela falando esse vídeo, eu ia sair correndo de casa. Aí teve um outro ouvinte que escreveu e disse assim: Milton, você acabou de ensinar a nossa Alexa a falar lá, lá, lá agora. Não falava desse jeito, passou a falar dessa maneira agora. Mas enfim, e teve um outro ouvinte que me contou aqui uma outra situação, que é o Luiz. O Luiz escreveu para cá e diz assim: eu uso a Yadola, Yadola AI, geralmente utilizado para fazer agenda, né, fluxo de trabalho, etc. Mas enfim, ele disse assim: eu edito um prompt do assunto que quero começar a ler na língua portuguesa. E é isso que ele logo, ele começa a ler na língua portuguesa o assunto e logo muda para um dialeto que ele desconhece por completo.
1: Gente.
7: Toma conta. Teve outro ouvinte que me chamou a atenção. Imagina se fosse aqueles humanoides, né, que você pode ter dentro de casa, né, pode ter, né? Hoje ainda não, né, não é acessível, mas já existem aí modelos que poderiam ser utilizados, né, aqui no Brasil, é muito mais raro. Mas enfim, humanoides desses tomam uma decisão ou dá um bug desses. São coisas com as quais nós vamos nos deparar em breve.
1: Verdade.
7: Né? Lá, lá, lá, lá, lá, lá, lá.
1: Eu acho.
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0: Muito bom dia para você, Marcelo D'Agosto.
1: Bom dia, Milton. Bom dia, Cássia. Bom dia, ouvintes.
2: Bom dia, Marcelo.
0: Marcelo, a Luciana escreveu para nós, disse que está pensando em começar a investir em ações. Que ações devo comprar e como faço para escolher?
1: Olha, Luciana, quando você investe em ações, você vira sócia da estratégia e dos resultados da companhia. Então, se a empresa tiver um bom desempenho, crescendo, aumentando as vendas e o lucro, o seu investimento vai se valorizar. O resultado da aplicação depende também das condições gerais da economia. Por exemplo, as ações, de uma forma geral, tiveram uma valorização grande agora por causa da queda das taxas de juros de longo prazo. Isso porque juro menor implica custo financeiro mais baixo para as empresas e, portanto, um lucro maior. Agora, cada empresa tem uma história diferente. A Petrobras, por exemplo, é uma companhia gigante controlada pelo governo. Vale é outra empresa gigante do setor de commodities. Ambev é uma empresa de bebidas 100% privada. Os números dessas companhias são muito acompanhados pelos analistas de mercado e é fácil, então, você achar relatórios sobre a perspectiva de cada uma. Então, você pode se inteirar desses relatórios e fazer uma escolha. Outra abordagem é investir de uma forma setorial. Por exemplo, você pode investir em empresas do setor financeiro, que historicamente tem um bom desempenho no Brasil. Ou então empresas que tradicionalmente, de setores que tradicionalmente têm um lucro relativamente constante e distribuem muitos dividendos, como as empresas do setor elétrico. Uma maneira mais imediata de investir em ações é delegar essa escolha dos papéis específicos para um gestor profissional. E você pode fazer isso comprando cotas de um fundo de investimento. E aí tem os fundos de gestão passiva, que eles acompanham um índice, como o Ibovespa, ou então os fundos de gestão ativa, que a escolha do gestor é mais livre e mais ampla. Então, em resumo, são várias formas de investir em ações e a escolha vai depender do seu interesse e da sua estratégia.
0: Muito obrigado e um bom dia para você, Marcelo.
1: Bom dia, um abraço e até amanhã.
2: Até amanhã.
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0: quinta-feira, 8 de outubro de 2026. A medida provisória que determinou o fim das bets no Brasil já recebeu pelo menos 49 emendas no Congresso Nacional. Sete propostas defendem liberar as apostas esportivas e manter a proibição apenas para jogos de cassino pela internet. Outras emendas propõem endurecer as regras de publicidade, ampliar o atendimento pelo SUS à ludopatia e reforçar a fiscalização das operações financeiras. O prazo para apresentação de mudanças termina no dia 13 de outubro. O Congresso ainda não definiu o calendário de votação da MP. 10 investigados por sequestro e homicídios são procurados pela polícia nos estados da Bahia e de São Paulo. A operação de hoje também mira suspeitas de tráfico de armas e drogas. Ao todo são cumpridos 10 mandados de prisão e 9 de busca e apreensão. Segundo a Polícia Civil, a investigação começou há cerca de 8 meses, a partir da análise de casos de extorsão mediante sequestro. 33 pessoas morreram e 18 ficaram feridas depois de um ataque russo realizado hoje contra um ônibus na Ucrânia. A ofensiva ocorreu em uma cidade do leste ucraniano, próximo da linha de frente da batalha. Segundo o presidente Volodymyr Zelensky, a Rússia teria usado uma bomba aérea para atingir 2 ônibus civis que circulavam pela rua atingida. O transporte público foi suspenso na região. O horário de Brasília, 8:02.
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1: Muita lentidão na Avenida Escola Politécnica, na Zona Oeste de São Paulo, sentido centro, desde a Jorge Ward, e também tem dificuldade na Avenida Jaguaré por causa de ocorrência na região, em direção ao centro da capital.
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2: 8:04.
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4: Olá, muito bom dia a você e muito obrigado por você ter escolhido o Jornal da CBN para ficar mais bem informado nesta manhã de quinta-feira, 8 de outubro de 2026. E para saber que agora há pouco foi anunciado o Prêmio Nobel de Literatura de 2026 e a laureada é a escritora canadense Annie Carson. Prêmio que foi anunciado agora, às 8 da manhã. Carson tem 76 anos, é conhecida por implodir as fronteiras entre os gêneros literários. Ela transita com invejável liberdade pela narrativa, pela poesia e pelo ensaio, e por seu diálogo apaixonado com os clássicos gregos. O diálogo franco com a tradição literária é um dos procedimentos mais característicos de sua obra. Seu primeiro livro publicado no Brasil, em 2017, foi O Método Albertini, pela editora Jabuticaba, que investiga o desejo a partir de Em Busca do Tempo Perdido, o romance monumental de Marcel Proust. Contudo, sua conversa mais frequente é mesmo com os gregos, em livros como Eros, O Doce Amargo, Um Ensaio e Autobiografia do Vermelho, romance em versos que reinventa a história de Gerião, monstro mitológico cujo gado foi roubado por Hércules num de seus 12 trabalhos. A escritora e tradutora também é famosa por ser avessa a entrevistas. Em 2013, ela disse ao New York Times que, anos atrás, teve uma experiência ruim ao ver um perfil seu na imprensa e prefere não passar por isso novamente. Às vezes, ela topa receber perguntas por escrito e devolve respostas tão fascinantes como seus versos. Certa vez, uma repórter do jornal britânico The Guardian perguntou se ela tinha alguma definição pessoal de poesia. E ela respondeu: se prosa é uma casa, poesia é um homem pegando fogo, atravessando bem rápido esta casa. Portanto, Prêmio Nobel de Literatura para a canadense Annie Carson. 8:06.
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0: Malu Gaspar, muito bom dia para você.
1: Bom dia, Milton, Cássia, ouvintes. Fiquei até com vergonha agora do nosso assunto diante de tanta poesia. Nossa,
2: essa
1: gente.
2: Essa definição de o que é poesia...
1: Gente, arrepiei aqui, coisa linda. Mas agora não sei nem se eu devo falar, acho que eu vou desistir, tá?
0: Não desiste. Eu só quero fazer justiça aqui ao Juan de Souza Gabriel, que foi o jornalista do Globo, quem escreveu agora, assim que o texto foi, assim que o anúncio foi feito, e eu bebi exatamente da fonte do Juan de Souza Gabriel aqui.
1: Valorosa equipe do Jornal Globo,
0: pois é
1: isso
0: exatamente,
1: aí.
0: Né? Porque eu ia trazer o nome aqui da vencedora, que eu estava acompanhando lá pelo próprio site da Academia Sueca, e aí em seguida já tinha esse texto aqui do Juan no Globo, que nos ajudava a entender quem era a autora, enfim, toda a sua genialidade. Dito tudo isso...
1: Beleza, estamos precisando de poesia, mas vamos lá para a realidade.
0: 8:08, agora pé no chão, porque nós vamos falar de campanha eleitoral. E vamos falar mais especificamente sobre como é que está o trabalho feito pela candidatura do presidente Lula nesse início de segundo turno, porque parece que estão muito ainda olhando quem é que errou, para depois saber o que vai fazer para acertar, e o tempo é curto.
1: Pois é, Milton, enquanto a campanha do Flávio Bolsonaro está colhendo apoios, né, já foi Caiado, já foi Novo, Zema, ontem Republicanos, hoje teremos o anúncio do apoio do Podemos ao Flávio Bolsonaro, a campanha do presidente Lula está passando por um processo de lavação de roupa suja, de tentativa de reorientação de rumo, de reavaliação, que é muito sintomática do que nós vimos até agora, o início do primeiro turno, e acho que diz um pouco sobre as chances do presidente Lula de virar esse jogo. Por que eu estou falando isso? A gente viu alguns gestos que eu acho que são significativos, simbólicos aí do que está acontecendo dentro da campanha do Lula. Já faz uns dias que a gente está ouvindo falar em motim interno. Para mim, inclusive, veio exatamente esse termo de dois apoiadores do Lula, que a campanha está em clima de revolta, indignação interna. Uma indignação que foi expressa pela ex-ministra, apoiadora do Lula, ex-senadora, Cátia Abreu, que é, inclusive, uma das coordenadoras regionais ali da campanha. A Cátia Abreu disse muito claramente, numa reunião que acabou vazando a fala dela, de que o governo, a campanha tinha muita Janja e pouco Alckmin, que ela precisava ressaltar mais o Alckmin e menos a Janja, numa figura de linguagem ali, dizendo que precisava ser mais ampla, né, cuidar de projetar pessoas mais ao centro, moderadas, o resgate daquela famosa frente ampla, né? E isso vazou, a Cátia Abreu veio a público, falou que são erros da campanha, ela também disse que a campanha tem muito paulista sem voto, ao invés de ter gente de outros estados para representar a diversidade, a necessidade do eleitorado. E essa é uma queixa muito presente interna na campanha, do que foi a comunicação, que é bem típico, né? Quando as coisas começam a dar errado, a culpa é da comunicação. E nesse caso, eu acho que é injusto pelo seguinte: nós estamos falando de um presidente da República no seu terceiro mandato, disputando o quarto, que segundo os próprios apoiadores dele, é o maior político vivo, a maior estadista em ação, na história do Brasil, é uma pessoa que está acima de tudo, bem e do mal. Então você não pode ficar incoerente se classificar como uma pessoa tão capaz, tão excepcional, tão extraordinária. A culpa pelos erros da campanha não é dele e é da Janja, ou é do Sidone, ou seja, de quem for. A culpa dos problemas da campanha é do próprio presidente Lula. E ele mesmo admitiu, numa outra fala que eu também acho que é simbólico e importante a gente colocar aqui, ontem ele foi numa reunião do PT e disse que a campanha era a mais desorganizada da qual ele já participou, né? E aí é um áudio que não devia ter vazado e vazou nas redes sociais do PT, o que mostra que realmente está desorganizado o negócio, né? E aí uma outra fala do Lula que eu acho importante lembrar, que eu acho que diz um pouco sobre as dificuldades, além da desorganização dessa campanha, é a questão do conteúdo. O que tem sido muito falado? Ah, o presidente Lula falou pouco na campanha, não priorizou redes sociais, daí veria a crítica à Janja. Ele até fez um meia-culpa, falou: ah, a Janja vive pedindo para fazer selfie, eu nunca fiz e tal. Ele admitiu todos os erros possíveis, assumiu a responsabilidade por todos os erros, começou a fazer vídeos para as redes sociais e fez um pedido aos seus militantes, que eles não xingassem o eleitor, que eles não brigassem com o eleitor que já votou no Flávio Bolsonaro, está tendendo a votar no Flávio Bolsonaro, pediu humildade. E aí, não sei se vocês repararam, eu estou muito atenta a esse movimento, de ontem para hoje pularam nas redes vídeos, memes, posts de todo mundo, todos os apoiadores do Lula, dizendo exatamente isso: não brigue com o eleitor, pare de dizer que o eleitor é burro, pare de falar em pobre de direita, CEO de MEI, que é esse tipo de classificação pejorativa que os petistas e os lulistas vêm usando para os bolsonaristas, ou nem só para os bolsonaristas, para esse eleitor que resolveu votar no Flávio Bolsonaro porque está desencantado com o Lula. E aí eu acho que esse que é o problema, sabe, gente? A gente viu em 2018, na campanha do Fernando Haddad, quando o Haddad passou para o segundo turno, bastante desvantagem em relação ao Jair Bolsonaro, teve um movimento parecido, não sei se vocês se lembram. Uhum. Tinha sido um primeiro turno muito aguerrido, houve a facada do Bolsonaro que pendeu totalmente a eleição para o lado do Jair Bolsonaro, e aí a militância que vinha fazendo passeata de ele não, vinha ridicularizando os isentões, é um tema até que meio saiu de moda, porque quase que não existe mais isentão, mas na época existia. E aí inventou-se o movimento Vira Voto, que era o pessoal ir para as praças, para as ruas, levar um bolo, um café e falar: vamos conversar. É super bom isso, é correto, é ótimo. O problema é que não colou. E eu acho que dessa vez vai ser a mesma coisa, não vai colar. Sabe por quê, gente? Porque nos últimos 4 anos o Brasil viveu uma guerra de versões, de um combate mesmo entre esses dois campos políticos. Então agora você dizer que você quer conversar, não cola muito, as pessoas estão meio cansadas disso, né? E aí a questão é que diante dessa falta de alternativa, porque o Lula, engraçado, a diferença é pequena, não é tão grande assim, é 1,8 ponto percentual que a vantagem que o Flávio Bolsonaro tirou do Lula agora nesse primeiro turno. Porém, os eleitores que não votaram, foram indecisos, votaram nos outros candidatos, estão migrando por gravidade para o Flávio Bolsonaro. Reduzir a abstenção não é uma opção, não vai resolver o problema, é importante, mas não vai resolver o problema do Lula. Então ele precisa vir a voz. Só que para você fazer isso, está sem espaço, entendeu? Eu acho que essa é a questão. E aí começa aquela coisa, né, de botar a culpa nos outros. Sabe aquele papo: a culpa é minha, eu ponho quem eu quiser? Uhum. Aí a culpa é da mídia, a culpa é do eleitor que não entendeu que o Flávio Bolsonaro é antidemocrático. E eu, para encerrar, queria discordar um pouco disso, um pouco não, discordo frontalmente disso, porque a gente sabe o quanto a mídia trabalhou para mostrar tudo o que aconteceu na trama golpista, na pandemia de Covid. Os veículos de mídia fizeram até consórcio para poder contar os casos de Covid que o governo Bolsonaro não computava. A gente cobriu toda a tentativa de transformar em fraude uma eleição que foi limpa. E aí, cara, acho que é importante que se considere isso para fazer o que até agora não foi feito, que é uma autocrítica, é realmente vestir a sandália da humildade e resolver conversar de verdade, não querer impor suas ideias. Acho que esse é o principal problema da campanha petista, e eu não sei se dá para resolver em 3 semanas.
0: Muito obrigado, Malu, pela sua análise. Um bom dia.
1: Valeu, gente. Desculpa ter falado muito. Letícia já deve estar brava aí, mas um abraço para todo mundo.
0: Imagina, tá mandando coraçãozinho para você.
1: A Letícia que é doida.
0: Tchau.
2: Tchau, Malu.
1: Ai, beijo, beijo.
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5: Olá, muito bom dia para você, ouvinte da CBN Rio Branco. Está no ar mais um boletim de notícias da nossa região.
6: Fátima aproveitou os serviços para cuidar da pele e do rosto.
7: Limpar a pele, né? Fazer assim uma make.
8: Tá saindo aqui sim uma mulher renovada.
7: Sim, sim. Chega maravilhosa, né?
6: A ação aconteceu no Barral e Barral. A iniciativa quer reforçar a importância da prevenção e do diagnóstico precoce dos cânceres de mama e do colo de útero, com ações voltadas à promoção da saúde e ao acesso aos serviços da rede municipal.
9: É um mês da conscientização, mas o cuidado é o ano inteiro, né? Todos os dias do ano. Né? Nós temos por prática fazer essa saúde preventiva, de acolhimento, olhando, né, para o cuidado e também, principalmente nessas campanhas, você ter o autocuidado, o diagnóstico precoce. Quando você busca essas informações, principalmente, né, para as mulheres, na saúde da mulher, com relação à prevenção do câncer do colo de útero, do câncer de mama, é importante, né, conhecer seu corpo.
6: Outubro é um mês dedicado à conscientização sobre o câncer de mama. E no Acre, os números acendem um alerta. É que entre 2023 e 2025, o estado registrou 391 novos casos da doença, segundo dados da Secretaria Estadual de Saúde. A maior parte dos casos foi diagnosticada em mulheres, mas os registros também incluem os homens. Em 2023, foram 144 notificações, sendo 142 femininas e 2 masculinas. Durante a ação, outros exames também foram ofertados. Manuela aproveitou logo para conferir a pressão.
10: Deveria acontecer pelo menos a cada 2 meses. A população necessita desse tipo de atendimento. Eu sou a favor da medicina preventiva. Eu acredito que a gente gasta menos, vive mais se você praticar a medicina preventiva. Quando você já está doente, tem que curar. O interessante é a gente prevenir antes de ficar doente.
6: E pensando nisso, mesmo sendo uma ação voltada para as mulheres, toda a população pode buscar os serviços como aferição de pressão e glicemia. Eu já aproveitei e conferi as taxas também.
11: Então, aproveitando que eu tô aqui, eu vou já fazer também um exame, que no caso é o exame de glicose, certo? Vamos saber, eu que sou uma pessoa que ama doce, vamos saber agora como é que tá, mas também eu não posso ver sangue, né? Eu vendo, por mais que eu tenha a orelha toda furada, mas se eu ver sangue já dá aquela quedinha de pressão. Ela tá agora aqui, ó, limpando o dedo, tudinho, e vai dar aquela picadinha rapidinho, já tá saindo aí um pouquinho de sangue, e a gente vai saber como é que tá o meu nível de glicose. O pessoal tá vindo muito fazer, como é que tá?
12: Sim, tô procurando bastante.
11: Além do exame de glicose, como é que tá? O pessoal tá pressão e tudo?
12: Sim, a questão aqui no Barral, sempre as pessoas procuram muito, né? Aferir pressão, pra ver como é que tá a glicemia, principalmente idosos, né?
11: E é bom que ações como essa aconteçam aí várias vezes durante o mês, né? Porque a gente sabe que tem muitas pessoas que não conseguem ir no hospital, ir no URAP. Então, uma ação como essa aqui é ótima.
12: Exatamente. É uma porta de entrada bastante interessante, né?
11: E agora, será que já saiu o resultado? Como é que tá aí a situação? 106. 106 é o quê? É bom ou é ruim?
12: Depende, como você se alimentou hoje já?
11: Já me alimentei.
12: Então tá perfeito, tá bom?
11: Olha aí, ó, então saindo daqui eu já vou comer aquele doce, já pra melhorar a situação.
13: Júnior Andrade para a CBN Rio Branco.
14: Elas são a maioria da população e do eleitorado, mas essa maioria ainda não chegou ao Congresso. Nas urnas deste ano, o eleitorado deu um recado claro. Quer mais mulheres no Legislativo. 2026 marca a maior bancada feminina já eleita para o Senado desde a redemocratização. Foram 12 senadoras eleitas. Somadas às 6 que têm mandato até 2031, serão 18 mulheres a partir do ano que vem. 3 a mais do que na legislatura atual. Ao todo, serão 22% das cadeiras. E o Norte ajudou a escrever essa história. 3 das novas senadoras são da região. Mara Rocha, eleita pelo Acre, Raíssa Furlan pelo Amapá e Tereza Surita, que vai representar Roraima pelos próximos 8 anos. Na Câmara, o avanço também foi histórico. A bancada feminina vai passar de 90 para 109 deputadas. Destas, 14 são da região norte. Para a cientista política e especialista em legislativo Letícia Mendes, o resultado tem explicação nas regras. Hoje, os partidos são obrigados a registrar pelo menos 30% de candidaturas femininas para a Câmara Federal e precisam dividir os recursos de campanha e o tempo de rádio e TV de forma proporcional ao número de mulheres na disputa.
15: O acesso tem sido melhorado realmente nas arenas partidárias. O fundo eleitoral ali também tem um número destinado ali para reforçar o apoio dessas candidaturas. Inclusive, outro dado interessante também, nessas eleições o número de candidaturas reduziu. E mesmo com essa redução, nós tivemos, como falamos aqui, o aumento dessa bancada. Então, as mulheres estão a cada dia mais ingressando na arena político-partidária e, a partir disso, também se tornando tomadoras de decisão aqui dentro do processo democrático.
14: Com mais cadeiras no Legislativo, as mulheres já podem mirar o próximo objetivo: ocupar posto-chave na hierarquia do Congresso e ampliar influência nas grandes decisões do país.
15: Nunca tivemos uma mulher presidente do Congresso Nacional. E isso, tendo em vista, como eu mencionei, o nosso eleitorado, é algo relevante. Então, essas mulheres realmente estão ali disputando essa cadeira, reforçando a importância da representação de ter uma mulher ali como presidente da casa, estar na linha sucessória ali da presidência da República. Isso é muito relevante e traz muitos benefícios para a sociedade, né? Então, tem das mulheres realmente se sentirem ali sendo representadas ali dentro do parlamento, tá ocupando ali espaços de relatorias relevantes dentro da casa, nas discussões do orçamento, ali na presidência das comissões das casas.
14: De Brasília, Wellington Lopes para a CBN Amazônia.
5: Esse foi o Boletim de Notícias do Acre. Daqui a pouco voltamos com mais informações.
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5: Oito e 26.
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0: dia para você, Carlos Alberto Sardenberg. Alô, Sardenberg, você está me escutando? Ou será que caiu o sinal do Carlos Alberto Sardenberg? Sardenberg vai conversar conosco aqui sobre as propostas que os economistas ligados ao candidato Flávio Bolsonaro do PL estão apresentando informalmente. Vamos tentar agora, mais uma vez, fazer contato com Carlos Alberto Sardenberg. Por enquanto, não há condições. Mas, enfim, vamos aguardar? Vai dar, não? É, infelizmente, nós estamos sem condições de fechar esse contato com o Sardenberg. Como eu disse para vocês, ele que vai conversar conosco aqui sobre o que tem saído lá da candidatura do Flávio Bolsonaro, desde que ele saiu à frente agora para o segundo turno, desde que ele saiu para o segundo turno das eleições, saiu à frente para o segundo turno das eleições, ele tem sido cobrado para apresentar de uma forma mais clara, mais transparente, o que pensa da economia brasileira, o que pretende fazer, além de só de lugares comuns ou alguns memes que são feitos aqui a colar, né? Usando palavras de ordem, mas que não dizem exatamente o que acontece. Nós vamos fazer o seguinte, nós vamos para o repórter CBN, e aí se houver condições a gente traz o Sardenberg logo depois do repórter CBN. Agora são 8h28.
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0: Quinta-feira, 8 de outubro de 2026. O Tribunal Superior Eleitoral julga hoje a validade da candidatura de Deltan Dallagnol do Novo ao Senado pelo Paraná. Deltan recebeu 25,14% dos votos válidos e ficou com a segunda cadeira do Estado. A candidatura é contestada pelo PT. Em 2023, Deltan teve o mandato de deputado federal cassado pelo TSE, depois de a corte entender que ele pediu exoneração do Ministério Público Federal durante a tramitação de processos disciplinares. Neste ano, o Tribunal Regional Eleitoral do Paraná considerou Deltan elegível. Presidente do TSE, Cássio Nunes Marques, liberou a candidatura na véspera da eleição. A escritora canadense Anne Carson venceu o Prêmio Nobel de Literatura de 2026. Segundo a Academia Sueca, Carson foi escolhida por uma obra ousada e inventiva, marcada pelo diálogo com a tradição clássica e pela criação de novas formas para a literatura contemporânea. A autora de 76 anos é conhecida por transitar entre poesia, narrativa e ensaio. Entre as obras publicadas no Brasil estão Autobiografia do Vermelho, Eros, o Doce Amargo e Vidro, Ironia e Deus. Carson é a 18ª mulher a receber o Nobel de Literatura. A mulher condenada à execução que sobreviveu a duas doses de injeção letal no Tennessee voltou a ficar em pé e a caminhar pelo quarto do hospital. Segundo a defesa, Krista Pike ainda apresenta confusão mental e limitações nos braços. Ela é considerada a primeira pessoa condenada à morte nos Estados Unidos a não morrer. As execuções no estado foram suspensas até o fim do ano. Ainda não há uma nova data para a execução de Pike. No horário de Brasília, 8h31.
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0: A Anhanguera e Bandeirantes muito movimentadas na chegada a São Paulo. A Anhanguera, inclusive, com lentidão na aproximação do Rodoanel, mais de 5 quilômetros de fila para Campinas, com boas condições nas duas rodovias.
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0: 8h32.
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2: Conforme prometido, nós retomamos o contato com o Carlos Alberto Sardenberg, que está com a gente na ponta da linha agora. Bom dia, Sardenberg.
3: Bom dia, me ouvem? Bom dia.
2: Perfeitamente.
0: Bom dia,
2: bem
0: Carlos
2: alto,
0: Alberto.
2: Bom som te ouvimos aqui, até para trazer essa análise a propósito do que tem surgido na campanha de Flávio Bolsonaro em termos de propostas para a economia.
3: É. Primeiro dizer que a culpa é aqui do, aqui é minha, não é da técnica, tinha um cabo desconectado aqui, desconectou sem querer.
0: Acontece.
3: Bom, o pronto é o seguinte, para ser mais breve possível, não há uma proposta econômica formal que tenha sido apresentada pelo candidato Flávio Bolsonaro ou por sua equipe econômica. O que há são ideias, teses que estão sendo discutidas informalmente com o mercado financeiro e com o mercado de um modo geral. A ideia principal dessas ideias, dessas propostas, é conseguir fazer logo no primeiro ano do governo de um futuro governo, de um eventual governo Bolsonaro, fazer um ajuste fiscal entre 150 e 200 bilhões de reais. Né? Eles dizem que é o contrário do que fez o Lula no primeiro mandato, que teve aquela PEC do fim do mundo, que permitiu gastar mais 200 bilhões de reais logo no primeiro momento. Então, o que eles estão dizendo, os economistas ligados à campanha, estão dizendo que vão fazer o contrário e vão fazer um ajuste, quer dizer, uma redução de despesa e algum ganho de impostos no tamanho de 150 a 200 bilhões de reais. Portanto, reduzir o déficit e reduzir o crescimento da dívida. Então, essa é, digamos, a ideia principal. Diz que isso seria colocado numa PEC, numa proposta de emenda constitucional, uma super PEC, que teria também questões políticas, como, por exemplo, a proposta de redução, de eliminação da reeleição, né? Então seria uma PEC que teria coisas econômicas e coisas políticas. Entre as coisas políticas se destaca a ideia de propor o fim da reeleição. Bom, então o número é esse. Agora, as propostas não tocam em nenhuma das questões estruturais da economia brasileira. Quais são essas questões estruturais? Por exemplo, a indexação de benefícios previdenciários e sociais ao salário mínimo. O salário mínimo é reajustado acima da inflação, então o custo previdenciário, o custo dos benefícios sociais para o governo, ele aumenta todo ano acima da inflação, gerando déficit e gerando necessidade de arrecadação de impostos. Eles não falam disso, os economistas ligados à campanha Bolsonaro não se comprometem, nem o próprio candidato se comprometeu a essas mudanças estruturais, por exemplo, desvincular o salário mínimo dos benefícios previdenciários e sociais. Mas eles elencam ali uma série de medidas de cunho administrativo, sabe? Reduzir despesa com pessoal, reduzir despesas com o funcionamento da máquina, venda de imóveis da União. Mais uma vez, vocês se lembram, o Paulo Guedes também havia proposto isso, vender imóveis da União no valor de R$1 trilhão, coisa que não aconteceu, ficou muito, muito, muito longe disso, mas essa proposta volta de vender imóveis da União, vender ativos da União. Não é assim como eu te disse, não existe uma política econômica definida claramente, existem esses objetivos. E a perspectiva de que, uma vez anunciado esse ajuste, né, a proposta de fazer esse ajuste, a expectativa da equipe é que os juros caiam, né, os juros que o governo paga caiam, porque se estará propondo um ajuste fiscal. E com juros menores, fica o serviço do governo, fica muito mais fácil, é verdade. A questão é saber se essas medidas que estão sendo levantadas de fato levam a uma economia, né? Uma economia de 150 a 200 bilhões de reais. Acrescentando que o candidato, o Bolsonaro, tem falado em redução de impostos, quer dizer, redução de ganhos, né? Então, o corte de despesa fica ainda necessariamente maior, né, para compensar o corte de impostos. Em resumo, como vocês podem ver, não é uma proposta articulada com começo, meio e fim, são apenas alguns objetivos que foram traçados, como esse, de alcançar essa redução de despesa de 150 a 200 bilhões, mas não está muito claro sobre como isso deverá ser feito. Eles contam com um ganho de expectativa, né, dizendo que ao anunciar isso, os juros vão cair e tal, e fica mais fácil, mas de fato, até o momento, não existe uma política definida e não existem políticas que mexam nas questões estruturais da economia brasileira. Então é isso, são conversas, ideias, e não tem nada escrito ali no papel e documentado, Cássia e Milton.
2: Muito obrigado, Sardenberg, bom dia e até logo mais ao meio-dia.
3: Até.
0: É mais tarde. E agora nós temos informação chegando da Capital Federal com a Rani Veloso. Bom dia, Rani.
1: Bom dia, Cássia, Milton e a todos que nos acompanham. Olha, depois da lavação de roupa suja na reunião de ontem com a bancada do PT, o presidente e candidato à reeleição, Lula, alterou a coordenação nacional da campanha para o segundo turno. A partir de agora, o senador do Ceará, Camilo Santana, será o coordenador político. O governador reeleito do Piauí, Rafael Fonteles, vai comandar a comunicação. E o senador eleito pela Bahia, Rui Costa, ex-ministro de Lula, assim como Camilo Santana, assume a agenda. O objetivo é tentar reverter a vantagem de Flávio Bolsonaro no primeiro turno e recuperar os votos, sobretudo, na região Nordeste. Por isso, são três nordestinos. Até porque o presidente Lula teve um desempenho menor do que nas eleições de 2022 nessa região, né? Que ele saiu vitorioso em relação a Flávio Bolsonaro. A gente lembra, Cássia, que esse grupo vai atuar em conjunto com o coordenador-geral da campanha, Edinho Silva, que vai permanecer no posto. Ontem eles saíram do Palácio da Alvorada por volta da meia-noite. Edinho disse que nessa reunião com o presidente Lula ficou certo que eles vão ampliar a coordenação da campanha em todos os estados, vão fechar um calendário de mobilizações e também virar votos, além de incentivar os eleitores que não foram às urnas no primeiro turno para tentar diminuir a abstenção, que teve aí um percentual recorde, né? Recorde no primeiro turno. A mudança também, né, ocorre exatamente como eu havia iniciado essa entrada ao vivo, depois que o presidente Lula fez uma fala ontem dura, cobrando a campanha. Disse que desde 1989, essa foi a campanha mais desorganizada que participou. E mencionando o coordenador-geral da campanha, Edinho Silva. Hoje mesmo, Cássia, eles já estão fazendo uma mobilização aí nas redes sociais, criticando o Flávio Bolsonaro, que é contra o fim da escala de trabalho 6x1, também ameaçando ali, falando do risco do retorno das bets se Flávio Bolsonaro ganhar, além do corte do Farmácia Popular e também o corte nos benefícios, como, por exemplo, aposentadoria, salário mínimo, né? Uma vez que o presidente Lula foca nessa política de valorização do salário mínimo e eles estão ali colocando nas redes sociais o risco de corte se Flávio Bolsonaro ganhar. Cássia?
0: Muito obrigada, Rani Veloso.
2: Agora são 8 horas e 41 minutos, nós vamos até Paris falar com a Daniela Franco da Rádio França Internacional. Paris que vem enfrentando, a França, de uma maneira geral, vem enfrentando fortes protestos, principalmente mobilização feita a partir de estudantes. E hoje está sendo prometido um grande ato. E a Daniela conta para nós quais são os alvos desse protesto. Bom dia para você, Daniela Franco.
4: Olá, Milton. Bom dia para você, para a Cássia e aos ouvintes. Pois é, os estudantes do ensino médio voltam às ruas de toda a França nessa tarde para o quarto ato nacional dentro de uma imensa mobilização que sacode a França há quase 3 semanas. Como vocês sabem, desde meados de setembro, os jovens estão realizando bloqueios em escolas para denunciar a falta de professores, as salas superlotadas e a precariedade da infraestrutura escolar na França. Em pronunciamento em cadeia nacional de rádio e TV ontem, o primeiro-ministro francês Sébastien Lecornu tentou acalmar os ânimos e reconheceu a legitimidade da preocupação dos manifestantes, mas sem anunciar medidas concretas. Ele também evocou as violências policiais durante as manifestações que chocam a opinião pública. Mais de 200 alunos ficaram feridos em confrontos com as forças de segurança nessas quase 3 semanas aí de mobilização estudantil e cerca de 6.500 pessoas também foram detidas. Mas o Lecornu recusou que a polícia francesa tenha recebido ordens para confrontar os estudantes e também disse que as forças de segurança têm o apoio do governo. A exemplo aí do ato nacional que foi realizado na terça, os protestos de hoje contam com o respaldo de sindicatos, partidos de esquerda e universitários, além da participação de pais e mães, professores, aposentados e outras categorias de trabalhadores aqui da França que se posicionam a favor das reivindicações dos alunos do ensino médio. O ministro francês da Educação, Edouard Geffray, e o ministro francês do Ensino Superior, Philippe Batista, se reúnem nessa tarde com representantes das 3 principais associações estudantis aqui do país. E agora há pouco, o Edouard Geffray, ministro da Educação, prometeu que vai apresentar um plano de emergência para lidar aí com a falta de professores, que é uma das principais reivindicações dos estudantes do ensino médio aqui da França. Milton e Cássia, volto com vocês.
2: Esta foi a Daniela Franco, da Rádio França Internacional, agora que são 8 horas e 44 minutos. Fique agora com É da Sua Conta do PicPay com a Renata Flores.
5: Bom dia, Milton. Bom dia, Cássia. Olá para você ligado aqui na CBN. 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
1: O segredo para aprender e ir bem nas provas de qualquer tipo é estudar com eficiência. Organizar um plano de estudos é essencial. O primeiro a ser feito é encontrar um local de estudo silencioso, ventilado e com uma boa iluminação. Elabore um cronograma de estudos. Foque nos conteúdos em que você tem mais dificuldade para melhorar os seus pontos fracos. Não estude por várias horas seguidas. Defina metas diárias para que sua rotina de estudos dê certo e se afaste de distrações como celular. Não esqueça de cuidar do seu corpo e mente. Por isso é importante adotar uma alimentação mais saudável, sem pular as refeições, fazer atividades físicas regularmente, dormir o necessário e não sacrificar momentos de descanso e lazer. O cérebro é como qualquer outro músculo do corpo, não pode ser sobrecarregado. Anote essas dicas e bons estudos.
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4: Estamos de volta com o Boletim de Notícias do Acre. 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
5: Quando o dia termina, para quem gosta de se exercitar, é hora de colocar o corpo em movimento. Na Concha Acústica, a dança reúne pessoas de diferentes idades em busca de saúde, bem-estar e qualidade de vida. O projeto existe há mais de 10 anos e foi criado por um grupo de amigos. Ao longo desse período, a iniciativa conquistou participantes e se tornou uma opção de atividade física e lazer para a comunidade.
6: Começamos com um alongamento, primeiramente, né, fazendo um movimento básico, né, sem muito esforço, que é para ter cuidado, né, com qualquer contusão. E aí depois vem o aquecimento, que já é mais agitado, você já né, fez o alongamento, e vemos um aquecimento, né, uma atividade, e depois vem a aula solta, que é o forrozinho, a gente passa a música solta, os passos que a gente vai dançar casal, aquela passo que a gente passa lá em cima no palco, para os alunos, eles vão fazer isso no casal 2x2.
5: A atividade é aberta ao público, e quem começa cedo pode levar a paixão pela dança para a vida toda. É o caso da estudante Ângela Vitória, que descobriu o gosto pela dança ainda na infância.
7: Eu me sinto muito bem, assim, porque algumas pessoas, já teve relatos que pessoas, elas saíram de alguns problemas pra vir dançar, porque a dança, ela faz muito bem pra saúde e pode até tirar pessoas de problemas.
5: Mas com o calor, alguns cuidados são importantes antes de começar.

0: para a atividade. Alongamento, preparação e, claro, a água sempre por perto ajuda a garantir mais segurança e disposição durante a dança.
1: Eu me hidrato bastante assim no dia a dia. Eu acho que eu tomo uns 12 litros por água por dia. E minhas roupas são bastante mais refrescantes, né? Porque um dia desses tá fazendo muito calor.
2: Muita alimentação, né? Como vocês viram, tem muito exercício físico antes de começar a aula do forró, né? Então a gente se hidrata, a gente almoça, janta, alimentos bons que no dia a dia pode, tipo, à noite, como vamos dizer, não dá aquela fadiga, né? Que ajuda no exercício no dia a dia da gente.
3: E depois do alongamento, é hora de pôr o corpo em movimento e balançar por mais de uma hora dançando.
0: Depois de alguns minutos, quando a temperatura do corpo começa a subir, o organismo precisa trabalhar mais para manter a temperatura normal. Durante uma atividade intensa, a perda de líquidos pelo suor também aumenta. Por isso, manter a hidratação e ficar atento aos sinais do próprio corpo são cuidados fundamentais. Mesmo com a atividade acontecendo à noite, o calor continua sendo um desafio para quem pratica exercícios. Por isso é importante saber reconhecer quando o corpo pede uma pausa e hidratação durante a atividade.
4: Se o paciente apresentar alguma alteração no nível de consciência, então o paciente começa a ter ali sonolência, mal-estar, uma dor de cabeça excessiva. Se ele tiver algum sintoma cardiovascular, tipo uma palpitação excessiva, né, sensação de desmaio, sensação de pré-síncope, né? Se ele tiver uma dor muscular muito intensa, então você praticar atividade física excessiva em ambientes muito quentes pode gerar uma lesão muscular aumentada. Então esses sinais aí, eles representam riscos para o paciente e ele deve suspender a atividade física naquele momento.
0: O cardiologista explica ainda que a recomendação é manter a hidratação antes, durante e depois dos exercícios, para repor os eletrólitos perdidos pelo organismo. E alguns grupos precisam de atenção redobrada durante a prática de atividades físicas.
4: Principalmente aí os cardiopatas, pacientes que usam medicações para pressão. Esses pacientes, eles podem ter uma sensibilidade maior ao calor, eles podem evoluir até com hipotensão, pacientes que usam medicação diurética, paciente que já teve algum evento cardiovascular prévio, infarto, insuficiência cardíaca. Então, todos eles, durante atividade física num local muito quente, isso pode gerar uma sobrecarga do coração e pode provocar até uma descompensação ali dos sintomas.
0: A ideia é manter a atividade física na rotina, mas sem transformar o exercício em um risco para a saúde. Pedro Marcelo, para a CBN Rio Branco.
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0: 8h56.
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3: Muito bom dia para você, Paulo Vinícius Coelho.
4: Muito bom dia para você, Milton Jung. Cássia Godoy, muito bom dia. Cássia.
5: Oi.
4: Responde uma coisa para mim. Quando você olha pela janela aí, o que que você vê além da Marginal?
5: Eu vejo a Marginal, eu vejo um sol azul lindo.
3: Verde.
5: Isso.
4: Você vê a raia da USP?
5: Olha, não daqui chega, não dá para ver, mas eu sei que tá pertinho.
4: Não?
5: Não.
4: Então, você sabe o que que os caras fazem na raia da USP?
5: O quê?
3: Ah, Remo. Nossa, que coisa mais sem graça.
5: Fala, Pedro.
3: Desculpa aí, mas... Ah, vai.
4: Você não gostou da lembrança?
3: Foi péssimo. Foi péssimo.
4: São Paulo é uma cidade cinza, mas tem gente que pratica esporte de manhã.
5: Remo.
4: O Remo nunca tinha feito um gol no Grêmio. 5 vezes tinha jogado contra o Grêmio no Campeonato Brasileiro, nunca tinha feito um gol.
3: Cara, o Grêmio tem feito história. Jogo após jogo, o Grêmio tem feito história.
4: É isso.
3: Consagrando os adversários.
4: Com Renato ou sem Renato? Olha só a conta que eu tava fazendo aqui. A conta que eu tava fazendo aqui, Cássio Milton. O Renato já assumiu 2 clubes no meio do caminho, né?
3: Nesse ano.
4: Sim. É porque eu tô falando, agora tô mudando de assunto, falando do Fernando Diniz, que é o assunto mais quente, né? O Fernando Diniz foi demitido ontem depois da derrota do Corinthians pro Internacional. É o 19º técnico trocado neste Campeonato Brasileiro. O Renato trocou de lugar 2 vezes. Ele pegou o Vasco em 16º, entregou em 18º. E ele pegou o Grêmio em 17º, agora tá em 18º. Por que essa conta? Não é por causa do Renato, não. É porque você vê o que vale e o que não vale fazer, trocar técnico. São 19 mudanças de técnico, portanto 18 já entraram no meio do caminho, já fizeram um jogo pelo menos. Desses 18, 6 fizeram o time ficar no mesmo lugar ou subir na tabela. 5 fizeram o time subir na tabela. Eduardo Domingues do Atlético, Leonardo Jardim do Flamengo, que pegou na 4ª rodada, Cuca no Santos, Pedro Emanuel do Vasco, que subiu de 17º para 14º, e Arthur Jorge, que pegou o Cruzeiro em 20º e está em 4º. Esse e o Cuca são os mais importantes. O Diniz pegou em 16º e entregou em 16º. E, aliás, tem uma conta, desde a sogra do Vitor Pereira, que foi o último técnico do Corinthians com 50 jogos, de lá para cá o Corinthians vai para o 10º técnico em 4 anos. Desses 10, só 2 tiveram mais vitórias do que a soma de empates e derrotas. Não estou dizendo que não tinha que demitir o Fernando Diniz, não. Não se trata disso. Mas veja que tem uma crise que vai além do técnico, que é do clube. É também do São Paulo, o Cruzeiro ganhou do São Paulo por 2-0. É também do Botafogo, segundo jogo do Tite, segunda derrota, o Vasco subindo na tabela em 14º lugar.
3: Aliás, me ajuda aqui.
4: No Nilton Santos, que eu acho vai ser o palco do jogo contra o Boca Juniors.
3: Me ajuda aqui em relação ao Tite, porque a gente tem que lembrar que o Tite começou o Campeonato Brasileiro no Cruzeiro, não foi?
4: Foi, pegou, estava em último lugar quando saiu.
3: E não ganhou nenhum jogo pelo Cruzeiro, se não me engano, no Campeonato Brasileiro.
4: Não, ganhou um.
3: Ganhou um?
4: Ganhou um jogo pelo Cruzeiro. Cara. Tem que pegar direitinho ali qual
3: tá, mas
4: foi.
3: Tudo mas bem, não, um não, tudo bem, mas só para ter uma ideia, quer dizer, o Tite já tinha passado por isso lá no início, aí volta agora, pega um Botafogo também despencando.
4: Ele pegou o Botafogo em 11º e está em 13º, já despencou mais.
3: É, do jeito que está o Campeonato Brasileiro, vão cair 6.
4: Ele foi campeão mineiro, mas ele entregou em 20º.
3: É, estranho, mas enfim.
4: Último lugar. É. Não, o Tite não está bem, o Botafogo não está bem, mas o Tite não está bem, isso está claro. Né? Ontem o Botafogo não jogou bem, até reagiu depois de tomar 2-0. O segundo tempo do Botafogo foi melhor do que o primeiro, mas o Vasco mereceu ganhar por 2-1. Teve até um terceiro gol do Thiago Mendes anulado. O Vasco mereceu ganhar. Tem a pendenga do Maracanã, o São Januário, Vasco e Boca. Acho que o mais seguro até sábado é definir pelo Nilton Santos. Ferdinho tá brigando para jogar no Maracanã.
3: Tá certo. Só para lembrar, já que você começou com provocações aqui nesse quadro, só para lembrar que o Tite O dia que ele foi contratado, o time dele enfrentava o Grêmio. Foi a última vitória do time dele. E só que ele não estava em campo ainda, ele só estava assistindo ao jogo. Né?
0: É.
3: Foi isso, foi o Botafogo vencer o Grêmio, né? Exatamente, por isso que eu disse, o Grêmio faz história. Quer dizer, você quer ganhar uns pontinhos? Pega a gente, só chamar, que a gente vai e entrega. Valeu, um abraço. Até mais.
0: Até amanhã. Hoje o Neymar joga contra o Flamengo, pelo segundo tempo.
5: Maravilha. Até mais.
0: Amanhã a gente fala disso.
3: Até mais. Até mais.
0: Tchau.
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0: quinta-feira, 8 de outubro de 2026. O reitor da Universidade Federal de Pernambuco, Alfredo Gomes, afirmou que o incêndio que atingiu um prédio de laboratórios da instituição causou prejuízo de cerca de 100 milhões de reais. O prédio abrigava laboratórios de fármacos, informática e genética e contabilizou a perda de aproximadamente 20 anos de pesquisa. A universidade ainda não identificou a causa do incêndio, que foi o terceiro episódio registrado na universidade em uma semana. Ninguém ficou ferido. A região sul do país está sob risco de tornado a partir de hoje. O fenômeno atinge principalmente áreas do oeste do Rio Grande do Sul. A previsão é de temporais com granizo e rajadas de vento que podem passar dos 90 km por hora. A região também pode receber perto de 100 milímetros de chuva ao longo do dia. A possibilidade de tornado está ligada à combinação de calor, umidade e mudanças rápidas na direção dos ventos. Santa Catarina e Paraná também têm risco de temporal entre a tarde e a noite. Ao menos 375 escolas permanecem fechadas hoje durante o quarto ato nacional de mobilização dos estudantes na França. O número representa 6% das instituições de ensino do país e caiu 30% em relação ao dia anterior. Ontem, o primeiro-ministro francês reconheceu que a insatisfação dos estudantes não vem do nada e prometeu apresentar as primeiras respostas do governo até o fim do mês. Os estudantes denunciam salas superlotadas, falta de professores e excesso de carga horária. O movimento começou há quase 3 semanas e já resultou na detenção de mais de 6.600 pessoas. Segundo o governo, 215 alunos e 761 policiais ficaram feridos. No horário de Brasília, 9:04.
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1: No Acre, 7:04.
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1: Muito bom dia para você que está sintonizado aqui na 98.1 FM. Está começando mais uma edição do Jornal da Manhã aqui na CBN Amazônia Rio Branco. Eu sou Rita Pontes e vou te fazer companhia ao longo desta manhã, trazendo as principais notícias, informações e serviços. Lembrando que hoje é quinta-feira, 8 de outubro de 2026. Vamos aos destaques desta manhã. 8 detentos seguem foragidos 2 dias após fuga de presídio no interior do estado. Advogado é indiciado por atropelar e matar 3 pessoas em saída de festa no Acre. Indígena morreu eletrocutado enquanto colhia mangas no interior do estado. Hoje é dia dos quadros Bom Dia Doutor e da coluna CBN no Trânsito com Cláudio Torelli. E para fechar com chave de ouro, tem a nossa conexão com o portal GE Acre. Então fica por aqui, pois o nosso jornal está só começando.
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1: Muito bom dia para você, querido ouvinte, que está sintonizado aqui na 98.1 FM. Está começando mais um CBN Jornal da Manhã. Ficamos por aqui até as 10 horas da manhã, então tem muita coisa para acontecer. Eu já agradeço a você pela companhia, pela audiência. Se você quiser nos acompanhar também através das imagens, você pode acessar o nosso YouTube, CBN Amazônia. Para interagir com a gente, basta nos enviar mensagem para o 992295123. Esse é o nosso número de WhatsApp, o número da nossa produção. E você pode interagir conosco, falar de onde você escuta o CBN Jornal da Manhã. E claro, esse número você pode também sugerir pautas, tá bom? Ouvinte, a gente já pede pra você que vive com o celular na mão, não larga as redes sociais por nada. Não tá seguindo a gente ainda, tá perdendo tempo, viu? 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Então, CBN Jornal da Manhã no ar, a gente confere como é que está o trânsito nesse exato momento.
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1: Como sempre, horário de pico, 7:08, manhã movimentadíssima nesta quinta-feira. A gente começa visualizando ali como é que está a situação na Avenida Ceará, próxima à Rua Omar Sabino. Movimentação grande para quem segue sentido centro da cidade. A gente vê uma fila gigante de veículos aí, não dá nem para ver o final dela, só para você ter uma noção. Semáforo abrindo para quem segue sentido bairro centro e muitos condutores já estão aí na rua, saindo para os seus compromissos. A gente pede para redobrar a atenção, viu? Na Antônio da Rocha Viana, o cenário é o mesmo. Muita movimentação para quem está saindo da parte alta e indo sentido centro da cidade, passando ao lado do Horto Florestal. Trânsito bem maior para quem está vindo da parte alta, sentido centro, e está fluindo meio que tranquilamente para quem segue para a parte alta da cidade. Temos ainda outros pontos chamando a atenção aqui, Avenida Getúlio Vargas, com grande movimentação, trânsito intenso, a média de condução é de 9 minutos. Para quem passa também pela BR-364, ali próximo à rotatória que dá acesso à estrada do Calafate, vai encontrar um trânsito mais pesado, em especial para quem está vindo, né, da BR, está vindo da Via Verde e vai passar agora pela rotatória ali que dá acesso à estrada do Calafate. Temos aqui outros pontos ainda em vermelho. Vou conferir aqui. Estrada Dias Martins está com movimentação intensa ali próximo à Associação Atlética do Banco do Brasil, a ABB. Outros pontos que estão chamando a atenção, na rua Rio de Janeiro, movimentação intensa, a média de condução é de 3 minutos para quem vai passar por lá. E agora a gente faz conexão com a repórter Amanda Oliveira, que já está conectada conosco e vai falar sobre a situação das queimadas aqui no nosso estado. Amanda, bom dia para você. E a gente tenta contato novamente com a Amanda, ver se ela está nos ouvindo, ver o que aconteceu aqui, um probleminha de conexão com a repórter Amanda Oliveira, que vai trazer informações sobre as queimadas aqui no nosso estado. Daqui a pouco a gente tenta essa conexão novamente e a gente muda de assunto e vamos falar sobre os fugitivos lá do município de Tarauacá. 2 dias após a fuga de 8 presos da unidade penal Moacir Prado, em Tarauacá, no interior do Acre, até o momento ninguém ainda foi recapturado. Essa informação foi confirmada para nossa equipe na última quarta-feira pelo Instituto de Administração Penitenciária do Acre, o IAPEN. Segundo o IAPEN, como a região possui diversos ramais, além da vegetação entre os municípios, essas condições acabam facilitando o deslocamento dos fugitivos. Mesmo assim, as buscas pelos detentos continuam na região. A fuga aconteceu na última segunda-feira, dia 5, e foi a primeira registrada este ano no município. De acordo com o IAPEN, uma violação na estrutura de uma das celas foi encontrada durante a inspeção de rotina. Após a conferência dos presos, a direção da unidade constatou que 8 custodiados haviam escapado. O IAP informou ainda que as circunstâncias da fuga ainda estão sendo apuradas e que as equipes da Polícia Penal de Cruzeiro do Sul estão ajudando nas buscas que estão sendo feitas na região. E os fugitivos são Aldecivone Azevedo de Oliveira, Carlos Thiago de Lima Isaías, Cristiano Souza Ferreira, David Batista da Costa, Manderson Silva da Rocha, João Gomes da Cunha, Eduardo da Silva Lima e Elielson Melo de Souza. Agora são 7h11, agora sim, a conexão com a Amanda Oliveira deu certo. Amanda, bom dia para você. Você traz aí um cenário preocupante, que são a questão das queimadas aqui no nosso estado, não é mesmo? Bom dia.
2: Exatamente, Rita. Bom dia para você, a toda a equipe da CBN, aos nossos ouvintes também. A gente fala sobre essa situação das queimadas aqui no Acre, mesmo após o Instituto do Meio Ambiente aqui do estado suspender as autorizações para queima controlada no início do mês passado, por um período que corresponde a 180 dias, o estado registrou 877 focos de queimadas em setembro de 2026. Segundo os dados do Instituto Nacional de Pesquisas Espaciais, o número representa um aumento de 80% em relação a agosto, quando o estado contabilizou 487 focos. O crescimento acontece após uma sequência de meses com números mais baixos no início do ano. Entre janeiro e agosto, o Acre somou 584 focos de queimada. Apenas em setembro, o total registrado superou em 293 focos a soma dos 8 primeiros meses de 2026. Na prática, o cenário acompanha o período de maior incidência de queimadas aqui na região amazônica. Segundo os dados no ranking por municípios, Feijó liderou o número de focos aqui no Acre em setembro, com 165 registros, seguido por Tarauacá, com 153. Juntos, os dois municípios concentram 318 focos, equivalente a cerca de 36% do total contabilizado no estado durante o mês. Já Rio Branco aparece na terceira posição, com 84 focos, seguido por Sena Madureira, com 72, e Manuel Urbano, com 53. Cruzeiro do Sul registrou 47 focos, enquanto Brasileia teve 39. E essas são as informações, eu volto com você.
1: Muito obrigada, Amanda Oliveira, trazendo esse cenário sobre as queimadas aqui no nosso estado. 7h14 e a gente muda de assunto agora e vamos com uma notícia triste, viu? Olha, um jovem indígena de 18 anos morreu eletrocutado ao tentar colher mangas em uma árvore em Cruzeiro do Sul. Quem traz essa notícia é o repórter Mazinho Rogério.
3: Alessandro Caxinauá, de 18 anos, saiu do bairro Miritizal acompanhado de familiares para colher mangas no quintal de uma casa casa em frente ao hospital do Juruá. O tio dele contou que eles pediram permissão ao proprietário para pegar os frutos e Alessandro subiu na árvore com uma vareta de ferro que entrou em contato com a rede de energia elétrica.
4: Almoçamos bem, legal, só para lanche. A gente pediu uma pé de manga do dono, aí permitia pra gente comer, mas o rapaz resolveu, subiu, né? Mas só que ele acertou ao lado errado, que é o ferro, né? Tanta energia que tá tudo ligado, tirando com a vara do ferro, aí deu esse acidente.
3: Quando o corpo de bombeiros chegou ao local, o jovem já estava sem vida.
5: Ao chegarmos ao local, verificamos que a vítima realmente estava no pé de manga e havia também uma barra de ferro grudada à vítima e na fiação de alta tensão. Realizamos os procedimentos, acionamos a equipe da Energisa para se fazer presente no local e a vítima infelizmente veio a óbito.
3: O Rafael passava pelo local e chegou a se assustar com a descarga elétrica.
6: Eu vim andando aqui na minha bicicleta, na minha cargueira, aí eu só senti foi aquela lapada. Pá! Aí eu tomei um susto, eu até ia caindo de bicicleta. Quando eu olhei, eu vi lá no outro lado do pé de manga, um corpo de uma pessoa pegando fogo.
3: A vítima era da comunidade indígena Caxinauá, do município de Jordão, e estava em Cruzeiro do Sul há 5 meses, em casa de familiares, aguardando uma perícia. Ele teria sofrido um acidente com uma arma de fogo que atingiu a mão dele e aguardava pelo procedimento. A rede de energia elétrica foi desligada do sistema para o resgate do corpo que ficou sobre a árvore.
5: Nós fizemos a retirada da vítima através de uma técnica de salvamento em altura e entregamos a vítima para o IML, para os devidos procedimentos.
4: Tristeza e preocupação, né, por causa das famílias, da pai, da mãe, da avó.
7: De Cruzeiro do Sul, Mazinho Rogério para a CBN Rio Branco.
1: Olha, esse acidente foi muito triste mesmo, a gente traz o alerta aqui para os nossos ouvintes, né? Fica o alerta importante para evitar esses acidentes com rede elétrica. Nunca use objetos metálicos como barras de ferro ou calhas perto da fiação, nem suba em árvores que estejam próximas aos fios de alta tensão. Em caso de acidentes, ou se observar fios caídos e árvores tocando na rede, não se aproxime e acione imediatamente a distribuidora de energia e o corpo de bombeiros pelo número 193. 7:17 e fica aqui a nossa solidariedade para a família desse indígena, né, que faleceu nesse acidente trágico, né, e que a gente precisa também ficar bastante atento. A gente muda de assunto agora e vamos falar que o advogado João Victor Casas Lopes foi indiciado por homicídio e lesão corporal com dolo eventual após um acidente que matou 3 pessoas e deixou uma 4ª pessoa ferida na BR-364 entre Tarauacá e Feijó. Segundo a Polícia Civil, o indiciamento foi concluído na última terça-feira e a investigação aponta que o advogado assumiu o risco de provocar o acidente ocorrido na madrugada do dia 30 de agosto. As vítimas estavam em 2 motocicletas e voltavam para Feijó depois de participarem do rodeio da Expo Tarauacá. Morreram Nayuri Antonieta Gomes de Oliveira, de 21 anos, Antônio Carlos Parente da Silva, de 25 anos, e Veroni da Costa Viana Silva, de 46 anos. O marido de Veroni, Océlio José Souza da Silva, de 49 anos, ficou ferido nesse acidente. João Vitor foi preso em flagrante após a colisão, mas acabou liberado depois de pagar uma fiança de mais de R$16 mil. Segundo a polícia, ele havia consumido bebida alcoólica antes de dirigir. Com o indiciamento, o inquérito será encaminhado ao Ministério Público do Acre, que vai analisar as provas e decidir sobre o oferecimento de denúncia à Justiça. 7:18, a gente faz a nossa primeira pausa da manhã. Já já a gente está de volta.
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8: A previsão do tempo para a região do Baixo Acre é de sol com muitas nuvens e pancadas de chuva à tarde e à noite. As temperaturas registradas em Acrelândia, Bujari, Capixaba, Plácido de Castro, Porto Acre, Senador Guiomar e Rio Branco marcam a mínima de 21 e máxima de 35 graus.
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1: 7:20.
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1: Seguimos aqui com o segundo bloco do CBN Jornal da Manhã e é o momento do quadro Movimento das Águas. Tenente Coronel Cláudio Falcão já está aqui conosco para trazer atualizações para a gente sobre a previsão do tempo, como é que está a qualidade do ar e o nível do Rio Acre na capital acreana. Coronel, muito bom dia.
10: Muito bom dia, Rita. Bom dia para você, para o Kevin. Bom dia aos nossos ouvintes, né, que nos acompanham, Rita, aqui todos os dias, diariamente, né? Redundante dizer, mas é muito bom ter a companhia deles, de você, ouvinte, e que fique conosco. Pois é, Rita, vamos começar então com a atualização da bacia do Rio Acre, na realidade, né? Hoje nós temos, Rita, quatro pontos que apresentaram oscilações positivas, e dentre elas está Rio Branco. Mas vamos começar primeiramente informando que lá em Assis Brasil, né, lá no comecinho já do Rio Acre dentro do território brasileiro, nós temos 2 centímetros de aumento. Praticamente a gente nem conta, né? É um nível bastante insignificante, digamos assim. De qualquer maneira, a gente registra aqui para o ouvinte poder saber que pelo menos aumentou 2 centímetros e não diminuiu 2 centímetros em Assis Brasil. Os outros locais, Rita, é justamente Rio Branco, Rio Vigo Rola e Porto Acre. Esses 3 locais apresentaram atrações positivas. E Rio Branco, Rita, nós já estamos muito próximo de 2 metros outra vez, né? Nós estamos com 1,97 m. Então, a gente teve essa subida nos últimos dias, né? Dado algumas ocorrências que tiveram de chuvas, né? Em Andorinha do Rola, do Espalha, ali no fim, bem nas divisas de Chapuri, com o Rio Branco, enfim, nesses locais choveram. E com isso, Rita, nós tivemos alterações no nível do Rio Acre aqui em Rio Branco. Apesar que, ouvinte, nós não registramos chuvas nos últimos dias aqui no município de Rio Branco. Pelo menos chuvas em todas as localidades. Alguma chuva bastante isolada. Mas mesmo assim, Rita, 1,97 m, né, vamos ver o que acontece nas próximas 24 horas, para ver se ele vai aumentar um pouquinho, se a gente vai ultrapassar aí pela milionésima vez a marca dos 2 metros, depois sai da marca novamente para baixo. Enfim, vamos aguardar até o dia de sexta-feira para poder a gente dar essa informação com mais precisão. Rita.
1: E o nível do Rio Acre, como amanheceu hoje, coronel?
10: Isso, Rita, 1,97 m, né? Que é muito próximo de 2 metros. E a gente aproveita, Rita, também para dizer sobre a questão do clima, né? Como é que nós estamos hoje, Rita. Todo mundo percebeu, né, que nós amanhecemos com o dia nublado. Ontem, no final da tarde, houve uma certa mudança, assim, né, de pressão de chuva. Não existe nenhuma chuva também, pelo menos generalizada. E hoje, Rita, a gente vai ficar com a temperatura um pouquinho mais baixa do que a usual, que é em torno de 34 graus. Mesmo assim, muito calor, né, Rita? Uma temperatura alta, mas só que nós estávamos aqui com 38. Então, a gente diminuiu um pouquinho essa temperatura para ficar um dia menos quente hoje, mas mesmo assim bastante quente. E aí, Rita, nós temos possibilidade de chuva, hoje probabilidade de chuva de agora pela manhã, na realidade, praticamente o dia todo, Rita, a partir das 9 horas da manhã de agora, até o final da tarde. Mas o pico maior, assim, diz aqui a nossa previsão, seria agora pela manhã. Aí depois das 9 horas a gente pode ter chuva aqui na nossa região. E pelo menos, né, Rita, diminuiu um pouquinho a temperatura já na final da tarde de ontem. Então, possibilidade de se acontecer chuva agora, a gente não ter aquela ventania tão elevada. Mesmo assim, a gente recomenda muito cuidado a todos, né, para poder passar por esse momento. A umidade relativa do ar, Rita, hoje vai ser na casa de 68%. E a mínima de hoje, em relação à porcentagem, deve ser toda de 59%. Então, muito próximo de 60%, que é uma marca muito boa para nós em relação à umidade relativa do ar. E a qualidade do ar, Rita, a gente está naquela patamar de moderada, razoável, beirando a ruim, né, por conta de alguns focos de queimados que acabaram aumentando nesses últimos dias. Mesmo assim, dá para respirar bem, e não temos grandes consequências, né, com exceção daquele público idoso, infantil, transplantados e as mulheres gestantes. Então, na maioria dos grupos, tranquilidade em relação à qualidade do ar.
1: Coronel, nós agradecemos muito a sua participação no quadro Movimento das Águas de hoje. Fazemos contato com o senhor amanhã. Espero que trazendo boas notícias, tá bom?
10: Com certeza, Rita. Amanhã é sexta-feira, né? Aquele dia esperadíssimo por todos. Estaremos de volta aqui para novas atualizações, esperando trazer boas notícias. Até amanhã.
1: Até amanhã, Coronel. 7:25.
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1: E a gente fala de eleições agora, isso porque a Assembleia Legislativa do Acre terá novos nomes a partir do ano que vem. Entre os eleitos estão Marcos Alexandre, que já foi prefeito de Rio Branco, e Gláucio Pedrosa, de Marechal Taumaturgo. Os dois chegam para o primeiro mandato como deputados estaduais. Quem traz mais detalhes é o repórter Pedro Marcelo.
11: A eleição terminou, os votos foram contados e agora começa outra etapa, se preparar para o mandato. Das 24 cadeiras da Assembleia Legislativa do Acre, 16 serão ocupadas por deputados reeleitos a partir de 2027. As outras 8, por políticos que voltam ou chegam à casa pela primeira vez.
12: Estas são algumas das cadeiras que vão receber os novos parlamentares a partir do ano que vem. E junto com eles, chegam também novas propostas e demandas de diferentes regiões do Acre.
11: Entre os novatos na Assembleia está Marcos Alexandre, do MDB, que recebeu 12.872 votos. Ex-prefeito de Rio Branco, ele retorna à política como candidato a deputado estadual mais votado do partido e o quinto mais votado do estado. Marcos Alexandre diz que não recebeu recursos do Fundo Especial de Financiamento para a campanha e que sustentou a candidatura com doações. Eleito, ele destaca as principais pautas que pretende defender na Assembleia.
13: O treinamento, capacitação, ofertas de trabalho, ter um ambiente onde a nossa economia cresça e a gente ofereça mais trabalho para a população. A saúde também é uma demanda cada vez mais crescente da população e eu destaco aqui a questão das cirurgias, as crianças que estão esperando atendimento do autismo, TDAH, do neuropediatra, as terapias. Também a questão da educação, que é sempre uma prioridade. Eu espero poder ser a voz daqueles que estão esperando um serviço melhor do poder público.
11: O futuro deputado afirma que vai ser um defensor do diálogo na Assembleia.
13: O parlamento é um espaço de diálogo, de convencimento. Eu tenho minhas ideias, meus projetos, como eu aqui falei. Mas é claro, eu tenho que convencer os meus pares, né, em projetos de lei importantes para conseguir maioria, qualificada. Então, eu sempre fui do diálogo, da transparência. Sempre fui de dialogar com todo mundo, todas as correntes. Essa maneira de ser, eu acho que vai abrir portas para que a gente possa colocar o interesse público sempre à frente dos interesses individuais.
11: O plenário também terá um representante de uma das regiões mais isoladas do Acre. Gláucio Pedrosa, do PL, mora em Marechal Taumaturgo, recebeu 8.029 votos e vai ocupar pela primeira vez uma cadeira na Assembleia Legislativa. O novo deputado afirma que a sua vitória nas urnas representa um grito de socorro dos moradores das comunidades rurais e ribeirinhas mais distantes.
14: O nosso povo deu uma resposta, ó, precisamos de estrada. Então precisamos de reaver as questões ambientais aqui que está segregando nosso povo. Então foi isso que o povo mostrou. Foi a necessidade de ter alguém de perto cuidando mais dos problemas do município. Nós vamos defender arduamente, já defendo um vereador. É a questão do isolamento mesmo, de tirar nosso município do isolamento, mostrar que lá tem seres humanos que vivem isolados e precisa de desenvolvimento do nosso município. Nosso município, Taumaturgo, precisa de desenvolver, Porto Valdo precisa de acesso, entendeu? Hoje a gente não consegue fazer saúde, nem levar educação, os cantos mais longe sem estrada. Então essa é uma das nossas lutas, fora as questões dos embargos ambientais que tem lá em Taumaturgo demais, pessoas sem poder trabalhar. A minha bandeira é essa, sabe? É cuidar de quem trabalha.
11: Pedro Marcelo para a CBN Rio Branco.
1: Muito obrigada, Pedro Marcelo. E ainda falando de eleições, a gente vai conferir agora como está a agenda dos candidatos ao governo do Acre desta quinta-feira, 8 de outubro. Alan Rick, do Republicanos, às 9h30, concede entrevista para uma emissora de televisão na capital acriana. Logo depois, grava programa eleitoral. Às 14h30, visita uma unidade varejista de alimentos em Rio Branco. Maius Assis, do PP, às 10 horas da manhã, se reúne com apoiadores na rua Rui Barbosa, no centro da cidade, e às 17 horas participa de bandeiraço com militantes na Avenida Ceará, em frente ao terminal urbano. 7 horas e 29 minutos, ouvintes. Você já sabe, esse aqui é o CBN Jornal da Manhã. Estamos no ar desde as 7 horas da manhã e permaneceremos aqui até as 10 horas. Tem muita coisa para acontecer no nosso jornal. A gente já pede para que você continue sintonizado aqui conosco na 98.fm, a rádio que toca notícia. Lembrando que você consegue também interagir conosco. Ó, o nosso WhatsApp está aberto aqui. O telefone é o 992295123. Já salva aí na sua agenda. Esse é o telefone da nossa produção aqui da CBN, onde você pode interagir com a gente, falar de onde você nos escuta e também mandar uma mensagem falando, olha, escuta aqui enquanto estou trabalhando, o radinho fica ligado, no meu comércio, né? Eu escuto quando estou indo trabalhar, indo deixar os filhos na escola, ou então enquanto eu estou trabalhando como motorista de aplicativo, o radinho fica ligado. Vai ser um prazer receber a sua interação e saber quem são os nossos ouvintes que nos dão o prazer da audiência todas as manhãs. Lembrando que se você quer conhecer o nosso estúdio, quem são os apresentadores, os nossos convidados que a gente recebe diariamente aqui, dá para acessar o nosso YouTube CBN Amazônia. Lá você consegue acompanhar o nosso jornal por imagens todos os dias, inclusive os programas de sábado também. 7 horas e 31 minutos, repórter CBN chegou por aqui, a gente faz mais uma pausa, já estamos de volta.
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16: Feira 8 de outubro de 2026. O Tribunal Superior Eleitoral vai decidir hoje se valida ou anula os votos recebidos pelo candidato Antony Garotinho do Republicanos na eleição para o governo do Rio de Janeiro. O julgamento é decisivo para saber se o Rio terá ou não um segundo turno entre Douglas Ruas do PL e Eduardo Paes do PSD. Apesar de ter desistido de um recurso que tentava reverter o indeferimento da candidatura, Garotinho espera que os votos que recebeu no domingo sejam validados. Polícia Federal investiga um esquema de corrupção e lavagem de dinheiro envolvendo o magistrado do Rio de Janeiro. A operação aponta que empresas dos setores imobiliário e de construção civil teriam sido favorecidas por decisões judiciais, enquanto as vantagens indevidas eram repassadas à família do magistrado. Segundo a PF, os pagamentos teriam ocorrido também por meio de descontos comerciais excepcionais, pagamentos indiretos e empresas ligadas aos investigados. São cumpridos 6 mandados de busca e apreensão. O El Niño deve atingir o ponto máximo em dezembro e pode chegar ao patamar mais forte dos últimos 75 anos. Com isso, a temperatura da superfície do mar no Pacífico pode ficar a cerca de 3,7 graus acima do normal entre outubro e dezembro. Se confirmado, será o maior valor desde o início das observações. Segundo a Organização Meteorológica Mundial, a chance de o fenômeno persistir até fevereiro de 2027 é de praticamente 100%. Horário de Brasília, 9h33.
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1: 7:34.
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0: Estamos de volta com mais um bloco do CBN Jornal da Manhã e agora para falar de saúde e saúde feminina. Mulheres de Cruzeiro do Sul terão acesso gratuito a mamografias e outros exames durante o Outubro Rosa. A campanha reforça a importância da prevenção e do diagnóstico precoce dos cânceres de mama e do colo do útero. Quem traz mais informações é a repórter Nayane Santos.
1: As ações são voltadas à prevenção e ao diagnóstico precoce dos dois tipos de câncer que mais matam mulheres no Brasil, de mama e de colo de útero. Os atendimentos são para quem vive na zona urbana e também na área rural e faz parte da programação do Outubro Rosa. Para muitas mulheres, manter os exames preventivos em dia já faz parte da rotina.
2: É bom, né? É maravilhoso, para a gente poder, se tiver alguma coisa de começo, a pessoa pode se tratar, né?
3: Mas eu já fiz mamografia, mas não deu nada. Fiz bem umas 3 vezes. Aí ficaram de mandar o resultado para mim, aí nunca chegou. Acho que é porque não deu nada, né?
1: A campanha Outubro Rosa tem como principal foco a saúde da mulher. Mas os cuidados não devem ficar restritos somente ao público feminino. Homens também podem desenvolver o câncer de mama, embora seja menos comum.
4: Então, homens que estiverem sintomáticos, procurar nosso serviço de saúde para o rastreio. Estaremos com serviço ativo nas unidades rurais e urbanas. A gente sempre orienta o paciente a procurar a unidade de saúde mais próxima de sua residência. O câncer de mama, ele tem cura desde que diagnosticado precocemente. Por isso que a gente levanta essa bandeira da prevenção.
1: De Cruzeiro do Sul, Nayane Santos, para a CBN Rio Branco.
0: 7:36.
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0: Muito bem, chegou a hora do quadro Bom Dia, Doutor, e a gente continua com foco na mulher. E hoje vamos falar de um momento que exige cuidados, atenção e muita informação, a gravidez. Durante a gestação, o corpo da mulher passa por muitas mudanças e o acompanhamento médico é fundamental para cuidar da mãe e da saúde da mãe e também da saúde do bebê. E para explicar quais são os principais cuidados durante esse período e tirar dúvidas das ouvintes, a gente conversa agora com a ginecologista e obstetra, doutora Stephanie Stanger. Doutora, seja muito bem-vinda ao CBN Jornal da Manhã. Bom dia.
6: Bom dia, obrigada. É um prazer estar aqui de novo, falar desse tema tão importante para as nossas gestantes.
0: Olha, a gente já tem dúvidas aqui das nossas ouvintes, doutora. Olha, uma delas falou: doutora, eu descobri que estou grávida há poucos dias. Uhum. Estou com cerca de 1 mês e ainda não tenho nenhum sintoma. Preciso correr para fazer o primeiro ultrassom ou posso esperar a primeira consulta?
6: Assim, ó, a gente tem que desmistificar algumas coisas. Eu gosto sempre de explicar isso. O pré-natal, quanto mais precoce você puder iniciar, ótimo, vá. Não significa que a gente vá fazer um ultrassom precoce. Por quê? Porque muitas vezes um ultrassom, né, empregado de forma precoce, antes de seis semanas, muitas vezes ele não vai ser resolutivo, porque pode ser que você não veja estruturas, pode ser que não haja presença do embrião ainda, e tá tudo bem, porque as coisas se desenvolvem numa ordem cronológica. Mas essa gestante, ela precisa ir por quê? Porque eu preciso esclarecer para ela que na gestação a gente tem as janelas de oportunidade de realização dos exames. E são exames pertinentes nessas fases de idade gestacional. E uma vez que eu peça o meu primeiro ultrassom ali, entre suas 7, né, 12 semanas, eu tenho a datação dessa idade gestacional, eu consigo organizar para ela e explicar, porque ela vai ter que iniciar as suplementações condizentes, ela vai ter as janelas de oportunidade de fazer os exames marcadores bioquímicos em torno das suas 10 semanas, porque serão importantes para a realização do morfológico do primeiro na idade condizente. Então, assim, por mais que ela esteja ansiosa para fazer ultrassom, é minha função estar ali e acalmar, acolher e explicar. Né? Porque muitas vezes um ultrassom precoce traz muito mais angústia do que explicação para ela. Ela vai naquela ânsia de eu quero fazer, eu quero ver. Aí não vê nada. Vão gerar, assim,
0: já
6: serão 2 semanas.
0: Causa uma preocupação desnecessária,
6: Duas semanas, nervosa. Ela fala, mas será que vai acontecer? Aí ela quer fazer um no outro dia. E não é assim. Tem um tempo que a gente espera para realizar o próximo ultrassom. Só que ela não tem obrigação de saber isso. É minha função estar lá, explicar, acolher, acalmar, calma, vamos fazer, as coisas se desenvolvem assim. Então, ela entende. E para a paciente é importante ela entender. Porque quando ela entende, e não fica só aquela coisa, ah, não, a médica falou que eu tinha que fazer com tantas semanas. Ela entende o porquê que eu estou pedindo nessa fase, o porquê que eu pedi para ela vir precoce, o porquê da assiduidade das consultas. Então, ela consegue seguir.
0: Doutora, então, para a mulherada que descobriu que está grávida agora, por exemplo, fez um teste de farmácia, para confirmar, fez o exame de sangue, o ideal, procura logo um obstetra.
6: Isso, vá para a consulta, leva seus exames, vá. Marque o quanto antes você puder a consulta de pré-natal. Isso é importante, porque daí o obstetra ele vai te explicar com que idade você vai fazer esse ultrassom, se a gente vai segurar um pouquinho, independente se você tiver sintomas ou não. Porque você, eu tenho muitas náuseas, vômitos, enfim, você ter sintomas ou não significa vitalidade de gestação. Então, independente de sintomas, né? Porque muitas vezes, na verdade, a gestação ela começa muito antes desse beta, um preparo, tá? Mas assim, positivou, marca a tua consulta, vai para a consulta de pré-natal e ali você vai ser totalmente esclarecido e explicado.
0: Lá você vai ser bem orientada, deu positivo o teste, fez o beta-HCG, também deu positivo, já marca uma consulta o mais rápido possível com obstetra que você vai estar sendo bem acompanhada. Olha, a gente tem também outra dúvida por aqui, olha, eu só descobri que estava grávida, doutora, quando já estava com 3 meses. Fiquei preocupada porque não fiz pré-natal no começo, ainda dá tempo de fazer todos os exames?
6: Assim, tem coisas que meio que vão passar da janela de oportunidade, tá? Então, o que eu costumo dizer assim, tem coisa que não dá pra gente, isso já aconteceu, não tem como você ficar remoendo o passado, mas eu não fui, enfim, não sabia, só descobri. Ok, vamos lidar com o que a gente pode daqui pra frente, né? Tem certas coisas, determinados exames, marcadores, que eles têm as suas janelas corretas de serem executados. Então, teoricamente, ficou ali. Vamos ter prejuízo? A gente vai tentar fazer o quê? O que pode fazer daqui para frente? Então, vem. Porque é mais importante é você fazer um pré-natal, mesmo que seja iniciei um pouco mais tarde, do que você deixar de fazer um pré-natal. Eu não vou lá, não. Vai me julgar, vai falar que eu não comecei antes. E isso acontece. Por mais que possa parecer besteira, eu já ouvi muita gestante falar, não, mas aí eu enrolei porque eu fiquei meio com vergonha, porque né, foi tarde, na outra gestação foi tudo ok, nessa...
0: E acaba colocando em risco a sua saúde, a saúde do bebê.
6: Desnecessário, por um, às vezes, um preconceito, assim, meu Deus do céu, eu perdi, eu não fui, é desnecessário, vá, entendeu? Não tem problema, vá. O médico vai te explicar, olha, esse exame aqui a gente não vai conseguir fazer, mas a gente vai tentar recuperar daqui pra frente, o que tiver que ser feito, será. Então, é importante que ela vá, mesmo que for de forma tardia, tá?
0: Descobriu uma gestação tardiamente, não fique envergonhado ou não fique envergonhada de procurar ajuda médica, porque você vai ser bem acolhido e vai ser feito o possível ali dentro daquele espaço e daquele tempo gestacional, não é, doutora?
6: Justamente o pré-natal é acompanhamento, não é só aquela cartilha assim, não é livreto de exames de ultrassonografia, entendeu? A paciente, ela tem que se sentir acolhida e ela tem que entender que aquilo é um acompanhamento, que eu vou vê-la 9 meses, tem todo esse tempo, gera um vínculo, e isso é importante, porque hoje em dia as pessoas olham muito exame, vacina, o peso do ultrassom no bebê, mas tu olhou pra gestante, tu perguntou como é que ela tá, se ela tá dormindo, como é que tá o ambiente em casa, o que que ela tá passando, o serviço, tá acontecendo alguma coisa?
0: A questão dos enjoos,
6: tem várias coisas, sabe? Assim, eu acho que a assistência pré-natal é você olhar para a gestante também como um todo. Porque muitas vezes fica, mas está preparando o quarto para o bebê, isso para o bebê. Olha para ela, ela está tendo crise de choro, ela está com uma alteração. Será que isso é só realmente hormonal ou tem algo a mais? Eu vou precisar medicar? Entendeu? E a gente tem, a literatura indica que a gente tem que fazer rastreio desses quadros de transtornos de ansiedade, depressão na gestação, não é balela. Não é porque a gestante não pode usar medicação, tem medicação para essa fase, sabe? Então, assim, o pré-natal é algo muito complexo, é algo que tem que ser visto dessa forma, não é só ela chegar, pedir o exame, isso, aquilo, tchau, volta 4 semanas. Não, é bem mais.
0: Doutora, e pegando o gancho dessa sua fala, tem muitas mãezinhas que têm ansiedade. É indicado tomar remédio para ansiedade grávida?
6: Assim, a gente faz investigação, porque gestação, quadros depressivos, não vão se estabelecer apenas no período pós-parto, né? Porque muitos já ouviram falar depressão pós-parto, blues puerperal, ok. Mas na gestação a gente também tem, a gente faz rastreio. Por isso que é importante o vínculo que eu crio com essa paciente, que na primeira consulta ela foi com o marido, na segunda ela não foi, na terceira você vê ela de uma outra forma, você vê ela mais deprimida, uma tristeza persistente, uma falta de apatia, uma falta de prazer nas coisas que ela ela relatou no início, por isso que isso é importante. E o que que acontece? A gente vai fazer um diagnóstico clínico e, baseado nisso, a gente vai tentar lançar mão de psicoterapia, eventualmente de medicação. O que ela não pode é começar por conta e, muito menos, uma vez prescrita, parar por conta. Porque existe rebotes e tudo mais que pode acontecer. Mas a gente tem medicações que ela pode usar, a gente precisa tirar essa, desmistificar isso, que eu sou gestante, eu não posso tomar nada. É pior ela ficar com tais sintomas e evoluir para algo mais grave do que você talvez tenha feito uma intervenção e usado uma medicação que é plausível, que pode ser usada nessa fase.
0: Doutora, tem uma dúvida aqui de outra mãezinha. Ela disse que está grávida de 2 meses e tem sentido uma cólica parecida com o que ela sentia antes de menstruar. Não é uma dor forte. Isso pode ser normal ou preciso ir ao médico?
6: Vai depender muito das características. Essa dor é uma dor súbita? É uma dor de que categoria? De 1 a 10? Ela tomou uma medicação simples, né? Um paracetamol, uma dipirona. Melhorou? Não, não melhorou. Tem sangramento junto? Tem ardência para fazer xixi? Tem alguma secreção vaginal com odor? Então, quais são os outros comemorativos, tá? Só que o que, que eu explico sempre para as minhas gestantes? É melhor você tirar uma dúvida e ser só um cuidado a mais do que você ficar, ai meu Deus, será que eu vou? Não, não vou. É, porque o que, que acontece? Pode acontecer. Né? A gente tem eventualmente período de uma cólica mais leve, é uma cólica que passa por conta, tomando medicação ou não. Muitas vezes no final do dia, você, ai meu Deus, eu estava com cólica de manhã, agora já passou. Aí você fica, será que eu vou? Não vou? Né? Essa forma de informação precisa ser passada, ela precisa sanar essas dúvidas, tá? Mas eventualmente ela pode ter, sem que seja uma situação de alarme, mas ela precisa também reconhecer quais são os sinais de alarme, né? Então, se ela mediu febre maior que 38,

0: comer doce, né, não significa que vai acontecer. O que a gente tem que entender é que, assim, a placenta, ela é um órgão incrível, só que ela vai fazer uma jogada contra a gente, né? A placenta, ela vai fazer uma produção hormonal na qual ela vai aumentar a resistência para a insulina, tá? E ela vai fazer isso, e se a gestante conseguir compensar, pode ser que não evolua para um quadro de diabetes gestacional, mas muitas vezes ela não consegue compensar. Aí você vai levar em consideração que ela já é sedentária, né? Tem um pouco mais de adiposidade ali na cintura, ela se alimenta mal. Então, são fatores que, somados, pode desencadear diabetes mellitus gestacional. Isso é importante porque a gente trata na gestação, né? E o diabetes gestacional, ele é rastreado, ele não vai dar sintomas na gestação. Ah, por isso que a gente faz,
1: né?
0: Por isso que a gente faz rastreio, por isso que a gente investiga nos trimestres gestacionais, principalmente no segundo, com aquele, com o TOTG, com o teste de tolerância oral à glicose. E é importante fazer, uma vez que ela é diagnosticada, no pós-parto ela vai ter que fazer o teste de novo. E muitas deixam de fazer e descobrem tardiamente que se tornaram diabéticas.
1: Olha, que interessante. Doutora, a gente tinha mais dúvidas por aqui, mas o nosso quadro chegou ao fim. A gente tinha muita dúvida mesmo. Pensa no monte de dúvidas que tinha, que dava para falar um monte de tempo, porque tem muita mãezinha com dúvida e trazendo aqui questionamentos sobre esse período tão importante da vida para ela e também para o bebê. A gente agradece demais a sua participação aqui, tá bom, doutora Stephanie? Foi um prazer recebê-la.
0: Eu que agradeço, viu?
1: Agora são 7 horas da manhã e 48 minutos.

0: 7:48, ouvintes, a gente muda de assunto agora, na realidade ainda tratando sobre saúde feminina, a gente está no mês aí dedicado à campanha Outubro Rosa para alertar mulheres e a sociedade sobre a importância da prevenção e também do diagnóstico precoce do câncer de mama e o câncer de colo do útero. E a Prefeitura de Rio Branco, em parceria com a Rede Amazônica Acre, lança também a sua campanha de Outubro Rosa. Nós estamos conectados agora com o Coronel Ezequiel Bino, ele que é secretário municipal de Desenvolvimento Econômico, Turismo, Tecnologia e Inovação e também está encabeçando essa programação. Coronel, seja muito bem-vindo aqui à CBN Amazônia, tudo bem?
1: Bom dia, é um prazer falar com vocês e com a audiência, que é muito especial.
0: Coronel, para a gente começar falando do lançamento, né, do Outubro Rosa da Prefeitura de Rio Branco. A proposta este ano é ampliar bastante essa ideia de Outubro Rosa. O que que a população pode esperar dessa campanha?
1: Olha, a gente está com tudo montado aqui na Praça da Revolução. Está muito bonito. Primeiro, né, é uma iniciativa do gabinete da primeira-dama que vem buscando esse engajamento. E o que que se busca inicialmente, né? Como já cultural, todos os meses de outubro, buscar esse engajamento social, corporativo, para chamar ainda mais a atenção para a necessidade desse cuidado. Então, todas as secretarias da Prefeitura de Rio Branco se uniram ao gabinete da primeira-dama e aqui nós montamos um grande evento. Vamos ter aqui aquilo que já é de praxe, os cuidados, a assistência, os exames que são de praxe, né, pela Secretaria Municipal de Saúde, mas, como falei, todas as secretarias estarão aqui com tendas, com estandes, trazendo toda a sua infraestrutura naquilo que trata das políticas relacionadas às mulheres, porque há um entendimento de que essa relação de cuidado da gestão, ela tem que ser muito transversal. Então, as secretarias precisam, não é porque é algo muito voltado à saúde da mulher que a gente vai tratar só com a Secretaria de Saúde. Então, todas as secretarias, de forma muito transversal, têm que se envolver com a política.
0: Olha, que interessante. E o que chama atenção também é que não fica só na saúde esses atendimentos. Tem assistência social, vai ter atendimento jurídico, orientação previdenciária e até empreendedorismo. Por que reunir tudo isso no mesmo espaço?
1: Então, esse é o objetivo. A gente entende essa saúde da mulher e o cuidado com ela de maneira integral. Não adianta a gente fazer o cuidado de um lado, a saúde, enfim, especificamente, e a gente não tratar

0: jurídica integral, né? Porque a gente sabe que existe um débito histórico, cultural, com políticas verdadeiramente que atendam as mulheres. Isso é uma busca constante, né? Então é preciso que todas as secretarias tenham esse envolvimento. Estaremos aqui também com a Casa Fio a Fio, que é um centro da mulher empreendedora, fazendo oficinas práticas aqui também e demonstrando o que a prefeitura já vem fazendo e que pretende ampliar para fortalecer esse cuidado de maneira integral à mulher, porque de alguma maneira, né, quando você tem esse cuidado integral, isso reflete na saúde como um todo da mulher.
1: E para quem estiver ouvindo agora, Coronel, e deseja participar dessas atividades, não sabe exatamente onde ir, qual documento levar, até quando acontece, então explica para a gente o horário que vai começar esses atendimentos, qual a documentação essas mulheres podem levar.
0: Olha, agora de manhã a gente já tem atendimento aqui, mas nós orientamos que a partir das 14 horas as pessoas, eu acho até que é mais fácil para as famílias estarem aqui na Praça da Revolução, no centro de Rio Branco, o atendimento será completo. Então, a partir das 14 horas estejam aqui e aí nós preparamos um ambiente não apenas para a mãe, para a mulher, mas também para a família. Então, tragam também as crianças. Os maridos são muito importantes nesse processo também. Então, é um ambiente preparado para toda a família. Nós teremos aqui vários ambientes, inclusive com mulheres empreendedoras fazendo as suas atividades comerciais, de artesanato, de comidas típicas. E um ambiente todo preparado para as crianças também.
1: Olha, tá certo. Nós agradecemos muito, viu, a sua participação aqui hoje, falando desse evento, que não é só para mulheres, mas para toda a família. Vai ter diversas atividades, diversos serviços sendo ofertados lá na Praça da Revolução, a partir das 14 horas, né? Você já pode ir se direcionando para a praça, porque vai ter muita coisa boa por lá. Coronel, nós agradecemos muito a sua participação aqui hoje no CBN Jornal da Manhã e que seja um bom evento e que as mulheres compareçam, viu?
0: Nós que agradecemos, muito obrigado, um bom dia a todos e a todas.
1: Agora no Acre, 7 horas e 54 minutos, a gente faz uma pausa por aqui, já já estamos de volta.
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3: A previsão do tempo para a região do Alto Acre, nos municípios de Assis Brasil, Brasileia, Epitaciolândia e Chapuri, é de muitas nuvens e pancadas de chuva à noite. As temperaturas oscilam entre a mínima de 24 e máxima de 34 graus.
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1: 7:57.
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0: habilidade.
1: Ouvintes, a gente confere agora quais são as vagas que estão sendo ofertadas pelo Sistema Nacional de Emprego do Acre. Olha, são 226 vagas, sendo 26 delas exclusivas para pessoas com deficiência em diversas áreas. As vagas são ofertadas para esta quinta-feira, dia 8 de outubro, em Rio Branco. Lembrando que o atendimento no Cine pode ser feito presencial ou por telefone. O candidato à vaga precisa sempre manter o seu cadastro atualizado na instituição, e aqueles que não possuem cadastro no Cine precisam levar presencialmente os seguintes documentos: carteira de trabalho, identidade CPF, título de eleitor, comprovante de escolaridade e comprovante de endereço. Só lembrando que as vagas do Cine são rotativas, ou seja, são disponibilizadas para o dia, podendo não estar disponível mais no dia seguinte. O Cine, ele se responsabiliza por encaminhar 5 pessoas no perfil solicitado pelo empregador para que ele possa escolher qual vaga, quem irá preencher essa vaga. O atendimento presencial continua sendo na OCA, das 7h às 13h30. E também agora na Casa do Trabalhador, que funciona no antigo Hotel Pinheiro, das 7h30 até as 14h. Agora vamos conferir o painel de vagas para hoje. Olha, aqui temos vagas para ajudante de motorista, ajudante de serralheiro, almoxarife, armador de estrutura e de concreto armado. Tem vagas para assistente de vendas, assistente de clínica, atendente de loja, auxiliar administrativo, auxiliar de cozinha, auxiliar de mecânico de automóveis, auxiliar operacional de logística. Tem vagas para babá, carpinteiro, chefe de cozinha, conferente de carga e descarga, cozinheira de restaurante, cozinheira em geral, empregada doméstica, farmacêutico. Tem vaga para faxineiro, instalador, reparador de linhas de telecomunicações, vagas para jardineiro, mecânico de automóveis em geral, mecânico de motor a diesel. Tem também vagas para recepcionista, operador de empilhadeira, motorista de caminhão, recepcionista, serralheiro, repositor de mercadorias, servente de limpeza, servente de obras, social média. Também tem técnico de telecomunicações, trabalhador da elaboração de pré-moldados, vagas para diversas áreas. E você pode conferir esse painel completo com as vagas do Cine no portal g1.globo.com/c. Inclusive as vagas que estão sendo oferecidas para pessoa com deficiência. Tem vaga para batedor de porco, auxiliar de biblioteca, auxiliar de laboratório e análises clínicas, auxiliar de escritório, auxiliar de limpeza, auxiliar de linha de produção, pintor de obras e trabalhador de suinocultura. São essas as vagas oferecidas, para as pessoas com deficiência para esta quinta-feira. Lembrando que todas essas informações você pode consultar no portal g1.globo.com/c, nessa reportagem do Cine, que está oferecendo aí mais de 220 vagas de emprego para esta quinta-feira. 8h01, a gente confere rapidamente como é que está o trânsito aqui em Rio Branco.
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1: E a gente acompanha agora como é que está a situação da BR-364, ali próxima à rotatória que dá acesso à estrada do Calafate. Movimentação de leve a moderada, na verdade de moderada a intensa, viu? Ainda está bem movimentada essa região, mas não tanto quanto ali às 7h, no horário de pico aqui da nossa cidade. Temos aqui também Rua Rio de Janeiro com grande movimentação, ali próximo do cemitério São João Batista, até no encontro com a Avenida Ceará. A Avenida Getúlio Vargas apresenta aí vários pontos de lentidão no trânsito. Na região do segundo distrito, próximo à corrente, tem também grande movimentação. Para quem está vindo do Parque de Exposições Rio de Viana, vai pegar até uma fila de congestionamento, viu? Não dá nem para ver o final dela. Então está bem movimentado para quem está vindo do segundo distrito, vai passar ainda ali pela rotatória da corrente. 8h02, repórter CBN já chegou por aqui. Logo em seguida tem um giro CBN Amazônia e já a gente retorna.
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0: quinta-feira, 8 de outubro de 2026. O candidato do PL, Flávio Bolsonaro, pediu ajuda ao presidente da Colômbia, Abelardo de Laís Priella, no combate ao tráfico de drogas no Brasil. Durante uma videochamada entre os dois líderes, Flávio também o convidou para a posse em janeiro, caso seja eleito. O candidato ainda disse que pretende integrar o Escudo das Américas, tratado de defesa lançado pelos Estados Unidos para combater facções criminosas na região. Brasil e Colômbia compartilham cerca de 1.600 quilômetros de fronteira na Amazônia. O secretário da Receita Federal, Robinson Barreirinhas, afirmou que a perda tributária com o fim das BETs não preocupa o governo. A expectativa é perder 5 bilhões e 800 milhões de reais em impostos com a medida provisória. Segundo Barreirinhas, no entanto, o órgão espera compensar o valor com o aumento da arrecadação no comércio, prestação de serviços e compra de bens, elevando receitas como imposto de renda, contribuição social e tributo sobre o varejo. No ano passado, as BETs renderam 8 milhões e 900 milhões de reais em arrecadação. A Coreia do Sul realizou o primeiro teste de um sistema de mísseis hipersônicos. O teste ocorre menos de um mês depois de 3 soldados de Seul morrerem em um incidente com minas terrestres na fronteira, supostamente instaladas pela Coreia do Norte. O armamento é capaz de atingir alta velocidade e fazer manobras durante o voo. O teste ocorre depois de a Coreia do Norte também realizar lançamentos de mísseis hipersônicos de médio alcance. Nesta semana, Pyongyang alertou que responderá de forma imediata e poderosa a qualquer violação de seu território na fronteira. No horário de Brasília, 10:04.
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1: Horas e 5 minutos no horário de Brasília. Vamos à nossa primeira edição do Giro CBN Amazônia desta quinta-feira, 8 de outubro de 2026, ao vivo para os estados de Rondônia, Pará, Acre, Amapá, Amazonas e Roraima. Começando por Rondônia, o caso da inclusão do governo de Rondônia e da empresa Terra Forte na lista suja do trabalho escravo ganhou novos desdobramentos. Após a repercussão da decisão do Ministério do Trabalho, o estado e a empresa se manifestaram sobre o caso. Quem tem as informações é o João Alves. João, bom dia.
2: Oi, Patrick, bom dia para você, bom dia também aos ouvintes. Depois da divulgação da nova atualização da lista suja, né, do trabalho escravo, o governo de Rondônia e a empresa Terra Forte passaram a se pronunciar sobre esse caso que envolve o resgate de 2 trabalhadores venezuelanos em uma obra realizada dentro da terra indígena Rio Guaporé, em Guajará-Mirim. Os 2 homens foram encontrados em condições consideradas análogas à escravidão durante uma fiscalização do Ministério do Trabalho e do Ministério Público do Trabalho. Segundo os órgãos, eles viviam em alojamento precário, sem condições adequadas de higiene e com relatos de descumprimento das condições prometidas na contratação. Em nota, a Secretaria de Estado da Educação informou que já acompanhava o contrato, participou das tratativas após a fiscalização e reincidiu o acordo com a empresa em outubro de 2025. A Secretaria também afirmou que repudia qualquer violação de direitos trabalhistas e que a Procuradoria-Geral do Estado avalia medidas jurídicas e administrativas sobre a inclusão do Estado no cadastro. Já a Terra Forte, que é a empresa, informou que analisa o caso com a equipe jurídica. A empresa também afirma que não reconhece responsabilidade pelos fatos antes da conclusão de todas as apurações e destaca que a inclusão na lista não representa condenação criminal, podendo ser questionada nas esferas administrativas e judicial. O caso continua com a repercussão, né, por envolver aí uma obra pública nessa área indígena, e aí a gente continua também acompanhando e traz futuras atualizações também sobre o caso. Patrick.
1: Muito obrigado, João, pela informação. Bom dia, bom trabalho para você e para toda a nossa equipe da CBN Porto Velho. Vamos agora às informações do Pará. Fiscais da Secretaria de Inspeção do Trabalho resgatam 11 trabalhadores em situação análoga à escravidão na região nordeste do Pará. Izzy Sena traz os detalhes. Izzy, bom dia.
3: Olá, Patrick, muito bom dia para você e para todos os nossos ouvintes. Esse trabalho de resgate, ele foi realizado pelos auditores fiscais do trabalho. Foram 11 pessoas em situação análoga à escravidão que foram resgatadas de uma carvoaria que fica na zona rural do município de Moju. Ele está localizado no nordeste aqui do nosso estado. E entre as vítimas que foram resgatadas, localizadas justamente nas margens da PA 151, estavam 2 adolescentes, um de 15 e outro de 17 anos. Esses trabalhadores não tinham carteira assinada, viviam em condições degradantes, eles dormiam em barracos de palha e também oficina. Segundo os fiscais, eles consumiam também água que era armazenada em embalagens de água sanitária e se banhavam em um igarapé da região. Todas as vítimas, elas são moradoras de outro município, que é o município de Breu Branco, e eles trabalhavam na produção de carvão vegetal extraído de madeira nativa. Esse caso, ele foi divulgado pela Superintendência Regional do Trabalho durante a atualização da lista suja do trabalho escravo do governo federal. As atividades do estabelecimento, elas foram interrompidas de imediato pelas autoridades, e os responsáveis por essa carvoaria terão que pagar indenizações e também verbas rescisórias a todos os trabalhadores resgatados. Volto com você.
1: Muito obrigado, Izzy. Bom dia, bom trabalho para você e para toda a nossa equipe da CBN Belém. Vamos ao Acre. Adolescente indígena morreu eletrocutado enquanto colhia mangas no Acre. Rita Pontes é quem vai trazer essa informação. Rita, bom dia.
4: Olá, Patrick. O jovem de 18 anos, Elissandro Castinauá, morreu após sofrer uma descarga elétrica enquanto colhia mangas em Cruzeiro do Sul, no interior do Acre. Isso aconteceu na última quarta-feira, dia 7 de outubro. José Mateus Castinauá, tio-avô, testemunhou o incidente e descreveu o momento. Ele disse que a família havia almoçado junta e pediu autorização a um vizinho para pegar as frutas, mas o ferro acabou tocando na fiação elétrica e resultou morreu nesse acidente. O corpo de bombeiros foi acionado, mas ao chegar ao local, já encontrou o jovem sem vida. De acordo com o coordenador de desastres da Defesa Civil, o subtenente Iranilson Neri, a vítima permaneceu presa ao cabo de alta tensão após o choque. Por conta do risco de uma nova descarga, a equipe acionou a concessionária de energia para fazer o desligamento da rede na região. Após a interrupção, os bombeiros subiram na árvore e removeram o corpo. Então, muito lamentável esse acidente que aconteceu com esse jovem de apenas 18 anos. A gente traz o alerta aqui para os nossos ouvintes com relação ao perigo e o contato, né, de árvores aí com a fiação, com a rede elétrica. Então, ter muita atenção. Patrick.
1: Muito obrigado, Rita, pela informação. Bom dia, bom trabalho para você, para toda a nossa equipe da CBN Rio Branco. Vamos agora ao Amapá. Suspeito que oferecia dinheiro por sexo com adolescentes é preso no Amapá após o pai olhar o celular do filho. Informações com Dayan Andrade. Dayan, bom dia.
0: Patrick, bom dia a você. O caso começou a ser apurado após o pai de uma das vítimas encontrar conversas no celular do filho que mostravam a oferta de dinheiro e presentes em troca dos abusos. Segundo as investigações, o homem atraiu os adolescentes para a própria casa, onde organizava festas com o consumo de bebidas alcoólicas. Na prisão preventiva foi cumprida por equipes da Delegacia Especializada em Repressão a Crimes contra Criança e Adolescente na residência do suspeito aqui na capital, Macapá. Após ser preso, o investigado passou pelos procedimentos de rotina na delegacia e foi transferido para o Instituto de Administração Penitenciária do Amapá, o IAPEM, onde permanece à disposição da Justiça. Patrick, volto com você.
1: Obrigado, Dayan. Bom dia, bom trabalho para você e para toda a nossa equipe da CBN Macapá. Agora informações do Amazonas. Fumaça densa encobre céu de Manaus e cidade tem a pior qualidade do ar do Brasil. Eros de Souza, bom dia.
5: É isso, Patrick. Bom dia aos ouvintes da CBN Amazônia. Manaus amanheceu coberta por essa densa fumaça, uma camada de fumaça nessa quinta-feira. Inclusive, a baixa visibilidade e o forte cheiro de queimado foram percebidos por moradores em diferentes regiões aqui de Manaus. Por volta das 6h30 da manhã, a capital do Amazonas ocupava a primeira posição no ranking das cidades com o ar mais poluído do Brasil, segundo dados em tempo real da plataforma internacional IQR. De acordo com o Sistema Eletrônico de Vigilância Ambiental, o SEALVA, da Universidade do Estado do Amazonas, a qualidade do ar era considerada péssima na manhã de hoje. Entre os locais mais afetados estavam a Zona Sul de Manaus, onde foram registrados índices de até 211 microgramas por metro cúbico de partículas poluentes. A qualidade do ar é considerada boa pelo SEALVA quando a concentração de partículas fica entre 0 e 25 microgramas por metro cúbico. Acima desse nível, os índices passam por classificações que variam de moderada a péssimo, conforme a escala utilizada pelo sistema SEALVA. A piora das condições do ar ocorre enquanto equipes seguem combatendo um incêndio em uma área de descarte de resíduos na zona leste da capital. Essa fumaça, inclusive, gerada pelo fogo, pode ter contribuído para esse cenário observado aqui em Manaus, Patrick.
1: Obrigado, Eros. Bom dia, bom trabalho para você. Para encerrar esta primeira edição do Giro CBN Amazônia de hoje, vamos a Roraima. O que era para ser um legado da Copa do Mundo de 2014, só agora começa a sair do papel em Roraima. A pedra fundamental do Centro de Desenvolvimento do Futebol foi lançada em Boa Vista 12 anos depois do Mundial. Informações com Cristiane Pereira. Cristiane, bom dia.
6: Oi, Patrick, bom dia. Isso mesmo, o bairro Jockey Club, na zona oeste de Boa Vista, vai receber um centro de desenvolvimento do futebol. A obra tem investimento previsto de 6 milhões de reais e o prazo de conclusão de até 10 meses. O projeto faz parte do legado da Copa do Mundo de 2014, mas só agora, mais de 10 anos depois, começa a sair do papel. A iniciativa recebeu um novo impulso na gestão do Roraimense Samir Chaudi, à frente da Federação Brasileira. quadra de futebol F. O complexo será construído em uma área de 32 mil metros quadrados e vai atender gratuitamente meninos e meninas de 6 a 17 anos, com atividades esportivas e também ações de cidadania. A estrutura terá campo de grama sintética com certificação da FIFA, vestiários, arquibancada e áreas médicas e administrativas. O espaço também poderá ser utilizado por clubes filiados à Federação Roraimense de Futebol e em treinos, também treinamentos de arbitragem. A expectativa é de incentivar o esporte e também revelar novos talentos em Roraima. Essas foram as informações. Eu volto com você, Patrick.
1: Muito obrigado, Cristiane. Bom dia, bom trabalho para você, para toda a nossa equipe da CBN Boa Vista. Agora são 10 horas e 15 minutos no horário de Brasília. Vamos finalizando nossa primeira edição. Hoje, sexta-feira, 8 de outubro, quinta-feira, 8 de outubro de 2026. Daqui a pouco a gente volta com a segunda edição.
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4: No Acre, 8 horas e 17 minutos.
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4: 8 horas e 17 minutos, estamos de volta aqui com mais um bloco do CBN Jornal da Manhã e a gente traz um alerta agora para você, ouvinte. Nos últimos anos, aumentaram os casos de criminosos que utilizam dados de empresas reais, como CNPJ, razão social e endereço, para aplicar golpes em consumidores e fornecedores. Quando isso acontece, além dos prejuízos para as vítimas, a reputação da empresa também pode ser seriamente afetada. Para entender como os empresários devem agir nessas situações, a gente conversa agora com a advogada especialista em direito empresarial, Silvana Campos. Silvana, seja muito bem-vinda ao CBN Jornal da Manhã. Bom dia.
5: Muito bom dia Rita, bom dia a todos que nos acompanham no Jornal da Manhã pela CBN.
4: Doutora Silvana, como é que funcionam esses golpes em que os criminosos utilizam o CNPJ e os dados de uma empresa legítima?
5: Rita, cada vez mais frequente, infelizmente, os golpistas usando aí por meios digitais, hackeando aí empresários, hackeando comerciantes. Inclusive, um golpe muito atuante são escritórios de advocacia. Como é que eles atuam? Eles encontram a empresa, vê que tem aí nas redes sociais seguidores, vê que essa empresa tem muitos anos. Ela, se for no site, ela clona essa página, faz uma idêntica, chama página espelhada, e começa a chamar clientes. O modus operandi que eles agem é sempre da mesma forma. Eu vou te contar o que aconteceu com o meu escritório este ano. Eles pegaram o meu site, pegaram a minha foto, entraram no Tribunal de Justiça de São Paulo e pegaram processos que são públicos e começaram a procurar os clientes.
4: Meu Deus.
5: Mandando mensagem e pedindo que, olha, o dinheiro havia saído e que precisariam ser pagas custas e despesas processuais. Alguns clientes me chamaram de imediato, porque nunca são advogados terceirizados. No meu escritório em específico, quando o assunto é dinheiro, tanto para custas como para recebimento de processos, sou eu que ligo. Então, alguns estranharam e me ligaram. Imediatamente, eu fiz tudo o que se recomenda e já expliquei que era um golpe. Mas em lojas, eles vendem, eles pedem Pix, eles, quando hackeiam Instagram de pessoas, eles colocam produtos para vender, geladeira, televisão, sempre com preço muito abaixo. E estamos aí diante que muitas pessoas caem, apesar dos golpes serem aí altamente divulgados, muitas pessoas de boa fé acabam caindo.
4: Porque mexe com o emocional também, né? Às vezes, no caso, por exemplo, do seu escritório, às vezes a pessoa está esperando receber esse dinheiro muito tempo, é um processo que já leva muito tempo, então está na expectativa, está próximo ali de receber e recebe uma ligação como essa e mexe com o emocional, mas o alerta é o seguinte: se você recebeu uma mensagem como essa no WhatsApp, doutora, o ideal é você entrar em contato com o seu advogado imediatamente para tirar toda a dúvida, não é isso?
5: Sempre, porque eles são tão ardilosos que eles fazem, eles baixam o processo que é público do site do tribunal e envia para o cliente. Então o cliente fala: não, olha aqui, é o meu processo mesmo. A advogada está enviando, o escritório está enviando, e eles mandam procuração, cálculos, é terrível o que eles fazem. Mas isso não só na advocacia. Eu dei o exemplo do meu escritório, porque o estado de São Paulo está sendo vítima há 1 ano e meio de grandes escritórios, e eles procuram realmente porque o acesso online, apesar de ter facilitado muito a nossa vida, ele também tornou os golpes mais fáceis. Desconfie de lojas, por exemplo, redes sociais. É muito comum produtos do Magazine Luiza com preços 40% do que normalmente é arbitrado por outras lojas. Consulte, vá no site oficial, vá até a loja, desconfie do preço. Tudo que é muito barato é golpe.
4: A gente tem que ficar alerta. Doutora, e quais são as informações empresariais que costumam ser mais utilizadas pelos golpistas, justamente para dar credibilidade a essas fraudes, para fazer o consumidor cair mesmo?
5: Eles pegam notas fiscais recentes, porque eles têm acesso ao site de expedição de nota fiscal, liga para o cliente, diz: olha, você foi contemplado para retirar o seu brinde, você paga somente as custas da nota fiscal ou a despesa de transporte. Quando são valores maiores, habitualmente eles vão para processos precatórios, que aí o valor é sempre maior. Quando se compra um veículo, eles mandam boletos dizendo que são taxas do Detran, taxas de transferência. Os golpes não acabam. Eles sempre têm todos os dados do consumidor, que eles obtêm onde? No caso de processo, no site dos tribunais. No caso de venda de produtos, na expedição de nota fiscal paulista, que qualquer um entra e tem os dados aí. No caso de banco, que também é um dos que mais tem golpe, eles mandam uma mensagem para o cliente de WhatsApp, dizendo que é o gerente da conta, que trocou, mas aí ele já tem os dados da conta da pessoa, e diz somente que é para ligar no 0800 para confirmar alguns dados. E nesse momento, esse 0800 que a pessoa liga, é aí que clona todos os dados da conta bancária, e temos aí o famoso golpe de PIX, de financiamentos que não precisam de assinaturas, né? Os financiamentos eletrônicos, enfim. A criminalidade, eu costumo dizer, Rita, que está sempre um passo na frente da pessoa de bem, na frente da justiça, está sempre um passo à frente dos golpes praticados.
4: Doutora, e quando uma empresa descobre que seus dados estão sendo usados por criminosos, quais são os principais prejuízos que ela pode enfrentar e quais são as medidas que ela precisa adotar nesse momento?
5: Olha, ao ser comunicada, ao tomar ciência que a empresa dela foi vítima de um golpe, ou mesmo pessoa física, imediatamente ela entra na delegacia virtual, caso o estado dela tenha, e registra um boletim de ocorrência. Na data de hoje, a determinada hora, tomei ciência que estão aplicando golpe com o nome da minha empresa, coloca o nome da empresa, o CNPJ, se for pessoa física, o CPF, e descreve o golpe. No boletim de ocorrência, peça que instaure a apuração. Isso no digital. Se não tem digital, que o digital é sempre mais rápido, a pessoa consegue fazer pelo celular, procure a delegacia mais próxima. É o primeiro passo, registrar o boletim de ocorrência. Segundo passo, comunicar nas redes sociais, todas, no site, WhatsApp, informação ao cliente de que está sendo praticado, está em andamento, um golpe usando o nome da loja ou da pessoa e que trata-se de golpe, para imediatamente bloquear e também informar, caso o consumidor ou o cliente tenha dúvida, informar os canais oficiais aonde esse cliente, este consumidor, pode saber informações claras do golpe. A partir daí, colocar em todas as redes sociais, golpe em andamento, por quê? Se ela não tomar todas essas precauções, pessoa física ou jurídica, ela pode responder por danos materiais e morais do qual esse consumidor, esse cliente, porventura for vítima. Tendo toda essa documentação, a empresa ou a pessoa prova que ele também é uma vítima. Então, no caso de um processo, ele não vai, essa empresa, essa loja, ela não vai responder pelos danos morais e nem materiais, não vai ter que ressarcir a outra vítima, porque ele também é vítima.
4: Doutor, existe risco de danos à reputação e perda de clientes, mesmo quando a empresa também é vítima de fraude?
5: Se a empresa imediatamente cumprir todos esses requisitos que eu falei, que é aí o básico, boletim de ocorrência e comunicação em todos os canais para tornar público que foi um golpe, não há aí estatística de que esta pessoa perdeu o cliente ou teve prejuízos. Por quê? Porque ela também é uma vítima. Muito importante, no caso de lojas menores, que o proprietário, que o representante legal, faça um vídeo e coloque nas redes, no site, informando. Automaticamente ele está mostrando o rosto dele, a pessoa dele, e está dizendo que também é vítima. Então, nós não temos aí essa estatística de que a empresa, a loja, teve algum prejuízo frente ao seu consumidor, ao seu cliente.
4: Doutora Silvana, a empresa em algum momento pode ser responsabilizada judicialmente pelos golpes aplicados por terceiros utilizando seus dados? E em quais situações isso pode ocorrer?
5: O Código de Defesa do Consumidor lhe diz que se a empresa tomou todos esses cuidados e se identificou e provou que ela também foi vítima, ela não será apenada com o dever de indenizar. Agora, nos casos de banco, casos bem claros de fraudes bancárias, golpe do Pix, golpe de financiamentos, a pessoa acaba passando a senha na boa-fé, neste caso sim, a rede bancária, ela é responsabilizada, mas tem uma diferença. Se ela oferece o produto por aplicativo, ela tem por obrigação ter o sistema de que impeça esses golpes, entendeu? Então, assim, no caso de banco, toda pessoa que foi vítima de um financiamento fraudulento, de um golpe, apesar do banco negar a devolução do dinheiro, judicialmente, em 100% dos casos, as vítimas são indenizadas. Porque eles fornecem um aplicativo, então eles têm que ter meio. Isso é um risco do negócio bancário. Diferente de loja, diferente de pessoa física, que ela também entrou como vítima. Ela não forneceu, por exemplo, um meio, um local para a pessoa ir lá fazer a compra sozinha. Ela é uma vítima. Então, a rede bancária é a única que sai da regra. A rede bancária toda tem a obrigação de indenizar. Os demais tipos de comércio, se ele cumprir boletim de ocorrência, repetindo aqui para ficar bem claro aí aos ouvintes do Jornal da Manhã, fazer o boletim de ocorrência, informar nas redes sociais, mandar WhatsApp, mandar e-mail aos clientes, ele não será responsabilizado nem civil e nem criminalmente. E se possivelmente alguém processado pedindo indenização, ele tem essas provas para ser absolvido no final. Mas muito importante, Rita, que todo comerciante sempre procure a ajuda de um advogado. Por quê? Parece fácil, mas existem quesitos para que este comerciante, ao preencher o boletim de ocorrência, se exima de toda a responsabilidade. A frase final do boletim de ocorrência virtual, ela sempre vem: este boletim de ocorrência é feito neste dia e neste horário, momento em que a empresa tomou ciência do golpe praticado, eximindo assim de qualquer responsabilidade civil e criminal. Este é o final do boletim de ocorrência. Por isso, sempre muito importante o auxílio de um advogado da confiança aí deste empresário, deste consumidor.
4: Doutora, nós agradecemos muito a sua participação aqui, trazendo esse alerta, né, tanto para os consumidores quanto para os empresários. Muito bom dia para você.
5: Quem agradece sou eu. Mais uma vez, muito obrigada pela oportunidade. E quem quiser seguir nas redes sociais, @ADV Silvana Campos. Muito obrigada.
4: Nós que agradecemos, doutora. 8:32. Repórter CBN já chegou por aqui. A gente faz mais uma pausa. Já já estamos de volta.
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0: Quinta-feira, 8 de outubro de 2026. O Cerrado brasileiro perdeu 13 milhões e 900 mil hectares de vegetação nativa nas margens de rios e outros cursos d'água nos últimos 40 anos. A área equivale ao tamanho do estado do Amapá. Segundo o levantamento do MAP Biomas, essa perda representa quase 27% de toda a vegetação vertida no período. As maiores perdas ocorreram nas bacias do Alto Tocantins e do Araguaia. No total, o bioma perdeu 51 milhões e 700 mil hectares de vegetação nativa nas últimas 4 décadas, enquanto a área ocupada pela agropecuária mais que dobrou. Drones atingiram hoje um data center da Yandex, conhecida como o Google Russo. A instalação fica a cerca de 300 quilômetros de Moscou e é um dos 5 grandes centros de dados da empresa. O ataque provocou um incêndio de grandes proporções e levou à suspensão das operações no local. Esse foi o primeiro grande ataque registrado contra um data center russo desde o início da guerra. A Ucrânia não se manifestou sobre o episódio. A Bolsa de Valores de São Paulo abriu em alta de 0,11% aos 204.517 pontos. O dólar comercial começou o dia em alta de 0,24%, cotado a R$ 5,02. O euro vai a R$ 5,61, com discreta oscilação negativa de 0,06%.
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7: 8h37.
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7: 8h37, chegou a hora da coluna CBN no Trânsito com Cláudio Torelli e hoje o assunto é sobre as novas tecnologias nos veículos. Vamos conferir.
8: Olá, amigo e amigo ouvinte, que bom ter você conosco em mais uma edição da nossa coluna de trânsito. Mobilidade, tecnologia e segurança sobre veículos, é isso que a gente trata toda semana. Hoje nós vamos dar um salto para o momento que nós estamos vivendo e entender de vez o que mudou no seu carro, no seu veículo, do ano de 25 e no ano de 26. Sabe aquela ideia antiga de que automóvel é apenas um motor sobre quatro rodas, com um volante na mão? Pois é, pode esquecer. O carro fabricado entre 2025 e 2026 se transformou definitivamente em um verdadeiro computador sobre rodas. Mas a grande pergunta é, tudo isso é só frescura tecnológica para deixar o carro mais caro ou são inovações que realmente salvam vidas e facilitam o nosso dia a dia no trânsito? Olha que pergunta legal. Frescura tecnológica para deixar o carro mais caro ou a inovação que salvam vidas mesmo e facilita a nossa vida no trânsito? É isso aí. Bom, você está amarrado no cinto de segurança aí, então me ouça. Porque hoje nós vamos detalhar os cinco pilares da tecnologia que estão nos automóveis desse ano de 25 e 26. Vamos começar pela segurança ativa. Bom, antigamente a preocupação da indústria era a segurança passiva. O que é isso aí? É o que acontece depois da batida. O airbag, por exemplo, ele funciona quando o carro bate. Ele só entra em atividade quando o carro bate. A deformação da lataria é a mesma coisa. Para proteger quem está dentro do carro, existe uma deformação preparada para acontecer com essa finalidade, proteger quem está dentro do carro. Tudo isso é fundamental, claro que é. Mas o foco de 25 e 26 virou a chave para prevenção total. Bem, hoje os sistemas avançados de assistência ao motorista, a sigla ADAS, sigla inglesa, deram um salto gigante. A frenagem autônoma de emergência não detecta apenas o outro carro parando bruscamente na sua frente. Aquela brecada instantânea. Ela reconhece pedestres, ciclistas e atua em cruzamentos e curvas cegas. Além disso, as câmeras com luz infravermelha, voltadas para o interior do veículo, monitoram o motorista o tempo todo. Se você piscar mais devagar quando você estiver dirigindo, demonstrar cansaço ou tirar o olho da pista para olhar uma mensagem no celular, o carro percebe e emite alertas sonoros e visuais no painel. É a tecnologia trabalhando como o copiloto, atento para que você continue andando com segurança. Então é você monitorado pela máquina para não fazer aqueles desvios que normalmente acontecem, por muitas vezes acontece e geram acidentes. O segundo pilar é a inteligência artificial generativa e os novos sistemas de infotenimento. Quem nunca se irritou tentando dar um comando de voz simples para o carro e ouvir aquela resposta robótica? Comando não reconhecido. Pois é, isso ficou no passado. Com a integração da inteligência artificial de última geração às centrais de multimídias, você conversa com o veículo em linguagem natural, como se estivesse falando com um passageiro ao seu lado. Você pode pedir, tipo assim, encontre um posto de combustível com preço bom no meu trajeto. Ou avise minha família que vou atrasar 10 minutos. E o sistema executa isso. E tem mais. Nada de ter que ir à concessionária para atualizar o software do painel ou recalibrar a central mecânica. As atualizações do seu veículo agora, do software e a recalibração mecânica, elas são feitas através de nuvem. Tá? O carro amanhece na sua garagem atualizado, mais eficiente e mais seguro, exatamente como acontece com o seu celular. É aquela tecnologia que está no seu celular, agora está dentro do carro. Né? Você não precisa ficar fazendo calibrações, você coloca lá para atualizar e acontece a atualização naturalmente. O terceiro pilar é a conectividade e os faróis inteligentes. O que significa isso? O veículo está conectado com tudo que está ao seu redor. Os carros novos já começam a dialogar em tempo real com a infraestrutura das cidades. Eles entendem os semáforos, com praças de pedágio e com os outros carros na mesma via. Imagine seu carro ser avisado por um outro veículo que está a 3 curvas à frente, que há um acidente ou óleo na pista, reduzindo a velocidade automaticamente, antes mesmo de você enxergar o perigo, né? Você entendeu o que eu disse? Imagina você está dirigindo e daqui a pouco você recebe uma mensagem do seu carro que vem lá de um carro que está a 500, 600, 1 quilômetro à frente do seu, dizendo que tem um acidente lá na frente, que tem óleo na pista e tudo mais. É isso. Isso já está disponível nos veículos de última geração. Veículos que chegaram no ano de 2025 e 2026. Bom, pode juntar nisso tudo aí os faróis digitais de altíssima resolução. Eles projetam alertas de navegação diretamente no asfalto e eles recortam o feixe de luz exatamente onde está o motorista no sentido contrário, para iluminar a estrada com potência máxima, sem ofuscar a visão de quem vem de frente. Quer dizer, mais importante, quem nunca tomou um farol nos olhos de frente? É muito difícil isso, né? Bom, o quarto pilar é a evolução da propulsão eletrificada e das baterias. O que quer dizer isso? Quer você dirija um carro 100% elétrico ou híbrido, a eficiência das baterias deu um salto imenso entre 2025 e 2026. Porque se falava muito, demora muito para carregar e tudo mais, mas a popularização das baterias de lítio-ferro fosfato e das novas baterias de sódio reduziu o custo de produção e tornou os veículos muito mais acessíveis. Além disso, com as novas arquiteturas elétricas de alta voltagem, aquele fantasma do tempo de recarga, né, que é isso que eu acabei de dizer, diminuiu drasticamente. Hoje existem estações ultra rápidas em que fazem carregamento de 10 a 80% de bateria no tempo de tomar um café na rodovia. Entre 10 e 15 minutos. Imagine você recarregar de 10 a 80% da bateria de 10 a 15 minutos. Isso levava 4, 5, 6 horas para acontecer. Já está reduzido em muito tempo. E para fechar o nosso panorama, o quinto pilar, a manutenção de cibersegurança. Né? Como a telemetria avançada, o próprio veículo monitora o desgaste real das pastilhas de freio, a vida útil da bateria e até a vibração dos rolamentos de roda, por exemplo. Ele avisa no seu celular que uma peça precisa de troca antes de quebrar e não deixar você na mão na estrada, né? É claro que tudo isso está conectado à internet. Então, a cibersegurança automotiva virou prioridade absoluta, garantindo que os sistemas de freio, direção e dados do motorista fiquem completamente blindados contra invasões remotas. É a proteção de dados atuando aqui. Bem, meus amigos, a grande lição, então, que 25 e 26 nos deixam é que a tecnologia no trânsito só faz sentido quando serve para proteger a vida, reduzir custos e tornar a convivência nas ruas mais humana e previsível. A máquina mudou e vem mudando de forma muito rápida, mas a sua responsabilidade continua sendo a mesma, né? Dirigir sem efeito do álcool, sem sono, sem efeito de drogas, muita atenção, com muita segurança. Bom, é isso aí. Essa foi a nossa coluna de hoje. Cuide do seu veículo, dirija com atenção e a gente se encontra com certeza na próxima semana. Um abraço e até lá.
7: Até a próxima, Cláudio. Muito obrigada por trazer esse assunto aqui pra gente hoje na coluna CBN no Trânsito. 8 horas e 45 minutos. E a gente segue agora com informações de Brasília. Hoje, 8 de outubro, é o Dia Mundial da Visão. A data foi instituída pela Organização Mundial da Saúde para mobilizar pessoas, governos e instituições em torno da prevenção e tratamento de deficiências visuais e da cegueira evitável. As informações são de Wellington Lopes.
9: Enxergar a graça e a beleza da vida nos detalhes mais simples. Isso é tão natural para a maioria das pessoas que é até difícil imaginar perder essa capacidade. Mas ao longo da vida, a visão pode ficar comprometida e até ser perdida se faltar cuidados com a saúde dos olhos. O alerta vale para todas as idades. Os adultos, sobretudo os idosos, são mais afetados por catarata, glaucoma e degeneração macular relacionada à idade. Na outra ponta, as crianças também podem ter a visão comprometida por infecções congênitas, por exemplo. Além disso, doenças como diabetes e pressão alta também ameaçam a saúde dos olhos em qualquer fase da vida. A dica é fazer acompanhamento médico, como orienta o oftalmologista Juscelino Kubitschek.
10: Na medicina, como na vida, é melhor prevenir do que remediar. Então, nós precisamos justamente da consulta de rotina, você que tem antecedentes familiares de algum problema nos olhos, pessoas que perderam a visão ou mesmo na família usam óculos ou que usam colírios, né? Estar consciente que é muito importante, uma vez por ano, ir lá no seu oftalmologista, no seu médico.

0: cirurgias bem-sucedidas.
1: Quando eu comecei a sentir o problema de catarata, passei a enxergar menos, tá entendendo? Aí chegou o ponto que eu tive que fazer a cirurgia de catarata. Então essa cirurgia foi muito importante para mim também. O glaucoma também, muito importante também, detectou a pressão alta também no olho, foi depois da catarata também, foi detectando isso. E cheguei ao ponto de fazer a cirurgia de glaucoma, que hoje estou enxergando muito bem, tá entendendo? E graças a Deus a pressão está controlada.
0: Catarata e glaucoma são problemas que costumam ser mais comuns a partir de certas idades e devem ser investigadas também em prematuros.
2: A catarata, a partir dos 55, próximos aos 60 anos, tem uma alta incidência e ela é progressiva quanto mais tempo se vai passando. Já o glaucoma, nós temos ele, a partir dos 40 anos, como uma incidência maior. Um cuidado especial fica aqui a mensuração nossa em relação aos prematuros. Aquelas crianças que nascem, né, com menos de um quilo e pouquinho, né, onde nós temos a retinopatia da prematuridade. Maturidade, que também precisa ser triada, investigada e cuidada a tempo para que a qualidade de vida desse recém-nascido não fique deteriorada com o passar dos anos.
0: O doutor Juscelino chama a atenção também para sinais que podem se manifestar em jovens e crianças.
2: Uma das patologias que afeta também os jovens, as próprias crianças, os pré-escolares, pode ser a diabetes. Então, a diabetes pode causar problemas oftalmológicos sérios e severos desde a infância e problemas que podem levar a microinfartos lá no olho, a microvazamentos, né, as microhemorragias, inchaços, que nós chamamos na oftalmologia, na medicina, de edemas, e isso tudo também pode comprometer muito a visão das nossas crianças pré-escolares, escolares, jovens.
0: De Brasília, Wellington Lopes para a CBN Amazônia.
3: Muito obrigada, Wellington Lopes. E lembrando, né, que além do acompanhamento por meio de consultas anuais, outra forma de proteger a saúde dos olhos é ter uma rotina de hábitos saudáveis. Dormir e se alimentar bem e praticar exercícios físicos ajudam bastante. 8:50. A gente continua com informações ainda de Brasília, porque o avanço do sarampo nas Américas fez o Ministério da Saúde reforçar a vigilância e a vacinação no Brasil. Os Estados Unidos registram o maior número de casos da doença em mais de 35 anos. E em mais de 90% dos infectados por lá não estavam vacinados ou não tinham informação sobre a vacinação. No Brasil, já são 52 casos importados registrados este ano, sendo 10 no Amazonas. Os detalhes são do repórter Felipe Igreja.
4: A preocupação das autoridades é evitar que o vírus volte a circular de forma sustentada no país. O principal alerta vem dos Estados Unidos, que enfrentam o pior cenário de sarampo em mais de 3 décadas. Mais de 90% dos casos são de pessoas não vacinadas ou sem informação sobre a situação vacinal. Na América Latina e na América do Norte, 5 países concentram mais de 95% dos casos confirmados apenas neste ano: Estados Unidos, Guatemala, México, Canadá e nosso vizinho, o Peru. O sarampo é altamente contagioso, por isso a circulação do vírus em outros países aumenta o risco de importação de novos casos. No Brasil, até 5 de outubro, foram registrados 52 casos importados de sarampo. São 41 em São Paulo, 10 no Amazonas e 1 no Rio de Janeiro. A estratégia agora é identificar rapidamente possíveis casos e impedir que o vírus encontre espaço para se espalhar. Em 2024, o país conseguiu recuperar a certificação internacional de eliminação da circulação endêmica do sarampo, mas o avanço da doença em outros países mantém o sinal de alerta aceso. Para isso, equipes de saúde fazem busca ativa de casos, investigação epidemiológica, acompanhamento de pessoas que tiveram contato com infectados e bloqueio vacinal. A vacinação também foi intensificada em locais de grande circulação. Em São Paulo e no Amazonas, onde estão a maioria dos casos importados registrados neste ano, as ações foram reforçadas. Mais de 3 milhões e 800 mil doses foram aplicadas em São Paulo. No Amazonas, foram cerca de 192 mil doses. Em situações de maior risco, crianças de 6 meses a menores de 1 ano podem receber a chamada dose zero. Em São Paulo, a recomendação é aplicar também a dose entre

0: crianças e adultos até os 59 anos para quem não recebeu o imunizante. O Ministério da Saúde reforça que a vacina contra o sarampo está disponível gratuitamente no SUS. A orientação é conferir a caderneta de vacinação e procurar uma unidade de saúde quando houver alguma dose em atraso. De Brasília, Felipe Igreja para a CBN Amazônia.
1: Muito obrigada, Felipe Igreja. Agora são 8 horas e 53 minutos. Campainha tocou por aqui. É o momento da gente fazer conexão com a repórter Nayane Santos, falando ao vivo do município de Cruzeiro do Sul. Nayane, bom dia para você. Uma excelente quinta-feira.
2: Bom dia, Rita. E bom dia para você que acompanha o Jornal da Manhã. Então, hoje eu quero começar falando. Ontem eu comentei que do clima que estava quente, com as queimadas em vegetação, e hoje o clima já mudou. Logo cedo, a previsão para Cruzeiro do Sul era de chuva. E nesse momento, já está chovendo aqui em Cruzeiro do Sul, com o tempo bem fechado. E a temperatura vai variar entre 24 graus e uma sensação térmica de 28 graus. A previsão é que durante o dia ainda continue com chuvas ao longo do dia. E também o município ali está sobre o alerta amarelo de tempestade, né? E pode acontecer também em algumas regiões aqui da cidade. Então, assim, o clima, ele muda realmente do dia para o outro, né? Ontem estava bem quente, hoje já amenizou um pouco do calor, mas também fica o alerta aí para as pessoas, né? Com as tempestades, com as chuvas, que a probabilidade de chuva neste dia é de 50%. Um outro destaque que eu queria falar é que vai acontecer aí em Rio Branco um show em homenagem a Cruzeiro do Sul, que é o Minha Terra Natal, essa ligação entre Cruzeiro do Sul e Rio Branco. É um evento que vai acontecer onde artistas daqui vão fazer uma homenagem para Cruzeiro do Sul. A programação, ela vai contar com 18 composições de músicas relacionadas à cidade. E esse espetáculo vai ser gratuito ao público, vai ser realizado aí no Cine Teatro Recreio. E os artistas que daqui de Cruzeiro do Sul que vão participar estão entre Albeira Moraes, Osmin Neto Filho, Ademir Maciel, também Carlito, Júnior Costa, Nil Salgado. E esse repertório dessa apresentação, ele vai reunir músicas de 1980, 1990 e do ano 2000, que é um período que para aqui, para a nossa geração de Cruzeiro do Sul, marcou bastante. E entre a programação que vai ser de especial, é que as filhas do Alberto Louro vão fazer uma homenagem a ele, a Bárbara e a Brisa, que vão também cantar músicas em homenagem a ele. Então, esse é um momento bem especial, essa ligação entre Cruzeiro do Sul e Rio Branco, onde os artistas vão fazer essa homenagem a Cruzeiro do Sul. Para fechar também agora uma notícia da área policial, ontem aqui na cidade, 3 pessoas foram presas em flagrante por tráfico de drogas. A primeira prisão foi no bairro São José, aqui. A operação, ela foi conduzida pelo Núcleo Especializado de Investigação Criminais, o NEIC, da Polícia Civil, e foi apreendido cerca de 5 quilos de entorpecentes. Essa ação já é resultado de uma investigação e monitoramento que os policiais vinham fazendo, onde eles vinham investigando que na cidade estavam se instalando novos pontos de comercialização de drogas. Então, eles foram fazendo as investigações na primeira diligência, onde foi a primeira prisão. Eles encontraram 1 quilo de skunk e 230 gramas de cocaína, além de embalagens para fracionar droga, base de precisão, celular e outros materiais ligados ao tráfico. Na segunda diligência, os agentes chegaram a encontrar mais de 4 quilos de cocaína. Também teve prisão nessa segunda diligência. Os 3 presos foram levados à delegacia de Polícia Civil, onde eles foram apresentados ao delegado responsável e assim vai fazer os procedimentos legais. E essas são as informações aqui do Cruzeiro do Sul, da região do Vale do Juruá. E volto amanhã com mais informações para vocês. É com você, Rita.
1: Muito obrigada, Nayane, trazendo diversos assuntos aí da região do município de Cruzeiro do Sul e participando aqui diariamente conosco, desejando a você uma ótima quinta-feira, Nayane. 8 horas e 57 minutos, a gente faz mais um intervalo por aqui, já já a gente está de volta.
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4: A previsão previsão do tempo para a região Tarauacá, Envira e Purus é de sol com muitas nuvens e possibilidade de pancada de chuva o dia todo. Os municípios de Feijó, Jordão e Tarauacá, Emanuel Urbano, Santa Rosa do Purus e Sena Madureira têm a mínima de 26 e máxima de 36 graus.
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1: 8 horas e 58 minutos.
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1: Ouvintes, a gente vai agora com informações sobre o trânsito na capital acriana, conferindo como é que está a movimentação lá no centro da cidade, ali próximo à Secretaria Estadual de Saúde do Acre, trânsito bem movimentado e também ali o calçadão, a gente confere algumas pessoas ali fazendo a travessia na faixa de pedestres, né, movimentação até um pouco intensa no centro da cidade nesse horário. E a gente também confere aqui pelo aplicativo Waze outros pontos que estão em vermelho e a gente confere agora que a rua Omar Sabino está com um pontinho em vermelho, já quase nesse encontro com a Avenida Ceará, Estrada Dias Martins, olha, com grande movimentação nesse horário, né? A gente acompanha imagens em tempo real na nossa live no YouTube, a gente vê um ônibus parado ali, não sei se está quebrado, não está quebrado, tem obras à frente na parada de ônibus, ele precisou parar um pouco atrás, então o ônibus está funcionando, né? E muitos veículos ali transitando na Estrada Dias Martins, tanto no sentido bairro centro, como no sentido centro-bairro. Outro ponto que está chamando a atenção aqui, ouvintes, na Avenida Nações Unidas, próximo ao Hospital de Urgência e Emergência de Rio Branco, movimentação intensa e na Getúlio Vargas também, passando em frente ao Hospital de Urgência e Emergência também, tá uma linha grande aqui, 6 minutos é o tempo de espera para quem passa pela Getúlio Vargas lá próximo ao pronto-socorro. Na BR-364, próximo à estrada que dá acesso à próxima rotatória que dá acesso à estrada do Calafate, movimentação fluindo, né, de moderada, de leve a moderada naquela região nesse horário de 9 horas da manhã. Conferindo também outros trechos aqui da nossa cidade. Avenida Brasil está com grande movimentação, trânsito intenso, a média de condução é de 5 minutos. Marechal Deodoro também com trânsito intenso nesse horário, média de condução de 3 minutos. A gente acompanha a movimentação em frente ao terminal urbano, na Avenida Ceará, na Avenida Brasil. Semáforo fechado para quem segue ali passando em frente do terminal urbano. A gente vê aí uma fila de veículos se acumulando ao longo da pista. E a movimentação tanto na Avenida Brasil quanto na Avenida Ceará para quem segue sentido bairro. Agora são 9 horas e 1 minuto, trânsito atualizado por aqui, ouvinte, e a gente relembra daqueles cuidados de sempre, né? A gente bate sempre na mesma tecla, mas é importante falar sobre o uso do cinto de segurança, os equipamentos de segurança, você que anda de moto, capacete, 2 veículos por motocicleta, né? A gente vê muitas irregularidades no trânsito aqui da nossa capital. E também aqueles cuidados de sempre, com a sinalização do chão, com as placas, com a faixa de pedestre. Você que passa, está passando agora próximo a uma faixa de pedestre, está se aproximando, verifica se não tem um pedestre sinalizando que deseja atravessar, né? Porque nem todos os ali onde tem a faixa de pedestre tem semáforo, né? Então, possivelmente alguém tenta atravessar sinalizando com a mão e você precisa estar atento. 9 horas e 2 minutos, repórter CBN chegou por aqui. Logo em seguida também tem um giro CBN Amazônia e já a gente está de volta.
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0: quinta-feira, 8 de outubro de 2026. O Tribunal Superior Eleitoral começou a julgar hoje o pedido de Antony Garotinho, do Republicanos, para desistir do recurso contra a decisão que rejeitou a candidatura dele ao governo do Rio de Janeiro. Garotinho recebeu 274.411 votos, o equivalente a 3,17% da votação. Esse percentual pode definir se o estado terá ou não segundo turno. Caso os votos de Garotinho sejam considerados válidos, Douglas Ruas, do PL, fica abaixo dos 50% dos votos válidos e terá de disputar o segundo turno contra Eduardo Paes, do PSD. 10 dos 15 locais pesquisados pelo IBGE tiveram queda na produção industrial em agosto. Os recuos mais fortes foram registrados no Pará, de 7,3%, no Amazonas, de 5,7%, e no Rio Grande do Sul, de 4,5%. Já a Bahia teve o maior avanço, de 3,7%. Na média nacional, a indústria recuou 0,6% na comparação com o mês anterior. Em relação a agosto do ano passado, a produção industrial caiu 1,2%. O FBI prendeu um jovem de 18 anos, suspeito de planejar um ataque a tiros em massa no maior shopping dos Estados Unidos, em Minnesota. Segundo a investigação, o garoto pretendia matar entre 30 e 60 pessoas durante um evento marcado para o dia 24 de outubro. A prisão ocorreu depois que um agente disfarçado vendeu ao suspeito um fuzil AK-47, além de munição e carregadores. De acordo com a FBI, o jovem afirmava querer agir em nome do Estado Islâmico e também havia manifestado interesse em se juntar ao grupo. No horário de Brasília, 11 horas e 4 minutos.
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1: Segunda edição do Giro CBN Amazônia, conectando os estados da região norte. Acre, Amazonas, Rondônia, Amapá, Pará e Roraima, com os principais destaques da manhã desta quinta-feira, 8 de outubro. A gente começa indo ao estado acreano. 8 detentos seguem foragidos após uma fuga que foi registrada no interior do estado. A Rita Pontes traz para a gente informações. Bom dia.
2: Bom dia, Carol. Isso mesmo, a fuga aconteceu na unidade penal Moacir Prado, em Tarauacá, no interior do Acre, na última segunda-feira, e foi a primeira fuga registrada este ano no município. 8 presos fugiram através de uma violação na estrutura de uma das celas, foi encontrada aí durante uma inspeção de rotina. Após a conferência dos presos, a direção da unidade constatou que 8 custodiados haviam escapado. Segundo informação confirmada pelo Instituto de Administração Penitenciária do Acre, o IAPEN, na última quarta-feira, ninguém havia sido recapturado. Segundo o IAPEN, como a região possui diversos ramais, além também da vegetação entre os municípios, essas condições acabam facilitando o deslocamento dos fugitivos. Ainda assim, as buscas pelos detentos continuam na região. O IAPEN informou ainda que as circunstâncias da fuga ainda são apuradas e que equipes da Polícia Penal de Cruzeiro do Sul ajudam nas buscas que estão sendo feitas na região. Carol.
1: Agradeço, Rita. Bom dia para você. Uma mulher de 26 anos, natural de Manacapuru, foi presa com cerca de 7,5 kg de cocaína no aeroporto do Galeão, no Rio de Janeiro. Ela saiu aqui da capital amazonense e pretendia embarcar em um voo com destino a Recife. A droga foi encontrada durante uma fiscalização de rotina no raio-x. Os agentes identificaram material suspeito dentro da bagagem e localizaram a passageira responsável pela mala. Na abertura da bagagem, os policiais encontraram 6 tabletes envolvidos em um material preto e com adesivos. Um desses tabletes passou por teste e deu positivo para cocaína. A mulher foi presa em flagrante e levada para o sistema prisional, onde ficou à disposição da justiça. Segundo a Polícia Federal, ela deve responder por tráfico transnacional de drogas. Do Amazonas, seguimos a Rondônia. Vamos trazer detalhes agora de uma operação que investiga a atuação de um grupo armado em conflitos agrários. Inclusive, essa operação avançou para uma nova etapa. O Ministério Público denuncia à Justiça 4 investigados por milícia privada e lavagem de dinheiro. João Alves está conosco, atualiza para a gente os desdobramentos dessa operação. Bom dia.
3: Oi, Carol, bom dia para você, bom dia aos ouvintes. Essa nova etapa já havia resultado em prisões e também no bloqueio de milhões de reais em bens. Agora, o Ministério Público de Rondônia formalizou a denúncia contra 4 investigados apontados como integrantes de uma estrutura que teria atuado em conflitos agrários nos municípios de Buritis, Ariquemes, Machadinho do Oeste e Cujubi. Segundo a investigação, parte dos denunciados exercia atividades de segurança armada em propriedades rurais envolvidas em disputas por terra. A acusação é de que o grupo utilizava intimidação, pressão e até violência para retirar ou afastar ocupantes dessas áreas. Além da suspeita de milícia privada, o MP também aponta a existência de um esquema de lavagem de dinheiro. De acordo com a denúncia, empresas e terceiros teriam sido utilizados para ocultar a origem de recursos e patrimônios. Desde o início da operação, já foram bloqueados mais de 31 milhões de reais em bens e valores. Entre os itens alcançados pelas medidas judiciais estão imóveis, veículos, contas bancárias e mais de 1.600 cabeças de gado. Agora caberá à justiça analisar a denúncia e decidir se os investigados passarão à condição de réus no processo. Carol.
1: Obrigada, João. Bom dia para você. Ainda falando de operações, uma ação deflagrada no Amapá do Instituto de Pesos e Medidas do Estado apreendeu 516 produtos que estavam em desacordo com as normas de segurança. Produtos esses voltados ao público infantil. O Dayan Andrade está conosco, traz para a gente mais informações. Bom dia.
0: dia, Carol. A fiscalização foi realizada durante todo o mês de setembro, período que antecede o aumento da procura por artigos infantis para o Dia das Crianças. Ao todo, 26 estabelecimentos comerciais de Macapá, Santana e Mazagão, a região metropolitana aqui do nosso estado, foram vistoriados, com mais de 5 mil produtos fiscalizados. Entre os itens analisados estavam brinquedos, bicicletas, berços, carrinhos para crianças e cadeiras de alimentação. Os produtos irregulares apreendidos ficaram sob responsabilidade do IPEM Amapá. As empresas notificadas têm prazo de 10 dias para apresentar documentos que comprovem a origem dos itens. A partir dessa documentação, o órgão pode identificar fabricantes, fornecedores ou distribuidores responsáveis pelos produtos. Também pode ser instaurado processo administrativo contra o estabelecimento fiscalizado, que terá prazo para apresentar defesa. Depois da análise do processo, o setor jurídico define a penalidade cabível, que pode incluir advertência ou multa. Segundo o IPEM, a fiscalização tem caráter preventivo, a retirada de produtos irregulares de circulação busca reduzir riscos de acidente e contribuir para a segurança das famílias. Carol, volto com você.
1: Agradeço. Bom dia para você, bom trabalho. Embarcações com combustível que seguiam para aldeias indígenas naufragaram no estado paraense. A Isis Sene está conosco. Bom dia.
4: Olá, Carol. Bom dia para você, para todos os nossos ouvintes. Duas embarcações do Distrito Sanitário Especial Indígena do município de Altamira, que fica aqui no sudeste do nosso estado, naufragaram no rio Xingu. Esse acidente foi registrado ontem e ocorreu em uma região que ela é conhecida como a Cachoeira do Porcão. É uma área de forte correnteza que fica a 2 horas do município de Altamira. As voadeiras, elas estavam transportando galões de combustível que tinham como destino às aldeias da etnia Paracanã. Os dois pilotos conseguiram sair das embarcações sem ferimentos e abrigaram-se em uma área de pedras nas margens dos rios. O transporte de insumos e mantimentos para essas comunidades indígenas da região segue impactado pela baixa dos rios e também pelo risco elevado na navegação em trechos de cachoeiras. Órgãos de acompanhamento ambiental estão também no caso para avaliar possíveis impactos no leito do rio. Já uma equipe do Distrito de Saúde Indígena de Altamira foi mobilizada para resgatar esses sobreviventes. As causas do naufrágio, também a quantidade de combustível derramada, ainda estão sendo apuradas pelos órgãos responsáveis. Volto com você.
1: Agradeço, Izzy. Bom dia. Uma empresa do Rio de Janeiro arrematou 2 blocos para exploração de petróleo e gás natural em Roraima. Nós vamos conversar com o Taigo Araújo, que traz para a gente informações sobre essas áreas, o valor também repassado por essa empresa. Taigo, bom dia para você.
5: Muito bom dia para você, Carol. A empresa Águila, com sede no Rio de Janeiro, arrematou esses 2 blocos na bacia do Rio Tacutu, aqui na região norte de Roraima. O leilão foi realizado na quarta-feira pela Agência Nacional do Petróleo, Gás Natural e Biocombustíveis, ANP. As áreas somam 857 quilômetros quadrados e a empresa pagou R$ 154 mil pelos 2 blocos e terá participação integral na operação. O investimento mínimo previsto na fase de exploração é de R$ 4.560 mil. O valor será destinado às atividades previstas no programa exploratório mínimo, que vai investigar o potencial das áreas. A concessão não significa que já existe petróleo ou gás comercial viável na região. Isso depende dos resultados dos estudos e das atividades de exploração que devem ser realizadas a partir de agora. Volto com você, Carol.
1: Agradeço pelas informações, desejo a você e a todos um bom dia. Agora, no horário de Brasília, 11:17.
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1: 9:18.
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1: Ouvintes, estamos de volta aqui com mais um bloco do CBN Jornal da Manhã. E olha, hoje a gente não vai ter o quadro CBN Primeiros Socorros, esse quadro em parceria com o Corpo de Bombeiros. A gente volta com ele na semana que vem com um assunto bem interessante, viu? E vamos aproveitar esse espaço do quadro CBN Primeiros Socorros para trazer uma entrevista com o ministro do Desenvolvimento Social, que falou sobre os diversos assuntos, entre eles algumas principais políticas do ministério, principalmente dos números aqui da capital acreana. Vamos conferir essa conversa. A gente conversa agora no CBN Jornal da Manhã com o ministro do Desenvolvimento e Assistência Social, Família e Combate à Fome, Wellington Dias. Bom dia, ministro. É um prazer recebê-lo aqui na CBN Amazônia Rio Branco.
2: Bom dia, Rita. É um prazer muito grande também para mim. Quero aqui levar o abraço e informações possíveis a todo o nosso querido povo, toda essa região.
1: Ministro, hoje a gente vai falar sobre algumas das principais políticas do Ministério e principalmente sobre os números aqui de Rio Branco. São mais de 18 mil beneficiários do BPC, mais de 36 mil famílias atendidas pelo Gás do Povo e mais de 112 mil pessoas alcançadas pelo Bolsa Família. Já quero começar falando justamente sobre o Bolsa Família. Rio Branco tem mais de 43 mil famílias atendidas pelo Bolsa Família e quase 30 milhões de reais transferidos em setembro. Qual é o impacto desse recurso na economia e também nas vidas das famílias aqui da nossa capital?
2: Olha, Rio Branco e toda essa região, ela tem, de um lado, ganhado prosperidade, mas ainda tem um conjunto de pessoas que vieram morar em Rio Branco e precisam, né, daquilo que é fácil. Então, o Brasil tem uma rede de proteção social, sistema único da assistência social, e aqui eu quero agradecer a todos que trabalham nessa área, e tem um sistema de segurança alimentar, que é uma política que cria uma espécie de colchão de proteção para que as pessoas tenham, através da transferência de renda, o Bolsa Família, para pessoas renda, né, que estão ali abaixo de R$218 por pessoa, e ainda é o BPC, benefício da prestação continuada. Mas, em compensação, essas pessoas têm ali uma oportunidade. A gente tem como contrapartida os cuidados com a saúde, desde a gestante, o bebê, o idoso, enfim, as vacinas, a parte da educação, obrigado a ter a matrícula e ainda a garantia de ter o aprendizado na idade certa, a alfabetização na idade certa. E olha o efeito. Dentro do Acre, da Amazônia, do Brasil, a gente tem tido resultados com pessoas que estão superando a pobreza, estão indo para o emprego. São qualificadas, se formam muitas, as novas gerações a cada ano. Para você ter uma ideia, um estudo agora publicado a semana passada, feito pela Fundação Getúlio Vargas, 85% das novas vagas de emprego de Rio Branco, do Acre e do Brasil foram preenchidas pelo povo do Bolsa Família. 85% das vagas. Ou seja, a gente faz um trabalho de qualificação, não acredita, o programa acredita, o EJA profissionalizante, o Instituto Federal, Universidade Federal, Sistema S, cerca de 82 setores da economia. E assim a pessoa tem a prosperidade. E ainda apoiamos os empreendedores também. 40% dos novos empreendedores no Brasil são pequenos negócios, alguém que bota ali um salão de beleza, um pequeno comércio, também apoiamos com o financiamento. Ah, mas eu não tenho avalista, não tenho um bem para dar como garantia. Também ali fazemos um financiamento. E é claro, claro, a pessoa com isso, ela pode prosperar. A gente criou um modelo em que quando alguém vai para o emprego, no passado perdia logo o benefício. Agora não, ela vai para o emprego, a gente mede a renda e temos, por exemplo, este mês, nós estamos começando agora dia 19, pagamento do Bolsa Família, e aqui uma notícia, primeira mão para você, já o pagamento com o reajuste 15,04%, aquele benefício médio que era de mais ou menos R$ 665,00, está indo para R$ 782,00. De acordo com o tamanho da família, uma família de três pessoas e tem uma criança acima de até 6 anos, ela ali vai receber R$ 1.039,00, conforme o tamanho da família. E garantindo que essas pessoas possam prosperar, né? Ou seja, esse é o objetivo, tirar da fome, o primeiro passo, mas a superação da pobreza como objetivo.
1: E em setembro, inclusive, 375 famílias deixaram o Bolsa Família após melhora da renda. Esse número mostra que o programa está conseguindo cumprir também o papel de porta de saída da pobreza?
2: Sim, o objetivo não é que a pessoa fique acomodada, tanto que o benefício, ele é um valor como uma ajuda, ele garante a condição, né, de atendimento para a alimentação, enfim, para despesas básicas. Quando a pessoa, inclusive, vai para o emprego e sai da linha da pobreza, ultrapassa a linha da pobreza, ali a gente paga o benefício em 50% junto com o salário, com a remuneração. A mesma coisa também quando coloca um pequeno negócio. E quando a pessoa sai, passa mesmo a linha da pobreza, por exemplo, uma família de 5 pessoas, ela sai do Bolsa Família quando a renda ultrapassa de R$ 3.530,00. Aí ela sai do Bolsa Família, mas não sai do cadastro único. Permanece no cadastro único e ali, quando perde o emprego, quando tem alguma queda na renda, ela não volta mais para a miséria, ela volta para o Bolsa Família, volta para o benefício. E estamos, inclusive, estimulando o trabalho para pessoas com deficiência que ainda têm condições de trabalho. Às vezes é um cadeirante, mas essa pessoa pode trabalhar. E ali, ela agora recebe o BPC e mais o auxílio inclusão, metade salário mínimo como um incentivo. Ela vai ganhar um salário, passa a ganhar um salário e meio, porque ganha ali esse incentivo do auxílio inclusão. E se um dia perder também o benefício, de primeiro voltava para a fila da perícia. Agora não, volta automaticamente para o benefício, assim como o Bolsa Família. Quando perde o emprego, volta para o Bolsa Família.
1: Entendi. E agora falando sobre o BPC, já que o senhor falou um pouco sobre ele, o BPC chegou a 18.706 benefícios ativos em Rio Branco. Esse crescimento de 40% desde 2023. O que que explica esse aumento?
2: Olha, nós tínhamos uma fila, né, pessoas que tinham direito, mas não conseguiam acessar, e ele era principalmente em razão do atraso na perícia que era feita pelo INSS. Essa perícia estava demorando até 2 anos, se tem uma ideia. E aí, o presidente Lula contratou mais peritos, credenciou médicos, enfim, os profissionais para fazer a perícia, e o resultado é que hoje a gente está abaixo de 30 dias nessa perícia. Se tem o direito, ganha o benefício. O objetivo aqui é atender pessoas com deficiência que têm dependência para a vida. Às vezes eu mesmo sou pai de uma jovem que ela é autista nível 3. Então ela tem dependência para comer, para tomar banho, para se locomover, ou seja, e isso há necessidade. No meu caso, eu tenho condições de pagar uma pessoa que cuida. Mas e quem não tem? Então, inclusive, aqui tem um dado interessante. O benefício do BPC é para a pessoa com deficiência, que não tem autonomia, né, para a vida, para o trabalho, e ainda pessoas que chegam a uma idade de 65 anos e não têm a seguridade contributiva, não têm a previdência. Então, ela está desprotegida. Virava no passado um indigente. Então, a gente ali também protege aquela pessoa idosa pagando o benefício do BPC. A gente junta isso com mais os trabalhadores rurais, enfim, e garante uma rede de proteção extraordinária no Brasil. O objetivo é colocar brasileiros em uma situação de proteção, mas sempre estimulando o trabalho, o emprego, o empreendedorismo, o cooperativismo, né? Nós temos bastante pessoas que estão crescendo na escala social. De 2023 para cá, cerca de 25 milhões de pessoas cresceram na escala social no Brasil, ou seja, cerca de 8 milhões de pessoas saíram da extrema pobreza, superaram a pobreza, ultrapassaram até mesmo a baixa renda e chegando 11 milhões e 600 mil para a classe média alta. É esse Brasil que a gente quer construir.
1: E agora falando sobre o gás do povo, 91% das famílias aqui de Rio Branco tem uma mulher como responsável familiar. O que, que esses dados mostram sobre o papel das mulheres nas políticas de transferência de renda e como tem sido esse benefício aqui para os cidadãos de Rio Branco?
2: Numa cidade como Rio Branco, uma cidade pobre, quando a gente faz o repasse do benefício, seja do gás do povo, do Bolsa Família, a preferência é para a mulher. Por quê? A mulher, ela tem essa natural sensibilidade maior em colocar aquele recurso à disposição da família, comprar alimento, garantir toda essa condição. Então, a gente trabalha com três grandes eixos. O primeiro, a transferência de renda. O Bolsa Família é um bom exemplo. Segundo, complemento alimentar. Para a segurança alimentar, um complemento em alimentação. O maior deles é alimentação escolar. A gente todos os dias coloca alimentação, cada escola do Brasil, para 51 milhões de crianças e adolescentes. E agora com escola de tempo integral, café da manhã, o lanche, o almoço, o lanche e, é claro, também educação de qualidade. Ninguém estuda se tiver com fome, termina não conseguindo ali dar um bom desempenho no aprendizado. Então, a alimentação, ela é parte para o combate à desnutrição, à subnutrição, que é o que cientificamente caracteriza a fome, mas também garantindo essa condição da pessoa crescer. A cada ano, por conta desses ajudas, a gente, além do auxílio gás, que chega com a compra do próprio botijão, tem a tarifa Luz do Povo, a tarifa social de energia. Quem consome até 80 kW tem ali tarifa zero. Quem consome até 120 tem um desconto que chega a 90%. A farmácia popular, pela família, ela tem pessoas com diabetes, pessoas com pressão alta. Então, ali ela tem direito a medicamento gratuito de uso contínuo ou com um grande desconto na farmácia popular. E assim, um pé de meia para os jovens serem estimulados a cumprir suas despesas e não abandonar a escola. Nós também trabalhamos com a garantia da regularização fundiária, regularização da casa, Minha Casa Minha Vida. Por exemplo, quando a pessoa está no Bolsa Família, no BPC, e ali vai receber a chave da casa, do apartamento, pelo Minha Casa Minha Vida, já recebe a casa quitada. E quem tem uma renda mais elevada, tem um desconto. Por exemplo, se toma um financiamento para comprar uma casa, um apartamento, vai pagar 70%, vai pagar 60%, ou seja, ela tem um subsídio. E aqui trabalhamos integrado, governo municipal, estadual, bancada federal, trabalhamos aqui com o setor empresarial, exatamente voltado para que todos esses estímulos possam colocar uma condição de vida melhor em Rio Branco e outros lugares do Brasil.
1: Ministro, e quais são os próximos passos e prioridades do Ministério do Desenvolvimento Social para o Estado do Acre nos próximos meses?
2: Olha, estamos trabalhando em várias frentes. De um lado, investimentos em infraestrutura, rodovias, algumas pontes que foram feitas, energia. Agora mesmo estamos trabalhando mais 27 CRAs que vão receber tecnologias, com internet de alta velocidade, atendimento desde uma comunidade indígena a um povoado distante, às cidades, garantindo a infraestrutura de comunicação, energia, transporte, porque é isso que traz o desenvolvimento. Fomentar o desenvolvimento para a produção, mas também para o beneficiamento. Cito o exemplo do Tom Porquito, COPEA, Acre, trabalhamos ainda na época que era o Binho Marques, o governador, o Jorge Viana, e ali eu mesmo fui no Acre algumas vezes, e ali trabalhamos esse modelo. Os produtores, as pessoas, os extrativistas que trabalham com a castanha da Amazônia, ali garante o beneficiamento e com isso agrega valor, aumentando a sua renda. Mesma coisa com o pescado, com o suíno, com outros produtos. Esse caminho, ele garante a condição das pessoas também superarem a pobreza. A missão do Ministério é, de um lado, tirar da fome, mas também trazer dignidade, moradia para quem não tem, energia onde não tem, comunicação onde não tem, e ainda a superação da pobreza, que dá principalmente através da educação, através de pequenos negócios, através do emprego, através do cooperativismo, da produção, e, é claro, isso faz com que a gente tenha oportunidade. Esse dinheiro circula na economia. Aquilo que pagamos de benefício, ele circula na economia de Rio Branco e do Acre. Ela chega para os mais pobres, mas também para a classe média e para os mais ricos.
1: Ministro, nós agradecemos muito a sua participação aqui no CBN Jornal da Manhã e agradecemos por trazer esclarecimentos e como tem sido o trabalho do Ministério do Desenvolvimento Social aqui para o nosso estado e em especial para a capital acreana.
2: Olha, eu que agradeço. E aqui, como eu lhe disse, essa novidade de hoje. Estamos liberando hoje a tabela para o pagamento do Bolsa Família, que começa agora dia 19 de outubro, e já com o reajuste. Recebia R$ 600,00, recebia R$ 691,00, um reajuste de 15,04%. E assim, de acordo com a remuneração, é aplicar um aumento na recomposição da inflação no valor de 15,04%. Então, meu abraço aí a todo o querido povo de Rio Branco, e que agradeço pela oportunidade, e vamos seguir cuidando com toda a prioridade aí essa região.
1: Agora são 9 horas e 35 minutos, a gente faz uma pausa para o repórter CBN e já já estamos de volta.
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0: quinta-feira, 8 de outubro de 2026. O candidato do PL, Flávio Bolsonaro, afirmou que, se vencer a disputa pela presidência, quer o fim da reeleição já para o próprio mandato. Flávio disse que caberá ao Congresso definir se o mandato presidencial terá 4 ou 5 anos e se a regra também será aplicada a governadores e prefeitos. O candidato disse que pretende usar o capital político de um presidente recém-eleito para tentar aprovar a proposta de emenda à Constituição. O Tribunal Superior Eleitoral começou a julgar a situação eleitoral de Deltan Dallagnol, do Novo, eleito senador pelo Paraná. O processo questiona a decisão do Tribunal Regional Eleitoral, que autorizou a candidatura de Deltan por 4-3. Em setembro, o TSE chegou a suspender atos de campanha e proibiu o uso de recursos públicos até definir a elegibilidade do candidato. As discussões têm origem em uma decisão de 2023, quando o próprio tribunal cassou o registro de Deltan e levou à perda do mandato de deputado federal. Na época, a corte entendeu que ele deixou o Ministério Público Federal enquanto respondia a procedimentos internos que poderiam levar à demissão. Uma vacina 100% brasileira contra a forma de malária Vivax está autorizada a iniciar os testes em humanos. A variação da doença ainda não tem imunizante no mundo. A vacina é desenvolvida pela Universidade Federal de Minas Gerais e pela Universidade de São Paulo e recebeu o aval da Anvisa. O parasita causador da doença age principalmente nas Américas e na Ásia. No Brasil, mais de 99% dos casos já registrados se concentram na região amazônica. No horário de Brasília.
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1: 9:38.
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1: Agora no Acre, 9:38, a gente está de volta aqui com mais um bloco do nosso jornal e a gente agora faz conexão com o repórter Eltson Júnior, falando lá da região do Alto Acre. Eltson, bom dia.
2: Bom dia, Rita. Bom dia a todos os ouvintes do Jornal da Manhã CBN Rio Branco. Então, Rita, hoje as notícias eu começo pela Tríplice Fronteira, lá no município de Assis Brasil, onde os casos de Covid aumentaram, né, aí nos últimos dias. E aí a Secretaria de Saúde emitiu um comunicado. Vale ressaltar que a Assis Brasil chegou a registrar a maior incidência de Covid-19 do Acre, considerando a proporção por 100 mil habitantes. Agora o cenário é de atenção, apesar do período de maior circulação ter passado, a Covid-19 continua sendo registrada e as autoridades do município reforçam a importância dos cuidados, principalmente para quem apresenta sintomas respiratórios. A Secretaria de Saúde do município chamou a atenção dos moradores para alta nos atendimentos por problemas respiratórios e infecções graves. A Secretaria de Saúde do município alertou que pode conter transmissão, pediu que a população reforce as medidas básicas de prevenção, que é isso: quem apresentar sintomas deve usar máscara, sair de casa, evitar estar em aglomerações, manter ambientes bem ventilados e higienizar as mãos com frequência. Outro ponto fundamental é manter a vacinação em dia. As doses contra a Covid-19 lá no município estão disponíveis nas unidades básicas de saúde. Antônio Alves, Gildo Ferreira e Terezinha Batista estão abertos de segunda a sexta-feira, das 7 horas às 12 horas e das 14 horas às 17 horas. Se houver sintomas como febre, tosse, dor no corpo ou coriza, a orientação é procurar a UBS para atendimento. Em caso de falta de ar ou piora no quadro, o paciente deve buscar o serviço de saúde imediatamente. Vale ressaltar que a maior eficácia contra a Covid é a vacinação. As pessoas que ainda não se vacinaram, buscar as unidades de saúde para se imunizar, isso vale. Para Assis Brasil, que está com 13 casos registrados e confirmados, segundo as informações da Secretaria Municipal de Saúde, mas também como para os municípios vizinhos, como Brasileia, Tracelândia e também a capital Rio Branco, devido à circulação de pessoas, a gente sabe que o vírus é transmissível e todo cuidado é pouco. Agora, uma última informação vem aqui do município de Brasileia, a respeito da carreta da saúde da mulher, que está estacionada aqui no Hospital Regional do Alto Acre, oferecendo exames fundamentais para a prevenção e diagnóstico precoce de doenças femininas. Entre os procedimentos oferecidos estão mamografia, biópsia de mama, ultrassonografia mamária, pélvica e transvaginal, além de colposcopia e cirurgia de alta frequência. A ação contempla moradores de Brasileia, Epitaciolândia, Chapurim e Assis Brasil. Vale destacar também para as interessadas que os atendimentos acontecem mediante agendamento prévio. As mulheres que precisam dos exames e ainda não têm um encaminhamento devem procurar a unidade básica de saúde do município para passar por uma avaliação médica ou com o enfermeiro. A UBS encaminha o pedido para o sistema de regulação do município e aí faz o agendamento. A unidade móvel fica aqui até o dia 25 do mês de outubro e funciona de segunda a sexta a sábado, das 7 horas às 17 horas. A iniciativa é em parceria da CESAF com o governo do estado, Sistema Único de Saúde e Ministério da Saúde. Então aí, informações da regional do Alto Acre. Amanhã retorno com mais informações e atualizações aqui da região de fronteira. Volto com você no estúdio, Rita.
1: Muito obrigada, Eltson. Amanhã a gente faz contato novamente com você, trazendo mais informações aí da região do Alto Acre. 9:42.
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1: E a gente volta a falar de eleições aqui no nosso jornal. Isso porque a abstenção caiu no primeiro turno no Acre em relação ao ano de 2022. Mais de 125 mil eleitores não compareceram às urnas. Quem traz esse destaque é Júnior Andrade.
3: 2026 foi o ano em que o Cauã votou pela primeira vez. Um gesto que muitos jovens acabam deixando passar batido.
4: Coisa muito gratificante, né? Porque nas eleições passadas eu sempre ia acompanhado do meu pai, eu sempre tinha aquela animação para votar no candidato que eu sempre apoiei. E agora, votando na primeira vez, eu fiquei realizado.
3: Na família dele, a eleição é algo importante que é passado de uma geração para outra.
4: Os jovens são o futuro do nosso país. É uma coisa muito boa, é importante que eles votem com consciência, é claro.
3: No primeiro turno das eleições de 2026, o Brasil bateu um novo recorde de abstenções. Segundo o Tribunal Superior Eleitoral, mais de 33 milhões de brasileiros aptos a votar não compareceram, ultrapassando o número absoluto de abstenções de 2022, que já havia sido registrado outro recorde. Em termos relativos, trata-se do segundo maior índice de abstenções registrados desde a redemocratização, abaixo apenas que o de 1998.
5: A gente tem que pensar que a questão da abstenção são vários fatores, e não é monolítico, não é um local específico também. A gente tem uma questão, principalmente, primeiro, espacial. Né? Alguns municípios têm maior imigração, que a pessoa não regularizou o título, não transferiu, perdeu o prazo. Isso tende a acontecer uma maior abstenção. Além da questão da multa, que não é R$4, é barato. Então as pessoas pensam no incentivo. Ah, é mais fácil justificar, para que eu vou votar? E ainda pensa no peso relativo daquele voto.
3: O Acre tem hoje 614 mil eleitores.
6: No Acre, mais de 125 mil pessoas não compareceram às urnas no domingo. Algumas dessas pessoas acham que porque não votaram na primeira parte das eleições, não podem votar no segundo turno. Mas não é assim que acontece. Você aí do outro lado, que não votou no primeiro turno, pode sim votar no segundo.
3: Não é necessário justificar previamente a ausência na eleição do último domingo para participar da próxima votação. A justificativa da ausência no primeiro turno poderá ser feita até o dia 3 de dezembro desse ano e o segundo turno até 8 de janeiro de 2027.
5: Dada a situação, é um outro momento, um outro pleito eleitoral, claro, vinculado ao primeiro turno, mas isso não tem nenhuma vinculação. E aí cabe agora as candidaturas, né, principalmente no segundo turno, tentar mobilizar. Além de persuasão, antes de tudo, tem que mobilizar, fazer com que essas pessoas saiam de casa e vão às urnas votar, né?
3: Já que para alguns o voto não é tão importante, para outros é um dever desde sempre.
7: Eu me sinto feliz.
6: E para uma pessoa que não vota, o que é que você fala para ela?
7: Rapaz, eu quero meu voto porque é uma pessoa que não tem um bem reconhecimento, né? Vote, né? Porque é um representante que nós estamos colocando lá em cima, né? Então a gente precisa sempre um representante do Estado, né? Exercer a cidadania, com certeza.
3: Júnior Andrade para a CBN Rio Branco.
1: Muito obrigada, Júnior Andrade. 9 horas e 46 minutos.
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0: Chegou o momento da resenha esportiva aqui no CBN Jornal da Manhã. Esse momento que a gente faz com o portal GE Acre, com o Duane Rodrigues e também com o Kelto Pinho. Essa semana, Duane Rodrigues que está aqui na bancada com a gente. E vai começar falando do Brasileirão, não é isso, Duane? Bom dia.
1: E aí, Rita, bom dia. Bom dia a todos os ouvintes da Rádio CBN Amazônia Rio Branco. É isso mesmo, o Brasileirão está de volta depois de um século de data FIFA. A gente teve nesta quarta-feira alguns jogos que movimentaram a 29ª rodada. Você lembra que eu falei ontem que tinha jogos importantes aí da parte de baixo da tabela? Sim. Tinha Inter e Corinthians, o São Paulo enfrentando o Cruzeiro. Pois é, o Corinthians perdeu para o Internacional 2-1 e está numa situação bem complicada agora. Agora na classificação,
0: né?
1: o resultado terminou de resultando na demissão do técnico Fernando Diniz, do Corinthians, que está em busca de um novo treinador. E o Corinthians agora está na

0: em Mirassol por 1-1 e também o um empate entre Remo e Grêmio por 1-1. O Grêmio continua na zona de rebaixamento também, tem 30 pontos, é o 18º colocado. O Remo tem 24 pontos, é o 19º. E o Remo reclamou muito de um pênalti não marcado, uma bola que tocou no braço do zagueiro Kahneman no início do jogo e não foi marcado pelo árbitro. O VAR também não chamou e depois disso finalizou o jogo 1-1. Mas um resultado ruim para as duas equipes que seguem na zona de rebaixamento. Ontem também teve a vitória do Vitória por 4-0 sobre a Chapecoense lá no Barradão. O Vitória está numa situação tranquila no campeonato por enquanto. É o 12º colocado com 36 pontos. Está bem, assim, está 5 pontos acima da zona de rebaixamento. Mas pelo desempenho, eu acredito que o Vitória não vai passar sufoco para brigar contra o rebaixamento, não. Deve se manter na primeira divisão com tranquilidade. O Botafogo perdeu para o Vasco por 2-1. O Botafogo que recentemente acertou com o técnico Tite. O Tite já tem 2 jogos no comando do Botafogo, nenhuma vitória e uma expulsão, porque ele foi expulso ontem comemorando o gol que nem valeu. O gol foi anulado e ele foi expulso porque ele invadiu o campo na hora da comemoração do gol. Enquanto isso, o Vasco subiu na classificação, é o 14º colocado, tem 34 pontos, o Botafogo tem 35 pontos, os dois times estão brigando aí para não serem rebaixados, estão bem perto ali da zona de rebaixamento. E ontem teve a vitória do Cruzeiro também por 2-0 sobre o São Paulo. O Cruzeiro é o quarto colocado com 48 pontos. O São Paulo tem a mesma pontuação do Vitória, tem 36 pontos. Só que o problema do São Paulo é o desempenho do time, que não ajuda em nada. O time tem jogado muito mal. Vem aí, foi a segunda derrota consecutiva depois dessa pausa aí da data FIFA. 2 jogos e 2 derrotas, perdeu pro Santos na última sexta-feira e agora perdeu pro Cruzeiro. E o São Paulo está em 11º colocado. Está a 5 pontos da zona de rebaixamento, mas pelo que o time tem apresentado em campo, a torcida está bem preocupada. Sim. Porque é possível aí que nas últimas rodadas o São Paulo sofra um pouco para se livrar aí dessa degola. A sequência do campeonato hoje, com mais 4 partidas, o grande jogo da rodada deve ser Santos e Flamengo. O jogo começa às 5h30 da tarde, tem transmissão da Rádio CBN Amazônia Rio Branco. Santos já divulgou os relacionados, vai com força máxima, eu não esperava menos que isso. Imaginei até que o Neymar estava se preparando para esse jogo, que ele gosta, né, de jogar contra o Flamengo. E o Santos deve ter o Coutinho, deve ter o Rodinei, todos os jogadores importantes aí que foram contratados, né, depois da Copa do Mundo pelo Santos.
1: E o Neymar não vai jogar?
0: O Neymar vai jogar, sim, com certeza. Ele gosta de jogar contra o Flamengo. E então, hoje, 5h30 da tarde, lá na Vila Belmiro, tem esse confronto. Também tem Atlético Paranaense e Atlético Mineiro, o confronto aí dos Atléticos na Arena da Baixada, a partir de 6h. E tem Fluminense Coritiba, 19h. No Maracanã e na tela da Rede Amazônica, também às 19h30, tem Palmeiras e Bahia, pra galera curtir. O vice-líder do campeonato tentando se aproximar aí do Flamengo. O Palmeiras tem 57 pontos e o Flamengo é o líder com 60. Então esses são os jogos de hoje, além dos resultados de ontem. A briga contra o rebaixamento tá muito legal para quem tá fora desse contexto aí. Os torcedores aí dos times que estão acima da 10ª posição devem estar rindo à toa, né? Vendo ali do 13º, do 11º, eu vou colocar o São Paulo, que tem 36 pontos, pro Internacional, que tem 31, são 6 pontos de diferença. O Internacional é o primeiro na zona de rebaixamento. Na próxima rodada a gente tem confronto aí entre Palmeiras e Corinthians, é um confronto, um clássico, né? O clássico paulista. E Grêmio Internacional. O Grêmio e Inter, os dois estão na zona de rebaixamento. Então, em caso de um vencer o outro, vai empurrar o outro mais para baixo e vai sair um pouquinho ali da zona de rebaixamento. E Palmeiras e Corinthians, Palmeiras brigando pelo título e o Corinthians tentando sair desse sufoco, quer brigar contra o rebaixamento. Então, também jogos muito legais aí que vão dar muita emoção nessa reta final de campeonato. E aí, para quem tá fora desse contexto aí, vai ser muito engraçado ver essa briga contra o rebaixamento na reta final do Brasileirão.
1: Palmeiras encostado no Flamengo ali, só 2 pontos de diferença, é isso?
0: 3 pontos e 1 vitória, porque o Flamengo tem 2 vitórias a mais.
1: Ah, sim.
0: Então, mesmo que o Palmeiras vença nessa rodada e o Flamengo perca, o Flamengo continua como líder por conta do número de vitórias. Mas o Palmeiras aí necessitaria pelo menos de duas rodadas de tropeço do Flamengo para assumir a liderança e vencendo os dois jogos.
1: Perfeito. E destaques daqui, a gente teve também o jogo do

0: Santa Cruz, né? Foi eliminado fora de
1: Rita,
0: casa.
1: O Santa Cruz não teve uma noite feliz nesta quarta-feira lá em Manaus, enfrentou a equipe do Amazonas pela segunda fase da Copa do Brasil Sub-20 e acabou goleado por 4-1. Até saiu na frente no primeiro tempo com o Caio Bahia, que marcou o gol do Santa Cruz na primeira etapa, mas o gol foi marcado aos 37 minutos, mas aos 45 minutos o Bernardo Daciolo deixou tudo igual. 1-1, e no segundo tempo o Cadu fez o segundo gol do Amazonas, depois o Bernardo Daciolo mais uma vez marcou mais duas vezes e decretou aí a goleada do Amazonas, que avança à próxima fase. O Santa Cruz se despede da Copa do Brasil Sub-20 aí depois dessa derrota lá no Amazonas. O Santa Cruz teve um bom primeiro tempo, mas acabou relaxando no finalzinho, praticamente nos últimos lances ali do primeiro tempo, tomou o gol de empate. E aí no segundo tempo falhou defensivamente em momentos importantes e acabou sofrendo gols aí que não deixaram a equipe continuar na competição. Agora volta para casa, vai planejar aí a próxima temporada do Sub-20 e se organizar aí pro restante do ano nas categorias de base.
0: Tá certo, Duane. Ainda tem tempo para mais um destaque.
1: Então, falar de vôlei. Hoje o Acre se despediu do Campeonato Brasileiro de Seleções de Vôlei Feminino Sub-18. Tinha perdido pro Mato Grosso do Sul nesta quarta-feira por 2-7-0 no último jogo do Grupo B, na primeira fase, lá no Centro de Desenvolvimento de Voleibol em Saquarema, no Rio de Janeiro. Encerrou a primeira fase na última colocação do Grupo B. Entrou em quadra nesta quinta-feira para enfrentar a equipe do Piauí e acabou perdendo também, desta vez por 2-7-1. Venceu o Piauí venceu o primeiro set por 25-17. Deixa eu pegar aqui o resultado direitinho.
0: Porque esse jogo já foi hoje, né?
1: Foi agora de manhã, exatamente. Era disputa de 14º lugar. O Piauí venceu o primeiro set por 25-17. O Acre venceu o segundo set por 25-12. E no tie-break, a seleção do Piauí venceu por 15-8. E aí o Acre encerra a participação em 15º e último lugar, com apenas um set vencido em 4 partidas, 4 derrotas. Infelizmente, a participação encerrou. E rapidinho, só para encerrar, Rita, eu tenho Acreano Feminino Sub-20, competição inédita no calendário da temporada da Federação de Futebol do Acre. Começa hoje a partir de 4 horas da tarde, com Galvez e a Semurb no estádio Tonicão. E depois, às 6 horas da noite, tem Andirá e Atlético. São apenas 4 times na disputa. Eles se enfrentam entre si em turno único. E aí os dois melhores decidem o título em jogo único no dia 29 de outubro. Entrada gratuita para quem quiser prestigiar as meninas lá no Campeonato Criando Sub-20 no estádio Tonicão a partir de 4 horas da tarde hoje.
0: Perfeito. Então, Duane, muito obrigada por trazer esses destaques para a gente, trazendo destaques nacionais e locais aqui do esporte no Resenha Esportiva, para você, né, que está nos acompanhando. Amanhã a gente volta com mais Resenha Esportiva. Muito obrigada, Duane. E para conferir todos esses destaques, acessa ge.globo.com/c.
1: Isso aí, valeu, Rita. Obrigado. Lá tem informações sobre vôlei, futebol, futsal, basquete, tudo que a gente consegue divulgar aí para colaborar com o nosso esporte, só acessar o ge.globo.com/ac. Valeu.
0: Recado dado, acessa lá ge.globo.com/ac. 9:56, a gente faz uma pausa por aqui, já retornamos.
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3: A previsão do tempo para a região do Juruá é de sol com muitas nuvens e possibilidades de pancadas de chuva o dia todo e temporal à noite. Em Cruzeiro do Sul, Mâncio Lima, Marechal Taumaturgo, Porto Walter, Rodrigues Alves, os termômetros têm a mínima de 25 e máxima de 35 graus.
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0: 9:58.
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0: Seguimos aqui com o último bloco do CBN Jornal da Manhã, acompanhando a movimentação do trânsito na Avenida Ceará, ali próximo ao Sebrae. Olha, muito grande a movimentação para quem vem sentido centro e segue ali sentido FAC, né? A pista aí totalmente ocupada pelos veículos, pelos motociclistas, pelos carros, né? A gente não consegue nem visualizar daqui o final dessa fila, então muitas pessoas aí na direção na Avenida Ceará, muitos condutores, né? Então você que vai passar pela Ceará, já respira um pouquinho, que para quem tá indo sentido FAC, centro FAC, vai pegar um trânsito mais lento. Na frente do terminal urbano, também na Avenida Ceará, a gente confere as imagens, movimentação até tranquila nesse horário de 10 horas em ponto, em frente ao terminal urbano e também na Avenida Brasil. Trânsito fluindo tranquilamente, de leve a moderado naquela região. E a gente acompanha também outros trechos aqui da nossa cidade que estão com grande movimentação. A rua Campo Grande é uma delas, está com trânsito intenso. Tem também aqui a rua Minas Gerais com trânsito parado nesse horário de 10 horas. Outros trechos que estão chamando atenção na rua Rio de Janeiro, próximo ao cemitério São João Batista. Temos aí imagens da estrada Dias Martins, né? A próxima ali ao novo elevado, né? Isso, eu esqueci o nome desse elevado aí. Esse aí não é o Bete Bocalon, não. Eu acho que é o outro. É o Bete Bocalon esse aí? Olha, pelas imagens eu não consegui conferir aqui qual é esse elevado, mas a gente confere a movimentação na estrada Dias Martins, está com o trânsito fluindo tranquilamente nesse horário de 10 horas em ponto. A gente sabe que 7 horas e 8 horas são os horários de pico, né? Também meio-dia, 1 hora da tarde, mas nesse horário está fluindo tranquilamente. A gente confere outro trecho da estrada Dias Martins, ali próximo à ABB, trânsito fluindo muito tranquilamente para quem está indo sentido FAC e um pouquinho mais já moderado para quem está indo sentido centro da cidade. Agora são 10:01. A gente agradece a você pela companhia durante essas 3 horas do CBN Jornal da Manhã. Hoje tivemos os trabalhos técnicos de áudio e vídeo de Kelvis Miranda, produção de Rita Pontes, Sara Helena e Bruna Rosa, gerência de jornalismo Clécio Vargas, gerência de conteúdo e programação Daniele Pires e direção de jornalismo de Paulo Fernandes.
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0: Você fica agora com mais uma edição do Repórter CBN. Em seguida tem CBN Brasil. Até amanhã.
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0: Quarta-feira, 8 de outubro de 2026. O candidato do PL à presidência, Flávio Bolsonaro, defendeu a retirada do split payment da reforma tributária e afirmou que o mecanismo pode provocar uma quebradeira generalizada entre empresas. O mecanismo prevê o recolhimento automático dos impostos no momento do pagamento de uma transação entre empresas. A implementação está prevista para começar de forma opcional no segundo semestre de 2027. O ministro da Fazenda, Dario Durigan, defende o sistema e afirma que ele ajuda a combater fraudes e sonegação. Quase metade dos municípios avaliados pelo Ministério da Saúde está em situação de alerta ou risco para o mosquito Aedes aegypti. Segundo o levantamento realizado entre maio e agosto, a maior parte dos focos foi encontrada em recipientes como vasos, pratos de plantas e garrafas, responsáveis por mais de 40% dos criadouros. Apesar do alerta, os casos prováveis de dengue caíram cerca de 70% neste ano. Até 26 de setembro foram registrados 470 mil casos contra 1 milhão e meio no mesmo período de 2025. E a mulher que sobreviveu a duas doses de injeção letal no Tennessee voltou a ficar de pé e a caminhar pelo quarto do hospital. Segundo a defesa, Krista Pike ainda apresenta confusão mental e limitações nos braços. Ela é considerada a primeira pessoa a tomar uma injeção letal nos Estados Unidos a não morrer. As execuções no estado foram suspensas até o fim do ano. Ainda não há uma data para uma possível nova execução de Pike. No horário de Brasília, 12:05.
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1: E muito boa tarde, hoje é quinta-feira, 8 de outubro de 2026, começando mais um CBN Brasil. Cássia Regina.
2: Carlos Alberto, uma ótima tarde para você e para os nossos ouvintes também.
1: Bom, vamos começar hoje diretamente do Rio de Janeiro. Temos uma informação agora, acabou de acontecer e muito importante, que praticamente define a eleição do Rio de Janeiro para o governador, define a favor de Douglas Ruas. Quem tem as informações é o Gabriel Freitas. Conte no estudo, Gabriel.
3: Sardenberg, o Tribunal Superior Eleitoral formou maioria, né, pela anulação definitiva dos votos de Antony Garotinho, do Republicanos, e abriu caminho para uma nova totalização da eleição para governador aqui do Rio. Com o voto de Dias Toffoli, que a gente teve agora há pouco, o placar chegou a 4-0 para manter a candidatura indeferida e retirar os mais de 774 mil votos recebidos por Garotinho da conta. O relator ministro Floriano de Azevedo Marques rejeitou o pedido de Garotinho para desistir do recurso depois da eleição. Ele afirmou que permitir essa desistência, já com o resultado conhecido, poderia dar ao próprio candidato o poder de interferir no desfecho da disputa. Floriano também entendeu que Garotinho não podia concorrer porque estava com os direitos políticos suspensos e não tinha uma filiação partidária válida. A ministra Estela Aranha e o ministro André Mendonça acompanharam esse entendimento. Os dois destacaram que os votos de Garotinho estavam sendo considerados apenas de forma provisória, porque a candidatura ainda estava sub judice. Com a confirmação do indeferimento pelo TSE, esses votos passam a ser definitivamente anulados e a Justiça Eleitoral precisa refazer a conta. Dias Toffoli também acompanhou a maioria, né, e foi além ao dizer que, sem condições básicas de elegibilidade, a candidatura de Garotinho nem poderia produzir efeitos jurídicos. Para ele, se a candidatura não podia existir, esses votos também não podem ser considerados válidos no cálculo final. Isso ainda não significa que Douglas Ruas já tenha sido oficialmente declarado eleito, né? Porque o julgamento precisa terminar e o resultado ser proclamado oficialmente. Depois, o TRE do Rio vai fazer uma nova totalização sem os votos de Garotinho. Se Ruas ultrapassar os 50% dos votos válidos, né? E essa é a probabilidade, essa nova conta, ele pode ser declarado aí sim eleito no primeiro turno e não haverá nova votação para governador aqui no estado do Rio de Janeiro. Eduardo Paes até pode tentar recorrer da decisão, inclusive no próprio TSE, e dependendo do argumento, levar alguma questão ao Supremo. Mas um recurso, Sardenberg, sozinho, não suspende automaticamente os efeitos do julgamento. Para impedir a nova totalização, a defesa precisaria conseguir uma decisão específica suspendendo o que foi decidido. Então, nesse momento, quem está apresentando o voto é o ministro Ricardo Villas Boas Cueva, que é corregedor-geral da Justiça Eleitoral, mas já temos essa maioria, o TSE formando maioria para anular os votos de Garotinho, decisão que abre caminho, portanto, para a eleição de Douglas Ruas do PL no primeiro turno aqui no Rio de Janeiro. Sardenberg.
1: É para simplificar aqui para o nosso ouvinte, Gabriel Freitas, então é o seguinte, quer dizer, anulados os votos do Garotinho, o candidato Douglas Ruas, ele passa a ter mais de 50% dos votos. E aí, então, terá sido eleito no primeiro turno. Esse é o ponto que nós estamos agora com a decisão do TSE. Esse é o ponto, né?
3: Exatamente isso. Mas ainda é necessária totalização, retotalização. Certo. Só que, na prática, né, Sardenberg, o que a gente tem, né? Ele tinha 49%, quase 50% dos votos válidos nas eleições, na eleição agora do dia 4. Então, esses votos anulados de Garotinho dá essa maioria para Douglas Ruas.
1: Diminui o número total de votos válidos, então aumenta a participação relativa do Douglas Ruas, que assim alcança a maioria de 50% mais um e é governador eleito do Rio de Janeiro. Claro que isso tem os trâmites todos, mas a tendência é essa aí. Obrigado, Gabriel.
2: Nós já temos, inclusive, manifestações de ouvintes aqui a respeito dessa decisão no Rio de Janeiro. Nosso ouvinte Carlos faz aqui uma ponderação em relação a esse caso. Aliás, o nosso ouvinte Marcelo, o Carlos também escreveu pra gente, mas o Marcelo escreveu pra cá dizendo o seguinte: caso igual do garotinho só mostra que tem um problema em deixar uma análise como essa para depois da eleição. Isso acaba interferindo na prática no resultado e na prática o que está acontecendo no Rio de Janeiro.
1: E aí seria mais uma eleição definida com o governador eleito no primeiro turno, o que significa mais uma vez o candidato, o Eduardo Paes, que se elege tantas vezes com facilidade como prefeito do Rio de Janeiro, mais uma vez ele acaba perdendo a eleição para governador. Bom, então a gente vai seguir as reportagens de hoje. Nós vamos ter o seguinte: os movimentos, basicamente vamos ter as movimentações na campanha do Flávio Bolsonaro e na campanha do presidente Lula. A campanha do presidente Lula anda meio empacada, digamos assim, porque há uma intensa discussão interna sobre o que causou a derrota no primeiro turno e sobre quais caminhos a campanha deve tomar daqui para frente. Então há um debate bastante intenso, inclusive tem vazado muitas conversas, discussões internas dentro da campanha do PT. E afinal, o novo rumo ainda não está claramente definido. E isso significa que, bom, vocês estão um pouco atrasados, porque, entre outras coisas, a campanha, a propaganda eleitoral no rádio e na TV começa na próxima sexta-feira.
2: Mais conhecido como amanhã. Está na porta, Carlos Alberto.
1: Começa exatamente amanhã e serão 10 minutos do meio-dia a meio-dia e 10, será a campanha... A propaganda para o presidente da República, e nos 10 minutos seguintes, naqueles estados em que há disputa para governador, também haverá horário gratuito. E nós vamos fazer aqui na CBN o mesmo que fizemos no primeiro turno. Enquanto estiver rolando o horário eleitoral, nós continuaremos com o nosso programa nos aplicativos.
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2: Pode ir lá no YouTube também.
1: Lá no YouTube. Bom, do outro lado, nós temos a campanha do Flávio Bolsonaro, que está colhendo os resultados positivos do primeiro turno. Ela está agregando partidos, está tendo a adesão de diversos partidos do Centrão, e assim está fortalecendo as suas bases. O Centrão, enfim, está juntando aí o pessoal do Centrão. Bom, e agora vamos para a entrevista especial que marcamos para hoje, que é com o senador do Paraná, o senador Sérgio Moro, governador eleito do Paraná. Governador, senador, muito boa tarde, obrigado pela sua participação.
4: Boa tarde, um grande prazer estar falando com vocês, a CBN Brasil, cumprimento a Cássia, a Sandenberg.
2: Boa tarde.
1: Em primeiro lugar...
4: Sempre um grande fã do programa de vocês.
1: Muitíssimo obrigado. Começando, bom, vou chamar de governador, né, tá, governador eleito. Bom, o senhor tem uma participação importante no grupo do PL, no partido do PL, no grupo bolsonarista, e eu queria perguntar o seguinte: o senhor também foi um juiz, é um constitucionalista, e eu queria perguntar o seguinte: o Flávio Bolsonaro, ele disse duas vezes em necessidade de mudar a Constituição. Eu vou citar duas frases dele. Ele falou, primeiro, que o novo governo vai resgatar a democracia. A expressão é exatamente essa: resgatar a democracia. E a outra frase diz o seguinte: o nosso governo tem maioria para, aspas, mudar a Constituição para a gente redemocratizar este país. A minha pergunta é exatamente essa: o senhor acha que nós não vivemos num regime democrático?
4: Nós vivemos uma democracia imperfeita, Sandenberg, em construção. Nesses últimos 4 anos, houve um desequilíbrio muito grande dos poderes, em decorrência de uma aliança do Lula com alguns ministros do Supremo Tribunal Federal, que, com todo respeito às instituições, e eu sou um juiz, respeito muito a magistratura, o judiciário, mas, de repente, passaram a se ver não como vinculados à lei, mas acima da lei. Então, por exemplo, decisões que invadiram prerrogativas dos parlamentares, desrespeito à imunidade parlamentar de palavras, votos e opiniões, vários parlamentares respondendo processos contra a honra, os excessos de pena em relação a manifestantes do 8 de janeiro, a existência de suspeitas envolvendo alguns ministros do Supremo Tribunal Federal em relação a Daniel Vorcaro, que ainda não tiveram desdobramento investigatório necessário no próprio Supremo Tribunal Federal. Então, eu interpreto a frase do Flávio Bolsonaro como a necessidade de alterações pontuais para a restauração do equilíbrio de poderes. Veja que a Constituição de 88, ela foi emendada dezenas de vezes, certo, desde a sua promulgação, e isso faz parte da normalidade institucional. Então, não há nenhum problema de fazer ajustes.
1: O senhor cita aí vários problemas com o Supremo Tribunal de Justiça, o STF, e fala que há uma imperfeição ali. Então, tem que fazer uma reforma no judiciário, e que tipo de reforma acha que deve ser feita? Ou melhor dizendo ainda, é a favor do impeachment dos ministros que adotaram essa conduta que o senhor considera errado?
4: Eu entendo que aquelas suspeitas, Sandberg, tem que ser investigadas. E a partir do resultado da investigação, ser extraídas as consequências. Não pode ter ninguém acima da lei. Veja que eu fiquei muito entristecido pelo que fizeram com a Lava Jato. A Lava Jato foi a maior operação da história contra a corrupção. Todos nós nos orgulhávamos da Lava Jato, e o mergulho da Lava Jato. Nós vimos um monte de bandido, ladrão do erário, que roubou a Petrobras, gente que não estava em dúvida em inocência, pessoas culpadas de crimes com provas robustas, dinheiro sendo devolvido, todas essas pessoas sendo liberadas por decisões extravagantes de alguns ministros do Supremo Tribunal Federal. Isso não poderia ter acontecido, isso é absolutamente reprovável. Nós precisamos ter a apuração desses fatos e a partir daí extraídas as consequências. Agora, se a gente for pensar num quadro mais geral, eu sou daqueles que defende, por exemplo, e sempre defendi, o fim do foro privilegiado. Eu acho que é uma coisa que não funciona, algo que gera uma relação não saudável entre o Parlamento e o Supremo Tribunal Federal, além da gente ter que pensar a questão do mandato para ministro do Supremo Tribunal Federal. São coisas que nós podemos resolver, e isso não diminui o Supremo, isso resgata a própria credibilidade e a legitimidade do Supremo Tribunal Federal. Além agora, também quero dizer, Sandberg, que eu vou fazer a minha lição de casa lá no Paraná. Nós vamos aprovar um código de ética dirigido à alta administração pública estadual. Nós não temos um código de ética no Paraná. Vamos ter um código de ética dirigido à alta administração para vincular o governador e os secretários. E vamos fazer a nossa agência estadual anticorrupção para a gente retomar a agenda anticorrupção lá no Paraná.
1: Ok.
2: Agora, governador, tem a questão de uma possível anistia, um possível indulto ao presidente Jair Bolsonaro, ex-presidente Jair Bolsonaro, caso Flávio Bolsonaro seja eleito. Qual que é a avaliação do senhor a respeito dessa possibilidade?
4: Cássia, veja só que absurdo. Nós aprovamos uma lei de redução das penas, com ampla discussão no Congresso Nacional. Eu mesmo apresentei uma emenda durante a tramitação no Senado, para que o benefício fosse dirigido apenas para os condenados do 8 de janeiro, para que não fossem ampliados para outras pessoas que praticaram outros crimes. Houve um veto do Lula, nós derrubamos o veto com uma ampla maioria, e essa lei até hoje não é aplicada pelo ministro do Supremo Tribunal Federal, que se acha acima da lei. Ele nem declarou inconstitucional a lei, ele simplesmente ignorou, colocou na gaveta. E aí eu visitei, Cássia, lá no Paraná, gente como a Sônia Posa, uma senhora de mais de 70 anos, que foi presa no 8 de janeiro, ficou presa mais de 3 anos em regime fechado. Ela não quebrou um copo da água. Então, eu acho que essas pessoas já sofreram demais, e eu defendo agora sim uma anistia que inclusive abrange o presidente Bolsonaro. Muitos erros nesses processos, muitos abusos. E essas pessoas que ficaram presas aí mais de 3 anos já pagaram muito mais do que deviam sem ter quebrado nada lá. Não individualizaram as condutas. Agora, senhorinhas simples.
1: Agora, isso significa que, na sua opinião, não houve tentativa de golpe?
4: Sandberg, essa é uma questão discutível, mas a minha visão houve cogitação, houve discussão a esse respeito, mas não chegou a ter uma tentativa. Eu não faço uma ligação entre o 8 de janeiro, que foi aquela balbúrdia, aquele manifestação de massa, que as pessoas erraram, se excederam, não pode fazer isso, não pode invadir prédio público em manifestação, mas eu não vejo que isso tenha sido um resultado daquilo que foi cogitado lá em novembro ou dezembro. Ah, então faltou essa ligação. Ah. Pode-se dizer, ó, a reprovação política disso,
1: tá, mas...
4: não há dúvida, mas o fato é que houve excessos no julgamento. Não creio que o presidente Bolsonaro teve um julgamento justo também, da forma como foi feito. Foi criado um tribunal, mudaram a jurisprudência para julgá-lo no Supremo, ele não tinha mais foro privilegiado, porque sabiam que se fosse um julgamento técnico em primeira instância, ele seria absolvido.
1: Quer dizer, o senhor acha que o Jair Bolsonaro, o presidente, não tentou dar um golpe para se perpetuar no poder?
4: Como eu te disse, é uma questão técnica da gente discutir. Houve tentativa, houve atos executórios do golpe, houve discussões a respeito e abandono desse tipo de planejamento. Me parece que esse abandono do plano foi a hipótese mais concreta. Mas o fato é o seguinte, o Lula foi julgado em primeira instância. E até então, a regra que havia na nossa jurisprudência é que esse presidente não tem foro privilegiado. Aí o Supremo muda a regra para ter um julgamento condenatório contra o Jair Bolsonaro. Virou uma espécie de tribunal de exceção nesse caso. Então, vamos restaurar a justiça, a legalidade. Veja, eu fui juiz 22 anos, eu era um juiz duro. Mas era duro com traficante, com corrupto. E a gente, mesmo sendo duro, sempre aplicou a lei. Não foi isso que a gente viu nesses 4 anos.
1: Governador Sérgio Moro, eleito agora para senador e governador eleito do Paraná, muitíssimo obrigado por sua entrevista aqui na CBN.
4: Obrigado. Estão todos convidados a visitar o Paraná aí a partir de janeiro. Né? Nós vamos colocar ele em outro patamar aí. E uma das coisas que a gente quer fazer, Sandberg, que eu sei que é importante aí, você defende isso, a gente voltar a ter prevenção e combate à corrupção no Brasil. E vamos retomar isso a partir lá do Paraná.
1: Governador, muitíssimo obrigado e boa sorte lá no seu governo.
4: Muito obrigado, Sandberg.
1: Até mais. Intervalo.
2: E já voltamos.
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0: Merval.
1: Bom, Sandenberg, boa tarde, ouvinte, boa tarde, Cássia.
2: Boa tarde, Merval.
0: Merval, o nosso tema é essas frases do Flávio Bolsonaro sobre resgatar a democracia, mudar a Constituição para a gente redemocratizar. Alô, tá ouvindo?
1: Tô ouvindo.
0: E a outra frase é que o Flávio disse que precisa mudar a Constituição para a gente redemocratizar este país. Nós entrevistamos agora há pouco aqui o governador eleito do Paraná, o Sérgio Moro. Perguntamos isso a ele, ele disse que a democracia no Brasil é imperfeita e as imperfeições, aparentemente, segundo ele, estão todas no Supremo, Merval.
1: É, eu acho muito perigoso essa coisa de começar a discutir mudança da Constituição para aperfeiçoar, redemocratizar, como se a gente não tivesse democracia. E democracia imperfeita, o Moro pode achar isso, porque foi atingido por essa imperfeição que ele aponta. Mas dá para resolver isso sem mudar questões básicas, né? Você pode fazer uma reforma do judiciário, é bom que faça, porque o Supremo realmente está precisando mudar, mas isso não é redemocratizar o país, isso é reorganizar o país, no máximo, né? Você admitir que não temos democracia ou que precisamos mudar coisas para termos democracia de novo é muito perigoso. Ele foi eleito na democracia, tanto Moro quanto o Flávio no primeiro turno. Então não tem essa coisa de redemocratizar. Você que pode querer fazer mudanças que exijam a PEC, né? A maioria de reforma constitucional, tudo bem. As que ele já anunciou são todas perfeitamente legais, não tem problema nenhum. Agora, não pode ficar inventando moda, né? Aproveitar isso para ficar fazer mudanças antidemocráticas. E aí é que não pode. Vamos ver. Ele, por enquanto, ainda esclareceu. Mas aí vem o Moro e vem com essa história de democracia imperfeito e tal. Então, tem que tomar muito cuidado com isso, porque eles todos foram eleitos por essa democracia imperfeita. Não dá para dizer que está precisando de mudanças. Precisa de mudanças institucionais. Tudo bem, o judiciário precisa ser reformado, realmente precisa. A Câmara precisa ser reformada, talvez o sistema de eleição precisa ser reformado para a introdução do voto distrital. Todas essas coisas são normais, mas não pode ficar colocando em dúvida a democracia brasileira.
0: Tá certo. Merval.

0: quinta-feira, 8 de outubro de 2026. O Tribunal Superior Eleitoral formou maioria pela anulação dos votos recebidos por Antony Garotinho do Republicanos no primeiro turno da eleição para o governo do Rio de Janeiro. O relator, ministro Floriano Azevedo, afirmou que a condenação por improbidade mantém Garotinho sem condições de elegibilidade para 2026. Estela Aranha, André Mendonça e Dias Toffoli acompanharam o voto. Outros três ministros ainda devem votar. Com a anulação da candidatura de Garotinho, Douglas Ruas do PL deve ser considerado eleito no primeiro turno. O candidato do PL à presidência, Flávio Bolsonaro, afirmou que pode ampliar de 4 para 5 anos o próprio mandato presidencial a partir de 2027, caso ele seja eleito. A medida faz parte da proposta de acabar com a reeleição presidencial. Flávio ressaltou, no entanto, que caberá ao Congresso definir se a duração do mandato deve ser alterada. O candidato afirmou que pretende usar o capital político de um presidente recém-eleito para tentar aprovar a mudança. O Lollapalooza Brasil anunciou hoje as atrações da edição de 2027. Entre as principais atrações do festival estão a cantora britânica Charlie XCX, o rapper americano Travis Scott, a banda de rock The Killers e o DJ francês David Guetta. O evento será realizado nos dias 19, 20 e 21 de março no Autódromo de Interlagos, em São Paulo. Entre os artistas brasileiros estão Nação Zumbi, Rodrigo Amarante e Criolo. A venda de ingressos começou em agosto. No horário de Brasília, 12:33.
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1: Bom, temos mais informações sobre o caso da eleição no Rio de Janeiro e quem informa é o Gabriel Freitas. Gabriel.
2: Sardenberg, o Tribunal Superior Eleitoral decidiu, portanto, por 5-2, anular definitivamente os votos de Garotinho na eleição para governador aqui do Rio. Com isso, a Justiça Eleitoral vai refazer a totalização sem os mais de 274 mil votos recebidos por Garotinho nas eleições desse ano. Nessa nova conta, Douglas Ruas do PL, passando então dos 50% dos votos válidos, deve ser declarado eleito ainda no primeiro turno. Douglas Ruas está em Brasília, acompanhou o julgamento de perto. A expectativa é que ele fale com a imprensa a qualquer momento e volte ao Rio ainda nessa quinta-feira. Voo que está marcado por volta das 14h. Em São Gonçalo, na região metropolitana aqui no Rio, que é a principal base política dele, os apoiadores já estão comemorando bastante o resultado. Agora falta o TRE aqui do Rio, Sardenberg, fazer a retotalização e atualizar oficialmente o resultado. Esse procedimento tende a ser rápido, né? Porque não é uma nova apuração urna por urna. A Justiça Eleitoral usa os votos já contabilizados e refaz a conta sem os votos de Garotinho. Ainda assim, né, temos essa situação ainda, né, que precisa ser resolvida, né, ainda precisa sair oficialmente essa retotalização dos votos no TRE. A gente até lembra, Sardenberg, o nosso ouvinte, que o caso do Garotinho, ele estava para ser discutido como quinto item da lista da sessão de hoje, mas o próprio presidente do TSE, Cássio Nunes Marques, disse que para as eleições, né, o segundo turno em outros estados e até mesmo para a eleição presidencial, seria necessário essa definição aqui no Rio de Janeiro, né, se haveria ou não um segundo turno, para que as urnas possam ser reconfiguradas, redistribuídas, portanto, e aí eles passaram o caso de Antony Garotinho do Republicanos como o primeiro da lista, então, da ata para hoje nessa sessão no TSE, agora então aguardando essa retotalização aqui no TRE do Rio. Sardenberg.
1: Tá certo. Alguma manifestação? O Eduardo Paes ainda não se manifestou, né?
2: Ainda não. Nem o Eduardo Paes e nem Douglas Ruas de maneira oficial, nem por assessoria de imprensa e nem nas páginas oficiais nas redes sociais.
1: Muito obrigado. Essa informação do Gabriel Freitas, do Rio de Janeiro. A história está em andamento e nós teremos mais comentários e informações.
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0: E aí, Miriam?
1: Boa tarde, Sardenberg. Boa tarde, Cássia. Boa tarde, ouvintes.
2: Boa tarde, Miriam.
0: Miriam, aqui o noticiário de economia mostrando que o petróleo dispara e o petróleo tipo Brent, padrão internacional, passou de 105 dólares o barril. Motivo, declarações do Trump dizendo que os Estados Unidos podem voltar a atacar o Irã. E também houve ataques a embarcações lá no Estreito de Hormuz, interrupção da produção de petróleo dos produtores do Golfo Pérsico, no Golfo do México, devido a um tubarão. Quer dizer, tem aí uma tempestade perfeita, né, Miriam?
1: Tem, mas não é tubarão, é furacão.
0: Furacão, claro.
1: É tanta coisa que acontece que a gente já não sabe mais para onde olhar, né, Sardenberg? Então, produtores do Golfo do México pararam a produção porque teve um furacão. É. E aí, isso se soma ao que está acontecendo lá no Estreito de Hormuz, né? E com um aumento da hostilidade. E o aumento, essa ameaça de ataque, a The Atlantic informou que, a revista The Atlantic, ela informou que informações de que a Casa Branca pediu ao Pentágono opções de ataque contra o Irã para ser executado antes das eleições de meio de mandato. O Trump está para enfrentar agora as eleições de meio de mandato nos Estados Unidos, que isso é muito importante, que vai reconfigurar a Câmara e o Senado. Então, isso é importante para saber que poder ele terá na segunda metade do mandato dele. E tinha muitas pesquisas mostrando a queda da popularidade dele, portanto, o risco dele perder essas eleições. E por quê? Porque a guerra deu errado. A guerra não terminou no tempo que ele achava que ia terminar, provocou aumento de preço de combustível e lá subiu no mercado internacional, sobe na bomba imediatamente, e isso aumentou o custo de vida, outros produtos, o tarifaço também que ele fez, né, também elevou a inflação. Então, os Estados Unidos estão com a inflação subindo. Os juros subiram, apesar de ele ter trocado, né? Ele trocou na época certa, né? Terminou o mandato do Jerome Powell, ele nomeou outro, achando que esse outro ia segurar a alta de juros. Na verdade, ia derrubar os juros, mas nessa segunda reunião já da nova presidência, teve a alta de taxa de juros. Então, eu estou dando todo o contexto. Nesse contexto, ele precisa de algum evento que mostre que ele ganhou a guerra, né? E ele está dizendo que não, as informações é que o Irã não está conseguindo mais manter o fechamento do Estreito de Hormuz. Então, é um momento de fragilidade do Irã. Então, por isso ele está programando esse ataque. A revista deu essa informação. E o que aconteceu desde que começou a guerra? Os países usaram seus estoques, reduziram seus estoques. Então, o mercado continua precificando a escassez. Isso foi o que o Citi disse numa nota. A fragilidade de oferta e o risco geopolítico. Então, tem menos petróleo sendo oferecido, menos petróleo estocado e risco à oferta por causa desse evento duplo. Lá, o risco de um ataque que pode agravar a crise e no Golfo do México, um furacão que interrompeu a produção numa tempestade perfeita, como disse você.
0: Miriam, então. Obrigado, Miriam. Até amanhã.
1: Até amanhã.
2: Até.
0: Enquanto isso, aqui no Brasil, a Agência Nacional de Petróleo fez um novo leilão de oferta de blocos de petróleo. E a Petrobras foi protagonista do certame, do leilão, e levou quase a totalidade dos blocos. Resumindo aqui, a Petrobras concentrou as suas ofertas nos poços da bacia de Campos, que é onde está o pré-sal, e só nessa bacia de Campos a Petrobras levou sozinho 12 blocos de exploração de petróleo. Em parceria com a empresa de petróleo do Catar, a Petrobras arrematou outras 7 áreas de águas profundas, e agora o que me chama a atenção é poços, investigação de poços na Bacia do Ceará. Bacia do Ceará, que é pouco conhecida e faz parte da margem equatorial, aquela que a Petrobras está explorando lá perto do Amapá, na Foz do Amazonas. Mas a margem equatorial, ela vai do Amapá até o Rio Grande do Norte, e agora tem aqui exploração de petróleo na Bacia do Ceará. E agora?
2: Intervalo.
0: Já voltamos.
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0: E aí, Bernardo? Não, nós estamos
1: com
0: sem
1: o
0: som
1: áudio
0: do
1: fechado do Bernardo. Vamos ver se a gente está com o áudio fechado aqui ou se é o Bernardo lá na casa dele que está com o áudio fechado. A gente está conferindo aqui. Bernardo, você está nos assistindo? Está nos ouvindo também?
2: Oi, Cássia, me ouve agora?
1: Agora sim. Eita, boa tarde.
2: Não funcionou aqui o microfonezinho, problemas técnicos.
0: O Bernardo Melo.
2: Vamos lá, boa tarde, gente. Boa tarde aos ouvintes.
0: Boa tarde, boa tarde. É, bom, resolveu o negócio aí do Rio de Janeiro, né? Resolveu pro
1: Douglas Ruas.
0: O Douglas Ruas, né?
2: Pois é. É, foi uma decisão tomada pela Justiça Eleitoral, no fim das contas, né? Porque a eleição do Rio de Janeiro estava sub júdice, né? Havia uma dúvida se os votos dados ao Antony Garotinho seriam, afinal, validados ou não. Ele, enfim, estava com sua candidatura em questão, tinha sido impugnada pelo Ministério Público Eleitoral, mas o fato é que os dois candidatos já estavam em campanha no segundo turno, né? Tanto o Douglas Ruas, agora declarado eleito, quanto o Eduardo Paes, que esperava ter uma segunda chance na votação do dia 25. O que que o Tribunal Superior Eleitoral entendeu? Entendeu que o Antony Garotinho não tinha condições legais para ser candidato a governador do estado. E com isso resolveu anular os votos dele, que já tinham sido poucos votos, porque, enfim, diante dessa incerteza jurídica, muitos eleitores do Garotinho tinham migrado para o Douglas Ruas na reta final, que inclusive deu esse impulso na reta final para o candidato do PL. Mas o fato é que os 274.411 votos do Garotinho fariam a diferença para ter ou não segundo turno. Com a anulação desses votos, fica declarado o Douglas Ruas como vencedor antecipado da disputa pelo governo do Rio. O curioso da história, Sarenberg e Cássia, é que foi o próprio Eduardo Paes quem pediu a anulação dos votos do Antony Garotinho na semana passada, imaginando

0: pelas pesquisas, é que no caso do garotinho fora da disputa, ele conseguiria somar 50% mais um, ou seja, teria a maioria absoluta para liquidar a fatura no primeiro turno. Por uma ironia da história, quem teve essa maioria absoluta foi o adversário dele, o Douglas Ruas. O Eduardo Paes tentou dar um cavalo de pau, né, convencer os ministros do TSE de que os votos do garotinho deveriam sim ser contabilizados, mas o entendimento majoritário do tribunal foi no contrário, portanto, fica declarado governador eleito em primeiro turno o Douglas Ruas, que era o candidato do Partido Liberal, do PL, um político bolsonarista, né, que se beneficiou da dobradinha, né, da junção de votos com o Flávio Bolsonaro, que foi o candidato a presidente mais votado aqui no estado do Rio de Janeiro. Então, mais uma vez, o PL, como já tinha feito na eleição passada com Cláudio Castro, consegue eleger o governador em primeiro turno, dessa vez o governador eleito Douglas Ruas. Agora, Sardenberg e Cássio, o Rio de Janeiro é um caso para ser estudado, porque depois de ter cinco governadores presos, dois governadores cassados, o Rio de Janeiro agora terá um novo governador que é investigado antes mesmo de tomar posse. Vejam só, o Douglas Ruas é alvo de uma investigação que corre no Tribunal de Justiça do Rio, por suspeita de peculato, lavagem de dinheiro, fraude em licitação e organização criminosa. Essa notícia foi dada em primeira mão pelo Lauro Jardim, algumas semanas atrás. Foi um procedimento aberto pelo Procurador-Geral de Justiça do Rio de Janeiro. Está no Tribunal de Justiça, porque o Douglas Ruas hoje é presidente da Assembleia Legislativa. E o que diz o governador eleito? Diz que é inocente, que não cometeu nenhuma irregularidade e que esse caso será arquivado por falta de provas. Agora, como o Douglas Ruas se elegeu governador, ele passa a ter foro privilegiado. Então, a apuração, a investigação que corre nesse momento em estágio preliminar no Tribunal de Justiça do Rio vai ter que subir para o STJ, o Superior Tribunal de Justiça, em Brasília. E a consequência disso é que o Rio de Janeiro vai ter mais um governador aí pendurado em embrólios jurídicos pelos próximos quatro anos, ou sabe-se lá por quanto tempo.
1: Aí já dá para a gente pensar quem é o vice dele, né?
0: Perdão, Sardenberg, não ouvi.
1: Estou aqui, é uma brincadeira. Estava dizendo que a gente precisaria dar uma olhada quem é o vice dele, né?
0: Pois é, a vice dele é a Fernanda Loubach, uma política aqui do Rio de Janeiro, também da onda bolsonarista, né? Enfim, muito pouco conhecida pelo eleitorado. Aliás, era também o caso do Douglas Ruas, né? Até três, quatro meses atrás, pouca gente conhecia o Douglas Ruas, um político de São Gonçalo, que é filho do prefeito de São Gonçalo, o capitão Nelson Ruas. Enfim, é um político que, como eu falei, se beneficiou do número 22 e da força do bolsonarismo no estado do Rio. Bom lembrar que o candidato original do PL ao governo do Rio era o Rodrigo Bacelar, que hoje está preso sob suspeita de ser o braço político do Comando Vermelho na política fluminense. O Cláudio Castro, que seria candidato ao Senado, também acabou ficando pelo caminho, né, também tem sido alvo de uma série de operações da Polícia Federal, e aí com esse dominó caindo as peças, acabou sobrando o governo do estado para o Douglas Ruas. Curioso que, nesse momento, o governador interino do Rio é um desembargador, né, o presidente do Tribunal de Justiça, o desembargador Ricardo Couto, que vinha fazendo um trabalho de saneamento das contas públicas e de limpeza da máquina do estado, inclusive com a demissão de milhares de servidores fantasmas que estavam alocados na gestão do Cláudio Castro. Agora, o grupo do PL, que estava no poder, voltará ao poder pela força do voto.
1: Eita, nós!
2: Isso dá o que pensar, né, esse caso específico, em todas essas candidaturas subjúdice, né? Será que a gente não tem um mecanismo melhor para pensar isso antes da votação de fato e decidir antes da votação de fato? Porque aí a gente acaba tendo uma influência nos resultados a partir dessas decisões que são tomadas depois que ocorre a eleição, né?
0: Pois é, Cássia. É o problema, né? A justiça, quando ela tarda demais, ela falha. E quando a justiça eleitoral tarda, ela falha mais ainda. Os ministros até discutiram isso hoje durante a sessão. durante esse julgamento do caso do Rio, disseram que é isso mesmo, que infelizmente as decisões têm que ser tomadas às vezes no fim da noite, na madrugada, porque os casos são urgentes, mas o fato é que a Justiça Eleitoral falhou com o Rio de Janeiro, e não foi só dessa vez. Falhou quando levou quase 4 anos para julgar as acusações contra o ex-governador Cláudio Castro, que acabou sendo cassado na véspera de sair do mandato. Aliás, logo depois, né? Porque ele antecipou a renúncia para não ser cassado. E agora, o eleitor fluminense foi para as urnas no primeiro turno sem saber se um dos principais candidatos podia ou não estar na urna. E o fato concreto é que o garotinho estava na urna, recebeu votos, agora os votos são anulados e isso acaba beneficiando o candidato do PL, Douglas Ruas, que passa a ser o governador eleito do estado.
1: Bernardo Melo Franco, muitíssimo obrigado, Bernardo. Até.
0: Até, um abraço para vocês, boa tarde para os ouvintes.
2: Até mais, Bernardo.
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0: quinta-feira, 8 de outubro de 2026. O Tribunal Superior Eleitoral negou, por unanimidade, o registro da candidatura de Antony Garotinho do Republicanos ao governo do Rio de Janeiro e determinou a retotalização dos votos do primeiro turno. Com a anulação, Douglas Ruas do PL passa de 49,27% para 51% dos votos válidos e deve ser declarado eleito governador no primeiro turno. O endividamento das famílias brasileiras caiu pela primeira vez no ano. Segundo o levantamento da Confederação Nacional do Comércio, a parcela de famílias com dívidas passou de 82% em agosto para 81,7% em setembro. A inadimplência também recuou de 29,9% para 29,6%. Apesar da melhora, o tempo médio de atraso chegou a 65 dias, o maior desde novembro de 2024. Em média, as famílias comprometem quase um terço da renda com dívidas. A Polícia Civil de Minas Gerais investiga as ameaças de morte e de estupro, além de ataques racistas, sofridos pela deputada federal Ana Elisa, do PT. Ela é a mais jovem eleita no estado. Em e-mails enviados a ela no início de setembro, o destinatário se identifica como integrante de um grupo supremacista branco. O autor ainda mencionou dados pessoais de Ana Elisa e ameaçou a família da deputada. No texto, o autor fala em ódio por mulheres negras. A Bolsa de Valores de São Paulo opera em alta de 0,66% aos 205.642 pontos. O dólar comercial apresenta queda de 0,05%, cotado a R$ 5,00. O euro vale R$ 5,60, ligeira oscilação negativa de 0,02%. Horário de Brasília, 1:02.
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10: E aí, Rosana?
11: Oi, Sadenberg. Boa tarde para você, para Cássia e para os nossos ouvintes.
12: Boa tarde, Rosana.
10: Bom, Rosana, a Agência Nacional de Petróleo fez um leilão aí de blocos exploratórios. Foram arrematados pela Petrobras, principalmente, blocos na Bacia de Campos, na Bacia do Ceará, que é uma novidade, e também gás de xisto.
11: É isso. Pois é, Sardenberg, a questão é que a ANP realizou ontem esse leilão e entre as áreas oferecidas estão regiões com potencial para exploração de gás não convencional, incluindo aí o chamado gás de xisto, que é aquele gás natural que fica preso numa rocha, geralmente em rochas profundas. Só que o Superior Tribunal de Justiça ainda vai decidir se a técnica que é utilizada para retirar esse gás, o chamado fracking, né, fraturamento hidráulico, pode ser ou não utilizada no Brasil e em que condições ambientais. O STJ vai retomar o processo agora no dia 14 de outubro. É claro, é verdade que arrematar um bloco não significa uma autorização automática para utilizar essa técnica de perfuração, mas de qualquer maneira abre-se uma porta, porque nenhuma empresa investe milhões de reais em direitos de exploração sem enxergar ali uma oportunidade de negócio. É por isso que os ambientalistas estão desconfiados, a maioria é contra, ainda mais porque o Brasil não precisa desse tipo de exploração, a gente tem várias alternativas energéticas que são menos impactantes. E essa é, de fato, bastante impactante. Para você retirar o gás de xisto, você precisa fraturar a rocha, injetando uma mistura de água, areia e produtos químicos sob uma altíssima pressão. Isso pode contaminar aquíferos, provocar vazamentos de metano e até terremotos. São terremotos de baixa magnitude, mas causam estragos. E não são poucos mundo afora, não. Já foram mais de 15 mil terremotos em 3 anos na China e nos Estados Unidos, cerca de 700 terremotos diretamente associados a essa técnica de perfuração. Então é algo realmente temerário, perigoso.
12: Agora, Rosana, como que está o ambiente político para essa exploração do gás de xisto aqui no Brasil?
11: Olha, Cássio, o governo federal demonstra muito interesse em ampliar a exploração do gás de xisto, sob o argumento de que ele vai fortalecer a segurança energética do país e também atender a demanda industrial. A configuração do novo Congresso também apoia a expansão de combustíveis fósseis mais do que nunca, só que alguns governos estaduais já proibiram. É o caso do Paraná e de Santa Catarina. E quase 400 municípios brasileiros também não aceitam adotar essa técnica. Aliás, gente, a tendência mundial é de restrição mesmo. Até nos Estados Unidos, né, que são os maiores produtores de gás de xisto do mundo, vários estados já proibiram o chamado fracking. Nova York, Maryland, Vermont, Washington, Califórnia, a Europa praticamente toda proibiu. Ou seja, é uma questão séria e que a sociedade civil vai precisar ficar de olho aí, sobretudo nessa audiência a ser realizada no dia 14 de outubro, em que o STJ define os rumos do gás de xisto aqui no país. Vamos esperar para ver.
10: Rosana Chatobá, obrigado, Rosana. Até mais.
11: Um beijo para vocês e até domingo.
12: Até domingo, Rosana.
10: Bom, e agora vamos a Brasília. Rani Veloso tem informações sobre a campanha do presidente Lula. Rani.
13: Oi, Sardenberg. Boa tarde a você, a Cássia e a todos que nos acompanham. Olha, internamente o PT já espera uma queda na pesquisa de intenção de voto ao presidente Lula na pesquisa Datafolha, que será divulgada hoje. O alerta já foi emitido aos comitês de campanha que desde segunda-feira estão orientando os aliados para não serem pegos de surpresa e não desmobilizarem. Eles esperam que as próximas pesquisas apontem indicadores melhores. Enquanto isso, Lula mostra a cara nas redes sociais. Em mais um tema polêmico, o presidente disse hoje que o corte de 200 bilhões no orçamento prometido pelo adversário Flávio Bolsonaro será cortado do sangue do povo.
14: Meu adversário dizendo que vai cortar 200 bilhões de reais do orçamento. Quando eles falam em cortar 200 bilhões, você sabe no que eles vão cortar? Eles vão cortar no pé de meia, no Farmácia Popular, no Minha Casa Minha Vida, no merenda escolar, no gás do povo. Não vão dar aumento do salário mínimo para os trabalhadores acima da inflação e não vão dar aumento do salário mínimo para os aposentados. É isso que eles vão cortar, porque toda vez que alguém da elite fala que vai cortar, ele corta do povo, corta do sangue do povo e não corta do rico. Nós fizemos ao contrário.
13: Em outra publicação, em homenagem ao Dia do Nordestino, Lula lembrou que é da região e disse que quando chegou à presidência em 2003, o Nordeste era esquecido pelo poder público. A fome e a seca faziam parte da realidade de milhões de famílias e que agora a região avançou muito ao dizer querer mais oportunidades ao povo. Em outra frente, depois daquela lavação de roupa suja de ontem, Lula alterou a coordenação nacional da sua campanha. O senador cearense Camilo Santana, ex-ministro, será o coordenador político. O governador reeleito do Piauí, Rafael Fonteles, que passou mais uma manhã de reuniões aqui com Lula no Palácio da Alvorada, vai comandar a comunicação. E o senador eleito pela Bahia, o ex-ministro Rui Costa, assume a agenda. Já estava certo que Costa entraria na campanha no segundo turno. O objetivo é tentar reverter a vantagem de Flávio, sobretudo no Nordeste, onde Lula teve um desempenho inferior às eleições de 2022. O grupo vai atuar com o coordenador-geral da campanha, Edinho Silva, que ontem, após reunião aqui no Palácio da Alvorada, que terminou por volta de meia-noite, Edinho falou em ampliação das coordenações e também na tentativa de mobilizar os eleitores a irem às urnas.
15: Vamos ampliar a coordenação da campanha em todos os estados, vamos conversar com quem votou do outro lado, com quem votou em outros candidatos, vamos construir um calendário de mobilização no Brasil inteiro e vamos convencer quem não votou a vir votar, quem quer o melhor para o Brasil. É isso, saindo aqui do Palácio da Alvorada, fechamos essas prioridades com o presidente Lula e vamos agora trabalhar muito em todos os estados brasileiros.
13: Bom, essas mudanças ocorrem depois daquela reunião de ontem com deputados e senadores eleitos, quando Lula afirmou que a equipe trabalhou abaixo do esperado e disse que esta foi a campanha menos organizada da qual participou desde 1989. Dentre os nomes que estavam nesse encontro estratégico, a nova deputada federal eleita pelo PT de Minas Gerais, Ana Elisa, de apenas 21 anos. Hoje, ela inclusive falou com a imprensa na Câmara dos Deputados e disse que o único lugar que a esquerda perdeu foi exatamente nas redes sociais. Ana Elisa, que desde ontem diz ser alvo de um ataque coordenado e mais ameaças, nesta quinta reforçou que é preciso focar no perigo ao Brasil caso Flávio, que segundo ela é envolvido com as fraudes do Banco Master e as milícias, vença. A deputada disse ser preciso virar os votos da terceira via. Sardenberg.
10: Certo.
16: Muito bem,
10: A deformação, a informação aqui da Rani Veloso de Brasília. Antes de continuarmos, a pesquisa Datafolha sai hoje às...
12: Ainda não sei o horário aqui. Estava ouvindo justamente a Rani Veloso falando, mas ainda não tenho certeza. Acho que é por volta das 6 da tarde, a gente vai confirmar? 6 da tarde.
10: 6 horas. 6 da tarde sai a pesquisa Datafolha, primeira pesquisa do segundo turno. E agora, Samanta Clay de Brasília tem informações sobre a campanha do Flávio Bolsonaro. Samanta.
16: Sardenberg e Cássia, o candidato do PL afirmou que eventual aprovação de uma PEC do fim da reeleição já vai valer para ele se eleito. Conforme Flávio, houve uma fala distorcida de que a intenção dele seria permitir que o ex-presidente Jair Bolsonaro já pudesse concorrer em 2030. Ele afirmou que é contrário e que inclusive já assinou uma PEC para que acabe a reeleição.
17: Não, eu propus para mim só, por enquanto. Esse compromisso que eu fiz é muito mais do que um compromisso. Eu sou autor da PEC que acaba com a reeleição para presidente da República. Porque eu quero dar um exemplo. Mais uma vez, gente, eu não estou disputando poder. Eu estou disputando o futuro do Brasil. Diferente do Lula, que gastou 350 bilhões nos últimos dias para tentar se reeleger. Então, a reeleição é um instituto que, para mim, precisa acabar.
16: O candidato ainda negou que pretende fazer um ajuste fiscal com a mudança do índice de correção dos benefícios previdenciários pelo INPC, conforme fontes afirmaram à Folha de São Paulo. Lembrando que hoje a correção dos benefícios está atrelada à política de reajuste do salário mínimo. O coordenador econômico da campanha, Adolfo Saxida, também foi às redes sociais para afirmar que os programas sociais serão mantidos num eventual governo Flávio e que não haverá programa de desestatização.
18: Se você que está ouvindo esse vídeo é do Banco do Brasil, da Caixa Econômica e da Petrobras, saiba de uma coisa: não existirão privatizações de empresas. Nenhuma dessas empresas será tocada. Nós respeitamos demais a história de vocês. E o nosso governo é um governo que vai fortalecer a gestão das estatais. E elas vão voltar a dar lucro e respeitar o povo brasileiro.
16: Sardenberg e Cássia, segundo Saxida, os ajustes fiscais serão feitos somente no que ele chama de abusos, como os supersalários e o número excessivo de ministérios. Mais um ponto econômico é que Flávio, mais cedo, também disse que pretende acabar com aquele sistema split payment, que é o recolhimento automático dos impostos junto às empresas. Ele disse que esse dinheiro que não fica em fluxo de caixa pode acabar quebrando empresas que muitas vezes tem um prazo para pagar os impostos hoje e aí teriam que pagar de forma imediata sem ficar com estes valores disponíveis. Flávio também fechou o arco de apoios com a formalização do embarque do Podemos na campanha neste segundo turno e ele inclusive já vem convidando presidentes da direita para a eventual posse, incluindo o mandatário da Colômbia, Abelardo de la Espriella. Com vocês.
10: Samanta Clay de Brasília, muitíssimo obrigado e agora temos intervalo.
12: E já voltamos.
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0: Denis com a gente aqui no estúdio, tudo bem? Boa tarde.
1: Tudo bom, Sardenberg? Boa tarde, Cássia, boa tarde para todos.
2: Boa tarde, Leni.
0: Bom, nesse ambiente eleitoral, nós temos aqui a pergunta do nosso ouvinte Roberto de Sorocaba. Ele diz assim: estou confuso com a guerra de narrativas políticas nas redes sociais, nas propagandas e nas entrevistas. Como devo avaliar isso tudo?
1: É um ponto super relevante, não é, minha gente? Porque hoje a informação chega para nós de uma maneira muito fácil.
2: Leni, vou pedir para você puxar um pouquinho mais para perto o microfone.
1: Pronto.
2: Isso.
1: Ok. As informações chegam para a gente de uma maneira muito fácil, muito ampla, de várias frentes, em várias oportunidades. E, claro, a gente tem que ter o critério, a gente tem que ter o pensamento crítico necessário para a gente conseguir avaliar. Os autores chamam esse tipo, entre aspas, aí, de confusão, de falácias. O que são falácias? É um raciocínio lógico que parece verdadeiro e correto, mas ele é embasado de uma forma que tem falhas e, consequentemente, ele é inválido. Só que ele confunde. Então, assim, é o uso de ferramentas retóricas, de táticas psicológicas, de estratégias de desinformação. Isso vem, minha gente, de tudo quanto é lado. E quando a gente pensa num ambiente tão polarizado como está, especialmente o Brasil, mas no fundo o mundo todo, isso é ainda mais necessário da gente olhar com critério e com rigor. Quando eu fui pesquisar, eu encontrei vários estudos do Christopher Paul e da Miriam Matheus sobre esses temas e dois livros que eu gostei demais e super recomendo: A Morte da Verdade, da Michiko Kakutani, e Nada é Verdade e Tudo é Possível, do Peter Pomerantsev, que é um russo. Bom, gente, existem algumas falácias, então, que eu quero trazer aqui para o nosso debate, para alertar as pessoas. A primeira, os pesquisadores chamam... Ah, aliás, eu quero citar o Álvaro Camargo, que fez uma postagem no LinkedIn com um resumo super claro desse tipo de situação. Geshe Gallup. É quando a pessoa traz muitas objeções ou acusações ao mesmo tempo. Então, é um bombardeio de informações. Claro que isso vai causar sobrecarga e uma paralisia do debate. Então, a gente tem que olhar com critério. Outra é a fire hussing, que é a inundação de mensagens por vários canais. Então, surgem algumas verdades, todo mundo começa a disseminar. Isso gera confusão, cansaço e perda de confiança. Tem a propaganda goebbelsiana, lembrando de Goebbels, que era o ministro lá da propaganda do governo nazista na época, que traz uma narrativa repetida, simplista demais, muito emocional e centrada em inimigos. É como se fosse uma lavagem cerebral que traz como consequência muita polarização e, na verdade, é uma estratégia de busca de adesão, não de esclarecimento, não de compreensão. Tem um outro que me chamou a atenção, que é um tal de whataboutismo, que na verdade vem de whatabout, que é o seguinte: é o desvio de uma determinada crítica para erros de outros atores. Então, às vezes, vem uma queixa ou uma crítica que é colocada e o outro lado traz coisas do tipo: não, mas e no seu governo? E quando vocês eram governo? E por aí vai, e dá esse desvio. E tem o gaslighting institucional, que é a negação de algum fato, de algum risco, de alguma coisa percebida de forma negativa. E a tendência do outro de quebrar a confiança, de colocar como você está doido, onde já se viu, você está vendo uma realidade que não existe, você está colocando coisas que não são verdadeiras. Então, aqui, a grande busca é por nós olharmos para isso, procurando identificar o que está verdadeiramente apoiado em dados, em argumentos corretos, num embasamento que permite um raciocínio que nos pareça lógico. Desconfiar, gente, a palavra-chave para o nosso Roberto é desconfiar, olhar e procurar trazer a crítica, o pensamento crítico para observar e para ver se isso se baseia em dados, em fatos. E nessa condição, o jornalismo sério e competente tem um papel essencial para que ele possa ver o que ele vai valorizar e o que ele vai deixar de lado. Essa é a grande busca.
2: É muita coisa para fazer, é um belo trabalho, mas já ajuda aqui ouvindo a Leni Quirilos. E também vou repetir os nomes dos livros. Primeiro, A Morte da Verdade, depois Nada é Verdade e Tudo é Possível.
0: Leni Quirilos, muitíssimo obrigado e até a semana.
1: Muito obrigada, gente. Um ótimo restinho de semana aí para vocês, para todos.
2: Até mais.
1: Até.
0: Intervalo.
2: E já voltamos.
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0: quinta-feira, 8 de outubro de 2026. O candidato do PL, Flávio Bolsonaro, pediu ajuda ao presidente da Colômbia, Abelardo de Laís Priella, no combate ao tráfico de drogas no Brasil. Durante uma videochamada entre os dois líderes, Flávio também o convidou para a posse em janeiro, caso seja eleito. O candidato ainda afirmou que pretende integrar o Escudo das Américas, tratado de defesa lançado pelos Estados Unidos para combater facções criminosas na região. Brasil e Colômbia compartilham cerca de 1.600 quilômetros de fronteira na Amazônia. Uma pesquisa coordenada pela Fiocruz detectou a presença de cocaína nas águas de 5 rios da região metropolitana do Rio de Janeiro. O estudo analisou 60 amostras coletadas entre 2022 e 2023 nos rios Irajá, Carioca e Meriti, além dos canais do Cunha e do Mangue. Apenas uma amostra não apresentou cocaína. Segundo os pesquisadores, os níveis de contaminação foram superiores aos encontrados em estudos semelhantes na Bélgica, Espanha e Estados Unidos. Uma nova etapa de análise deve ser concluída no primeiro semestre de 2027. No horário de Brasília, 1h35.
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0: Excepcionalmente, Vera Magalhães não está conosco hoje, mas ela volta logo mais no Viva Voz Especial Eleições a partir das 7 horas, e amanhã estará conosco aqui no CBN Brasil.
3: E nós continuamos então com política, indo a Brasília com o João Rosa. O ministro Nunes Marques, presidente do Tribunal Superior Eleitoral, liberou propagandas, determinadas propagandas da campanha de Flávio Bolsonaro. Quem tem a informação é o João Rosa. João.
4: Oi, Sadenberg, boa tarde para você, boa tarde, Cássia, a todos que estão nos acompanhando aqui na CBN. Isso mesmo, Sadenberg, o presidente do Tribunal Superior Eleitoral, o ministro Cássio Nunes Marques, decidiu manter propagandas da campanha de Flávio Bolsonaro, do PL, que associam o presidente Lula, do PT, à crise do Supremo Tribunal Federal envolvendo o ministro Alexandre de Moraes. As peças também afirmam que o lobista Antônio Carlos Camilo Antunes, que é conhecido como Careca do INSS, fez pagamentos a Fábio Luiz Lula da Silva, ou Lulinha, filho do presidente. As propagandas também associam Lula ao endividamento das famílias. Para Nunes Marques, as críticas estão dentro do debate eleitoral. Segundo o ministro, não cabe à Justiça Eleitoral definir qual interpretação política deve prevalecer sobre acontecimentos que estão sendo discutidos publicamente. A defesa de Lula pediu direito de respostas contra um vídeo da campanha de Flávio Bolsonaro. A propaganda afirma que o atual governo teria criado um desequilíbrio institucional e decidido governar ao lado de uma parte do Supremo Tribunal Federal que descumpriu a lei. O vídeo também diz que Lula teria dividido seu poder com Alexandre de Moraes. O PT argumentou ao TSE que as afirmações criam artificialmente uma relação de coalizão política entre Lula e Moraes. Os advogados ainda afirmam que o vídeo não indica que alguma competência do presidente tenha sido transferida ou exercida pelo ministro. Bom, Sandenberg, na decisão, Nunes Marques discordou do argumento do PT. O presidente do TSE está destacou que a atuação do Supremo e de seus integrantes ocupa atualmente espaço relevante no debate público e é alvo de ampla cobertura jornalística. A campanha de Lula também acionou o TSE contra vídeos que atribuem ao presidente a situação econômica das famílias, com referências à inflação e ao endividamento da população. Em um dos vídeos, a campanha de Flávio compara declarações de Lula sobre a picanha. Nunes Marques considerou que as declarações exibidas são autênticas e podem sustentar a leitura crítica apresentada pela propaganda. Então, com isso, Nunes Marques decidiu manter essas propagandas que foi questionada pelo PT. Sadenberg.
3: Muito obrigado, a informação do João Rosa de Brasília. E aí voltamos ao Rio de Janeiro, que Gabriel Freitas tem novas informações sobre as eleições lá no Rio. Gabriel.
5: É, Sardenberg, a coligação de Eduardo Paes, do PSD, anunciou que vai recorrer ao Supremo Tribunal Federal contra a decisão do TSE que anulou, né, os votos de Antony Garotinho e abriu caminho para essa vitória de Douglas Ruas no primeiro turno, julgamento que terminou em 5-2 pela anulação dos votos. Em nota, a coligação Juntos para Mudar, Coragem para Reconstruir afirmou que vai usar justamente os dois votos divergentes no TSE como base para tentar reverter o resultado. A defesa de Eduardo Paes também pretende pedir uma medida cautelar ao Supremo para garantir a realização do segundo turno. A coligação está sustentando que a disputa deveria seguir para uma nova votação, porque, na visão da defesa, a maioria dos eleitores não escolheu Douglas Ruas no primeiro turno. Do outro lado, o advogado de Douglas Ruas, Thiago Santos, disse em Brasília, pouco depois do fim da sessão de hoje, que vê poucas chances de um possível recurso, né? Ainda antes mesmo da confirmação desse recurso dado agora pela defesa de Eduardo Paes. Então ele vê poucas chances desse recurso mudar o que foi decidido pelo TSE, e ele também explicou que o próximo passo é a comunicação da decisão ao TRE do Rio, que depois marca a retotalização e proclama o novo resultado. Vamos ouvir um trecho da fala dele.
6: O ministro Cássio, no início do julgamento, deixou claramente de que essa decisão deveria se finalizar hoje por conta de inseminação de urna e cerimônia. Então, o próximo passo, o tribunal envia eletronicamente para o TRE do Rio, que marca uma cerimônia para fazer a retotalização dos votos e, por conseguinte, a proclamação do eleito, que no caso será o Douglas. Faz a retotalização, o sistema automaticamente, ele faz aquele recálculo e já proclama o resultado.
5: Aqui no Rio de Janeiro, Sardenberg e Cássia, desde domingo, nós da reportagem da CBN, nós temos ouvido muitos especialistas, cientistas políticos, para entender as possibilidades a partir dos vários cenários que a gente poderia ter a partir dessa sessão de hoje no TSE. E a gente já tinha ventilado, né, com esses especialistas, o que a gente poderia ter caso Douglas Ruas fosse proclamado governador a partir de um resultado de cancelamento dos votos de Garotinho hoje. E agora, com esse recurso, um dos pontos trazidos por especialistas é o seguinte: se o STF der uma liminar suspendendo a decisão do TSE de hoje, o efeito mais imediato pode ser segurar a retotalização ou impedir que ela produza efeito enquanto o Supremo analisa o caso. Nesse cenário, o segundo turno continuaria de pé por enquanto. Se o Supremo não conceder essa liminar, o recurso da coligação não trava sozinho essa decisão. A regra é que recursos eleitorais não têm efeito suspensivo automático, então o TRE pode seguir com a retotalização e proclamar o novo resultado. E ainda tem uma barreira importante, porque para o caso, né, para caso chegar ao STF esse recurso, a coligação precisa apontar uma questão constitucional, não só discordar da interpretação feita pelo TSE. Então ainda tem alguns pontos a serem resolvidos agora com esse recurso anunciado pela defesa de Eduardo Paes. Sardenberg.
7: Teremos muita coisa pela frente ainda. Obrigado, Gabriel Freitas. E agora, intervalo.
0: E já voltamos.
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0: E aí, Teco?
1: Oi, Stardenberg, boa tarde, Cássia, boa tarde aos ouvintes, tudo bem?
2: Tudo certo, Teco, boa tarde.
0: Tema de hoje, preços de imóveis em setembro. Caíram ou subiram?
1: subiram de novo.
0: Eita.
1: Na verdade, passou 2 meses ali subindo menos até que a inflação do mês, e nos últimos 2 meses subiu até acima do IPCA, né? Esse mês de setembro subiu 0,58, em agosto tinha subido 0,53, em 12 meses 5,5. 5,5 contra um IPCA de 4,5, então um pouquinho acima da inflação. Subiu em 46 das 56 cidades que eles monitoram, 19 das 22 capitais. Vitória continua sendo o hype, viu, Stardenberg? Continua subindo mais do que tudo, mais do que todos, o metro quadrado mais caro, subiu 12% só esse ano, mais 12%, né? Já tem acho que uns 3 ou 4 anos que é a capital onde mais sobe, onde é o metro quadrado mais caro também. As três capitais mais caras seguem as mesmas: Vitória, Florianópolis e São Paulo. As três cidades mais caras, aí você tem que incluir ali Camboriú, né, na primeira posição, e a vizinha de Camboriú, Itapema, em segundo. Continua valorizando mais o imóvel de um dormitório, esses estúdios, né? Quanto menor o imóvel, maior a valorização. Acho que isso também já tem acontecido há bastante tempo, né?
0: Ah, é?
1: Ah, é, já falamos aqui algumas vezes, né? O imóvel menor tem subido mais do que os imóveis maiores, né? Acho que tem uma demanda maior por isso, né? Até porque tem

0: tem mostrado isso, assim, continua subindo muito apartamento, continua muito prédio, né? Continuam derrubando muito lugar ali que vai virar um prédio ali na frente, uhum. E continuam subindo, e aí isso dá para ver porque dá para ver pelas placas, né? Esses imóveis ali até 50, 60 metros são maioria absoluta do que são lançados. Uhum. E quando a gente olha o preço e quando olha a venda, é o que tem sido consumido. Mas concordo com você, tá? Assim, tá pronto para a gente dar essa notícia de que piorou um pouco as vendas, mas também estamos esperando isso já tem um ano ou dois já, né?
1: Tá certo. Teco Medina, obrigado, Teco. Até amanhã.
0: Até amanhã, tchau, tchau.
2: Até.
1: E intervalo.
2: E já voltamos.
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0: E aí, Suzana, como está?
1: Oi, Sadenberg, Cássio, ouvintes, boa tarde.
2: Boa tarde, Suzana.
0: Bom, na terça-feira, a Suzana disse que ia visitar a Pro Wine, uma feira de vinhos que aconteceu de terça até hoje, né?
1: Hoje ainda está acontecendo.
0: E é uma feira voltada para profissionais do vinho, que são, portanto, sommeliers, donos de restaurante e jornalistas, né? Você disse que ia provar alguns vinhos e ia nos contar. E aqui está dizendo que você gostou de um vinho do Japão?
1: Na verdade, eu vou falar em geral do Japão. A feira continua hoje, né, para profissionais. Eu fui ontem e anteontem, já está de bom tamanho, já provei muita coisa. E é interessante aquela coisa que a gente comentou na terça, como o Brasil é mesmo a bola da vez para todo mundo que está no Brasil. E aí foi interessante, sim, porque eu provei vinho, por exemplo, do Japão, que eu gostei bastante, gostei do branco. Só não me peça o nome do produtor, que eu não vou saber soletrar aqui. Mas tá procurando importador para chegar no Brasil. Eu provei vinho da Ucrânia, por exemplo, que eu não imaginava que a Ucrânia fizesse vinho. Provei várias coisas. Agora, e umas coisas assim, por exemplo, provei, tem dois estandes de vinho alemão, que, de produtores querendo entrar no Brasil, muita coisa focada principalmente na Riesling, que é a grande uva da Alemanha, mas também no Pinot Noir, que lá é chamado de Spatenburger, nunca sei falar, mas é o Pinot Noir na Alemanha, que é um Pinot que está fazendo bastante sucesso, fresco, gostoso, frutado. Provei de brasileiros, o Brasil está apresentando, tem uma participação grande dos brasileiros, e eu provei, por exemplo, no estande de uma vinícola lá do sul que chama Har, eu provei um vinho que eu gostei muito, muito, que é um branco, a uva se chama Savigny Blanc, que é a mesma, é uma das uvas bem plantadas, Savigny, no Jura, que é uma região da França que também está despontando como um bom lugar de vinhos. Eu provei, por exemplo, a vinícola Uva lá na Chapada Diamantina, ela está começando a apostar em ter a sua própria levedura. A levedura é o fermentinho que transforma a uva em vinho, e agora está desenvolvendo uma levedura autóctona do lugar, que aí o vinho tem mais tipicidade do lugar do que uma levedura comercial que é comprada no mercado. Provei também uma questão que eu ainda não encontrei um vinho para super indicar, mas é uma tendência, que é vinho sem álcool. Tinha bastante coisa de vinho sem álcool, bastante não, mas tinha muita coisa de vinho sem álcool, o que mostra uma tendência. Em suma, é uma feira que mostrou esses exemplos todos que eu estou falando aqui para ouvintes, acho que mostrou muita diversidade do que está acontecendo, né? do que os produtores estão querendo oferecer para vender no Brasil. E a outra coisa que me chamou a atenção, que normalmente vários estandes expositores, eles sempre têm um andar de cima, um andar no lado, uma sala de reunião para provar vinhos ícones, e dessa vez eu não encontrei esses espaços. Então a impressão que eu tenho, assim, as pessoas querem entrar no Brasil, querem mostrar suas novidades, mas não estão apostando naqueles vinhos enormes, aqueles vinhos com mais potencial, me expressei mal, aqueles vinhos que são mais caros, têm uma elaboração mais, né, mas são vinhos mais caros, mais de prestígio. Isso tinha muito menos na feira. Tinham bons vinhos, mas eu vou dar um exemplo. Por exemplo, tem uma produtora brasileira que eu adoro, que chama, brasileira não, tem uma produtora de Portugal que eu adoro, que é uma espanhola, que chama Suzana Esteban. E aí eu cheguei pro importador que trabalha o vinho dela e falei, mas por que você não traz os vinhos mais caros da Suzana? Aí ele falou, porque não vende aqui no Brasil. Então, assim, a gente tem uma questão de, tem bons vinhos chegando ao mercado brasileiro, mas tem, assim, alguns vinhos topo de linha de alguns produtores que não estão vindo nessa vez. O Brasil segue a bola da vez, mas com vinhos de maior relação qualidade-preço, muito provavelmente, é o que me chamou a atenção.
0: Tá certo. No geral, você achou que a feira foi boa?
1: Gostei bastante da feira, e a feira, assim, bem organizada. Eu lembro ano passado, por exemplo, você ficava querendo taça para provar vinho, tinha muita taça disponível, uma feira limpa, com pouca gente que bebeu demais, que é um perigo nesses encontros. né? Eu, como sempre, eu levo aquela minha cuspideira particular ali, que eu acho que é mais seguro, mais higiênico. Mas assim, a feira é muito bem organizada, os estandes bonitos. O que mais que eu posso contar para o ouvinte? Assim, muita gente, e fica claro assim, como várias importadoras estão apostando no mercado brasileiro.
0: Suzana Barelli, muitíssimo obrigado, Suzana. Até amanhã.
1: Até amanhã.
2: Até.
0: E vamos ficando por aqui. Cássia, tivemos na produção
2: a Ana Luísa Bessa.
0: Nos trabalhos técnicos,
2: o Daniel Mesquita.
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2: Uma ótima tarde a todos e até amanhã.
0: Obrigado pela audiência. Até mais.

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0: quinta-feira, 8 de outubro de 2026. O candidato do PL à presidência, Flávio Bolsonaro, defendeu a retirada do split payment da reforma tributária e afirmou que o mecanismo pode provocar uma quebradeira generalizada entre empresas. Este mecanismo prevê o recolhimento automático dos impostos no momento do pagamento de uma transição entre empresas. A implementação está prevista para começar de forma opcional no segundo semestre de 2027. O ministro da Fazenda, Dario Durigan, defende o sistema e afirma que ele ajuda a combater fraudes e sonegação. Depois de 2 dias de trabalho, a Polícia Federal retirou 125 quilos de cocaína de um molde industrial de 7,5 toneladas, apreendido no aeroporto de Viracopos, em Campinas. O equipamento seria transportado para a Espanha, mas foi interceptado na terça-feira durante uma fiscalização da Receita Federal. As investigações continuam, agora para identificar os donos da droga e os responsáveis pela tentativa de envio ao exterior. A escritora canadense Anne Carson venceu o Prêmio Nobel de Literatura de 2026. Segundo a Academia Sueca, Carson, de 76 anos, foi escolhida por uma obra ousada e inventiva, marcada pelo diálogo com a tradição clássica e pela criação de novas formas para a literatura contemporânea. Entre as obras publicadas no Brasil estão Autobiografia do Vermelho e Eros, o Doce Amargo. Carson é a 18ª mulher a receber o Nobel de Literatura. Do horário de Brasília, 2:03.
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1: 2:04. Boa tarde para você que está na CBN. Hoje é quinta-feira, 8 de outubro de 2026. Fernando, boa tarde.
2: Oi, boa tarde, Tati. Boa tarde, ouvintes.
1: Vamos juntos até às 5 horas da tarde. Tem muita informação para você, tem análise e tem descontração também nas brechas para a gente seguir em frente. Hoje em Tudo é Política, Maria Cristina Fernandes comenta a fala do candidato do PL, Flávio Bolsonaro, de que vai fazer ajuste acima da inflação para aposentadorias.
2: Tem Clube do Livro com Zé Godoy. Hoje fala sobre Annie Carson, vencedora do Nobel de Literatura.
1: Que belo dia para se falar de literatura neste programa. Hoje tem Como Eu Cresci. Mariana Iwakura destaca o episódio da semana do podcast. Você sempre ouve uma palhinha aqui. É uma entrevista com Eugênio Neto, que é fundador e CEO da Neto Eventos.
2: Tem No Fim das Contas, Ana Leone e Nayara Bertão trazem uma pesquisa sobre a relação das crianças com o dinheiro no ambiente digital.
1: Boa! Em A Nossa Língua de Todo Dia, professor Pasquale responde a dúvida do ouvinte Rafael Costa, de Belo Horizonte, sobre palavras de línguas neolatinas que nomeiam o mesmo ser ou o mesmo objeto, mas as palavras são muito diferentes entre si.
2: Saúde em Foco, Dr. Luiz Fernando Correia discute o temor gerado pela morte de uma jovem cientista na Sibéria. Ela trabalhava no centro russo que estuda algumas das bactérias mais perigosas do mundo.
1: Ô louco! A gente fala de futebol feminino às terças e quintas aqui neste programa. Hoje tem com Thalita Júdice, Convocadas.
2: E a gente termina com música, na sala de música, com João Marcelo Boscoli, hoje dia de Dentro do Estúdio.
1: E o que mais? A nossa reportagem, trabalhando muitíssimo nossa equipe para deixar você bem informado, bem informada durante as tardes por aqui. Então vai se ajeitando aí, entra, seja bem-vinda, seja bem-vindo, fique à vontade. 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Fernando e eu surgiremos lindos aí, enormes nessa sua tela de 1000 polegadas para te fazer companhia durante a tarde de hoje. Simbora! Começamos por Brasília. Rani Veloso acompanha a agenda do presidente, candidato à reeleição, Luiz Inácio Lula da Silva. Rani, boa tarde.
3: Boa tarde, Tati, Fernando e a todos que nos acompanham. E com apuração, viu, Tati, porque internamente o PT já espera uma queda na intenção de voto ao presidente Lula na pesquisa Datafolha, que será divulgada hoje. O alerta já foi emitido aos comitês de campanha, que desde segunda-feira estão orientando os aliados para não serem pegos de surpresa e não desmobilizarem. Eles esperam que os próximos levantamentos apontem indicadores melhores. Enquanto isso, Lula mostra a cara nas redes sociais em mais 2 temas. O presidente, em vídeos selfies, disse hoje que o corte de 200 bilhões no orçamento prometido por Flávio Bolsonaro, candidato à presidência pelo PL, será feito do sangue do povo. Ele também falou que, com Flávio, o crime organizado tomará conta do país. E em outra publicação, em aceno aos nordestinos, no Dia do Nordestino, Lula lembrou que a região saiu da fome e da seca depois que ele assumiu a presidência. Vamos ouvir um dos vídeos.
4: Meu adversário dizendo que vai cortar 200 bilhões de reais do orçamento. Quando eles falam em cortar 200 bilhões, você sabe no que eles vão cortar? Eles vão cortar no pé de meia, no Farmácia Popular, no Minha Casa Minha Vida, no Merenda Escolar, no Gás do Povo. Não vão dar aumento do salário mínimo para os trabalhadores acima da inflação e não vão dar aumento do salário mínimo para os aposentados. É isso que eles vão cortar, porque toda vez que alguém da elite fala que vai cortar, ele corta do povo, corta do sangue do povo e não corta dos ricos. Nós fizemos ao contrário.
3: Olha, Tati, em outra frente, depois daquela lavação de roupa suja na reunião de ontem, Lula alterou a coordenação nacional de sua campanha. O senador cearense Camilo Santana será o coordenador político. O governador reeleito do Piauí, Rafael Fonteles, vai comandar a comunicação. Ele já esteve hoje, inclusive, aqui durante boa parte da manhã no Palácio da Alvorada, estava reunido com Lula. E o senador eleito pela Bahia, Rui Costa, assume a parte das agendas. O objetivo é tentar reverter a vantagem do candidato Flávio e recuperar os votos, sobretudo no Nordeste, onde o presidente teve um desempenho inferior ao de 2022. O grupo vai atuar com o coordenador-geral Edinho Silva, que ontem, após a reunião aqui no Alvorada, que terminou por volta da meia-noite, Edinho destacou as mudanças.
5: Vamos ampliar a coordenação da campanha em todos os estados, vamos conversar com quem votou do outro lado, com quem votou em outros candidatos, vamos construir um calendário de mobilização no Brasil inteiro e vamos convencer quem não votou a vir votar, quem quer o melhor para o Brasil. É isso, saindo aqui do Palácio da Alvorada, fechamos essas prioridades com o presidente Lula e vamos agora trabalhar muito em todos os estados brasileiros.
3: Bom, essas alterações acontecem em meio a cobranças internas, né, Tati? A gente mostrou aqui ontem que o presidente Lula, durante aquela reunião com deputados e senadores eleitos, afirmou que a equipe trabalhou abaixo do esperado e disse que esta foi a campanha menos organizada da qual participou desde 1989. Dentre os nomes que estavam nesse encontro estratégico, estava ali a deputada federal eleita pelo PT de Minas Gerais, Ana Elisa, de apenas 21 anos. Ela que fez uma campanha voltada às redes sociais e afirmou que o único lugar que a esquerda perdeu foi nas redes. Ana Elisa, que desde ontem disse ser alvo de um ataque coordenado e ameaças, nesta quinta reforçou que é preciso focar no perigo ao Brasil caso Flávio vença. A deputada disse ser preciso virar os votos da terceira via.
6: Eleitores do presidente Lula vão fazer neste momento, eu acho que um dever quase moral, nós todos estamos entendendo que nesse momento o mais importante é nós virarmos os votos da terceira via, explicarmos para as pessoas que votou na terceira via o que significa ter Flávio Bolsonaro presidente da República. Então, isso tem sido quase que como um acordo e orgânico mesmo. As pessoas têm procurado, né? A prova disso é que em 24 horas o Janones encheu um grupo com mais de 1 milhão de pessoas.
3: Olha, pelo quarto dia consecutivo, Lula concentra esforços em reuniões. Ele segue aqui no Palácio da Alvorada. Agora há pouco, quem saiu daqui foi o presidente da Câmara dos Deputados, Hugo Mota. O Republicanos, partido dele, declarou apoio ontem a Flávio Bolsonaro, mesmo sem fechar a questão sobre apoio a uma nova eleição à presidência da Câmara no ano que vem. A tendência é que o Hugo Mota apoiasse Lula no segundo turno, uma vez que ele apoiou Lula no primeiro turno, mas ainda não há confirmação sobre isso. Outro nome que esteve aqui com Lula, esse eu apurei que sim, para declarar apoio ao presidente, foi Agnaldo Ribeiro, deputado federal reeleito pelo PP na Paraíba, partido de Ciro Nogueira, que também já declarou apoio a Flávio Bolsonaro. Antes de falar com Lula e declarar apoio lá na Paraíba, ele avisou a Ciro Nogueira que iria se encontrar com o presidente. Tati?
1: Obrigada, Rani. Rani Veloso, em Brasília, acompanhando, portanto, a campanha, né, do presidente Lula à reeleição, as mudanças do comando da campanha, as estratégias para as redes. Trabalho da Rani Veloso em Brasília.
2: Ainda em Brasília, agora a gente fala sobre a campanha do candidato Flávio Bolsonaro. Teve reunião hoje com governadores. A Samantha Klein acompanhou. Oi, Samantha, boa tarde.
7: Boa tarde, Fernando. Tati, essa reunião mais cedo foi justamente para confirmar antes, né? Primeira agenda, confirmar o apoio do Podemos. O Podemos, inclusive, que cresceu bastante, elegeu 77 políticos, incluindo mesmo um governador e dois senadores. Depois ele teve uma reunião com governadores, justamente para fazer acenos a estes governadores e também chamá-los ali para essa campanha de segundo turno. Inclusive, Flávio fez um aceno a Raquel Lira, disse que todos os espectros políticos serão bem atendidos caso ele seja eleito presidente. Ele, inclusive, que já vem se comportando como já sentado na cadeira, mais ou menos, Fernando, porque ele já está até convidando presidentes da direita para participar de uma eventual posse aqui em Brasília. Ele também falou sobre a questão do fim da reeleição. Ele disse que o caso de aprovar uma PEC do fim da reeleição já valeria para ele. Conforme Flávio, inclusive uma fala dele foi distorcida, ele negou que a intenção seria permitir que o ex-presidente Jair Bolsonaro já possa concorrer em 2030. E nessa quinta-feira ele disse o seguinte, que sempre foi contrário a reeleger presidentes.
8: Não, eu propus para mim só, por enquanto. Esse compromisso que eu fiz é muito mais do que um compromisso. Eu sou autor da PEC que acaba com a reeleição para presidente da República. Porque eu quero dar um exemplo. Mais uma vez, gente, eu não estou disputando poder. Eu estou disputando o futuro do Brasil. Diferente do Lula, que gastou 350 bilhões nos últimos dias para tentar se reeleger. Então, a reeleição é um instituto que, para mim, precisa acabar.
7: Ele também disse que a extensão da medida, por exemplo, se valeria para governadores, deputados, o tempo do mandato, é uma competência do Congresso Nacional. Lembrando que uma fala anterior dele desta semana, ele disse o seguinte, que se eleito, pretende permanecer por décadas no poder ao lado de Jair Bolsonaro. O candidato ainda negou que pretende fazer um ajuste fiscal com a mudança do índice de correção dos benefícios previdenciários pelo INPC, como fontes afirmaram à Folha de São Paulo. Atualmente, só para a gente lembrar, a correção dos benefícios sociais é atrelada à política de reajuste do salário mínimo. E o coordenador de economia do plano de governo, Adolfo Saxida, também foi às redes dizer que os programas sociais serão mantidos e que não haverá um programa de desestatização.
9: Se você que está ouvindo esse vídeo é do Banco do Brasil, da Caixa Econômica e da Petrobras, saiba de uma coisa, não existirão privatizações de empresas. Nenhuma dessas empresas será tocada. Nós respeitamos demais a história de vocês. E o nosso governo é um governo que vai fortalecer a gestão das estatais. E elas vão voltar a dar lucro e respeitar o povo brasileiro.
7: Segundo Saxida, somente os supostos abusos serão contidos e até citou a questão dos ministérios, já que a Esplanada tem 39 pastas. Com vocês.
2: Obrigado. Essa é Samantha Klein com informações em Brasília.
1: 12h16 e o Rio de Janeiro, hein, minha gente? Gabriel Freitas tem informação sobre decisão do TSE que pode ser determinante para definir o novo governador do estado do Rio. Fala, Gabriel, boa tarde.
10: E com o desdobramento, viu, Tati? Boa tarde para você, boa tarde a todos, porque a coligação de Eduardo Paes vai recorrer ao Supremo Tribunal Federal para tentar manter o segundo turno aqui no Rio. O anúncio veio depois que o TSE decidiu, por 5-2, anular definitivamente os mais de 274 mil votos de Antony Garotinho, do Republicanos. Sem esses votos na conta, Douglas Ruas, do PL, passa de 49,27% para cerca de 50,88% dos votos válidos e fica acima do necessário para vencer no primeiro turno. A defesa de Paes também vai pedir uma medida cautelar, né? Uma decisão urgente para tentar suspender os efeitos do julgamento do TSE. O principal argumento é que no dia da eleição, Ruas não tinha alcançado a maioria absoluta dos votos computados e que os eleitores de Garotinho escolheram um candidato que aparecia normalmente na urna e ainda estava com candidatura sub judice. Por isso, a coligação está sustentando que esses votos deveriam continuar entrando na conta e que o segundo turno deveria ser mantido. Paes, inclusive, cancelou a agenda que ele teria às 15h dessa quinta-feira. A campanha informou que ele vai aguardar uma manifestação do Supremo antes de voltar a falar publicamente e diz que continua confiante na realização do segundo turno. A maioria do TSE, Tati, teve outro entendimento. Os ministros mantiveram o registro de Garotinho indeferido e decidiram que, com essa definição, os votos dele passam a ser definitivamente nulos. O tribunal também rejeitou o pedido feito por Garotinho depois da eleição, né, para desistir do próprio recurso. O advogado de Douglas Ruas, Thiago Santos, acompanhou o julgamento em Brasília ao lado de Douglas Ruas, né, na sede do PL, e disse que a defesa já esperava esse resultado.
11: A decisão, a gente já confiava nesse resultado de hoje, porque os votos atribuídos, né, a um candidato com um registro indeferido definitivamente, e quem faz isso é o Tribunal Superior Eleitoral, eles são declarados nulos. Como no caso do Rio de Janeiro, com a nulidade desses votos, o candidato Douglas Ruas atinge o percentual aproximadamente de 50,88%, ele é eleito em primeiro turno. Então...
10: Agora o próximo passo é o TSE enviar oficialmente a decisão ao Tribunal Regional Eleitoral aqui do Rio. O TRE vai marcar uma cerimônia de retotalização. Não é uma nova apuração das urnas. O sistema refaz a conta agora sem os votos de Garotinho e proclama o novo resultado. O advogado de Douglas Ruas também comentou sobre esse rito.
11: O ministro Cássio, no início do julgamento, deixou claramente de que essa decisão deveria se finalizar hoje por conta de inseminação de urna, de cerimônia. Então, o próximo passo, o tribunal envia eletronicamente para o TRE do Rio, que marca uma cerimônia para fazer a retotalização dos votos e, por conseguinte, a proclamação do eleito, que no caso será o Douglas. Faz a retotalização, o sistema automaticamente, ele faz aquele recálculo e já proclama o resultado.
10: Agora, Tati, só para explicar para o nosso ouvinte, esse procedimento ele pode correr ao mesmo tempo em que a coligação de Eduardo Paes está tentando essa liminar no Supremo. Se o STF suspender a decisão do TSE, a retotalização pode ser interrompida ou ficar sem efeito por enquanto. Se isso não acontecer, o TRE pode seguir com a nova conta e proclamar o resultado. Douglas Ruas tem 37 anos, é policial civil concursado, entrou na política em São Gonçalo, na região metropolitana aqui do Rio, onde o pai, capitão Nelson, é prefeito. Antes de chegar à Alerj, ele passou por cargos na prefeitura e no governo do estado. Foi eleito deputado estadual em 2022 e depois assumiu a Secretaria Estadual das Cidades no governo de Cláudio Castro. Cláudio Castro, que a gente lembra, né, renunciou ao governo em março desse ano e no dia seguinte foi declarado inelegível pelo TSE por abuso de poder político e econômico nas eleições de 22. Douglas Ruas também é alvo de apurações relacionadas à passagem dele pela Secretaria das Cidades e a empresas ligadas a ele, mas a defesa nega irregularidades. Tatiana.
1: Obrigada, Gabriel. Gabriel Freitas, portanto, com os detalhes do imbróglio na disputa ao governo do Rio de Janeiro.
2: Vamos agora a Belo Horizonte. O Marcelo Martins fala mais sobre ameaças, sobre ataques à deputada eleita Ana Elisa, do PT. Marcelo, boa tarde para você. Primeiramente, quem é Ana Elisa?
12: Boa tarde, Fernando. Também para o ouvinte da CBN, a Polícia Civil de Minas Gerais abriu um inquérito para investigar a autoria de mensagens de ameaças e de violência recebidas pela deputada federal mais jovem eleita em Minas Gerais, Ana Elisa, do PT, durante a campanha eleitoral. Em e-mails enviados a ela no início de setembro, o destinatário se identifica como integrante de um grupo supremacista branco. No texto, o autor fala em ódio por mulheres negras, faz ameaças de morte e de estupro, além de ataques racistas. Ele ainda mencionou dados pessoais de Ana Elisa para demonstrar que sabe como localizá-la e também ameaçou a família da então candidata. Com base nas provas registradas, Ana Elisa fez denúncia à Polícia Civil de Minas Gerais. A equipe dela publicou em suas redes sociais parte do texto enviado à jovem. Segundo Ana Elisa, membros do PT estão sofrendo ataques desde que se encontraram com o presidente Lula em Brasília para definir estratégias de campanha nas redes sociais e mudanças na comunicação. Ela os atribuiu à extrema-direita.
13: Desde ontem nós estamos sofrendo um ataque coordenado, desde que nós viemos ajudar a campanha do presidente Lula. E eu acredito que a extrema-direita não estaria fazendo isso se não percebessem que, de fato, a gente pode mudar esse jogo e que a gente pode virar esse jogo.
12: De acordo com Ana Elisa, membros do Partido dos Trabalhadores, além da própria legenda, ofereceram apoio na segurança dela. Assim que chegar a Minas Gerais, nesta sexta-feira, ela também terá escolta policial. Ana Elisa recebeu mais de 524 mil votos na eleição realizada no último domingo e foi a segunda mais votada no estado para a Câmara Federal. Além dela, Fernando, durante a campanha eleitoral em Minas Gerais, outras três parlamentares receberam ameaças nas redes sociais e fizeram denúncias à Polícia Civil, que também investiga os casos. São elas as deputadas federais Bela Gonçalves, do PT, e Duda Salabert, do PSOL, e a deputada estadual Andréa de Jesus. Fernando.
2: Obrigado. Essas informações de Marcelo Martins em Belo Horizonte.
1: É isso que acontece quando a gente normaliza uma linguagem violenta como parte da coisa. Ah, é assim mesmo que se faz política hoje, dizendo que odeia não sei quem, que quer o fim do não sei quem. Não é uma política a favor de nada, é sempre uma política contra alguém ou contra alguma coisa. Aqui a gente está há 9 anos dizendo que não se pode normalizar o absurdo. É um absurdo esses ataques, assim como são absurdos os ataques, a violência política de uma maneira geral, de que mulheres, sobretudo, são vítimas todos os dias. A gente vai achar que isso é normal? Não pode, não pode, porque o fim do poço sempre tem um subsolo. 2h24, seguimos movimentando a nossa reportagem. BH agora? Não? Então, intervalo. 4 minutos para informações da sua cidade. Voltamos já.
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0: E olha, hoje é quinta-feira, mas é bem hoje mesmo que a gente vai ter o Ariel Palacios conosco no nosso CBN Pelo Mundo. É às 2h30, 2h32 que você ouve em geral Tudo é Política com a Maria Cristina Fernandes. A gente vai trocar hoje, então logo depois do repórter CBN, vem o CBN Pelo Mundo e depois do CBN Pelo Mundo, Tudo é Política com Maria Cristina Fernandes. São 2h30.
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0: quinta-feira, 8 de outubro de 2026. A coligação do candidato ao governo do Rio de Janeiro, Eduardo Paes, anunciou que vai recorrer ao STF contra a decisão do Tribunal Superior Eleitoral que anulou os votos dados a Antônio Garotinho no primeiro turno das eleições. Após a sessão de hoje, o Tribunal Regional Eleitoral vai proclamar a vitória de Douglas Ruas, do PL. A Aliança de Paes informou que também apresentará um pedido de medida cautelar para tentar garantir a realização do segundo turno das eleições. A anulação definitiva dos votos de Garotinho altera o cálculo dos votos válidos e permite que Ruas ultrapasse a maioria absoluta necessária para vencer a eleição sem necessidade de uma nova votação. O deputado estadual reeleito por São Paulo, delegado Olim, do PP, afirmou à CBN que a deputada Eduarda Campopiano, do PL, terá de explicar a posição sobre o combate à violência contra a mulher quando assumir uma cadeira na Assembleia Legislativa de São Paulo. A parlamentar já declarou que o feminicídio não existe e que se trataria de uma armadilha semântica. Ela recebeu quase 2 milhões de votos. O número de feminicídios bateu recorde no Brasil em 2025, com uma média de 4 mulheres mortas por homens todos os dias, de acordo com o Fórum Brasileiro de Segurança Pública. O presidente deposto da Venezuela, Nicolás Maduro, e a mulher, Cília Flores, foram acusados de tortura pelas autoridades dos Estados Unidos numa nova denúncia pública. A acusação passa a incluir violações de direitos humanos durante o período em que ele governou o país. Os promotores descrevem casos de vítimas submetidas a choques elétricos, afogamento e espancamentos enquanto estavam detidas na Venezuela. O casal, que já responde por narcotráfico, está preso em Nova York desde o início do ano. No horário de Brasília, 2h32.
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0: Ariel, boa tarde.
1: Boa tarde, Tatiana. Boa tarde, Fernando. Boa tarde a todos. Boa. Tudo bem?
0: Tudo certo. Vamos indo. Eleições no Haiti estavam previstas para dezembro, foram adiadas. Não foi a primeira vez e dessa vez por tempo indeterminado. Conta pra gente, Ariel.
1: Pois é, mais uma vez o Haiti adiando estas eleições presidenciais e parlamentares que estavam previstas inicialmente para o dia 13 de dezembro. O Conselho Eleitoral Provisório anunciou a suspensão das primeiras etapas do processo, incluindo a campanha, mas não estabeleceu data alguma, as novas datas. O calendário anterior previa que o eventual segundo turno seria no dia 21 de fevereiro do ano que vem. O país tem 11 milhões de habitantes, o Haiti não realiza eleições desde o ano 2016, Tatiana e Fernando. O país está sem presidente desde o assassinato de Jovenel Moïse em 2021. Aliás, Jovenel Moïse em 2021 já tinha esticado ilegalmente o seu mandato. Ele teria que ter feito eleições antes de seu assassinato, não fez, foi assassinado e a partir dali se sucederam primeiros ministros sem definir nunca uma nova data. Cada um dizia daqui a poucos meses, ainda no fim deste ano, nunca fizeram nada. E mais uma vez, agora perante uma nova crise institucional agravada pela expansão das gangues armadas, recordando que as gangues diversas, umas 13, 14 gangues controlam mais ou menos 90% da capital, Porto Príncipe, e outras gangues controlam várias áreas do interior do país. Ou seja, é praticamente um estado falido, onde as gangues controlam boa parte do território. O estado cada vez está mais acuado, tem menor presença. O fato é que a violência torna impossível, praticamente impossível, organizar uma votação nacional em vários municípios. O estado perdeu o controle territorial, não existem sequer centros de registro eleitoral. Assassinatos, estupros, sequestros e recrutamento de menores fazem parte da rotina imposta por esses grupos. A Organização Internacional para Migrações, por exemplo, calcula que quase 1,5 milhão de haitianos foram obrigados a abandonar suas casas nos últimos anos. Isso equivale a 13,6% da população total do Haiti. A ONU calcula que pelo menos 5.700 pessoas morreram ou foram feridas desde o início de 2026. Devido a essas gangues, e somente entre abril e junho deste ano foram registrados 1.408 assassinatos e 656 pessoas que foram feridas. Embora o número de mortes tenha diminuído mais ou menos 14% em relação ao trimestre anterior, as Nações Unidas indicam que a violência continua e está se espalhando geograficamente. E mais da metade dessas vítimas deste trimestre estão associadas às ações das gangues. E 40% dos casos envolvem operações das forças de segurança haitianas, enquanto que outros 5% são relacionados a grupos de autodefesa, ou seja, milícias, grupos paramilitares, para complicar todo esse cenário ainda mais, e episódios de justiça feitos pelas próprias mãos. No fim de setembro, o Conselho de Segurança da ONU prorrogou por mais 6 meses o mandato da Força Internacional de Combate às Gangues, uma missão que foi projetada para reunir 5.500 agentes e 50 civis. Ainda não alcançou o efeito previsto a contingentes. Boa parte dos contingentes são de países africanos. Enquanto isso, as operações militares e policiais prosseguem na capital, mas não conseguem restabelecer a autoridade do estado. E esse novo adiamento aprofunda mais ainda esse impasse político do Haiti, né? Porque sem segurança, é uma sinuca, sem segurança não há condições para fazer eleições. E sem eleições fica mais ainda difícil reconstruir instituições legítimas capaz de enfrentar a violência. Então, é um caos colossal e é um sofrimento imenso o desse pequeno país no Caribe.
2: Sim. País que foi esquecido, né, Ariel? Pelo mundo, né? Além de ter sido esquecido.
1: Totalmente.
2: Pelo mundo,
0: há anos.
2: E assim, tem catástrofes naturais, daí tem golpe, tem essa violência toda, né?
1: É como o inferno dantesco concentrado ali num país. O Haiti começou de uma forma interessantíssima, porque nasceu de uma revolução extraordinária, passou mais 2 séculos tentando escapar de uma sequência de tragédias. Em 1804, se tornou a primeira república negra independente do planeta, depois de uma revolta de pessoas escravizadas que derrotaram nada mais nada menos que o exército de Napoleão Bonaparte. Mas a liberdade veio acompanhada de um isolamento internacional, de uma dívida econômica devastadora, porque em 1825 a França exigiu uma indenização pela perda de sua antiga colônia, que aqui é um paradoxo, um absurdo. O país se independiza e ainda por cima tem que pagar para sua antiga colônia, não é? A instabilidade política começou muito cedo, o país foi alternando monarquias, repúblicas, golpes militares, governos autoritários. Entre 1915 e 1934 foi ocupado pelos Estados Unidos. Aí em 57, François Duvalier, o Papadoc, esse era o apelido dele, instaurou uma ditadura sanguinária, mas bota sanguinária nisso, marcado pelo terror dos Tonton Macoute, que era sua força paramilitar. Seu filho Jean-Claude, o Baby Doc, assim era chamado, herdou o poder em 71, governou a terceira derrubado 15 anos depois, em 1986. Mas a democracia tampouco encontrou um terreno firme a partir dali. O Jean-Bertrand Aristide, eleito em 1990, foi deposto por um golpe. No ano seguinte, voltou ao poder, venceu outra eleição e acabou sendo afastado novamente em 2004. E dali para cá, o país teve contínuas crises políticas, eleições contestadas, as sucessões foram interrompidas. Poucos presidentes chegaram ao cargo pelo voto popular, apenas dois conseguiram concluir seu mandato, né? E a natureza acrescentou suas próprias catástrofes. Em 2010, um terremoto que devastou Porto Príncipe, matou mais de 200 mil pessoas, segundo as estimativas. Meses depois, uma epidemia de cólera provocou milhares de mortes. Aí veio o furacão Matthew, que arrasou regiões inteiras em 2016, mais terremotos em 2021, que um terremoto que matou mais de 2.200 pessoas. Em 2021, o presidente Moïse foi assassinado e desde então a ausência de um governo eleito e o avanço das gangues aprofundaram esse colapso que a gente comentou antes.
0: Efeméride, Ariel.
1: Efeméride tem a ver com ontem, né? Porque a efeméride de ontem era tão legal que eu falei, uma efeméride atrasada.
0: Que é o seu dia bandeira mesmo, quarta-feira, tá valendo.
1: Exatamente, tá valendo. Que nem a bandeira mineira, vez e libertas, quais será também? Liberdade ainda que tardia, a efeméride de ontem, quais será também? Ainda que tardia.
0: Perfeito.
1: Bom, num dia como esse, de 1072, falecia assassinado o rei Sancho II de Castela, chamado O Forte, Sancho el Fuerte, Sancho Forte. Não era marombado, ele era chamado Forte por suas conquistas territoriais. Ele estava fazendo há 6 meses um cerco a Zamora, onde residia a sua irmã Urraca, Urraca era o nome dela, soberana da cidade. Aí o cavaleiro leonês Megido fingiu desertar das forças Urraca, convenceu o rei Sancho el Fuerte de que conhecia uma passagem secreta para invadir a cidade, levou o cara até lá à noite sozinho, mas no meio do caminho Sancho foi traído por suas vísceras, questões intestinais e disse: espera um pouquinho, vou ali no canto, e como diziam as antigas crônicas hispânicas, abre aspas, fazer aquilo que a natura pide et que l'homme escusar non puede. Uma mistura de latim e futuro espanhol, que seria fazer aquilo que a natureza exige que o homem algum pode evitar. Com as calças arreadas e longe das armas, o rei foi atravessado pela lança de Egido, que fugiu para Zamora. Sancho havia conquistado reinos, derrotando irmãos, estava ali em briga, em luta, em guerra com sua irmã, mas morreu no momento, digamos assim, mais vulnerável possível. E sobre reis com apelidos, eu adoro esse tema, está, temos ainda algum tempinho ou já estamos ali no aperto?
2: Vamos lá.
0: A gente está se encaminhando, Ariel, quanto, se apressa, quanto, mas vamos
1: quanto,
0: em frente.
1: Quanto falta?
0: Dois minutos,
1: bom, 2 minutos, vamos lá, fazemos uma revolução. Sobre outros reis com apelidos, o caso do rei dos francos, Pepino Breve, que foi o pai do imperador Carlos Magno, né? Breve, mas por que breve? Porque durante décadas, eu mesmo achei que ele tinha esse apelido porque havia reinado poucos anos, mas aí depois eu vi que o cara havia estado no reinado 16 anos, então não era o breve por isso, era breve porque era o bref, em francês se referia na época baixinho, né? E ele era um neto de Pepino o Gordo, também chamado de Pepino o Jovem. O breve foi o pai, como disse antes, de Carlos Magno, Carlos o Grande, devido ao seu reinado crucial na história do Ocidente. Outros reis com apelidos sui generis, Guilherme o Bastardo, que era o nome do Duque da Normandia quando era Duque, mas quando virou rei da Inglaterra, teve upgrade e virou Guilherme o Conquistador, deixou de ser Guilherme o Bastardo. Aí o rei Pedro de Castelo, no século XIV, variava de acordo com quem se referia a ele. Ser um amigo era Pedro, ser um inimigo era Pedro o Cruel, ser um amigo era Pedro o Justiceiro. E outro rei de apelido peculiar era Bermudo. Sim, o cara chamava Bermudo, do Reino de Leão, no século X, que era chamado Bermudo ou Gotoso. Gotoso. Não gostoso, gotoso porque sofria de gota.
2: Música pra gente ir embora depois dessa, Ariel.
1: Música, vamos com um brasileiríssimo hoje, o Noel Rosa, com Que Roupa Eu Vou. Ou seja, um samba de outfit, digamos assim.

0: Ariel Palacios, conosco toda semana, em geral às quartas, hoje, essa semana, na quinta-feira, no nosso CBN Pelo Mundo. Obrigada, Ariel. Um beijo pra você. Até a semana
1: que
0: vem.
1: Boa semana a todos.
2: Obrigado, Ariel.
1: Obrigadão.
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0: Oi, Maria Cristina, boa tarde.
1: Boa tarde, Tati, Fernando, boa tarde, ouvintes.
0: Bom, Maria Cristina hoje faz a análise dela a partir de uma afirmação do candidato do PL à presidência, Flávio Bolsonaro, de que vai reajustar a aposentadoria acima da inflação. E bom, aí tem duas coisas. Tem o INSS, que responde por gastos enormes do governo, e tem o tal do ajuste fiscal que está sendo cobrado desse país, né, Maria Cristina?
1: Pois é, Tati, e hoje, na verdade, é preciso circunstanciar.

Bem, o que é que ele está chamando de fake news, que agora virou moda na campanha do PL? É acusar tudo que acontece na campanha de fake news. A consultoria Eurásia, que é uma das consultorias mais respeitadas, é americana, mas com atuação no Brasil, soltou um relatório ontem em que analisava esse rally, né, que é essa movimentação do mercado muito otimista, com a perspectiva, com o desempenho do Flávio Bolsonaro no primeiro turno e a perspectiva de segundo turno, por conta da expectativa de uma trajetória fiscal, ou seja, que o Brasil venha a reduzir os gastos. Mas, neste relatório, a consultoria cita um corte, que este corte de 200 bilhões, o equivalente a 2% do PIB, que seria feito pela campanha do Flávio, não é crível. Isso porque, para você chegar num corte dessa magnitude, você tem que cortar gastos obrigatórios e passar uma faca muito grande nos gastos sociais. O que que a gente chama de gastos obrigatórios? Há repasses da União para estados e municípios na educação e na saúde. Tudo isso está previsto na Constituição, tem um piso constitucional de gasto dos entes federativos com saúde e educação. Então, você teria que reduzir esses gastos obrigatórios, esses repasses, para poder fazer caber o orçamento, o corte, chegar neste corte aí dos 200 bi. O gasto social, aí eu estou falando de previdência social, estou falando de a política de reajuste do salário mínimo e a indexação que muitos programas têm a esta política de reajuste do salário mínimo, notadamente o benefício de prestação continuada. Então, uma proposta que, aliás, eu devo dizer que não circula apenas na campanha do Flávio. Na campanha do presidente Lula, muito se discute, muito embora o ministro da Fazenda, Dario Durga, tenha dito que a desindexação do salário mínimo da Previdência é algo que a campanha não trabalha. Ele já disse que o governo poderia estudar formas de valorização distintas, baseado em diferentes indicadores. Mas o fato é que essa perspectiva de cortar 200 bi nunca foi assumida pela campanha do PT, mas é o que tem estimulado, digamos assim, todo esse otimismo do mercado em torno da campanha do senador Flávio Bolsonaro. E eis que, dada a descrença de que ele chegue neste corte sem gasto, sem corte de gasto social, é que ele e os gastos sociais para chegar neste corte são óbvios, né? Ou ele privatiza e faz uma grande privatização, tipo Petrobras, Caixa Econômica Federal, o Banco do Brasil, ou de fato tem que passar a faca em gastos obrigatórios, porque o que ele tem falado, que é reforma administrativa, revisão de dívidas, e nada disso chega. São cortes necessários, toda revisão de gasto, ela é sempre necessária e bem-vinda, mas não chega neste corte. Por que que isso? O coordenador do plano econômico do governo dele, Adolfo Saxida, que também fez parte do governo do ex-presidente Jair Bolsonaro, também gravou um vídeo hoje para negar: nós não vamos fazer privatização, nós não vamos cortar os benefícios sociais. E eu acho que houve aí, Tati Fernando, abriu-se um furinho, uma estratégia que estava montada desde o início deste segundo turno. Qual era a estratégia? A gente falou disso ontem. O senador apresentou essa proposta de reforma constitucional, de redemocratização do país, que assustou muita gente, mas afinal de

0: quantos o país vive numa democracia.
1: Sim.
0: E ele está falando exatamente com isso. E isso causou uma enorme repercussão. A campanha adversária se voltou para este tema. E ele tem repetido, todo dia ele vinha falando disso. Porque o que que a gente percebeu, e eu falei aqui daquelas entrevistas que eu fiz com os entregadores, que é esse tipo de entrevista que é uma, a turma chama de qualitativa, só que na qualitativa você vai dando os temas. Naquele dia eu fui e eu esperei que as pessoas falassem. Esperei que aqueles rapazes falassem o que é que estava incomodando e o que é que os tinha levado a definir por este, por aquele candidato. Nenhum deles falou de ameaça à democracia, de Vorcaro, de Roberta Luxinja, de pauta religiosa.
1: A vida real se impõe, né? O dia a dia se impõe.
0: Eles só falaram da vida real.
1: Sim.
0: Dos programas sociais, do farmácia popular, que a mãe compra remédio, do salário mínimo. Então, o senador, ele quer os dois. Quer se beneficiar dos dois movimentos. A campanha dele deu uma baita aquecida no mercado, porque todo mundo acredita que ele vai cortar. Então isso, ele está se beneficiando disso, porque já tem muitas peças na internet de, olha, quando o mercado esse boom do mercado significa expectativa com mais investimentos, crescimento, isso significa baixar o dólar significa mais comida na sua mesa. Então, essa coisa do mercado tá bombando o beneficia, só que o mercado tá bombando em cima de uma expectativa de corte.
1: Sim.
0: E essa expectativa de corte não existe sem corte de gasto social nesta monta que ele está dando de 2% do PIB. Então, foi isso que ele veio a negar hoje nessa entrevista em Brasília.
1: Muito bem. Perfeitamente. Maria Cristina Fernandes está conosco diariamente em Tudo é Política. Obrigada, Maria Cristina. Um beijo. Até amanhã.
0: Beijo, Tati, Fernando. Boa tarde, os ouvintes.
2: Boa
0: até
2: tarde,
0: amanhã.
2: Até amanhã.

0: Uma informação sobre o Irã. É tão difícil a gente ter informações do Irã, porque além de toda a repressão, da guerra ainda com os Estados Unidos, não tem internet, então a gente fica sabendo de muita pouca coisa que acontece por lá. E hoje a Reuters traz uma extensa reportagem falando sobre execuções no Irã. Desde março, pelo menos 34 pessoas foram executadas após os protestos que ocorreram em dezembro de 2025 e janeiro desse ano, ou seja, antes da guerra contra os Estados Unidos. Esses protestos tinham relação com a economia, com o colapso econômico do país, com a desvalorização da moeda. As manifestações, vou te lembrar, elas começaram após uma greve dos comerciantes do chamado Grande Bazar de Teerã. E aí, se a gente comparar as manifestações de 2022, 2022 foi quando a jovem Mahsa Amini foi morta por usar incorretamente o hijab, que é aquele lenço. Aí 15 pessoas foram executadas ao longo de 4 anos. Agora já são 34. E segundo a Reuters, os procedimentos judiciais agora estão muito mais rápidos do que antes. E o prazo para os recursos foi reduzido pela metade. Isso se deve a uma nova lei de espionagem, que foi aprovada depois dos ataques americanos. E tem mais, hein? Um acusado lá tem que escolher um advogado dentro de uma lista que o governo autoriza. Pelo menos 2 julgamentos em massa ocorreram recentemente, muitos deles envolvendo jovens que supostamente causaram a morte de agentes de segurança. O que o governo iraniano tem feito é colocar um guindaste numa praça. Isso tem acontecido em Isfahan, que fica no centro do Irã, e esse guindaste é usado como forca. E além disso, eles usam a TV e a rádio estatal, para divulgar isso. Iranianos que vivem no exterior também sofrem pressões. A agência entrevistou dezenas de iranianos que participaram de manifestações contra o governo em frente às embaixadas de Teerã, na Armênia, na Turquia e na Geórgia. E aí, em vários casos, eles alegam que seus bens ou de seus familiares têm sido confiscados no Irã. E eles ainda têm seus passaportes cancelados. Depois da morte de Ayatollah Ali Khamenei, nos ataques coordenados entre Estados Unidos e Israel, isso aconteceu em fevereiro, a Guarda Revolucionária Iraniana ganhou muito mais poder. Ou seja, hoje o Irã continua com um governo teocrático, porém muito mais militarizado e muito mais autoritário. 3 horas.
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0: Quinta-feira, 8 de outubro de 2026. O PT espera uma queda na intenção de votos ao presidente Lula na pesquisa Datafolha, que será divulgada hoje. O alerta já foi emitido aos comitês de campanha, que desde segunda-feira estão orientando os aliados para não serem pegos de surpresa e não desmobilizarem. Eles esperam que nas próximas pesquisas apontem indicadores melhores. Lula alterou a coordenação nacional da campanha para o segundo turno. O objetivo é tentar reverter a vantagem do candidato adversário Flávio Bolsonaro, do PL. O Tribunal Superior Eleitoral adiou o julgamento sobre a situação eleitoral de Deltan Dallagnol, do Novo, eleito senador pelo Paraná. A análise estava prevista para hoje. Uma nova data para o julgamento ainda será definida. O processo questiona a decisão do Tribunal Regional Eleitoral, que autorizou a candidatura de Deltan por 4-3. Em setembro, o TSE chegou a suspender atos de campanha e proibiu o uso de recursos públicos até definir a elegibilidade do candidato. A discussão tem origem numa decisão de 2023, quando o próprio tribunal cassou o registro de Deltan e levou à perda do mandato de deputado federal. Na época, a corte entendeu que ele deixou o Ministério Público Federal enquanto respondia a procedimentos internos que poderiam levar à demissão. O presidente dos Estados Unidos, Donald Trump, descartou um novo ataque ao Irã no próximo mês, antes das eleições de meio de mandato no país. Nas redes sociais, o republicano falou que Washington e Teherã estão tendo discussões produtivas e que o petróleo está fluindo em quantidades recordes no Estreito de Hormuz. Segundo ele, só na noite de ontem, 22 bilhões de barris passaram pela rota, nenhum vindo do território iraniano. No horário de Brasília, 3:02.
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1: São 3:03, essa é a segunda hora do Estúdio CBN. Hoje é quinta-feira, 8 de outubro de 2026. A gente abre essa hora com informação de Goiás. Ai, ouve essa, vai chegar de Goiânia com Igor Rodrigues. Oi, Igor, boa tarde.
2: Oi, Tatiana, boa tarde para você e também para os nossos ouvintes. A médica Marcela Segato de Souza foi demitida do Hospital Municipal da Mulher e Maternidade Célia Câmara. A administração da unidade confirmou a rescisão do contrato após o vazamento de mensagens em que a profissional orientava a equipe a não dar alta durante o fim de semana do primeiro turno a pacientes que fossem eleitores do PT. Marcela Segato era chefe do Departamento de Ginecologia e Obstetrícia da maternidade. O episódio motivou a abertura de um processo ético-disciplinar na unidade e também o envio de uma denúncia ao Ministério Público Federal. Em nota, a médica pediu desculpas a pacientes, familiares, colegas e ao hospital. Ela afirmou que as mensagens não se transformaram em conduta e que nenhuma paciente teve a alta atrasada ou negada por razões políticas. Marcela disse ainda que os atendimentos seguiram exclusivamente critérios clínicos e que respeita o sigilo do voto. Nas mensagens que circularam em um grupo de WhatsApp de médicos, a profissional também declarou apoio a um candidato à presidência da República e afirmou que alunos e estagiários que seguissem sua orientação receberiam nota 10. Na nota em que a médica divulgou se defendendo, ela negou qualquer interferência eleitoral nas avaliações acadêmicas. A direção do Hospital e Maternidade Célia Câmara lamentou o ocorrido, pediu desculpas a colaboradores e pacientes e reforçou que a assistência segue critérios estritamente técnicos e éticos. A administração também declarou que não compactua com nenhuma forma de discriminação. Já o Ministério Público Federal informou por meio de nota que tomou as providências necessárias após receber a notícia, incluindo o encaminhamento do caso ao órgão do Ministério Público Eleitoral responsável pela apuração. Também foram adotadas medidas preventivas para garantir o livre exercício do voto no segundo turno. Eu volto com vocês em estúdio.
1: Obrigada. Ética Médica mandou lembranças. Obrigada, Igor Rodrigues, falando conosco de Goiânia. São 3:06. A Polícia Federal instaurou um inquérito nessa quinta-feira, hoje, para apurar as causas do incêndio que atingiu um prédio no campus Recife da Universidade Federal de Pernambuco. As imagens... Bom, imagina a imagem de um incêndio numa instituição de ensino, né? Que por si só já é lamentável, né?
3: E muita coisa química, laboratório, e aí piorou tudo.
1: As chamas atingiram o edifício ontem, o segundo andar foi destruído e era justamente esse local, Fê, abriga laboratórios das áreas de farmácia, informática e genética. Segundo o reitor, a estimativa de prejuízos é de cerca de 100 milhões de reais entre equipamentos, amostras, estruturas, insumos para as pesquisas. Felizmente, os danos foram só materiais, não houve vítimas. A primeira coisa que eu penso é, tá queimando a coisa pública. A coisa pública é de todos nós. Uma universidade federal, um laboratório de farmácia, de informática, de genética... 100 milhões de reais nossos, meu, seu, de todos nós. Em nota enviada ao Diário de Pernambuco, a Polícia Federal informou que já mantém tratativas com o reitor e com o comandante do Corpo de Bombeiros. Equipes no local também estão lá já para realizar exames. O reitor deu uma coletiva de imprensa e informou que o prédio era antigo, mas passava por manutenção regular. Segundo ele, os materiais inflamáveis armazenados nos laboratórios estavam adequadamente acondicionados, não teriam sido a causa do incêndio. O núcleo funcionava lá por mais de 20 anos. O Diretório Central dos Estudantes da Universidade Federal de Pernambuco enviou um ofício à reitoria pedindo investigação sobre o incêndio. Nesse documento, o DCE pede que a universidade esclareça as circunstâncias do incêndio, as causas do fogo e a extensão dos danos provocados na estrutura, e também quer saber quais medidas de segurança foram adotadas durante a ocorrência, se o prédio vai passar por perícia, se vai passar por avaliação das condições estruturais. O diretório afirma ainda que o incêndio não seria um caso isolado. Segundo o documento, outros 3 incêndios ocorreram recentemente nas dependências da universidade. O DCE pede que a reitoria apure os episódios e verifique se há problemas que possam estar relacionados às ocorrências. A entidade também questiona se outros espaços laboratoriais da universidade serão vistoriados, quais medidas serão adotadas para evitar que isso volte a acontecer. Em nota, orientou estudantes e integrantes da comunidade acadêmica a aguardar informações oficiais da universidade e dos órgãos responsáveis pela apuração desse incêndio. O texto diz assim, abre aspas, informações precipitadas, não verificadas ou divulgadas por fontes não oficiais podem causar desinformação, alimentar inseguranças, prejudicar o processo de esclarecimento dos fatos. Então, as causas desse incêndio, que representa 100 milhões de reais em prejuízo para todos nós na Universidade Federal de Pernambuco, ainda vão ser apuradas e divulgadas.
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1: Pois é, boa tarde.
4: Oi, Tati, boa tarde, Fernando, boa tarde aos ouvintes.
3: Boa tarde.
1: Que alegria é poder anunciar uma mulher vencedora do Prêmio Nobel, Anne Carson, foi anunciada hoje. Conta um pouco dela, Zé.
4: Ela é uma escritora incrível, assim, extraordinária. Acho que o Nobel, nesse século, acho que premiou bons escritores, alguns excelentes, mas acho que poucos escritores estavam na estatura da Carson, né? Eu acho que ela é realmente uma das maiores autoras vivas produzindo hoje no mundo. Ela é canadense, né? É a segunda mulher, na verdade a segunda canadense a ganhar, segunda mulher canadense, né? A Alice Munro tinha ganhado alguns anos atrás. Ela faz parte de uma característica da literatura atual que me chama muita atenção, que é uma escrita híbrida, que a gente não consegue definir em gêneros precisos, assim. A escrita dela é uma mistura de poesia, ensaio, crítica, prosa. Ela tem uma bagagem absurda como helenista, né? Uma especialista no mundo grego antigo. E tudo isso ela meio conseguiu costurar numa escrita muito própria, muito única, assim. Acho que os livros dela, além de inclassificáveis, acho que são impossíveis de serem copiados. Esse é um bom desafio para IA, Tati, Fernando. Esse é o tipo de escrita. Esse é o tipo de escrita. Eu quero ver a IA copiar. É muito difícil. Eu separei 2 livros. Ela vem sendo publicada com bastante frequência no Brasil desde 2017. Demorou para chegar, mas quando chegou, tem sido bastante publicada. 3 editoras meio que têm dividido a obra dela, Bazar do Tempo, a 34 e a Relicário. Entre esses livros, vou mostrar aqui para o ouvinte que está vendo a gente pelo YouTube, a Autobiografia do Vermelho é considerado o livro dela mais importante, que é um livro incrível. Ela parte de uma história muito antiga da Grécia, né? Um escritor antigo da Grécia Antiga, que escreve sobre esse monstro chamado Gerião. Esse texto ficou perdido e foi reencontrado, partes dele, alguns fragmentos dele foram encontrados nos anos 60, começo dos anos 70. E a partir daí ela reconstrói essa história em chave contemporânea, traz o Gerião para o nosso mundo. E o Gerião é um dos personagens que o Heracles, ou Hércules na tradição latina, teve que cumprir, né, naqueles 12 trabalhos de Hércules. Um deles era tomar o rebanho do Gerião. O Gerião vivia numa ilha isolado, ele é um monstro enorme e vermelho. Ele tinha ali um rebanho de gado também totalmente vermelho, e o Hércules vai à ilha dele e acaba matando o Gerião e tomando esse rebanho. Esse era um dos trabalhos que o Hércules tinha para realizar. A Annie Carson pega essa história e subverte. Primeiro, acho que ela mostrando a questão, ela conta essa história sob a perspectiva do monstro, do Gerião, que é uma coisa que, pensando no mundo contemporâneo, hoje o monstro é o diferente, né? É aquele que não cabe na sociedade, é o que não cabe nesse mundo atual. Então o monstro hoje é o imigrante, o pobre, o de cor diferente, de etnia diferente. Então lá atrás ela inverte essa história. Embora a história já seja contada pela perspectiva do Gerião, ela traz esse frescor de uma história contada pela perspectiva do monstro, não do herói que a gente depois ficou reproduzindo por séculos, né? Como um herói a ser louvado. E o outro livro, que é um livro que eu adoro, que é A Beleza do Marido, também é outro processo de subversão de perspectiva que ela faz. Aqui é um romance em prosa, vamos dizer assim, que ela conta a história de um casamento sob a perspectiva da mulher, e uma mulher que se casou com esse marido, um casamento desfeito, né? Que se casou com esse marido porque ele era bonito. Então é muito aquela questão da musa, sabe, a história
1: invertido.
4: Que a gente ficou invertido. Séculos
1: que
4: e séculos de.
1: Chama reparação histórica, né, Zé?
4: Pois é, séculos, né, de homens, poetas escrevendo sobre musas, mulheres lindas, maravilhosas.
1: Que não servem pra nada, só pra enfeitar a existência dos homens, não é mesmo?
4: E ela pega e conta a história desse marido, que é uma porcaria, falando em bom português.
1: A história ou o marido?
4: A história é maravilhosa, o marido é uma porcaria. Por sorte,
1: era
4: ela se livrou
1: dele. Era só bonito mesmo, conheço.
4: Era só bonito, pois é. E ela vai fazendo um paralelo com o Keats, né? O Keats lançou essa noção, né, de que a beleza contém a verdade, né? E ela vai fazendo uma relação entre essa história do casamento, essa subversão do muso ou da musa, e essa relação entre beleza, verdade, desejo e outras coisas.
1: Legal demais.
4: É uma escritora gigantesca, sim. Eu acho, para quem entra na obra dela, sai diferente, sai mais feliz, com certeza, porque ela abre tantas portas de reflexão e de prazer mesmo na leitura, né?
5: Eu achei muito interessante esse contato dela com textos da Grécia. No colégio ainda, ela já passou a estudar a língua, ela falava que era a melhor língua, e aí hoje a gente vê todo esse trabalho na obra dela. Fico imaginando ela, garotinha, estudando a Grécia Antiga para depois colocar tudo isso nas histórias de seus livros, né?
4: Você sabe que na faculdade de letras, uma das matérias que me deixava mais encantado era sobre Grécia Antiga. Porque eu acho muito fascinante, quando você pega um professor com conhecimento e com talento para contar, é um mundo fascinante. Acho que a gente é fascinado por esse mundo até hoje, né? Não é à toa que a Odisseia está enchendo cinemas, ou um livro tipo Mundo de Sofia, foi um best-seller gigantesco que trazia uma perspectiva sobre esse mundo antigo, e as crianças, jovens, até adultos leem o livro até hoje. Acho que a gente tem é uma coisa muito entranhada dentro da gente, assim, essa relação com esse mundo mítico grego, essa construção. A gente é uma sociedade muito ancorada em ideias gregas, né, ou latinas, e eu acho que quando você encontra uma autora que é tão versada nesse mundo e consegue traduzir isso para o nosso mundo contemporâneo, porque o Gerião dela, por exemplo, pega um avião e vai para a Argentina, e na verdade ele é apaixonado pelo Hércules. Então é uma subversão completa. No mito, Hércules vai lá e simplesmente mata o Gerião e toma o rebanho. E, na verdade, isso é uma com ela, o Gerião acaba tendo um desejo homoafetivo pelo Hércules e vai atrás dele na Argentina, de avião, assim, é uma subversão completa, é trazer isso completamente para o mundo contemporâneo. É muito original a Annie Carson.
1: Muito legal. O Nobel de Literatura existe desde 1901, Então, são quantas edições? 125 anos do Nobel. 18 mulheres ganharam. Eu estava vendo aqui a lista, impressionante. Os intervalos imensos de tempo sem uma mulher premiada, Zé. Por exemplo, de 1966, com a Nelly Sachs, até a Nadine Gordimer, foram quase 30 anos, né? De 66 a 91, um intervalo em que só homens eram premiados pelos seus escritos. São 18 mulheres, a mais recente foi a Han Kang, né? Em 2024. É, antes dela, acho que foi a Annie Ernaux, certo? É, 2022.
4: É, eles só mudaram um pouco essa perspectiva nesse século. Agora, nesse século, foram 10, né? 10 dessas 18 que você contou. Eu tenho a impressão que a Carson foi a 19ª, eu acho. Mas 10 foram nesse século, entendeu? Então, realmente só agora. E agora, acho que nos últimos 10 ou 12 anos, está praticamente intercalado. Um ano um homem, um ano uma mulher. Mas para trás, realmente, é um vazio, assim. Não se pensava nisso, né? É. E também tem a questão dos hemisférios, né?
1: Isso esses é importante todos, também.
4: Nesse século, acho que foram, ela é a 26ª premiada, só 4 do hemisfério sul. Ela é a 22ª no hemisfério norte. Então,
1: isso diz muito
4: distância.
1: Sobre como o mundo olha para o... Como o mundo não, né? Como o hemisfério norte olha para o mundo e para a cultura que é produzida no mundo, né? Um mundo bem restrito para eles, né, Zé?
4: Muito, muito. Você imagina, daí eu pensando de cabeça aqui, ó, de autora mulher do hemisfério sul,
1: Gabriela Mistral.
4: Mistral tem na África do Sul, a gente vai ter mais uma, acho que vão ser 2 ou 3 no máximo, Tati, pensando nesse mundo inteiro, cara. É uma loucura, assim, é uma loucura, cara.
1: Peraí, eu vou perguntar aqui pro nosso... para a nossa inteligência artificial, quais são as mulheres do hemisfério sul? São 2, pelo menos é o que o meu Gepeto está dizendo.
4: Eu acho que é isso mesmo.
1: A Mistral, que é chilena, em 45, e justamente a Nadine Gordimer, da África do Sul, em 91.
4: É isso aí. São só 2.
1: Então, 2 de 18 ou 11% das mulheres laureadas são do hemisfério sul. Se contar os homens, então, esse percentual vai lá para baixo.
4: Pois é. É muito pouco, né? Mas, assim, nesse caso especificamente, tá certo, pode dar para uma mulher do hemisfério norte. Tá bem dado. Alguns agora recentes eu tenho algumas dúvidas, mas esse aqui tá muito bem dado.
1: Muito bom.
5: Só para terminar, para quem vai ler Carlson a partir de agora, o que você sugere para começar?
4: Cara, eu acho esses dois muito bons, o Fernando. Ó, eu acho a Beleza do Marido muito divertido, assim. Então, às vezes é uma leitura boa para dar um prazer. Saiu pela Bazar do Tempo com tradução de uma dupla, Emanuela Siqueira e Júlia Raiz. Agora quer ler o classicão dela, Autobiografia do Vermelho, que saiu pela 34, tradução do Ismar Tirelli Neto.
1: Duas grandes editoras, inclusive. Muito bom. Zé Godoy, conosco às quintas, no nosso Clube do Livro. Valeu, Zé. Obrigada por hoje. Um beijão.
4: Tchau, tchau. Beijo.
5: Tchau, Zé. Valeu. Obrigado. É o seguinte, amanhã, sexta-feira, é o dia que vai sair o Nobel da Paz. Citados até agora.
1: Donald Trump.
5: Tá lá embaixo. Ó, tem aqui alguns nomes de algumas listas que eu levantei, por exemplo. Às vezes não é para uma pessoa, tá? Por exemplo, tem aqui na lista as salas de respostas de emergência do Sudão. É uma rede de voluntários civis que presta assistência humanitária em áreas atingidas pela guerra no Sudão. Tem também o ucraniano Mykola Uleba, trabalha no resgate e na reunificação de crianças ucranianas levadas para a Rússia. Tem Médicos Sem Fronteiras.
1: Ah, que legal.
5: A Julia Navalny, que é a viúva de Alexei Navalny, assumiu uma posição de destaque na oposição russa e na defesa da democracia. Tem o Tribunal Penal Internacional e a Corte Internacional de Justiça, os dois. Papa Leão 14 também aparece em listas. Tem a Vanessa Nakati, é uma ativista climática de Uganda. Tem o Comitê para a Proteção dos Jornalistas.
1: Esse aí trabalha, hein?
5: Esse trabalha,
1: hein? Esse pessoal trabalha.
5: Lá embaixo tem o Trump. Tá bom,
1: que,
5: é amanhã.
1: Que não tem a menor noção do ridículo, né? De querer se candidatar a um Nobel da Paz promovendo guerra desde que chegou ao poder nos Estados Unidos.
5: Ele já tem uma medalha, a Corina Machado deu pra ele, a venezuelana.
1: Ah, veja.
5: Tá bom, só pra lembrar.
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1: Três horas 28 minutos, informação do mundo agora, com Ana Luísa Bessa. Fala, Ana, boa tarde.
2: Oi, Tati, uma ótima tarde a você e aos nossos ouvintes. A Rússia bombardeou nesta quinta-feira um ponto de ônibus com civis na Ucrânia, em uma rua movimentada, segundo o governo ucraniano. O ataque, com uma bomba de precisão, deixou 33 mortos e 18 feridos entre passageiros e pedestres, ainda segundo autoridades locais. A ofensiva ocorreu na cidade de Kramatorsk, no leste ucraniano, próximo da linha de frente ali da batalha. Esse tipo de bomba, Tati, já havia sido usado em 2024 por Moscou para ofensivas contra alvos específicos, o que, na avaliação do governador da região, reforça a intenção de alvejar civis. O transporte público foi suspenso hoje no local. O governo russo não se pronunciou ainda sobre o ataque. Moscou costuma dizer que não alveja civis em seus ataques contra a Ucrânia. A gente lembra que o exército russo intensificou nos últimos dias ataques com drones e bombas guiadas contra essa região, que fica ali no chamado Cinturão de Fortalezas da Ucrânia. E essa área, Tati, é estratégica para as forças de defesa ucranianas no leste, a região onde a Rússia concentra esses ataques desde o início da guerra. Antes mesmo do conflito, o governo de Vladimir Putin já falava em anexar o território. Na última quarta-feira, um ataque russo contra a região deixou pelo menos 32 pessoas mortas. Enquanto isso, drones atingiram nesta quinta-feira um data center da Yandex, que é conhecida como Google Russa, segundo a principal empresa de inteligência artificial e tecnológica da Rússia. Esse foi o primeiro grande ataque registrado contra um centro de dados russo desde o início da guerra com a Ucrânia. O ataque provocou ali um incêndio de grandes proporções no local e obrigou a suspensão das operações. A Ucrânia não se manifestou sobre esse ataque, Tati.
1: Ana Luísa Bessa, obrigada.
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0: quinta-feira, 8 de outubro de 2026. Pelo menos 3.500 trabalhadores já foram demitidos após o governo federal ter proibido as apostas online no Brasil. O número corresponde a 23% de toda a força de trabalho direta das operadoras de bets. Os dados são da Associação Nacional de Jogos e Loterias, uma das entidades que representa o setor. Além dos desligamentos, outros 4 mil funcionários foram colocados em férias coletivas pelas empresas. Entidades ligadas às bets pedem que o Supremo Tribunal Federal suspenda a medida provisória do presidente Lula. A Polícia Federal investiga se o incêndio que atingiu um prédio na Universidade Federal de Pernambuco foi uma ação criminosa. O fogo destruiu parte da instituição, causando um prejuízo de cerca de 100 milhões de reais. O prédio abrigava laboratórios de fármacos, informática e genética e contabilizou a perda de aproximadamente 20 anos de pesquisa. Esse foi o terceiro episódio de incêndio registrado na UFPE em uma semana. Ninguém ficou ferido. O número de chaves do Pix cadastradas no Banco Central ultrapassou a marca de 1 bilhão em setembro. De acordo com o Banco Central, o dado mostra um crescimento de cerca de 80 milhões de chaves neste ano. Do total registrado no mês, mais de 950 milhões de chaves estavam ligadas a pessoas físicas e 50 milhões a empresas. O presidente dos Estados Unidos, Donald Trump, que quer substituir o termo inteligência artificial por superinteligência, afirmou que tratará como inimigo qualquer pessoa que não seguir essa orientação. Em setembro, durante a Assembleia Geral da ONU, ele já havia antecipado a mudança de nome, afirmando que soa muito melhor, ao argumentar que a palavra artificial faz a tecnologia parecer falsa. Pouco tempo depois, Trump assinou um decreto que determina o uso da nova terminologia pelos órgãos do governo americano. No horário de Brasília, 3:33.
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3: Mariana Iwakuri, editora-chefe de Pequenas Empresas, Grandes Negócios, está por aqui para dar uma palhinha do que a gente vai ouvir hoje ou do que você já pode ouvir, está lá disponível para você nas plataformas digitais da CBN, o Como Eu Cresci. O que você manda, Mari? Boa tarde.
4: Boa tarde.
0: Boa tarde.
4: Bom, hoje no Como Eu Cresci, nós temos uma conversa com o Eugênio Neto, que é o fundador e CEO da Neto Eventos. E essa empresa começou de forma totalmente despretensiosa. O Neto pegou uma câmera filmadora que ele tinha em casa parada e começou a fazer vídeos de festas. Festas de amigos, festas variadas, em Florianópolis. E para quê? Porque ele tinha 17 anos e queria bancar a paixão dele pelo surf. Então, comprar prancha e tudo mais. Um trabalho foi levando ao outro e pouco tempo depois, já fazendo batizados, formaturas, outros tipos de evento, o Neto ganhava até mais que o pai dele. E aí a mãe dele falou, olha, tem todos esses cheques pré-datados, isso era começo da década de 90, né? As pessoas trabalhavam com cheques pré-datados. E a mãe dele falou, deixa eu te ajudar a administrar essas finanças. Bom, é uma empresa familiar até hoje, na qual trabalham a mãe do Neto, o irmão do Neto e o filho mais velho dele também. Então, um dos filhos dele. Dessas filmagens de festa, ele passou a atender eventos maiores, uma coisa levou a outra. E hoje ele atende grandes eventos corporativos, então eventos para milhares de pessoas. E a empresa faturou 20 milhões de reais em 2025 e prevê faturar 30 milhões de reais neste ano. E quando a gente vai a um grande evento, assim, a gente nem imagina o que é necessário, o que está por trás daquela estrutura toda, né? O painel de LED, o sistema de áudio e vídeo que precisa funcionar totalmente de acordo com o planejado na hora.
0: E aí ele entrega tudo.
4: Ele entrega tudo. Ele chama de full service, né? O serviço completo. Câmera, direção técnica, artística, que hora que sobe o som, que hora que que a iluminação muda, as vinhetas que passam no palco e todas as carretas que levam esses equipamentos até o local do evento, porque tem o transporte também. E claro, para que o cliente não fique pensando nisso na estrutura, né? O cliente quer receber aquele evento pronto e funcionando. O Neto precisa ter todo o backup de equipamentos e todas as soluções para possíveis problemas. E ele conta, nesse trecho que a gente vai ouvir agora, um pouquinho de como é esse funcionamento.
5: Tecnologia e hardware interessa muito pouco para o cliente final, que ele quer que dê certo lá. Então, o que a gente mais passa e defende é a questão de segurança, de redundância. Uma frase que eu uso muito é: quem tem um, não tem nenhum. Então a gente sempre vai ter equipamentos a mais, sobressalentes, que o evento já é cheio de eventualidade. Então a gente tenta trabalhar com redundância, com segurança e com entregas que surpreendem. Por isso eu renovo tantos contratos por tantos anos. Às vezes o cara já teve uma dificuldade em outra situação, já teve problema, acontece, com a gente também acontece. A gente tenta ser muito ágil na solução, mas a gente hoje em dia já, graças a Deus, tem pequenos ajustes, pequenas soluções para resolver, e com, da maneira como a gente trabalha, com montagem com antecedência, com ensaio técnico, com direção técnica, direção artística para conduzir aquilo com maestria, né, que aquilo desenrole com tranquilidade, tudo flui melhor, né?
0: Mari, o Neto é uma figura emotiva?
4: Nessa entrevista tem bastante emoção. Ele é um apaixonado pelo negócio, e como eu falei, é uma empresa familiar, né? Então, quando esses temas surgem na conversa, vem uma emoção junto. Então, para o nosso ouvinte, dá para esperar um podcast, um episódio de podcast com bastante emoção, com bastante paixão, né? Tu fala: eu sou ótimo vendedor, eu gosto de vender. Minha mãe ajuda, é quem cuida do dinheiro, quem faz administração, RH, eu gosto de vender.
3: Empreendedor. E hoje em dia é a chave do negócio, né?
4: Totalmente. E para você ser um bom vendedor do seu próprio negócio, você tem que
3: ser apaixonado mesmo. Quanto mais você for, melhor você vende, né?
4: Exatamente.
3: Muito legal. Como é que faz para ouvir, Mari, o episódio completo?
4: Você pode buscar por Como Eu Cresci no seu tocador de podcast favorito ou procurar no site da CBN, ali na aba de podcasts.
3: Mariana Iwakura, editora-chefe de Pequenas Empresas, Grandes Negócios, está com Leandro Gouveia nos episódios do podcast Como Eu Cresci, toda semana dando uma palhinha aqui no Estúdio CBN. Obrigada, Mari.
4: Obrigada a
3: vocês. Até semana que vem.
4: Até.
0: Agora são 3:38. Temos mais informações em São Paulo, agora com Nadédia Calado. Nadédia, boa tarde.
6: Boa tarde, Fernando. Ouvintes, um homem de cerca de 20 anos de idade foi preso na noite de ontem, suspeito de importunação sexual contra crianças e de estuprar uma menina de 11 anos. Policiais militares receberam denúncias de que esse homem estaria assediando menores em uma pista de skate, em uma praça, no limite entre a capital paulista e Osasco, na Grande São Paulo. E durante o patrulhamento, uma das crianças fez um gesto internacional de pedido de socorro com as mãos, que é aquele gesto em que você levanta uma das mãos com a palma voltada para a pessoa para quem você quer pedir ajuda, dobra o polegar e fecha os outros quatro dedos, escondendo o polegar. Uma criança de 11 anos disse aos policiais que tinha sido estuprada pelo suspeito dias antes da abordagem. Outras quatro meninas e um menino adolescentes, o mais velho com 15 anos, também denunciaram o homem por importunação. O delegado responsável pelo caso, Marcelo Augusto Gondim Monteiro, disse à TV Globo que o homem negou ter cometido os crimes.
7: Ele foi autuado em flagrante por estupro, estupro de vulnerável e também entrega de objetos ilícitos a menores. Ele segue preso e em seu interrogatório optou pelo silêncio, negando de uma maneira geral que tivesse violentado alguém.
6: O suspeito chegou a tentar fugir quando viu os policiais, mas acabou preso. Com ele foram apreendidas uma bicicleta e uma bag de entregas por aplicativo. Dentro dessa mochila estavam uma tesoura, um estilete, bebida alcoólica e maconha. O caso foi registrado no Distrito Policial de número 33, em Pirituba, na Zona Norte de São Paulo. Fernando?
0: Nadélia, o caso é abominável, mas uma jovem de 11 anos saber e fazer o sinal de alerta, isso chama muita atenção, né?
6: E também a expertise dos agentes, né? Que reconheceram prontamente o gesto e viram que era aquilo mesmo que se tratava a situação, foram ao local, fizeram a abordagem.
0: Obrigado, Nadédia Calado, com informações em São Paulo.
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0: Oi, mulheres, boa tarde.
1: Olá, pessoal, boa tarde.
2: Boa tarde.
3: Olá, gente, boa tarde.
0: As mulheres são a Ana Leone e a Nayara Bertão, que às terças e quintas estão conosco para falar do nosso, da nossa bufunfa, do nosso dinheiro, das nossas economias, do nosso planejamento.
2: Hoje é dos adolescentes.
0: Pois é. 32% dos pais já flagraram filhos fazendo compras online sem autorização. Você faz parte dessa estatística, Fernando Andrade?
2: Hoje mesmo tomei um susto, pipocou no meu celular, compra de tantos reais em tal lugar. Aí eu escrevi, do que se trata? Daí ele disse, não, é um negócio que a dentista pediu, tá, então tá bom, mas... Foi um sustinho na hora, mas depois me explicou.
0: Nayara, conta mais dessa pesquisa da Serasa.
1: Bom, de vez em quando a gente ouve alguns casos, assim como o do Fernando, mas até piores, né? Por exemplo, conta cartão de crédito que está cadastrado na Amazon. Nossa. E aí, pela Alexa, a pessoa compra alguma coisa.
2: Jogo de videogame, skin de videogame. Isso é assustador, já passei por isso.
3: As skins são perigosíssimas.
1: Exatamente. Então, assim, eu acho que a gente está rindo, né? Mas, obviamente, tem gente aí bem preocupado com essa situação. Basicamente, né? A facilidade de se comprar hoje online, né? Com cartão de crédito já cadastrado, credenciado, linkado em todos os nossos aplicativos, etc. Isso também facilita para os mais jovens e principalmente aí para as crianças, em muitos casos que nem sabem direito, né? Como que isso funciona, também acessarem esse tipo de compra. Essa pesquisa mostrou que 60% dos casos, inclusive, né? A gente já falou aqui o dado de 32% que descobriram, né? Que os filhos fizeram alguma compra, mas 60% dos casos chegou a R$100 ou até mais, né, de R$100. E 53% das pessoas ouvidas falam que as redes sociais acabaram aumentando o desejo dos filhos em consumirem. E aí, não só essa facilidade, né, por exemplo, do one click, né, que a gente fala, ou um clique apenas e você já compra algo, mas também esses ambientes que estimulam você a querer comprar, né? E aí vocês citaram, por exemplo, a questão dos jogos. Em muitos casos, a publicidade, ela tá inserida dentro dos jogos, né? Ou aquele influenciador fala sobre determinada coisa sem colocar ali as ressalvas de que aquilo é uma publicidade ou que ele ganha alguma coisa com isso. É muito comum nas redes sociais também a gente ver as pessoas falando daqueles achadinhos. Ah, eu recebo muito isso, acho que eu sou realmente, meu algoritmo entende que talvez eu seja um alvo, porque chega para mim, eu não queria falar para todo mundo, queria guardar para mim, mas quero dividir com vocês esses meus achados em tal plataforma. E aí vem um monte de coisa de utilidades domésticas e tal, a pessoa tem ganhado com isso, né? Aqueles influenciadores, esses perfis. E não, isso não tá claro para as pessoas. Imagina para as crianças, né? Antigamente a gente tinha a separação mais clara, por exemplo, nas propagandas de TV, você tinha o intervalo comercial, né? Então, que era separado da programação. E agora as coisas estão muito misturadas. O que, que é publicidade, o que, que é entretenimento, né? O que, que é informação de verdade, tudo está muito embolado. E para crianças que não têm educação financeira, acho que a Ana pode falar um pouco mais sobre isso, pode ser ainda pior, né? Então, acho que, primeiro, né, essa questão das redes sociais, e vamos lembrar aqui,

oportunidade, assim, né? Mas eu acho que a primeira coisa que a gente precisa avaliar é o que está levando a essa omissão. Por que que as crianças fazem isso e os pais descobrem sem haver um diálogo ou uma mediação desse consumo, uma explicação desse consumo? Então, a primeira coisa pode ser até a imaturidade e não entender o impacto de uma compra feita sem a supervisão dos pais. A Nayara falou bastante, você mesmo mencionou, isso está lá cadastrado, hoje o consumo é muito facilitado, ele é um clique, ele não tem nenhuma barreira. Então, muitas vezes, a criança ou o adolescente, ele não tem a noção ou o impacto de uma compra de R$5, que pode virar uma compra de R$5.000. Eu tenho um exemplo próximo, um amigo do meu filho fez isso. Foi comprando skin, atualização de jogos, e o rombo no cartão de crédito do pai foi nessa ordem de grandeza. Então, ele não entendia o impacto. E ainda mais hoje em dia, que o dinheiro, ele não é físico, ele é todo virtual. Então, a gente perde essa noção. Então, isso também, isso pode estar ligado, a primeira coisa, à imaturidade. A outra coisa é que qualquer excesso esconde uma falta. Então, precisa entender o que que esses adolescentes fazem, de fato, com o celular, que o mundo está na mão deles, e por que que isso está acontecendo. Porque, né, será que é falta de atenção? Será que é algum constrangimento? Será que está sendo sempre ou é um episódio apenas? Porque se é um episódio é uma coisa, mas se isso se torna recorrente, aí também precisa se observar. E o outro ponto é também o que foi dito, é o descontrole diante de tantos excessos. Hoje, assim, a gente é bombardeado o tempo inteiro. O que a gente vê de meninas de 10, 12 anos comprando maquiagens, fazendo skincare, que são produtos pensados para peles adultas, que estão fazendo, inclusive, mal para a saúde dessas meninas. Porque hoje, assim, é extremamente exposto, né? E bombardeado para que haja esse tipo de consumo como um lifestyle, né? Como um estilo de vida, e que, na verdade, a gente está falando no fim do dia de consumo. E, assim, outro ponto que pode ser um pouco mais polêmico, mas é importante as famílias avaliarem, é que se a criança não está fazendo o que ela está observando dentro de casa, que muitas vezes a infidelidade financeira acontece, né? O pai ou a mãe, eles compram as coisas, escondem um do outro e acha que isso é tudo bem. E às vezes a criança está observando também algo como sendo normal, inofensivo, mas que pode haver aí algum problema. Então, a educação financeira, ela é o nosso cotidiano. Então, é importante conversar sobre a diferença do querer e do precisar, do que está sendo ofertado e do que aquela família pode ou não consumir, porque são os pequenos gastos que fazem os grandes vazamentos financeiros. E a criança também precisa entender que, mesmo sem usar o dinheiro físico, uma compra dentro de um jogo, num aplicativo, pode representar um gasto, e esse gasto pode ser nocivo para a família. Como muitas famílias não falam sobre isso em casa, as crianças não têm nem noção se aquela família pode ou não pode. Então, esse desconhecimento também do adolescente de como a vida familiar financeira funciona, isso também pode ser uma causa para isso. E essas conversas, elas não precisam acontecer só quando existe o problema, porque daí fica mais parecendo uma punição e o problema pode aumentar. Tem que ser algo que se conversa com... como a gente educa os nossos filhos para qualquer outra coisa, né? A gente mostrar para eles que isso é natural, querer as coisas é bacana, mas que não é tudo que a gente quer que a gente pode. E aí sempre tem aquela coisa, né? Quais são, se eu pudesse dar 3 dicas aqui para os pais observarem. Primeiro, jamais falem para os filhos que não têm dinheiro para comprar alguma coisa quando de fato tem. Esse é o principal ensinamento. Porque quando um filho pede alguma coisa para a gente, eu não tenho dinheiro para comprar isso. A gente está dando a mensagem para eles de que quando se tem dinheiro é para gastar. O mais importante é dizer, isso não é prioridade agora, você talvez não precise disso. Então, essa é a primeira dica. A outra, conversem com seus filhos sobre dinheiro e dividam a situação econômica da família, isso é importante. E por fim, para terminar, que eu acho que vale aqui, é a gente dar responsabilidades financeiras aos nossos filhos também. Eles têm que contribuir, né, de alguma forma com as finanças da casa. É claro que não financeiramente, necessariamente, mas fazendo uma economia, ajudando a economizar, ajudando a detectar onde estão os gastos excessivos. Isto é educação financeira, não é tanta teoria, mas é como na prática a gente lida melhor com a nossa vida financeira.

0: Por exemplo, Isabel, uma das minhas gêmeas de menos de 3 anos, fez uma compra de assinatura de canal porque ela apertou um botão do controle apontando para a TV no streaming. Agora tem os acessos rápidos.
1: Aí foi descobrir quando chegou a fatura, será?
0: Exato.
1: Que surpresinha desagradável.
0: Outro aqui, Rosângela, o filho usou também, gastou R$550 em jogos. Cuidado, gente.
2: Olha, e sem falar, né, agora esse assunto tá aí na pauta, proibido, mas muitas adolescentes e crianças estavam usando as bets para jogar.
0: Sim.
2: E os pais estavam tendo péssimas surpresas nesse sentido. Então parece ser mais comum do que a gente tá vendo, né, Fernando, com os ouvintes aí.
0: É isso.
1: Muito bem. Ana Leone, na Era Bertão, hein? No fim das contas, às terças e quintas, mais ou menos nesse horário, ou a qualquer dia e horário, nas plataformas digitais da CBN. Obrigada, duplinha. Um beijo para cada uma. Até a semana que vem.
3: Obrigada, gente. Boa tarde.
2: Beijo.

0: Agora são 3:57. A ciência brasileira avança no desenvolvimento de um imunizante inédito contra a malária vivax, forma da doença para a qual ainda não existe uma vacina no mundo. A Vivaxin foi autorizada pela Anvisa a iniciar testes em humanos em uma pesquisa realizada em Belo Horizonte. O imunizante desenvolvido pela Federal de Minas Gerais, em parceria com a USP e o Laboratório Cristália.
1: Uma vacina 100% brasileira contra a forma da malária, Plasmodium vivax, ainda sem imunizante no mundo, está autorizada a iniciar os testes em humanos. A primeira etapa dos estudos será realizada em Belo Horizonte, no Centro de Pesquisas Clínicas do Hospital das Clínicas da Universidade Federal de Minas Gerais. O imunizante, chamado Vivaxin, está sendo desenvolvido em parceria com a USP. O coordenador do CT Vacinas, Ricardo Gazinelli, explica o caráter inédito do imunizante e destaca o potencial da vacina no enfrentamento da malária no Brasil e em outros países.
2: Essa é uma vacina inédita, não existe uma vacina para Plasmodium vivax no mundo. O Brasil está numa fase que se chama eliminação da malária. E essa vacina pode ter um papel extremamente importante para eliminar a malária do nosso território e, com isso, também contribuir com a eliminação da malária na América Latina, além de ter um grande mercado na Ásia.
1: O estudo inicial vai avaliar segurança, possíveis reações e a capacidade de provocar resposta imunológica. Serão 48 voluntários saudáveis de 18 a 59 anos, divididos entre grupos que receberão diferentes doses da vacina ou placebo. O acompanhamento deve durar 360 dias. A pesquisa mineira tem relevância internacional. O Plasmodium vivax é predominante em grande parte dos países onde a malária ocorre em parte da África e está especialmente presente nas Américas e na Ásia. O professor da UFMG, coordenador clínico e diretor científico do CT Vacinas, Elton Santiago, destaca que a autorização para os testes em humanos representa um avanço importante para a ciência brasileira e também mostra o amadurecimento das pesquisas desenvolvidas no país.
3: É um marco para a ciência brasileira chegar nesse ponto, porque está mostrando que estamos aprendendo, estamos amadurecendo esse percurso. Temos tido uma interação bastante intensa com a Anvisa, no sentido de permitir essas inovações brasileiras chegarem no ensaio clínico. Estou muito feliz pelo CT Vacinas conseguir esse marco, essa conquista, que mostra o nosso amadurecimento científico.
1: No Brasil, segundo o Ministério da Saúde, foram registrados 118 mil casos de malária contraídos no país em 2025 e mais de 99% ocorreram na região amazônica. O Brasil tem como meta interromper a transmissão local da malária até 2035. Por isso, uma vacina como essa, se demonstrar segurança e eficácia nas próximas fases dos estudos, poderá se somar às medidas já utilizadas, como diagnóstico, tratamento e controle do mosquito. As vacinas contra a malária atualmente recomendadas pela Organização Mundial da Saúde são direcionadas ao Plasmodium falciparum e não ao Plasmodium vivax. A doença é transmitida pela picada de mosquitos infectados e pode provocar febre, calafrios e dor de cabeça, além de complicações mais graves. De Belo Horizonte, Janaína Regiane.
0: Agora são 4:00.
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0: Quinta-feira, 8 de outubro de 2026. O candidato do PT à reeleição, presidente Lula, voltou a publicar uma série de vídeos nas redes sociais hoje. Nos posts, ele celebrou o Dia do Nordestino e afirmou que se Flávio Bolsonaro vencer as eleições, cortará o pé de meia e recursos de outros programas sociais, como Farmácia Popular, o Minha Casa Minha Vida. O petista também disse que o senador do PL congelará o salário mínimo e as aposentadorias. Lula passou a postar vídeos no formato selfie depois de ficar atrás de Flávio no primeiro turno da disputa presidencial. A estratégia faz parte de uma força-tarefa digital da campanha petista para conquistar mais eleitores. O governador eleito de Minas Gerais, Cleitinho Azevedo, declarou apoio a Flávio Bolsonaro na corrida presidencial, mas divergiu dele ao defender a votação da PEC que acaba com a escala 6x1. A proposta está em discussão no Senado e a oposição ao governo Lula trabalha para adiar a análise para depois do segundo turno das eleições. Cleitinho, por sua vez, defende que o projeto já seja votado. O presidenciável Flávio Bolsonaro defende uma proposta alternativa que prevê livre negociação de horas trabalhadas entre empregadores e funcionários. O Google Cloud lançou o Gemini Agent, um agente de inteligência artificial voltado ao ambiente de trabalho. A ferramenta pode responder a perguntas, realizar tarefas, criar conteúdo e escrever códigos. Os usuários também podem criar agentes colegas de trabalho para atuar como integrantes da equipe, que podem até ter endereço de e-mail próprio. O anúncio ocorre no momento em que as empresas de tecnologia disputam espaço no mercado de ferramentas de inteligência artificial capazes de executar tarefas de forma autônoma. No horário de Brasília, 4:03.
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1: 4:04, terceira e última hora do estúdio CBN, dessa quinta-feira, 8 de outubro de 2026. Daqui a pouquinho tem a nossa língua de todo dia, antes tem informação chegando de Brasília. Igor Cardim, boa tarde.
2: Oi, Tati, muito boa tarde a você, boa tarde a todos. O ministro Alexandre de Moraes do Supremo Tribunal Federal determinou o trânsito em julgado da ação penal contra o ex-deputado Eduardo Bolsonaro e determinou o início do cumprimento da pena de 4 anos e 2 meses de prisão em regime inicial semiaberto pelo crime de coação no curso do processo. Moraes também mandou expedir um mandado de prisão contra o ex-parlamentar e a determinação inclui ainda o cancelamento do passaporte do ex-deputado federal. De acordo com o entendimento do ministro, a condenação transitou em julgado no dia 3 de outubro, o que significa que o processo, então, chegou ao fim, sem chance de novos recursos serem apresentados ali pela defesa. Então, a pena já deverá começar a ser executada. Essa certidão do trânsito em julgado foi expedido pela Secretaria Judiciária do Supremo Tribunal Federal e agora Moraes determinou que o mandado seja destinado à Polícia Federal e que ele seja incluído no Banco Nacional de Monitoramento de Prisões, além da expedição de uma guia de recolhimento. O ministro mandou cancelar todos os documentos emitidos em nome de Eduardo Bolsonaro, os passaportes, tornando os documentos, então, sem efeitos. Lembrando que Eduardo Bolsonaro vive nos Estados Unidos desde o início de 2025, onde também possui um green card expedido pelo governo norte-americano. Tati.
1: Obrigada, Igor Cardim, com a informação em Brasília.
3: Mais sobre a política no Rio de Janeiro, agora Matheus Maciel. Oi, Matheus.
4: Oi, Fernando. Ótima tarde para você, para Tatiana, todo mundo aqui acompanhando o estúdio. Olha, o candidato à presidência da República, Flávio Bolsonaro, do PL, teve agora há pouco ao lado de Douglas Ruas, eventualmente que pode ser declarado novo governador em primeiro turno aqui do Rio de Janeiro, e comentou justamente todo o imbróglio jurídico que se deu após a apuração de primeiro turno e a discussão eventual no TSE de possibilidade de ter segundo turno aqui pelo Palácio Guanabara. Ele criticou diretamente a posição da coligação, corresponde a Eduardo Paes do PSD, criticando principalmente o ponto de querer judicializar a questão, levando a discussão ao Supremo Tribunal Federal.
5: Fiquei muito feliz aí com essa notícia, porque justiça foi feita, quem tem mais voto vence. Não é para eleição assim, não se decide no tapetão. Então, parabéns aos nossos irmãos do Rio de Janeiro, irmãs.
4: Bem, a coligação Juntos para Mudar, Coragem para Reconstruir, que é do candidato ao governo do Rio, Eduardo Paes, do PSD, já protocolou no Supremo Tribunal Federal a petição que corresponde aí a um pedido de tutela de urgência endereçado ao presidente da corte, ministro Edson Fachin, e tenta suspender os efeitos da decisão de mais cedo do colegiado do Tribunal Superior Eleitoral. Vale lembrar, TSE decidiu indeferir o registro de candidatura de Antônio Garotinho, anular os votos que ele recebeu aqui na eleição do Rio de Janeiro e, com isso, gerar a retotalização dos votos no Rio, que possibilitará abrir caminho aí para que Douglas Ruas seja proclamado novo governador do estado pelo TRE do Rio. A ação da coligação de Eduardo Paes se baseia em diversos pontos, mas se sustenta também em um dos votos que foi de discordância ali na corte eleitoral do ministro Ricardo Villas Boas Cueva e também decisões do próprio Supremo Tribunal Federal no sentido de que votos em candidatos subjúdice devam ser mantidos na base totalizadora para garantir a aferição de um segundo turno, ou seja, diferenciaria votos anulados de Antônio Garotinho dos votos claramente nulos e brancos. Com isso, Douglas Ruas ficaria mantido ali com cerca de 49% dos votos abaixo do necessário para garantir a vitória em primeiro turno. A gente agora vai ter que acompanhar se essa ação vai ser recebida pelo Supremo. A ação pede ainda que não seja distribuída aos ministros que fazem parte do TSE, não é mesmo? O ministro Dias Toffoli, ministro Cássio Nunes Marques e ministro André Mendonça, porque eles já deram a própria opinião na avaliação da Corte Eleitoral, não poderiam dar também no Supremo Tribunal Federal. Agora a gente tem que aguardar essa distribuição do processo e um eventual parecer. Logo mais tem coletivo aqui do candidato Douglas Ruas, que pode ser proclamado a qualquer momento novo governador do Rio de Janeiro. Volto com vocês.
3: Bom, tá certo, obrigado. Essas as informações sobre a conturbada história política do Rio de Janeiro.
1: Fora Santinho fraudado no Rio de Janeiro, com o número do outro, aquela confusão, foi uma confusão o Rio de Janeiro.
3: E ó, tem uma outra informação dizendo que o TRE do Rio vai realizar a retotalização dos votos para governador neste sábado. A gente já tinha falado sobre isso também. Motivada pelo indeferimento do registro de candidatura de Antônio Garotinho pelo TSE, o procedimento é público e acontecerá no Palácio da Democracia. O presidente do TRE do Rio, desembargador Cláudio de Melo Tavares, realizará neste sábado, então às 15h, o reprocessamento da totalização dos votos de 2026 para o cargo de governador. Não é uma recontagem, é só uma retotalização, só para saber como é que vai ficar tudo depois.
1: Para quem vai o voto daquele que não está mais na disputa.
3: É isso, agora é só ajeitar para onde vão os votos.
1: 4:10.
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0: Oi, professor, boa tarde.
1: Tatiana, boa tarde. Fernando, boa tarde. Ouvintes, boa tarde.
2: Professor, hoje Rafael Costa, de Belo Horizonte, escreve dizendo que... Pergunta, que nome se dá ao fenômeno linguístico em que uma palavra tem raízes totalmente diferentes em português, espanhol, francês e italiano? Isso ocorre, por exemplo, com a palavra borboleta, português, mariposa em espanhol, farfalha em italiano e papillon, francês. Por volta dos anos 2000, conta ele, a revista Época tinha uma sessão que falava sobre curiosidades, e aí uma que marcou nosso ouvinte falava de que dentre as quatro grandes línguas latinas é muito raro que uma palavra não seja parecida em ao menos duas dessas línguas, como ocorre com as palavras porta e janela. Então a palavra janela é parecida em dois idiomas. Janela, português, ventana, espanhol, finestra, italiano e finestre, francês. A palavra porta é parecida em todos os quatro idiomas. Porta, puerta, porta e porte. A curiosidade que a revista destacou e que marcou nosso ouvinte era o caso da palavra borboleta, que é muito diferente nas quatro línguas. Borboleta, mariposa, farfalha italiano e papillon, francês. Se não me falha a memória, finaliza ele aqui, a revista afirmava que isso é tão incomum que possui até um nome. O nome desse conceito é algo que nunca conseguiu lembrar, nem na internet. Ajuda ele, professor.
1: A pergunta é muito boa, é muito interessante, e eu já vou logo dizendo que não há um nome específico para isso, pelo menos que eu me lembre, não, embora muita gente trate isso como divergência etimológica, não é? E que por isso o fato que gera essa diversidade, né? Por exemplo, já que ele tocou aí no caso de borboleta, vocês vão ter uma surpresa, né? Porque borboleta em português e em espanhol é mariposa, mas em português existe mariposa, que não é propriamente sinônimo de borboleta, mas é da família, né? Agora, vocês não têm ideia do que acontece com a palavra mariposa. Eu vou chamar o Adoniran Barbosa, que vai cantar pra gente uma canção que ele gravou, essa gravação que eu vou apresentar é de 72, chama-se As Mariposas. Vamos ouvir.
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0: professor. Mariposa. Mari.
1: Mari?
0: Mariposa.
1: Vocês estão rindo aí, seus...
2: Não, o Fernando, ele tá com meu palhacitos
0: não,
2: hoje.
0: Não, eu fui ao dicionário.
2: Mari?
0: Mari.
1: Ah, é?
0: É.
1: É, você já foi olhar a origem?
0: Não, ah, explica aí, eu não sei explicar.
1: É, então, vem do espanhol, né? Que é Mari, né? Que é uma forma... reduzida de Maria, né? Poça, né? Poça ter, na verdade, né? De acordo aqui com o glorioso dicionário da Academia, da Real Academia de España, né? Quer dizer, Maria, vê se senta aí, vê se posa, vê se tira o que você tem nas costas e abaixa e tal, né? Isso é o sentido, é a origem de mariposa. Nós emprestamos, tomamos isso emprestado do espanhol e chamamos a mariposa de mariposa. Se você já entrou no AIS, leia para mim, por favor, o primeiro sentido, né? Vem lá a rubrica ente, é de Europa, N de navio, T de tatu, que significa entomologia, que é o estudo dessa coisa toda. Leia, designação comum aos insetos. Agora que eu quero ver, Fernando.
0: Lepidópteros, da divisão dos heteróceros, que em espanhol reúne espécies de voo noturno.
1: Não, não é espanhol, tá errado. Ele põe espanhol, mas é especialmente.
0: Ah, então tá bom. Que reúne espécies de voo noturno com antenas filiformes ou pequitinadas, professor, que roubada.
1: Pois é, você vê que o termo é comum, né? Mariposa, todo mundo conhece, sabe o que é, mas na hora da definição vem a terminologia científica, né? Esse Leptidópteros, por exemplo, né, que é uma palavra bonita, beça, esse ptero aí do final é asa, né? E o lépido do começo, né? Não é o lépido de rápido, não, né? Qual que é mesmo o significado desse agora que o Leão... É a casca, né? É a casca. Então... tem a ver com esse negócio da casca da borboleta, né? Dos termos todos, desses bichos todos, né? Que tem essa passagem, né? Eles nascem de um jeito, depois vão. Eu me lembro do Aurélio Buarque de Holanda dizendo uma vez numa entrevista, perguntaram a ele de que palavra ele mais gostava em português, palavra que ele achava bonita e tal. E ele disse libélula, que é designação comum aos insetos da ordem dos odonatos e não sei o que, não sei o que, não sei o que, né? Mas aí ele mesmo disse, veja só, libélula, que é uma palavra tão bonita, tem vários sinônimos, um deles é lavabunda. Justamente.
2: Roubaram o palavrão que eu ia dizer no ar hoje, francamente, viu, professor? Tô brincando.
0: O Jô Soares então, também falava que a palavra predileta dele era bunda.
2: Eu gosto, eu curto. E dá pra aplicar também isso? Em várias situações, né?
1: Ah, o Jô. Então, e lavabunda, porque se eu não me engano, numa determinada fase da vida, esse inseto fica com a bunda dentro d'água, né? Uma coisa assim. Algum ouvinte especialista pode nos socorrer e dizer.
2: O inseto deve ser uma bundinha,
1: técnica,
2: né?
1: Então, bom, em suma, voltando à história da mariposa e por aí vai. Se você procurar borboleta, você vai ver que a origem é indefinida, né? O próprio AIS diz lá origem controvertida, controversa. Existem algumas hipóteses. Uma das hipóteses é que venha de um radical latino que vai dar em francês papillon. Papillon é a borboleta, né? Papillon, que se escreve com dois L's e tal, L-O-N de navio. Papillon, por sinal, é o nome de um filme antológico, não sei se vocês viram, um filme de 1973, vocês não tinham nascido, estrelado por Dustin Hoffman, Steve McQueen. É um filme monumental, monumental, monumental. Quem não viu, veja, Papillon. Bom, em italiano é farfalla, como disse o nosso ouvinte, e o nosso Trecani, que é o grande dicionário italiano, diz que a origem é incerta, é duvidosa, provavelmente de raiz expressiva, né? De um termo expressivo, sonoro e por aí vai. Mas vamos para o segundo auxílio, que vai dar uma surpresa aqui monumental. Tem gente me chamando, eu me esqueci de tirar o som do celular. Como é que está o nosso tempo, por favor?
0: Está se encaminhando.
1: Posso ir?
0: 2 minutos.
1: Então vamos lá. Vamos ouvir Chico Buarque. Vocês vão ter uma surpresa. Chico Buarque cantando uma canção dele chamada Flor da Idade. Está no disco Chico e Betânia ao vivo. Foi gravado em 75, mas nessa canção ele canta sozinho, sem a Betânia. Vamos ouvir.

0: fim, diz a letra, a janela é sem gelosia, a porta dela não tem tramela, a janela é sem gelosia. Vocês sabem o que é gelosia? A janela é sem gelosia?
1: Gelosia?
2: Ah, é. Gelosia?
0: Não vale consultar.
1: Não sei.
0: É, não vale consultar o dicionário.
2: Não sabemos, não sabemos. Não sei, estamos só fazendo gracinha mesmo. Vamos confessar a nossa ignorância aqui.
0: Né, não tem ignorância nenhuma. Vocês sabem como é que é ciumento em italiano? Ciumento em italiano? Geloso, geloso, que se escreve geloso, com G de gato gelos. No começo. Geloso vem do latim, da mesma raiz que nos deu em português, zelo. Porque o fulano que é geloso, que é ciumento, ele tem zelo pela coisa, ele cuida demais, fica todo... Né? E em tempos antigos colocava-se os ciumentos, os maridos, os homens ciumentos colocavam uma gelosia, uma gelosia, né? na janela, para impedir que a dama, que a fulana, que a mulher fosse vista pela, né, por alguém que estivesse fora da janela. Então veja como as palavras evoluem. Então lá do latim, da raiz de zelo, dá em italiano geloso, que é o ciumento, que dá em português gelosia, que é, agora eu deixo você procurar, Fernando, e você vai ler gelosia no Wais, por favor, eu vou deixar você ler. Primeiro sentido?
1: Grade de ripas, de malha pouco aberta, que guarnece algumas janelas e portas a fim de impedir que a luz e o calor excessivos penetrem no interior da casa e este seja devassado da rua. Rótula.
0: Ou seja, para que ninguém veja a fulana que está lá dentro, né? Da janela, porque o cara tem ciúme. Agora clique em origem, por favor. E leia.
1: Italiano. Gelosia.
0: Gelosia. É, no
1: isso,
0: sentido.
1: No sentido de persiana. Ah.
0: No e aí?
1: Depois no sentido.
0: Continue.
1: De ciúme. Por tratar-se de
0: recurso
1: no Oriente. Tá.
0: Para resguardar as mulheres da visão alheia.
2: Ai, Deus me livre, gente. Ave Maria. Vamos só tomar cuidado para não confundir cuidado com controle, né? Para não confundir zelo com posse, né, professor? Eu não me controlo, preciso fazer esse disclaimer. Acho que é utilidade pública.
0: Mas você vai ser xingada, Tatiana.
2: Ah, mas não, nada diferente do que acontece comigo aqui nesse microfone há 20 anos, né?
0: Então, Tatiana, não existe feminicídio, não existe
2: Ih,
0: nada
2: professor,
0: disso.
2: Não, nem
0: tá
2: vou
0: dizendo.
2: Entrar,
0: aliás,
2: não vou entrar.
0: A gente podia encerrar o boletim com aquela canção do Arnaldo Antunes, lembra? O real existe,
2: sim,
0: lembra? Feminicídio não
2: sim,
0: existe.
2: É.
0: Pois é. É. É isso.
2: Muito bom. Professor Pasquale com a gente.
0: As voltas que as palavras dão.
2: É isso. Muito bom saber de onde elas saem e para onde elas vão. Legal demais. Isso você só ouve aqui. Na nossa língua de todo dia. Obrigada, professor. Um beijo para você. Até amanhã.
0: Tati, um beijo monumental para você. Fernando, outro beijo monumental para você. Até amanhã.

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0: quinta-feira, 8 de outubro de 2026. O ministro Alexandre de Moraes do STF determinou o início do cumprimento da pena do ex-deputado Eduardo Bolsonaro. Ele foi condenado a 4 anos e 2 meses de prisão em regime inicial semiaberto por tentar interferir no processo sobre tentativa de golpe contra o pai dele, o ex-presidente Jair Bolsonaro. Moraes pediu ainda o cancelamento do passaporte e mandou expedir um mandado de prisão contra o ex-parlamentar. Eduardo mora nos Estados Unidos desde o ano passado. A Polícia Civil de Minas Gerais investiga ameaças de morte, de estupro, além de ataques racistas sofridos pela deputada federal Anelisa do PT. Ela é a mais jovem eleita no estado. Em e-mails enviados a ela, no início de setembro, o destinatário se identifica como integrante de um grupo supremacista branco. O autor ainda mencionou dados pessoais de Anelisa e ameaçou a família da deputada. No texto, o autor fala em ódio por mulheres negras. O endividamento das famílias brasileiras caiu pela primeira vez no ano. Segundo o levantamento da Confederação Nacional do Comércio, a parcela de famílias com dívidas passou de 82% em agosto para 81,7% em setembro. Apesar da melhora, o tempo médio de atraso chegou a 65 dias, o maior desde novembro de 2024. Em média, as famílias comprometem quase um terço da renda com dívidas. O governo dos Estados Unidos anunciou a suspensão de um programa de grandes empresas de tecnologia que permite a obtenção do Green Card, o visto de residência permanente no país. A medida atinge a Microsoft e gigantes do setor de tecnologia, como Adobe, Wipro e HCL. As informações são da agência de notícias Reuters. Segundo o vice-presidente dos Estados Unidos, J.D. Vance, o objetivo é pressionar as empresas a priorizar a contratação de trabalhadores norte-americanos, ampliando a ofensiva contra estrangeiros. No horário de Brasília, 4h32.
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0: Hoje não temos Dr. Luiz Fernando, volta na terça-feira, mas tenho aqui uma informação para você. O primeiro exame de sangue capaz de detectar mais de 50 tipos de câncer acaba de chegar ao Brasil. O Galeri é um teste de detecção precoce multicâncer indicado para pacientes assintomáticos com 50 anos ou mais, como complemento aos exames de rastreamento de câncer recomendados. Mamografia, colonoscopia, todos aqueles. O exame não é indicado para gestantes nem para pacientes em tratamento ativo contra o câncer. O médico Fernando Moura, oncologista, gerente médico do Centro de Multiômica do Einstein Hospital, diz que hoje o rastreamento de rotina é recomendado só para 5 tipos de câncer. Câncer de mama, de colo do útero, colo retal, pulmão e próstata. O Galeri não deve substituir esses exames, deve ser utilizado em conjunto com as estratégias existentes de rastreamento do câncer. O teste pode detectar sinais específicos de câncer compartilhados por mais de 50 tipos da doença antes do aparecimento de sintomas, incluindo tumores para os quais hoje não há estratégia de rastreamento, como pâncreas, fígado e ovário. E é uma coleta de sangue simples. Diferentemente dos testes genéticos hereditários, que avaliam predisposição que foi herdada ou são capazes até de prever o risco futuro, o teste de detecção precoce multicâncer busca alterações moleculares do organismo no momento da coleta de sangue. Ele analisa fragmentos de DNA livre, circulante e padrões de metilação, marcadores químicos naturais que podem ajudar a indicar a presença e a provável origem de células cancerígenas. O médico diz que, dependendo de onde o tumor nasce, as características moleculares desse DNA tumoral são distintas entre si. Então, ele conta assim, por exemplo, o câncer de pâncreas tem fragmentos de DNA tumoral circulantes diferentes dos fragmentos de DNA tumoral circulantes de um câncer de esôfago ou de intestino. E, enfim, dessa forma, se o Galeri detectar um sinal de câncer, o paciente deverá realizar exames diagnósticos adicionais direcionados à origem prevista desse sinal para confirmar se há câncer. Se nenhum sinal for detectado, o acompanhamento clínico de rotina deve continuar, porque um resultado negativo não exclui totalmente a presença de câncer no momento atual e nem, obviamente, a ocorrência futura.
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0: Thalita, boa tarde.
2: Boa tarde, Tati, Fernando, todo mundo que tá ligado aqui no Estúdio CBN.
0: Vai ter seleção, é? Feminina?
2: Vai ter. Sabadão já temos seleção brasileira, jogo contra a Argentina. Depois, no dia 13 de outubro, na Arena Pernambuco, a seleção volta a enfrentar a Argentina, né? Dois amistosos contra a mesma seleção. Depois o Brasil volta a campo no finalzinho de novembro, início de dezembro, para mais dois amistosos ainda em 2026. Aí serão os últimos jogos, que aí será contra a seleção japonesa. Mas esses primeiros amistosos aqui no Brasil, lá em Porto Alegre, no Beira-Rio, dia 10 e dia 13, na Arena Pernambuco, contra a seleção argentina de futebol. Vai ser um bom teste aí pro técnico Arthur Elias. Seleção argentina é uma seleção que vem crescendo nos últimos anos. Não é uma grande adversária, né? Só pra gente localizar o torcedor que não acompanha tanto o futebol de mulheres, não existe essa rivalidade como existe no futebol masculino.
0: Mas também não é o Benin,
2: esse,
0: né?
2: Equilíbrio técnico. Não é o Benin, não, também não. Nem a Austrália, nem a seleção indiana, não é. Não, é uma seleção boa, é uma seleção importante da gente enfrentar, mas digo assim, a questão técnica aqui, falando de futebol sul-americano, hoje a grande adversária é a Colômbia, não é a Argentina para a seleção brasileira, né? Mas é uma adversária interessante, vem se desenvolvendo nos últimos anos, é uma seleção que tem ali a transição ofensiva, forte, que marca bastante essa saída de bola, faz um bloco médio, né? Uma marcação ali no meio campo, às vezes um bloco mais alto incomodando essa saída de bola. Então, vai ser importante para o Arthur ter testes em relação a essa questão física pelos combates que a seleção argentina deve impor à seleção brasileira. E aí vai ser interessante também, porque é preciso a gente lembrar, nesse jogo contra a seleção em Porto Alegre, ele não vai ter a Zanerato, a Tarciane e a Caroline. E nem ele vai estar na beira do campo, porque eles foram expulsos no jogo contra os Estados Unidos que aconteceu em junho aqui no Brasil. Então o Arthur perde jogadoras que fazem parte do seu sistema titular, né? Do seu time titular, especialmente a Caroline, especialmente a Tarciane. Então é a chance de alguns nomes convocados ganharem chances aí para testes importantes visando esse ciclo da Copa do Mundo. Então é um bom teste, claro que a seleção argentina não é uma seleção de primeira prateleira, mas é variedades técnicas para a gente enfrentar visando a Copa do Mundo sempre é muito importante.
3: Tá faltando goleiras no Brasil?
2: Tá faltando goleiras tecnicamente prontas para conseguir entregar bem. Acho que esse é o ponto, assim. É, a gente precisa passar pelo ponto de que o futebol feminino, ele não tem base, né? A gente tem esse desenvolvimento acontecendo nos últimos anos, mas ainda muito aquém do que acontece com o futebol masculino, onde os jogadores começam no sub-8, sub-7, sub-9, né? É uma base realmente base, né? A criança cresce se desenvolvendo naquela função, naquela posição. E aí, talvez, quando a gente pensa de questão técnica, de desenvolvimento técnico, eu acho que não tem nenhuma função num time que te exige mais saber das questões técnicas que te formam do que a de goleiro. E aí o futebol feminino também tem as suas particularidades no sentido de que, por exemplo, vôlei, né? A rede é menor do que no vôlei masculino. É, no basquete também, a cesta é menor do que no basquete
4: Mas
2: masculino.
4: Mas o tamanho
2: no futebol
4: da
2: feminino,
4: quadra,
2: não.
4: O tamanho da quadra é igual, né?
2: É igual,
4: como
2: mas
4: campo,
2: assim,
4: no futebol feminino e no masculino.
2: Idênticas.
4: É.
2: Exato, não existe nenhum tipo de adaptação para a modalidade no feminino, no masculino, não existe uma diferença. E naturalmente mulheres são menores que homens.
4: Sim.
2: Né? Então, assim, você precisa de jogadoras, goleiras, que realmente tenham sido formadas para que elas consigam suprir questões físicas que normalmente existem já por nascença com o desenvolvimento técnico.
4: Uhum.
2: E aí a gente esbarra na falta de base, uhum, né? Eu acho que é importante a gente explicar tudo isso, porque para mim sempre vai passar pela falta da base, do desenvolvimento desde muito cedo, desde muito nova, para que elas tenham ali realmente o desenvolvimento técnico. É tudo uma questão de técnica, é tudo uma questão de formação. E aí a CBF lançou esse novo projeto, né, dedicado a captar jogadoras que já são goleiras ou têm interesse de seguir na função. Sub-12, sub-14, sub-16. É um projeto de curto prazo, né? É como se fosse ali uma espécie de um super torneiozinho, onde várias jogadoras serão reunidas e aí você vai ter ali alguns olheiros, né? Como a gente diz no futebol, professores também, preparadores de goleiras que também terão essa formação desenvolvida, dedicada ao futebol feminino, para que você consiga servir aos clubes novos nomes que possam te entregar bastante coisa nos próximos anos, né? E aí o interesse é esse, o interesse é que você consiga captar jogadores que realmente querem seguir nessa carreira desde muito cedo, desde muito nova, para que quando elas chegarem na idade mais velha, né, 18 anos, quando elas já precisam jogar ali no futebol profissional, mais de 20 anos, elas consigam ter essa questão técnica muito bem desenvolvida. Então, é um projeto bem interessante que a CBF tem aí para conseguir fazer essa parte de formação. É claro que nada se faz sozinho. A CBF está criando o projeto, está lançando o projeto em parceria com a Federação Paulista de Futebol, né? A Federação Paulista de Futebol sempre presente nessa questão de desenvolvimento do futebol feminino, mas é importante para que isso comece. O interesse inicial é que isso dure até a Copa de 2027, mas eu espero que exista um projeto a longo prazo em relação a isso, porque é realmente uma carência no futebol feminino. A gente fala de grandes goleiras, a gente tem a Lorena muito provavelmente sendo aí a goleira titular da seleção brasileira, mas olhando para o todo e apesar do desenvolvimento que nós tivemos nos últimos anos na função, ainda é uma função que carece de um desenvolvimento técnico maior, justamente pela falta da base. E aí não tem jeito, a gente fica nesse ciclo. Tem que ter a base para desenvolver as jogadoras, para que elas consigam entregar tecnicamente esse futebol de alto nível. Então, é um projeto importante, espero que ele se amplie para o Brasil de forma bem, bem extensa mesmo, que os clubes comprem a ideia, que as federações também, porque é muito importante, é uma função fundamental e que precisa realmente ter um desenvolvimento maior aqui na realidade do futebol feminino brasileiro.
0: Muito bem. Thalita Judici está com a gente às terças e quintas, falando sobre futebol feminino aqui no nosso Convocadas. Obrigada, Thalita. Um beijo para você. Até a semana que vem.
2: Beijo, até terça.
3: Beijo, Thalita.
2: Beijo.
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0: Bom, o João deve chegar, né? A gente espera que sim, daqui a pouquinho. Antes, acabei de receber aqui o Sir. Sabe o Sir?
1: Qual o Sir?
0: O Sir Paul.
1: Ah, o Paul, sim. Ah, sim, o seu Paulo, conheço.
0: O seu Paulo. O seu Paulo McCartney. Acabou de chegar às plataformas digitais uma edição especial de The Boys of Dungeon Lane. Um álbum dele com 4 gravações adicionais. 3 músicas totalmente inéditas e uma nova versão de Home to Us, um dueto dele com Ringo Starr. Plataformas digitais. Tô louca pra ouvir. 3 músicas inéditas. Que beleza.
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0: Oi, João, boa tarde.
3: Boa tarde, Tatiana, boa tarde, Nando, boa tarde.
1: Boa tarde.
3: Tudo bem com vocês?
0: Tudo bem, tudo e bem. Com você? Como é que você está?
3: Francamente, num trânsito
0: de lascar.
3: Fora do comum. É, de lascar. Olha, certo. Nesse momento eu já estaria ali, andando ali, flanando pela rua, embaixo das árvores, mas nem cheguei ao destino ainda. Então, vamos daqui mesmo.
1: Então vamos, hoje dentro do estúdio, João, o que você nos traz?
3: Olha, uma história, Rick James, né? Muita gente conhece da música que o MC Hammer sampleou, né? Tonda Ororom. Lembra disso?
1: Sim.
3: Só 3 notinhas. Sério?
1: Fácil, fácil.
3: Caramba. Então, Rick James sempre foi um cara de comportamento sempre ali na limiar da delinquência, né? Coisas do arco da velha, né? A gente já contou aqui quando ele tinha o Prince abrindo o show dele, ele adorava os timbres de sintetizador do Prince.

e meses depois lançou algo muito parecido com um projeto que ele produzia, a Mary Jane, né? Girls. Então, vamos primeiro para ver assim, está o Rick James lá, só ali de soslaio, dando aquela olhadinha ali. Nessa música aqui, Kenny Burke, 1982, foi o que ele ouviu no estúdio. Vamos lá.

tranquilamente no estúdio em 82 e o Rick James lá esperando a hora dele para entrar no estúdio, ouviu isso, gravou. Meses depois ele lançou isso aqui, ó. A linha de baixo bem parecida, essa levada de bateria que é chamada de Money Beat, né? A batida da grana, que é esse retão assim que garante tudo. E a flauta, né? Fazendo as respostas, os contrapontos. E aí o Rick James ainda colocou um vibrafone. Mas essencialmente é a mesma coisa. Dá uma ouvidinha aí, vamos lá.

acontece aí, Nando, Tatiana e ouvinte? Ele, Rick James, ele não copiou a canção, ou seja, ele não copiou a melodia e a letra e o refrão, enfim, a linha melódica que é o que até hoje acaba regendo a decisão de um determinado tribunal dizer se teve plágio ou não. Você não pode registrar uma bateria tocando desse jeito. Não dá. A linha de baixo, embora seja muito parecida, quase idêntica, ela não é passível de registro, ela não é a melodia. Quando você vai lá registrar a sua canção na editora, você não leva a linha de baixo, você leva a melodia e a letra. E os acordes, inclusive, você também não consegue uma sequência harmônica registrar. Então ele foi, entre aspas, ardiloso, porque ele fez uma cópia sem ferir nenhum tipo de... A época, sobretudo, hoje ainda poderia dar uma discussão, mas a época, zero. E aí alguns artistas de hip hop sampleavam uma gravação, por exemplo, do Rick James. E aí não dá nada pro Kenny Burke, porque não é a composição e também não é a gravação. Aí é muito interessante ver que as duas versões têm pessoas que gravaram usando uma e usando a outra. Então foi um caso ali, ele foi bem ardiloso ali. Eu separei um rapper chamado Big Daddy Kane, que eu gosto bastante, que sampleou uma delas e fez uma rima em cima. Vamos ouvir.

Essa aí, no caso, Nando, Tatiana e ouvinte, é um sample feito da versão do Rick James produzindo Mary Jane Girls, né? Então, nesse caso, você pode pensar, bom, Kenny Burke, ele vai receber alguma coisa? Não. Por quê? Porque a composição é dele,

0: mas o que parece não é a composição, é o arranjo. E eles usaram um sample, uma amostra sonora, uma gravação processada ali junto com a bateria eletrônica e tal, da versão do Rick James. Aí queria pedir pro DJ Daniel dar aquela brilhada.
1: Já, né? Está pronto.
0: Ah, e aí passado o Rick. Ah, pedereron. Era um Brasil, viu?
2: Brasil! Você se cuida, Daniel. Não estamos mais precisando de você nesse quadro, hein?
1: Colocar tudo na sequência para saber ali em quais prateleiras estão. Tudo na mesma, né? Vamos lá.

0: que o Rick James é meio pilantra, né?
1: Cara, ele era muito louco, acima de tudo. Ele era muito louco. Não pode esquecer que ele foi preso, né? Ele ficou anos preso por... Ele e a namorada dele sequestraram uma outra garota, amarraram numa cadeira. Tipo,
0: Nesse nível?
1: É, doideira. É, não assassinaram ninguém, mas eram rituais sexuais, assim, terríveis. E ele foi em cana, quebrado. Aí o MC Hammer sampleou a música dele. Quando ele... Can't touch this.
0: Aí ele ganhou uma graninha.
1: Ele devia, acho que 3 ou 6 milhões. Na época eu li, né? Agora eu não lembro. Ele devia uma grana e saiu com tudo pago, mais o triplo do que ele devia na conta a favor, né? Ele é muito louco. Tem uma história dele que o Lionel Rich se beneficiou muito. Ele, num dia lá de fúria, ele queria mais verba para clipe, queria mais verba para turnê, queria mais. Ele foi mais louco do que o Batman lá na sala do diretor artístico da Motown, subiu em cima da mesa do cara, baixou as calças e ficou rebolando nu, dizendo que ele era o Rick James, e chutou as coisas e tal, e foi embora. O cara chamou o pessoal, falou, pode arrumar a minha sala, pegou o telefone e falou, acabou pro Rick James, vamos investir no Lionel Rich, ele tá indo bem, esquece desse cara. Oh, e aí, a partir daí, não dá pra dizer que ele não tenha causado, né? Tem um monte dele. Ele era um arruaceiro profissional. Punk mesmo. Doidão.
0: Doidão.
2: Tá bom.
1: O humorista Dave Chappelle tem um quadro que ficou muito, muito famoso. Se você escrever lá Dave Chappelle, Rick James, é uma paródia. E ele é, enfim, ele é mais louco do que todo mundo junto. É dos mais malucos da história, assim, do show business, assim. É isso, muito obrigado.
0: Obrigado a você.
2: Obrigada, João. Até amanhã. Estamos juntos. Aquela missão de sempre. Agora. Não diga, nem notei.
1: Tô começando já agora, sério.
2: Ou seja, amanhã vai chegando aqui por volta de 10 para 5 da tarde. Um beijo, cuide.
1: Vou chegar aí ao vivo.
2: Nossa, vamos adorar.
1: Beijo. Eu e minha turma. Um beijo.
2: Meu Deus, aí já começa a ficar com medo de uma van parar aqui na frente. Imagina sair em 15 igual o João. Tchau, João. Tchau, beijo, João. Até amanhã.
1: Um beijo, obrigado, ouvinte.
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2: Até amanhã, Fê.
0: Até amanhã, Tati.
2: Sexta-feira, hein? Duas

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0: quinta-feira, 8 de outubro de 2026. Um site passou a oferecer criptomoedas a usuários que compartilham nas redes sociais conteúdos de apoio ao candidato à presidência Flávio Bolsonaro. A plataforma, lançada em 6 de outubro, utiliza a marca B22 Token, associada ao número eleitoral do candidato. A estratégia inclui vídeos publicados por um perfil do Instagram, com mais de 12 milhões de seguidores, ligado a projetos humanitários em Uganda. Em um dos vídeos, crianças aparecem usando camisetas com a marca B22 e repetindo mensagens de incentivo ao voto em Flávio. A publicação já alcançou cerca de 2 milhões de visualizações. O hospital israelita Albert Einstein, em São Paulo, informou que foi vítima de um ataque cibernético e dados de pacientes foram acessados sem autorização. De acordo com a instituição de saúde, as informações incluem nome, CPF e ou data de nascimento e podem conter dados de saúde, como prescrições médicas e resultados de exames. O incidente foi comunicado à Autoridade Nacional de Proteção de Dados e o caso também foi levado à Polícia Federal. Os pacientes afetados estão sendo comunicados individualmente por e-mail. O El Niño deve atingir o ponto máximo em dezembro e superar o patamar mais forte dos últimos 75 anos. Com isso, a temperatura da superfície do mar no Pacífico pode ficar cerca de 3,7 graus acima do normal entre outubro e dezembro. Se confirmado, será o maior valor desde o início das observações. Segundo a Organização Meteorológica Mundial, a chance de o fenômeno persistir até fevereiro de 2027 é praticamente 100%. No horário de Brasília, 5:04.
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2: Cinco e quatro.
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1: Olá, muito boa tarde. Seja bem-vinda, seja bem-vindo ao Ponto Final CBN desta quinta-feira, 8 de outubro de 2026. Nós vamos juntos e juntas até às 7 da noite com muita informação, análise e prestação de serviço. Carolina Moran, boa tarde, tudo bem?
2: Oi, Débora, boa tarde para você e para os ouvintes. Boa quinta-feira para todo mundo. Vamos nessa.
1: E você pode participar com a gente. Manda mensagem para o nosso WhatsApp, que é o 11 99911 9981. Dá para a gente conversar também por e-mail. Pode mandar para o meu e-mail, que é debora.freitas@cbn.com.br. A gente troca uma ideia também pelas redes sociais, pelo Instagram, @deborafreitasjornalista. O tempo melhorou bastante aqui em São Paulo, hein, Carol? E por aí, como é que tá?
2: Deu uma melhorada, hoje assim, tá nebulosidade variada, como gostam de dizer os meteorologistas, né? Mas pelo menos não tá fazendo frio, isso já é uma grande coisa, Débora.
1: Pois é, aqui por aqui também. A gente tá com uma fim de tarde super ensolarado, predominantemente ensolarado, 29 graus. Aí o que que acontece? A gente olha pro céu e vê aquele cinza, sabe? Aquele cinza no céu, é a poluição, né? Mas é isso, logo mais, às 7 da noite, tem Viva Voz, especial eleições com Vera Magalhães e convidados. Hoje, o TSE definiu a situação de Antony Garotinho, o que impactou diretamente a eleição no Rio de Janeiro. Já já a gente vai trazer os desdobramentos com a nossa reportagem. Antes disso, a Isa Stassiarini tem mais informações ao vivo em Brasília. A expectativa da campanha do presidente Lula para a divulgação do Datafolha. Sim, hoje tem pesquisa Datafolha para presidente. Já já a gente vai trazer os resultados, mas é claro, todo mundo ali na expectativa do que vai vir nessa pesquisa. Oi, Isa, boa tarde.
3: E a avaliação não é boa, viu, Débora? Boa tarde para você, para Carol e para os ouvintes. Isso porque nos bastidores o PT já tem dito que aguarda uma queda na intenção de voto ao presidente Lula na pesquisa Datafolha, que vai ser divulgada logo mais, marcada para a partir das 6 horas da noite. Esse alerta já foi emitido, inclusive, aos comitês de campanha, que desde segunda-feira estão orientando os aliados para não serem pegos de surpresa e não desmobilizarem. Eles esperam que as próximas pesquisas apontem indicadores melhores. Enquanto isso, Lula mostra a cara nas redes sociais, inclusive divulgou há pouco um novo vídeo em que chama diretamente o adversário Flávio Bolsonaro para que explique como que o partido dele, o PL, vai votar em relação à jornada 6x1. Lula disse que aguarda a posição do PL. Mais cedo, ele disse que hoje o corte de 200 bilhões de reais no orçamento prometido também pelo adversário vai ser feito do sangue do povo. E falou que com Flávio, o crime organizado vai tomar conta do país. E em uma outra publicação, em homenagem ao Dia do Nordestino, Lula lembrou que é da região e destacou que a fome e a seca eram realidade antes dele assumir a presidência da República.
4: Meu adversário dizendo que vai cortar 200 bilhões de reais do orçamento. Quando eles falam em cortar 200 bilhões, vocês sabem no que eles vão cortar? Eles vão cortar no pé de meia, no Farmácia Popular, no Minha Casa Minha Vida, no Merenda Escolar, no Gás do Povo. Não vão dar aumento do salário mínimo para os trabalhadores acima da inflação e não vão dar aumento do salário mínimo para os aposentados. É isso que eles vão cortar, porque toda vez que alguém da elite fala que vai cortar, ele corta do povo, corta do sangue do povo e não corta do rico. Nós fizemos ao contrário.
3: Em outra frente, Débora, Lula alterou a coordenação da campanha para o segundo turno. O senador cearense Camilo Santana assumiu como coordenador político. Já o governador reeleito do Piauí, Rafael Fonteles, comanda agora a comunicação. E o senador eleito pela Bahia, Rui Costa, vai assumir a agenda. Já estava certo que ele entraria na campanha nesse segundo turno. Inclusive, o grupo vai atuar junto de Edinho Silva, que hoje é o coordenador geral, mas que internamente tem recebido bastante críticas, né? Inclusive, Lula ontem chegou a dizer que é a campanha mais desorganizada que ele participa desde a primeira vez que disputou a presidência da República. Ontem teve uma reunião até por volta de meia-noite no Palácio da Alvorada. Depois Edinho falou em ampliar a coordenação de campanha em todos os estados, fechar um calendário de mobilizações, inclusive mobilizar a militância para virar votos e motivar eleitores que não foram às urnas. Débora.
1: Obrigada, Isis Tassarini, pelas informações. Já já a gente traz mais detalhes sobre a agenda do candidato Flávio Bolsonaro. E a expectativa é que a pesquisa Datafolha saia ali por volta de 6:30. E você, obviamente, vai ter todas as informações aqui no Ponto Final. Fica ligado.
2: Débora, vamos falar sobre a situação aqui no Rio de Janeiro, porque teve decisão do TSE, né? O TSE decidiu realmente anular os votos destinados ao candidato Antônio Garotinho, o que dá a vitória, já no primeiro turno, ao candidato do PL, Douglas Ruas. O Matheus Maciel tem as informações pra gente, mas a coligação do ex-prefeito Eduardo Paes ainda pretende recorrer, né, Matheus? Boa tarde para você.
5: Exatamente, Carol. Ótima tarde para você, para Débora, todo mundo acompanhando a gente aqui na CBN. Olha, coligação que já entrou com uma petição junto ao Supremo Tribunal Federal pedindo a anulação de todas as decisões do TSE feitas na sessão de hoje mais cedo, que proclamaram a candidatura de Antônio Garotinho como uma candidatura indeferida e decidiram, então, pela retotalização dos votos aqui no Rio de Janeiro, o que pode levar ao cenário de Douglas Ruas, do PL, ser o candidato eleito ainda em primeiro turno como novo governador do Rio de Janeiro. Nesse momento, inclusive, Carol, a gente está na sede do PL aqui do Rio de Janeiro, onde Douglas Ruas pretende dar seu primeiro pronunciamento já se colocando como novo governador, mas a gente ainda tem que aguardar a retotalização dos votos, que deve ser feita no próximo sábado pelo TRE aqui do Rio de Janeiro. Mas, enquanto isso, essa petição da coligação Juntos para Mudar, Coragem para Reconstruir, que pertence aí ao candidato ao governo do Rio, Eduardo Paes, do PSD, está tentando anular tudo que foi decidido pelo TSE. O princípio básico se norteia em alguns fatos, eu vou citar dois deles. Um deles cita a posição divergente que foi adotada no TSE pelo ministro Ricardo Villas Boas Cueva e também decisões do próprio Supremo, que anteriormente decidiram que votos de candidatos subjúdice, que era a condição em que Antônio Garotinho concorreu no primeiro turno, devam ser mantidos na base totalizadora para essa aferição de eventual segundo turno. Dessa forma, então, a coligação entende que há uma jurisprudência do Supremo apontando que os votos dados a Antônio Garotinho, ali cerca de 274 mil votos, eles devam ser anulados, mas não garantir uma retotalização aqui no primeiro turno. Isso faria com que o que foi apurado no domingo continuasse sendo o que foi o resultado final. Douglas Ruas ficaria ali um pouco acima de 49% e não chegaria aos 50% necessários para uma vitória ainda em primeiro turno, garantindo então uma corrida eleitoral aqui para o segundo turno do governo do Rio de Janeiro. Agora a gente tem que aguardar uma manifestação do Supremo Tribunal Federal nesse sentido, adotando então, acolhendo essa petição da coligação ou não, e aí em caso de novidade a gente traz na nossa programação. Carol.
2: Obrigada, Matheus. Muito ruim tudo isso, né, Débora? Muita insegurança para o eleitor do Rio de Janeiro, que já vinha desse ano complicado, sem governador, com governador interino. O TSE não decidiu sobre essa questão de Antônio Garotinho antes do primeiro turno, a coisa foi se enrolando, recurso em cima de recurso, e o fato é que o eleitor foi para a urna com a foto do Garotinho lá, né? 274 mil eleitores votaram em Antônio Garotinho, possivelmente sem saber que aqueles votos seriam anulados. A gente tem agora essa decisão aí do TSE, possibilidade de recurso no STF. Podia ter resolvido antes, né? Evitar mais essa complicação para o eleitor do Rio de Janeiro.
1: Exatamente, porque alterou drasticamente o resultado da eleição no Rio, né?
2: Pois
1: como você falou, essas pessoas votaram em Antônio Garotinho, não votaram em Douglas Ruas. E talvez elas tivessem o direito de decidir, num segundo turno, qual seria o seu candidato. Matheus, não sei se você ainda está na escuta, onde é que você está?
5: Eu estou na sede do PL do Rio de Janeiro aqui, Débora.
1: Ah, tá, porque a gente ouviu aí uns gritos ao fundo, provavelmente os apoiadores.
5: Foi justamente o momento em que Douglas Ruas chegou aqui na sede do PL e deu início aqui ao seu primeiro pronunciamento.
1: Então daqui a pouco você traz também detalhes desse pronunciamento de Douglas Ruas aqui pra gente. São 5:14 agora. A Nicole Lose, de Curitiba, tem mais informações porque tem uma outra candidatura que está sob júdice. A do senador eleito pelo Paraná, Deltan Dallagnol. Oi, Nicole, boa tarde.
6: Oi, Débora, boa tarde. Boa tarde, ouvinte da CBN, um grande abraço a todos. Pois é, o Tribunal Superior Eleitoral retirou da pauta dessa quinta-feira o julgamento que analisaria a validade da candidatura de Deltan Dallagnol, do Partido Novo, eleito senador pelo Paraná no primeiro turno. O processo era o oitavo entre os 16 itens previstos para análise do plenário, mas não chegou a ser apreciado. Era, inclusive, nessa sessão que o colega mencionava anteriormente aí de Antony Garotinho. No fim da manhã, o presidente do TSE, o ministro Cássio Nunes Marques, anunciou que os processos que não foram julgados seriam retirados da pauta e analisados em uma nova data, ainda não definida. E com isso, o plenário não chegou a discutir o registro da candidatura de Dallagnol. Dallagnol recebeu 2.904.594 votos, o equivalente a 25,14% dos votos válidos, e ficou com uma das duas vagas destinadas ao Paraná no Senado. A candidatura de Dallagnol é questionada pela coligação Paraná para Todos, formado por PT, PCdoB, PV, PDT, PSOL, Rede, PRD e Solidariedade. O grupo argumenta que o ex-procurador não poderia ter disputado a eleição por, segundo a interpretação apresentada pela coligação, ter cometido fraude à lei da ficha limpa. Em entrevista essa manhã à CBN Curitiba, Dallagnol afirmou que espera ter a candidatura deferida. Vamos ouvir.
7: Eu gostaria que o TSE decidisse de acordo com a lei, com a Constituição. Isso é o que todo brasileiro quer. Eu não quero favor, eu quero respeito à lei. Quando você olha todo mundo que decidiu nesse processo até agora, três decisões oficiais foram todas favoráveis a mim. Tanto do Tribunal do Paraná, como do Ministério Público do Paraná, como do Ministério Público Eleitoral em Brasília. Essa é a Constituição, essa lei, isso é o que eu espero como brasileiro, que os tribunais respeitem a lei.
6: A discussão está relacionada à saída de Dallagnol do Ministério Público Federal. Em 2023, o TSE cassou o mandato do deputado federal que ele exercia e, segundo o entendimento adotado pela corte, Dallagnol deixou o cargo de procurador enquanto ainda havia procedimentos disciplinares em andamento contra ele. A lei da ficha limpa prevê inelegibilidade por 8 anos para integrantes do Ministério Público que tenham sido afastados do cargo por decisão judicial ou que tenham pedido a exoneração enquanto respondem processo administrativo disciplinar. Quando deixou o MPF, Dallagnol já havia recebido penas de censura e advertência do Conselho Nacional do Ministério Público. Além disso, 15 procedimentos contra ele ainda estavam em tramitação no órgão. Em setembro, o Tribunal Regional Eleitoral do Paraná considerou regular a candidatura e autorizou o registro. A coligação do PT recorreu ao TSE contra a decisão e a corte chegou a suspender os atos de campanha de Dallagnol cerca de 15 dias antes da eleição. No sábado, dia 3, véspera da eleição, o ministro Floriano de Azevedo Marques decidiu pelo indeferimento do registro de candidatura de Dallagnol. E no dia seguinte, o presidente do TSE, ministro Cássio Nunes Marques, suspendeu os efeitos da decisão e restabeleceu a candidatura.
7: Os tribunais vêm sistematicamente desrespeitando a lei numa série de casos, inclusive para reeleger Lula. Nós queremos imparcialidade dos nossos tribunais. Essa é uma das razões pelas quais eu busquei essa vaga no Senado, para a gente restabelecer o equilíbrio dos poderes e um judiciário que atenda a população e não vontades pessoais.
6: A defesa de Dallagnol também apresentou um agravo interno para tentar reverter a decisão do ministro Floriano. Já a coligação Fortaleza do Paraná, formada por Podemos, PL e Novo, apresentou uma questão de ordem ao TSE pedindo esclarecimentos sobre quais recursos devem ser analisados e sobre a necessidade de manifestações das partes antes do julgamento. Com a retirada do processo da pauta, a análise sobre a validade da candidatura de Dallagnol ficou para uma nova sessão do TSE. E a corte ainda não definiu a data desse julgamento. Deltan Dallagnol, até o momento, também não se manifestou sobre a suspensão do julgamento. Débora.
1: Obrigada, Nicole, pelas informações. Nicole Lose, de Curitiba. Você fica agora com o noticiário da sua região. Já, já, a gente traz mais informações sobre a agenda de Flávio Bolsonaro e outros assuntos aqui no Brasil e do mundo.

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1: São 5 horas e 25 minutos agora. Igor Cardim tem informações ao vivo em Brasília com a agenda do candidato Flávio Bolsonaro, do PL, que falou sobre reajuste da aposentadoria, sobre reeleição. Boa tarde, Igor.
2: Oi, Débora. Muito boa tarde a você, boa tarde a todos. O candidato à presidência Flávio Bolsonaro do PL negou hoje a intenção de fazer um ajuste fiscal com foco na mudança da política do reajuste dos benefícios previdenciários do INSS e também afirmou que pretende reajustar as aposentadorias acima da inflação. Ele disse que não vai fazer economia em cima de quem precisa, das pessoas mais carentes do Brasil. Falou que aposentado não vai cair em fake news do PT e disse que vai acabar com o reajuste da aposentadoria. As fake news que dizem que ele vai acabar com o reajuste da aposentadoria. O candidato também afirmou que a eventual aprovação da PEC do fim da reeleição vai valer para ele caso seja eleito. Disse que teve a fala distorcida e negou o projeto de garantir ao ex-presidente Jair Bolsonaro a chance de concorrer em 2030. Ele também falou que sempre adotou a postura contra a reeleição.
3: Não, eu propus para mim só, por enquanto. Esse compromisso que eu fiz é muito mais do que um compromisso. Eu sou autor da PEC que acaba com a reeleição para presidente da República. Porque eu quero dar um exemplo. Mais uma vez, gente, eu não estou disputando poder. Eu estou disputando o futuro do Brasil. Diferente do Lula, que gastou 350 bilhões nos últimos dias para tentar se reeleger. Então, a reeleição é um instituto que, para mim, precisa acabar.
2: O senador ponderou que a extensão da medida e o tempo dos mandatos é uma competência do Congresso Nacional. Em uma manifestação anterior, Flávio afirmou que, se eleito, pretende permanecer por décadas no poder ao lado de Jair Bolsonaro. Ao mesmo tempo, o presidenciável já vem se manifestando certo da vitória e também convidou alguns presidentes da direita no continente para participar de uma eventual posse, a exemplo de presidentes sul-americanos. Ele ainda sinalizou que pretende incluir o Brasil no escudo das Américas, aliança criada por Donald Trump. Nesta quinta, Flávio recebeu formalmente o apoio do Podemos, partido que elegeu 77 políticos no primeiro turno, incluindo um governador e 2 senadores. O coordenador da campanha do plano de governo, Adolfo Saxida, também foi às redes para afirmar que os programas sociais serão mantidos e que não haverá programa de desestatização.
4: Se você que está ouvindo esse vídeo é do Banco do Brasil, da Caixa Econômica e da Petrobras, saiba de uma coisa: não existirão privatizações de empresas. Nenhuma dessas empresas será tocada. Nós respeitamos demais a história de vocês. E o nosso governo é um governo que vai fortalecer a gestão das estatais. E elas vão voltar a dar lucro e respeitar o povo brasileiro.
2: Segundo Saxida, os cortes vão ser feitos somente no que chamou de abusos, como supersalários e excesso de ministérios. Débora.
1: Obrigada pelas informações. Na entrevista que deu ao Estúdio I, na segunda-feira, o presidente do PL, Valdemar Costa Neto, disse que o ex-presidente Jair Bolsonaro seria um forte candidato à presidência da República em 2030. No caso, 2031, porque essa ideia de Flávio Bolsonaro, se eleito, de acabar com a reeleição, e nesse caso o mandato seria de 5 anos. Ah, mas ele está inelegível. Acontece que, se Jair Bolsonaro receber o indulto presidencial, ele vai poder se candidatar novamente. Então, essa movimentação de Flávio talvez seja para beneficiar o pai, né? Numa eventual tentativa de se reeler. Acontece que, se isso acontecer, se esse indulto for concedido, primeiro, se Flávio Bolsonaro for eleito. Segundo, se ele conceder o indulto ao pai, o que deve acontecer, porque é uma promessa. Isso vai ser, com certeza, questionado pelo STF.
5: E um precedente complicado, né, Débora? Que qualquer mudança desse nível valha para um mandato já em andamento, né? Porque o que o Flávio está dizendo é que quer mudar a regra, acabar com a reeleição e ampliar o mandato para 5 anos, inclusive para ele mesmo, que já estará no exercício do mandato, porém foi eleito pela população para um mandato de 4 anos, né?
1: 5:30.
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0: segunda-feira, 8 de outubro de 2026. O Tribunal Regional Eleitoral do Rio de Janeiro realiza no sábado a retotalização dos votos das eleições para governador do estado. Com a anulação dos votos de Antônio Garotinho, o procedimento fará Douglas Ruas do PL ser considerado eleito no primeiro turno. A medida foi motivada pela decisão do Tribunal Superior Eleitoral, que manteve a rejeição do registro de candidatura de Garotinho. No entanto, a coligação de Eduardo Paes do PSD anunciou que vai recorrer ao Supremo Tribunal Federal. O candidato do PL, Flávio Bolsonaro, afirmou que se vencer a disputa pela presidência, quer o fim da reeleição já para o próprio mandato. Flávio disse que caberá ao Congresso definir se o mandato presidencial terá 4 ou 5 anos e se a regra também será aplicada a governadores e prefeitos. O candidato disse que pretende usar o capital político de um presidente recém-eleito para tentar aprovar a proposta de emenda à Constituição. O Cerrado brasileiro perdeu 13 milhões e 900 mil hectares de vegetação nativa nas margens de rios e outros cursos d'água nos últimos 40 anos. A área equivale ao tamanho do estado do Amapá. Segundo um levantamento do Map Biomas, essa perda representa quase 27% de toda a vegetação convertida no período. No total, o bioma perdeu 51 milhões e 700 mil hectares de vegetação nativa nas últimas 4 décadas. A mulher que sobreviveu a 2 doses de injeção letal no Tennessee voltou a ficar de pé e caminhar pelo quarto do hospital. Segundo a defesa, Krista Pike ainda apresenta confusão mental e limitações nos braços. Ela é considerada a primeira pessoa a tomar uma injeção letal nos Estados Unidos e não morrer. As execuções no estado foram suspensas até o fim do ano. Ainda não há uma data para uma possível nova execução. No horário de Brasília, 5h32.
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1: 5 horas 38 minutos agora. Desirê Miranda tem informações ao vivo em Belo Horizonte sobre as ameaças recebidas pela deputada federal eleita pelo estado, Ana Elisa. Oi, Desirê, boa tarde.
2: Ei, Débora, boa tarde para você, para Carol e para os ouvintes. A Polícia Civil de Minas abriu um inquérito para investigar a autoria dessas mensagens de ameaça e de violência recebidas pela deputada federal mais jovem eleita em Minas Gerais, Ana Elisa, do PT, durante a campanha eleitoral. Em e-mails enviados a ela no início de setembro, o destinatário se identifica como integrante de um grupo supremacista branco. No texto, o autor fala em ódio por mulheres negras, faz ameaças de morte e de estupro, além de ataques racistas. Ele ainda mencionou dados pessoais de Ana Elisa para demonstrar que sabe como localizá-la e também ameaçou a família da então candidata. Com base nas provas registradas, Ana Elisa fez denúncia na Polícia Civil de Minas Gerais. A equipe dela publicou nas redes sociais parte do texto enviado à jovem. Segundo Ana Elisa, membros do PT estão sofrendo ataques desde que se encontraram com o presidente Lula para definir estratégias de campanha nas redes sociais e mudanças na comunicação neste segundo turno. Ela os atribuiu à extrema-direita.
3: Desde ontem nós estamos sofrendo um ataque coordenado, desde que nós viemos ajudar a campanha do presidente Lula, e eu acredito que a extrema-direita não estaria fazendo isso se não percebessem que de fato a gente pode mudar esse jogo e que a gente pode virar esse jogo.
2: De acordo com a Ana Elisa, membros do Partido dos Trabalhadores, além da própria legenda, ofereceram apoio à segurança dela. Assim que chegar a Minas Gerais nesta sexta-feira, ela também terá escolta policial. Ana Elisa recebeu mais de 524 mil votos na eleição realizada no último domingo e foi a segunda mais votada no estado para a Câmara dos Deputados. Além dela, durante a campanha eleitoral em Minas Gerais, outras três parlamentares receberam ameaças nas redes sociais e fizeram denúncias à Polícia Civil, que também investiga os casos. São elas, todas mulheres, deputadas federais Bela Gonçalves, do PT, Duda Salaberti, do PSOL, e a deputada estadual Andréia de Jesus, também do PT. Débora.
1: Obrigada, Desirê, pelas informações. O primeiro turno, a campanha de primeiro turno das eleições durou 50 dias. Foram registradas 134 denúncias de violência política contra candidatos e candidatas, além de agentes políticos. Isso já representa um aumento de 11% em relação à eleição municipal de 2022. E esse dado é muito chocante. Apesar das mulheres serem apenas 35% do total de candidatos, elas foram a maioria das vítimas no primeiro turno. 52%, mais da metade dos ataques foram contra mulheres. Esses dados são da quarta edição da pesquisa Violência Política e Eleitoral no Brasil, realizada pelas organizações de direitos humanos Terra de Direitos e Justiça Global. Você fica agora com o noticiário da sua região.

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9: 5:46 agora, o Luiz Fernando Figliage está em São Paulo, acompanhando o noticiário internacional, e temos aí mais uma trampice, ou seja, mais uma... Ai, meu Deus do céu. Enfim, explica pra gente, o que o presidente Donald Trump disse agora, Luiz Fernando Figliage? Boa tarde.
10: Boa tarde, Débora, Carol, ouvintes. Acho que a gente já tá tão, assim, alarmado com tantas declarações do Trump, né? Que a próxima é sempre uma surpresa, mas nem tanto, né? Bom, Donald Trump afirmou nesta quinta-feira que qualquer pessoa que não utilize o termo preferido dele para falar de inteligência artificial será considerada um inimigo da Casa Branca. Isso mesmo, um inimigo da Casa Branca. Na rede Truth Social, Trump pontuou que o termo mais preciso é superinteligência. Para ele, o nome antigo pode sugerir que a tecnologia é falsa. A declaração do republicano sugere que a Casa Branca pode punir empresas ou indivíduos que não adotem a terminologia de sua preferência. Segundo a imprensa americana, no entanto, um ato desse pode violar a primeira emenda da Constituição dos Estados Unidos, que garante a liberdade de expressão. Embora algumas empresas, como a Meta, que administra as redes sociais Instagram e Facebook, já utilizem o termo superinteligência, essas descrições focavam mais no futuro da inteligência artificial do que na rejeição explícita dessa terminologia, Débora. Após se reunir com líderes do setor na Casa Branca no final de setembro, Trump assinou uma ordem executiva exigindo que departamentos e agências federais utilizem os termos superinteligência e SI em vez de inteligência artificial e IA. Em correspondências oficiais, comunicações públicas e sites, entre outros canais oficiais. A ordem não se aplicava, no entanto, a empresas do setor privado, como a OpenAI, dona do ChatGPT, uma vez que a Casa Branca não possui autoridade legal para impor essa medida. Mas desde as declarações e ordens de Trump, pelo menos uma empresa atendeu à vontade da Casa Branca. O CEO da SpaceX, Elon Musk, escreveu na rede social X que a empresa de tecnologia e exploração espacial renomearia seu setor de IA, a SpaceX AI, para SpaceX SEI.
9: Obrigada, Luiz Fernando. Eu ia falar, Carol, papiata. Qual a papiata dessa vez do Donald Trump? Vai Minas papiata, a gente fala muito isso, né? Conversa fiada, enrolação... Tudo isso que ele faz, tagarelice, tudo isso que ele faz. Enfim, tivemos essa papiada aí.
11: Factoide. Boa. Eu vou adotar essa palavra aí, adoro mineirês. Débora, vamos agora falar sobre aquele incêndio que destruiu um dos prédios da Universidade Federal de Pernambuco. A Polícia Federal está investigando. Quem tem informações pra gente no Recife é o Rivaldo Júnior. Oi, Rivaldo, boa tarde.
12: Boa tarde, Débora. Muito boa tarde, Carol. É isso aí, o ministro da Educação, Leonardo Barchini, esteve nesta quinta-feira na Universidade Federal de Pernambuco para acompanhar de perto os danos provocados pelo incêndio que atingiu e destruiu o antigo prédio da Diretoria de Inovação e Empreendedorismo da instituição. Além de prestar solidariedade, Barchini veio anunciar medidas para garantir a continuidade das pesquisas. Segundo ele, o Ministério da Educação vai destinar R$28 milhões para a construção de um novo prédio, com cerca de 7 mil metros quadrados, mais que o dobro da estrutura que foi destruída. A previsão é de que as obras comecem em aproximadamente 30 dias depois da conclusão da perícia e das investigações. O governo também afirmou que vai repor os equipamentos dos laboratórios que foram destruídos pelo fogo. Além disso, as bolsas de mestrado, doutorado e pós-doutorado serão mantidas e os estudantes poderão ser encaminhados para outras universidades enquanto a estrutura da UFPE é reconstruída. A preocupação, segundo ele, é evitar que pesquisas sejam interrompidas. Atualmente, cerca de 200 dissertações e teses estão em andamento nos laboratórios atingidos, que abrigavam pesquisas de iniciação.

0: apresentou condições de segurança após a finalização do trabalho de rescaldo dos bombeiros. A investigação foi motivada após circularem mensagens com ameaças contra a universidade e contra estudantes. Até agora, a confirmação da relação entre as ameaças e o incêndio. Em uma semana, 3 incêndios atingiram diferentes prédios da Universidade Federal de Pernambuco e ninguém ficou ferido nos 3 episódios. É isso.
1: Obrigada. Informação do Rivaldo Júnior, diretamente do Recife. Prejuízo material é calculado em 100 milhões de reais, mas incalculável, né, Débora? 20 anos de pesquisa em áreas super importantes. Imagina para os pesquisadores que perderam tudo, né?
2: É muito triste isso, é muito triste, porque a pesquisa no Brasil, ela é negligenciada, isso historicamente, tá? É uma questão estrutural, por falta de continuidade de políticas públicas, baixa remuneração de pesquisadores. Então, esses caras, esses pesquisadores que estão nas universidades públicas, eles dão a alma, eles dão o sangue para levar adiante essas pesquisas. Tem pesquisador que coloca dinheiro do próprio bolso para não interromper pesquisa. Se foi um incêndio, se foi um incêndio, perdi até a palavra aqui, gente, eu fui tão transtornada.
1: Acidental?
2: Acidental já é um problema. Agora, se foi um incêndio causado por alguém, se não foi acidental, pior ainda. É revoltante. Você fica agora com o noticiário da sua região.

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0: Boa tarde, Débora. Boa tarde, Carol. Boa tarde, ouvintes. O João pergunta qual a minha recomendação nesse momento pós primeiro turno das eleições em que muitos ativos subiram. Vender para realizar o lucro, comprar porque o próximo presidente vai melhorar a economia, não fazer nada porque existe muita especulação ou esperar para ver o resultado do segundo turno. João, vender para realizar o lucro eu não recomendo, porque essa alta, apesar de exagerada, não é completamente injustificável. Faz tempo que o Brasil tem uma taxa de juros muito alta. A taxa Selic hoje é de 13,75% ao ano e a inflação é de aproximadamente 5% ao ano. Essa diferença é muito grande e afeta negativamente os negócios. A alta dos ativos após o resultado do primeiro turno da eleição indica que o excesso do déficit público pode ser resolvido, o que abriria espaço para uma queda mais consistente dos juros e melhoraria o ambiente econômico em geral. No entanto, é fato que as propostas para o ajuste fiscal ainda não foram detalhadas e o tema é complexo. De qualquer forma, a melhor forma de investir é pensar numa estratégia de longo prazo e diversificar as aplicações. Isso porque numa carteira diversificada e focada no longo prazo, essas oscilações do dia a dia acabam sendo diluídas ao longo do tempo. E com paciência e disciplina, você acaba conseguindo um bom resultado para as suas aplicações. Até a próxima e continue mandando as suas perguntas para cbndinheiro@cbn.com.br.
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0: quinta-feira, 8 de outubro de 2026. A defesa do ex-banqueiro Daniel Vorcaro pediu que o ministro Edson Fachin do Supremo Tribunal Federal libere um pedido de liberdade feito em setembro para análise do ministro André Mendonça. Os advogados argumentam que o empresário está preso há mais de 8 meses sem ter sido indiciado e sem ação penal sobre o caso. O pedido foi endereçado a Fachin porque as investigações relacionadas ao Master estão paralisadas na presidência do STF. A medida foi tomada após mensagens da Polícia Federal revelarem suposto envolvimento de ministros da corte com Vorcaro. O candidato do PL à presidência, Flávio Bolsonaro, afirmou que pode ampliar de 4 para 5 anos o próprio mandato presidencial a partir de 2027, caso seja eleito. A medida faz parte da proposta de acabar com a reeleição presidencial. Flávio ressaltou, no entanto, que caberá ao Congresso definir a duração do mandato. O candidato afirmou que pretende usar o capital político de um presidente recém-eleito para tentar aprovar a mudança. O Lollapalooza Brasil anunciou hoje as atrações da edição de 2027. Entre os principais nomes do festival estão a cantora britânica Charlie XCX, o rapper americano Travis Scott, a banda de rock The Killers e o DJ francês David Guetta. O evento será realizado em março no Autódromo de Interlagos, em São Paulo. Entre os artistas brasileiros estão Nação Zumbi, Rodrigo Amarante e Criolo. A venda de ingressos começou em agosto. A Bolsa de Valores de São Paulo fechou em alta de 0,94% aos 206.220 pontos. O dólar comercial fechou em alta de 0,27%, cotado a R$ 5,02. O euro fechou valendo R$ 5,63, alta de 0,44%. No horário de Brasília, 6:03.
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1: Seja muito bem-vindo, seja muito bem-vinda você que chegou agora. Nós já estamos na segunda e última hora do Ponto Final CBN desta quinta-feira, 8 de outubro de 2026. São 6h04 agora. O Igor Cardim está de volta de Brasília com informações sobre a ação contra Eduardo Bolsonaro. Qual foi a determinação do ministro Alexandre de Moraes, Igor?
2: Débora, o ministro determinou o início imediato do cumprimento da pena de 4 anos e 2 meses de prisão do ex-deputado federal Eduardo Bolsonaro pelo crime de coação no curso do processo. O regime inicial da pena é semiaberto. O ministro também expediu um mandado de prisão contra o filho do ex-presidente após o trânsito em julgado da condenação em 3 de outubro, quando não cabem mais recursos no processo. Moraes determinou ainda que o mandado seja encaminhado à Polícia Federal e incluído no Banco Nacional de Monitoramento de Prisões. O relator, ministro Alexandre de Moraes, ordenou ainda o cancelamento de todos os passaportes brasileiros emitidos em nome do ex-deputado. Eduardo Bolsonaro, no entanto, vive legalmente nos Estados Unidos desde 2025, quando obteve o green card junto ao governo norte-americano. Além da prisão, a decisão prevê a suspensão dos direitos políticos de Eduardo enquanto durarem os efeitos da condenação, a cobrança de multa e a perda do cargo de escrivão da Polícia Federal, esta medida que já foi finalizada internamente pelo Ministério da Justiça em setembro. A primeira turma do STF condenou Eduardo Bolsonaro por unanimidade em junho deste ano. Segundo os ministros, ele atuou junto a autoridades estrangeiras para pressionar autoridades brasileiras e tentar interferir no julgamento da trama golpista que levou à condenação do ex-presidente Bolsonaro a 27 anos de prisão. A defesa dele foi feita pela Defensoria Pública da União e teve os últimos recursos rejeitados em setembro. Débora.
1: Obrigada pelas informações, Igor Cardim.
3: E segue em Brasília, Débora, agora para falar sobre uma ação apresentada pelos advogados da campanha do presidente Lula, pedindo que o Ministério Público Federal investigue um esquema que envolve pagamentos em criptomoedas pela divulgação de propaganda a favor da candidatura de Flávio Bolsonaro. Ana Carolina Tomé, boa noite para você.
4: Oi, Carol, boa noite para você. Boa noite também para os nossos ouvintes. É isso, a coligação Brasil Pronto para Mais, que apoia a reeleição do presidente Luiz Inácio Lula da Silva, acionou hoje a Justiça Eleitoral para denunciar supostas irregularidades relacionadas à campanha de Flávio Bolsonaro. Uma dessas denúncias envolve justamente o Brasil 22 Token B22, criptoativo criado recentemente e associado à promoção da candidatura de Flávio. A gente noticiou aqui mais cedo sobre um site de criptomoedas que passou a oferecer tokens digitais a usuários que compartilham nas redes sociais conteúdos de apoio ao candidato. A iniciativa foi lançada no dia 6 de outubro, então recentemente, utiliza a marca B22 Token, associada ao número eleitoral do candidato. É uma estratégia que inclui vídeos publicados por um perfil do Instagram com cerca de 12,9 milhões de seguidores ligado a projetos humanitários em Uganda. Em um dos vídeos, crianças aparecem usando camisetas com a marca B22 e repetindo mensagens de incentivo ao voto em Flávio Bolsonaro, e a publicação já alcançou cerca de 2 milhões de visualizações, Carol. Então, em uma notícia de fato apresentada à Procuradoria-Geral Eleitoral, a coligação pede a identificação dos responsáveis pelo projeto e a investigação de possíveis crimes eleitorais. Entre as suspeitas estão o uso de estrutura comercial para propaganda ou aliciamento de eleitores e uma possível compra de votos, caso seja comprovada a oferta de vantagens em troca de apoio eleitoral. A coligação também quer investigar o uso de um perfil estrangeiro de crianças em propaganda eleitoral remunerada dirigida ao público brasileiro. Além disso, pede a preservação de dados das plataformas Instagram, X, Telegram, Binance e uma cooperação jurídica com os Estados Unidos para identificar os envolvidos e garantir a preservação de possíveis provas. Carol.
3: Obrigada, Ana. Tanto o site quanto a campanha de Flávio Bolsonaro, né, assessoria, dizem que não há relação entre esse site que oferece as criptomoedas e a campanha ou a coligação de Flávio Bolsonaro. Mas agora esse pedido da campanha de Lula para que o Ministério Público investigue.
1: A Débora Costa tem informações ao vivo em Brasília sobre declarações do governador eleito, Cleitinho Azevedo, em relação à escala 6x1. Ele que declarou apoio ao candidato Flávio Bolsonaro, né, Débora?
5: Oi, Débora, boa noite para você e para os ouvintes. O Cleitinho Azevedo, governador eleito aqui de Minas Gerais, do Republicanos, que fez também a primeira aparição pública com o presidenciável Flávio Bolsonaro do PL. Ele gravou um vídeo para as redes sociais nesta quinta-feira, ao lado de Flávio, do deputado federal Nicolas Ferreira e da bancada mineira do PL e do Republicanos, pedindo votos ao bolsonarista. Na ocasião, ele cobrou o compromisso de Flávio Bolsonaro de olhar para a dívida bilionária de Minas Gerais com a União, se eleito presidente.
6: Eu vim pedir para ele que não só eu, mas todos os deputados, senadores aqui, é a humildade entender que assim que ele ganhar, a gente poder dialogar sobre a dívida que o Estado tem com o governo federal. Isso é extremamente importante. O Flávio está fazendo esse compromisso de poder rever essa dívida. E o que eu já pedi era uma sugestão, o governo federal tem muitas obras para fazer dentro do governo do Estado. Essa prestação que a gente tem que pagar todo mês, que possa ser revertida em obras para Minas Gerais, faça esse compromisso conosco.
5: Em resposta, o presidenciável do PL assumiu o compromisso com Cleitinho e aproveitou o pedido para criticar seu adversário no segundo turno, o presidente Lula, do PT.
7: Aceito o compromisso, a gente votou, inclusive, essa alteração legal para que essa dívida pudesse ser compensada dessa forma. Investimentos não só em infraestrutura, mas também em segurança pública, por exemplo. E o que foi vetado pelo Lula. Então, ele pode contar com a gente que Minas Gerais vai vencer e o Brasil vai vencer.
8: Até a vitória!
5: O apoio a Flávio já tinha sido anunciado por Cleitinho após a eleição. Inclusive, ele participou do evento do Republicanos em Brasília nessa quarta-feira para oficializar a aliança no segundo turno. O senador também falou que a estratégia em Minas será rodar regiões em que ele foi muito votado e tradicionalmente são redutos de Lula, como o Vale do Jequitinhonha, o norte do estado e a Zona da Mata. Mas visitas de Flávio Bolsonaro a esses locais ainda não foram anunciadas. O novo governador mineiro também minimizou as divergências que tem com o presidenciável sobre a PEC do fim da escala 6x1, mas não poupou o líder da oposição no Senado, Rogério Marinho do PL, coordenador de campanha de Flávio Bolsonaro. Cleitinho disse que Rogério nunca o apoiou em Minas e afirmou que vai aproveitar o restante do mandato de senador para defender a aprovação da medida. Débora?
1: Obrigada pelas informações, Débora Costa, em Belo Horizonte. São 6h11 agora. 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
9: Olá para você ligado aqui na CBN. 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
3: Seis e treze, o Matheus Maciel está de volta aqui com informações sobre a eleição no estado do Rio de Janeiro. Ele já estava na sede do PL para acompanhar o pronunciamento de Douglas Ruas, candidato do PL, agora deve ser nomeado governador já eleito em primeiro turno. O que o Douglas falou nesse pronunciamento, Matheus?
10: Carol, Douglas pediu a palavra inicialmente aqui diante de toda a imprensa para falar a gratidão que ele teve em relação aos votos recebidos já nesse primeiro turno, que podem levar ele a ser proclamado no sábado como novo governador do Rio de Janeiro, mas não aliviou o tom quando foi comentar sobre as ações judiciais impostas pela coligação de Eduardo Paes do PSD, que é o adversário. adversário direto dele nessa disputa pelo Palácio Guanabara. Douglas Ruas comentou que há uma gincana política desde o início do ano, arrastando-se toda a questão da linha sucessória do Rio de Janeiro e também agora com essa judicialização de um eventual segundo turno. Vamos ouvir.
8: Primeiro, lamentar essa postura. O que nós vimos aí nos últimos dias foram ataques às instituições. Nós vimos a Procuradoria-Geral da República ser atacada. Nós vimos a Justiça Eleitoral ser atacada. O Estado do Rio de Janeiro, nos últimos meses, já convive com uma verdadeira gincana jurídica patrocinada por esse mesmo partido. E há que se ter responsabilidade com o processo democrático, com o processo eleitoral. Então é lamentável que se insista em querer levar para o judiciário aquilo que deve ser resolvido na arena da política, no voto.
10: Bem, Carol, vale destacar que apesar de ainda não ter sido proclamado como novo governador aqui do Rio de Janeiro, uma formalidade que vai acontecer no próximo sábado pelo TRE com a retotalização dos votos, Douglas Ruas já falou aqui como governador. Já falou, inclusive, quais serão suas prioridades nos seus primeiros 3 meses de governo, famosas metas dos 100 dias, né, que todo novo político ao assumir a cadeira costuma fazer, e traçou ali quais são as prioridades na área da segurança pública e também na área da saúde aqui para o Rio de Janeiro.
8: Nós vamos trabalhar com muito afinco para devolver as ruas do Rio para o nosso povo. Em relação às medidas mais urgentes, nós vamos convocar todos os aprovados nos concursos das Forças de Segurança do Estado do Rio de Janeiro e vamos estabelecer um cronograma para a realização de novos concursos com o objetivo de zerar esse déficit de profissionais em todas as instituições da segurança pública no Estado do Rio de Janeiro. Em relação à saúde, tem uma meta nossa clara nos primeiros 100 dias de governo, entregar o tão sonhado e esperado Hospital do Câncer de Nova Friburgo.
10: Vale destacar, Carol, também para o nosso ouvinte, que hoje mais cedo o TSE teve uma sessão plenária, decidiu por 5-2 que a candidatura de Antony Garotinho deveria ser indeferida, os votos que ele recebeu serem anulados e então ser feita a retotalização dos votos. E é nesse cálculo que Douglas Ruas passaria a ter mais de 50% dos votos já em primeiro turno, sendo possivelmente o novo governador do Rio de Janeiro. Volto com você.
3: Obrigada, Matheus. Retotalização marcada então pelo TRE do Rio para sábado, mas com essa possibilidade de recurso aí da chapa de Eduardo Paes ao Supremo Tribunal Federal.
1: Você fica agora com o noticiário da sua região. Na volta tem PVC.

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2: Oi PVC, boa noite, tudo bem?
3: Tudo bem, Débora, e você? Tudo bem, Carol?
4: Oi, PVC.
2: Tudo certo, PVC. Vamos falar da queda do Fernando Diniz, que, aliás, demorou, né? Se a gente for considerar a média do futebol brasileiro.
3: É, são 33 jogos, né? Não deu 40 jogos. Eu acho que a gente tem um... As pessoas chamam, Débora, de cultura do futebol brasileiro. Eu chamo de analfabetismo do futebol brasileiro. Não quer dizer que não tenha que cair, porque são 7 derrotas seguidas no Brasileirão, são 8 jogos sem vencer, considerando também o empate com os Estudiantes pela Libertadores, é difícil sustentar, de acordo. Mas o Corinthians tem, nos últimos 3 anos e 10 meses, ele vai para o 10º técnico. E desses 10 técnicos... 8 tiveram menos vitórias do que a soma dos empates e derrotas. Então não pode ser só o técnico. É, tem um problema grave no clube. E você sempre vai buscar a transformação do treinador. Mas ok, é assim que a gente trabalha no Brasil. É a 19ª vez que um técnico perde um emprego neste Brasileirão em 29 rodadas. E dos 18 anteriores que saíram, e que entraram, os que entraram no lugar, só 5 deles melhoraram o desempenho das equipes. Então, parece uma coisa de a gente se acostumado que é um choque, mas não costuma dar certo. Eu acho que o Corinthians arrumou um problema para si mesmo. A expectativa era que o Corinthians tivesse divulgado o novo técnico até perto de 4 da tarde, ainda não divulgou. Negocia com o Ramon Dias, que foi o técnico campeão paulista de 2025. Foi demitido na 4ª rodada do Brasileirão de 2025. Jogadores, ele conhece os jogadores, mas não anunciou ainda. E o Ramon Dias tem uma suspensão de 6 rodadas porque ele deu uma declaração machista no ano passado. Ele disse que futebol é coisa para homem, não é para meninas. E pegou 6 rodadas de suspensão que ele vai ter que cumprir. Então o Corinthians vai contratar o Ramon Dias para que quem treine em 6 jogos, faltam 9. Seja o filho dele, o Emiliano Dias, que está se oferecendo faz uma cara, faz mais de 3 meses que ele está se oferecendo para o Corinthians. O Corinthians vai ter que, nesses 9 jogos, fazer pelo menos 10 pontos para tentar escapar do rebaixamento, que é o que restou. Não acho que o Fernando Diniz seja inocente, que não devesse ser demitido depois de 7 derrotas seguidas, mas tem um problema no Corinthians, que o Corinthians é que precisa diagnosticar.
4: PVC, vamos falar rapidinho dos jogos de hoje?
3: Daqui a pouquinho, 7:30, o Neymar está relacionado, deve ir para o banco de reserva, Santos e Flamengo na Vila Belmiro. No ano passado, com um gol de Neymar, o Santos quebrou um tabu de 4 anos sem ganhar do Flamengo na Vila. Às 8 horas tem Atlético Paranaense e Atlético Mineiro. Kevin Viveiros não deve começar a partida, é o artilheiro do campeonato, estava na seleção da Colômbia na terça-feira. 21:30, Fluminense e Coritiba. O Fluminense precisa vencer para voltar para a 4ª posição, que é o lugar dele, mas ontem o Cruzeiro ganhou de São Paulo e subiu para 4º lugar. O Fluminense caiu para 5º. Palmeiras e Bahia. Palmeiras precisa ganhar para diminuir a distância para o Flamengo, só que o Bahia foi um dos únicos 4 times sem convocados na data da FIFA. E treinou 2 semanas e meia com um time completo. O Palmeiras teve 2 semanas e meia com 11 jogadores espalhados por seleções nacionais. Então, jogo bem complicado, 21:30 no Bank Park, estarei lá.
2: Valeu, PVC, beijo, até amanhã.
3: Até amanhã, Débora, até amanhã, Carol.
2: Você fica agora com o noticiário da sua região.

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0: quinta-feira, 8 de outubro de 2026. A coligação do presidente Lula apresentou à Procuradoria-Geral Eleitoral uma denúncia sobre a distribuição de ativos virtuais em troca de propaganda política a favor do candidato à presidência Flávio Bolsonaro. A ação se trata de um site que passou a oferecer criptomoedas a usuários que compartilham nas redes sociais conteúdo de apoio ao senador. A plataforma, lançada em 6 de outubro, utiliza a marca B22 Token, associada ao número eleitoral do candidato. A estratégia inclui vídeos publicados por um perfil no Instagram com mais de 12 milhões de seguidores, ligado a projetos humanitários em Uganda. Em um dos vídeos, crianças aparecem usando camisetas com a marca B22 e repetindo mensagens de incentivo ao voto em Flávio Bolsonaro. A publicação já alcançou cerca de 2 milhões de visualizações. Quase metade dos municípios avaliados pelo Ministério da Saúde está em situação de alerta ou risco para o mosquito Aedes aegypti. Segundo o levantamento realizado entre maio e agosto, a maior parte dos focos foi encontrada em recipientes como vasos, pratos de plantas e garrafas, responsáveis por mais de 40% dos criadouros. Apesar do alerta, os casos prováveis de dengue caíram cerca de 70% neste ano. Até 26 de setembro, foram registrados 470 mil casos, contra 1,5 milhão no mesmo período de 2025. 48% dos eleitores dos Estados Unidos que apoiaram a ex-vice-presidente democrata Kamala Harris em 2024 estão mais entusiasmados em votar nas eleições de meio de mandato do que os apoiadores de Donald Trump. Segundo a pesquisa Reuters Ipsos, apenas 30% dos eleitores do republicano afirmaram o mesmo. No horário de Brasília, 6h33.
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2: Já já tem conversa de bastidor com Bela Megali, mas antes nós vamos a Brasília. Ana Carolina Tomé já tem os dados da pesquisa Datafolha para o Distrito Federal. Oi, Ana.
3: Oi, Débora. Por aqui, a pesquisa Datafolha divulgada hoje mostra como está a disputa, então, para o governo do Distrito Federal. Celina Leão, do PP, atual governadora do DF, lidera a disputa com 55% das intenções de voto. Em seguida, vem Leandro Graz, do PT, com 37%. Em branco, nulo ou nenhum, 5% e não sabe, 3%. Para 90% dos eleitores, Débora, ouvidos nesse levantamento, a escolha do candidato é definitiva. Outros 9% dizem que ainda podem mudar o voto até o segundo turno e 1% não soube dizer. Essa pesquisa foi contratada pela Globo e pelo jornal Folha de São Paulo. O Datafolha ouviu 910 pessoas entre os dias 6 e 8 de outubro. Essa margem de erro, então, é de 3 pontos percentuais para mais ou para menos e o nível de confiança é de 95%. O número de registro da pesquisa é DF03365/2026. Débora.
2: Obrigada, Ana, pelas informações. E já já tem pesquisa Datafolha para presidente, a primeira pesquisa presidencial do segundo turno. 6h35.
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0: Bela, boa noite, tudo bem?
1: Boa noite, Débora, boa noite, Carol, boa noite, ouvintes.
2: Oi, Bela.
0: Bela, o presidente que vencer essa eleição vai poder indicar 4 ministros ao STF durante a próxima gestão. Se Flávio Bolsonaro for o eleito, ele já tem nomes?
1: Olha, entre 10 aliados e integrantes da campanha do Flávio, 10 têm certeza que esse nome, o nome do primeiro ministro do STF que será indicado no eventual governo Flávio Bolsonaro, já estaria definido, Débora. E ele é o ministro do Tribunal de Contas da União, Jorge Oliveira. O Jorge Oliveira, para quem não se recorda, foi um ministro de bastante expressão no governo do ex-presidente Jair Bolsonaro. Ele teve à frente da pasta da Secretaria-Geral, também teve à frente da Subsecretaria de Assuntos Estratégicos, que avalia todos os processos e documentos que são assinados pelo presidente da República. Em 2020, ele foi indicado pelo presidente Jair Bolsonaro para o TCU, porque o próprio Jorge Oliveira, ele recusou ir para o Supremo Tribunal Federal na primeira vaga na gestão de Bolsonaro. O Bolsonaro, na ocasião, queria não Cássio Nunes, ele não era a primeira opção de Bolsonaro, a primeira opção era Jorge Oliveira, mas o ministro, na época, né, ele era ministro da Secretaria-Geral, avaliava que tinha que acumular mais experiência, que ainda não estava preparado ali para todo esse jogo político também do Supremo Tribunal Federal. Então, acabou sendo nomeado para o TCU, e agora existe inclusive o plano de Jair Bolsonaro, que se tivesse sido reeleito em 2022, uma das cadeiras do Supremo seria então de Jorge. Agora, né, com essa possibilidade de vitória de Flávio Bolsonaro no segundo turno, e já existe essa avaliação que, caso ele, né, como ele vai ter que indicar, como você falou, 4 ministros para o Supremo Tribunal Federal, o primeiro deve ser de fato Oliveira, que hoje está na cadeira do TCU. E inclusive vale a gente destacar, Débora e Carol, para os nossos ouvintes, que o Jorge Oliveira, ele é um ministro que transita muito bem até entre os petistas. Ele é uma pessoa que não tem esse perfil do confronto, tem um perfil ali mais conciliador do que os bolsonaristas raiz, digamos.
2: Agora, Bela, como é que o Supremo está encarando, né, essa onda conservadora no Senado, a possível eleição aí de Flávio Bolsonaro? Eu vi que você fez uma postagem também sobre o sentimento do presidente da Corte, ministro Edson Fachin, né?
1: Pois é, o Fachin, ele foi um dos ministros que ontem foi a primeira reunião do plenário, depois do primeiro turno das eleições, que teve essa eleição ali de muitos senadores e até deputados com uma pauta anti-STF, e o Fachin externou uma certa surpresa em relação a isso, e também preocupação, não só pelo Supremo tá ali, né, à frente ali, né, desses ataques todos, mas ele até chegou a pontuar para os colegas que o deputado federal mais votado pelo Paraná estava envolvido num episódio em que ano passado a filha deles teve ataques verbais e até foi alvo ali de uma cusparada, sabe? Um evento bastante violento. Então, ele fez até essa observação com os colegas. O próprio ministro Alexandre de Moraes, eu também publiquei uma notícia, se mostrou surpreso com o quanto essa eleição da direita e extrema-direita veio de forma maciça no Senado, porque ele tinha recebido uma leitura do Davi Alcolumbre de que o Senado teria nomes mais moderados, e essa previsão que o Supremo estava se calcando com base na leitura do Alcolumbre, que é o presidente da casa, não se concretizou. Então, de fato, é um clima de muita tensão e insegurança do que vai acontecer na corte nos próximos meses, Carol e Débora.
0: Bela, muitíssimo obrigada. Beijo e até semana que vem, até terça.
1: Obrigada, até a próxima semana.
2: Tchau, tchau.
0: São 6h40. O Igor Cardim tem mais informações em Brasília. Mais um candidato derrotado no primeiro turno, declarando apoio a Flávio Bolsonaro. Oi, Igor.
3: É isso, Débora. A CBN confirmou que o candidato, ex-candidato, né, escritor Augusto Cury, do Avante, que ficou em terceiro lugar nas eleições deste ano, fechou apoio a Flávio Bolsonaro, do PL, no segundo turno, O apoio foi formalizado nesta quinta-feira e deve ser anunciado por Flávio Bolsonaro na live que ele costuma fazer às quintas-feiras, às 7 horas da noite. Eles conversaram nesta quinta-feira por telefone, Augusto Cury está fora do país desde o último domingo, e Flávio Bolsonaro assinou uma carta compromisso com alguns pontos ali elencados por Cury para que esse apoio fosse formalizado. Entre esses tópicos, Débora, tem o fim da reeleição presidencial, uma revolução da educação e valorização dos professores, proteção integral das mulheres, revolução da saúde e da telemedicina, além de pontos defendidos por Cury ali durante o processo eleitoral, como o cooperativismo, o financiamento de milhões de microempresas e também a pacificação nacional, que seria governar então para todos os brasileiros. São três páginas ali nessa declaração de concordância assinada já por Flávio Bolsonaro. Esse anúncio deve ser feito logo mais no início da live do candidato à reeleição Flávio Bolsonaro, que recebe então o apoio deste quarto presidenciável no segundo turno, lembrando que ele já teve o apoio de Ronaldo Caiado do PSD, Romeu Zema do Novo e Clariana Barão do Democracia Cristã. Débora.
0: Inclusive, a campanha de Augusto Cury acabou de mandar soltar uma nota dizendo que a decisão foi tomada após uma conversa olho no olho. Ressaltou a disposição de Flávio para ouvir as propostas. E ele declarou que o apoio não é um cheque em branco. Agora, Carol, não dá para colocar a mão no fogo por ninguém, né? Porque Augusto Cury, assim que... Logo depois do primeiro turno, disse que não apoiaria nem Flávio Bolsonaro, nem o presidente Lula, e que ninguém estava autorizado a declarar apoio em nome dele. Mas mudou de ideia. Mudou de ideia e acabou de sair. Datafolha, pesquisa presidencial, segundo turno. Flávio Bolsonaro aparece à frente com 49% das intenções de voto e o presidente Lula aparece com 45% das intenções de voto. Essa primeira pesquisa do segundo turno, encomendada pela Globo e pela Folha de São Paulo, a margem de erro é de 2 pontos percentuais para mais ou para menos. Brancos e nulos, 5%, indecisos, 1% é o que traz a pesquisa Datafolha. Se considerar os votos válidos, ou seja, excluindo brancos e nulos, Flávio Bolsonaro tem 52% e o presidente Lula 48%. Deixa eu só ver aqui, tem uma correção. Eu trouxe aqui os dados que foram divulgados pelo G1, mas tem uma correção aqui. Não, tá certo. Os votos válidos, eu trouxe cenários. Os votos válidos, então, desculpa, é que eu tinha trazido aqui uma pequena confusão aqui dos bastidores. Exatamente. Se a gente considerar brancos e nulos, Flávio tem 49% e Lula 45%. Se a gente considerar só os votos válidos sem brancos e nulos, Flávio Bolsonaro aparece com 52% e o presidente Lula com 48%. Você fica agora com o noticiário da sua região.

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1: São 6:49 agora. O Igor Cardim está de volta de Brasília. O ex-deputado federal Eduardo Bolsonaro se pronunciou sobre a decisão de Alexandre de Moraes. Oi, Igor.
2: Isso, Débora, nas redes sociais, o ex-deputado federal Eduardo Bolsonaro disse que mesmo após o claro recado de basta dado pelas urnas, Alexandre de Moraes tumultua o país com uma decisão arbitrária, inoportuna e inócua, uma vez que os Estados Unidos já deixaram claro que não cumprem decisões delirantes dessa natureza. O ex-deputado disse que o único efeito prático deste ato, tomado deliberadamente no meio do processo eleitoral, é acirrar ainda mais e sem nenhuma necessidade os ânimos do país. Débora.
1: Obrigada, Igor.
3: Débora, Ana Carolina Tomé está de volta, ainda com aquela história do site das criptomoedas, né? Um site que estava oferecendo criptoativos para quem fizesse propaganda a favor de Flávio Bolsonaro. O que tem de novidade, hein, Ana Carolina? A campanha do Flávio vai se posicionar sobre isso?
4: Pois é, já se posicionou, Carol. A equipe jurídica da campanha de Flávio disse que vai entrar com medidas judiciais contra a publicação mencionada nas esferas eleitoral, civil e criminal para derrubar o site. A campanha diz que desconhece a autoria do site citado, assim como não tem qualquer relação com o seu conteúdo e nem com a venda de criptomoedas. Disse também que não existem perfis contratados pela campanha de Flávio Bolsonaro para fazer propaganda, seja de produto ou conteúdo, e que todas as páginas e canais de comunicação oficiais da campanha foram informados ao TSE e seguem as regras e a legislação eleitoral. Volto com você.
3: Obrigada, Ana Carolina.
1: 6:51, o Igor Cardim de volta, agora com mais detalhes sobre o Datafolha. O Igor, tem vários ouvintes aqui confusos, porque a depender do veículo, a manchete traz os votos totais ou os votos válidos. Vamos só relembrar o resultado dessa primeira Datafolha do segundo turno, essa primeira pesquisa presidencial do segundo turno?
2: Então, vamos lá, Débora. Essa primeira pesquisa do segundo turno mostra que Flávio Bolsonaro

0: eleitores com escolaridade fundamental, ali de 55% a 41%, no segmento com renda de até 2 salários mínimos, entre os católicos, variando de 53% a 41%, e no Nordeste, principal reduto do petista, com 61%, podendo variar até 35% em outras regiões. As maiores vantagens de Flávio Bolsonaro são registradas entre evangélicos, ele chega até 69% deste eleitorado, e também na região sul do país, com 58%. 15% dizem que votam ainda em branco ou nulo, eleitorado mirado pelos dois candidatos que chegam agora ao segundo turno. Também os outros eleitores dos demais candidatos que saíram derrotados no primeiro turno. 46% dos eleitores de Cury, do Avante, Renan Santos, do Missão, Caiado, do PSD e Zema, do Novo, no primeiro turno, migram para Flávio Bolsonaro. Então, quase metade ali do eleitorado desses quatro candidatos. E também há ali, a pesquisa mede o grau de definição de voto. Isso é importante, então, porque é a margem que os dois candidatos miram ali entre os votos de indecisos. Segundo a pesquisa, 94%.
1: Perdemos o contato com o Igor Cardim, que estava trazendo ali os outros dados da pesquisa Datafolha que foi divulgada há pouco. A pesquisa Datafolha é a primeira a ser divulgada agora no segundo turno para presidente da República, para a presidência da República. Esse dado de 96%, deixa eu só ver se eu consigo. Retornou. Oi, Igor.
0: Débora, falava sobre o grau de definição do voto. Isso. De acordo com a pesquisa, 94% dos eleitores dizem estar totalmente decididos sobre o voto e apenas 6% afirmam que ainda podem mudar neste segundo turno. Só para fechar, a motivação desse eleitorado: 25% votam em Flávio para derrotar Lula. Segundo o Datafolha, 76% dos eleitores entrevistados afirmam que vão votar no seu candidato porque acham que ele é a melhor opção. Outros 19% afirmam que vão votar para derrotar o adversário. Esses índices são diferentes, então, entre os dois eleitores, de Flávio e Lula. Entre os eleitores de Lula, o voto para derrotar Flávio soma 13%, por exemplo. Já entre os eleitores de Flávio, esse índice é maior, de 25%. A pesquisa Datafolha ouviu 2.520 pessoas de 16 anos ou mais entre os dias 6 e 7 de outubro, nível de confiança de 95%, margem de erro de 2 pontos percentuais, e está registrada na Justiça Eleitoral. Débora.
1: Obrigada pelas informações. Igor Cardim, você fica agora com o noticiário da sua região.

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1: De volta pra gente se despedir. Beijo, Carol. Até amanhã.
2: Beijo, Débora. Boa noite pra você e pros ouvintes. Até.
1: Produção de Wender Starles, trabalhos técnicos Daniel Mesquita e Henrique Dias. Muito obrigada pela companhia. Tenha uma ótima noite. Vem aí, Vera Magalhães, no Viva Voz Especial Eleições, para comentar a pesquisa Datafolha e outros assuntos.

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0: quinta-feira, 8 de outubro de 2026. A nova pesquisa Datafolha mostra o senador Flávio Bolsonaro do PL com 52% dos votos válidos no segundo turno. O presidente Lula, do PT, aparece com 48%. Os votos válidos excluem brancos, nulos e indecisos e contabilizam o placar final no dia do pleito. Em votos totais, Flávio fica com 49% e o Lula com 45%. A margem de erro é de 2 pontos percentuais para mais ou para menos. Foram entrevistados mais de 2.500 eleitores entre terça-feira e ontem. A pesquisa encomendada pela Folha e pela TV Globo está sob o registro BR-02949-2026 no TSE. O ministro Luiz Fux, do Supremo Tribunal Federal, determinou que a área técnica do tribunal libere ao seu gabinete o acesso a investigações sigilosas que envolvem o ex-presidente Jair Bolsonaro e aliados. A medida abrange processos de grande repercussão, como os inquéritos das fake news e das milícias digitais, além das investigações sobre a chamada trama golpista. A decisão atende a um pedido do Partido Progressistas, que apoia o senador Flávio Bolsonaro na corrida à presidência da República. Segundo Fux, o acesso irrestrito aos processos é fundamental para que ele possa analisar e julgar adequadamente os pedidos do partido. As informações são da TV Globo. Um ataque com mísseis dos rebeldes Houthis do Iêmen destruiu um avião em um aeroporto na capital da Arábia Saudita. O incidente ocorre em meio a uma escalada intensa dos bombardeios do grupo, aliado do Irã, contra o Reino Árabe. Nesta semana, o governo saudita havia confirmado a morte de 3 pessoas em ações contra aeroportos. Horário de Brasília, 7:04.
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3: Olá, boa tarde, boa noite, bem-vindo ao Viva Voz Especial Eleições, são 7:04. Hoje é quinta-feira, tá comigo o Thiago Bronzato, diretor da sucursal do Globo em Brasília. Boa noite, Bronzato.
4: Boa noite, Vera, e boa noite aos ouvintes.
3: É isso, além do Thiago, a gente conta hoje com a participação do Renato Meirelles, do Instituto Locomotiva. Boa noite, Renato.
5: Vera, Thiago, um privilégio enorme estar aqui com vocês e com os ouvintes da CBN.
3: E num dia de notícia quente, porque acabou de sair a pesquisa Datafolha, você já ouviu no ponto final, a gente vai comentá-la aqui, esmiuçar os dados. Primeiro, o Igor Cardim, direto de Brasília, vai refrescar os números para a gente. Boa noite, Igor.
6: Oi, Vera. Muito boa noite a você, boa noite aos ouvintes da CBN. Então, Flávio Bolsonaro tem 52% das intenções de votos válidos pela pesquisa Datafolha, a primeira divulgada para este segundo turno, contra 48% do presidente Lula, candidato à reeleição. Em branco, nulo ou nenhum, aparecem 5% e 1% de indecisos. O que esses dados trazem de acordo com o levantamento do Datafolha, Vera? 46% dos eleitores de Cury, Renan Santos, Caiado e Zema no primeiro turno migraram para Flávio Bolsonaro. 32% declaram voto em Lula agora e 15% dizem que votam em branco ou nulo, que é justamente aquela parcela do eleitorado que disputa ali as atenções dos dois candidatos no segundo turno. Trazendo agora o voto, o perfil do voto nos dois candidatos, Lula tem maioria entre os eleitores com escolaridade fundamental. No segmento com renda de até 2 salários mínimos, entre católicos ele atinge até 53% do eleitorado e no Nordeste Lula chega até 61%. Flávio Bolsonaro tem maioria entre os evangélicos, onde chega até 69%, e também na região sul, onde acumula ali entre 58% e 35%. Um dado importante, Vera, é o grau de definição do voto do eleitorado. Segundo o Datafolha, 94% dos eleitores dizem estar totalmente decididos sobre o voto, 6% disseram que ainda podem mudar. E aí, trazendo a motivação dos dois campos, 25% votam em Flávio para derrotar Lula. Esse número no eleitor...
3: Perdemos o contato com o Igor, mas a gente também já tinha ouvido esse detalhamento, acho que podemos seguir aqui. Renato, você, temos hoje o privilégio de ter um especialista em pesquisas. Essa diferença, né, de 4 pontos nos votos totais, que vai para 8 nos votos válidos, ela configura ali um cenário de eleição definida ou ainda tem terreno para mudanças?
5: Vera, é muito difícil ter mudança. Se não fosse política, eu diria que é quase impossível ter mudança. Agora, todos nós aqui somos experientes o suficiente para saber que em política muita coisa pode acontecer. Pode ter facada, pode cair avião, pode alguém ser preso ou alguém ser solto, pode vazar áudio, pode o Trump querer interferir nas eleições de forma mais vocal. Tem muita coisa que pode acontecer aí. O que precisa ficar claro? Que se nada for diferente, inclusive na campanha do PT, nada vai mudar. As urnas nos deram resultados muito interessantes aqui. As urnas nos deram resultado de que o bolsonarismo ganhou nas cidades pequenas, o que é algo muito raro de acontecer. Assim, governista perder em cidade pequena é algo muito raro desde a redemocratização. Exatamente porque são os governistas que têm toda a máquina das pequenas cidades à sua disposição. É o dinheiro do posto de saúde, é o dinheiro do SUS, é a aposentadoria que faz diferença na economia da cidade e tudo mais. O que a gente pode ver? E para mim talvez seja o principal recado ou novidade dessa pesquisa do Datafolha. A pesquisa do Datafolha mostra que o Lula não tem mais que correr atrás do eleitor que defende a democracia. Esse eleitor já foi conquistado pelo Lula. O eleitor das cidades grandes, o eleitor com uma escolaridade um pouco maior, o eleitor aí que gosta do Lula, ou que aquela porcentagem do Lula dos eleitores do Lula que falaram que votam no Lula para não ter o Bolsonaro. Essa é a parcela que vota no Lula para não ter o Bolsonaro e por isso defende a democracia. Se o Lula quiser virar o jogo, ele tem que ir em busca das cidades pequenas.
3: Agora, Thiago, a gente tem visto toda a mobilização tentando falar justamente com esse outro eleitor que o Renato falou, esse que defende a democracia. Então, para isso, a mobilização dos jovens ali, que são influenciadores digitais, essa tentativa de virar voto com o medo em cima do Flávio. O jeito de atingir esse outro eleitor que ele falou parece ser falar com os usuários aí de programas sociais e outros programas como Farmácia Popular, coisa que o PT também começou a fazer. Mas tem 94% que dizem que não mudam mais de voto. Parece uma tarefa meio hercúlea, né?
7: Pois é, Vera, eu acho que o principal efeito do Datafolha não é nem o número em si, que já era esperado, né? Porque a gente sabe que o segundo turno, especialmente no começo, funciona como um funil, né? E não como uma eleição começa do zero. O funil, ele costuma conduzir partes dos votos para o campo de maior afinidade, e teve essa migração ali do fluxo da terceira via para o Flávio. Mas o grande efeito nem é numérico, eu acho que é psicológico nas campanhas mesmo. Porque o Flávio já terminou o primeiro turno à frente das urnas. Isso acabou mexendo ali com as estruturas da campanha do PT. Logo em seguida, ele recebeu apoios partidários. E agora ele começa já, na primeira pesquisa após o primeiro turno, à frente do Lula ali, após a divulgação do Datafolha. Isso acabou gerando ali uma desestabilização ali na mobilização do PT. E aí a campanha começou a partir de forma agressiva para cima do Flávio, né? E começou a adotar um discurso de que o candidato do PL vai promover um tesouraço nos programas sociais, né? Que vai acabar com a Farmácia Popular, que vai acabar com o Bolsa Família. numa espécie de reinvenção daquela propaganda do João Santana contra a Marina Silva de fazer o prato de comida desaparecer. E é aí que o PT está tentando reativar essa estratégia hostil para ver se pega nessa base do eleitorado para tirar voto do Flávio e aumentar a rejeição dele. Porque agora, Vera, o jogo é de rejeição. É quem consegue aumentar mais a rejeição do outro, já que os votos parecem estar bem estáticos.
3: É isso, Renato. E na rejeição, o Datafolha também mostra desvantagem para o Lula. Ele é rejeitado por 46% dos entrevistados e o Flávio Bolsonaro por 43%. Quando você pergunta a razão de voto, 25% dos que estão declarando voto no Flávio é para não eleger o Lula, contra apenas 19% dos que estão votando no Lula para não eleger o Flávio. Então, até nessa batalha de buscar o eleitor descontente, o candidato do PL saiu na frente.
5: Vera, eu estava lembrando de uma história que eu fiz para um cliente uma vez, um cliente privado, né? Ele estava tentando entender o quanto que um consumidor era ou não era fiel a uma determinada marca. E aí eu estava conduzindo um grupo de pesquisa e perguntei para uma chefe de família, trabalhadora, dona de casa, se ela teria disposição de trocar a marca do produto que ela estava comprando. Era uma marca de sabão em pó, tá? Pra dizer. Aí ela virou e falou: olha, eu não tenho disposição de trocar, não. Mas eu também não tenho disposição de trocar o meu marido. Agora, se eu descobrir que ele pisou na bola comigo, eu vou trocar. Por que eu estou dizendo com isso? Que essa pergunta de se o voto está consolidado ou não tá consolidado depende muito do jeito que a propaganda atua durante a campanha. Nós já vimos, por exemplo, Celso Russomano em São Paulo, com uma eleição a prefeito ganha. Deu uma declaração de que, olha, o certo é que quem anda mais de ônibus pague mais caro pela tarifa. Só que quem anda mais de ônibus é quem mora na periferia. Ele estava dizendo que era o mais pobre que ia pagar mais a tarifa de ônibus. Na discussão do 6x1, isso pode acontecer. Flávio Bolsonaro já deu declarações falando que defende que se pague por hora, como nos Estados Unidos, uma das grandes economias do mundo. Como nos Estados Unidos, que não tem férias nem 13º, é essa a defesa que o Flávio Bolsonaro vai fazer contra a jornada 6x1? Eu não sei se vai ou não, eu não sei qual é a estratégia da campanha do Flávio Bolsonaro, nem se ele vai sustentar essa declaração que ele deu anteriormente. O que eu sei é que política é igual caso de família. As coisas vão acontecendo, vão se arrumando de um jeito ou de outro aí, sim. Pode modificar. Então é natural que o PT tente trazer a discussão para o Brasil real, tente trazer a discussão para o Brasil concreto. Meu artigo de segunda-feira no Globo, logo depois da eleição, falava isso. Olha, o Flávio, se o Lula for concorrer contra o antipetismo, ele vai perder de goleada. A única chance do Lula ganhar é se ele competir contra o Flávio Bolsonaro.
7: Agora, Renato, esse eleitor está bem complacente, né? Porque já pegou ali o Flávio no pulo com o Dark Horse, já pegou o Lula com o Lulinha e tá perdoando, né? E não muda a voto, né? Parece que nada cola neles.
5: Muito legal você falar isso, Tio, mas deixa eu falar o porquê. É porque tudo isso não mexe no bolso dele. Tudo isso não mexe no bolso dele. Quando pegar alguma coisa que mexe no bolso dele, talvez a situação seja um pouco diferente.
7: É por isso que o PT está insistindo nessa estratégia, né, de atacar a Bolsa Família, farmácia popular, porque atinge diretamente a vida ali das pessoas, né?
5: Perfeito.
3: Agora, Thiago, o Flávio já tinha obtido o apoio do Zema, do Caiado, e hoje, até de uma forma meio inesperada, porque ele tinha liberado o partido para fazer o que quisesse, até para apoiar o Lula eventualmente, o Augusto Cury também declarou apoio ao Flávio Bolsonaro. A exceção entre os candidatos do primeiro turno vem sendo o Renan Santos, que parece ali querer guardar um naco da direita e diferenciar essa direita da direita bolsonarista. Será que isso tem efeito sobre um eleitor que é do MBL, que ficou muitos anos sendo anti-PT, para comprar a lógica de que ele, para votar daqui a 4 anos, precisaria votar no Lula para não eleger o Flávio Bolsonaro?
7: Olha, Vera, essa eleição tá tão maluca que agora eu tô vendo a esquerda concordar com o Renan Santos, né? Então a gente viu uma pirueta aí nesse jogo eleitoral. E a outra pirueta que a gente viu foi exatamente essa aliança que você falou, porque em 2018, vale lembrar que o pai do Flávio, Jair Bolsonaro, ele adotou um discurso contra a política tradicional. Ele tratava essas alianças políticas quase como uma atividade clandestina ali, né? Coitado do general Heleno vendo o Flávio fechar essas alianças, né? Que ele criticou lá atrás o próprio Centrão, falando que não era o caso de fechar alianças com ele. Bom, e o Flávio sabe, Vera, que esse é um jogo que vai para além da propaganda política. O Flávio não quer ganhar tempo de TV, o Flávio não quer ganhar exposição, não quer formar um arco de alianças, né? O Flávio já está pensando num eventual governo dele. E eu acho que o apoio é importante, mostra ali o respaldo que ele está ganhando, mas o Flávio, pelo que a gente tem visto, ele já está subindo no salto alto e projetando o que, que vai ser o governo dele. E nesse arco de alianças, ele já conta com o apoio projetado ali de 259 deputados e 48 senadores. E para aprovar uma PEC, são necessários 308 votos na Câmara e 49 no Senado, em dois turnos nas duas casas, né? Ou seja, na Câmara faltaria ainda 49 votos para aprovar uma emenda constitucional. E isso mostra por que também da aproximação com o Centrão, né? Não é só uma motivação eleitoral, né? Agora, o Flávio já disse isso publicamente, que ele pretende mexer na Constituição. E ele sabe que para isso será extremamente importante contar com o apoio do MDB, Republicanos, PP, União Brasil e todo mundo do Centrão.
3: E o MDB está numa... Diga.
5: Não, não, só, desculpa, só para não perder o gancho do Renan. Tem um aspecto sobre o Renan, assim, diferente do Lula, o Renan tem legitimidade para criticar o Flávio. Então o papel não está nos votos do Renan, se o Renan Santos irá transferir ou não irá transferir votos. Mas vem de alguém da direita, mais da direita do que talvez o próprio Flávio. Né? Então, essa lógica de colocar as críticas que o Renan Santos faz ao quanto que o bolsonarismo se tornou sistema numa eleição em que parte do eleitorado foi antissistema, ele tem um poder de fogo maior do que se essa crítica viesse de alguém do PT. É como se o PT não tivesse credibilidade para falar, fulano é antissistema ou não é antissistema. O menino lá, o Renan, tem. O Renan tem essa criatividade, como o Kika Taguiri também tem esse tipo de, vamos dizer assim, de força moral, no sentido, não da moral de cada um, não estamos julgando a moral de ninguém aqui, mas no sentido de vir de um campo, é como se fosse um fogo amigo, é como se fosse alguém do mesmo campo que tem legitimidade para fazer uma crítica, e que a resposta tradicional do bolsonarismo, que é você é comunista, não cola. Não dá para falar agora, que o Renan Santos é comunista.
3: Agora, a gente passou todo o primeiro turno especulando se essa audiência que eles têm nas redes sociais significaria que o Missão conseguiria fazer uma bancada, e não conseguiu, fez só o próprio Kim Kataguiri. Então, essa espécie de oposição à direita vai ficar restrita às redes sociais e não vai ter lugar num parlamento que é muito dominado pelo PL e que, com esses acordos com os partidos do antigo Centrão, ou até um Centrão ampliado, se o MDB entrar, vai configurar uma maioria muito grande, né, Thiago? E o Flávio Bolsonaro vem dando declarações no sentido de que vai mudar a Constituição para uma série de fatos. Provavelmente não vai contar com o contraponto que houve no governo Bolsonaro por parte do STF. Vem aí um governo, caso se confirmem as pesquisas, etc., sem muitos freios e contrapesos, certo?
7: É isso, Vera. O Flávio tem falado muito em mudança, né? Em acabar com a era do PT e promover a mudança. Mas o que seria essa mudança? Seria voltar a abrir a porteira para a boiada do Salles voltar a passar? Seria mexer ali em outros tipos de pautas que já estão consolidadas no Congresso, né? Como a reforma tributária acabar gerando alguma disfuncionalidade ali para alguns setores e uma insegurança jurídica por consequência? Eu acho que essa mudança do Flávio ainda não está muito clara qual é a extensão dela, né? E me parece também, de alguma forma, Vera, um pouco contraditória, porque ao passo que a campanha do Flávio fala que pretende fazer cortes, né, que somam ali cerca de 200 bilhões de reais, 1,5% do PIB, né? Ao mesmo tempo fala que vai ampliar os programas sociais. E de onde que eles vão cortar, então? Porque, assim, não pode ser de despesas correntes, né? Ao mesmo tempo, hoje, já o Flávio falou que sim, que vai reajustar ali a previdência, né? Que é um outro fator que pesa ali na folha também do orçamento. Então, os sinais da campanha dessa mudança estão contraditórios, né? E a gente tem que observar isso mais de perto.
3: Renato, por fim, né? A gente viu no segundo turno de 14 a Dilma largar atrás nas pesquisas, apesar de ter terminado o primeiro turno na frente, ainda assim vencer por uma distância pequena de votos. Naquela ocasião, esse discurso da desconstrução do adversário e do medo da perda dos programas sociais foi muito forte. Mas você tem estudado aí na mudança na classe C, que essa dependência do governo e esse discurso aí de dependência do governo já não são tão atraentes, né? O que que poderia colar junto a esse eleitor que não está com o Lula e que vai decidir a eleição, ou seja, daquela faixa de 2 a 5 salários mínimos?
5: Eu me lembro bem da campanha de 2014 e o Aécio conseguiu perder uma eleição que 70% das pessoas queriam mudança. Tem que se esforçar muito para perder uma eleição que 70% quer mudança. E nessa eleição de hoje, a gente não tem 70% de pessoas que querem uma mudança. Então, tem aspectos aí interessantes a ser visto. Mas vamos entender o que levou o Aécio a perder a eleição no segundo turno. O Aécio não tinha uma única proposta. As pessoas odiavam a Dilma. Não queriam mais olhar na cara da Dilma. Era mais ou menos, assim, era ainda mais... Porque hoje a gente faz grupo de pesquisa, tem gente que fala, não aguento ouvir a voz do Lula. Em grupo de pesquisa com pessoas indecisas, mas que não gostam de nenhum dos dois candidatos. Na época da Dilma era quase todo mundo. Só que elas gostavam do Bolsa Família, elas gostavam do ProUni, elas gostavam do Pronatec, elas gostavam de todas as marcas que naquele momento o legado do PT deixava. O presidente Lula errou ao tentar fazer uma campanha de legado nesse primeiro turno. Isso foi um erro, porque ele não foi capaz de entender que as pessoas estavam cansadas de uma figura que viram na urna todas as eleições presidenciais desde 89. Que não tem a ver mais com mérito ou não, tem a ver com o tempo histórico. O tempo histórico desses programas hoje não são capazes de trazer mais votos do que os que já estão dando. Então, se o Lula quiser, de fato, atingir, primeiro é não falar de legado. Tem que falar de legado. Tem que ir para um caminho para as pessoas, olha, não é legado, você já nasceu, isso daqui já existia, mas você pode perder. Então, está correto do ponto de vista estratégico na política falar assim, tudo bem, esse seu tesouraço, é o tesouraço da onde? Usando as palavras que o Flávio Bolsonaro falou, inclusive, da UG. Agora, de novo, isso não fala para o 2 a 5. Para falar para o 2 a 5, ele tem que falar de tempo. Para falar do 2 a 5, ele tem que falar do encampar o fim da jornada 6-1. Não é depender do Alcolumbre, se bota em votação, não bota, quando bota, qual é a conjuntura para botar. Tem a ver com colocar a militância que saiu na rua para defender a democracia, sendo que esses votos a favor da democracia já são dele. Seria muito mais sair para a rua e falar, olha, vamos acabar com 6-1, vamos ligar para o deputado que você acabou de votar, vamos fazer uma pressão e criar um movimento para conseguir colocar tempo e autonomia na agenda da classe C, que é esse eleitor de 2 a 5 salários mínimos.
3: Com isso, então a gente fecha o primeiro bloco, vai para um rápido intervalo e volta já já, falando ainda da campanha presidencial. Depois a gente vai falar também da decisão sobre a eleição do Rio de Janeiro.
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1: O segredo para aprender e ir bem nas provas de qualquer tipo é estudar com eficiência. Organizar um plano de estudos é essencial. O primeiro a ser feito é encontrar um local de estudo silencioso, ventilado e com uma boa iluminação. Elabore um cronograma de estudos. Foque nos conteúdos em que você tem mais dificuldade para melhorar os seus pontos fracos. Não estude por várias horas seguidas. Defina metas diárias para que sua rotina de estudos dê certo e se afaste de distrações como o celular. Não esqueça de cuidar do seu corpo e mente. Por isso, é importante adotar uma alimentação mais saudável, sem pular as refeições, fazer atividades físicas regularmente, dormir o necessário e não sacrificar momentos de descanso e lazer. O cérebro é como qualquer outro músculo do corpo, não pode ser sobrecarregado. Anote essas dicas e bons estudos.
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0: quinta-feira, 8 de outubro de 2026. A campanha de Flávio Bolsonaro negou qualquer relação com o site que promete distribuir criptomoedas a usuários que apoiassem o senador. A equipe jurídica do presidenciável disse que pretende entrar com medidas judiciais para derrubar o portal. A plataforma, lançada em 6 de outubro, utiliza a marca B22 Token, associada ao número eleitoral do candidato. A estratégia inclui vídeos publicados por um perfil do Instagram com mais de 12 milhões de seguidores, ligado a projetos humanitários em Uganda. Em um dos vídeos, crianças aparecem usando camisetas com a marca B22 e repetindo mensagens de incentivo ao voto em Flávio Bolsonaro. A coligação do presidente Lula apresentou uma denúncia à Procuradoria-Geral Eleitoral. O ex-candidato à presidência Augusto Cury do Avante declarou apoio a Flávio Bolsonaro no segundo turno contra o presidente Lula. O ex-candidato pediu que o senador do PL se comprometesse publicamente com propostas defendidas por ele durante sua campanha, como o fim da reeleição presidencial e a proteção integral às mulheres. Augusto Cury recebeu mais de 3 milhões e 400 mil votos no primeiro turno e foi o terceiro colocado na disputa, com quase 3% dos votos válidos. O presidente deposto da Venezuela, Nicolás Maduro, e a mulher Cília Flores foram acusados de tortura pelas autoridades dos Estados Unidos numa nova denúncia pública. A acusação passa a incluir violações de direitos humanos durante o período em que ele governou o país. Os promotores descrevem casos de vítimas submetidas a choques elétricos, afogamento e espancamentos enquanto estavam detidas na Venezuela. O casal, que já responde por narcotráfico, está preso em Nova York desde o início do ano. No horário de Brasília, 7h34.
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2: De volta com Viva Voz, hoje com o Thiago Bronzato. Renato Meirelles teve um probleminha na conexão dele, já vai voltar. Bronzato, o ministro Alexandre de Moraes hoje tomou a decisão de determinar o início da execução da pena do ex-deputado Flávio Bolsonaro. Ele que foi condenado aí a 4 anos de detenção e ele também quer que seja determinado recolhimento do passaporte do ex-deputado. Ele já respondeu, disse que o Moraes tenta tumultuar ainda mais o processo eleitoral e criar aí novas, enfim, factoides, novas coisas contra ele. Tumultuar o país com uma decisão arbitrária, inoportuna e inócua. Bom, a gente sabe que o Supremo teve no centro de grande parte dos votos de protesto desse primeiro turno. Achava que eles teriam uma atuação mais comedida no segundo turno, mas essa decisão vem mostrar que não, né?
3: Essa decisão, Vera, surge muito também diante de uma reação após a eleição no primeiro turno, porque tão logo foram eleitos os parlamentares do PL, começaram a ameaçar o Supremo, né? Dizerem que iriam pedir a cabeça do ministro Alexandre de Moraes, que iriam pedir o impeachment dele no Senado, né? Que não teria anistia para ele. E logo na sequência o ministro deu decisões que pareciam ter baixado um pouco a arma, né? Liberou ali a Débora do Batom para um regime semiaberto, né? Arquivou investigações envolvendo o Alan dos Santos, Oswaldo Stacchio, né? E parecia que ele estava abaixando as armas dele. E aí os bolsonaristas tripudiaram, né? Cresceram em cima, falaram: ah, Moraes, não adianta você dar essas decisões que agora não tem acordo, né? Embora a gente saiba que nos bastidores do Supremo a ala mais moderada da oposição estava tentando de alguma forma ali costurar um acordo ali de armistício, né? Pelo menos até o final das eleições. Ocorre que o Moraes ficou muito incomodado com isso, né? E esse caso do Eduardo já estava parado há muito tempo e essa decisão surge dentro desse contexto de ele dar uma espécie de resposta, né, ao bolsonarismo que estava incomodando. A gente sabe que com Moraes é bateu, levou, né? E aí essa decisão sai muito dentro desse contexto, né? O que acaba também sendo uma decisão de alguma forma inócua, né, Vera? Porque o Eduardo já se mudou para os Estados Unidos há muito tempo, né? Já estabeleceu seu QG eleitoral quase ali ao lado da Casa Branca e não vai voltar para o país tão cedo. Então a chance também do governo Trump mandar prender o Eduardo é mínima.
2: Mas o próprio Flávio Bolsonaro fala em repatriar, né, não só o irmão, como os demais exilados nos Estados Unidos. Isso vai ser uma outra decisão que, se ele for eleito, vai caber aí ao Congresso, de alguma maneira, ao próprio Supremo Tribunal Federal, né?
3: Sim, com certeza. Eu acho que essa condenação ela é mais simbólica nesse aspecto, porque quer colocar no Eduardo como alguém condenado perante o Supremo Tribunal Federal justamente por tramar contra a corte, né? A gente sabe que o plano do Flávio, se for eleito de fato, é promover uma anistia ampla e restrita, não só para o Eduardo, como também para todos aqueles que estão respondendo ali a uma execução penal perante o Supremo, como a Carla Zambelli e outros aliados bolsonaristas. E para o seu pai também, que hoje está em prisão ali, cumprindo pena dentro do seu regime. O próprio Flávio disse que pretende subir a rampa do Planalto ao lado do pai, né? Isso já revela muito ali qual é a pretensão dele, caso eleito.
2: Renato Meirelles, presidente do Instituto Locomotiva, está de volta com a gente. Renato, falando ainda da campanha presidencial, né? Uma das apostas do Lula nessa segunda fase é contar com essa tropa de grande alcance digital. Então, ele reuniu os deputados eleitos, da esquerda e agora começou a fazer vídeo selfie, está investindo nas redes sociais. De alguma maneira, acatou o conselho da senadora Cátia Abreu, trazendo o Geraldo Alckmin para mais perto da campanha. Ele também está fazendo esses vídeos, uma linguagem para tentar falar com o público jovem. Tem tempo para criar uma linguagem e criar um público nesse ambiente que a direita já domina há tanto tempo?
4: É o mesmo tempo do futebol, já que o presidente Lula gosta de tantas metáforas de futebol. Assim, chega uma hora você bota todo mundo para jogar. 48 do segundo tempo.
2: Todo mundo vai para
4: Você
2: frente, né? Até o
4: perdeu.
2: goleiro.
4: Vai para frente, o goleiro tá lá na frente tentando dar cabeceada na hora do escanteio e tudo mais. Acho que o que é importante para a campanha é que ficou claro alguns erros, começa a ficar claro alguns erros, né? Eu falei anteriormente do erro do legado. A gente fazer uma campanha baseada em legado, não baseada no que é real e interessante para a vida das pessoas. E tem um outro erro. O resultado do investimento publicitário em mídia digital, em que ele investiu um terço do que Flávio Bolsonaro investiu em propaganda digital, acho que deixa muito claro o quanto que tínhamos uma campanha analógica concorrendo com o digital. E o digital é aquele algoritmo que vão fazendo grupos tão homogêneos entre si, heterogêneos entre eles, que você nem sabe que existe até abrir a urna. E foi mais ou menos isso que aconteceu, né? Eu convido os ouvintes da CBN. Quantos sabiam quem era a deputada estadual eleita, sendo a deputada estadual, contra o feminismo? Ninguém sabia quem ela era. Quer dizer, ninguém
2: Nem os
4: não. Um monte
2: jornalistas,
4: de gente
2: né? Essa
4: sabia.
2: imprensa comeu
4: Tanto que
2: uma
4: ela
2: bola
4: foi.
2: danada.
4: Não é, assim, foi uma surpresa. Como alguém com tanto voto é surpreso? Quanto em outros momentos da história existiam surpresas como a que aconteceram com o tamanho dos votos dos deputados federais bem eleitos pelo PL? Não sabia. Por quê? Porque isso está naquela bolha. A gente fala muito a gente tem que sair da nossa bolha, nós, pesquisadores, jornalistas, comentaristas, mas não, existe uma bolha lá que não é que ele precisa sair das nossas bolhas, ele precisa penetrar as outras bolhas para tentar entender o que efetivamente está existindo no Brasil que é digital, que está preso numa bolha algorítmica e que as pessoas não conseguem entender.
2: Agora, Thiago, depois de anos sem fazer esse exercício que o Renato tão bem propõe, a esquerda está tentando fazer um manual de como você abordar as pessoas que não votam no Lula. Então, faça dessa maneira, não faça daquela maneira e tal. O problema é que tem um vídeo da direita que desconstrói isso, falando ali que a esquerda cirandeira, zoou da direita o tempo inteiro e agora está tentando parecer genuína nessa abordagem. É difícil de colar, né? Depois de tanto tempo de apenas confronto e apenas desconstrução, né?
3: Pois é, velho, eu acho que a gente acabou aí durante esse primeiro turno superestimando e, ao mesmo tempo, subestimando a influência das redes sociais nas eleições e no, na conversão de votos, né? Subestimando porque a gente às vezes confunde audiência com capacidade de convencimento do voto. E subestimando porque a gente ignora o papel das redes na definição de alguns assuntos que dominam a campanha. ao longo aí do primeiro turno e agora do segundo, né? Uma coisa é conquistar atenção, e nisso as redes sociais são muito boas, né? A gente vê ali deputados dançando funk, alguns outros compartilhando ali react no vídeo do Lula, né? Mas aí a outra é produzir confiança, né? E é nisso que eu acho que a esquerda acaba patinando um pouco, né? Porque a gente tem visto aí um cenário muito consolidado dos votos, né? E eu acho que esse manual acaba gerando mais rejeição ali no eleitor do que conquistando apoio.
4: O Thiago, só
2: o Nicolas zoar, né?
4: Vamos zoar. Acho que assim, o grande desafio tá em entender que nessa altura do campeonato a rede vai servir para destruir, a rede não vai servir para construir. A rede vai servir para não falar destruir, para desconstruir imagens, propostas que não param em pé, para perguntar de onde vai sair o dinheiro do orçamento que vai sofrer aí um tesouraço e por aí vai. Acho que a rede vai antes de tudo, nessa altura do campeonato, cumprir esse papel. Mas eu queria levantar a bola aqui, por uma questão que ajuda, inclusive, a tentar explicar o que aconteceu no Rio de Janeiro e em alguns outros locais, sobre a questão seja do voto evangélico, seja do voto do tráfico de drogas. Vera, imagina o seguinte: durante anos, as pessoas votavam pela sua ideia, pelo que viam na televisão, mas também por uma militância orgânica que se dava por várias frentes. Existia, assim, os evangélicos do passado existiam agora, já existia organização evangélica antes. Menor, mas existia. Mas também existia organização sindical, existiam os movimentos sociais, existiam os partidos presentes no bairro, os zonais dos partidos políticos. E não é só do PT, não. Existiam os zonais do PSDB espalhados por tudo quanto é canto. Nas cidades pequenas, a militância do MDB super espalhada. Existiam bases orgânicas capazes de ir para a rua, entregar um panfleto, influenciar um voto. Isso deixou de existir. O que existe hoje de base orgânica, organizada, tem nome. Se chama organizações criminosas de um lado e as igrejas do outro. Então, a gente não pode subestimar o papel que também o mundo real tem, não só o digital, mas o mundo real da militância efetiva tem em bater na porta de cada casa para evangelizar ou ameaçar o eleitor.
2: Preciso ir para o segundo intervalo, a gente volta já falando justamente da situação do Rio de Janeiro, onde isso é muito presente. Até já.
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1: Estamos de volta com Viva Voz, hoje com o Thiago Bronzato e o Renato Meirelles, presidente do Instituto Locomotiva. O TSE decidiu, por maioria, anular os votos recebidos por Antony Garotinho, do Republicanos, na disputa pelo governo aqui do Rio de Janeiro. Foram 5-2 pela decisão de anular os 274 mil votos recebidos por Garotinho no último domingo. Isso abre caminho para a retotalização dos votos e a proclamação de Douglas Ruas, do PL, como governador eleito do estado do Rio. Mas o candidato derrotado, Eduardo Paes, recorreu ao Supremo, alegando que não houve maioria, que não houve unanimidade do TSE e pedindo um critério diferente para totalização dos votos a partir da decisão contrária à candidatura do Garotinho. A distribuição do processo caiu para o ministro Cristiano Zanin e agora fica essa dúvida se o TRE vai prosseguir com a totalização dos votos ou vai aguardar uma decisão do STF. Tiago, a gente viu no primeiro turno o Supremo e o TSE trocando muitas cotoveladas e botinadas. Isso vai continuar? Quer dizer, tem estímulo depois de tudo que aconteceu para o Supremo continuar reformando decisões do TSE?

0: último suspiro ao Supremo Tribunal Federal. O caso foi sorteado com o ministro Cristiano Zanin, o que já é uma boa notícia vista pela campanha do Eduardo Paes de Lagada, porque não cai ali, nem poderia cair com os ministros que julgaram o caso, como André Mendonça, o Cássio Nunes Marques, ou mesmo Toffoli, né? Então, a campanha do Eduardo Paes ainda tem um respiro e uma esperança de que possa sair uma decisão, mas não é uma decisão simples, porque envolveria reabrir feridas ali que estiveram muito expostas durante o primeiro turno nesse embate entre o Supremo Tribunal Federal e o TSE. O ministro Cristiano Zanin tem dito a interlocutores que ele ainda está analisando o caso, mas ele entende que é uma decisão de extrema urgência. Agora, não dá para mapear ainda qual vai ser o voto dele, velho. Só sei que o voto dele vai causar muito reboliço, seja de um lado ou do outro.
1: Agora, Renato, você vinha falando, né, dessa lógica ainda analógica que impera em alguns locais, e as comunidades do Rio têm muito das duas coisas que você trouxe, né? Tanto a atuação de grupos ali, facções e milícias, quanto a presença muito forte de igrejas evangélicas. A gente viu uma dificuldade dos institutos de pesquisa de detectarem o que estava acontecendo realmente na vontade do eleitor no primeiro turno no Rio de Janeiro. Foi o lugar onde os institutos de fato reconhecem que erraram. Até captaram o crescimento do Douglas Ruas, mas não a ponto dele virar na frente e até vencer no primeiro turno. O que que explica a resiliência desse grupo político a despeito de várias denúncias no Rio e essa dificuldade de mapear esse eleitorado tão sujeito a esses fatores que você descreveu antes?
2: Eu, sinceramente, tenho uma dificuldade de acreditar que obrigar eleitores a votarem candidato A ou B é suficiente para eleger o governador do estado, mesmo no Rio de Janeiro, mesmo com o estado não tendo monopólio da força como não tem no Rio de Janeiro. Dito isso, o que fica claro? Existe uma militância orgânica que se dá, seja nas igrejas evangélicas, seja pelas associações comunitárias que muitas vezes têm algum tipo de... Pessoal, só para não cair no mal entendido aqui. Tem várias associações comunitárias que não têm absolutamente nenhuma relação com o tráfico ou com as facções. Dialogam, mas não têm relação. Mas existem organizações que têm sim uma relação com o tráfico de drogas. Tem sim uma relação, seja com as milícias, seja com as facções criminosas. E quem entra na favela sabe disso. Uhum. Sabe disso. Essa militância orgânica ser incentivada a ir para a rua fazer campanha, somado ao movimento de que as pesquisas eleitorais desde 2018 não estão captando, em especial nas grandes cidades, o tamanho que a direita tem no voto, me parece ok. Somado ao fato do sapato alto do Eduardo Paes, me parece faz sentido isso. Eu acho que, olha, foram as facções criminosas que fizeram as pessoas votarem no Ruas à força. Isso não me parece efetivamente incrível. Tem muita gente séria em pesquisa, gente que eu gosto, gente que eu confio, fazendo aí paralelos com outros lugares do mundo em que você tem um processo em que a facção criminosa pega, mas isso não justifica a pesquisa não entrar. Não uma pesquisa telefônica, não uma pesquisa, uma pesquisa online. Ele poderia ser presencial nos territórios, mas não com os métodos de coleta de dados que nós temos hoje.
1: Agora, Thiago, para a gente fechar, para a campanha presidencial, isso daí tira do Lula um palanque possível que ele tinha, muito embora o Eduardo Paes, no primeiro dia do segundo turno, já tenha feito questão de se distanciar do presidente e já lançar o Bolso Paes, né? Então, fica aí a tendência que o Rio de Janeiro, que já votou majoritariamente no Flávio, siga no mesmo caminho no segundo turno, né?
0: Pois é, até porque não dá para te chamar de palanque o Eduardo Paes aqui fazendo campanha pro Lula, como você disse, né, Vera? Acho que o Eduardo Paes tentou...
1: No primeiro turno foi.
0: tentou esconder de todos os jeitos ali a presença do Lula para evitar uma alta...

0: rejeição e não deu certo, né? Além disso, com a eleição definida, isso pode também afetar de alguma forma a abstenção, né? E é uma abstenção que de alguma forma pode também favorecer o Flávio. Então, o cenário não é muito favorável para a campanha do presidente Lula.
1: É isso, gente. Bom, a gente vai ter pesquisas aí nos próximos dias. O debate da Band, Renato, foi remarcado do dia 11 para o dia 18, justamente porque as campanhas ainda não tinham confirmado presença. A gente falou muito na live do Globo no último domingo de quanto o fato de não ter havido debate pode ter ajudado no resultado que houve e a importância que haveria para o debate para se tentar mudar alguma coisa do lado do Lula. Mas até aqui nenhuma das duas campanhas confirmando. Você está crente que vai haver debate ou não, em 1 minuto?
2: É muito ruim para os dois candidatos faltarem nesse debate. Acho que é um ônus que nenhum dos dois candidatos tem disposição de pagar. O Lula não tem escolha, o Lula tem que ir para o debate. Se o Flávio resolver, não ir, vai pegar mal para ele.
1: Boa, gostei. É, Renato, obrigada por hoje. Já fica o convite para você voltar. Temos 2 semanas pela frente aí, vamos precisar de você. Obrigada.
2: Beijos.
1: Tiago não tem escolha, já volta na próxima quinta-feira, que é escala 6x1 aqui. Até lá.
0: Obrigado, Rê. Obrigado, Vélio. Obrigado aos ouvintes. Até mais.
1: Tchau, gente. Gostei dos apelidos. O Viva Voz de hoje teve produção do Wender Starles. Trabalhos técnicos de Henrique Dias em São Paulo e do Ramon Lemes aqui no Rio de Janeiro. Volto amanhã com Carolina Morã e Débora Freitas, resumindo a primeira semana do segundo turno no ponto final. Até lá.

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0: Quinta-feira, 8 de outubro de 2026. O Senado realizou hoje a terceira sessão de debate sobre a PEC, que acaba com a jornada de trabalho 6x1. Agora os senadores devem retomar as discussões somente na semana que vem. Enquanto isso, o governo Lula articula para quebrar prazos e acelerar a votação da medida antes do segundo turno da eleição presidencial. No entanto, apoiadores do presidenciável Flávio Bolsonaro do PL têm evitado as sessões para boicotar a proposta. A PEC estabelece a redução da escala de trabalho de 44 para 40 horas semanais, além de 2 dias de folga por semana sem redução de salário. O Hospital Israelita Albert Einstein, em São Paulo, informou que foi vítima de um ataque cibernético e dados de pacientes foram acessados sem autorização. De acordo com a instituição de saúde, as informações incluem nome, CPF, data de nascimento e podem conter dados de saúde como prescrições médicas e resultados de exames. O incidente foi levado à Polícia Federal. Em nota, o Einstein informou que não foram identificadas quaisquer evidências de que os dados tenham sido divulgados ou utilizados de maneira imprópria. O presidente dos Estados Unidos, Donald Trump, descartou um novo ataque ao Irã no próximo mês, antes das eleições de meio de mandato no país. Nas redes sociais, o republicano falou que Washington e Teerã estão tendo discussões produtivas e que o petróleo está fluindo em quantidades recordes no Estreito de Hormuz. Segundo ele, só na noite de ontem, 22 bilhões de barris passaram pela rota, nenhum vindo do território iraniano. Horário de Brasília, 8:02.
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0: Santos, Flamengo, Edson
1: Mauro. E o Flamengo tem a posse na bola, tenta Paquetá pela intermediária. Paquetá que hoje entrou com a função de substituir a lenda de Arrascaeta, hein? A essa altura deve estar de olho na telinha e o áudio do Futebol Globo CBN e fazendo aquele churrasco bem passado, hein, Arrascaeta?
2: Eu gosto disso.
1: A bola volta na intermediária para a defesa do Flamengo com Léo Pereira. Adianta pelo lado esquerdo, ainda na defesa do Flamengo com Jorginho. Dá para Léo Pereira, desloca a bola pelo meio para Pulgar, Eric tenta a jogada pela direita com Danilo, ele recebe a bola, vai no corredor, fora da grande área, vai tentar o levantamento, levanta, bota a bola para Pedro, a bola mordeu ele, devolveu pela direita, agora para Royal, levanta, faz uma alavanca, põe na área, tenta novamente Carrascal, a defesa corta, a bola sai da grande área, volta para Felipe Coutinho, Felipe Coutinho vira o jogo pelo lado esquerdo, entrega para Escobar, Escobar da ponta para Barreal, a bola chega ainda para o jogador Barreal, volta pelo meio campo para Rodinei, o Flamengo agora é atacado na intermediária com Rodinei, rola a bola para Coutinho, vira o jogo na esquerda, agora com Gabigol fora da área, trabalhou na meia lua, vai bater, virou Coutinho, é desarmado na defesa do Flamengo, retoma Rodinei, um caos na defesa do Flamengo agora, uma pane na defesa do Flamengo, conserta Léo Pereira, bota para Samulino e é atacado pelo camisa 48 Gustavo Henrique, o juiz para, marca da falta e ferrou em Renan.
3: Cartão amarelo, ele faz a falta em cima do Samuel Lino, próximo do grande círculo. E o cartão está aplicado para o Gustavinho, segundo cartão do jogo, segundo para o jogador do Santos.
4: E de novo, Renan, o Samuel Lino veio, recuou aqui para ajudar a marcação e fazer parte do início da jogada e errou novamente, perdeu novamente a bola. Para recuar demais e perder a bola, é melhor ficar lá na frente. O Flamengo está botando muita gente aqui atrás para começar o jogo e continua cometendo muitos erros e deixando o Pedro muito isolado lá na frente.
1: Marque o tempo! 35, voltando 10 para acabar, para terminar o primeiro tempo na Vila do Pelé. E o placar na Vila Belmiro? Olha ele aí!
0: Flamengo!
1: 0!
0: Santos!
1: Também 0!
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6: Tem bola rolando pela Série A do Campeonato Brasileiro. 6 minutos, primeiro tempo na Arena da Baixada. Atlético Paranaense e Atlético Mineiro empatam por 0-0. Série B, 35 minutos, primeiro tempo. Ceará e Criciúma, 0-0. 32, primeiro tempo. Náutico 0, Novo Horizontino 2.
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1: 36, faltando 9 para acabar, para terminar o primeiro tempo na Vila Belmiro. O Flamengo ataca pela direita, vai Danilo fora da área. Já que ninguém bate, a bola bate. Volta agora, Pedro chuta. E o goleiro Diógenes salva com um milagre do goleiro do Santos. Depois de uma bola na trave, ela volta pela direita para Rodinei. Devolve arma, jogada para Danilo. Danilo bota a bola na ponta direita. Tenta Carrascal, recolhe pelo Flamengo. Vira, Paquetá, Carrascal. Tenta a jogada, é desarmado, o bandeirinha para a marca, dá uma falta no jogador do Flamengo, Carrascal, teve até bola na trave há pouco e um milagre do goleiro Diógenes do Santos, Renan.
3: Impressionante, cara, a fase do Pedro com a camisa do Flamengo não é boa. Ele cara a cara com o Diógenes, depois de um chute despretensioso do Danilo, bola bate em cima do Lucas Veríssimo, acerta o pé da trave sozinho. Ele, Pedro, a baliza e o Diógenes apenas na frente. Conseguiu fazer o mais difícil, acertar o rosto do Diógenes e não fazer o gol. 0-0 graças ao Pedro.
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1: E rolou mais um amarelo, hein, Renan Moura?
3: Para o Barreal, faz falta em cima do Carrascal e o cartão aplicado, terceiro do jogo, terceiro para o Santos.
1: 37, o Flamengo tem uma nova falta pela intermediária, a bola vai lá para a grande área, Gabigol vai lá conversar com Anderson Daronco, árbitro do jogo, juiz FIFA, 45 anos, professor de educação física e uma marra danada, hein, Daronco? Uma nova falta na intermediária pela direita, vai ser cobrada pelo Flamengo, a bola vai lá pro Bolívar. Paulinho. E olha aí, uma expectativa boa. Quem sabe, vem coisa boa aí, galera do Flamengo. A bola vai lá para a grande área, vai, levanta, Paquetá, bota na área, subiu Diógenes, dá um tapa na bola, volta pela defesa para Gabigol. Gabigol desafoga, bota a bola para frente no campo do Flamengo, recolhe a bola de pé direito na intermediária, o goleiro Rossi no Flamengo, ele lança pela ponta direita, busca a jogada pela intermediária, a bola vai e volta, recolhe novamente pelo lado direito, Carrascal pelo Flamengo, dá para Jorginho, mais atrás, devolve a bola para Royal, outra vez mais atrás ao goleiro Rossi, que passa a bola de pé direito, adianta na intermediária no campo do Santos, a bola vai e volta, recolhe outra vez na intermediária pelo time santista, vai ainda bom tempo, Gabriel bom tempo, ele que voltou também da seleção brasileira, vira o jogo pelo lado esquerdo para Barra Real, recolhe a bola, tenta a jogada, dá uma paradinha, vira o jogo na esquerda, novamente Escobar, tenta a jogada pela ponta, outra vez o Santos pressionando o Flamengo no campo dele, pega a bola perto da bandeirinha para Barra Real, cruza, a bola bate no Jorginho e sai, e o Santos tem aí uma bola novamente no ataque pelo lado esquerdo com o jogador Escobar para fazer a cobrança do lateral. Vai ser cobrado o lateral da esquerda pelo time do Santos. Uma posição do Escobar para fazer a cobrança. Já levantou, devolve a bola, bota para Coutinho, tenta a jogada, é desarmado. A defesa corta, aperta lá o jogador do Santos, retoma o Escobar, vai pro chão. O juiz para, marca, dá uma nova falta. E olha aí, tem bolinha na rede, Brunão.
6: Tem sim, bom de bola na Arena da Baixada. Kermin Vargas, 8 minutos, primeiro tempo, abre o marcador. Atlético Paranaense 1, Atlético Mineiro 0.
1: Agora já são 39, ficou caído o jogador Escobar. O juiz para, marca, dá uma falta cometida pelo Pedro, que voltou ali pela lateral direita. Renan Moura.
3: Pois é, atropelando todo mundo. E o Neymar tá no trabalho de aquecimento, mandando beijinhos pra torcida.
1: Nova falta pro Santos cobrar, lá vai Felipe Coutinho, toma posição pelo lado esquerdo, apenas um jogador da barreira do Flamengo, tá lá o Carrascal, vai Coutinho, autorizado, deixa a bola na esquerda, Barreal levantou, a bola subiu muito, ela vai pra fora, mas que cobrança é essa, hein, Renan Moura?
3: Muito ruim, longe de qualquer perigo para a meta do goleirão Rossi, 0-0.
1: Marque o tempo! 40, faltando 5 para acabar, para terminar o primeiro tempo na Vila Belmiro. E o placar da rodada 29 no Campeonato Brasileiro. Olha ele aí!
0: Flamengo!
1: 0!
0: Santos!
1: Também 0!
2: Central!
6: O atacante Bruno Duarte, do Vasco, agradeceu as mensagens que recebeu da torcida após sofrer uma pancada na costela. O atacante vai passar por exames. A impressão é que houve apenas um susto com o jogador. Caso esteja tudo certo nos exames, ele não preocupa para a sequência de jogos do Vasco.
8: Ah, de nada, de nada.
0: Edson Mauro.
1: E aí, beleza? Ligado no Futebol Globo, CBN. Daqui a pouco, 9:30, tem Fluminense e Curitiba no Maracanã. Hugo Aiello, Tatá e Brunão no Futebol Globo, CBN. O Santos ataca, vai Gabigol, tenta a jogada, é desarmado, vai lá, salva Danilo pelo time do Flamengo. Adianta a bola pela direita para Paquetá, vira o jogo de novo para Danilo. Ele tenta o embate. Balada, como se fosse um atacante, é desarmado, a defesa corta e a bola sai para a lateral para o Flamengo cobrar. 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
1: 41, vem aí o intervalo daqui a pouco.
3: Amarelo.
1: Diga lá, Renan Moura.
3: Cartão amarelo para o Pedro no lance anterior, que ele tentou fazer a falta, mas o árbitro deu a vantagem, mas o cartão foi aplicado.
1: Pois é, vem aí o intervalo, já tá na hora do professor Leonardo Jardim olhar pro banco, Duda.
4: Ah, ele tem que dar uma chamada aí de atenção ao time do Flamengo, que tá pecando demais na questão técnica, né? O Pedro agora tá irritado porque tá fazendo um jogo de muito combate físico e não pode perder o gol que ele perdeu, né? O Flamengo não cria muitas chances, mas teve as duas chances mais claras do jogo. Gols inacreditavelmente perdidos.
1: Volta o Santos, Gabi entrou na grande área, trabalhou, chuta, a bola vai pela linha de fundo, anda o Santos outra vez pressionando pra valer. Renan Moura.
3: Terceira conclusão do Gabigol que ele perde, tá? Poderia estar impedido, mas mesmo assim seria checado. De toda forma, com a perna canhota, tentou de três dedos e mandou para fora o Gabigol. Três chances criadas e três chances desperdiçadas pelo 9 hoje do Santos.
9: 42, jogo cheio de lei do ex. Tem aí o Rodinei, tem aí o William Arão, tem aí o Gabigol, enfim, muita gente, muita lei do ex. Carregadinho de lei do ex esse jogo entre Flamengo e Santos na Vila Belmiro. E o Flamengo tem a posse na bola com Samulino. Adianta para Paquetá pela meia direita, devolve a bola para Carrascal, para Paquetá. Uma collab boa do ataque do Flamengo. Lá vai Paquetá fora da grande área, tenta devolução pelo meio campo, volta, devolve a bola para Pulgar, Eric vira o jogo pela direita, para Paquetá, retoma, perde a bola, vai lá, retoma Danilo, Danilo que tá batendo o bolão, adianta a bola para Pedro, na meia lua, limpou, virou, Danilo, bicho!

0: começou a jogada, armou tudo, fez a confusão, deu passe e apareceu para colocar a bola no fundo da rede. E bola no fundo da rede, tem aquele barulhinho bom, aquele barulhinho bom, Danilo. Meteu essa, hein, Danilo? Boa, boa, boa, Danilo. É o Flamengo fazendo já 3 pontinhos, esticando a liderança diante do Palmeiras. Danilo, aos 43, marca o primeiro gol do jogo. E ele foi lá e deu recado pro goleiro: tem que respeitar. E agora tá lá com Danilo.
1: Santos
0: 0. Ele começou e finalizou, Renan.
2: Tabelinha rápida, simples, do Flamengo, do Danilo para o Pedro. Fez o famoso gato, se livrou da marcação e aí, meu amigo, dominou já passando. De novo para a infiltração do Danilo com a perna direita, para botar no canto direito do Diógenes. O Mengão abre o placar no finalzinho do primeiro tempo. 1-0. Alô, alô, porco!
0: Como é mesmo, Renan?
2: Te cuida, porco!
0: Danilo vai pra Jandinha, Brunão!
3: Vai sim, bom de bola, é o primeiro gol dele na temporada, o gol de número 56 do melhor ataque do Brasileirão, o ataque do Mengão, 1-0 Flamengo.
0: E já que ninguém resolvia, o zagueirão foi lá para resolver a parada, hein, Duda?
4: Exatamente, já que os atacantes não estão conseguindo resolver, o Danilo finalizou muito bem, agora o que faltava de capricho sobrou nessa jogada, muito bem feita pelo Pedro, fazendo o papel de pivô, nisso ele tá bem, tem só que acertar o pé na hora de finalizar.
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0: 45,5, vamos até 48, mais 2,5 para acabar, para terminar. E o Daronco agora leva ali uma bronquinha do Coutinho e dá um afago na barriguinha do Coutinho, enamora.
2: Ah, na barriguinha do Coutinho é mole, quero ver fazer na barriguinha do Presuntinho.
6: Eu gosto disso.
0: 46, aí é um cafuné, né?
2: Barriga não falta, né, pra fazer cafuné, né?
0: Volta o Flamengo arrasta pela direita, a bola pela intermediária, vai Carrascal, devolve a bola para Pedro, fora da grande área, Flamengo tem um, tá querendo mais, Paquetá erra mais uma vez, perde a bola na intermediária do Santos, o Flamengo retoma de novo pelo lado esquerdo com Samulino, Samulino arrasta a bola, dá pra Paquetá, fora da área, arma jogada pela direita para Pedro, a bola longa demais, bate na defesa ou não bateu, o juiz apenas dá tiro de meta pro Santos.
2: Bateu.
0: Bateu, né, Renan Moura?
2: Bateu, pelo menos o árbitro aponta lá que houve um toque, resvalou a bola, o Diógenes reclama muito, mas realmente o escanteio está confirmado. Pelo lado direito, vai lá o Carrascal para cobrança.
0: Mas o Daronco agora está fazendo tudo muito explicadinho, o jogador vai lá, dá uma bronca nele, aí ele gesticula, visualiza a jogada, qual é, hein, Daronco? Já são 46,5, vai acabar, vai terminar os 48, o Flamengo tem um escanteio pela direita com Carrascal na cobrança, vai partir para bola, vai botar lá no bolinho, tem alerta de gol, toma posição Carrasca, vai pela ponta direita, vai levantar a bola, bota na área, defesa corta com Rodinei, retira da grande área, ela volta de novo para a defesa do Flamengo, recolhe pela meia direita, busca a jogada pela intermediária, a defesa do Flamengo vai novamente a bola pela ponta direita para Carrascal, fora da grande área, dá uma paradinha, o Flamengo tem um, tá querendo mais, vira, Paquetá na área, devolve Carrascal no bico da grande área, Paquetá prepara, chuta, puta, salva o goleiro, volta Samulino de cabeça, a defesa corta, volta Pedro, a bola fica viva na grande área, lá vai Pedro, a defesa tocou e o Flamengo ganha um novo escanteio, aconteceu de tudo, inclusive mais uma grande defesa do goleiro Diógenes dos Santos. Renan,
2: primeiro com Paquetá, depois com Samuel Lino. Desperdiça mais uma grande chance o Flamengo, ainda dá tempo.
0: 48, esgotado o tempo, já temos aí o tempo normal esgotado, os acréscimos também, o escanteio pro Flamengo, vai ser cobrado pelo Carrascal, adianta a bola, dá pra Samulino, devolve, Carrascal pega ângulo, fora da área, levanta, bola

0: Paquetá Flamengo. De cabeça. Olha a dancinha do Paquetá para comemorar o segundo gol do Flamengo na Vila Belmiro, em cima do Santos. Boa, boa, boa, Paquetá de cabeça. Bota a bola no fundo da rede. E bola no fundo da rede, tem aquele barulhinho bom. Aquele barulhinho bom, Paquetá. Meteu essa, hein, Paquetá? E ele foi lá e deu recado pro goleiro. Tem que respeitar. E agora tá lá.
1: Flamengo
0: 2,
1: Santos
0: 0. Olha a dancinha do Paquetá, Renan.
2: E dessa vez o cruzamento do escanteio foi perfeito, numa jogadinha ensaiada do Mengão. Jorge Carrascal na medida para Lucas Paquetá, se antecipa no alto do Gustavinho e bota a bola no fundo da rede do Diógenes. O Flamengo resolve parte do problema na Vila Belmiro, vai voltando a vencer. Desde 2023, 2 a 0, Mengão.
0: E a conta do Paquetá tá aumentando aí da agendinha, hein, Bruno?
3: Tá sim, bom de bola. É o 12º gol dele na temporada, o 6º no Brasileirão. O melhor ataque do principal torneio do país chega à marca de 57.
0: 49,5, Daronco apita e termina o primeiro tempo na Vila Belmiro.
1: Flamengo
0: 2, Danilo e Paquetá.
1: Santos
0: 0. E agora vem aí
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3: Tô por aqui na sua companhia. 2 a 0, Mengão, que vai vencendo na Vila. Daqui a pouco tem muita resenha no intervalo com Carlos Eduardo Éboli aqui no Central da Bola.
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0: direto com o Paquetá, autor do segundo gol do Flamengo em rede com o Premier.
1: Confiança. A gente ficou uma pausa, todo mundo sem jogar, eles jogaram um jogo mais. Estamos fazendo um grande jogo, 2-0 no placar. É claro que tem ainda alguns erros de passe que a gente pode sim melhorar, como tudo no futebol, mas fizemos um bom primeiro tempo, saímos vitoriosos nesse primeiro tempo. Fazer o mesmo no segundo tempo para sair com a vitória.
2: Tinha chutado pouco e o Santos chutou 3 vezes.
1: É, acabou sendo falhas nossas, falhas de passe nossas, não ataques criados dele. É o que sim, pode melhorar, mas a gente fez um bom jogo e estamos com uma vantagem na frente.
2: Obrigado.
0: 2-0, esse é o Paquetá em rede com o Premier falando no intervalo de jogo. 2-0 para o líder do campeonato. Também fala em rede ao Premier o zagueiro Lucas Veríssimo.
3: Tempo, tivemos oportunidade para abrir o placar. Pô, tomamos o gol do zagueiro, cara, não pode. A gente tava comentando agora ali que a gente tem que corrigir isso, não deixar esses espaços. O Léo Pereira já tava tendo espaço pelo lado esquerdo, depois o Danilo também começou a ter espaço pelo lado direito. Corrigir esses detalhes, que tiveram pra fazer um segundo tempo melhor. E agora tentar correr atrás do placar e fazer o primeiro, se não o segundo e poder uma virada.
4: Essa reclamação com a arbitragem no final era relação a quê?
3: Cara, a gente achou que foi falta ali no primeiro gol. No lance, acho que tava Barreal, não sei, não me engano, se eu não me engano. A gente tava reclamando que pra gente foi falta. Pô, não tem um porquê desse jogar ali. Mas enfim, agora vamos correr atrás, vamos ver o que o professor tem pra corrigir, pra fazer o segundo tempo melhor. Obrigado.
0: Lucas Veríssimo reclamando de uma possível falta no lance que originou o primeiro gol do Flamengo, numa dividida com o Barreal e o Paquetá. Gente, eu tô revendo o lance, não foi absolutamente nada. Ô Éboli, então fala pra gente esse destaque no primeiro tempo.
5: Tô contigo, Bruno. Foi nada. O Barreal adiantou a bola, houve o contato ali, ele percebeu que a bola ia esticar e se jogou, se atirou, desistiu da jogada. Tanto é que o Barreal não reclama no lance. Ele cai e levanta meio desanimado, mas ele não reclama de maneira assintosa da arbitragem e aí surge o gol do Danilo. Cara, faltava capricho ao Flamengo, não faltava domínio, não faltava controle, faltava capricho. O capricho apareceu, o resultado foi construído.
0: 2-0, daqui a pouco análise completa de Carlos Eduardo Éboli, o gigante da análise aqui do Futebol Globo CBN. Pausa, 2 minutos, intervalinho, já voltamos aqui no Futebol Globo CBN, para quem quer saber mais e melhor sobre futebol.
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0: com intervalo de jogo no estádio Urbano Caldeira, famosa Vila Belmiro, de por enquanto Santos 0, Flamengo líder do Brasileirão 2.
1: Flamengo!
0: Éboli, quero te ouvir sobre esse primeiro tempo. Você falou em faltava o capricho.
2: É.
0: Só pra trazer uma informação, tá? O Atlético Mineiro acaba de empatar com o Atlético Paranaense na Arena da Baixada, 1-1 por lá. Você falava em falta de capricho. Só que o jogador do Santos falou que eles desperdiçaram algumas chances. Essas chances foram tão claras assim que o Flamengo deu essa chance pro Santos? E os gols importantes do Flamengo neste primeiro tempo? Quero te ouvir, amigo.
2: As melhores chances do Santos foram as duas com o Gabriel, o Gabigol, né? E foram duas chances construídas a partir de erros na saída de bola do Flamengo. E erros com seus atacantes. Samuelino está recuando bastante para tentar ajudar ali numa saída de bola mais centralizado. Samuelino jogando bem centralizado. De vez em quando ele dá uma desgarrada aqui para a esquerda, mas está fazendo muito mais uma diagonal e jogando pelo meio. E o Pedro faz o papel de pivô e muitas vezes traz essa marcação até o meio de campo e também cometeu esse erro. Então foi uma perda de bola do Samuelino que deu origem a uma chance para o Gabigol, ele jogou para fora. E depois, num erro do Pedro, novamente o Gabigol. E aí, até mais fácil pro Gabigol concluir, porque ele estava mais centralizado, de frente ali pro gol, fora da área, mas de frente pro gol. E ele bateu a bola, saiu meio mascada, saiu para fora. Então foram duas chances boas que o Santos perdeu com o Gabriel. A terceira, ele estava impedido, tá? Não iria valer o gol ainda, porque ele não fez, ele jogou para fora. Mas a gente pode contabilizar que ele perdeu a chance, mas se saísse o gol, seria marcado o impedimento. Foram essas as chances do Santos, né? As mais claras. Teve uma outra com o Barreal, foi a primeira finalização do jogo, inclusive, certa no gol, em que ele bateu cruzado, mas não tinha muito ângulo ali, e o Rossi fez uma defesa relativamente segura. Mas o controle foi do Flamengo. Demorou 5 minutos, sabe, Bruno? O Flamengo demorou uns 5 minutos para entender como furar o bloqueio do Santos no meio de campo. Santos concentrou 5 jogadores mais no meio, deixando o Gabigol mais destacado. Aí o Felipe Coutinho e o Barreal mais próximos do Gabigol, mas recuam para dar combate no meio, se juntando ali ao Gustavo Henrique, ao Oliveira e ao Gabriel Bontempo. Então fica um campo mais congestionado no meio. O Flamengo insistindo muito nesse jogo pelo meio, esbarrou nessa marcação, esbarrou na falta de espaço. Mas demorou 5 minutos para fazer uma leitura diferente do jogo e encontrar espaço para atacar. E aí o Flamengo foi melhor. O Flamengo chegou a bater 72% de posse de bola, finalizou mais nesse primeiro tempo, teve as chances mais claras desperdiçadas, porque se o Santos lamenta as chances que o Gabigol desperdiçou, o Flamengo, se não tivesse vencendo a partida, estaria lamentando 2 gols incríveis que Samuelino e Pedro perderam. O Samuelino sozinho numa jogada pela direita, cruzamento, a bola chegou limpa para ele, na altura da marca do pênalti, e era só colocar no gol. Tinha ele, o Diógenes, e ele pegou mal na bola, pegou de tornozelo e isolou a bola aos 3 minutos. E o Pedro, que aos 35, depois de um chute do Danilo, que a bola raspou na zaga do Santos, tirou o Diógenes da jogada e caprichosamente bateu na trave. E voltou num rebote limpo pro Pedro. O Pedro encheu o pé e acertou o rosto do Diógenes. Lembra muito o gol, assim, pela facilidade, pelo gol desperdiçado, o que aconteceu no jogo contra o Remo, e também envolvendo o Pedro. E naquela ocasião, Marcelo Rangel, goleiro do Remo, foi considerado defesaça. Assim, defesaça do Marcelo Rangel, mas foi gol muito perdido também pelo Pedro. A gente pode considerar que essa foi uma defesaça do Diógenes, mas um gol muito perdido também pelo Pedro. Então, o Flamengo já estava entrando naquela questão de eu sou melhor, tenho controle, as chances mais claras, mas o gol não está saindo. E faltava o Flamengo também, na aproximação à área do Santos, naquele acabamento de jogada, um capricho maior no último passe. Paquetá não está bem no jogo, Samuelino também não está bem. Nessa aproximação à área, os dois estão errando muito. Mas o gol começa com quem? Com o Paquetá, que perde uma bola do Barreal, depois recupera na base do corpo, o Barreal simula uma falta, concordamos aqui, não houve falta. Aí o Paquetá toca para o Danilo, Danilo vem numa projeção, zagueiro, vem numa projeção, o Flamengo estava todo dentro do campo do Santos, faz a tabela com o Pedro está bem nessa função de pivô, fez muito bem a tabela com o Pedro, finalizou feito atacante 1-0. Logo depois, o Flamengo teve uma chance claríssima, aliás, duas chances em sequência no mesmo lance. Primeiro o Paquetá, defesa do Diógenes, e o Sambolino perde de cabeça sozinho dentro da pequena área. O resultado disso, o escanteio. Na cobrança de escanteio, 2-0, gol de cabeça do Paquetá. Então o 2-0 dá um conforto muito grande ao Flamengo. Pode ter sido um castigo além da conta para o Santos, mas o Flamengo tem disso, muita qualidade. Quando as coisas se acertam, normalmente o resultado disso é bola na rede, não à toa. É o melhor ataque do campeonato, Bruno.
0: Com 57 gols, o melhor ataque do Campeonato Brasileiro, intervalo de jogo na Vila Belmiro, o Flamengo está vencendo o Santos por 2-0. E vencendo com uma segurança e tanto. Líder do campeonato, o Flamengo, em busca do 10º título do Campeonato Brasileiro. Tem bola rolando neste momento na Arena da Baixada. Eu trouxe há pouco o detalhe do gol do Galo. 33 minutos, primeiro tempo, Atlético Paranaense 1, Atlético Mineiro também 1. Quem fez o gol do Galo foi o Bernardo. Alegria nas pernas. Intervalo, um minutinho. Já voltamos e daqui a pouco tem todo o segundo tempo do líder do campeonato aqui no Futebol Globo CBN.
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0: Tô de volta na sua companhia, intervalo de jogo na Vila Belmiro. O Santos já está na boca do túnel ali dos vestiários para voltar para o segundo tempo. O Flamengo ainda não, mas é o Mengão que está vencendo por 2-0 gols de Danilo. Ex-jogador do Santos não comemorou o primeiro gol. E Paquetá, este comemorou, teve dancinha e tudo, o Mengão está vencendo por 2-0. Só lembrando você que sintonizou o radinho a partir de agora, daqui a pouco tem todo o segundo tempo de Santos e Flamengo com o Bom de Bola. E às 21h30 da noite, direto do Maraca, a nossa equipe já está em um dos principais, se não o principal estádio do nosso país, para Fluminense e Coritiba. O artilheiro da emoção, Hugo Lago, vem aí. Éboli, antes de passar para o Edson Mauro, rapidinho, o que o Flamengo precisa fazer nesse segundo tempo para garantir de vez essa vitória?
1: Eu acho que cometer menos erros técnicos, mas é um time muito experiente, né? Uma vantagem como essa para uma equipe como o Flamengo, muito difícil a missão do Santos nesse segundo tempo. Parece, eu estou olhando aqui, tive a impressão de que o Neymar tirou o colete e vai pro jogo. Eu acho que o Coutinho não deve voltar. O Coutinho fez um primeiro tempo bem fraco, né? Bem fraco. Nessa ocupação de meio de campo, pouco funcionou na construção de jogadas por parte do Santos. O Santos tirou muito proveito de erros do Flamengo, de transição e velocidade. Mas jogo construído no meio, o Santos não conseguiu, né? Daí a necessidade, talvez, de colocar o Neymar em campo e se aproximar bastante ali do Gabigol, tentando levar o Santos mais ao ataque. Mas é uma missão difícil para o Santos, devido ao equilíbrio que o Flamengo mostra, principalmente quando tem vantagem.
0: Sem dúvida nenhuma, Flamengo vencendo por 2-0, abrindo 6 pontos de vantagem para o Palmeiras, que é o segundo colocado. O Verdão entra em campo daqui a pouco, às 21h30 da noite, em casa, contra o Bahia. O Neymar vem vindo aí, vai entrar, vai jogar o segundo tempo. E quem tá de volta também é ele, o Bom de Bola,
2: Edson Mauro.
3: E aí, beleza? Bruno Faria, o Brunão, comandando a resenha do intervalo no Futebol Globo CBN, 2 pro Flamengo, Danilo aos 40, Danilo marcando pro Flamengo, e depois aos 43, o Paquetá, os dois gols do Flamengo, Danilo e Paquetá. E o Santos vai mexer, vem aí Neymar com a camisa número 10, sai do banco e entra agora no intervalo, Renan Moura.
4: Saíram Coutinho com a 11 e Barreal com a 22, entraram Neymar com a 10 e Rony 33.
1: Falei antes, né, o Coutinho mortinho em campo e o Barreal, né, acabou perdendo algumas bolas bobas, né, o Rony é pra dar profundidade e o Neymar pra dar qualidade.
3: Vem aí então Neymar com a camisa número 10, vem aí também Rony com a camisa número 33, as duas alterações do Santos no intervalo, Flamengo não mexeu, o Daronco apita e rolou, a bola começa o segundo tempo.
5: Flamengo, Santos.
3: A saída agora foi dada pelo Santos, 2-0, vai ganhando o Flamengo, Danilo e Paquetá, os dois gols rubro-negros, e o Flamengo já avança na intermediária com o Jorginho, bota a bola na frente para Pedro, virou pela direita para Paquetá, faz a passagem da bola na direita, busca a jogada, Carrascal, Paquetá na grande área, ele faz a jogadinha, devolve, vira o jogo pelo lado direito para Carrascal, entrou na grande área, desarmado, a defesa corta e a bola volta para Rony pela intermediária, adianta pela lateral direita, bota a bola para Gustavinho, o Gustavo Henrique, ele vira o jogo pela extrema direita, adianta pela metade da intermediária, passa a bola pela ponta, faz a tentativa, Gabigol entrou na área, chuta e o Rossi tá lá pra pegar com um minuto de jogo. Renan Moura
4: tentou de três dedos em busca do companheiro lá na grande área, mas o Rossi fez a defesa, 2-0 Mengão.
3: O Flamengo agora procura se reorganizar na saída da defesa, a bola volta na direita, vai lá Rony, ex-jogador do Palmeiras, retoma a bola, a defesa corta com o Alexandre, coloca mais uma vez pela linha lateral pro Flamengo, pro Santos cobrar, mas o Flamengo já retoma a bola pela intermediária, ela chega no meio campo, busca ainda, Carrascal virou pela direita, Paquetá chuta à direita do goleiro Diógenes pela linha de fundo, ele tinha chance de fazer coisa melhor, Renan Moura.
4: Exatamente, Bom de Bola, mais um bom passe do Carrascal e o Paquetá tentou pegar de primeira com a canhota para acertar o ângulo do Diógenes, não seria fácil. 2-0 Mengão.
3: 2-0 vai ganhando o Flamengo no Futebol Globo CBN. Você manda o seu recado e a gente manda pro ar. Fica caído um jogador do Flamengo, é ele, o Danilo, camisa número 13, e o Neymar deu um chutão ali, meio de raiva. Renan Moura.
4: reclamando que foi no corpo do Danilo. Quer ser dono do jogo, dono da Vila Belmiro, dono do Santos. Esse é o Neymar, mas falta em atitude ao Daronco, que não aplica o cartão.
6: Pois é, ele vai lá, pressiona o Daronco, arregala os olhos pro Daronco, continua falando insistentemente, e o Daronco ainda levanta o dedão, aquele dedão do Daronco, para dar um ok. Tá ok.
1: É, sim senhor, Neymar, sim senhor. É, ele tá tentando aliviar, Neymar, não muda o tom, não muda o tom, qual é a arma do árbitro? Cartão amarelo, no bico na bola, já era para ter recebido o cartão amarelo.
7: Falta cobrado, o Flamengo tem a posse na bola pela direita, busca Lucas Paquetá, autor do segundo gol do Flamengo, 2-0, vai ganhando o Flamengo, um gol do Danilo, um gol do Paquetá, a bola vem na defesa, Danilo recupera e recua pro goleiro Rossi no interior da grande área, ele vira o jogo de novo na esquerda para Jorginho, Jorginho bota a bola para Samulino, é desarmado pelo Rodinei, o Rodilindo vai com ela dominada, tenta a jogada, perde a bola e ela vai pela linha lateral outra vez pro Flamengo cobrar. Com 3 minutos nesse segundo tempo, 2-0 vai ganhando o Flamengo. E o Futebol Globo CBN não joga parado, hein? 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Volta o Flamengo com Paquetá. Paquetá arrasta a bola pela ponta direita, dá para Royal. Royal investe agora pela intermediária, passa a bola pela direita para Carrascal, para Royal. O Pedro tá lá na grande área sinalizando, prefere a bola pela direita. Paquetá retoma de novo na direita. Carrascal, mais atrás, tenta a jogada Jorginho, Jorginho no meio campo para Pulgar, outra vez para Jorginho, Flamengo agora volta com disposição pela direita com Jorginho, dá para Royal, Royal devolve a bola na intermediária do Santos, uma bola dominada, vem Danilo, Danilo vira o jogo da direita para Carrascal, Carrascal outra vez na intermediária, passa a bola para Royal, para Paquetá, é uma jogadinha do Paquetá, devolve na direita, Carrascal, Paquetá vai cruzar, levantou, ela passa por trás do gol na jogadinha do Paquetá. Renan
4: tentou o cruzamento pelo lado direito, não foi possível chegar no segundo pau em busca do Pedro. Bola pela linha de fundo, 2-0 Flamengo, e segue o Neymar gesticulando, falando.
6: Olha aí, o Neymar continua gesticulando e aqui no
8: chato!
6: Aqui no chat ao vivo, o Charles Mazzo manda um recado e diz: tem que respeitar. É isso aí, Charles. A bola vem na defesa do Flamengo, vai lá o goleiro Rossi, adianta na intermediária, passa a bola pelo meio campo, ele vira o jogo na esquerda, chega a bola na ponta para Alexandre, aproveita o embalo, cruza a linha, entra no campo de defesa, devolve a bola na ponta para Samulino, pelo lado esquerdo, volta na intermediária, devolve a bola para Pulgar, vira pelo meio campo para Lucas Paquetá, solta pela direita para Carrascal, para Paquetá, Flamengo voltou vivo no jogo, Flamengo volta agora, tenta o terceiro gol no jogo, Jorginho adianta para Carrascal, tentou de calcanhar para o Paquetá, foi desarmado, a defesa corta com Escobar, coloca de novo pela linha lateral para o Flamengo cobrar, já cobra pela direita Royal, Emerson Royal volta a bola para Danilo, dá para Jorginho, Jorginho outra vez para Royal, Royal pela intermediária para Jorginho, vira para Pulgar, Flamengo agora triangula a bola no seu campo de defesa, ela vai para lá, vem para cá, Jorginho, pela parte central do intermediária, volta a bola para Alexandre, Alexandre adianta na esquerda para Samulino, Samulino puxa a jogada pelo lado esquerdo pro ataque do Flamengo, a bola chega na grande área, lá vai o Pedro, dominou, bota a bola na área, saiu, vai pela linha de fundo, quando Carrascal passou pro Paquetá, perdeu o lance, Renan Moura.
4: Na minha visão, bom de bola, era o Léo Pereira, quem aparecia lá como homem surpresa no campo de ataque. Ele conseguiu invadir sozinho a grande área. Poderia ter feito algo bem melhor, mas não é a dele, né? Cruzamento foi muito ruim do camisa 4 do Flamengo em busca do Paquetá e a bola foi pela linha de fundo, 2-0 Mengão.
6: Marque o tempo! Faltando 39 para acabar, para terminar o jogo na Vila Belmiro. E o placar, olha ele aí.
8: Flamengo.
6: 2, Danilo e Paquetá.
8: Santos.
6: 0.
9: Central. Thiago Splinter venceu a primeira partida como treinador do Chicago Bulls. Na última quarta, pela pré-temporada da NBA, a equipe do brasileiro derrotou o Phoenix Suns de virada por 124 a 117.
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10: E hoje tem mais, daqui a pouco às 9:30 no Maraca, tem Fluminense e Curitiba, Hugo Aiello, Tatá e Brunão, no Futebol Globo CBN. O Flamengo ataca, a bola vai para a área do Santos, sai da área, o goleiro Diógenes vai lá, recolhe a bola de pé, devolve na frente da grande área para Lucas Veríssimo. Ele procura reiniciar a jogada pela defesa santista, solta a bola ainda no seu campo de defesa pela direita para Rodinei, mas o árbitro Daronco para o jogo. Tá caído quem? O Neymar. Tá caído Neymar. Renan Moura.
4: Reclamando de uma trombada com tapa no rosto do Eric Pulgar. Esse daí também não perde viagem, ainda mais se tratando do Neymar. Ele vai pra dentro, bom de bola.
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11: Chato!
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10: Leva cartão amarelo Neymar.
4: Neymar poderia trabalhar no porto do Rio de Janeiro, você sabia, bom de bola?
10: Ah, é?
4: É, porque ele é um container, não é uma mala, não é um container. 2-0 Mengão e tomou cartão.
10: Pelo amor de Deus, é um navio de container, aquele navio transatlântico que leva pra lá e pra cá, aqueles containers fantásticos, pesadíssimos. Ah, Neymar.
11: Muito chato!
10: 8 do segundo tempo, Neymar continua reclamando e mandando no Daronco. Já tem amarelo, o próximo não reclama não, hein, Neymar? Pode rolar um vermelhinho pra você, Neymar. Lateral cobrado pelo direita, pelo Santos, pelo Rodinei. Rodinei aproveita o embalo, cruza a linha, grife do campo, devolve a bola na intermediária para Lucas Bontempo. Ele correu fora da área, devolve pelo lado esquerdo. Gabriel Bontempo detonou, bola de longe, atira Rony, ela vai pela linha de fundo, é tiro de meta, outra vez vai ser cobrado pelo time do Flamengo. 8 do segundo tempo, Flamengo é dono do jogo, hein, Duda?
1: É, e o contra-ataque se apresentando com muita facilidade ao Flamengo, né? Já desperdiçou duas chances claríssimas para fazer o terceiro gol. Não pode entrar nessa de ficar empilhando chances desperdiçadas. O jogo tá aberto.
10: Volta o Santos. O Santos domina a bola de novo na intermediária, passa pela direita, Cristian Oliva, arma a jogada para Gabriel Bontempo, ele que atuou na seleção brasileira. Volta a bola para Oliva, bota pelo lado esquerdo, recolhe a bola pela ponta, faz a tentativa Rony, prepara fora da área, vai tentar bater, devolveu, passa a bola por Neymar na meia esquerda, leva ali uma topada e reclama o Neymar, ninguém pode tocar nele, o intocável Neymar, bota a bola pelo meio campo, corta Pulgar pelo Flamengo e o Neymar reclama também da cortada do Pulgar, vai lá Neymar, retoma a bola, passa lá pelo Paquetá, tenta a jogada, vai pro chão e agora vai lá encarar o Paquetá, Renan Moura.
4: Pintou cartão amarelo, dessa vez para o Lucas Paquetá, cartão aplicado, falta na intermediária pelo lado esquerdo.
10: Mas o Neymar quer jogar sozinho, ninguém toca nele, hein?
1: É, e o Paquetá tem que ter cabeça também, né? O que o Jorginho tá falando com ele, você não entra nessa, senão o cara vai puxar você junto com ele. O Neymar tá, o Paquetá não pode entrar na disputa de habilidade, vou disputar agora torneio de habilidade. Até porque tecnicamente não faz um bom jogo, não.
10: Pois é, já passamos dos 10, cartão amarelo aplicado para Paquetá, o Santos já tem aí 4 cartões amarelos e o Flamengo recebe o primeiro através de Lucas Paquetá na camisa número 11, a falta na intermediária, vai Bontempo, levantou, bota na área, o ataque fechou, a bola tocada pela defesa, vai pela linha de fundo, escanteio para o Santos cobrar pelo lado esquerdo. Já passamos de 10 minutos do segundo tempo, 2-0 vai ganhando o Flamengo, um gol do Danilo, um gol do Paquetá, os dois gols no primeiro tempo, o escanteio na ponta pro Santos cobrar, vai o Gabriel Bontempo para fazer a cobrança, vai levantar a bola, devolve, dá para Neymar pelo lado esquerdo, perto da bandeirinha, dá uma paradinha na frente do Samulino, mas tá lá o Daronco, o juiz do jogo, falando com o jogador do Santos, é o Arão. Opa! Que mergulho do Rossi na placa de publicidade. Renan Moura.
4: Foi nada, bom de bola. Esse é goleiro malandro. Esse é o nosso maluco beleza.
10: Escanteio já cobrado, bom tempo, levantou, subiu o goleiro Rossi, pegou lá no alto. Marque o tempo. 12, faltando faltando 33 para acabar, para terminar o jogo na Vila Belmiro. E o placar, olha ele aí.
13: Flamengo
10: 2, Danilo e Paquetá.
13: Santos 0.
14: Central.
9: O lateral esquerdo, Jefté, do Palmeiras, testou positivo para uma substância diurética proibida e está suspenso provisoriamente. O exame de controle de dopagem foi realizado no mês de agosto, em um período fora de competições. A substância encontrada no corpo do jogador é um diurético de alta potente e pode ser utilizada como agente mascarante de demais substâncias não autorizadas.
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10: Futebol Globo CBN não joga parado e hoje tem mais. Daqui a pouco, 9:30, vem aí o Hugo Aiello, Tatá e o Brunão com Fluminense e Curitiba no Maraca, 9:30 no Futebol Globo CBN. Qual é aí, Forrenan?
4: Já já, Plata no Flamengo.
1: Eu tiraria o Paquetá, tá? Eu tiraria o Paquetá desse jogo. O Paquetá tá querendo se enrolar. O time do Santos tá pilhadaço. Pilhadaço por quê? Porque o Neymar entrou pra pilhar e todo mundo entra pilhado também. Entra na pilha do Neymar. Já teve mais cartão amarelo aí, hein?
10: 13 minutos agora no segundo tempo. Daronco, inclusive, ele fica mais nervoso. Neymar em campo, dá uma pilha também em cima do árbitro Daronco. E o Daronco fica nervoso.
4: Amarelo.
10: Hein, Renan Moura?
4: Cartão amarelo para ele, que está sempre na mesa na hora do almoço. Oliva.
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15: Meu Deus!
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10: Não me venha com salada essa hora, hein, Renan Moura?
4: De jeito nenhum.
10: Já são 14, o Flamengo perde a bola. Neymar retoma de novo pela intermediária, pela parte central da intermediária. Vira a bola pela direita para Bom Tempo, adianta para Rodinei. Já na área, devolve a bola a Bom Tempo. A Neymar fora da área, vai tentar bater, prende a bola. Ele perde a bola pro Samulino e fica com raiva o Neymar. A bola volta na intermediária no meio campo do Flamengo com o Jorginho. Jorginho vira o jogo para Samuel Lino. Passa mal, tá mal Samulino hoje, hein, Samulino? Esqueceu o futebol da seleção. A bola volta, Rony cruza e o goleiro Rossi tá lá pra pegar pelo Flamengo.
1: É outro candidato pra sair também, Samuel Lino, hein? Que coisa, hein? Futebol ficou na seleção.
10: Pois é, e a galera tá chegando, a galera tá aqui, o Alberto Pereira da Silva, ele direto de Portugal, acompanhando o Futebol Globo CBN. Um abraço, obrigado então aí pela audiência, Alberto Pereira da Silva em Portugal, acompanhando o seu Mengão no Futebol Globo CBN. Marque o tempo! Faltando meia hora para acabar, para terminar o jogo na Vila Belmiro. E o placar, olha ele aí.
13: Flamengo
10: 2, Danilo Paquetá, Santos 0.
14: Central.
9: Intervalo de jogo na Arena da Baixada. Atlético Paranaense e Atlético Mineiro estão empatando por 1-1. Daqui a pouco, às 9:30 da noite, tem Palmeiras e Bahia no Nubank Park. No mesmo horário, com transmissão do Futebol Globo CBN, vem aí o artilheiro da emoção com Fluminense Curitiba.
16: Eu gosto disso.
2: Edson Mauro.
10: E aí, beleza? Ligado no Futebol Globo CBN. Já são 16 minutos do segundo tempo. O Santos tem uma nova falta na intermediária do Flamengo. Vai Neymar pela esquerda, levantou, a defesa corta com o Jorginho, recolhe pela direita, adianta a bola no meio campo, passa a bola rapidinho para o Carrascal. Carrascal tenta, Samulino, pegaram ele, logo logo o Rodilindo foi lá e comete uma falta feia. Renan Moura
4: matando contra-ataque, fez uma falta clássica em cima do Samuel Lino no meio campo. E o cartão tá aplicado. 1, 2, 3, 4.

0: Pego voltar a botar a bola no fundo da rede. Esse é o detalhe e é isso que a galera gosta. Lateral cobrado pelo direito pelo Rodinei, devolve pela defesa do Santos, dá para Veríssimo, bota no campo do Flamengo. O Flamengo perde a posse da bola, volta pela direita, Gabigol adianta, chega para Neymar na meia lua, limpou, é desarmado, a defesa corta pela direita com o Royal, ela na sequência chega pela direita para Pulgar, Eric devolve a bola para Jorginho, adianta pela intermediária, passa o jogo pela direita para o Royal, Royal no meio para o Jorginho, volta pela direita para Pulgar, devolve a bola, Carrascal é atacado, vai pro chão na entrada faltosa do Rony, o juiz para, marca, dá uma nova falta na intermediária para o Flamengo cobrar. 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
0: 18 minutos do segundo tempo, 2-0, vai ganhando o Flamengo, Danilo e Paquetá, os dois gols do primeiro tempo. O Flamengo tem a posse na bola pela defesa, recolhe na esquerda, Alexandro passa pela intermediária, devolve a bola na área para o goleiro Rossi. Rossi adianta pelo lado esquerdo, faz a tentativa com Léo Pereira, ele é desarmado no meio campo, o Flamengo vai lá, retoma a bola pela defesa, vai Jorginho, é atacado pelo Gabi, a falta está marcada outra vez na intermediária, é pro Flamengo cobrar pelo meio campo com Jorginho. Já chegamos a 18 minutos do segundo tempo e o Plata continua no aquecimento, hein, Renan Moura?
2: Exatamente, primeiro tinha sido chamado pelo técnico Leonardo Jardim, mas aí o Portuga falou, segura um pouquinho aí, já você entra.
0: Volta o Flamengo tem a posse na bola com o Samulino, devolve na esquerda, bota a bola na ponta, tenta na esquerda, Alexandro, volta no meio campo, busca a jogada com Paca, com Pedro, é desarmado, o Santos retoma de novo pela direita com Rodinei, a bola chega para Neymar, ele que é o centro de gravidade do Santos, bota pela direita, Gabigol na área, limpou, vai bater, virou, Rodinei cruzou, a defesa corta com Léo Pereira, bota de novo pela linha lateral para o Santos cobrar pela direita. Já vamos chegar a 20 minutos no segundo tempo, 2-0, vai ganhando o Flamengo, consolida a liderança do Campeonato Brasileiro com 63 pontos, agora abrindo 6 pontos diante do Palmeiras, esticando a liderança o Flamengo no Brasileirão e vai aguardar daqui a pouco o Palmeiras com o Bahia, hein? O jogo em São Paulo, vamos ficar de olho com o Brunão, enquanto o Fluminense joga com o Curitiba, 9:30 no Maracanã, o Guaiello, Tatá e Brunão, no Futebol Globo CBN, a bola outra vez na intermediária pro Flamengo, lateral pela direita para Emerson Royal fazer a cobrança, ele cobra pela direita, dá para Pulgar, devolve para Royal, Royal adianta na intermediária para Carrascal, devolve a bola pelo meio campo, busca a jogada com Jorginho, mas houve a falta cometida pelo Carrascal, e quem vai lá? Quem vai lá para cobrar do Daronco? Renan!
2: Parece até o presidente da comissão de arbitragem, o Neymar, reclamando de tudo. Lance que poderia ser sim de cartão amarelo do Emerson Royal, com as travas da chuteira acertando o adversário, mas longe de ser um cartão vermelho. Vai ter alteração no time do Santos, saiu o Gabigol para a entrada do Rolazer com a 32, está em campo e o Gustavinho também deixou o campo, já confirmo a outra alteração, quem também entrou aí na equipe do Peixe.
3: É, o Peixe nesse segundo tempo não está conseguindo produzir nada, né? Para quem está perdendo por 2-0, terrível até agora na parte ofensiva, esse segundo tempo do Santos. Como disse, muito preocupado em reclamar, em brigar, e o tempo vai passando e nada acontece. O Cuca tem que mexer como mexeu.
2: Só confirmando, o Gabigol permaneceu, quem saiu foi o Gustavo Henrique, o Gustavinho, para a entrada do Rolazer, do argentino, com a 32.
0: Marque o tempo! Ataca o Flamengo pela direita, vai Paquetá, devolve, perde a bola, retoma, mas é desarmado de novo pela defesa do Santos, mas o Flamengo retoma com Samulino na intermediária, volta a bola pela direita para Carrascal, já perto na grande área, no bico direito na grande área, dá uma paradinha, devolve a bola, Samulino limpou, vai bater, pode ser o terceiro gol, chutou, salvou o goleiro Diógenes, bota a bola pela linha de fundo, alô Samulino, você abusou, Renan Moura.
2: Rabiscou para um lado, para o outro, do jeito abusado do Samuel Lino e o goleiro Diógenes. Virou a cara para não bater de novo no rosto e fez a defesa.

0: Zé, com a perna, escanteio para o Mengão.
1: Novo escanteio da direita para o Flamengo cobrar, a bola vai lá para a grande área, a bola vai lá para o Bolinho, já são 22, faltando 23 para acabar, para terminar o jogo. Carrascal pela ponta direita, até em alerta de gol, levantou, bota na área, sobe Danilo, testa, a defesa corta primeiro com o Rony, bota de novo para escanteio, mais uma vez para o Flamengo cobrar pela ponta direita, vai ser levantado pelo Carrascal, escanteio, tem alerta de gol, partiu para a bola, levantou, botou na área, a defesa do Santos corta a bola, volta no meio campo para o Gabigol, Gabigol devolve a bola pela metade, ele intermediária, passa pelo lado esquerdo para Bom Tempo, Gabriel Bom Tempo, bota a bola para frente, vai lá, recolhe Royal e devolve ao goleiro Rossi, agora aos 22 e meio, e o Flamengo é atacado pelo Santos, vai lá Lucas Veríssimo, devolve a bola na intermediária para Rodinei, Rodinei vira o jogo pelo lado esquerdo, entrega a bola, passa pela intermediária, volta pelo lado esquerdo, dá para Escobar, Escobar outra vez para Arão, o Ilharão pela defesa, a Lucas Veríssimo na ponta para Rodinei, é desarmado, o Flamengo retoma com Samulino, tá mal hoje Samu, a bola pela ponta direita, vai Gabigol, entrou na área, vai bater, chuta, Rossi pega, mas ela já havia saído, Renan Moura, escanteio Renan.
0: Sorte do Rossi que a bola tinha saído, porque ele deixou a bola viva na grande área e o Rony colocou para o fundo da rede, mas não valeria, porque a bola realmente tinha saído e muito, muito. 2-0 Mengão.
1: Escanteio para o Santos cobrar, a bola vai lá para a grande área, Rolezer, o argentino toma posição para fazer a cobrança e o Flamengo prepara duas alterações pesadas em Renan Moura.
0: Entrou o Saúl com a camisa número 8 e o Plata 19. Para as saídas do Paquetá 11 e do Carrascal com a camisa número 15.
2: É, o Paquetá, apesar do gol, né, tá cometendo muitos erros, uma certa displicência, mostra também um desgaste físico, que eu queria entender por que esse desgaste físico aí do Paquetá. Agora, entre Carrascal e Samuel Lino, o Carrascal tá mais inteiro no jogo. Parece mais inteiro no jogo. Samuel Lino teve agora esse lance que ele perdeu, mas construiu, mas mesmo assim bem abaixo do Samuel Lino, que vinha se apresentando com a camisa do Flamengo.
1: Bom, agora já são 24, o Flamengo tem contra ele um escanteio, a bola vai lá para a grande área, vai lá para o Bolinho, o escanteio vai ser cobrado pela direita, parte para a bola, tenta Bom Tempo, retoma, hora da grande área, devolve pela meia direita, a bola sobra para Rodinei, para Neymar, perto da grande área, arma, levanta, põe na área, bola longa, saiu, vai pela linha de fundo, é tiro de meta para o Flamengo, um destaque do jornalismo, vem aí Ricardo Porto.
3: Edson Mauro, o ministro Cristiano Zanin do Supremo Tribunal Federal negou agora há pouco o pedido da coligação de Eduardo Paz do PSD para suspender os efeitos da decisão do Tribunal Superior Eleitoral que determinou a anulação dos votos de Antony Garotinho na eleição para governador do Rio. O magistrado julgou a petição improcedente porque ainda não se esgotaram os recursos possíveis no TSE. E essa decisão também abre caminho para que Douglas Ruas do PL seja declarado eleito em primeiro turno. Isso porque ele teve pouco mais de 49% dos votos, mas com a retirada dos votos de Garotinho da base de cálculo, passa a ter mais de 50%. Edson.
1: Jornalismo CBN com Ricardo Porto. Agora já são 25 no segundo tempo, 2-0 Flamengo. Neymar domina pela intermediária, passa a bola para Bom Tempo, chega na esquerda, Rony fora da área, prepara, cruza, a defesa corta com Danilo pelo Flamengo, aliviando a pressão, procura a jogada com Pedro, é desarmado na intermediária, vai lá, retoma ainda Luan Pérez fora da área, vira o jogo na esquerda para Neymar. O Santos agora está mais ativo, levanta a bola Luan Pérez, a defesa corta com Royal, bota para lateral, lateral já cobrado na esquerda pelo Luan Pérez, devolve a bola na ponta para Neymar, tenta a jogada individual, levantou, botou na área, a Rodinei, ele na área, domina, prepara, vai tentar bater, devolveu, virou pro Rony, a defesa cortou, chuta, Bom Tempo, na trave, a bola volta pro Gabigol, chuta, e o goleiro Rossi tá lá para pegar, rolou de tudo, Renan!
0: Goleiro do Flamengo ficou sentado vendo o jogo acontecer na frente dele na grande área. A sorte foi que a conclusão foi em direção ao Rossi. E aí, meu amigo, Flamengo se salvou por isso, porque o goleiro fez a defesa. E tem falta agora a favor do Santos na entrada da grande área. Jorginho caiu, pegou a bola com a mão,